0: Zaratano, 25 minutos e 40. Manda a bola na frente. Abrindo o jogo. Trabalhando, recolhendo no meio. Vem com o Matheus Barbosa. Ele meteu a bola na frente. Afasta a zaga. Toca a bola de novo. Lá pelo setor esquerdo. Recolhendo, brigando pela bola de novo. Volta o jogo de novo. Abrindo o jogo no meio.
1: Vai mudar.
0: Vai trabalhando. Vai mudar. Já, já. Diga, Boni.
1: Daqui a pouco, o marroquino Zakaria Labiadi na equipe do Corinthians.
0: Abra o jogo de novo. Recolhe de pé na direita. Falta o jogo de novo. Vira. Trabalha a jogada. Abra o jogo aqui pelo setor esquerdo. Vem com o Vavá. Vavá meteu a bola na frente. Vai tentar chegar. Bola esticada na frente. Vem chegando. Vem trabalhando a bola. Afasta. Bate pelo lado do lateral. Diga lá, diga lá, diga lá, diga lá, diga lá, meu caro. Diga lá, meu caro Boni.
1: Chegada perigosa agora do Barra pelo lado esquerdo. A finalização pegou na rede pelo lado de fora. Vai ter mudança dupla também no Barra daqui a pouco. Esperar a bola sair mais uma vez, mas Labiadi no Corinthians e duas alterações na equipe catarinense.
0: Abra o jogo de novo. Na ponta esquerda, tocou o Gabana aqui na ponta. Já já vai mexer o Coringão. Olha o Lingard. Lingard meteu. Ô, oh, meu filho, toca a bola certa aí, Caio César. Caio César, levanta o jogo, bate atrás. 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
0: Volta o jogo de novo. Abra o jogo aqui na meia direita. Desce a bola no meio com o Vinga. Vem com Garro. Garro meteu um bolinho na frente. Quem sabe agora afasta a zaga. Os caras estão exaustos, hein? Lá vem Garro. Garro meteu a bola na ponta para Mateuzinho, para Garro. Garro tentou aqui na frente. A bola vai saindo escanteio. Foi escanteio, rapaz. Ele não deu, não. Deu tiro de meta. Diga.
1: E o banco de reservas do Corinthians foi a loucura. Eu tive a mesma impressão que você, Fausto. Tive a impressão de escanteio para a equipe do Corinthians, mas foi marcado apenas o tiro de meta. No momento em que podem ser realizadas, então, as substituições. No Corinthians, 77, Lingard vai embora. Lingard, 77, vai embora para a entrada do marroquino Zakaria Labiadi. No Barra, o 11 vai embora. O Cléo Silva vai embora com a camisa de número 11. E vai embora também o camisa de número, acho que o 5. Acho que o 5, o Vavá, vai embora
0: já
1: também.
0: Já confirmo, já vai mostrar aqui, ó.
1: Vai mostrar aqui também? Eu vou confirmar para você, Fausto. Vamos confirmar as alterações? Então, só repetindo no Corinthians. No Corinthians, Jesse Lingard, 77, o inglês, foi embora. E agora no Parra, sai o Cléo Silva, 11, para a entrada do 14, Lazzaroni. E o número 6 da Rocha vai embora também para a entrada do 21 Bernabé. 21 Bernabé e o 14 Lazzaroni entram na equipe do Barra.
0: É, o Bob, é, saindo o Lingard e entrando o Labiadi.
3: O Fernandes vem dando oportunidade bastante, viu? O Lingard com ele é titular e o Zakaria Labiadi está tendo várias oportunidades aí com o Lingard. O Lingard estava dando mais chance do que o Dorival. O Dorival não dava, não.
0: Zakaria Labiadi, não dava mesmo. Labiadi, lá vai levando, vai trabalhando a jogada. Zakaria tá na frente pedindo, vai na bola aqui na ponta, pra Garro, pra Caio César, pra Garro, vai pintar o primeiro, rolou, bola no meio, demorou pra bater, rapaz! Demorou uma eternidade o Zakaria! Diga lá, meu caro Boni!
1: Recebeu ali dentro da área e hesitou demais. Hesitou demais o marroquino que acabou de entrar na equipe do Corinthians. No momento que ia fazer a finalização, foi bloqueado. Aí o Garro tentou também recuperar a bola perdida. Tinha sido marcado já o impedimento. Tinha sido marcado o impedimento a favor da equipe do Barra. Posse de bola da equipe catarinense. Por enquanto, 0-0 aqui em Itaquera.
0: 0-0. Olha lá, o professor está checando alguma coisa. Bola rolando, chegou passando a... Jovem Pan informa o tempo para você. 30 minutos passados do segundo tempo. Coringão 0, Barra 0.
4: Só lembrando, daqui a pouquinho, 9:30 da noite, tem Flamengo e Vitória. Vitória e Flamengo no Barradão. Mais cedo nós tivemos a eliminação do Botafogo. A Chapecoense despachou os cariocas na Arena Condá. 2-0. Com isso, Fogão eliminado.
0: Que beleza, tô falando com o meu amigo Daniel Leão, o voo atrasou, Volte bem, Daniel Leão, direto de Nova York. Tava lá fazendo uma super cobertura para Jovem Pan. E vai estar no sábado lá no Rio de Janeiro, hein? Que vida, hein?
4: Nosso repórter para Fluminense e São Paulo, do Alto Tricolor.
0: Sim, o garoto tá voando. Garoto Leão. Jogo parado, jogo parado. Falta perigosíssima, meu caro Boni.
1: Mais uma para a equipe do Corinthians. Agora foi em cima de Rodrigo Garro. Recebeu na entrada da área, um pouco antes da meia-lua. Foi derrubado no momento que ia fazer o giro para tentar o passe. Foi derrubado pela defesa do Barra. Tem mais uma falta perigosa a equipe do Corinthians. E aí, óbvio, o Garro está por ali. Quem também está por perto é o Breno Bidon. Também está ali pertinho. Está conversando ali com o Rodrigo Garro. O Mateuzinho estava perto, já saiu. Deve sobrar para o camisa 8 argentino mais uma vez, que já levou perigo em duas oportunidades, Fausto Favara.
0: Vai o Garro de novo. Garro por ali, Bidon e Garro. Seria justo um golzinho para o Corinthians, né? Porque o Corinthians foi infinitamente superior. Lá vem Garro, partiu, bate na barreira, para sobrou de novo o Bidon. Uma bomba na trave! Foi o Mateuzinho, é? Foi o Gabriel? Uma cacetada! Bora, sobrou de novo na ponta esquerda, voltou pra Garro, bate mal demais. Primeiro eu tinha achado que era o Bidon. Depois eu vi o número 2, Mateuzinho, mas foi o Gabriel Paulista, o zagueiro. Diga lá, meu caro Boni.
1: Foi o Gabriel Paulista, o zagueirão. Uma porrada, eu vi essa bola lá dentro já. Mas explodiu na trave direita do goleiro Everton, levando muito perigo depois da cobrança de falta do Rodrigo Garro. Quase o Corinthians abre o placar, hein? Quase com o Gabriel Paulista, mas segue 0-0, Fausto Favara.
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0: Volta, joga de novo no campo de defesa. Trabalha a jogada de novo. Vem com o time corintiano. Vem com Gabriel Paulista. Abre o jogo curtindo no meio com Alan. Alan atrapalhou, voltou com o jogo de novo. Trabalha para Gabriel. Gabriel de perna direita. Esticando a bola aqui na ponta direita. Vai descendo, trabalhando. Caio César. Caio César meteu a bola para Bidon. Bidon para Caio César. O Caio César ficou no chão. Pediu a falta. O árbitro parou e deu. E vai dar cartão amarelo. Falta a um passo da grande área. Fala, Boni.
1: Mais uma falta perigosa para o Corinthians. Agora o Caio César ia receber a bola. Acabou sendo derrubado pelo Lazzaroni. Camisa 14 acabou de entrar. Já leva também o cartão amarelo pela equipe do Barra. Tem falta perigosa. Agora no cantinho ali, quase no bico da grande área, pelo lado direito do ataque alvinegro. Rodrigo Garro vai se ajeitando. E aí os zagueiros dentro da área também. A bola aérea do Corinthians é forte. Tem oportunidade na cobrança o timão, Fausto Favara.
0: Tem oportunidade. Garro vem para a cobrança. Garro na bola. Vai autorizar o árbitro. Vem cobrança de Garro. O Garro vai bater no bico da grande área. No bico da grande área aqui pela meia direita. Garro para a cobrança. Lá vem ele, Garro. 0-0, levantou, passa por todo mundo. Sobra de novo, lá pelo lado esquerdo, vem chegando, vem trabalhando, dá para de novo o time corintiano. Pisa, volta o jogo, atrapalha, para de pé em pé. Recolheu o Garro, pediu, Bidon ficou com ela, Bidon tentou contra que afaste a zaga. Mete a para de novo na ponta, vai tentar cruzar, pisou, Caio César, fez o giro, trabalhou, foi para dentro, vem cruzamento, para desviada, saiu pela linha de fundo. É escanteio, Boni.
1: Escanteio para o Corinthians. Na tentativa agora pelo lado esquerdo, o cruzamento do Matheus Bidu foi bloqueado. Bateu na defesa do Barra, saiu pela linha de fundo. Rodrigo Garro mais uma vez vem para a cobrança da bola parada, Fausto Favara.
0: Vai levantar a bola dentro da grande área. O tabaristância vem Garro. O Garro vai meter a bola dentro da grande área. Cobrança de Garro. Garro autorizado. Lá vem ele. Subiu. A zaga tira de qualquer maneira. A bola sobrando de novo pelo setor esquerdo. Estica a bola para Garro. Garro domina. Trouxe para a perna esquerda. Mete a trivela aqui. Pulou para Mateuzinho. Mateuzinho de perna direita. Estica a bola aqui na ponta para Caio Senta. Ele limpou. Trabalhou. Voltou mais atrás para bater Bidon. Bidon bateu um espalma na redonda. Oscar do lado direito, baixo. Pressão total, Boni.
1: Grande finalização do Breno Bidon no cantinho direito e grande defesa do goleiro Everton. Espalmou pela linha de fundo, mais uma vez com grande participação, escanteio, Zaccaria Labiade na bola.
0: Labiade na bola, levantou, subiu, afasta, Zaccaria de qualquer maneira, não está falando nada, o jogo está parado. Diga lá, diga Boni.
1: Agora a falta foi marcada em cima do goleirão camisa 1 da equipe do Barra, depois da cobrança de escanteio do Zaccaria Labiade. Não pôde nem dar sequência à tentativa ofensiva ao Corinthians. Já marcada a falta, posse de bola do Barra no momento que sai o público aqui na Arena de Itaquera. 32.704 torcedores para uma renda bruta de R$ 2.414,53. Falta Favaro.
0: Por isso que a gente ontem, o pessoal está falando, não são apenas 3 milhões. São 3 milhões, mais a renda que sobra uma bela grana. Enfim, são vários fatores ali passando de fase, né, Boni?
1: Exatamente, vários fatores. A possibilidade de seguir sonhando com o título também. Atrativo para possíveis contratações no meio do ano. Você seguir vivo na Copa do Brasil. Mas, claro, dinheiro que já pinga é de 3 milhões de reais. E aí a renda ajuda também ao pagamento da dívida que o Corinthians tem com a Arena.
0: Lá vai de novo, vem trabalhando a bola lá pelo setor esquerdo. Recorde, vem com o Bidon, Bidon dominou, Bidon carregou, Bidon de perna esquerda, meteu um bolão aqui para Caio César. Vai para dentro, rolou para Mateuzinho na ponta, afasta a Zaccaria de qualquer maneira. 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
0: Vai sair pro jogo. Vai trabalhando a bola de novo aqui para a meia esquerda. Recuane, estica um bolão na frente. Partiu pro campo de ataque. Vai descendo na meia direita. Trabalhou o Bardabé. Bardabé meteu um bolão na meia direita. Lá vem trabalhando na ponta para Fábio. Fábio tomou. Ah, demorou, hein? O Fábio, se chegasse, batesse de primeira linha, seria um perigo.
1: Seria um perigo, acabou demorando demais para fazer a finalização. E aí fechou a marcação do Corinthians com dois jogadores, o Bidu e ali o Gustavo Henrique também. Acabaram fechando em cima do camisa 2 do Barra e impediram o prosseguimento do lance. Mas teve uma chance ali que poderia ter criado perigosa a equipe catarinense, Fausto Favaro.
0: Ah, rapaz, a equipe catarinense toca para de novo. Lazzaroni vem chegando. Lazzaroni dominou, recolheu de perna esquerda. Ele meteu com a bola no meio, pediu Gabriel Silva. Gabriel Silva pro time do Barra, toca a bola. Lá vem Gabriel Silva. Gabriel Silva carrega a bola pro time catarinense. Volta o Soco Vargas atrás do campo de defesa. 0-0. Recupera agora o time. Olha o Garro. Garro vai para dentro. Meteu com a mão na frente. E o Alberto tocou pro gol!
1: Partida sem marcar e tinha que vir o passe dos pés dele. o melhor, talvez o melhor jogador do Corinthians na era Fernando Diniz, recuperando bom futebol. Rodrigo Garro com mais uma assistência, a 11ª dele na temporada, 8ª sob o comando do técnico Diniz. Pro camisa 9, que dessa vez, depois de muitas vezes, talvez sendo um pouco afobado, teve calma, tranquilidade, com um toquinho por cima do goleiro para mandar para o fundo das redes. Coloca o Corinthians na frente e praticamente confirma a classificação, Fausto Favara.
0: Ah, confirma, não dá nem pra, é confiar 100%. Coringão na próxima, demorou, hein, Mbappé, vai fez, é o jeito do Corinthians.
3: É um momento muito foi ameaçado, né, Fausto? Estava precisando fazer o gol. Partida muito tranquila, o Hugo, quase você não falou o nome do Hugo. Né? O Corinthians chegando, precisava de um gol, e o Roberto que precisava marcar e marcou, né? Para dar mais confiança.
0: O Hugo não transpirou no jogo.
3: Nada,
0: não
3: bar,
0: tomar
3: banho. Sem força nenhuma no ataque.
0: Louco, futebol Arapan.
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0: É, rapaz. Jogo 48 minutos, acabou daqui imediatamente, mal passar para o jogo do Vitória. O Coringão tirou, bateu para fora, Boni.
1: Mais um lance perigoso do Corinthians, o lançamento para o Rodrigo Garro dentro da área. Ele dominou de peito, tentou a finalização com a perna esquerda, pegou muito embaixo e manda por cima do gol. Para atualizar as informações aqui também, o Fausto Favara mexeu o Barra. Mexeu o Barra, saíram 2, Fábio e 5, Vavá. Para entradas do 15, o Pablo Gabriel, e também do 20, Marcelinho. E mexendo agora também a equipe do Corinthians. Yuri Alberto, autor do gol até aqui, encerrou esse jejum de 9 partidas sem marcar, vai embora com a camisa de número 9. E também Rodrigo Garro, os dois responsáveis diretos pelo gol do Corinthians. O assistente Rodrigo Garro e o artilheiro Yuri Alberto. Camisas 8 e 9 para entradas do 61, Dieguinho, e de 18, Pedro Raul.
0: Pedro Raul entrando no lugar do Yuri Alberto. Pedro Raul tá aqui. O Dieguinho também, né?
1: Dieguinho também, camisa 61 no lugar do 8, Rodrigo Garro.
0: Qual é o número do Pedro Raul, meu caro Boni?
1: 18, e nessa linha, inclusive, que o Corinthians está fazendo hoje, nessa ação, colocando os apelidos na camisa, o do Pedro Raul é o mais sem graça. Só está escrito Pedro na camisa dele. Todo mundo pôs um nome diferente, um apelido diferente, o do Pedro Raul está só Pedro.
0: É isso aí, futebol, Arapan.
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0: Rapaz, jogo tá parado, tá acabando o time corintiano de novo. 43 minutos e 50, toca a parada de novo de perna que esquerda, abrindo o jogo no meio, vai trabalhando a parada, meio que esquerda, esticou, dá a parada na ponta esquerda, vai pra dentro, recolheu, limpou, trouxe a parada pra meio que esquerda, vem chegando, vai trabalhando, inverte a parada aqui na ponta pra Mateuzinho meteu a parada aqui na ponta, vai pra dentro, trabalhando a parada, ciscou pra lá, pra cá, rolou pra Bidon, afasta a zaga. 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
0: Os caras, o Hugo, eu já falei, pode trocar roupa e ficar de boa. Ficar de boa, rapaz. Diga, Boni.
1: É, o Barra não conseguiu criar nenhuma grande oportunidade para fazer o Hugo Souza trabalhar. É por isso que o Corinthians tem a tranquilidade, vai vencendo por 1-0, o Yuri Alberto, e acho que daqui a pouco vai subir a placa. Se eu vi bem, 4 minutos de acréscimo, Fausto Favara.
0: Lá vai de novo, Fadel contou lá, vai ter que dar um, lá vem de novo, vem cruzamento, bate a bola, vai para fora, escanteio, Boni.
1: Escanteio na tentativa pelo lado esquerdo, tentativa de cruzamento, ela foi desviada. Sai pela linha de fundo, escanteio, vem Zaccaria Labiade na cobrança.
0: Ah, vai levantar, Zacaré vai levantar, Labiade, o Zacaré Labiade vai cruzar para dentro da grande área, um bolo de jogadores dentro da grande área, vai cruzar, vem cruzamento, levantou para desviada, para vai para fora, diga Boni.
1: Quase o primeiro gol do Pedro Raul na temporada, hein? Cruzamento do Zacaré Labiade na marca do pênalti, subiu mais alto que todo mundo, centroavante corintiano. Manda pra fora, pertinho do gol, apenas tiro de meta pra equipe do Bar.
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0: Vamos pro jogo, vai trabalhando a bola de novo lá pelo setor esquerdo, recolhe atacar a bola na ponta esquerda, 45 minutos e 20 no segundo tempo, 1-0 pro Coringão, 1-0 pro Coringão, abrindo o jogo no campo de defesa de novo, time do Corinthians, vem com o Gabriel, Gabriel dominou, abre o jogo aqui na ponta direita, vem com o Mateuzinho, Mateuzinho dominou, recolheu, Mateuzinho meteu um balão para Caio César voltou para Mateuzinho na meia direita, Mateuzinho cruzou para a tocada de cabeça, pega firme o Everton Boni.
1: Mais uma do Pedro Raul. Agora o cruzamento do Mateuzinho pelo lado direito. Subiu camisa 18. Conseguiu o toque de cabeça, mas sem tirar muito do goleiro. Defende tranquilamente o Everton e já repõe para a equipe do Bar.
0: É isso aí, futebol era bom. Joga de novo, lá pelo setor direito, 47 minutos, jogadores do segundo tempo, daqui a pouco tem Vitória e Flamengo pra você na ponta, lá vem Coringão, e o Corinthians aí, vai levando, lá vai, Ave Maria, que coisa horrorosa de chute, fala Boni!
1: Pedro Raul tá tentando de qualquer jeito marcar o seu gol, deixar o seu também na partida de hoje. Agora a finalização de fora da área, desviada, ficou tranquila nas mãos do goleiro Everton. O Caio César ficou maluco, queria o passe. E como consequência a reclamação do Caio César, o Fernando Diniz reclamou com a camisa 37. Falou, para de reclamar e volta para marcar. Segue 1-0 pro Corinthians.
0: O quarto árbitro lá entrou, rapaz. Falta, chegou de novo. Trabalha para no campo de defesa. Um minuto para acabar. Estamos com 48. Manda a bola na frente, estica a bola na frente. Vai trabalhando a bola. Bola soprando de novo para Hugo Souza. Hugo Souza, Roberta, classificação tranquilíssima do time do Corinthians.
3: Sem dificuldade nenhuma em dois jogos. Muito tranquilo.
0: Lá vai de novo, mete a bola de novo na ponta esquerda, recolhe, volta, joga de novo, trabalhando a jogada, recolhe, briga, pera que sobra, meu irmão. Vai de novo, vem trabalhando a bola, vai trabalhando lá pelo lado esquerdo, onde é Coringão, esticando a bola na ponta esquerda, trabalha a bola o time do Corinthians, vem Bidu, Bidu chegou, 48 minutos e 30, a bola invertida aqui na ponta direita do... Olha o Caio César, contra o Barra, né, camarada? Olha o Caio César aí, ele meteu a bola na meia direita, pisou, trabalha. O recolheu, vai pra dentro, pisa, mete a bola na frente, trabalha de pé em pé, vai apitar o árbitro, vai acabar o jogo, vai bater, bate mal ali, vai acabar o jogo, vai apitar o árbitro, vamos professor, apita, vamos professor, apita professor, no centro do gramado ali, olha pro seu cronômetro, do jeito que a arbitragem gosta, ó, vai bater e vai acabar, olha lá, o de sempre, ó, vai esperar bater o tiro de meta pra encerrar, apita o árbitro, acabou, e deu Corinthians na próxima fase, Coringão, placar agregado 2-0 pro Barra, um abraço, Boni!
1: Um abraço, Fausto, Corinthians agora pega o Botafogo no final de semana.
0: Um abraço, Vamp, vem aí, Vitória e Flamengo aqui na PAN com Gabriel Dias e toda a seleção de esportes da PAN. Grande abraço, meus amigos.
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0: Grande abraço, Brasil! Seguimos com a Copa do Brasil aqui no Futebol da Pan. No Barradão, Rafael Claus é o árbitro do jogo. Vai começar Vitória e Flamengo. Atenção, Brasil! Saída de bola pertencente ao time do Flamengo. Flamengo hoje jogando fora de casa. Tem a vantagem no placar, mas é um placar perigoso, claro. Um placar apertado. Flamengo todo de branco no estádio do Barradão em Salvador. Vitória, como é o time da casa, naturalmente você já sabe, Vitória também é rubro-negro e está com as cores rubro-negras. Apita o árbitro, bola rolando no Barradão.
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0: 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Dominando a bola aqui na entrada da grande área, o Flamengo vem bem na bola, tentou um curtinho, rapidamente o Ramon foi travado, ficou no gramado. Recupera a posse de bola, o Flamengo sai jogando aqui na entrada da grande área com o Léo Pereira. Vira a jogada de volta ao lado, para a ponta lateral do gramado. Tentativa do Flamengo, a bola bate no meio do caminho, vai para fora. Lateral pro Vitória cobrar. Lá vem para cobrança o Barralhas, o capitão do time do Vitória. Começo de jogo no agregado 2-1 pro Mengão. Deixou a bola curtinha aqui pro Nathan Mendes, ele vai fazer a cobrança na lateral. Lateral para a equipe do Vitória. 0-0 é só o começo de jogo. Lá vem Nathan Mendes, largou para a grande área, subiu de cabeça a cobertura do Alexandro. Bola volta de novo aqui no círculo central do gramado. Arranca Bruno Henrique, tenta a jogada curtinha, vira a jogada, bola de volta ali para a ponta lateral do gramado. Tentativa do Mengão na ponta, o árbitro para. Tá caído o Carrascal, aliás é o Samuel Lino, falta nele. Escalando o Mengão, o Flamengo. Boa noite, Guilherme Silva.
2: Muito boa noite, Gabriel Dias. Nossa audiência aqui na Jovem Pan. Flamengo com Rossi, Emerson Royal, Danilo, Léo Pereira e Alexandro, Everton Araújo, Jorginho e Carrascal, Luiz Araújo, Samuel Lino e Bruno Henrique. O Flamengo, portanto, com 7 titulares no jogo de hoje. A equipe do Jardim que não perde há 10 jogos. São 8 vitórias e 2 empates nesse período sem perder, Gabriel Dias.
0: Muito bem, o Vitória também está escalado rapidamente. Deixa eu ver o Flamengo antes aqui. Carrascal tentando na entrada da grande área, foi travado no meio do caminho. Tentou o Everton Araújo, a bola bate no meio do campo. Trava a zaga de novo do Vitória. Sai jogando no campo defensivo do gramado. Jogada volta de novo na entrada da grande área. O Vitória vai trabalhando, bola no campo de

0: O Lucas Arcanjo vira a jogada curtinha para a ponta lateral do gramado. Luan Cândido domina, volta, abre a bola para a lateral. Natan Mendes tentava a jogada na frente, corredor vazio, a bola bate no meio do caminho. Cobertura da zaga do Flamengo. Aqui a bola no pé do Everton Araújo. Rafael Claus está parando o jogo, está dando uma posse de bola aqui no campo de defesa. Bruno Prado, Flamengo tem um gol de sobra no placar, mas joga fora de casa. Barradão lotado de torcedores do Vitória. Boa noite, Bruno.
1: Boa noite, Gabriel. É um jogo que pode ser difícil sim para o Flamengo, não matou no Maracanã, aliás, no Maracanã não conseguiu fazer uma grande partida, e jogar no Barradão é difícil. Vitória é um bom mandante nessa temporada. Claro que o Flamengo é melhor, é sempre favorito, roda o elenco, mas é um time forte em campo. Mas é um jogo que está aberto, é um duelo em que o Flamengo não conseguiu liquidar e deixou aberto para um jogo de volta. E no mata-mata sempre as coisas ficam um pouquinho mais próximas. Vamos ver, o Flamengo nesse início consegue, tenta se impor, tenta marcar na saída de bola para ter a bola quase que o tempo inteiro no campo de ataque.
0: Dominando bola aqui na entrada da grande área, lá vem o Flamengo, bola aberta, Samuel Lino carrega, lateral da grande área, partiu, levantou no interior do gol, afasta a zaga, corta a defesa, bola para a lateral do gramado e arremesso manual lateral para o Mengão. Lá vem Léo Pereira para cobrança de lateral, jogada volta de novo no campo defensivo do gramado com Danilo. Danilo domina, ajeita a bola atrás da linha divisória do gramado, se manda no ataque, vem o Flamengo trabalhando bola de novo no círculo central do campo. Everton Araújo larga no campo de ataque, bola para Bruno Henrique, devolveu por dentro, Luiz Araújo tenta entrada da área, travado no meio do caminho, corta a zaga, volta a bola de novo, insistindo o Flamengo aqui no meio, ajeitando a bola curtinha com o Royal. Royal dominou, largou de volta para a entrada da grande área, movimenta-se Samuel Lino, abre por dentro, deixa a bola para Everton Araújo aqui na entrada da grande área, pé na bola, volta na frente, tenta a jogada curtinha, vem novamente no campo ofensivo do gramado, Flamengo tentativa com Samuel Lino, ao lado Alexandro, bateu, foi travado no meio do campo, a bola volta de novo aqui no campo defensivo do gramado, passinho curto do Carrascal pro Everton Araújo, devolução feita, Carrascal, abertura na ponta lateral do gramado com Alexandre, devolveu quina da grande área, ajeita, vem Flamengo, boa bola na área, o goleiro saiu, pega Lucas Arcanjo, tá na mão do goleiro do Vitória, Guilherme Silva.
2: A primeira enfiada de bola na área, tentava chegar por ali o Samuel Lino, mas o goleiro Lucas Arcanjo se antecipou para ficar com a bola. 0-0, início de partida, Gabriel.
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0: Lá vem dominando bola no círculo central do gramado, Flamengo. Jogada volta mais atrás com o Rossi, o goleiro, ele vem na frente, deixa a bola curtinha para Danilo. Danilo domina atrás da linha divisória do gramado. Começo de jogo no Barradão, no agregado, vitória do Flamengo 2-1. Emerson Royal domina, carrega a bola à frente da linha divisória do gramado, tapa na bola mais atrás, jogada volta de novo na linha de defesa, sai jogando Danilo, larga na frente, interceptação da defesa do Vitória, retomando, carregando a posse de bola na linha de defesa, Luan Cândido ajeita a bola lateralmente, tentativa com Ramon volta, deixa a bola pelo grande círculo, Baralhas dominou, largou de volta para a linha lateral do gramado, movimenta-se Bruno Henrique, vai fechando, fica no domínio ainda do Natan, a bola volta de novo para a entrada da área, vem mais atrás Martínez, um tapa na bola para a ponta lateral do gramado, vem chutão para frente, bola para a entrada da grande área, sai Rossi, tenta acompanhar, cobertura da zaga, Danilo vem por baixo, tira, bota a bola para fora, para a lateral, arremesso para o Vitória bater, Guilherme.
2: Pelo lado esquerdo, o Vitória vai para o ataque com Ramon. Bola parada, o arremesso pela esquerda, 0-0 no agregado, 2-1 Flamengo, Gabriel Dias.
0: Lateral para o Flamengo fazer, aliás, lateral contra o Flamengo, vitória no agregado de 2-1 para o Bengão. Lateral para o Vitória fazer a cobrança, vem todo mundo para a grande área, atenção, bola levantada para a área, subiu de cabeça, cortou Royal, primeiro lance, a bola afastada, tira de novo aqui na entrada da área com o Carrascal, volta de novo a bola para Luan Cândido, sai jogando o zagueiro do Vitória, à frente o domínio do Zé Vitor domina, vira jogada curtinha na intermediária. Já era no ataque, Martínez dominou, largou para meia lua, bom lance, tentativa do René, foi travado, atropelado, perdeu Léo Pereira na marcação, bola cai, quica, sobra na ponta lateral do gramado, Eric emendou para a boca do gol, golaço!

Vitória!

0: Bola aberta para o Eric, quina da área, puxou para a perna direita, bateu para o fundo da rede. Ele puxa da direita para a esquerda, finaliza, a bola bate no travessão e entra. No fundo da rede é gol do Vitória. Aperta o placar no Barradão. Começo de jogo em Salvador, 7,5 de bola rolando no primeiro tempo. Vitória 1, Flamengo 0 para o Rossi. A vida vale mais que um gol. Vamos lá! Guilherme Silva, aberto o placar do futebol na Copa do Brasil, Guilherme.
1: E um gol que lembra o mesmo jogador Eric no jogo de ida. Ele marcou um gol bonito também no Maracanã. E nas duas circunstâncias, lá no Maracanã e hoje no Barradão, Eric aparece livre para finalizar. Incrível, né? Erro ali na marcação do Flamengo, deu espaço, Eric acertou um chutaço e faz um golaço lá no Barradão e coloca tudo igual no agregado. 2-2, Gabriel Dias.
0: Bruno Prado, Vitória 1, Flamengo 0, Bruno.
2: É o primeiro lance perigoso do jogo, golaço do Eric, ex-jogador do São Paulo, cortou para a perna esquerda, bateu no ângulo lá no outro lado, a bola chegou a bater ali no travessão, um belo gol do Vitória, que é a questão do jogo estar aberto, né? O Flamengo não matou no Maracanã, ficou só um gol de diferença e toma o gol logo no início do jogo no Barradão. O Flamengo começou tentando pressionar, marcar a saída de bola, se manter no campo de ataque, mas na primeira bola que o Vitória chegou, 1-0, né? Agora a postura do Vitória deve ser de marcar no seu campo, jogar nos contra-ataques, e o Flamengo vai ter que se virar para arrumar um espaço para tentar finalizar, né? O Vitória, esse gol fundamental no início do jogo, é um confronto de mata-mata, né? O mata-mata ele iguala as coisas. Quando você não liquida no primeiro jogo como mandante, sempre tem essa possibilidade no jogo de volta, ainda mais no duelo entre duas equipes de Série A.
0: Domina Alexandre, perdeu a bola na entrada da grande área, recuperação de novo do Eric, balão pra frente, bola invertida lá pra ponta, intercepta Luiz Araújo no meio do caminho, corre e vem embora, contra-ataque armado, bola à frente da linha divisória do gramado, lançamento vem pro Bruno Henrique, cobertura da zaga, apareceu o Kaká, bota a bola pra fora, lateral pro Flamengo bater aí, Guilherme.
1: Arremesso lateral pelo lado direito, na tentativa do passe mais longo, a bola saiu pela linha lateral. Na cobrança, Emerson Royal, Gabriel Dias.
0: Lateral já cobrado aqui, a bola volta no campo de defesa. 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No Barradão, em Salvador, 10 minutos, primeiro tempo, placar da pan apontando para você.
3: Vitória 1, gol do Eric, Flamengo 0. Mais cedo na Copa do Brasil, boa noite, Gabriel Dias. Mais cedo na Copa do Brasil,
4: boa noite.
3: Chapecoense 2, Botafogo 0, Botafogo eliminado da Copa do Brasil. Atlético Goianiense 0-0, mas o Atlético Paranaense passou nos pênaltis, 4-1. Grêmio 3, Confiança 0, Corinthians 1-0 sobre o Barra. E neste momento, CRB 0, Fortaleza também 0.
0: Lá vem Flamengo, dominando a bola aqui na entrada da grande área, na ponta, lateralmente Samuel Lino vai para o levantamento, partiu, mandou para a área, a bola passa, vai para fora. Pela linha de fundo, acompanhou o Lucas Arcanjo, a bola vai para fora, é tiro de meta para o Vitória bater, Guilherme.
1: Tentativa do Samuel Lino na esquerda, cruzando para a área, mas o Bruno Henrique era o único homem por ali, não conseguiu alcançar, levantamento muito forte, sem direção. Pela linha de fundo, apenas tiro de meta, 1-0 Vitória, um agregado 2-2, Gabriel Dias.
0: Tiro de meta para o Lucas Arcanjo fazer a cobrança. 27 dias teremos a Copa do Mundo, cobertura total aqui na Jovem Pan. Aliás, faltam só mais algumas rodadas também do Campeonato Brasileiro. Brasileirão que encerra no dia 31 de maio e aí, enfim, logo logo teremos a Copa. O jogo está parado, a posse de bola é para o Vitória aqui no campo de ataque. Jogadores do Vitória reclamam com a arbitragem, mas o arremesso manual vai pertencer ao time da casa. Lateral para o Vitória, que está levando o jogo para pênaltis por enquanto. 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Valeu, galera. Muito obrigado pela audiência, todo mundo ligado no Futebol Jovem Pan. Lateral vem cobrado, a bola vai de novo para fora, desvia na marcação do Flamengo. Ramon vem para a bola. 1 para o Vitória, 0 para o Mengão. Por enquanto, pênaltis no Barradão, em Salvador. O Flamengo ganhou o jogo. jogo da ida por 2-1, distância de apenas um gol que o Vitória já tirou. Lateral para o Vitória cobrar, lá vem Ramon para a bola, autorizado para a cobrança, bolão para a grande área, vem o levantamento, primeiro desvio na zaga, corta a defesa, afasta a marcação, bola volta aqui na meia lua da grande área, sobe Léo Pereira, tira, vem Samuel Liro, recua mais atrás, chuta para frente do Alexandro, bola aberta à frente, tenta o domínio Bruno Henrique, escapa da marcação, puxa a bola pela lateral do gramado, a jogada foi parada porque a bola havia se perdido antes na linha lateral, Guilherme Silva.
1: Pois é, um chutão ali da defesa pro ataque, buscando o Bruno Henrique, mas o Flamengo até aqui não está conseguindo jogar, né? Não consegue nem sair jogando do campo de defesa para construir jogada nesses 13 minutos iniciais de partida. Vence o Vitória, 1-0 Flamengo com dificuldades, Gabriel Dias.
0: 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Muito obrigado, meus amigos, pela audiência em todo o Brasil. Lateral para o Flamengo, cobrado Alexandre, bola volta de novo aqui no campo defensivo do gramado. Lá vem carregando Everton Araújo domina, segura contra a defensiva, bola volta de novo aqui na ponta lateral do gramado, bola dominada para o campo de zaga, por enquanto o placar da Pan, por enquanto 1-0 para o Vitória, gol do Eric marcado no comecinho do primeiro tempo, jogada aqui no círculo central do gramado, vai trabalhando bola o Flamengo, abertura feita pelo grande círculo com o Jorginho vem para o levantamento, bola aberta aqui pela ponta, domina, vai embora, tentativa era do Alexandro, trava a zaga, corta a marcação, bola vem para fora para a linha lateral do gramado, é arremesso manual já cobrado pelo próprio Alexandre, bola volta no pé do Jorginho domina, tenta na entrada da grande área, ajeitou por dentro, largou para a linha de fundo, Alexandre emendou para a área, mal no lance, corta a zaga, bola ainda volta, Everton Araújo dominando aqui na entrada da grande área, jogada volta com Léo Pereira, o zagueiro avançado, ele carrega na intermediária ofensiva do gramado, bola aberta aqui pela ponta, Alexandre domina, largou curto de volta para a linha de fundo, Carrascal faz a volta, tenta passar pela defesa, fez o breque curto, a bola volta de novo para Jorginho, partiu, levantou para a área, a bola passa, vai para fora, linha de fundo, tiro de meta para o Vitória cobrar, Guilherme.
1: Mais uma tentativa aérea do Flamengo na partida, com o cruzamento buscando a área, mas novamente ninguém apareceu por ali. O Flamengo desperdiça mais uma tentativa no ataque, até aqui sem grande repertório, 1-0 Vitória.
0: Bruno Prado, 15 minutos, primeiro tempo, Bruno Prado.
2: É, o Flamengo tomou o gol, já no início do jogo ele tentava se manter no ataque, ter a bola, e depois do gol, mais ainda essa postura ainda mais acentuada, mas realmente não criou nada até então. Movimentação dos pontas, como tem acontecido nos jogos, Luiz Araújo e Samuel Lino muitas vezes por dentro, se aproximando do Bruno Henrique, do Carrascal, abrindo o corredor para os laterais, para o Emerson Royal e para o Alexandre, principalmente o Emerson Royal chega bastante no ataque. Mas o Flamengo com muita dificuldade para criar. Não teve nenhuma chance o time do Flamengo até então. O Vitória, na primeira que teve, guardou. O Flamengo vai ter esse desafio ao longo do jogo de criar oportunidades contra um time que está bem fechado. Agora o Vitória marca quase que totalmente no seu campo de defesa.
0: Vem trabalhando o bola Flamengo aqui no círculo central do gramado, carregando bola à frente, a linha divisória do gramado, lá vem dominando com o Alexandro, Alexandro carrega pela ponta lateral do campo, pé na bola, segura, vira a jogada por dentro, metade do gramado com o Jorginho abre a jogada, vem Everton Araújo, abriu pela ponta, a bola chegou no Royal, lateral oposta aos técnicos, aliás ali na lateral dos técnicos, né, lateral dos técnicos que fica na parte de cima, para você que está acompanhando pela televisão, bola de novo para a linha lateral do gramado, se movimenta, vem Flamengo, Carrascal ajeita, rolou mais atrás, lançamento feito, bola para a área, tenta o domínio, Samuel Lino foi travado no meio do caminho, corta a zaga, afasta a defesa do Vitória, bola ainda volta de novo no pé do Everton Araújo, ele domina, vai embora, ajeitou daí, bateu pro gol, passa a bola para fora, linha de fundo, meteu pro gol de onde deu, Guilherme Silva.
1: Arriscou o Everton Araújo, ele que já fez alguns gols de longa distância já nessa temporada, mais uma vez tentando, recebeu ali do Samuel Lino, puxou pro meio e bateu, a bola foi para fora, mas com certo perigo contra a meta do goleiro Lucas Arcanjo. 1-0 Vitória no agregado, 2-2, tudo igual no agregado, Gabriel Dias.
0: Escanteio tá marcado, escanteio pro Flamengo, vai todo mundo lá pra entrada da grande área, atenção meus amigos, vem o Alexandro, bateu curto ao lado, domina Luiz Araújo, devolução feita, Alexandro, quina da área, partiu, levantou na boca do gol, Jorginho subiu de cabeça e a bola foi pra fora, pela linha de fundo, tiro de meta, Vitória, Guilherme.
1: Mais uma tentativa no escanteio, cobrado curto, a bola vai pelo lado esquerdo, levantamento na área, buscando a segunda trave, novamente ninguém apareceu por ali para tentar
0: de cabeça. 1 a 0 Vitória, que agora cadencia mais o jogo, tem um resultado favorável até aqui de empate e pênaltis. Bola dominada aqui na lateral do gramado. Lá vem trabalhando a equipe do Flamengo. 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
0: Lá vem pra bola o Flamengo. Lançamento pra grande área, travou na defesa, afasta a zaga. Bola pra linha lateral, arremesso manual pro Luiz Araújo fazer a cobrança. Lá vem o Luiz Araújo, você ligado no futebol da Pan. Vai deixar a bola ali pro Emerson Royal. Emerson Royal vai sair jogando, campo de defesa. Jogada volta atrás da linha divisória do gramado, mais atrás com o Léo Pereira. Léo Pereira domina, segura contra a marcação. A jogada vem dominando aqui no círculo central do gramado. Lá vai Flamengo, Léo Pereira vem, levantamento feito, bola aberta, dominou Royal para fora. Linha lateral do gramado e arremesso manual. Guilherme Silva.
2: É isso, Gabriel Dias. A bola tocada ali pela fora e ainda a reclamação dos jogadores por ali. Mas a arbitragem confirmou o arremesso lateral. Lateral para o Vitória, que cobra sem pressa. 1 a 0 para o time baiano.
0: Lateral para o time do Vitória, já cobrado. Bola volta à frente, desvio feito, afasta a marcação, a defesa tira. Retomando a posse de bola novamente, o time do Flamengo aqui à frente. Tentativa era com o Jorginho, bate no meio do caminho, trava a zaga. Complementa a marcação e a bola retorna de novo aqui para a entrada da grande área. Lá vem Lucas Arcanjo para o levantamento. Manda a bola para frente, goleiro do Vitória. Avançando a jogada curtinha, frente da linha divisória do gramado. Retomando a posse de bola, Léo Pereira pela zaga do Flamengo. Mais atrás com o Rossi, sai jogando o Rossi, o goleiro do Mengão. Abertura de bola para a linha lateral do gramado, a jogada volta de novo, dominada aqui na defesa, levantamento bem feito do Danilo, a bola interceptada no campo de zaga pelo Vitória, retomando a posse de bola o time do Vitória na linha do grande círculo do gramado, lá vem carregando bola o Vitória, marcação do Flamengo chega, fecha Jorginho, tira, o árbitro para, falta tá marcada, falta pro Vitória, já batido, vem bola pra entrada da grande área, dominou René, faz a volta na marcação, largou pela ponta, jogada vem, René tá na área, boa bola batida pro gol, desvia na zaga, pega Rossi, tá na mão do goleiro Guilherme Silva,
2: na mão do goleiro, contou com um desvio no meio do caminho. O goleiro Rossi atento ficou com a bola, mas chama a atenção, né? Os espaços que o Flamengo concede ao Vitória. E agora, ali na cobrança de falta, né? O Vitória cobrou rapidamente e o Flamengo conversando ali, reclamando, né? Precisa um pouco mais de atenção. 1 a 0.
0: 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Estamos com 20 minutos. Primeiro tempo no Barradão. Placar da Pan informa. Vitória 1, gol do Eric. Flamengo 0.
3: Só lembrando, Gabriel Dias, na Copa do Brasil, neste momento 0-0 Fortaleza e CRB, com Fortaleza avançando para a próxima fase. Mais cedo, o Corinthians garantiu vaga na próxima fase, vencendo o Barra por 1-0. O Grêmio também venceu por 3-0 e garantiu vaga, mas o Botafogo perdeu para a Chapecoense, foi eliminado na quinta fase.
0: Bruno Prado, já quase metade do primeiro tempo, Bruno. Por enquanto o Flamengo não conseguiu gol de empate ainda. Vamos ver se ataque, lá vem trabalhando bola o Flamengo de novo, entrada da grande área, ajeitando aqui pelo meio, tentativa do Jorginho, abertura para o Everton Araújo, dominou Everton Araújo, largou pela ponta, bola de novo no ataque, tentativa do Samuel Lino, dá um tapinha na bola, jogada volta de novo aqui na entrada da grande área, ajeita Jorginho, meteu por cima, Samuel Lino tentou finalizar, a bola passa, vai para fora. Bem antes a marcação do Vitória, deixa eu ver se houve um desvio aqui no jogador do Vitória. Não, foi embora, foi direto para fora, Guilherme Silva.
2: É, tentou a finalização ali de qualquer jeito, né, o Samuel Lino. Apesar do zagueiro ter chegado próximo ali, não tocou na bola, apenas tiro de meta que o Lucas Arcanjo cobra. Ainda nenhuma finalização no gol do Flamengo até aqui, com quase 22 minutos de bola rolando.
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0: Chutão pra frente do Lucas Arcanjo, goleiro do Vitória, sai do gol. Jogada vem pra lateral do gramado e arremesso manual. Emerson Royal vem para a cobrança de lateral. Lembrando, com este placar nós teremos pênaltis no Barradão. Por enquanto, o Flamengo precisa pelo menos empatar o jogo. A vantagem do Flamengo era de um gol. Dominando a bola, Vitória aqui no campo defensivo do gramado. Jogada volta mais atrás para Lucas Arcanjo. Joga a bola na entrada da sua área. Vai carregando o time do Vitória. Jogada vem mais à frente. Marcação do Flamengo já intercepta. Melhor no meio do caminho é de novo no Nathan Mendes. Tentava sair jogando, preferiu recuar. Volta a bola para Lucas Arcanjo. Sai jogando o goleiro do Vitória. Vem chutão para frente. Bola aberta à frente da linha divisória do gramado. Antes intercepta Léo Pereira. Corta errado. Volta Eric, o autor do gol. Tentou emendar a frente para o René, afasta a zaga. Corta a defesa, tira a marcação. Jogada volta de novo atrás da linha divisória do gramado. Lá vai trabalhando bola o time do Flamengo. Vem dominando com Luiz Araújo. Luiz Araújo carrega. Ele vem embora, ajeita a bola curta de novo no círculo central para Everton Araújo. Domina o Flamengo, vem trabalhando, transitando bola. Campo de defesa, vem a jogada de novo com Alexandre. Alexandre devolve. Abre a bola mais atrás para Léo Pereira. Léo Pereira carrega, sai jogando, inverte o jogo. Rola de novo a bola para a ponta lateral do gramado. Lá vem Flamengo trabalhando com o Jorginho. Jorginho dominou, arma jogada na frente, tentativa era com Luiz Araújo, tá travado pela defesa, a bola volta de novo no Jorginho, ajeita a bola para a lateral dos técnicos, manda na frente, Everton Araújo carrega, vira o jogo para Léo Pereira domina, avança pelo círculo central do gramado, abertura feita, domina o Flamengo, vem para a tentativa, Alexandre largou para a linha de fundo, voltou Samuel Lino à frente para o Alexandre, ameaça bater, não bateu, Everton Araújo nele de fora da área, pega Lucas Arcanjo, esticou todo o goleiro do Vitória, mas fez a defesa, Guilherme Silva.
1: Ficou com a bola dentro da pequena área. Finalmente o primeiro chute no gol do Flamengo na partida, com o Arcanjo defendendo. Apesar de uma defesa segura, fácil, o Flamengo finalizou, Gabriel Dias.
0: Por enquanto a noite não é muito boa para o Flamengo. Tiro, vai para a bola Lucas Arcanjo. Ele vem para o levantamento, manda a bola à frente da linha divisória do gramado. Retomando a posse de bola com o Alexandre. Alexandre carrega, leva a jogada curtinha pela linha de defesa com o Danilo. Danilo domina, já tem o nosso Vanderlei Nogueira no intervalo diferente, inteligente aqui da Pan. Domina a bola pela metade do gramado, vem Jorginho. Bola antes, chega nele aqui no círculo central do gramado. Tapa mais atrás, volta para Léo Pereira, o zagueiro do Flamengo. Ataca a bola aqui no grande círculo do gramado, vem Flamengo. Bola aberta com o Alexandre domina, carrega para a lateral do gramado. Levantamento feito, Bruno Henrique dominou, trava a zaga. Volta o goleiro, Bruno Henrique reclama. Nada, Guilherme Silva.
1: Ah, aparentemente nada, a arbitragem já manda o jogo seguir. E o Lucas Arcanjo segura, prende o jogo. 1 a 0 Vitória.
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0: Não foi nada, né, Bruno Prado?
2: Nada, lance normal. O Flamengo, até agora, as duas finalizações foram do Everton Araújo de fora da área. Está muito difícil de uma finalização mais próxima do gol, em melhores condições, só arriscando de longe que o Flamengo levou algum perigo para o time do Vitória. Luiz Araújo segue caindo muito por dentro, na esquerda, Samuel Lino e Carrascal revezando, né? Às vezes Samuel Lino por dentro, Carrascal abrindo na esquerda, mas o Flamengo não consegue entrar na defesa do Vitória.
0: Lá vem trabalhando bola o time do Flamengo aqui no grande círculo do gramado. Jogada volta pela metade do campo com o Jorginho. Jorginho domina, carrega. Leva a jogada curta para a ponta lateral do gramado. Vem a bola para o Emerson Royal. Royal domina. Tentativa na entrada da grande área. Jorginho de novo dá um tapinha na frente. Busca o Luiz Araújo. Faz a volta. Não tem opção de passe. Está anulado o Luiz Araújo lá pela lateral do gramado. Volta de novo no Jorginho. Jorginho domina. Vira a jogada. Retrocede o lance. Bola vem de novo no Jorginho. Jorginho domina. A frente para Luiz Araújo. Luiz Araújo domina. Vira o jogo. Abertura para Léo Pereira, Léo Pereira vem embora, arranca pelo círculo central do gramado, avança pela intermediária, abertura feita para Alexandre, rasteiro, bola para a área, cobertura da zaga, chega bem a marcação, intercepta a defesa, retomando a posse de bola o time do Vitória, o árbitro anota uma falta, jogo está parado, falta para o time do Vitória bater na defesa, o melhor futebol do 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
0: 1 a 0 pro Vitória. Eric marcou o gol, tá caído ali o Baralhas, Guilherme Silva, o capitão do Vitória.
1: Exato, volante Baralhas, camisa 4-4. Com isso, o Vitória também ganha um tempo, esfria o jogo. Bruno Henrique reclama ali com o Rafael Klaus, justamente por conta da demora, mas o Baralhas já está de pé, já recuperado da jogada com o Bruno Henrique. 1 a 0 Vitória no agregado, 2 a 2, Gabriel Dias.
5: E a TV está mostrando agora o lance de novo do Bruno Henrique. Ele se jogou, Bruno. Poderia ter tentado pelo menos um lance, arrematar para o gol. Optou pela opção já conhecida do futebol brasileiro, né?
2: Sim, jogou, se jogou, não foi absolutamente nada. Um lance normal.
1: Vai para a cobrança da falta, Lucas Arcanjo. Vem para a bola o Lucas Arcanjo. Aliás, Bruno, saiu também a lista da seleção francesa, né? Já que a gente está nessa contagem regressiva para a Copa, aos poucos as seleções já estão divulgando as listas, né?
2: É a primeira grande favorita a divulgar a lista de 26, né? Tem algumas pré-listas. E na França, a grande ausência é do Camavinga, né? O volante do Real Madrid, o Camavinga, não foi convocado. É, além do Camavinga, alguns jogadores que poderiam ir, como o Paulo Moane, o Coman também fora, mas o Camavinga é a principal ausência dessa lista francesa, a primeira seleção favorita a divulgar os seus 26 convocados.
1: Lembrando que as listas das seleções, nós estamos publicando elas nas nossas redes sociais, lá no Jovem Pan Esportes. A gente está publicando, todo dia está saindo uma lista diferente, uma lista nova. E a gente está postando lá.
2: E tem uma novidade na pré-lista ainda da Alemanha. O Neuer aparece.
1: É verdade, você
2: na
1: me
2: lista de
1: isso
2: 55
1: mesmo.
2: Da Alemanha, ele que se estava aposentado da seleção, o Neuer apareceu na pré-lista da Alemanha.
1: A lista da Colômbia também, com muitos jogadores que atuam no Brasil, né?
2: Eu acho que são 13 que jogam no futebol brasileiro na pré-lista ainda de 55 da Colômbia.
1: Muito bem. Está caído aqui o Danilo, zagueiro do Flamengo, Guilherme Silva.
6: E ali até gera um pouquinho de preocupação, mas o jogo já recomeça. A bola com o Flamengo no campo de defesa, sai trocando passes, 1 a 0 Vitória.
1: Lá vem trabalhando bola a equipe do Flamengo, avançando aqui na linha divisória do gramado com o Léo Pereira. Léo Pereira, pé na bola, segura, vira jogada curta aqui no círculo central do gramado, retomando a posse de bola da linha defensiva do gramado. Lá vem o Flamengo, agora abertura com o Royal. Royal dominou, largou na frente, trava a zaga, o Everton Araújo não consegue o passe. Contra-ataque armado, lá vem Vitória, bola por dentro, pelo meio, ajeitada a bola curtinha para o Eric, passa René, vai para a área, domina o Eric, vem balão, ele faz a inversão, manda a bola lá para a lateral do gramado, ajeitando a jogada com Ramon. Ramon domina, tapa na bola, recebe de volta, abertura mais atrás aqui com Martínez. Martínez domina, ajeita a bola com Kaká, sai jogando o zagueiro do Vitória, vem Kaká, pé no chão, deixa a bola curtinha de volta para a linha lateral do gramado, dominando com Nathan Mendes dominou, largou pela frente, afasta a zaga, a bola volta de novo no Eric. Eric dominou, passou o primeiro, passou o segundo, deixou o terceiro para trás, vem embora o segundo, mais um, trava a zaga. 3, 4 jogadores para trás, acabou perdendo a bola o jogador do Vitória, Guilherme.
6: Aí na sequência o Everton Araújo chegou para fazer o corte e ganhou bem para o Flamengo. Mas na sequência o Carrascal errou o passe e a bola já foi retomada pelo Vitória, Gabriel.
1: Lá
6: Dias.
1: Vem Vitória no contra-ataque, René passou, tá na área, corta Emerson Royal na entrada da área, afasta a marcação, a defesa tira, volta a bola de novo no Carrascal, ajeita contra a lateral do, aqui na lateral do gramado contra a zaga do Vitória, dá um tapa na bola, fica pra trás, sofre a falta, tá parado o jogo, falta marcada. 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No Barradão, Vitória na frente, Vitória 1, Flamengo 0, placar da Pan aponta. Faltando, aliás, agora 31 minutos, primeiro tempo. Vitória 1, Flamengo 0, PH Sperber.
3: E nesta quinta-feira, Gabriel Dias, da Seleção Brasileira, anunciou a renovação contratual com Carlo Ancelotti, que fica na Seleção Brasileira até 2030. Portanto, 2026 na Copa do Mundo, 2030 também na Copa do Mundo.
1: Agora o Carrascal dominou de fora da área, bateu pro gol muito longe e a bola foi para fora, Guilherme Silva.
6: É, pelo menos desviou, né? Porque se não tivesse desviado, seria inacreditável um chute do Carrascal, mas tem ali o perdão de que foi com o desvio no meio do caminho. Escanteio na esquerda, Carrascal cobra.
1: Carrascal para a cobrança do escanteio, todo mundo para a grande área, 1 a 0 Vitória. Atenção meus amigos, vem para a cobrança o time do Flamengo. Aqui o árbitro na orientação, na área com o Ramon e também o Léo Pereira.
0: Vem o Carrascal tomando distância, lotado o Barradão. 1 para o Vitória, 0 para o Flamengo. O jogo caminhando para pênaltis por enquanto. Claro, tem todo o segundo tempo ainda pela frente. Levantou Carrascal na área, subiu a zaga, afasta a marcação, a defesa tira. Bola volta, tapinha feito. Jogada vem de novo na intermediária ofensiva do gramado. Buscou o Emerson Royal da linha de zaga. Vem à frente com o Jorginho. Jorginho domina, vai tentar um levantamento. Bola aberta na área, pegou Lucas Arcanjo. Segurou o goleiro, tá na mão do arqueiro do Vitória, Guilherme Silva.
6: Mais uma tentativa de cruzamento, a bola buscando a área, mas o Arcanjo no segundo andar ficou com a bola. 1-0 Vitória, no agregado 2-2, por enquanto, decisão nos pênaltis, Gabriel Dias.
0: Domina a bola de novo o Flamengo, trabalhando a jogada à frente da linha divisória do gramado. Lá vem Mengão, Alexandre domina, Samuel Lino passa, pede, vem o Alexandre, insiste, rola para Samuel Lino, ajeita aqui na quina da grande área, vem bola para o meio, para o Everton Araújo, devolução para Jorginho. Jorginho à frente, despacha a bola para a entrada da grande área, ajeitou Carrascal, pé na bola, tenta um espaço, faz o levantamento, largou para o Emerson Royal, muito forte. Bola pela linha de fundo, tiro de meta. Tá difícil hoje a criação do Flamengo, né, Guilherme Silva?
6: Agora no passe muito forte do Carrascal pro Royal, na direita, mas a bola muito forte, pegou mal na bola o Carrascal. O Royal até poderia chegar, mas o passe errado pela linha de fundo, apenas tiro de meta. Segue 1-0 Vitória, 2-2 no agregado.
0: Dos grandes que já caíram, PH Sperber na Copa do Brasil, lembrando que essa é a quinta fase, a próxima é oitavas de final.
3: Na terça-feira o São Paulo caiu para o Juventude por 3-1 em Caxias do Sul. Também tivemos a queda do Bahia, fora de casa caiu para o Remo por 2-1. E hoje o Botafogo, um dos gigantes do Rio de Janeiro, perdeu por 2-0 da Chapecoense.
0: Lá vem Vitória aqui na entrada da grande área, tentativa do René, afasta a zaga, corta a marcação, a defesa tira. Lá vem Flamengo de novo no contra-ataque, abertura para Carrascal. Carrascal domina, pé na bola, segurou curtinho por dentro, marcação tenta tirar, vai nele para fazer a cobertura. Barralhas, bola ainda volta de novo aqui na entrada da grande área. Lá vem para a entrada da área o Bruno Henrique domina, segura, faz a volta na marcação, devolveu para Carrascal. Carrascal dominou, largou de volta para a linha de fundo. Bruno Henrique vem na área, fez o giro, levou na linha de fundo, cobre a zaga. Baralhas tira, põe para fora. Pela linha de fundo, escanteio, tá marcado. Escanteio pro Flamengo bater, Guilherme.
6: Pelo lado esquerdo, mais uma vez, tentativa do Bruno Henrique. A defesa fez o corte e antes da cobrança do escanteio, o Carrascal chegou ali no pé do ouvido do Bruno Henrique e conversaram, trocaram alguma informação, alguma orientação. E na sequência, o Carrascal partiu para a cobrança do escanteio. Na esquerda, Luiz Araújo e Carrascal, os dois próximos da bola, Gabriel.
0: Escanteio está marcado. Aqui o Klaus está vindo chamar a atenção do goleiro Lucas Arcanjo. Escanteio está marcado. Atenção, meus amigos, lá vai o Flamengo para a bola. Atenção na área, Luiz Araújo partiu, levantou na boca do gol, sobe a zaga, afasta a defesa, a marcação afasta, a bola ainda volta aqui na entrada da grande área, retomando a posse de bola o time do Vitória. Levantamento vem lá para a ponta lateral do gramado, ajeita, curtinho, põe no chão, tenta o desvio, jogada vem no domínio, tentativa do Ramon, Ramon dominou, largou, levantamento feito, bola para Eric, matou no peito, travado pelo Alexandre, corta a zaga do Flamengo, retomando aqui por dentro, ainda no meio com o Martínez, fica no gramado, bola volta de novo com a marcação do Flamengo, vem trabalhando jogada o time do Mengão, lateralmente carregando bola o Flamengo, abertura, volta de novo aqui na entrada da grande área, levantamento feito, boa bola, abertura, domina Samuel Lino, ajeitou para meia lua da área, Luiz Araújo bateu, defendeu Lucas Arcanjo, segura o goleiro do Vitória, a bola ainda volta fora da área, dominou Samuel Lino, tá na área, bateu pro gol, para fora! Pela linha de fundo, Guilherme Silva!
6: Duas vezes o Flamengo tentando, na primeira o Luiz Araújo finalizando e o Arcanjo defendendo, uma defesaça do goleiro do Vitória, e na sequência a batida sem perigo pela linha de fundo, sem perigo. Mas a arbitragem marcou um desvio no meio do caminho, então escanteio na batida do Samuel Lino. Agora dá para notar no replay que de fato a bola desvia no meio do caminho. Escanteio na direita, bola parada. O Flamengo segue no ataque com Luiz Araújo. Mas antes disso, O goleiro Lucas Arcanjo está sentindo. Ele caiu ali depois da defesa no chute do Luiz Araújo. Se chocou com a trave e ficou caído no gramado o goleiro do Vitória.
0: Escanteio para o Flamengo, lá vai para a cobrança do Luiz Araújo, Carrascal, 1 a 0 para o Vitória. Eric vem para a cobrança, atenção meus amigos, todo mundo na grande área. Lá vem para a cobrança o Flamengo, tomando distância na bola Luiz Araújo. Ele vem, vamos ver, ele ou Carrascal. Jogadores do Flamengo na cobrança, na bola, partiu o levantamento, desvio de cabeça do Bruno Henrique, sobe a zaga, afasta a marcação. Jogadores do Flamengo saíram aqui em reclamação com o Rafael Klaus. Daqui a pouquinho o replay vai mostrar, porque o Flamengo ainda tem a posse de bola. Abertura lá para a ponta lateral do gramado com o Samuel Nino. Levou, está na linha de fundo, cruzou em cima da zaga. Desvia na marcação, escanteio para o Flamengo cobrar aí, Guilherme.
6: O Flamengo ensaia uma pressão nesse final de segundo tempo. Mais um escanteio, tentando um gol de empate que poderia garantir o time nas oitavas de final da Copa do Brasil. Mais uma bola parada pelo lado esquerdo com Luiz Araújo e Carrascal, os dois que ficam ali próximos da cobrança, Gabriel Dias.
0: Escanteio para o Flamengo. Vem para bola, Mengão, levantamento feito, bola na boca do gol, desvio na grande área, corta a zaga, afasta a defesa, atravessa no meio do caminho, corta a zaga, a bola ainda volta para Royal, Royal domina, segura, abre a jogada lá para a ponta lateral do gramado, lá vem de novo o Flamengo, lançamento feito, bola para Luiz Araújo, tentou o levantamento, a bola bate na marcação, trava a zaga, bola para fora, o Flamengo no ataque, lá vem Luiz Araújo, abertura feita na frente para Carrascal, Carrascal domina, ajeita a bola curtinha atrás da linha divisória do gramado, vem o Alexandre ajeita, bota a bola de novo no círculo central do gramado, vem Flamengo, abertura lá pra ponta, domina Royal, Royal leva a jogada, vem contra a marcação, bom levantamento na área, sobe a zaga, corta a defesa, afasta a marcação, vem de novo a recuperação de bola do Flamengo, linha divisória do gramado, Flamengo domina a bola com Danilo, Danilo larga a jogada na frente, vem embora de novo, a bola curta lá pra ponta do gramado, Emerson Royal lançado, vai embora, tenta o levantamento na boca do gol, foi interceptado, tirou a defesa, o árbitro tá parando, pegando uma falta, o jogo tá paralisado, o melhor 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
0: Bruno Prato, 40 minutos, primeiro tempo, 1 a 0, Vitória, Bruno.
2: O Flamengo com muita posse de bola no primeiro tempo, mas a melhor chance foi a do Luiz Araújo agora há pouco, né? O chute de fora, que o Lucas Arcanjo teve que fazer uma defesa. No chute do Everton Araújo, a bola não chegou no gol. Só o Luiz Araújo conseguiu levar perigo mesmo. Vitória continua fechado no seu campo agora. A TV coloca a estatística de 62% de posse de bola para o time do Flamengo. E o Vitória, com ideia a posse para o Flamengo, não disputa a posse e sai dos contra-ataques. Principalmente com o Eric, Mateuzinho mais pela esquerda, mas é um jogador de outra característica, mais um articulador do que um jogador de velocidade. E o Vitória tenta nos contra-ataques alguma coisa, mas se defende até com certa tranquilidade, né? O Flamengo, só de fora da área, consegue levar algum perigo para o time do Vitória.
0: Escanteio, aliás, lateral para o Vitória, bem pertinho aqui do escanteio. 2x2 no agregado, arremesso manual para a equipe do Vitória. 1 para o Vitória, 0 para o Flamengo no agregado, está 2x2, lá vai Vitória, levantamento feito, bola para a boca do gol, trava a zaga. Afasta a marcação, a defesa tira. Jogada volta ainda na entrada da grande área, tentativa era do Vitória, o Klaus está anulando o lance. Está anulando o lance, jogadores do Flamengo reclamam, pedem falta no Carrascal. O jogo está parado, Guilherme Silva, o seu detalhe, Guilherme.
6: Mais uma vez o jogo parado, Carrascal caído ali no gramado, mas nada preocupante, né? É mais ali acertando a chuteira, o jogo paralisado. E um detalhe, até aqui nesses 45 quase minutos iniciais de jogo, o Flamengo tentou 13 cruzamentos para a área, acertou apenas 2, 15% de aproveitamento nessas tentativas de cruzamentos do Flamengo na primeira etapa, sofrendo bastante para criar e sem grande repertório o Flamengo do Jardim nessa primeira etapa contra o Vitória, Gabriel Dias.
0: Domina a bola o time do Vitória, à frente da linha divisória do gramado, levantamento, vem para a grande área, dominou, Renan tentou tirar do zagueiro, sai do gol para pegar Rossi. Flamengo tá tomando um susto atrás do outro, hein, Guilherme Silva?
6: Não joga bem, né? Vamos aguardar o intervalo, o segundo tempo, ver se o Jardim vai conseguir consertar esse Flamengo, mas
1: não faz um bom jogo até aqui a equipe rubro-negra carioca, Gabriel Dias.
6: Bruno, eu tô começando a ficar preocupado, porque o Flamengo tem cometido erros bobos na defesa.
2: É, não é um bom primeiro tempo do Flamengo mesmo, né? O Flamengo não consegue criar uma chance, considero só uma chance perigosa mesmo do time do Flamengo, com o Luiz Araújo. E o Vitória leva perigo nos contra-ataques, principalmente pelo lado esquerdo. O Vitória acha espaço ali no setor do Emerson Royal. Jogo, por enquanto, bem complicado para o time do Flamengo. Tomou o gol cedo e não conseguiu ameaçar tanto a equipe do Vitória.
1: Domina a bola o Vitória. Lá vem Zé Vitor. Levantou na ponta, levantou errado. Retomando o Emerson Royal. Flamengo domina, trabalha. Everton Araújo, Royal. Royal vem à frente. Deixa a bola lá para a lateral do gramado. Lucas Araújo. Luiz Araújo está caído no gramado. Posse de bola para a equipe do Flamengo, o melhor futebol do Brasil é na Pan.
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1: Domina a bola o Flamengo, lá vem carregando a jogada com Léo Pereira. Léo Pereira carrega, vai embora, larga na frente. Tapinha de volta na bola, tentou chegar o Everton Araújo. A bola bate no meio do caminho, rouba lá Samuel Lino. Samuel Lino para Alexandre. Alexandre domina, carrega, vai embora. Inversão feita, bola aberta. Emerson Royal, Royal domina. Everton Araújo carrega, vai embora. Tenta distribuição de jogada. Bola volta no pé, no ataque. Vem embora o Alexandre. Volta para Léo Pereira. Léo Pereira mais atrás, ajeitando bola curtinha no campo defensivo do gramado. Lá vem Flamengo, Jorginho. Dominou, abriu a frente, tentativa do Flamengo, levantou Alexandre na área, Bruno Henrique de cabeça, pega Lucas Arcanjo, levantamento na medida, bem colocado Bruno Henrique, pegou o Arcanjo, Guilherme.
6: Agora o cruzamento deu certo, né? A bola na cabeça do Bruno Henrique, ele toca pro gol, mas o Arcanjo, bem posicionado, fez a ponte e ficou com a bola defendendo e evitando o gol que seria o empate do Flamengo. 1-0 Vitória, daqui a pouquinho o acréscimo lá no Barradão.
1: Lá vem de novo o Flamengo trabalhando bola pelo meio, Jorginho dominou, largou para Royal domina, carrega, bola volta para Jorginho vira de novo a bola para Emerson Royal sai carregando, levando a jogada aqui por dentro no campo de ataque, evolução feita, bola lançada pelo Jorginho na área, Luiz Araújo dominou, girou de fora da área, bateu pro gol, pega de novo Lucas Arcanjo. Segura o goleiro, tá na mão do defensor do Vitória, Guilherme.
6: Mais um chute do Luiz Araújo, puxando da direita pro meio e finalizando. As melhores chances do Flamengo, mesmo que ainda bem distante do ideal, foram dos pés do Luiz Araújo, finalizando bastante, tentando bastante o gol, e o Arcanjo defendendo. Já já o acréscimo, passamos de 45, 1-0 Vitória no Barradão.
1: Lá vem trabalhando bola de novo o time do Flamengo. Carrega com Alexandre segura. Jogada volta de novo na entrada 3. Da grande área com Emerson Royal. Royal domina. Abriu para Jorginho carrega. Largou de volta na ponta. Emerson Royal esticou na área. Luiz Araújo levou na linha de fundo. Cruzou para trás. A zaga deu mole. Subiu de cabeça. Tentou Samuel Lino. Voltou Alexandre. Abriu mais atrás. Emerson Royal de volta. Alexandre vai bater pro gol. Preferiu cruzar. Levantou na marca penal. Sobe a zaga. Tira a defesa do Vitória. Alexandre ainda insiste. Tem o domínio da bola, levou na linha de fundo, voltou para Emerson Royal, quina da boca do gol, invadiu a área, meteu para trás, Bruno Henrique girou, bateu em cima da zaga. Vem a defesa do Vitória, vai correr atrás do prejuízo Emerson Royal, só que a bola se perde na lateral. Agora uma bela sequência de ataques do Flamengo, Guilherme.
6: É, um pouquinho mais de pressão nesse final de primeiro tempo. Faltando 2 minutos para acabar, vamos até 48, passamos de 46. Finalzinho da primeira etapa, o Flamengo perdendo por 1-0, persistindo esse resultado, teremos pênaltis. E claro, persistindo essa derrota, a segunda nessa passagem do Leonardo Jardim no Flamengo. A primeira foi aquele jogo contra o Bragantino no Campeonato Brasileiro.
1: Dominando bola mais atrás, vem indo o gol. Lucas Arcanjo levanta a perna direita, chutão pra frente. Ajeita a bola o time do Flamengo, vai carregando o bola Mengão com o Léo Pereira. Vem o zagueiro do Flamengo, transitando bola pra lateral do gramado. Samuel Lino domina, pé na bola. Jogada volta, vem de novo mais à frente. Léo Pereira domina, carrega, vira, jogada curtinha. Abertura no campo defensivo do gramado, vem da zaga com Danilo. Danilo domina, acelera. 1 minuto.
0: minuto para acabar o jogo no primeiro tempo. Vamos até 48. Já já tem o nosso Vanderlei Nogueira no intervalo inteligente diferente aqui na Pan. Carrega a bola o Flamengo, levando a jogada para a ponta do gramado. Tenta de novo a jogada curtinha o Flamengo. Vem levantamento na ponta, jogada volta de novo aqui na linha lateral do gramado. Abertura feita, entrada da área. Everton Araújo voltou mais atrás, bateu pro gol. Jorginho encaixou o Lucas Arcanjo. Tá na mão do goleiro, chute de fora da área do Jorginho para o encaixe do Lucas Arcanjo. 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Levanta para o ataque de novo o Flamengo, a tentativa nesse último lance do primeiro tempo. O Vitória domina, carrega, leva a jogada curtinha no campo de defesa. Bola volta, aberta de novo aqui na entrada da grande área. Sai do gol Lucas Arcanjo, levantando bola pelo grande círculo, apita Klaus. Final do primeiro tempo no Barradão. Vitória na frente, por enquanto tem pênaltis. Boa noite, Vanderlei Nogueira.
8: Boa noite, Gabriel Dias. Boa noite a você que nos segue pela nossa FM 100,9, a grande FM do Brasil. 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Atenção, jogo está sobre a mesa. Informações com o nosso Guilherme Silva.
9: Tudo bem, Vanderlei Nogueira, nossa audiência aqui na Jovem Pan. Pois é, intervalo de jogo, como você bem citou, Vitória triunfando nesse primeiro tempo, 1-0, com isso pênaltis na ida 2-1 no Maracanã. Flamengo, que sofreu um gol muito cedo, teve todo o primeiro tempo para buscar o empate, não conseguiu, até fez uma pressão agora no final do primeiro tempo, ainda assim muito longe do que deveria ser o ideal. Mas, o Bruno vai falar já já também, um Flamengo que sofreu bastante nesse primeiro tempo para criar. Não teve um time tão criativo, faltou repertório. E eu até citei no final agora do primeiro tempo os cruzamentos, né? O Flamengo apostando bastante nessas jogadas aéreas. Foram 14 cruzamentos no primeiro tempo, com apenas 3 certos de 14. Apenas 3 certos, 21% de aproveitamento nos cruzamentos. Muito baixo, o Flamengo vai ter que mudar a postura e encontrar alternativas para o segundo tempo para evitar os pênaltis. E vale destacar também que o Flamengo está jogando com boa parte do time titular. São 7 titulares, 6 mais o Carrascal, que está jogando na vaga do Arrascaeta, que não volta antes da Copa. Então dá para contar 7 titulares. E ainda desses que eu não conto como titulares, tem o Danilo, que é um jogador experiente. Então poderia ser a conta de 8, né, titulares nesse time. Tem Bruno Henrique, iria para 9. Então é um time bem competitivo do Flamengo, que deve mostrar mais aí no segundo tempo. Vamos aguardar, por enquanto, 1-0, Vanderlei.
8: Vale vaga, jogo extremamente importante, é verdade, Guilherme Silva, que daqui a pouquinho vai comandar o nosso Canelada com o nosso Bruno Prado, com o Facincani e com o nosso Raí Monteiro. Não faltará assunto para a turma discutir, vai ser bom como sempre. Nós vamos sair rapidinho, já já voltaremos com a opinião sempre importante do nosso Bruno Prado para todos nós. Até já!
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8: Com toda a equipe de esportes da Jovem Pan, tem muito jogo para rolar. Quando esta partida terminar, vamos para o Canelada. Tem discussões agendadas para você. Bruno Prado, queremos ouvi-lo. Bruno, o Flamengo, a torcida do Flamengo, está com o coração na mão. É jogo que vale classificação. Diga, Bruno.
2: É realmente aberto, né? Nesse momento, decisão por pênaltis. E o Flamengo toma um gol logo no início com o Eric, um belo gol do Eric, chute cortando da direita para o meio, batendo de perna esquerda no ângulo, Vitória faz 1-0, o Eric que também fez gol no Maracanã e também fez um gol bonito, até parecido com o gol que fez hoje no Barradão. E o jogo do Maracanã está pesando ainda hoje, né? O Flamengo não matou no Maracanã, só fez 2-1, um gol de diferença, vantagem mínima. E o Vitória no Barradão é um time perigoso, né? O Vitória é um bom mandante, ele está pelo terceiro ano seguido na Série A do Brasileiro, muito pelo seu desempenho em casa. Então hoje era um jogo que o Flamengo corria risco. Aí toma o gol no início, fica ainda mais complicado. O Flamengo teve mais de 60% de posse de bola, mas chance de gol... A perigosa foi do Luiz Araújo chutando de fora, o Lucas Arcanjo pegou. Teve uma cabeçada do Bruno Henrique, que o goleiro defendeu também com tranquilidade. Fora isso, o Everton Araújo arriscando de fora, mas sem grande perigo. Não foi um bom primeiro tempo para o Flamengo. Teve posse de bola, presença no ataque, mas não chegou a sufocar o time do Vitória. E o Vitória, de vez em quando, nos contra-ataques, deu alguns sustos. Então, um jogo bem aberto, né? O Flamengo não matou no Maracanã e deixa o jogo aberto para o Barradão, já intervalo. E agora, segundo tempo, segue aberto o confronto. Por enquanto, decisão por pênaltis. E o Vitória tentando até achar um contra-ataque para quem sabe marcar o segundo gol, enquanto o Flamengo fica com a bola no campo de ataque.
8: Perfeito, Bruno. Você volta daqui a pouquinho com toda a nossa equipe, com todo o nosso timaço. A gente vai sair só um pouquinho, voltaremos com informações para todos vocês, direto do estúdio principal da Jovem Pan, aqui em São Paulo. Até já!
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8: Vamos atualizar, a bola rolou, tá rolando, tem coisas acontecendo. Vem aí atualização com o nosso Pedro Henrique Sperber.
3: Boa noite, Vanderlei Nogueira, boa noite pra todo mundo ligado aqui na Jovem Pan. Neste intervalo inteligente e diferente aqui da Pan, por enquanto 1-0 para o Vitória, levando a partida para os pênaltis. Mas, só lembrando então, as equipes que já avançaram, já estão com um passaporte carimbado nas oitavas de final da Copa do Brasil. Na terça-feira, o seu Internacional venceu o Atlético em casa por 3-2, garantiu vaga na próxima fase, tal qual o Fluminense, que bateu o Operário de Ponta Grossa no Maracanã por 2-1, e o Cruzeiro também na terça-feira, 1-0 sobre o Goiás, lá no Mineirão. Na quarta-feira, nós tivemos o Vasco empatando em 2-2 com o Paysandu, por ter vencido a primeira partida em Belém, no Pará, por 2-0, o Vasco avançou para a próxima fase no agregado 4-2. Quem também avançou em casa foi o Juventude, 3-1 sobre o São Paulo. Essa classificação foi importante para o Juventude, é bem verdade, e também importante para o São Paulo, porque ocasionou na demissão de Roger Machado ainda ontem, na última quarta-feira. O Roger Machado não é mais o técnico do São Paulo Futebol Clube. Quem também venceu, e desta vez fora de casa, foi o Santos, que venceu o Coritiba por 2-0 e garantiu vaga também na próxima fase, nas oitavas de final. Em casa, o Mirassol, no Maião, bateu o Bragantino por 2-1, também garantiu vaga na próxima fase, assim como o Remo, que eliminou um gigante, o Bahia, do professor Rogério Ceni. No geral, Vanderlei Nogueira, é bom lembrar, 9-3 para o Remo, viu? Três partidas na temporada, um 4-1 no Campeonato Brasileiro, 3-1 no jogo de ida na Copa do Brasil, 2-1 no jogo da volta, 9-3 para o Remo contra o Bahia nessa temporada. Ou seja, por enquanto, o Remo passeando sobre o Bahia eliminou a equipe de Salvador na Copa do Brasil. Nos pênaltis ontem, o Ceará perdeu para o Atlético Mineiro, venceu a partida por 2-0 até os minutos finais. E aí o Galo deixou tudo igual, diminuiu com 2-1, mas o jogo de ida foi 1-0, deixou tudo igual no agregado, 2-2. E nos pênaltis deu Galão da Massa, 4-2 sobre o Ceará. Ontem também tivemos o 7-1, vai no agregado, Palmeiras e Jacuipense, 4-1 esse jogo lá em Londrina, garantindo vaga do Palmeiras na próxima fase. 6 horas desta quinta-feira, outro gigante sendo eliminado, o Botafogo. Perdeu para a Chapecoense por 2-0, havia vencido o primeiro jogo por 1-0 no Rio de Janeiro. Por isso, 2-1 no agregado, deu adeus à competição o Botafogo. Depois teve, inclusive, entrevista, um desabafo forte de Alex Telles, lateral esquerdo do Botafogo, falando que a culpa e a responsabilidade da eliminação não é de John Textor, não é, do treinador Franklin também, e sim dos jogadores do Botafogo. A responsabilidade da eliminação do Botafogo são dos jogadores que perderam hoje para a Chapecoense por 2-0. Quem venceu fora de casa foi o Grêmio, 3-0 lá no Sergipe, garantiu vaga na próxima fase. Já havia vencido em Porto Alegre por 2-0, venceu agora fora de casa por 3-0, no 5-0 agregado, passou para a próxima fase. No sufoco, 2-0-0, 0-0 jogo de ida, 0-0 jogo de volta, Atlético Goianiense e Atlético Paranaense, definição nos pênaltis, deu Furacão, 4-1 sobre os goianos fora de casa. Em casa, o Corinthians bateu Barra por 1-0. E agora há pouco, viu, Vanderlei? Acabou. Lá em Alagoas também, CRB 0, Fortaleza também 0. O jogo de ida deu vitória do Fortaleza, por isso o Leão do Pici avança às oitavas de final da Copa do Brasil. A equipe de Thiago Carpini segue sonhando com o título da Copa do Brasil.
8: Você vai dar a retomada no Campeonato Brasileiro, dá tempo, mas eu só queria acrescer com relação à Copa do Brasil que o sorteio das oitavas já está definido, será no dia 26, às 11 horas da manhã, no Rio de Janeiro. Portanto, dia 26 tem festa na CBF para o sorteio da próxima fase da Copa do Brasil. E o Campeonato Brasileiro, PH?
3: Sorteio esse 5 dias antes, Vanderlei, do adeus da seleção brasileira. também no Rio de Janeiro, rumo à Copa do Mundo. Dia 26, o sorteio da Copa do Brasil. Dia 31, Brasil e Panamá, esse jogo no Rio de Janeiro, com cobertura total aqui da Jovem Pan. Olha, no Campeonato Brasileiro, no próximo sábado, já tem rodada, viu? Com dois jogos aqui na Jovem Pan. Mas antes, 6:30 da tarde, tem Internacional e Vasco da Gama, esse jogo em Porto Alegre. 6:30 também, Atlético Mineiro e Mirassol. 7:00 da noite, no Rio de Janeiro, no Maracanã, Fluminense e São Paulo. 9:00 da noite, na Arena Barueri, não é na Arena do Palmeiras, e sim na Arena Barueri. Palmeiras e Cruzeiro, esse jogo também com transmissão aqui da Jovem Pan. 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

0: 19º colocado, 18º colocado o Mirassol com 13 pontos, 17º colocado o Vanderlei Nogueira, o Grêmio com 17 pontos no Z4, o Corinthians primeira equipe fora do Z4, Corinthians 16º com 18 pontos. Na parte de cima da tabela, 4º colocado São Paulo 24, 27 para o Fluminense, 30 para o Flamengo, um jogo a menos, e o líder Palmeiras tem 34 pontos.
1: Perfeito, vem aí todo o segundo tempo, tem muita bola para rolar. Com a emoção inigualável do rádio, Flamengo, a grande torcida do país em campo. Com a emoção do rádio e pela internet sem fronteiras para o Brasil todo. Alô, Gabriel Dias.
0: Muito bem, Vanderlei Nogueira, estamos de volta para o segundo tempo. Vamos para a vitória em Flamengo, por enquanto o jogo vai indo para pênaltis. Rafael Claus está ali no centro do gramado, vai autorizar a etapa final. Atenção, Brasil! Apita o árbitro, bola rolando na etapa final.
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0: Vamos para o segundo tempo. Trabalhando bola aqui na linha de defesa, lá vem o levantamento para a entrada da grande área, afasta a marcação, a defesa tira, a bola volta de novo no grande círculo do gramado, vem trabalhando a equipe do Vitória com Martínez. Martínez dominou, largando bola lá para a ponta lateral do gramado, vem carregando, tentando com o Eric. Eric dominou, botou na frente, bola vai para fora, linha lateral do gramado e arremesso manual para a equipe do Vitória cobrar. Jogo está parado e está ali o Eric reclamando com Rafael Claus. O jogo tá parado aí, Guilherme Silva.
3: Tá parado, jogo paralisado nesse momento, Gabriel Dias, com a bola parada no arremesso lateral pelo lado direito. Gabriel Dias
0: dominando bola para a lateral do gramado, lá vai trabalhando a equipe do Vitória. Roubada de bola na linha de fundo, tentativa do Vitória, tentou bater pro gol pro Eric. A bola bate no meio do caminho, vai para fora. Linha lateral do gramado. Posse de bola, mais uma para o Vitória bater aí, Guilherme.
3: Mais uma vez, Flamengo se segura com bola parada no arremesso lateral do Vitória. Na direita, Gabriel Dias.
0: Lateral para o Vitória. 1 para o Vitória, 0 para o Flamengo. Vai todo mundo lá para a entrada da grande área. O Vitória vem para a cobrança de bola. Atenção, meus amigos, levantamento feito. Bola vem, aberta para a área. A jogada volta de novo aqui na entrada da grande área. Afasta a marcação. Contra-ataque armado, lá vem Flamengo. Boa bola, largou à frente para o Bruno Henrique. O árbitro vai parar. O Claus está parando o jogo na arrancada do Carrascal aqui na defesa. Ele colocou o cotovelo ali no Martínez, Guilherme Silva. Por isso que o lance foi parado antes do complemento da jogada.
3: E subiu também o cartão amarelo para o Jorge Carrascal, que segue ali reclamando. O Flamengo teria uma chance boa de ataque, mas o lance já estava paralisado. O jogo já estava parado antes mesmo da bola chegar no ataque ali para a saída livre do jogador do Flamengo. Carrascal amarelado, e o Emanuel Martínez, que sofreu esse lance, segue caído ali no gramado. Reclamação dos dois lados, né? Os jogadores do Vitória pedem uma revisão para possível cartão vermelho, e os jogadores do Flamengo dizem que não foi para tudo isso. Gabriel Dias.
0: É, Bruno, mas o jogo já começa no segundo tempo mais travado, mais perigoso. O Flamengo tem que empatar para conseguir a classificação.
4: É, e o Vitória, quando tiver oportunidade, vai segurar, né? O Martínez, o Carrascal acertou o rosto do Martínez, e lance para amarelo, tá de bom tamanho, né? Não era lance para vermelho, amarelo tá de bom tamanho, e o Martínez acabou recebendo o cartão amarelo.
0: 1 pro Vitória, 0 pro Flamengo. Flamengo tá sendo eliminado, não, por enquanto tá levando para pênaltis. Flamengo vai levando o jogo para pênaltis nesse momento. Flamengo não, Vitória, né? Porque é o Vitória que está ganhando. Falta para o Vitória. Silêncio, Facincani, por favor, estamos no ar. Falta aqui para o Vitória. Atenção, vem para a cobrança o Vitória. Bola batida no gol em cima da marcação. Veio o levantamento de volta. A bola vem levantada na entrada da grande área. Afasta a marcação, a defesa tira. Do Juninho da banca. 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
0: Lá vem bola para a área, tentativa do

0: Flamengo. Jogada bate no meio do caminho, corta a defesa, retomando a posse de bola, recuperação do Flamengo por dentro aqui no grande círculo do gramado. Tentava o Bruno Henrique, foi travado no meio do caminho, a bola volta de novo no círculo central do gramado. Jogada volta de novo aqui na ponta lateral do gramado com o Royal. Royal domina, rola a jogada de volta à frente da linha divisória do gramado. Lá vem o Flamengo, dominando a jogada curtinha aqui pela ponta, vem levando Everton Araújo. Everton Araújo domina, segura, a bola volta no campo de defesa. 1 para o Vitória, 0 para o Flamengo. E atenção, Brasil, na Pan, a bola rola. Estamos com 5 minutos do segundo tempo. Lá vem Flamengo, Royal lançou, cruzou na boca do gol, subiu Luiz Araújo, pegou o goleiro. Lucas Arcanjo vem para a defesa, se agiganta o goleiro do Vitória, Guilherme Silva.
1: Vai crescendo o goleiro do Vitória, né? Mais uma tentativa de cabeça, agora com Luiz Araújo, cruzamento do Royal. O Arcanjo encaixando, defendendo, bem posicionado o goleiro do Vitória. 2-2 no agregado, Gabriel Dias.
0: E atenção, Brasil, na Pan, a bola rola. Estamos com 5 minutos do segundo tempo. 5 do segundo tempo no Barradão. Vitória 1, Eric Flamengo 0.
2: Mais cedo na Copa do Brasil, a Chapecoense eliminou o Botafogo por 2-0. Também tivemos Atlético Goianiense 0-0 com o Atlético Paranaense. O Furacão avançou nos pênaltis. Grêmio 3, Confiança 0. Corinthians 1-0. CRB 0, Fortaleza também 0. Com este empate, por conta da vitória no jogo de ida, o Fortaleza de Thiago Carpini avançou para a próxima fase da Copa do Brasil.
0: Lá vem bola para a entrada da área, se manda o Flamengo de novo, carregando bola aqui na entrada do gol. Vem Mengão, tentativa feita, Carrascal rola para Royal, Royal domina, deixa a bola de novo curtinho aqui no campo defensivo do gramado. A bola volta, Danilo, Danilo domina, vira o jogo, Léo Pereira sai jogando. A bola volta de novo lá para a ponta lateral do gramado, lá vem Alexandre, partiu, levantou na boca do gol, sobe de cabeça a zaga, afasta a marcação, a defesa tira. A bola volta de novo no campo de defesa, Jorginho, Jorginho dominou, largou para Royal, Royal carrega, leva contra a marcação, tá na área, faz a volta na defesa, voltou Luiz Araújo, Luiz Araújo dominou, rolou curtinho de volta, bola vem do Jorginho pro Luiz Araújo, partiu Luiz Araújo, levantou no gol, a bola passa, vai pra fora. Linha de fundo, é tiro de meta, Guilherme Silva.
1: Mais uma tentativa de cruzamento pra área, impressionante, Gabriel Dias, mais uma bola cruzada na área, segue o jogo, 1-0 Vitória. Gabriel Dias,
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0: Tiro de meta para o Lucas Arcanjo fazer a cobrança. 1 para o Vitória, 0 para o Mengão. 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Calma, torcedor rubro-negro, tem jogo ainda. Por enquanto, Flamengo tem que empatar para conseguir avançar para as oitavas de final da Copa do Brasil. Trabalha a bola, o Vitória, ela vem a jogada aqui para a entrada da grande área. René dominou, largou, fez a volta na marcação, abriu. Ponta lateral direita do gramado, vai embora Nathan Mendes, vai tentar o cruzamento. Faz o breque, segurou, marcação do Flamengo, não tirou, vem a bola para a área, o desvio do René, subiu de cabeça Danilo. Cobertura do zagueiro do Flamengo, contra-ataque armado, lá vem Carrascal, dominou curtinho, jogou por dentro, abriu para Luiz Araújo, Luiz Araújo vai embora, vem para a entrada da grande área, emendou para Bruno Henrique, tá na cara do gol, bateu, foi travado, voltou Emerson Royal, cruzinho em cima da zaga, quarta defesa. De novo a bola mal colocada para o Bruno Henrique, Guilherme Silva.
1: Na hora de finalizar, a zaga chegou bem ali para fazer o corte, travando o lance e depois o Royal cruzando em cima da marcação. Insiste o Flamengo no ataque, Gabriel Dias.
0: Lá vem dominando bola de novo o Flamengo, Luiz Araújo carrega, pé na bola, segura, volta para Emerson Royal, levantou na área, subiu de cabeça, corta a zaga, afasta a marcação, a jogada vem de novo no Jorginho, lançamento feito, bola vem para a entrada da grande área com o Royal, Royal dominou, largou de volta mais atrás com o Danilo, Danilo domina, carrega, avança à frente à linha divisória do gramado, lá vai trabalhando agora de novo o Jorginho, Jorginho domina, pé na bola, pressão total do Flamengo no ataque, bola aberta na entrada da área, tentou Samuel Lino, foi travado, perdeu a bola no meio do caminho, volta Léo Pereira, recupera, abertura à frente para Everton Araújo, Everton Araújo deixou de volta para Jorginho, Jorginho na frente, lançamento para Luiz Araújo, Luiz Araújo levantou na grande área, desvio de trás, a bola passa, vai para fora. Samuel Lino bateu pro gol de trás da marcação. A bola vai para fora, Guilherme.
1: Luiz Araújo levantando na área, na segunda trave, dentro da pequena área. Aparece o Samuel Lino, mas já desequilibrado, não conseguiu tocar pro gol. Reclamou até de pênalti, mas não foi nada. Segue o jogo 1 a 0 vitória, no agregado 2 a 2. Por enquanto, pênaltis.
2: É, e pênalti você sabe como é, né, Guilherme Silva?
1: Equilibrado, mas o Flamengo ano passado passou em todos os pênaltis.
2: Mas é melhor não esperar, né? Tem que pelo menos empatar o jogo, né?
4: É melhor. Na Copa do Brasil,
1: na Libertadores.
4: Sim, passou dos Estudiantes.
0: Lá vem para ataque de novo o Flamengo, lançamento aqui na entrada da grande área, trava a zaga no meio do caminho, corta a defesa, a bola volta de novo para a ponta lateral do gramado, jogada vem retomada no campo defensivo do gramado, levantamento feito, bola aberta aqui no campo de ataque, segurando a defensiva do Vitória, campo de zaga, afasta a marcação, a defesa tira, a bola volta de novo na ponta lateral do gramado com o Everton Araújo, o jogo está parado, e atenção Brasil, na PAN, a bola rola! Estamos com 10 minutos do segundo tempo, placar da PAN na Copa do Brasil. Eric marcou o primeiro, Vitória 1, Flamengo 0.
2: E a Confederação Brasileira de Futebol anunciou a renovação de contrato com Carlo Ancelotti até 2030. Portanto, Ancelotti disputa o Mundial de 2026 e também o Mundial de 2030.
0: Lá vem. Trabalhando bola no campo de ataque, Flamengo domina de novo, jogada curtinha aqui pelo grande círculo do gramado. Placar de por enquanto 1-0 para o Vitória, vamos para pênaltis, domina a jogada, Luiz Araújo vem por dentro, vai para o meio, bateu para o gol, tem desvio, bola sobrou na área, o desvio do Bruno Henrique, defendeu Lucas Arquejo! Bota a bola para a linha de fundo, Flamengo quase marcou o gol de empate, na bola do Luiz Araújo, com o desvio na marcação, aí vem o toque de cabeça do Bruno Henrique, a defesa do Lucas Arcanjo, Guilherme Silva.
1: Pois é, né, o toque do Bruno Henrique, chega a tocar também na marcação que estava com ele, e o Arcanjo espalmando, mais uma tentativa do Flamengo, o Arcanjo se recupera no lance, porque ele escorrega antes da bola no gol. Por cima o toque do goleiro do Vitória, e o Flamengo novamente desperdiça a chance. O Arcanjo caído no gramado. 1-0 Vitória. Gabriel Dias.
2: Tá parado o jogo. Tá parado o jogo. 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
0: Já já tem o Canelada. Hoje é você, né, Guilherme Silva?
1: Isso, com o Facicanha, com o Raí e com o Bruno Prado. Isso.
0: Bruno Prado. Muito bem, meus amigos.
1: Aí o Viga também vai estar.
0: Viga também. Para equilibrar o placar, né? Senão vai ser 3-1, vai ficar complicado. Aí vai ser um 3-2 agora. Guilherme e Viga de um lado e os três do outro. Tô vendo de novo aqui no replay, que bola pro Bruno Henrique, hein? Bruno Prado ainda desviou no marcador da Vitória.
4: Foi a disputa, bateu meio nas costas do Bruno Henrique, né? Aí o Lucas Arcanjo fez a defesa. Mas o Flamengo agora no segundo tempo, ele começa a pressionar um pouquinho mais. Teve aquela chance do Samuel Lino, teve agora essa do Bruno Henrique. É uma pressão maior do Flamengo nesse início do segundo tempo. No primeiro tempo, criou muito pouco. No segundo tempo, teve as duas chances mais perigosas até agora na partida, né? A do Bruno Henrique e a do Samuel Lino.
0: Escanteio, bola cobrada, lá vai Flamengo trabalhando a jogada curta aqui para a entrada da grande área. Dominou Luiz Araújo, partiu, levantou para a grande área, desviou na zaga, a bola voltou, sobrou no ataque, tentou o Carrascal, caiu. Eu quero entender o que fez ali o Carrascal. Você entendeu, Guilherme Silva?
1: Ainda não, é difícil. Hoje o Carrascal não vive uma das melhores noites. Ele caiu na área, claro que teremos o replay. Reclama ali o Jorge Carrascal, o Rafael Claus muito perto do lance, mandou seguir. 1-0 Vitória, o Carrascal sai ali balançando a cabeça negativamente, não satisfeito com o lance. 2-2 no agregado, por enquanto tudo igual, decisão nos pênaltis, Gabriel Dias.
2: A
0: Aqui vai sair o Lucas Arcanjo, goleiro do Vitória. Um pro Vitória, zero pro Flamengo. Vai pro tiro de meta o Lucas Arcanjo. 14 minutos do segundo tempo, partiu Lucas Arcanjo, levantamento feito e a bola vai para fora, para a lateral do gramado, é arremesso lateral para o time do Flamengo cobrar, daqui a pouquinho tem o Canelada depois do jogo. Meus amigos, fiquem por aí, porque por enquanto tem pênaltis. 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Lá vem o Flamengo no ataque. Lançamento feito, bola dominada. Ajeita pela ponta, tentativa do Carrascal. Inverteu, a bola pegou no meio do caminho na zaga. Voltou para Everton Araújo, voltou para Carrascal. Carrascal domina, vai embora, faz a triangulação. Jogada, volta de novo na intermediária com o Jorginho. Jorginho para Léo Pereira. Léo Pereira avança, chutão para frente. Abertura feita, bola lá para a lateral do gramado. Tenta Alexandre, faz a volta na marcação. Vira o jogo, abre na novamente para o Léo Pereira, carrega, vai para a tentativa, aliás é o Jorginho, Jorginho volta de novo, vem para a intermediária, lá vai Flamengo, abertura para Royal, Royal tenta por baixo, a bola volta no pé do Royal, Royal domina, carrega, segura a jogada mais atrás, avança o zagueiro Danilo, Danilo domina, tenta na entrada da grande área, a bola volta de novo aqui na entrada do gol, tenta com o Bruno Henrique, abertura feita, abriu para Luiz Araújo, perdeu, foi desarmado, contra-ataque armado, lá vem o Vitória, atenção, desarmado o Flamengo, dominou, René tá na cara do gol, limpou, girou, bateu!
1: No contra-ataque, o Vitória fechado, o Flamengo tentando, mas sem efetividade. No contra-ataque, o René puxando a bola, foi para cima da marcação, perto da grande área, arriscou esse chutaço e obrigou o Rossi a defender. Grande chance que o Vitória teve de ampliar o marcador. Escanteio pelo lado esquerdo, na bola, vem por ali o Zé Vitor, Gabriel Dias.
0: É o Mateuzinho, viu, Guilherme? Camisa 15. Bateu curtinho. Lá vem Mateuzinho, levou para a linha de fundo. Ramon cruzou na boca do gol. Deusinho de trás! Gol! Força, mete a bola pro fundo da rede, e a bola ainda passou entre o braço do Rossi e as costas dele, e pro Rossi a vida vale mais que um gol. Silva, um lance atrás eu falei, aqui tem goleiro, aí vem o Rossi e faz esse papelão, Guilherme.
1: Pois é, e agora vai mudar o Flamengo, o Pedro Guilherme vem aí, o camisa 9, o Everton Cebolinha também camisa número 11, o Carrascal deixou o campo e o Luiz Araújo também. Então Luiz Araújo, Carrascal, Pedro Guilherme 9 e o Cebolinha camisa número 11. O Flamengo que insistia sem grande efetividade, errando muitos passes no ataque, tomou o contra-ataque e no lance do escanteio, que foi por conta desse contra-ataque, o Rossi falha duas vezes e o Flamengo toma o segundo gol, a virada do Vitória no placar agregado. Por enquanto, Flamengo sendo eliminado da Copa do Brasil, Gabriel Dias.
0: Lá vem trabalhando o bola o Flamengo de novo, Jorginho, Jorginho domina, ajeita, tenta na entrada da grande área, tá com a gente, senta o dedo no like, compartilha a nossa transmissão. Muito obrigado, meus amigos. Ronaldinho tá empolgado, bola pra linha de fundo, a jogada vai embora pela meta do goleiro do Vitória. Posse de bola pro Vitória aí, Guilherme.
1: Posse de bola que vai segurando agora o resultado, com quase 19 da segunda etapa. 2-0 no placar, o Vitória vai cadenciando o jogo. Klaus chega ali com o Arcanjo, conversa, pede mais pressa ali para cobrar. 2-0 pro Vitória.
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0: Dominando a bola o Flamengo, tentativa mais atrás, veio o Rossi, levanta a bola de perna direita, manda a jogada pelo grande círculo do gramado, vem trabalhando a bola o time do Flamengo, tentativa é aqui no círculo defensivo, Léo Pereira ajeita a bola mais atrás para Royal, Royal domina atrás da linha divisória do gramado, um gol do Flamengo, leva para pênaltis, né? É isso, por enquanto Vitória ganhando. Avançando na vaga. Lá vem Flamengo de novo no ataque. Abertura aqui na ponta. Lateralmente vai embora. Tentou o Alexandro. Limpou. Cruzou para a área. Travou na zaga. A bola voltou para Royal. Royal domina pé na bola. Cruzou na boca do gol. Pedro subiu. Em vão. Atravessa a zaga. Corta a marcação do Vitória. Chega a marcação para a cobertura. Bruno Prado. Nós já vimos esse livro sendo escrito antes, né, Bruno?
4: É, e o Vitória estava esperando uma bola, né? O Vitória estava esperando um lance. O Flamengo não deu. Mas o Vitória estava esperando um lance. E o lance que originou o escanteio foi um contra-ataque bem aberto do Vitória. Teve a finalização de fora, o Rossi fez a defesa. E depois, no lance do gol, o Rossi falha, né? O Rossi joga a bola no meio da área, no pé do Luan Cândido, que tem jogado de zagueiro já há um bom tempo. 2-0. E agora é o Vitória recuado. Flamengo pressionando. Cebolinha entrou pela direita. O Samuel Lino pela esquerda. Bruno Henrique e Pedro por dentro, dois centroavantes praticamente, né, o Cebolinha pela direita, o Luiz Araújo realmente não fez uma boa partida, acabou sacado para a entrada do Cebolinha.
0: Aí vem Flamengo, Pedro dominou na área, trava a zaga no meio do caminho. Aí a falta cometida para o Vitória bater no campo de defesa. O negócio é o seguinte, o Flamengo tem 25 minutos para fazer um gol e levar para pênalti, Guilherme Silva.
1: É, essa é a expectativa do torcedor do Flamengo, pelo menos um gol para levar aos pênaltis. Agora o Zé Vitor ficou caído no gramado, a arbitragem marcou a falta e o Vitória assim vai ganhando mais um tempinho com o jogo ganho e também a classificação confirmada até aqui do Vitória. 2-0, 3-2 no agregado, Gabriel Dias.
0: 2 para o Vitória, 0 para o Flamengo. PH Sperber, Copa do Brasil, equipes que já foram eliminadas nessa quinta fase, PH.
6: Nesta quinta fase, na terça-feira, o São Paulo deu adeus à derrota. Aliás, nessa terça-feira, o Atlético deu adeus ao Internacional. O Goiás também caiu para o Cruzeiro. O Operário de Ponta Grossa caiu para o Fluminense. Na quarta-feira, o São Paulo foi eliminado para o Juventude em Caxias do Sul. O Paysandu foi eliminado pelo Vasco da Gama. O Coritiba eliminado pelo Santos. O Bragantino eliminado pelo Mirassol. O Ceará eliminado pelo Atlético Mineiro. A Jacuipense eliminada pelo Palmeiras, o Remo avançou sobre o Bahia. Também tivemos o Botafogo eliminado pela Chapecoense, o Atlético Goianiense eliminado pelo Atlético Paranaense, o Confiança eliminado pelo Grêmio, o Barra pelo Corinthians e também o CRB pelo Fortaleza.
0: Lá vem Flamengo, tentativa no lançamento pro Bruno Henrique, trava a zaga no meio do caminho, corta a defesa. Bola pela linha lateral do gramado. O Flamengo já cobra a lateral, arremesso já cobrado, a bola volta de novo aqui na ponta lateral do campo. Vai segurando a jogada curtinha na linha lateral do gramado com Cebolinha. Cebolinha domina, trava a zaga, afasta a marcação. Dominando bola de novo aqui na entrada da grande área. Segura contra a marcação, a bola vai para fora. Linha de lado, arremesso manual para o Flamengo bater aí, Guilherme.
1: Vai para a tentativa rápida. Na direita, o Royal já cobrou o arremesso lateral. Flamengo precisando de gol. Precisando de um gol para os pênaltis, Gabriel Dias.
0: Vem Flamengo, bola para o Léo Pereira, dominou, ajeitou, tentou bater, segura contra a marcação, a bola volta na entrada da área, abertura, domina a bola no Flamengo, lá vem a jogada curta com o Jorginho, Jorginho dominou, abriu o Royal, Royal cruzou para a área, trava a zaga no meio do caminho, voltou para Emerson, para o Everton Araújo, entrega a bola para o Emerson, Royal, Royal dá um tapinha, jogada vem para Jorginho, Jorginho devolveu, tentou soprar a bola no Cebolinha, bate na defesa, vai para fora, para a linha lateral, arremesso para o Mengão aí, Guilherme.
1: Que cobra rapidamente, sem muita conversa. O Flamengo tem pressa, precisa de pelo menos um gol para os pênaltis. 2-0 Vitória, o Flamengo sendo eliminado, Gabriel Dias.
0: Lá vem Flamengo trabalhando bola, abertura para Royal. Royal ajeita, leva a linha de fundo, fez a volta, partiu, levantou na boca do gol, subiu por dentro, tentou Bruno Henrique, trava a zaga do Vitória. Corta a marcação do rubro-negro. Tá parado o jogo, logo na sequência o Klaus marca a falta. Guilherme Silva
1: tentava encaixar um contra-ataque, Vitória, chegou forte o Danilo, fez a falta, a arbitragem marcou, teve reclamação pedindo ali cartão amarelo, mas ficou apenas na falta do Danilo para cima do Zé Vitor.
0: Bruno Prado, quero ouvir o analista do jogo, Bruno. 2 a 0 para o Vitória.
4: O Flamengo vai com tudo, até com uma certa precipitação, o time ficando mais tenso, mais ansioso. O Léo Pereira avançando bastante, o Léo Pereira tentando, jogando quase no meio do campo. E o time do Flamengo joga muitas bolas pelo alto, cruzamentos para a área, tem Bruno Henrique e Pedro por dentro. O Carrascal, que foi substituído, também fez uma partida bem ruim, o colombiano. O Flamengo vai meio que no desespero, um cruzamento, esperando uma bola direta, um rebote dentro da área depois de um cruzamento. E o Vitória fechadinho no contra-ataque, desde o início, né? O Eric aberto na direita, o Mateuzinho na esquerda, acompanhando os laterais do Flamengo até o fim. E são os jogadores que puxam os contra-ataques, né? Principalmente o Eric pelo lado direito. O Vitória chegou por ali no segundo tempo com perigo, né? Sempre as jogadas pelo lado direito.
0: Lá vem trabalhando bola Jorginho. Jorginho dominou, segura, jogada volta no pé do Léo Pereira. Abertura para Alexandro. Lá vai Flamengo, sufocando Vitória no campo de defesa. Jorginho de volta na frente no ataque. Tentou com Bruno Henrique, a bola bate no meio do caminho, vai para fora. Linha lateral do gramado. Arremesso manual. Vai ter mais uma troca no Flamengo, Guilherme.
1: Varela, camisa número 2, mais um titular em campo, né? Varela, saiu o Alexandro. Então o Alexandro vai embora, entra o Varela, camisa número 2, Gabriel Dias.
0: Lateral já cobrado. Lá vem Flamengo, Flamengo domina, segura, jogada vem pelo grande círculo do gramado, abertura feita, vem a bola curtinha, se manda com Cebolinha, Cebolinha carrega, bota a bola lá para a ponta lateral do gramado, devolução, volta de novo aqui no campo de defesa com Everton Araújo. Araújo domina, segura, tem gente que chega agora, fica criticando, lá vem dominando a bola aqui, Jorginho tentou bater no gol, trava a zaga, afasta a marcação, a defesa tira, a bola volta de novo no círculo central do gramado, a bola volta mais atrás, domina, trabalha a jogada curtinha aqui no campo de defesa. Léo Pereira ajeita, sai jogando, vem embora, vai levantando a jogada aqui no campo de ataque, a bola volta para a linha lateral do gramado, vai segurando, trabalhando a bola com o Cebolinha, Cebolinha domina, gira, jogada curta, bola volta de novo na entrada da grande área, abriu o Royal, Royal devolveu, trabalha a bola mais atrás e manda o Flamengo, boa bola na área, atenção, voltou, Cebolinha bateu pro gol, pega Lucas Arcanjo, mão do goleiro, que bela presença, participação do Lucas Arcanjo, né, Guilherme Silva?
1: Mas também ali sendo consagrado pelos atacantes do Flamengo, né? Galera tem uma dificuldade enorme para finalizar, quando finaliza é um recuo, enfim, o Arcanjo, claro, tem o seu mérito, mas sendo consagrado pelo ataque do Flamengo, 2 a 0 Vitória.
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0: Lá vem Flamengo no ataque, bola pro Pedro! Caiu o Pedro, Guilherme Silva.
1: Escorregou ali na área, o jogo parado. E agora o Rafael Klaus vai recomeçar o jogo na partida. Por enquanto, 2 a 0 Vitória. Gabriel Dias.
0: Vai pra bola o time do Vitória. O jogo tá parado e o Rafael Klaus tá ali no jogador do Vitória, Guilherme.
1: Pois é, mais uma tentativa ali, agora a TV mostra o replay ali do gol do Eric, né? Lembrou bastante o gol do primeiro jogo, porque de fato foi um jogador que chegou livre ali para finalizar, né? Nos dois jogos o Eric chegou livre para finalizar, fez dois belos gols, mas com essa ajuda aí da defesa do Flamengo, Gabriel Dias.
0: E agora Flamengo vai correndo contra o tempo, Bruno Prado, 15 minutos para tentar um gol e levar para pênaltis.
4: E faz um bom tempo que o Flamengo não cria nada, né? O Vitória vai mexer, daqui a pouco o Guilherme confirma as alterações, Mas o Flamengo faz muito tempo que não leva perigo ao time do Vitória. Já fez a terceira mudança o Leonardo Jardim, colocou Varela na lateral esquerda, mudança que ele fez também no jogo contra o Grêmio, né? Contra o Grêmio era o Royal que veio do banco, estava jogando Ayrton Lucas, jogou Varela para a esquerda, o Royal na direita. Hoje a mesma alteração, né? Com o Varela jogando pelo lado esquerdo, mas o Flamengo não tem incomodado. O Lucas Arcanjo no segundo tempo fez boas defesas no início, mas já desde os 20, 22, 23 minutos que o Flamengo não leva perigo. Vitória continua na dele, agora vai renovar o gás, né? Troca dois jogadores para renovar o fôlego, para ter mais jogadores para puxar contra-ataque. E o Flamengo tentando cruzar a bola na área, de qualquer maneira, tentando arriscar de fora. É muito difícil no segundo tempo, depois, principalmente depois do segundo gol do Vitória, o Flamengo tem muita dificuldade para criar chances reais de gol.
1: Trocas no Vitória, Guilherme.
4: Exatamente, vão embora Eric, René e Mateuzinho, ou seja, os atacantes entram.
1: Marinho, camisa número 7, Renato Kaiser, 79, e o Tárzia, camisa 12. Então, mais uma vez, Tárzia 12, Renato Kaiser, 79, e o Marinho, camisa número 7, as alterações no Vitória.
2: Trocas no Vitória, Mateuzinho e Eric foram embora, e o René também, jogadores de ataque do Vitória deixam o gramado, 15 minutos faltando para acabar o jogo, trabalhando bola atrás aqui da linha divisória do gramado, se movimenta o Flamengo, vem embora, se movimenta, atenta o Mengão, à frente, jogada do Danilo, por dentro, no meio, Jorginho volta, recebe a bola de novo, vai embora o Flamengo, vai para a tentativa, Jorginho, levantamento feito, Varela subiu de cabeça, subiu mal, era para o Pedro, corta por baixo, tira a defesa, afasta a marcação do Vitória, jogada volta de novo no campo de ataque, lá vem Flamengo, dominando bola com o Everton Araújo aqui no campo defensivo do gramado, se manda Varela leva a jogada curta, devolve para o Everton Araújo segura a bola, mais à frente para Varela domina, desvia o lance, rola aqui para a entrada da grande área, devolução de novo na entrada da área para o Varela, corta a zaga no meio do caminho, tentou Cebolinha, foi atropelado, contra-ataque volta, o Vitória segura, roda a bola aqui no campo defensivo do gramado, explosão para frente, chutando para o campo de ataque, cobertura na zaga do Flamengo, a bola volta de novo para a linha lateral do gramado, bola para fora. É arremesso manual, o jogo tá parado aí, Guilherme.
1: Mais uma vez, o arremesso lateral pelo lado esquerdo. Tárzia dividiu por ali, ganhou. E o Ramon vai para a cobrança lateral esquerdo da equipe do Vitória. 2-0 para o time da casa. E agora o Wallace Ian, camisa 64, na vaga do Samuel Lino. Samuel Lino vai embora. O Wallace Ian, camisa 64, em campo.
2: É, um jogador bem criticado, né, Bruno Prata?
4: E faz um ano muito ruim. Entrou no jogo contra o Vasco, não foi bem. É uma das últimas alternativas ofensivas do Leonardo Jardim. Deve entrar mesmo pelo lado esquerdo. E Vitória renovou o ataque, renovando o fôlego. Marinho pela direita. O Tárzia, jogador argentino, veio do Independiente. Diego Tárzia pela esquerda. E o Renato Kaiser como centroavante.
2: Quem vai se classificar? Eu tô vendo essa enquete aqui no nosso chat, no Jovem Pan Esportes, no YouTube. 51%. Para o Vitória, 49% para o Flamengo. Se você quiser votar, está aqui no nosso chat. Você vota lá, Vitória ou Flamengo? Já são mais de 15 mil votos nesse momento. Quem vai se classificar no nosso YouTube Jovem Pan Esportes? Vote lá também, Bruno Prado. Bola para a área, vai sair do gol para pegar o goleiro Rossi. Segura, sai jogando. Confirmando a alteração, foi embora o Samuel Lino, entrou o Alacian. 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Jogada volta de novo aqui no círculo central do gramado, trabalhando bola o time do Flamengo, levando o Danilo, o zagueiro, ele vai embora, ajeita a bola curtinha, frente da linha divisória do gramado, pé na bola, segura, lançamento feito para Varela domina, vira o jogo, retrocede o lance mais atrás, carregando bola o time do Flamengo por dentro aqui na entrada da grande área, tentativa era com Pedro, a bola ainda volta, vai de novo no ataque, Varela largou para a linha de fundo, bola cruzada para trás, corta a zaga do Vitória, tira a marcação, bola para a linha de fundo, escanteio marcado aí, Guilherme.
1: Era o Cebolinha chegando ali na linha de fundo, tentando o cruzamento para a área, teve o desvio no meio do caminho, a bola vai para fora com escanteio na esquerda, Everton Cebolinha cobra.
2: Cebolinha vem para a cobrança, todo mundo lá para dentro da grande área, atenção, escanteio, vem Flamengo, autoriza o árbitro, Cebolinha partiu, levantou na boca do gol, toque de cabeça do Léo Pereira e a bola vai para fora por cima do gol.
0: direto na linha de fundo. Chance o Flamengo tá tendo, hein, Guilherme?
1: Agora com o Cebolinha no escanteio da esquerda, buscando o meio da área. E aí o Léo Pereira surge entre os zagueiros e toca por cima, lá fora, se lamenta bastante, vai ali na trave, bate, reclama. Flamengo sendo eliminado da Copa do Brasil.
6: Já votou aqui na nossa enquete no YouTube, Bruno Prado?
4: Sim, já votei.
6: Quem você votou?
4: No Vitória.
6: Mas é 2-0, né? E você, Guilherme Silva, já votou aqui na nossa enquete?
1: Não votei, mas pelo jeito o Flamengo não está fazendo um bom jogo. O Flamengo não faz um jogo para se classificar.
6: Pois é. 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
0: Lá vem Cebolinha, tentou levantar na grande área, troca de cabeça, afasta a zaga. O árbitro tá parando agora, vai dar uma falta pro Vitória na área. Na verdade, um pouco fora da área. E o amarelo está subindo também, Guilherme. Dois amarelos, na verdade.
1: Exatamente. Sobe ali o cartão amarelo. Um foi para o Varela, né? Vamos aguardar o segundo, né? Ele fez uma falta mais forte ali na chegada em cima do Marinho. Então, o Varela amarelado. Segundo cartão, me pareceu, para jogador do Vitória no lance anterior. Vamos aguardar e confirmar já já. Faltando 10 para acabar, mais o acréscimo. Gabriel Dias.
0: Bruno Prado. Vitória 2, Flamengo 0, Bruno.
4: É, o Flamengo segue tentando cruzar a bola na área. Agora a cabeçada do Léo Pereira no escanteio do Cebolinha. Flamengo no desespero já há um bom tempo, né? O Flamengo não está conseguindo levar um grande perigo ao Vitória. Só nas bolas aéreas, bolas cruzadas. Nas mudanças, realmente, Cebolinha permanece na direita. O Wallace entrou pelo lado esquerdo. O Flamengo já na base do desespero há um bom tempo, pelo menos há uns 10 minutos, está tentando. Não é um jogo bom do Flamengo. O Flamengo teve um bom momento no início do segundo tempo, que aí realmente pressionou, empurrou o Vitória para trás. Fora isso, o Flamengo foi mais na base do desespero, daquela pressão meio descoordenada para conseguir tentar alguma coisa.
0: Vem pro ataque o Vitória, dominando bola aqui na entrada da grande área. Larga a jogada curtinha, Martínez abriu pela ponta direita do gramado. Marinho dominou, tá na linha de fundo, bateu pro gol. Rossi! Pega o goleiro do Flamengo, Guilherme.
1: Invadiu a área ali pelo lado direito. Finalizou, mesmo que tenha escorregado no meio do caminho, mas o Rossi ficou com a bola. No lance anterior, um jogador que também foi amarelado foi o Tárzia, do Vitória. Então, segundo cartão naquele lance pela falta anterior. Segue o jogo, menos de 10, mas o acréscimo 2-0 Vitória.
0: 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Trabalha a bola aqui na entrada da grande área. Tentativa do Flamengo, ficou no chão. Está caído o Everton Araújo. É, só que o árbitro deu a posse de bola, a falta. Deu simulação do Everton Araújo, né, Guilherme?
1: Exatamente, deu a falta favorecendo o Vitória, que vai ganhar mais um tempinho ali. Já com a classificação se encaminhando, vai ganhando um tempinho, sem pressa para a cobrança da falta com o Lucas Arcanjo. Um agregado 3-2 para o Vitória.
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0: Vem pro ataque o time do Flamengo, a bola recuada com o Rossi, o goleiro. Vai dominar o Rossi, sai do gol, o goleirão do Flamengo trabalhando a jogada curta à frente da linha divisória do gramado, se manda, vem no ataque, tentativa do Royal, Royal por dentro pra Cebolinha. Boa bola, lançamento feito, Bruno Henrique veio de trás, aliás era o Wallace Wan, agora sim o Bruno Henrique, lançamento com ele lá na linha de fundo, a bola não saiu da sequência, vai embora o Bruno Henrique insistindo no lance, abertura pra Varela, Jorginho abre o braço aqui na entrada da grande área, pé na bola, devolução feita pra Léo Pereira, avança o zagueiro do Flamengo. Flamengo. Mais atrás de novo com o Jorginho. Jorginho vem para devolução. Abertura para entrada da grande área. Movimenta-se o zagueiro Danilo. Os jogadores do Flamengo todos aqui na entrada da área. Lançamento feito. Bola para a lateral do gramado com o Royal. Royal devolve mais atrás para o Jorginho. Jorginho domina a pé na bola. Avança a jogada curta. Tenta na entrada da grande área. Abertura para Royal. Royal dominou. Tá na área. Bateu. Bateu em cima da defesa. Pegou na zaga. A bola sobrou. Em cima da defesa novamente. Cebolinha tenta. Gira o jogo. Volta para Jorginho. Jorginho domina. Vai para a tentativa na entrada da grande área. Aí vem Jorginho. Jorginho domina. Liga a bola de volta mais atrás para Cebolinha. Pé na bola. Bateu pro gol. Mal. Longe do gol na linha de fundo, Guilherme Silva.
1: Tentativa do Everton Cebolinha, pegou muito mal na bola, foi muito longe do gol. Faltando agora pouco mais de 6, pouco menos de 6 agora para acabar. Mais o acréscimo, 2-0 Vitória, Gabriel Dias.
0: 2 para o Vitória, 0 para o Flamengo. Vai passando rápido o tempo para a nação rubro-negra. Flamengo, por enquanto, eliminado. No agregado, 3-2 para o Vitória. Tiro de meta, tá marcado. Lá vai para a bola o goleirão Lucas Arcanjo. Levanta a bola para o ataque. A jogada volta mais atrás. Vem Rossi. Rossi levanta, solta a jogada pelo grande círculo do gramado. Calma, Guilherme Silva. Domina o Flamengo de novo. Vem trabalhando, bola aberta. A jogada vem embora. Lá vai Flamengo. Se manda com Royal. Royal dominou. Largou para a entrada da grande área. Tentou Danilo. A bola desvia. Vai para fora. Estão pedindo escanteio. Só que a bola bateu por último no Danilo. Guilherme.
1: É, a arbitragem marca apenas o tiro de meta na jogada. Pelo lado direito, Danilo ali teve a dividida. 4 marcou o tiro de meta. 40, já já o acréscimo. Deve ser ali na casa dos 5, no máximo 6. Mas a arbitragem vai caminhando para o final, Gabriel Dias.
0: E o Jair Ventura tá com uma cara boa aqui no banco de reservas. Mas claro, tem que esperar o jogo acabar, o técnico do Vitória. Uma tremenda de um feito pro Vitória. Domina a bola para a lateral do gramado. Tentou sair jogando o time do Flamengo. O árbitro para. O Pedro tá caído. A posse de bola é rubro-negra. Vai Flamengo todo pro ataque. Um gol do Flamengo leva o jogo para pênaltis. Tem tempo ainda o Mengão. Everton Araújo dominando bola no grande círculo do gramado. Lá vai carregando bola o time do Flamengo com Danilo. Danilo domina, larga na frente o Royal. Royal voltou, abriu curto mais atrás. Partiu o Wallace. Juan levantou na grande área. Subiu o Bruno Henrique, voltou. Pedro ajeitou, bateu em cima da linha. Na sequência o Lucas Arcanjo defende. Que bela chance, perdeu o Pedro.
1: Talvez a melhor do jogo desse segundo tempo, né? O Pedro chegou livre na área, finalizou mal. E o goleiro Lucas Arcanjo, no meio de muita gente, conseguiu ainda encaixar a bola. Não deu nem rebote pro atacante que chegava ali, o Alassian, no rebote. 2-0 Vitória. Flamengo cria, mas peca nesse momento final, né? Na hora H de definir, o Flamengo tem errado bastante. Não é de hoje, contra o Grêmio foi assim. Carrascal fez 1-0 o gol da Vitória, mas o Flamengo tem sofrido bastante hoje, muito mais do que deveria contra o Vitória, Gabriel Dias.
0: 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O Flamengo, pelo jeito, já jogou a toalha, Bruno Prado.
4: Uma parte da torcida já mais desanimada, mas o time está tentando, né? Tá um monte de cruzamento para a área, está tentando dessa maneira. Essa chance do Pedro foi uma chance clara de bater de frente para o gol, bateu mal, bateu fraco em cima do Lucas Arcanjo, mas vai insistindo até o final, né? Ontem o Atlético Mineiro arrumou um gol no finalzinho contra o Ceará, estava com um a menos, levou para os pênaltis, né? Então vai insistir o Flamengo, mas uma parte da torcida já está desanimada. Isso acontece, né? Às vezes o torcedor acaba desanimando.
0: É, e o jogo tá parado. Acréscimos ainda não, né, Guilherme?
1: Ainda não, Gabriel Dias. Já, já, o acréscimo. 2-0. Algumas situações a gente até ri, né? Mas tá 2-0, Gabriel Dias. Daqui a pouquinho, mudança no Vitória. Já, já, a confirmação da alteração, Gabriel Dias.
0: Tá saindo 44 ali do Vitória, Guilherme.
1: É o Baralhas. Quem vai entrar ali, vamos confirmar, é o Kaique, 95. 95, Kaique 95 saiu Baralhas.
6: Já já os acréscimos, né, Guilherme? Já já os acréscimos.
1: Já já o acréscimo, não sei se eu consigo chegar até o acréscimo, viu? Tem que descer pro canelada.
6: Ah, então vai lá, Guilherme Silva. Mas você fica mais um lance aí. Vamos ver se você dá sorte para ver se o Flamengo tem mais um chutezinho pro ataque. Desça lá, Guilherme Silva, para o nosso Canelada, que já já começa com toda a nossa equipe, com o Facincani, com o Bruno Prado, com o Rodrigo Viga. Ih, o Rodrigo Viga deve estar espumando hoje.
4: Ah, hoje vai.
6: Com certeza, hoje vai ser. Hoje um dia que eu vou ficar ouvindo atentamente.
4: Ah, o Rodrigo Viga não deve estar muito contente, não, né?
6: Pois é.
4: Não deve estar muito calmo.
6: Sai jogando bola de novo o time do Flamengo aqui por dentro, círculo central do gramado. Lá vem Danilo, ajeita a bola curta de novo, mais atrás. 3-2 a vitória no agregado do Rubro Negro. Baiano, levantamento feito, Royal subiu de cabeça em cima da linha, corta a defesa, afasta a marcação, a bola volta de novo aqui na linha lateral do gramado, marcação do Flamengo vai embora, insiste, o Wallace Ian vem para a cobrança, deixou a bola para o Royal, aí vai o Royal para fazer o levantamento de bola lá na área, tá chegando agora com a gente, senta o dedo no like, lá vai para a cobrança Royal, partiu, levantou a linha de fundo, desvio para trás, corta no abafa a zaga do Vitória, afasta a marcação, bola vem pela linha lateral do gramado. É arremesso manual para o Royal fazer a cobrança. Já bateu curto, vem embora Royal. De novo vai no ataque. Domina, tenta na grande área. Partiu, levantou na boca do gol. Subiu, Léo Pereira. A bola vai para fora. Pela linha de fundo. Nessa hora é o que dá para fazer. Vem o Léo Pereira. Sobe, a bola vai para fora. 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
6: Tiro de meta pro Vitória, lá vem Lucas Arcanjo para fazer a cobrança. 7 a mais justo, né, Bruno?
4: Sim, o segundo tempo foi mais travado, mais parado, o próprio Lucas Arcanjo parou algumas vezes o jogo. 7 minutos, tem tempo, né? O Flamengo tá cruzando bola na área. Há muito tempo a bola é bola no Emerson Royal. Emerson Royal vai no fundo, cruza. Léo Pereira, muitas vezes como um centroavante, né? Léo Pereira fica lá na frente, dentro da área, para tentar alguma coisa de cabeça. É basicamente isso, bola no Emerson Royal, cruzamento pro Léo Pereira, pro Pedro, pro Bruno Henrique, para alguém tentar alguma coisa pelo alto.
6: Trabalha a bola no time do Flamengo, atrás da linha divisória do gramado, lá vai lançamento pro Royal, trava no meio do caminho, tira a zaga do Vitória. Bola vem para fora, é arremesso de novo pro Flamengo fazer a cobrança. Tá ligado com a gente, já já tem o Canelada aqui na Pan. 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Lá vem Flamengo, desse jeito não dá, o Everton Araújo chutou de onde deu e a bola subiu e foi embora. Direto na linha de fundo. 7 minutos de acréscimo, é isso mesmo, a galera tá perguntando aqui, sim. 7 a mais de acréscimos. 2 para o Vitória e 0 para o Flamengo. Torcedores do Vitória no Barradão lotam as arquibancadas. Essa é a segunda derrota do Léo Jardim?
4: Sim, perdeu só para o Bragantino até agora. Tá,
6: mas a derrota mais amarga, né?
4: É, vai sofrendo a sua segunda derrota. E mesmo se conseguir o gol levar para os pênaltis, na estatística entra como uma derrota, né? Então a segunda do Léo Jardim, tomou aquele 3-0 do Bragantino em Bragança.
6: Tá caído agora o ataque do Flamengo, o jogo tá parado. Falta tá marcada em cima do Wallace Ian, carrinho do Kaique, amarelo pro Kaique. Posse de bola para fazer a cobrança o Flamengo. Atenção, meus amigos, vai todo mundo lá para a grande área. O Flamengo insiste até o minuto final, até o minuto derradeiro de jogo no Barradão. Estamos com 47 de bola rolando neste instante. Vamos até 52. Falta já cobrada pelo Flamengo. Trabalhada a bola aqui para a ponta lateral do gramado. Vem o levantamento do Varela para a grande área. Sobe a zaga do Vitória. A bola quica, quase se perdendo para a linha de fundo. Retomando a posse de bola, o Mengão deixou sair o Royal. Escanteio para o Flamengo. Escanteio para o Mengão, lá vai o Flamengo todo para a grande área. Atenção, escanteio para o Flamengo fazer a cobrança. Toma distância Cebolinha, ele vem para a bola. Autoriza o árbitro Cebolinha para a cobrança. Pedro na grande área, Bruno Henrique também. Vem Cebolinha, partiu muito aberta a bola. Perpassa a extensão da grande área, possibilidade de contra-ataque para o Vitória. Flamengo todo desarmado, vem Vitória de novo. Trabalhada a bola para a linha lateral do gramado. Se manda, movimenta-se o rubro-negro baiano. Tentativa de jogada aqui na entrada da grande área. Marcação do Flamengo se fecha
0: Na sequência tem a bola na recuperação aqui no campo de defesa do Everton Araújo. Dominando a jogada mais atrás, carrega Everton Araújo. Ele gira a jogada, vem curtinha, trabalhada a bola de novo mais atrás para Léo Pereira. Léo Pereira domina, sai jogando o zagueiro do Flamengo no campo de defesa. Inverte o jogo, abertura para Cebolinha. Cebolinha domina, se manda, vem para ataque, vem a bola aberta aqui no campo de ataque. De novo com Léo Pereira. Léo Pereira domina, pé na bola, segura, tenta ainda até o minuto final. Flamengo, um gol leva para pênaltis, abertura feita. Bola de novo na ponta, é para Royal. Royal cruzou na boca do gol, trava no meio do caminho, corta a zaga. A bola volta de novo com Royal. Royal domina, pé no chão, gira a jogada curtinha, abre para Varela. Varela domina, se movimenta, larga a bola lá para a ponta lateral do Flamengo. Vem para tentativa o Mengão, jogada de volta mais atrás, novamente carregando bola com Danilo. Danilo domina e passa Everton Araújo. Bola vem de novo dominada lá para a lateral com Varela. Varela domina, ajeita o jogo, vira o jogo aqui. A bola de novo na ponta lateral do gramado. Se movimenta, vem Flamengo. Tentativa do Jorginho, emendou para a área, subiu Bruno Henrique. A bola voltou, Cebolinha! Para fora! Pela linha de fundo. Pegou com muita força por cima do gol, Bruno Prado.
4: É, ficou no rebote, né? Esperando. Agora é cruzamento, tentativa direta ou rebote. Na verdade, Bruno Henrique toca para trás, ganha pelo alto. Mas o Cebolinha emendou, né? Aí já é bem no desespero, né? Bater do jeito que dá. O Everton Araújo chutou quase do meio campo agora há pouco. A bola passou longe do gol. É, agora, para o Flamengo, é meio que contar com a sorte. Um cruzamento dá certo, desviar. Um rebote, uma bola espirrada. É, fica bem difícil. Aliás, desde que tomou o segundo gol, o Flamengo ficou bem perdido no jogo. Aí pesou também o lado emocional. Um time mais ansioso, arriscando de qualquer jeito, chutando de qualquer jeito, cruzando bola na área de qualquer jeito. Um jogo ruim do Flamengo, um jogo que no primeiro tempo foi muito ruim, volta bem pro segundo tempo, mas depois desaba, depois que toma o segundo gol, o Flamengo, que também no emocional desabou.
0: Lá vai pra cobrança o goleirão, Lucas Arcanjo levanta para o ataque, 2 minutos ainda de bola rolando, o Flamengo insiste, tentativa no meio, por dentro, vem a bola levantada, Pedro fica pelo ataque, a bola volta de novo aqui no campo de defesa, manda na frente Léo Pereira, devolução feita, ajeita com o Royal, Royal domina, o Flamengo vai pro tudo ou nada nos minutos finais no Barradão, mais atrás a bola dominada, carregada para a linha de defesa, vem embora o Flamengo, tentativa de jogada curtinha aqui na linha lateral do gramado, lançamento feito, domina, sai jogando o Flamengo, tentativa na ponta lateral do gramado, devolução vem pro Varela, Varela domina, aparece Everton Araújo, bola não chega nele, vem Cebolinha de novo, se manda pro ataque, tentativa pela diagonal do gramado, Everton Araújo mais atrás, Cebolinha domina, procura espaço, Jorginho pede, levantou Cebolinha pra grande área, Bruno Henrique subiu antes dele, vem a zaga, corta o Vitória, a bola ainda volta aqui na entrada da grande área, o árbitro para, falta tá marcada, falta pro Vitória bater no campo de defesa, minuto final, o Flamengo está sendo eliminado da Copa do Brasil. Sinal da PAN confirmando para você. É o último minuto de jogo. Na sequência tem o Canelada aqui na PAN. Fique com a gente. Minuto final da partida. Vitória ainda vai ter uma troca para segurar, para ganhar o tempo, né?
4: É, bem a troca para ganhar tempo foi o Martínez, acho que saiu. Daqui a pouco a gente confirma quem está entrando no time do Vitória. Mas é para segurar o jogo, né? 51,5, faltam 30 segundos pelo tempo que o Klaus marcou de acréscimo. Entrou o Edenilson, 26, Edenilson, saiu o Martínez, número 6. E deu mais um pelo jogo, pelo sinal dele, é. Pondeiro deu mais um.
0: Tem mais um minuto de jogo ainda, que é o Klaus. Um minuto a mais de bola rolando. Atenção, meus amigos, todo mundo na entrada da área. Flamengo tem a posse de bola. Jogo equilibradíssimo, mas o Vitória vai levando a melhor. Flamengo tentando até o final. Um minuto ainda de jogo, vamos até 53. Vem a bola para a lateral do gramado, afasta a marcação, a defesa tira. Jogada volta de novo na entrada da grande área. Tenta o Everton Araújo, a bola bate no meio do caminho, vai para fora. Caiu também ali o Jorginho, a posse de bola é pro Vitória. Minutos finais de jogo. Flamengo com seus jogadores já abrindo os braços. O Jair Ventura veio até o quarto árbitro aqui.
4: Tem um lateral lá pro Vitória e ninguém foi cobrar. Só agora apareceu ali o jogador para cobrar.
0: Jogadores do Flamengo apontam pro relógio. Lateral cobrado, vem o Vitória na linha de fundo, corta a marcação, tira a defesa, a bola vai embora. É tiro de meta! Vai para a cobrança Rossi, chutão para frente, vem um balão para a entrada do campo de ataque. Subiu o Bruno Henrique, antes dele vem a zaga, tira a marcação. É pernas para quem te quer, o Flamengo vai embora. Atenção, acabou! Apita Rafael Klaus! O Vitória, ele! Flamengo. Na sequência vem aí o Canelada, repercutindo a eliminação do Flamengo na Copa do Brasil.
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1: Canelada. Muito boa noite para você que acompanha a Jovem Pan no ar, mais um Canelada, logo depois dessa eliminação do Flamengo na Copa do Brasil. Um jogo muito ruim do Flamengo, principalmente na primeira etapa, sofre o gol muito cedo, um gol novamente sofrido pelo Eric, que marcou na ida no Maracanã, fez o primeiro gol do Vitória no Barradão nesta noite, um belo gol por sinal, os dois gols, né, na ida e na volta, dois belos gols, em que ele chega livre na área e finaliza muito bem. E aí na primeira etapa, um Flamengo que sofreu demais, apostou muito nos cruzamentos, e até depois nós vamos analisar com mais cautela, com mais dados, mas apostando em cruzamentos e com um nível de aproveitamento nessas bolas aéreas muito baixo. Vai para o intervalo perdendo, no segundo tempo até consegue esboçar uma reação, tentou fazer uma pressão, até conseguiu, ainda assim pecando muito nas finalizações, e aí vai ali no desespero, passando dos 30 minutos, vai para o tudo ou nada, finalizando, mas o Arcanjo, até sendo facilitado por essas finalizações de forma errada, conseguiu evitar o que seria, né, naquela ocasião, o gol da decisão de pênaltis para o Flamengo, que já perdia por 2-0. Sofre o gol, inclusive, de 2-0 num escanteio que foi originado num contra-ataque também puxado pelo Vitória, quando o Flamengo erra no ataque. Aí tem o contra-ataque, na sequência o escanteio, a parada, o Vitória marca com dois frangaços do Rossi. Essa é a verdade, vamos discutir também o lance mais à frente, mas ele falha bizonhamente no lance duas vezes, né? E aí o Rossi acaba também sendo a cara desse Flamengo que termina eliminado para o Vitória. Dá pra dizer que foi um vexame, sim, porque jogou com 7 titulares, né? O Carrascal estava jogando ali na vaga do Arrascaeta, mas com o Arrascaeta fora, o Carrascal vira o homem do meio campo. 7 titulares, depois ainda entraram Varela, Pedro, jogadores também titulares do Flamengo. Dá pra dizer que foi um vexame, principalmente pela bola jogada contra o Atlético Mineiro. No ano passado, o Flamengo também caiu na Copa do Brasil, não foi nessa fase, mas caiu nos pênaltis, mas jogando bola com um time bem inferior ao que foi a campo hoje. Naquela ocasião, o Flamengo caiu para o Atlético fora de casa. Hoje, com um time bem superior, muito perto do titular, dá esse vexame, não joga nada e está fora da Copa do Brasil. Um time sem repertório hoje, sem criatividade e que, mais uma vez, pecou muito nas finalizações. Tassincani, muito boa noite para você, comigo hoje aqui Felipe Tassincani, Raim Monteiro, Bruno Prado, já também Rodrigo Viga, a nossa equipe nesse pós-jogo de Vitória e Flamengo. Tassincani, um jogo muito ruim do Flamengo contra o Vitória, que de fato é um time muito forte jogando no Barradão. Agora são 7 jogos do Vitória seguidos sem perder em casa, contando todas as competições, mas se esperava mais desse Flamengo, com um time bem titular, né? 7 titulares, Tassincani. Boa noite pra você.
2: Tudo bem, Gui? Ótima noite pra você, pro amigo ligado aqui na Jovem Pan conosco. Vitória com Zé Vitor, com Eric, com Luan Cândido, com Baralhas. Fez um jogo com responsabilidade, ao ponto de ter tirado da Copa do Brasil aquele que é considerado o melhor time do Brasil, tá? Que é o Flamengo. Por outro lado, o Flamengo fez um jogo hoje irresponsável em relação ao seu elenco, ao treinador, ao que o torcedor entrega em termos de fidelidade à equipe ao longo dos últimos tempos e à boa administração. Ou seja, um Flamengo que subestimou o Vitória. Uma escalação que, a mim, simplesmente não entendi alguns movimentos do Leonardo Jardim e, pior ainda, as mexidas no segundo tempo. Não era um jogo em que o Flamengo poderia se dar ao luxo de poupar tanta gente, haja vista que o resultado era magro e poderia, como aconteceu, gerar um prejuízo enorme agora para a sequência da equipe na temporada. Tudo bem que o Flamengo tem Campeonato Brasileiro ainda muito a disputar. No próximo final de semana,

0: no agregado 3-2, Raí Monteiro. Boa noite.
1: Boa noite, Gui. Um abraço para você, pro Bruno, Facincani, galera que nos acompanha em casa. Pois é, o Flamengo fez um jogo muito ruim diante do Vitória. A péssima atuação do Flamengo. Vitória foi muito superior do começo ao fim, e bem do começo mesmo, né? E foi quando o Eric acertou um chutaço, já tinha marcado um belo gol no Maracanã, marca um belo gol também no Barradão. Depois o Vitória naturalmente se defendeu a maior parte do tempo, um momento ou outro subiu um pouquinho marcação, pressionou um pouquinho a saída de bola do Flamengo, mas naturalmente com um gol cedo iria se defender, buscar os contra-ataques. De um contra-ataque vem numa dupla falha patética, bizarra do Rossi, o gol do 2-0 do Luan Cândido, que sela a classificação do Vitória à próxima fase da Copa do Brasil. A gente falava mais cedo, no bate-pronto, que seria um jogo difícil para o Flamengo, que seria um ambiente hostil, que o Flamengo não teria tranquilidade para vencer o jogo, para conseguir a classificação, e que teria que jogar, se entregar, lutar pela vaga. E o Flamengo não fez isso, não conseguiu. O Flamengo foi muito inferior no que cada um pode produzir, né? Claro que o Vitória não vai jogar à la Flamengo, com posse, com ocupação do campo de ataque, com muitas trocas de passe, com muitas chances criadas. Mas dentro daquilo que ele, Vitória, pode produzir, que é se defender muito, contra-atacar e ser assertivo nas suas saídas, foi um grande jogo do time do Jair Ventura, que chegou para hoje com 76% de aproveitamento como mandante no Campeonato Brasileiro e fez valer de novo a máxima de um barradão muito forte. Foi um papelão do Flamengo, o time mais caro da América do Sul, o melhor time da América do Sul, não pode ficar na quinta fase da Copa do Brasil. Não se espera que fique na quinta fase da Copa do Brasil. E ficou com muitos méritos do Vitória. O Flamengo mereceu ser eliminado essa noite no Barradão, a grande atuação do Leão, que vai comemorar essa noite durante bastante tempo, sem dúvida alguma.
0: Bruno Prado, também com a gente aqui no Canelada, um Flamengo sem repertório, sem criatividade, que apostou muito nessa bola aérea, nesses cruzamentos, que boa parte deles deram errado, com finalizações assim, com um descaso enorme. Nem parecia, né, que era um jogo decisivo, um jogo que valia vaga nas oitavas de final da Copa do Brasil. Como o Raí falou, o Flamengo ficar fora das oitavas, parar na quinta fase, né, a primeira que ele disputa nesse ano da Copa do Brasil, é de fato um vexame muito grande, mesmo que seja um adversário de Série A nessas circunstâncias que nós colocamos por aqui. Bruno Prado, um péssimo jogo do Flamengo lá no Barradão. Boa noite, Bruno.
2: Boa noite, Guilherme, Facincani, Raí, boa noite a todos. Não é o que todo mundo esperava, né? Quando saiu o confronto Flamengo-Vitória, acho que ninguém apostava na classificação do Vitória. Mas num confronto de dois jogos, o jogo de ida, ele determina muita coisa, né? O Flamengo não matou no Maracanã, aliás, chegou perto de empatar no Maracanã, né? O Vitória empata o jogo, depois o Flamengo faz 2-1 e não fez muito mais que aquilo. E deixou o confronto aberto para jogar no Barradão, onde o Vitória é um time forte. O Vitória ele está na Série A há 3 anos, muito por causa do Barradão, porque ele ganha em casa. E o Flamengo hoje fez um jogo horroroso, um jogo em que o Flamengo no primeiro tempo... O Flamengo o tempo inteiro ele teve muita posse de bola. O Flamengo acho que termina o jogo com 65%, até mais de 65% de posse de bola.
0: 74%.
2: 74%, né? Então aumentou bem ali no final. No final o Vitória ficou bem recuado, durante quase todo o jogo ficou em torno de 65%, e aí termina com 74% de posse. Mas, sim, não foram tantas chances perigosas do Flamengo. Teve oportunidades, sim, mas foi muito no desespero de cruzamento na área, chutes de fora. Lá no finalzinho do jogo, o Everton Araújo chutou quase do meio campo, né? Já num desespero total, a bola passou longe. Cebolinha também arriscou num rebote que a bola sobrou, que o Bruno Henrique disputou no alto, batendo de qualquer jeito. O Léo Pereira de centroavante já no final da partida. O Léo Pereira abandonou a defesa, foi jogado de centroavante. No final do jogo era bola no Emerson Royal cruzando ali pro Léo Pereira, pro Pedro, pro Bruno Henrique, para alguém tentar se virar. Principalmente depois do segundo gol do Vitória, entrou em desespero o time do Flamengo. No início do segundo tempo foi o único momento ali que o Flamengo conseguiu, de fato, assim, empurrar o Vitória para trás, finalizar mais no gol. O Lucas Arcanjo fez boa partida quando precisou trabalhar. Mas depois do segundo gol do Vitória foi no desespero total. Cruzamento, chute de qualquer lugar. E a eliminação é justa do time do Flamengo. Vitória foi melhor no jogo de hoje. No Maracanã, o Flamengo não matou. Né? Um cenário parecido com o São Paulo e Juventude. Né? São Paulo no Morumbi não matou o Juventude, foi para Caxias e acabou eliminado. E o Flamengo eliminado para o Vitória. Mas dava para esperar mais que o São Paulo pudesse cair para o Juventude, né? Pelo que o São Paulo faz nos últimos anos. O Flamengo para o Vitória, acho que ninguém esperava antes dos confrontos. Botafogo caiu do mesmo jeito também, né? Ganhando só por um gol em casa.

0: casa, foi lá em Chapecó e perdeu. E mostra também que o mata-mata, ele é uma coisa meio à parte. Na Chapecoense, a última colocada do campeonato, foi lá e eliminou o Botafogo. Vitória, no Barradão, elimina o Flamengo. Jogaram Vitória e Flamengo no Barradão já no Brasileiro. Foi 2-1 pro Flamengo. E ainda era o Felipe Luiz o treinador. Vitória chegou a ter um pênalti para empatar o jogo, perdeu, Rossi defendeu. Mas no Barradão, ano passado, o Flamengo ganhou no Brasileiro. Esse ano também. Copa do Brasil,
1: Maracanã foi
0: perdeu.
1: 8.
0: É, 8-0 ano passado no Maracanã. E o Carille, que foi demitido depois do jogo. Então o mata-mata, ele tem um aspecto diferente. E o Flamengo começa no Maracanã a perder essa vaga quando não liquida o confronto, deixa aberto pro Barradão. E no Barradão é sempre perigoso enfrentar o Vitória.
2: E no Maracanã, o Flamengo também teve chances de fazer mais gols, né? Foi também uma crítica logo depois. Rodrigo Viga com a gente aqui no Canelada, diretamente do Rio de Janeiro. Viga, uma atuação muito ruim do Flamengo. Com todas as digitais, né? Todo mundo colocou ali a sua digital nesse vexame do Flamengo. O Jardim, os jogadores, o Rossi frangando. Não vamos esquecer isso também, né? O Rossi teve uma participação assim bizarra no gol do Vitória, né? Ele falha no segundo gol do Vitória, duas falhas bizarras em um mesmo lance. Tudo bem, Viga? Boa noite.
3: Tudo péssimo, Guilherme. Boa noite para você, para a turma toda da bancada, para o nosso ouvinte espectador internauta da Jovem Pan, pegando carona do que você falou aí sobre digitais, né? Foi uma aula de papiloscopista nesta quinta-feira em Salvador. Uma vergonha, é algo dantesco, lamentável e injustificável. Vou fazer sempre aquele preâmbulo aqui, porque sempre tem a turma do mimimi, do chororô. É, com todo o respeito ao Vitória, o Flamengo, pelo investimento que tem, pelos jogadores que tem, pelo tamanho que tem, pelo treinador, pelo orçamento, pela economia, pela projeção, pela audiência, pela grana que recebe de patrocinador, de cota de televisão, não pode ser eliminado pelo Vitória da Bahia na Copa do Brasil. O Flamengo, por tudo isso que eu disse, não pode ser precocemente eliminado antes de chegar às oitavas de final da Copa do Brasil. Flamengo hoje pagou contas que estava devendo há muito, mas há muito tempo. Há de se lembrar que esse mesmo Vitória tomou de 8 do Flamengo no ano passado, aqui no Maracanã, pelo Campeonato Brasileiro. E houve uma série de discussões à época de super máquina, laranja mecânica e coisa e tal. De lá para cá muita coisa mudou. Agora, que contas que essas, quais eram essas promissórias que estavam em aberto do Flamengo? Primeiro, o jogo do Campeonato Brasileiro contra esse mesmo Vitória do Barradão, o Flamengo só saiu vencedor naquele placar por 2-1, porque Papai do Céu quis e porque houve uma conspiração dos astros. Certo? Porque foi uma atuação ridícula e pífia do Flamengo e muito melhor da Vitória naquela oportunidade. Segunda conta paga hoje, numa promissória que estava em aberta pelo Clube de Regatas do Flamengo. Aqui no Rio de Janeiro, no Maracanã, no jogo de ida, teve a chance, a despeito de toda a polêmica, se merecia expulsar o Saúl ou não, teve chances, oportunidades de fazer um placar mais elástico e matar esse confronto. Promissório em aberto de número 3. Esse Flamengo tem problemas para matar e liquidar, no bom sentido, é claro. Perdão, tá, turma do mimimi. As suas partidas, os seus adversários. Quase foi assim no jogo de domingo contra o Grêmio lá em Porto Alegre, Dia das Mães, quando o Flamengo foi dominante, mas foi encontrar o gol no segundo tempo, no lance do Ortiz para o Emerson Royal, do Royal para o Carrascal. Tem mais outras promissórias em aberto. Ou seja, hoje o Flamengo foi eliminado vergonhosamente, precocemente, o que não poderia acontecer. Mais à frente, é bem verdade, viu, Guilherme, que o Flamengo iria abrir mão da Copa do Brasil, porque na hierarquia de prioridade está atrás de Libertadores e de Campeonato Brasileiro. Agora, desse jeito, dessa forma, pega mal, fica feio, é vexame, vira picadeiro. E tem alguns detalhes que a gente não pode deixar passar em branco. Primeiro deles, Leonardo Jardim mexeu e mexeu mal mais uma vez novamente. Já tinha sido assim contra o Vasco da Gama, quando o Flamengo venceu por 2-0, ele chamou o adversário e trouxe o Vasco para o seu campo, até o Vasco chegar ao seu empate no último lance da partida. É verdade que do lado de lá, o Renato Gaúcho também tinha feito adubo, tinha fertilizado o Maracanã com um monte de excremento. E hoje, o goleiro Rossi, que tem momentos geniais, esplendorosos, também tem seu momento de trapalhão. Mão de alface, mão de sabão. O gol pode botar na conta dele. Aquele tapa era para ser um soco lá para o meio da rua e não aquela mãozinha boba que caiu no pé do Lancândio. Então, foram muitas contas pagas hoje, muitas promissórias que estavam no mercado em aberto, que servem, inclusive, de alerta para o futuro. Não adianta só jogar bem, não adianta ser só vistoso, tem que ser também competitivo, tem que ser efetivo, tem que liquidar os adversários, tem que converter as oportunidades criadas. Afinal de contas, a minha estatística aqui fala em 26 finalizações, muitas na base do Bumba e o Boi. Cadê a veteranice? Cadê a old school? Cadê a senioridade do time do Flamengo? Ali dentro tem Danilo, você tem Léo Pereira, você tem Alexandre. Esse, enfim, não está jogando porcaria nenhuma. Se for para a Copa do Mundo, rapaz, tem que dar dois beijos na bochecha do Ancelotti e carregar o Ancelotti para onde ele quiser. Então, fica a lição olhando para frente. Eu não vou nem entrar no detalhe que o Flamengo não tem um substituto para o Arrascaeta. Porque se continuar apostando em Jorge Carrascal, você adora ele, você é apaixonado por ele. Mas acho que ele é muito mais eficiente fazendo cabelo, fazendo a sobrancelha, cuidando das unhas, do style, porque dentro de campo ele não tem competência e capacidade para ser o reserva substituto do Arrascaeta. E o Bruno Henrique, vou falar 100 mil vezes aqui no microfone da Jovem Pan, não é o substituto natural do Pedro. É jogador de beirada, é jogador de lado, não é para jogar de costas. Então, são muitos sacrifícios juntos, você coloca tudo no saco, sacode e dá o excremento que aconteceu hoje, Guilherme. Desculpa me estender, viu?
2: Não, fique à vontade, Viga. Fique à vontade, nós vamos discutir bastante aqui. O Viga falou do Carrascal, né, Facinho?
1: Sim.
2: E realmente o Carrascal não teve uma boa atuação hoje. Demorou para ser substituído, também uma crítica ao Jardim, né? Demorou demais para mexer na equipe. O time fez um péssimo primeiro tempo, já poderia mexer no intervalo, né? Alguns técnicos são cabeças duras nesse sentido, né? De demorar, mexer.
3: E quando ele foi bem, Guilherme? Me diz aí quando ele foi bem. Até quando ele faz o gol, ele foi mal. É porque a gente tem a mania de olhar pro gol que o cara fez. Mas não dá para pegar a fatia da pizza e dizer assim, olha só, essa nesga aqui de 10 centímetros tá boa. E os outros 90 centímetros? E o restante? E o conteúdo total? Ele jogou porcaria nenhuma lá em Porto Alegre, como vem jogando porcaria nenhuma há muito tempo. E o Flamengo tem que ficar atento para isso. Porque não vai ter o Arrascaeta durante um bom tempo. O Arrascaeta, mesmo assim, quando joga 70, 80 minutos, vai depositar as esperanças no Jorge Carrascal? Não pode. Esse é um erro estratégico de planejamento que aí você não põe na conta do Léo Jardim, do Leonardo Jardim. Você põe na conta da diretoria do Flamengo. E esse é um problema detectado desde a época do presidente anterior. E o BAP até agora também não fez rigorosamente nada. Ah, vai trazer o Marcos Antônio do São Paulo, vai trazer o Kaique Bruno do Cruzeiro, beleza, lindo, maravilhoso. Vai continuar tentando investir no Luiz Henrique. Agora, quem vai ser o cara cerebral na ausência do Arrascaeta? Seja por contusão, seja por questão física ou por qualquer outra surpresa. Pelo amor de Deus. Alguém vai falar assim, não existe no futebol brasileiro um substituto para o Arrascaeta. Mas em termos funcionais, operacionais, de características, o Carrascal não vai ser nunca um suplente para o Arrascaeta. Esse aqui é o problema crucial e fulcral do banco de reservas do Flamengo.
2: O Facinho então, tem uma pergunta.
1: Mas aí que tá, Viga, vamos lá, tá? Quais as funções do Saúl e do De La Cruz, então? Porque estão lá no banco fazendo figuração. Eram jogadores hoje que saem o Carrascal, eles podem fazer a função. O Saúl já jogou assim no Atlético de Madrid, invariavelmente. O De La Cruz já jogou assim no River Plate em diversas oportunidades, quando o Gallardo jogava com dois volantes, Enzo Pérez, era Suculini, tinha uma série de atletas, o Nath, ele podia fazer essa função. Então aí o seu Leonardo Jardim morre com duas opções ali no setor, que podia ter mudado. Aliás, o segundo tempo do Flamengo, repito, foi um show de horror. Foi um time Frankenstein. E que diga-se de passagem uma outra coisa que é importante. Semana que vem vai ter o duelo que todo mundo espera, que é o Palmeiras e Flamengo. O Palmeiras, de fato, tem se sustentado na liderança do Campeonato Brasileiro, não jogando um bom futebol. Tem sido criticado, com mérito, o Abel em vários momentos escalando o time errado, sendo criticado com justiça em relação a isso, com algumas mexidas, e o Palmeiras está lá sustentando, e eu, inclusive, até sendo muito crítico em relação a isso, que eu acho que com o nível que o Palmeiras tem apresentado de futebol, em algum momento ele vai ter muito mais chance de tropeçar e acabar perdendo a liderança em relação a outras equipes. Só que hoje, essas críticas que são feitas ao Palmeiras têm que ser feitas na mesma moeda ao senhor Leonardo Jardim e também ao futebol do Flamengo. Que se um levou várias críticas, né, recentemente, mesmo conseguindo resultados para ficar na primeira colocação no campeonato, e merece ser criticado que tem que jogar muito mais, o Flamengo hoje merece esse mesmo peso de crítica. Jogou nada. Aliás, Leonardo Jardim, repito, mal na escalação, Viga. Não entendi o porquê ele poupar tanta gente. Podia ter garantido o resultado, jogar a Vera. Aí depois, no segundo tempo, você vai rodando o elenco. Domingo tem jogo contra o Atlético Paranaense, que é importante, legal. O Flamengo podia tentar até poupar no meio da semana da Libertadores, que tem a vida muito mais garantida do que era na Copa do Brasil. Ou seja, já erra de largada na escalação, as mexidas. Pra que entrada do Varela na lateral esquerda, sendo que tem um de ofício? Quer dizer, tem dois meias de ofício e não jogaram. Um lateral esquerdo de ofício não entrou em campo. Pra que então esse baita elenco no Flamengo, se os caras da posição não jogam, e aquele que é o ponto, o atacante mais contestado, que não tem entregado nada, que tá um baita irresponsável recentemente em diversas posições e atitudes no Flamengo, que é o Wallace Yan, e entra num jogo desse pra resolver? Aí você tem que tentar me ajudar, Viga, porque o que o Leonardo Jardim hoje fez foi uma aberração em Salvador do Barradão.
3: É, ele tentou fertilizar e adubar o gramado do Barradão. Muito ruim também, viu, Fasicano? Não é desculpa não, viu? Mas muito ruim, alto, não contribui para o futebol em alta dimensão, em alta velocidade, com muita dinâmica. Vamos lá. Você está falando sobre Saúl e De La Cruz. Dois jogadores que, quando entram, não resolvem. São jogadores realmente talento. Acho que o Flamengo enterrou uma grana danada no De La Cruz e jamais vai conseguir converter, reverter ou recuperar esse investimento. E o Saúl, um jogador que veio de recuperação de lesão e até agora não voltou a ser aquele Saúl que encantou a todos no Campeonato Brasileiro do ano passado. Na cabeça do Leonardo Jardim, e nesse ponto eu até concordo com ele, ele vê De La Cruz e Saúl jogando mais como volantes. E hoje ele tinha os dois jogadores que estão melhor física e tecnicamente à disposição, Jorginho e Everton Araújo. O pior está por vir, hein? O Flamengo não vai ter esses dois jogadores, Jorginho e Everton Araújo, contra o Atlético do Paraná, em Curitiba, ambiente tóxico, ambiente hostil, ambiente carregado, jogando na grama sintética. Agora, eu estava falando com você um pouco mais cedo e agora só corroboro aquela ideia, aquele pensamento. Nunca imaginei que o Flamengo poderia sentir tanta falta de Gonzalo Plata, porque o Plata é o cara que dava a mobilidade ali no setor ofensivo do Flamengo, na ausência do Arrascaeta. Ele é claro que não é Arrascaeta, mas ele às vezes recua para ajudar na armação, joga de ponta, joga de beirada, está sempre se disponibilizando, se colocando à disposição. O mesmo você não tem do Luiz Araújo, que não foi mal, mas também não foi essa última bebida gelada do deserto. Então, eu concordo contigo, quando o Flamengo hoje entrou descaracterizado, talvez para sentar em cima do resultado, e aí o Leonardo Jardim, quando viu que tomou um gol com 2-3 minutos de partida, falou assim, puxa, fiz besteira, poderia ter entrado com um time mais forte. Mas, digo e repito, esse time do Flamengo, ele tem um volume maior, tem uma produtividade maior, finaliza mais, mas está com dificuldade de matar os jogos. E um outro detalhe, e aí é mérito para o técnico Jair Ventura, certamente ele estudou o Flamengo, viu, Fasicano? Olhou os últimos compromissos, aquela invencibilidade do Flamengo de quase 10 jogos, o jogo contra o Grêmio, que foi mais recente, falou assim, o que, que eu devo fazer para tentar parar, inibir e aniquilar esse Flamengo? Vou fazer aquilo que o Leonardo Jardim não quer que o Flamengo seja ou tenha, como era na época do Felipe Luiz. Na época do Felipe Luiz, o Flamengo valorizava a posse de bola, gostava de ficar com a bola pendulando para lá e para cá, da esquerda para a direita, da direita para a esquerda, chutava uma, duas vezes para o gol e olha lá. O Leonardo Jardim não faz questão de ter a posse, domínio do jogo, domínio da bola. Mas hoje o Jair Ventura forçou o Flamengo ter esse domínio de bola. E o Flamengo teve dificuldade na ausência dos jogadores que estavam pensando o jogo, aqueles mais cerebrais. Estou dizendo mais intelectualmente desenvolvidos. O Arrascaeta só depois da Copa do Mundo, acho que nem vai para o Mundial, e o Gonzalo Plata, que vem numa fase excelente, foi substituído pelo Luiz Araújo, que tem uma característica completamente diferente. Então, acho que o Jair Ventura hoje deixou a bola para o Flamengo. E o Flamengo não sabia muito o que fazer com essa bola, porque perdeu essa característica na transição do Felipe Luiz para o Leonardo Jardim. Criou muita chance, é bem verdade, mas na base do abafo, na base do empurra, do vamos que vamos, mas sem muita organização, até porque o time estava plenamente desorganizado. Então, mais uma fichinha para a conta, hein, do Leonardo Jardim, que recebe elogios quando merece, mas críticas quando também precisa, e hoje elas são pertinentes a ele, a escalação que ele montou, as substituições mal feitas, e ao goleiro Rossi, que se foi o herói da Libertadores do ano passado, hoje ele adubou o gramado do Barradão em Vitória, lá em Salvador, contra o Vitória, viu, meu cara? Facincani, Guilherme, Bruno, ouvinte, espectadores e internautas da Jovem Pan.
2: Bom, nós vamos seguir, mas antes, uma pausa na Rádio Jovem Pan, vamos seguir no YouTube, na rádio, voltamos já já.
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2: De volta para a Rádio Jovem Pan, Facincani concluindo sobre a análise do Flamengo.
1: Entendeu? Porque como o Emerson Royal não tem confiança, você tem um Varela no banco, vai com o cara. Ah, não quero pôr o Valério. Então, joga o Danilo para cá, para fazer uma função que ele está muito mais do que acostumado na vida, apesar dos tempos recentes ter sido zagueiro, mas pode jogar naturalmente. Você fecha o corredor do Vitória de ultrapassagem, que rendeu muito bem por ali, e trabalha com um zagueiro bom de ofício. Ou o Léo Ortiz, ou dá uma chance pro Vitão, qualquer coisa. Ou seja, o Léo Jardim, hoje, diante da equipe do Vitória, foi professor Pardal. E Pardal com P maiúsculo. Porque, repito, escala mal, mexe mal. Um Flamengo que foi soberbo, teve salto alto contra o Vitória e perdeu uma qualificação injustificável, como colocou o Viga. Estou muito em relação a essas palavras que ele utilizou. Tem que adjetivar de forma negativa a eliminação do Flamengo hoje diante da equipe do Vitória.
2: Raí Monteiro, ainda pegando esse gancho do Jardim, hoje foi um time que sofreu bastante com a bola no pé, como o Viga falou. Nós citamos aqui, no final do jogo, 74% de posse de bola do Flamengo, mas apostou muito nesses cruzamentos e nessa bola aérea. No todo do jogo, ao todo, foram 34 cruzamentos nesses 90 minutos mais acréscimo e apenas 10 certos, ou seja, 29% de aproveitamento. É um número muito baixo e vai ao encontro do que o Viga falou. Foi um Flamengo que teve a bola, tinha a oportunidade, mas na hora de criar faltou esse repertório, faltou algo a mais. E tinha um time muito titular, um time com 7 jogadores titulares. Não dá nem para ter essa justificativa de que era um time alternativo, reserva.
6: Não, isso não dá para usar, Gui. Sinceramente, não dá para você justificar a eliminação hoje com peças ou ausência de peças. O Flamengo tem o melhor elenco da América do Sul. Quando a Arrascaeta não está, o Paquetá não está, o Pedro não esteve de início, mas entrou ao longo do jogo, o Plata, não acho que seja um jogador, o Viga sentiu falta dele aí, mas não acho que seja um jogador que o Flamengo tem que lamentar por não tê-lo em campo. É uma peça importante do elenco, sim, mas não é um cara tão desequilibrante assim. Então, não dá pra gente dizer aqui todos os dias, né, porque a gente fala muito de Flamengo aqui, que o Flamengo tem o melhor elenco da América do Sul, que o time é excelente, é excepcional, vai ganhar tudo. E aí, quando tem um jogo de Copa do Brasil, uma dividida em que troca 2, 3, 4, a gente fica aqui falando, não, perdeu pro Vitória porque faltou esse, perdeu pro Vitória porque faltou aquele. Não. Não dá para usar essa justificativa. O Flamengo fez um jogo muito ruim. jogou muito mal. E tem, sim, algumas peças que, em relação a outras, né, deixam a desejar. O Carrascal não é um meio-campista da mesma qualidade do Arrascaeta, muito longe disso. É, o Flamengo tem tido problemas na criação nessa dupla do Everton Araújo com o Jorginho. O Everton Araújo é um bom jogador, acho que ele tem evoluído bastante, mas ele é um volante mais marcador do que um volante de qualidade, de saída para o jogo. E aí, sem o Paquetá, que eventualmente pode fazer aquela posição de um segundo volante, um oito, pode ser um cara do lado para dentro também, você perde qualidade. Estou falando de dois jogadores, né?
1: Claro.
6: Naquela articulação. E aí soma-se a isso jogadores que não foram bem hoje, né? O Luiz Araújo, o Samuel Lino, o Everton Cebolinha quando saiu do banco.
2: Bruno
6: então,
2: Henrique,
6: que...
2: centroavante,
6: Bruno
2: muito
6: Henrique
2: mal também.
6: Mal também. Então, eu acho que a eliminação não pode, de maneira alguma, passar pela conversa do faltou esse, faltou aquele. É o melhor elenco da América do Sul, precisa entregar mais, entregou pouco e, honestamente, acho que há um encantamento exagerado em relação ao trabalho do Leonardo Jardim. É muito começo ainda, acho que ele pode desenvolver o time, melhorar, o Flamengo pode ganhar títulos, tende até a ganhar pela qualidade que tem, mas acho que muito cedo rolou um encantamento muito grande para pouca consistência, né? Uma tiragem muito pequena. E o Flamengo do Jardim é melhor que o do Felipe Luiz. Eu ouvi muita gente falando isso por aqui, inclusive aqui nessa mesa.
0: Sim.
6: Onde estamos sentados.
0: Verdade.
6: Né? É, então, calma. Vamos com calma. Eu sei que calma não é muito uma palavra que entra no vocabulário rubro-negro, mas calma. Vamos ver o trabalho se desenvolver, os percalços. Hoje foi. Jogou muito mal. Vamos ver como vai reagir a isso. Como vai se seguir na briga pelo título do Campeonato Brasileiro. Que sigo achando o Flamengo o grande favorito a ganhar o Campeonato Brasileiro, a Copa Libertadores. Ele é o favorito nas duas. Mas ele precisa passar por mais provas, a gente precisa ver mais esse time jogar. A gente precisa ver ele reagindo em adversidades. Hoje o Flamengo esteve diante de uma adversidade, tomou um gol muito cedo e não soube reagir. Não teve capacidade de reação o Flamengo no jogo de hoje. Então hoje o time foi reprovado. O Flamengo foi reprovado numa prova importante da temporada. Ah, a Copa do Brasil não é uma prioridade, não é a primeira coisa que o Flamengo estabeleceu para ganhar. Não é mesmo. É a terceira via, né, da temporada. Mas mesmo assim não dá para o Flamengo ser eliminado pelo Vitória, olhando para a diferença, né, dos elencos, dos investimentos, e a gente normalizar. Porque se a gente desse o porrete no Palmeiras aqui porque ele joga mal, porque não tem bom desempenho, porque o time rende menos do que a folha salarial, o investimento sugere, falei isso hoje aqui na hora do almoço, né, sobre a declaração do Abel, sobre os tudólogos, a gente tem que fazer a mesma coisa quando o Flamengo perde um jogo como perdeu hoje. É, e perdeu bem perdido. Então é preciso ser justo e coerente. Se a gente desce o porrete no Palmeiras e tem feito muito isso aqui, eu, por exemplo, né, acho muito ruim o nível de jogo do Palmeiras, a gente não pode olhar para um jogo muito ruim do Flamengo e ficar aqui contemporizando. Ah, não, veja bem, faltou esse, faltou aquele, não tinha o Arrascaeta, não tinha o Paquetá, a Libertadores é mais valiosa. Não, o Flamengo hoje perdeu bem perdido e jogando muito mal.
1: Ô, Raí, escala aqui, ó, quer ver, Bruno?
0: Vamos lá.
1: Bruno e amigos, vamos lá. Banco do Flamengo hoje. É, vamos supor que o Rossi fosse o goleiro, tá? Então tá lá o Rossi. Aí o banco. Varela, hoje, tá? É, Vitão, Léo Ortiz e Ayrton Lucas. Saúl, De La Cruz, Wallace Yan, Everton Cebolinha e o Pedro ali na frente. Você pode colocar um Carrascal, mais um. Se com esse banco, você não... Se fosse só esse time reserva, tá? Só esse time reserva. Você não conseguir entrar em campo e fazer frente ao Vitória, que foi muito guerreiro, que é um time muito batalhador, faz um bom trabalho, o Jair Ventura, time se segurando bem no Campeonato Brasileiro, cada vez mais longe de zona do rebaixamento, mas ainda assim um time inferior ao Flamengo. Se com essa escalação o Flamengo não conseguir disputar um brasileiro, um mata-mata, competições de alto nível com pelo menos 10, 12 times que estão no Campeonato Brasileiro, fecha as portas. Esse time é bom pra cacete. E como o Raí colocou, eu também fiz a afirmação aqui no começo, não há desculpa. Se a porrada vai, porque já que o futebol brasileiro está polarizado entre Palmeiras e Flamengo, então se a porrada vai ao Palmeiras com peso e com razão, repito, essa porrada tem que ser a mesma hoje no Flamengo por uma eliminação que, repito, foi vergonhosa, vexatória para o tamanho de elenco e com isso aqui dito pela mesa ou, no caso, por essa escalação passada para vocês.
2: E temos aqui também algumas aspas do técnico Leonardo Jardim na coletiva de imprensa, para o Bruno e para o Viga também comentarem o Jardim sobre o jogo de hoje, abre aspas. Hoje foi um jogo que tivemos domínio de posse, 26 finalizações. Jogadores tiveram atitude e empenho. Aí ele cita o segundo gol. O segundo gol foi um erro, escanteio, que temos que ter mais atenção. Aí, até respondendo algumas perguntas sobre a ausência do De La Cruz no jogo, ele diz o seguinte, era um jogo muito direto, com certeza para esse tipo de jogo não é o De La Cruz como primeira opção. Hoje a opção era mais encher a área. Fecha aspas. E deu errado, né? Bruno Prado. Flamengo eliminado com esses números ruins na partida. Faltou mais. De fato, eu concordo que o time teve empenho e atitude. Mas no futebol só isso não basta, né? Senão... porque todo mundo, quando entra em campo, quer ganhar, quer vencer, empenho e atitude. É claro que em alguns momentos você pode...
6: Exato.
2: Todo mundo vai ter, exceto em alguns casos, quando o jogador tá pé da vida com o técnico, a direção não tá recebendo, aí às vezes, em alguns casos, o jogador pode fazer corpo mole, mas na ideia do jogo, empenho e atitude é o mínimo, e aí, a partir disso, você constrói outras situações, mas faltou, além disso, de empenho e de atitude, faltou para o Flamengo mais repertório, mais criação e nesse aspecto também das bolas cruzadas na área, né? O Flamengo teve a posse de bola, conseguiu em muitos momentos até ter a chance de finalizar, mas pecou muito nesse aspecto, Bruno. E até queria que você analisasse esse início de trabalho do Jardim, a segunda derrota, vinha de 10 jogos sem perder, perde o segundo jogo no comando do Jardim, o primeiro contra o... E duas derrotas, assim, vexatórias.
0: Duas pesadas.
2: Né? Duas pesadas, né? É isso que eu ia falar. Não foram duas derrotas, assim, que dá pra esconder no calendário. Um 3-0 para o Bragantino e hoje um 2-0 que elimina o time da Copa do Brasil, não jogando absolutamente nada. E no Flamengo, até o Raí e o Facincani falaram, eu concordo muito, não tem como aliviar, e o Flamengo é um time que o torcedor não alivia já tradicionalmente, as críticas serão pesadas e justas para esse time que o Jardim levou a campo no jogo de hoje. E tem outro detalhe também, Bruno. Bruno Henrique como centroavante. Não funcionou de novo. Ele já disse em outras ocasiões, até com o Felipe Luiz, que não gosta de jogar nessa função. E ele sendo escalado como centroavante. Óbvio que também não é culpa só do Jardim esse caso, porque não tem outra opção exceto o Pedro. Mas fica também essa crítica, né? Essa insistência no Bruno Henrique como centroavante. E ele não funciona nessa função.
0: Ele fez alguns jogos bons ali, mas não é o melhor dele. Mas também é uma deficiência do elenco. É um elenco muito forte, né? Até deficiência do elenco é meio pesado. Mas assim, se falta uma peça para ficar um elenco ainda mais completo, falta um centroavante para revezar ali com o Pedro. Ano passado era o Juninho que estava lá, que não jogou, não conseguiu jogar, não funcionou. Agora foi lá para o México. Em 2024 ainda estava o Gabigol sai, até o período que o Gabigol estava suspenso lá por causa daquela confusão no exame antidoping, eles foram buscar o Carlinhos no Nova Iguaçu, que também não dava, né? O Carlinhos e o Juninho não eram jogadores que tinham condições técnicas de estarem no Flamengo. E não consegue arrumar um outro centroavante. Tem opções, se você buscar o Grêmio, não foi buscar o Carlos Vinícius? Foi, claro. Conseguiu. E o Carlos Vinícius está fazendo um monte de gol. O Atlético Paranaense arrumou o Viveiros ali no futebol colombiano.
2: É hora do scout. Do Boto, né? Sim. Porque trazer jogador renomado, qualquer dirigente com dinheiro traz, né?
0: É óbvio. Tem que buscar, tem opção.
1: Isso, né, Bruno?
0: Tem dinheiro.
1: E sem contar,
0: sim,
1: o seguinte, e a base do Flamengo serve para quê também? Uma baita base que tem, com o investimento que tem. Será que não surge um menino capaz de você poder potencializar no elenco principal?
0: Sim. E tem opção, tem que buscar. E é realmente uma falha. Acho que tinham duas deficiências no elenco do ano passado. Uma conseguiu suprir. Eram só três zagueiros que jogavam. Os meninos lá, o Felipe Luiz não tinha confiança de colocá-los, nem o João Vitor, nem o Cleiton. E quando eles jogaram, acabaram não indo bem. Então ele ficou quase que o ano inteiro com Léo Pereira, Léo Ortiz e Danilo. É muito pouco pro nosso calendário. Aí foram buscar o Vitão, beleza. E tem essa posição do centroavante. Aí realmente não conseguiu achar ninguém até agora. E falta, o Pedro não vai jogar todas. Na Libertadores mesmo, os quatro jogos do Flamengo, inclusive o jogo que só teve um minuto e meio na Colômbia, ele não iniciou nenhum. na Libertadores, ele tem ficado no banco. O Pedro tem jogado mais os jogos do brasileiro e é um dos artilheiros da competição. É, na meia, na posição do Arrascaeta, é claro que o Arrascaeta faz falta, mas tem jogadores. Tem o Paquetá pode jogar ali, só que também está machucado. O Carrascal pode jogar ali. Se joga bem ou mal é outra história, mas é um cara que veio para jogar ali, tem opção. Da análise do Leonardo Jardim do jogo, posse de bola, teve, claro, mas o Vitória não fez a mínima questão de disputar a posse de bola com o Flamengo, né? Mas que o Vitória fez um gol logo no início, o golaço do Eric, deu a bola pro Flamengo, ó, se vira aí, entra aqui na defesa.
1: E a característica do jogo do Jair Ventura não é para isso.
0: Sim, então o Flamengo tinha que arrumar um jeito e não arrumou. Ele tentou o que é até o óbvio, né? Um cruzamento na área, chute de fora, poderia fazer gol assim, mas não fez e não teve nenhuma alternativa muito diferente para furar a retranca do Vitória. O jogo foi ruim. Teve muita finalização? Teve. No gol não foram tantas. Teve muita posse? Teve. Mas também porque o adversário não fazia a menor questão de disputar a posse com o Flamengo.
2: Rodrigo Viga, um outro ponto que chama a atenção são os gols que o Flamengo tem sofrido, né? Tem um detalhe aqui que o Flamengo é o clube da Série A com mais derrotas, 4, e mais gols sofridos, 10, em jogos de mata-mata na temporada. Ou seja, nos jogos de mata-mata de 2026, contando todas as competições do ano, 4 derrotas e 10 gols sofridos. É o número 1 entre os clubes da Série A nesse quesito. É um time que sofre muitos gols e o gol de hoje, por exemplo, do Eric, que foi um belo gol por sinal, mas ele chega livre de novo, né, para finalizar. No jogo de ida já tinha sido assim no Maracanã. Os dois foram dois belos gols, mas nas duas vezes com esse erro da defesa do Flamengo, que marcou ali a distância, Rodrigo Viga.
3: Ô Gui, eu achei até que ele estava mais acossado dessa vez. O Samuel Lino estava em cima dele. Não foi nem aquele lance que a gente falou muito aqui na Jovem Pan, do Wallace Anno, empate em 2x2 com o Vasco da Gama no último lance, em que o Hugo Moura meteu o gol de cabeça. Acho que o cruzamento foi do zagueiro do Vasco da Gama, né? E ele encontrou uma facilidade para cruzar e encontrar o Hugo Moura. Fato é que, realmente, se no ano passado com o Felipe Luiz, o Flamengo tinha um sistema defensivo sólido, tomava poucos gols, era o ponto forte do time, agora a parte ofensiva é o principal destaque. E qual o desafio de qualquer treinador? É justamente encontrar o ponto de equilíbrio. O Flamengo no ano passado era muito bom defensivamente, mas ofensivamente chutava pouco, finalizava pouco, era pouco objetivo, não era nada vertical. Flamengo de 26, já na era Leonardo Jardim, é completamente diferente. É mais vertical, dá posse de bola para o seu adversário, não faz questão desse domínio, o que acabou acontecendo hoje por estratégia do Jair Ventura e do Vitória. E também é um time que tem muito mais finalizações do que tinha no ano passado. A minha leitura sobre o jogo de hoje, mais uma vez, é que o Flamengo esqueceu como é jogar com a posse de bola. Porque houve essa transição de um técnico, que era o Felipe Luiz, que apostava no posicional, por um treinador, no caso, o Leonardo Jardim, que tem uma filosofia de jogo completamente ou muito diferente daquela do Felipe Luiz. E aí, a partir dessa transição, Flamengo deletou, apagou, virou a página da era Felipe Luiz, mas deveria ter utilizado o know-how, o acontecimento, o conhecimento, essa quilometragem, essa experiência, para aplicar em situações como a de hoje, em que o time adversário fez questão de não ter a bola, de entregar a posse de bola ao Flamengo e deixar com que o Flamengo tivesse 65%, 70% da posse de bola. Então, acho que o Flamengo esqueceu como era jogar com a posse de bola, algo construído, imaginado e também colocado em prática na época do Felipe Luiz e pouco usual, pouco comum hoje na era Leonardo Jardim. Foi um show de horrores. Eu não vou dizer que desculpa, justificativa, nada, mas acho que o gramado do Barradão também é horrível para a qualidade do futebol. Flamengo, muita bola aérea, muita bola pingada, zaga do adversário, uma zaga alta, bem postada, bem posicionada. Flamengo meio que desorganizado para atacar. E tem um detalhe que me incomoda muito, viu? Gui, Raí, Bruno, Facincani, eu vim de espectador internauta da Jovem Pan. Flamengo voltou a ser aquele time de muito picote de bola, de jogo ali, de aproximação, perto da área adversária. O que é muito mais difícil, né, de você vencer, muito mais difícil de você superar, porque é uma barreira, um obstáculo à sua frente. falta um pouco também de coragem, de petulância, de vontade por parte de alguns jogadores de bater para o gol. É bem verdade que volta e meia tem o Everton Araújo que chuta lá na lua, Cebolinha que chuta muito mal, sempre ou quase sempre. Mas tentar pelo meio da zaga, ali onde está tudo encruado, incrustado, tudo fechado, toda hora você tentar na base do toquinho, fica difícil, fica complicado. Então tem que ter a coragem e a petulância de bater no gol adversário. O Flamengo precisa pegar essa derrota e entender a lição que lhe foi dada, porque as fases mais difíceis estão por vir. Já que você falou de mata-mata, confrontos de mata-mata, o Flamengo terá pela frente nada mais, nada menos do que a segunda fase de mata-mata da Libertadores da América. Esse ano a competição está sendo muito mais favorável do que foi nos anos anteriores. E já tem rubro-negro supersticioso dizendo que algo de errado pode acontecer diante dessa, entre aspas, facilidade que o Flamengo vem encontrando na Libertadores da América. Vou repetir aqui, Gui. Acho até que o Flamengo iria abrir mão da Copa do Brasil mais dia, menos dia, porque no ranking, na hierarquia, está atrás de brasileiro e de Libertadores da América. Agora, cair nessa fase, nem chegar às oitavas de final, com o grupo que tem, com o elenco que tem, com o dinheiro que gasta, com o planejamento, com toda essa mídia, com toda essa garganta que tem dentro do Flamengo, é pífio, é ridículo, é vergonhoso, é dantesco, é vexatório. Pode pegar todos esses adjetivos, elevar à décima potência e lá no fim multiplicar por mil, viu, Guilherme?
2: E hoje mandou a campo um time para se classificar, né? Mandou um time titular, né? Então não tem nem essa desculpa, mas pode falar.
1: Mas, ao mesmo tempo, um time titular mal montado.
2: Sim, sim, exato. Né?
1: Com improvisos e com mexidas que foram horrorosas.
2: Demoraram para acontecer. Né?
1: Agora, quando o Viga cita a história do gramado, por outro lado, Viga, o Flamengo é um time tão bom, né? E por isso que essa porrada hoje tem que ser pesada mesmo, porque o time é bom. Então, o time vai levar a cacetada de acordo com aquilo que ele aguenta. Né? Se o time é muito bom para elogio, quando tem uma derrota vexatória como essa e pesada, vai levar a crítica nessa mesma proporção. E por que eu estou falando isso? Porque o Flamengo já venceu em diversas condições das quais ele reclama, não gosta e jogando bem. Por exemplo, ele mete 4-0 no Atlético Mineiro onde?
2: No sintético.
1: Gramado sintético que ele detesta. Foi lá e jogou e arrebentou com a boca do balão. Ele meteu 3-0 no Remo, tá? No Maracanã, em que muita gente, inclusive até o Saul recentemente, fez críticas ao gramado. E nem só 3-0 no Remo, mas você pode citar qualquer outra vitória do Flamengo recentemente no Maracanã, Medellín, 4-1, passando por cima. Ele foi jogar na altitude em Cusco, a quase 4 mil, e ganhou do Cusco, jogando fora de casa em Libertadores. Aí você vai puxar aqui, o Flamengo, ele vai no tapetinho do Botafogo e ganha por 3-0 no Campeonato Brasileiro. Ou seja, o Flamengo, em diversos jogos nessa temporada, ele enfrentou cenários. Agora, recentemente, a Arena do Grêmio tem um gramado que muita gente acha que é muito ruim. E ele foi lá e ganhou o jogo por 1-0 e amassando o Grêmio. Não é que ele ganhou, ele amassou o Grêmio e 1-0 ficou barato. Então, a história do gramado, Viga, ela é ruim para os dois. Não é um gramado legal pro Vitória, claro, tá acostumado a jogar lá, mas enfim, não é um gramado que propõe muito futebol, e pro Flamengo tampouco, mas assim, o Flamengo também pega outros cenários similares ao do Barradão e ele ganha. Por isso que hoje não tem conversa, hoje tem que criticar o Flamengo em grande proporção, sim senhor. Foi uma vergonha, foi uma partida patética do Flamengo diante da equipe do Vitória e na conta também do senhor Leonardo Jardim, que começa e faz um bom trabalho nesse início com o Flamengo, porém hoje foi um professor pardal de P maiúsculo.
2: Só para o Viga comentar...
3: Só um detalhe, Gui. Só um detalhe rápido.
2: Vai lá.
3: A gente falava muito sobre a postura, né? Antigamente falava sapato alto. Hoje ficou mais rebuscado, mais refinado. Da soberba que às vezes aparentava ter o Flamengo na era, na gestão do técnico Felipe Luiz. Eu não sei. Mas hoje eu fiquei também com esse ar, com essa pitada de um pouco de soberba do Flamengo, a começar pela escalação, em que o Flamengo tinha um jogo difícil vendo que do outro lado tinha o Vitória da Bahia, que vendeu caro o resultado aqui, que o Flamengo ganhou jogando mal lá, que tem dado trabalho para os seus adversários, e mesmo assim, o técnico Leonardo Jardim resolveu mexer na escalação, botando alguns jogadores que, enfim, não vivem a sua melhor fase, o seu melhor momento. Eu continuo perguntando, o Alexandre vai ser mesmo nosso representante na Copa do Mundo? Se for com essa bolinha pequenininha, pequenininha, só referendo aquilo que eu acho que o Brasil vai fazer turismo novamente no Canadá, no México e nos Estados Unidos. Então, eu fiquei com a impressão de que o Flamengo tomou o gol ali no começo e ficou com aquela sensação, com aquele comportamento de que, daqui a pouco a gente empata, resolve isso. Daqui a pouco a gente vira e está tudo solucionado. Quando veio o Vitória no segundo tempo, mesmo sem muitas finalizações, muitas chances, foram 6 ou 7 para o gol, liquidou a partida com aquele 2-0, porque se encolheu, incrustou lá atrás, e aí o Flamengo ficou na base do chuveirinho, que não é a característica desse time do Flamengo, seja na era atual, seja na Felipe Luiz ou qualquer outra que tenha passado recentemente pelo Rubro-Negro Carioca. Então, eu senti também uma pitada, um temperinho de soberba, e essa mosca azul não pode morder o Flamengo, porque senão a Arapuca está armada, viu, Fasencani, Guilherme?
2: E só algumas palavras aqui do Jardim, para o Raí, para o Bruno também falarem. Ele disse o seguinte: não é vexame, mas com certeza é um resultado inesperado, porque o Flamengo, com todos os adversários, é favorito. Então o Jardim também pontua isso. E aí ele foi questionado
3: então ele
2: se
3: tem que aprender
2: o Flamengo...
3: Então ele tem que aprender o que é o Flamengo, o que é comandar o Flamengo. É vexame, sim. Foi uma vergonha, sim, viu, Leonardo Jardim? Então, olha só, os portugueses não são redescobridores do Brasil ou do futebol brasileiro. Então, vale para toda a portuguesada, quando faz besteira, quando perde, quando erra, por favor, mata no peito e fala assim: realmente, fizemos uma besteira, adubamos o gramado, deixamos um excremento como legado, mas vai melhorar daqui para frente. Não começa com essa não, porque senão eu vou ficar puto, hein, Guilherme?
1: Eu concordo com você, Viga.
2: Vai ficar não, ele já tá, né?
1: E é o mal, é o mal
2: vai
1: de
2: ficar,
1: muito,
2: não.
1: E o mal de muito treinador é esse, Raí, Bruno Prado, Gui e amigos. O mal de muito treinador e, recentemente, dos estrangeiros, é essa petulância de não reconhecer os próprios erros. Qual é o problema de falar a verdade? É mais bonito você falar a verdade, que o torcedor vai entender aquilo que está acontecendo. Aliás, o torcedor deveria sempre ser a primeira oportunidade que um técnico, que um clube tem que se dar em termos de você passar uma mensagem, né? Porque ele é o principal cliente, então o torcedor tem que ser sempre agraciado nesse momento, falando a verdade, do que você mascarando uma situação que está escancarada, que foi ridícula, tentando, não, que tivemos posse de bola, porque veja bem, hoje foi sem querer. Não tem nada de sem querer, um posse de bola, coisa nenhuma. Fala a verdade. Foi um resultado lixo pro Flamengo. Resultado hoje foi um lixo pro Flamengo. E agora tem que falar que o Flamengo, daqui pra frente, vai apagar essa vergonha que aconteceu no Barradão e que vai tentar jogar muito mais sério Campeonato Brasileiro, a Libertadores que tem pela frente.
3: E só um detalhe, a partir de agora ele tem que entender o seguinte: como é que funciona a cabeça, a mente e o DNA do torcedor do Flamengo. Senhor Leonardo Jardim, a partir de agora, o senhor ficou, depois dessa besteira, desse problema, dessa cagada que foi o resultado de hoje, o senhor ficou com a responsabilidade de não só ir bem no Brasileiro, tampouco ir muito bem na Libertadores da América. Trouxe a baila, à tona, a crista da onda, a obrigação de vencer as duas competições. Porque o tamanho do Flamengo, o investimento do Flamengo, o elenco que tem e o que gasta, é para estar disputando tudo. Como tudo já não é mais possível, sobraram Libertadores e Campeonato Brasileiro. Pode anotar no bloquinho aí: tens que ganhar as duas competições. Caso contrário, vai ser cornetado, vai ficar com a orelha vermelha, viu, Guilherme?
2: Pois é, pra gente fechar aqui, já estamos na parte final do programa, Raí, Bruno, essas palavras, né, do Jardim, dizendo que na visão dele não foi vexame, mas ele concorda que o Flamengo é favorito contra todos os adversários, nas palavras aqui do Jardim, e tem uma informação aqui, né, que em uma das respostas ele cita que o Gonzalo Plata não pôde ser relacionado hoje porque estava machucado, né? A princípio, a informação que tínhamos do Flamengo é que o Plata havia sido poupado, ele que sentiu dores contra o Grêmio, mas a situação, a princípio, era poupado. Na coletiva, em uma das respostas, nem era a resposta sobre o Plata, ele falava do Alan Cian, e aí depois ele cita ali o Plata, dizendo que o Plata estava machucado. Depois vamos confirmar certinho o que aconteceu, mas muda aí, né? Não estava poupado, então estava machucado.
1: Não, tudo bem. O caso do Plata é isso.
2: É a parte, isso.
1: Agora, o restante é justificável. Sim. Aliás, sabendo como pensa a atual diretoria, que não tem muita paciência, né, para alguns tropeços, comparado com o que aconteceu com o Felipe Luiz, demitido depois de tudo que ele fez no ano passado, né, campeão de Libertadores, campeão brasileiro, por isso aqui o Flamengo não foi campeão do mundo, num jogo espetacular que fez contra o Paris Saint-Germain, mas vira uma temporada com o time todo arrebentado fisicamente, já tendo que jogar a Supercopa, e vai lá e perde pro Corinthians, e perde pro Lanús, torneios que não tinham nenhuma relevância perto da importância do cenário posterior que o Flamengo encontra, e no caso hoje, esse é um dos cenários importantes que é a Copa do Brasil, entendendo que a diretoria não tem muita paciência, a batata no Leonardo Jardim, se no final de semana seguinte contra o Palmeiras, que é um jogo que o torcedor vê como a primeira grande final da temporada, o grande clássico do torcedor do Flamengo esse ano é sempre jogar contra o Palmeiras. Uma batata no Leonardo Jardim começa a ficar mais quente do que ele imaginaria, caso, por exemplo, depois de tanto tempo, o Palmeiras volte a vencer um Flamengo no Maracanã, ainda mais com a eliminação vexatória da forma que foi num campeonato de Copa do Brasil?
2: Eu acho que se pressão vai ter, mas no Alan ser demitido não,
3: e
2: né,
3: no Viga? Carrascal, a batata dele assa. Se ele continuar insistindo em Carrascal e o Wallace Yan, pô, o Wallace Yan ficou sem ser relacionado duas partidas. De repente, vira a solução para a partida contra o Vitória. Tá de brincadeira. O Carrascal é um jogador que não merece estar no time titular do Flamengo há muito tempo. Foi premiado hoje porque fez o gol contra o Grêmio. E sobre o Plata, viu, Gui? Ele estava com dores no joelho, sim. A gente já tinha essa informação que ele não iria para a partida. Então, as soluções, os coelhos que ele está tentando tirar da quarta. Que ele tá tentando tirar da cartola, rapaz. Ele já não come cenoura há muito tempo, viu, Guilherme?
2: Pois é. Rodrigo Viga com a gente. Para fechar, então, Raí e Bruno, essas palavras aí do Jardim. E já estamos fechando aqui um minutinho para cada, Bruno Prado.
0: Enfim, ele vai ter que responder no campo, no desempenho do time, no Campeonato Brasileiro. Tem esse jogo com o Palmeiras, que é um jogo importante, né? Antes tem Atlético Paranaense, enfim. Mas ele tem que responder dentro de campo. Ele vai se recuperar dessa derrota de hoje com o time jogando bem, o time, quem sabe, na liderança do brasileiro. Libertadores já resolveu a situação na fase de grupos, não tem muito jeito aí para o próximo jogo jogar bem para tentar recuperar. A cobrança é sempre muito alta no Flamengo. Ele sabe, ele estava aqui no Cruzeiro ano passado, então vai ser na próxima partida, e principalmente contra o Palmeiras, que ele vai tentar recuperar.
2: Aí, muito cedo ainda, né, para falar de batata assando do Jardim, né?
6: Você acha?
2: Assim,
6: olha, mandaram o treinador, ganhou tudo, embora, dois meses. Não, assim,
0: depois dessa aí, eu joguei a toalha. Eu espero qualquer barbaridade.
1: Eu sei, é uma pergunta utópica. Eu sei que é uma pergunta
2: utópica. Não, mas
1: utópica.
2: É absurdo, né?
1: Mas se tratando do Flamengo, por favor,
6: absurdo
1: aí.
6: Mas daqui a pouco o BAP lá tava indo pra Pinheiros e pegou o metrô lá pra Corinthians e Itaquera, cara. Não é ele que fez a metáfora lá do trem errado? Daqui a pouco ele acha que pegou de novo o trem errado e desce e vai pegar o próximo, né? O bilhete único dele tá cheio. Então,
2: e o dinheiro
6: problema
2: não é dele,
6: não vai, né? Problema,
2: o dinheiro pra pagar a multa não é dele?
6: O ticket pra entrar no metrô, ele tem vários. Então, o problema não vai ser esse. Claro que se a gente for analisar do ponto de vista minimamente razoável, é óbvio que não, né? Acabou de chegar o treinador, tá iniciando ali um trabalho. Eu falei aqui há pouco. Acho que é um encantamento exagerado em relação a ele, de algumas pessoas. Mas isso não quer dizer que ele é uma porcaria, não serve. Porque às vezes você fala A e as pessoas entendem Z, né? Não estou dizendo que por haver um encantamento exagerado, ele é um péssimo treinador. Não. Só que, de fato, ele foi alçado a um lugar que eu acho que ele ainda não está. Pode chegar lá, acho que vai chegar lá com esse elenco do Flamengo. Mas ainda não chegou. Ainda é muito curta a temporada, a passagem dele, são poucos jogos. A tiragem é muito pequena. E o Flamengo passou por poucos desafios. Agora, com os desafios chegando, a gente vai avaliando como o time vai lidar com isso. Hoje foi reprovado. Vai ter um contra o Palmeiras. Pode ser que ele vença, assuma a liderança do campeonato. Na Libertadores, um outro desafio, ele tem ido muito bem. O Flamengo sempre tem enroscado o carro aí nos últimos anos da primeira fase. Agora tá como disse o Viga aqui algumas vezes, passou com duas rodadas. Na segunda rodada o Flamengo já estava classificado. Então, calma, né? Não sei que não é uma palavra que está no vocabulário, mas calma, paciência para avaliar uma coisa.
0: Ele tem 17 jogos.
6: Batata assando, para mim não tá, mas os caras lá que pegaram o trem errado, desceram, pegaram o outro. Pode ser que amanhã eles acordem e falem, ih, pegamos o trem errado de novo, hein, vamos descer. Lá eu não duvido de absolutamente nada.
2: 17 jogos, né? O Bruno confirma.
0: 17 jogos.
2: Duas derrotas só, né?
0: Isso, 11 vitórias, 4 empates, 2 derrotas.
2: É isso. Obrigado, Facincani, Raí Monteiro, Bruno Prado, Rodrigo Viga. Amanhã tem Bate Pronto, meio-dia. Tem Pan na Área, 5 da tarde. E você acompanha no final de semana as transmissões da Jovem Pan no sábado e no domingo. Um abraço a todos. Até a próxima. Tchau, tchau.
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9: Olá, boa noite. Já estamos no ar com o Jornal Jovem Pan para todo o Brasil. Muito obrigado pela sua audiência. A prisão do pai de Daniel Vorcaro eleva a atenção do mundo político. Henrique Vorcaro é investigado por participar de um grupo conhecido como A Turma, usado pelo dono do Master para ameaçar adversários. De acordo com a PF, a organização criminosa é suspeita de praticar condutas ilícitas, como intimidação e invasão a dispositivos. As últimas informações desse dia, Janaína Camelo chegando direto de Brasília. O que mais se sabe sobre a atuação desse núcleo? Boa noite, Janaína. Muito bem-vinda.
10: Muito boa noite para você, Thiago. Boa noite para todo mundo que assiste a gente agora aqui no Jornal Jovem Pan. Pois a investigação da Polícia Federal dividiu essa organização criminosa em dois núcleos, né? Dois núcleos atuantes. O primeiro deles, esse, a turma, que inclusive, Thiago, a gente já conhecia, a gente passou a conhecer na terceira fase da Operação Compliance Zero, que foi deflagrada em março e prendeu preventivamente Daniel Vorcaro, prendeu o Felipe Mourão, que era conhecido como sicário, que depois acabou morto, né, cometendo suicídio. E lá nessa operação, a Polícia Federal já falava nesse grupo, a turma, que seria liderada por sicário, que era um tipo de capanga de Daniel Vorcaro, que tinha como principal ali meio de atuação intimidar pessoas, empresas, desafetos de Daniel Vorcaro, desafetos do conglomerado Master. Inclusive, a Polícia Federal dizia que ela era uma espécie, atuava como uma espécie de milícia privada e que Felipe Mourão, que era o sicário, que gerenciava, liderava esse grupo, recebia R$1 milhão por mês para fazer esse serviço. Então, hoje, nessa sexta fase da operação, foi deflagrada hoje, a gente ficou sabendo que participava desse grupo também

0: clandestino, há informações do Estado. E no outro lado ali, então, esse núcleo, os meninos, que seria o braço tecnológico. Segundo a Polícia Federal, fazia serviços de monitoramentos ilícitos, monitoramentos telemáticos, telefônicos, ataques digitais, invasões, derrubadas de perfis na internet, também mirando desafetos ali do Banco Master. E aí, sobre o papel de Henrique Vorcaro, pai de Daniel Vorcaro. Segundo a Polícia Federal, ele não só solicitava esses serviços, como ele também se beneficiava desses serviços ilícitos prestados pelo grupo. Segundo ali a Polícia Federal, no que diz a decisão do ministro André Mendonça, que autorizou essa fase da operação deflagrada hoje, ele fomentava financeiramente e permanecia em contato com os operadores, mesmo depois do avanço das investigações, revelando um vínculo funcional intenso, contemporâneo e indispensável à manutenção do grupo criminoso. E aí a Polícia Federal diz que ele tinha um papel relevante ali em todo esse esquema. Lembrando que o esquema envolvendo o Banco Master mira ali fraudes financeiras, lavagem de dinheiro, corrupção, enfim. O Henrique Vorcaro, Thiago, ele é um empresário mineiro, tá? Do setor de infraestrutura e construção. Ele quem fundou um grupo chamado Grupo Multiplar, é um conglomerado, inclusive. E só relembrando rapidamente para fechar aqui, na terceira fase, quando foi deflagrado, a gente ouviu também o nome do pai de Daniel Vorcaro, porque tinha indícios ali, foram descobertos pela Polícia Federal, que Vorcaro chegou a depositar mais de 2 bilhões de reais na conta de Henrique Vorcaro, uma conta que o pai dele tem junto ao fundo de investimento REAG. Né? A REAG, que é inclusive investigada também na Operação Carbono Oculto. Thiago.
1: Daqui a pouquinho você volta para falar sobre, mais uma vez, né, as ligações entre Flávio Bolsonaro e o banqueiro Daniel Vorcaro, repasses de dinheiro, até daqui a pouquinho. Enquanto isso, a nova fase da Operação Compliance Zero, que resultou na prisão do empresário Henrique Vorcaro, pai de Daniel Vorcaro, do Master, revela conexões da família com o jogo do bicho e a milícia do Rio de Janeiro. Os detalhes na reportagem de Rodrigo Viga.
2: É isso, também teve desdobramento dessa sexta fase da Operação Compliance Zero nesta quinta-feira aqui no Rio de Janeiro, com o cumprimento de mandados de prisão e busca e apreensão. Mandado de prisão chama bastante a atenção, uma espécie de sicário, né? Fazia parte da turma, como foi batizado um dos grupos de WhatsApp de Daniel Vorcaro, dono do Banco Master, que está preso desde o escândalo que eclodiu no ano passado. Esse grupo ligado a Manuel Rodrigues, o sicário, ou mais um sicário, de Daniel Vorcaro, era responsável por monitorar, vigiar, intimidar e até ameaçar oponentes, rivais ou pessoas que causassem algum tipo de constrangimento a Daniel Vorcaro. As investigações apontam que Vorcaro deu ordens de intimidação contra o comandante de uma embarcação, um cozinheiro que trabalhavam para ele. Os motivos ainda são desconhecidos, mas estão sendo apurados e levantados pela polícia e também pela justiça. Houve ainda mandados de prisão e busca e apreensão contra agentes da Polícia Federal, um deles, inclusive, lotado aqui na superintendência da PF. Outro mandado de prisão foi contra um policial federal aposentado. Também houve um mandado de busca e apreensão contra uma delegada da PF, que foi afastada de suas funções e proibida de manter contato com as instalações da PF ou com colegas da corporação. Os policiais federais são acusados de acessar dados sigilosos, vazá-los, ou seja, passar essas informações para frente, companheiros.
1: Valeu, Viga. Aqui no Jornal Jovem Pan, os nossos comentaristas, Dora Kramer, Cristiano Vilela e Denise Campos de Toledo, começo aqui, lá pelo Rio de Janeiro. Dora Kramer, boa noite, bem-vinda. E mais um dia que nós tivemos uma operação com desdobramentos, na verdade, um dia depois da revelação da conversa entre Flávio Bolsonaro e Daniel Vorcaro, o que tudo isso complica ainda mais a situação do mundo político.
3: Boa noite, Thiago, Denise, Vilela, boa noite a todos. Pois é, à medida que vão avançando as investigações da Polícia Federal, vai ficando claro que Daniel Vorcaro não era só o cabeça de um banco que se mantinha a poder de operações fraudulentas. O que, que ele era? Era integrante de uma organização criminosa, nem sei se era o chefe, sei lá, uma organização infiltrada no sistema financeiro, nos poderes da República, na polícia, no crime organizado.

0: organizado e que atuava com métodos corruptos, com uso de violência, ameaças e intimidações contra quem se pusesse no caminho da quadrilha. É com esse tipo de gente que dois senadores da República, um deles candidato à presidência, e três ministros do Supremo Tribunal Federal têm algum tipo de ligação. Isso sem contar figuras que tenham prestado algum tipo de serviço para o Banco Master. Então, o andar da carruagem indica que ainda muita gente graúda vai seguir, vai cair nesta rede, independentemente, é isso que está interessante agora, de delação premiada de Daniel Vorkaro, que todo mundo agora, primeiro todo mundo falando que Brasília estava perdendo o sono. Como eu sempre falo, Brasília não perde o sono nem rói as unhas. Brasília opera, age. E agora o que se diz é que com a prisão do pai, ele pode querer abrir, contar mais coisas. A questão é que a polícia tem tanto material que ou Vorkaro decide contar absolutamente tudo e mais um pouco, ou então vai ficar na cadeia por muito tempo.
1: Sabendo, Vilela, se você concorda com essa tese, né? É possível que tenhamos agora sim a delação premiada, porque ele vai ter que abrir o jogo, né? Boa noite, bem-vindo.
2: É isso aí, Thiago. Uma ótima noite a você, a Denise, Dora e todos que acompanham o Jornal Jovem Pan. Olha, eu vejo que está amadurecendo, sim, essa delação premiada, à medida que, num primeiro momento, é natural que haja um interesse em não integrar tudo. Não existe nem clareza total sobre o quanto existe de informação ainda de poder dos investigadores, da Polícia Federal. Então, num primeiro momento, algo tão grandioso como esse, é natural que acabe saindo de uma forma aos picados, acabe realmente não avançando tudo de uma vez. Diante de fatos que acabam sobrevindo e demonstrando que não dá para ficar escondendo determinadas situações, é natural que Vorkaro, no caso, que o delator, acabe se vendo impelido a falar o quanto mais, seja pelo fato de que vai escasseando a informação nova, muitas vezes, se a Polícia Federal já tiver toda a informação, vai perdendo o interesse nessa delação, seja pelo fato de que, diante de tantos elementos, ele se vê numa condição de não poder esconder tanto informações que já vieram a público. Então, eu vejo que está amadurecendo. Eu acredito ainda com toda certeza que vai haver essa delação, até porque me parece o único caminho para Vorkaro diante de tantos elementos envolvendo tanta gente graúda de todos os poderes do país.
1: E aquela velha história, né, Denise, de seguir o dinheiro, né? Então você tem a ligação com o jogo do bicho, com milicianos, e é algo que, se a Polícia Federal, que vai continuar investigando, mais coisa vai aparecer. Boa noite, bem-vinda.
3: Boa noite, Tiago, Vilela, Dora, boa noite a todos. Pois é, a gente sabe que ainda estão sendo avaliados todos os celulares que foram apreendidos com o Vorkaro, e isso pode levar a Polícia Federal a ter mais informações ainda de implicações, né, das pessoas em relação a tudo que foi feito. Agora a gente percebe que ele faz uma ligação de todas as frentes criminosas do país. Você vê o jogo do bicho, tem os milicianos, tem o crime organizado. Ele montou um esquema no sistema financeiro para fraudar determinadas operações e, por aí, ele esquentar o dinheiro que vinha de outras operações, multiplicar esse dinheiro com operações fraudulentas, sem ter a garantia, sem ter respaldo. Depois teve implicação de outras instituições. Mexeu com o mundo político, mexeu também com o mundo jurídico. Então, ele tem um alcance muito grande em toda a sociedade e eu acho que ele sofre uma pressão maior, não apenas pelas informações que vão sendo obtidas pela Polícia Federal, mas também pelo fato de vários integrantes da família dele estarem presos. Agora foi o pai dele, cunhado já estava preso, dando indicações de que também pode fazer a delação premiada. Então, tem uma frente aí, os representantes das outras instituições financeiras que também estão implicados nessa investigação toda. Se trata do maior escândalo financeiro, mas com ramificações na criminalidade mesmo do país. Eu acho que é importante que tudo isso seja desvendado, com ou sem essa ideia de CPI. Eu acho que a Polícia Federal está agindo de uma forma muito adequada para seguir adiante com esse processo e não deixando os poderosos para trás.
1: O líder do PT na Câmara, Pedro Uczai, protocola um pedido no COAF para que o órgão investigue a destinação de 61 milhões de reais repassados por Daniel Vorcaro a Flávio Bolsonaro para o filme sobre o pai dele. Repórter Janaína Camilo, mais uma vez aqui com a gente. O deputado cita a hipótese de parte dos recursos ter sido utilizada para manter Eduardo Bolsonaro nos Estados Unidos, é isso?
4: Isso mesmo, Thiago, porque o caminho desse dinheiro, o destino desse dinheiro ainda está muito confuso, né? Mas o que se sabe até agora, Thiago, que parte desse dinheiro teria sido transferido, repassado para a produção desse filme de Jair Bolsonaro, pela empresa Entre Investimentos e Participações, que é uma empresa que tem ligação com a empresa de Daniel Vorcaro. Teria repassado, sido repassado esse dinheiro por ela para um fundo de investimento que é sediado no Texas, nos Estados Unidos, inclusive onde está Eduardo Bolsonaro, e é um fundo de investimento que tem como sócio um advogado de Eduardo Bolsonaro. A gente separou alguns trechos desse documento que foi protocolado pelo líder do PT na Câmara dos Deputados, Pedro Uczai. A gente vai mostrar aí na tela o primeiro trecho em que ele cita o que fala a reportagem do site Intercept Brasil ontem, né, dizendo, falando sobre esse repasse. Aí ele fala que é uma quantia equivalente a mais de 61 milhões de reais que já teriam sido pagos para financiar o filme que está sendo produzido sobre a trajetória percorrida pelo ex-presidente Jair Bolsonaro no ano de 2018. No outro trecho ali desse documento, a gente tem aí também para mostrar na tela, ele diz o seguinte, aí ele explica como é que teria sido o caminho desse dinheiro, por isso que ele pede então que o COAF rastreie. Fala que as operações foram feitas por meio da empresa Entre Investimentos e Participações, que é investigada pelo Banco Central como possível empresa laranja de Vorcaro, ao fundo Heaven Gate Development Fund, que é sediado no Texas, nos Estados Unidos, e controlado por aliados do deputado federal Eduardo Bolsonaro, que é a estrutura triangulada de pagamentos internacionais, passando por entidades sem histórico no setor audiovisual, levanta suspeitas fundadas de possível lavagem de dinheiro e evasão de divisas, matérias de competência do Banco Central, da Receita Federal e da Polícia Federal. E aí ele cita ali também que a própria produtora do filme negou que tenha recebido o dinheiro de Daniel Vorcaro, que Mário Frias, deputado federal, também teria negou, né? Ele chegou a negar até ontem que teria recebido dinheiro de Daniel Vorcaro. Hoje, agora no início da noite, ele publicou uma nova nota voltando atrás, dizendo que não tem nenhuma contradição com a versão que já foi dada pelo senador Flávio Bolsonaro. Mas essa questão do destino do dinheiro, que pode ter sido custeado, ter usado para custear Eduardo Bolsonaro nos Estados Unidos, começou, Thiago, com uma declaração do deputado federal Lindbergh Farias. A gente vai ouvir exatamente agora o que ele disse numa publicação nas redes sociais.
5: O dinheiro que o Vorcaro mandou para os Estados Unidos, 61 milhões de reais, foi para Eduardo Bolsonaro contratar escritório de advocacia, de lobby, para fazer uma campanha contra o Brasil, as tarifas, sanções contra ministro do Supremo Tribunal Federal. Eles queriam impedir o julgamento de Jair Bolsonaro. Não foi para filme nenhum. Acompanhe comigo. Esses 61 milhões caem na conta nos Estados Unidos entre fevereiro e maio. Desses aí, teve 2 milhões de dólares que foi para o fundo Heaven Gate, que era do Eduardo Bolsonaro e administrado por ele. Olha, Paulo Calisto, o advogado do Eduardo Bolsonaro, é o sócio administrador desse fundo. Esse fundo fica no Texas, onde mora o Eduardo Bolsonaro.
4: Pois é, Thiago. Então, só lembrando, Eduardo Bolsonaro, ele é réu aqui no Supremo Tribunal Federal, né? Pelo crime de coação no curso do processo, que é o que se refere o deputado Lindbergh Farias. Ele hoje não recebe mais nenhuma remuneração, porque ele foi cassado, o mandato dele de parlamentar. Ele também não recebe mais a remuneração como escrivão da Polícia Federal, porque ele também está respondendo a um processo administrativo lá na Polícia Federal e a PF suspendeu o salário dele. Enfim, o senador Flávio Bolsonaro, ele acabou de conceder uma entrevista à Globo News, onde ele negou, viu, que esse dinheiro tenha sido usado para custear Eduardo Bolsonaro nos Estados Unidos. Ele chamou isso de mentira, de ilação. Tchau.
1: Mais repercussões, Janaína Camilo até daqui a pouquinho. A gente comenta já já esse tema, porque para outras informações você pode acessar o nosso site jovempan.com.br. E além do pai de Vorkaro, o nosso site traz um perfil de quem são os outros detidos na sexta fase da Operação Compliance Zero. No núcleo chamado Os Meninos, braço tecnológico e cibernético, é citado também o nome de David Henrique Alves. Ele é apontado como o líder do núcleo tecnológico, especializado em ataques cibernéticos, invasões telemáticas, derrubada de perfis em redes sociais e monitoramento digital ilegal. Outro nome, Vitor Lima Sedmaier, operador auxiliar e prestador contínuo de serviços técnicos de desenvolvimento para David Henrique Alves. E um outro nome, nós temos Rodrigo Pimenta Franco Avelar Campos, que ele atuava como colaborador técnico e logístico, subordinado a David Henrique Alves. E tem o núcleo A Turma, braço presencial, informacional e de intimidação. Manuel Mendes Rodrigues, que ele é descrito na investigação como operador do Jogo do Bicho e exercia a liderança em um braço local da região. Deixa eu voltar aqui com os nossos comentaristas, Vilela e Dora Kramer. Ô Dora, essa ligação que começa a ser feita em relação ao ex-deputado Eduardo Bolsonaro nos Estados Unidos, isso, claro, precisa ser comprovado, precisa ser pelo menos mais analisado e avaliado, mas de qualquer forma tem muita discussão e também muita informação contraditória sobre financiamento do filme, o dinheiro foi, não foi. Dora.
0: Pois é, é mais um dado bem complicado, porque nessa entrevista a qual a Janaína se referiu, que o senador Eduardo Flávio Bolsonaro há pouco deu à Globo News, se fala nessa questão, e ele admite sim, o dinheiro, o fundo para onde foi esse dinheiro é administrado pelo advogado de migração do Eduardo Bolsonaro. Aí se perguntou a ele, sim, mas o dinheiro foi, e aí foi para o filme, para onde foi esse dinheiro? Ele disse que não sabe. Não sabe dizer, não apresenta o contrato, não diz nada. Então, ele quer que as pessoas se confiem na palavra dele. Uma palavra que foi desmentida ontem. Ele disse que era mentira a história dos áudios. E foi desmentido pelos próprios áudios. Então, fica muito complicado de acreditar nele. Um dinheiro que sai e vai para um fundo que é do advogado do irmão dele e que ele não sabe explicar para o que foi o dinheiro. Ele só diz, eu garanto que foi para o filme. Tá, mas como é que se demonstra? O senador Flávio Bolsonaro fica sempre falando dessa coisa. É uma relação privada, é dinheiro privado. Ele, o pai, os irmãos são figuras públicas e, portanto, devem satisfações ao público.
1: Ô, Vilela, um outro ponto aqui dessa entrevista, né, que a gente citou, a Janaína também, Flávio Bolsonaro afirma que omitiu contato com Vorkaro por cláusula de confidencialidade em patrocínio de filme. Isso se justifica?
2: Olha, Thiago, isso se justifica do ponto de vista jurídico na legislação americana. De fato, a legislação americana, em situações como essa, ela prevê essa possibilidade de que não seja feita nenhuma divulgação com base nos acordos contratuais. Agora, a Dora colocou muito bem a questão de ser pessoa pública. E no caso de Flávio Bolsonaro, ele é pré-candidato a presidente da República. É natural que, muito embora determinadas situações não configurem num primeiro momento uma conduta criminosa, mas constituem situações que pegam mal, que acabam politicamente com a imagem, que arruinam uma imagem política num contexto eleitoral. E diante de uma situação dessa, diante da fala, da forma como se conversava com Daniel Vorkaro, com toda essa teia, extensão das articulações envolvendo Daniel Vorkaro, é natural sim que ele seja cobrado e é natural que ele vá perdendo força. Ou ele se explique efetivamente, dá uma resposta contundente à sociedade e aos seus apoiadores, ou então eu vejo que o caminho é que o candidato perca força, perca atração numa disputa eleitoral que promete ser tão combativa como essa.
1: A repercussão do envolvimento de Flávio Bolsonaro com o banqueiro Daniel Vorkaro faz parlamentares da oposição e da base se unirem para pressionar pela abertura da CPI do Master. Repórter Beatriz Souza, direto de Brasília, essa ofensiva é vista como um instrumento de disputa política. Boa noite, bem-vinda, Beatriz.
6: Oi, Tiago. Boa noite para você, boa noite para todos que estão aqui com a gente na Jovem Pan. Pois é, Tiago, a base governista já vinha, então, tentando vincular, associar bolsonarismo, o grupo bolsonarista, ao caso do Banco Master. Isso veio lá desde a CPMI do INSS, teve também uma pressão mais forte com a quinta fase da Operação Complice Zero, envolvendo ali o senador Ciro Nogueira, né, que é bem próximo da família Bolsonaro. Mas agora, com a revelação dessas mensagens, com a reportagem divulgada pelo jornal Intercept Brasil, está praticamente consolidado que a base do governo vai, então, explorar essa narrativa, associando toda a família bolsonarista, mas também todo o grupo bolsonarista ao caso do Banco Master, e justamente nessa ofensiva, né, essa narrativa usada para a disputa política. Mas, como você bem falou, há um ponto que ambos os lados estão aí de comum acordo, que é justamente defender a instalação, pedir a instalação de uma CPI ou de uma CPMI para investigar as fraudes do Banco Master. Inclusive, mais um requerimento foi protocolado no Senado Federal, na mesa diretora do Senado, pedindo justamente a instalação de uma comissão para poder investigar as fraudes do Banco Master, desde então as últimas revelações de ontem que movimentaram Brasília, foi praticamente considerado aqui como uma bomba no meio de Brasília. E com isso, Tiago, quem protocolou esse requerimento foi o senador Carlos Viana, que foi presidente da CPMI do INSS, ele colhe assinaturas. Mas o que que acontece? Mesmo ele conseguindo, né, o requisito, que é o mínimo de assinaturas, como manda o regimento interno do Senado Federal, o aval depende de Davi Alcolumbre, que é o presidente do Senado, o presidente da Casa. Isso porque o regimento fala que, tendo o requisito, que é o mínimo de assinaturas, a instalação seria, a comissão seria instalada automaticamente, mas o presidente da Casa precisaria, então, fazer a leitura do requerimento, o que não aconteceu desde os últimos requerimentos apresentados. Isso porque já teve requerimento pedindo instalação de CPI apresentado tanto na Câmara quanto no Senado. E por conta dessa ausência de uma resposta de Davi Alcolumbre, os deputados e senadores já tinham, inclusive, acionado o Supremo Tribunal Federal, ou seja, judicializado a questão. Foram dois mandados de segurança que foram apresentados devido essa não resposta de Davi Alcolumbre, um pelo deputado Carlos Jordi, que tinha apresentado um requerimento pedindo a instalação de uma CPMI, ou seja, com a participação de deputados e senadores, que precisava também do aval de Davi Alcolumbre, e outra por um grupo de senadores que tinham apresentado também um requerimento. Davi Alcolumbre não deu resposta e aí foi parar no Supremo Tribunal Federal. Ambos estão parados ainda na Suprema Corte, aguardando uma decisão. Esse último que eu falei, que foi por um grupo de senadores, inclusive, o relator para decidir é o ministro Nunes Marques, que foi sorteado em março, mas até o momento sem resposta. E aqui no Congresso, a avaliação de deputados e senadores, inclusive, que apoiam, que pedem a instalação de uma comissão, acreditam que Davi Alcolumbre também não vai dar aval, não vai fazer a leitura desse novo requerimento apresentado pelo senador Carlos Viana, viu, Tiago?
1: Rapidamente, Beatriz, o senador Flávio Bolsonaro manteve agenda de campanha mesmo em meio a essa crise?
6: Sim, Tiago, ele manteve, apesar de hoje aqui em Brasília ele não ter tido nenhuma aparição pública. Hoje a imprensa ficou toda voltada por isso, ali nos pontos onde ele costuma aparecer, que é na casa dele no Lago Sul. Tem também o QG da campanha política de Flávio Bolsonaro, que foi onde a gente estava ontem, e também na sede do PL, mas não teve nenhuma aparição dele desde cedo. Mas mesmo assim ele manteve a agenda para os próximos dias, que é, inclusive, uma agenda prevista para pré-campanha, lançamento da pré-campanha do deputado Guilherme Derrite ao Senado. E a agenda é o seguinte, Tiago: na sexta à tarde, amanhã, ele irá para Campinas para essa agenda com o deputado Guilherme Derrite e também com o governador Tarcísio de Freitas. E no sábado ele vai, então, para Sorocaba. A gente vai seguir acompanhando a agenda dele e trazendo as atualizações e os desdobramentos desse caso, viu, Tiago?
1: Então, daqui a pouquinho, Beatriz, que ainda volta, Denise Campos de Toledo e Dora Kramer para comentar. Ô, Dora, como se toca uma campanha como essa ainda na fase de início? As convenções nem foram ainda desenroladas no meio do ano, mas como se toca uma campanha como essa? A tentativa é de mostrar a normalidade?
0: Pois é, não se toca, né? Porque está a maior confusão. Claro que externamente é isso, a decisão é assim, vamos baixar, vamos sacudir a poeira, dar volta por cima, página virada, mas isso é para efeito externo. Porque internamente a avaliação é de que tem muitos obstáculos a serem transpostos. Primeiro é saber a extensão do estrago. Ninguém sabe qual é a extensão desse estrago. Depois tem o problema do choque de versões. Cada um diz uma coisa, principalmente dessa história do contrato, do filme. Aí, o que acontece? Fica tudo com cara de mentira, porque já teve a mentira inicial do senador Flávio Bolsonaro. E a terceira dificuldade, quer dizer, mais uma delas, é que o senador não conseguiu ainda apresentar uma boa, de uma explicação para essa relação com Daniel Vorcaro. Ele acha que ele explica bem, mas o que ele diz não convence, está cheio de furos. Então, a reação tem sido frágil e isso os próprios correligionários deles consideram. E essa história de CPI, vamos e venhamos, né? Esse pessoal todo, governo e oposição, acabou de se acertar com o Davi Alcolumbre, trocando o voto do exame da dosimetria pela não leitura do requerimento da CPI do Banco Master. Não consta que o senador Davi Alcolumbre, enrolado também no Banco Master, que botou lá seus 400 mil no fundo de pensão do Amapá, né? Não consta que ele tenha mudado de ideia e pretenda realmente ler esse requerimento e permitir a criação da CPI. Então, fica todo mundo defendendo, confiando que o Davi Alcolumbre vai resistir.
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0: Bom, na nossa página principal, claro, todos os detalhes da operação de hoje da Polícia Federal, detalhando a participação do pai de Daniel Vorcaro nessa operação que foi deflagrada hoje. PF aponta que Henrique Vorcaro atuava no fluxo financeiro do grupo A Turma. E o despacho da Polícia Federal indica: foram identificados robustos indícios da participação de Henrique Moura Vorcaro, pai de Daniel Vorcaro, em posição de relevo como demandante dos serviços ilícitos e operador financeiro dos pagamentos destinados ao grupo, diz a decisão. E aqui no site, o texto indica ainda o seguinte: as investigações sobre o empresário têm como foco a forma como ele movimentava o esquema. O Supremo aponta que ele exercia a dupla função de solicitar as atividades ilegais e de repassar o dinheiro aos executores dessa organização. O fluxo financeiro do grupo criminoso passava pelo controle direto, de acordo com as informações. Bom, um outro destaque falando sobre essa crise: a verdade vos libertará. É a frase frequentemente utilizada pela família de Jair Bolsonaro. Lula pegou carona para alfinetar Flávio Bolsonaro nesta quinta-feira. De Brasília, repórter André Anelli com as últimas informações. O presidente citou a verdade, mas a frase foi outra. É isso, meu caro André? Bem-vindo, boa noite.
1: É isso mesmo, Thiago. Muito boa noite a você também e a todos aqui no Jornal Jovem Pan. O presidente Lula foi perguntado pela primeira vez sobre Flávio Bolsonaro e Daniel Vorcaro durante visita a uma fábrica de fertilizantes na Bahia. Lula não citou o nome do adversário na disputa aqui pelo Palácio do Planalto e não quis se aprofundar no tema, afirmando apenas que se trata de um caso de polícia. O fato de o senador ter pedido dinheiro ao empresário para financiar um filme sobre Jair Bolsonaro.
2: Eu não vou comentar o caso de polícia, não é meu. Eu não sou policial, eu não sou procurador-geral. O caso dele é de polícia. Você precisa ter algum delegado aqui? Não tem. Então vá na primeira delegacia da Polícia Federal e pergunte como é que vai ser tratado o caso dele. O meu caso é tratado do povo brasileiro, é tratado da Petrobras, tratado do emprego.
1: Mais cedo, durante discurso em um outro evento de entrega de imóveis do programa Minha Casa Minha Vida, também na Bahia, Lula afirmou que mentira tem perna curta, novamente sem citar o nome de Flávio Bolsonaro. Mas, nessa manifestação, Lula fez uma referência indireta sobre o que está sendo mostrado na TV, defendendo que o político precisa olhar nos olhos da população.
2: E a política é o tempo da verdade. O cara que mente na política deveria cair a língua dele. Porque ele, quando é eleito, ele foi eleito para representar o povo, ele não pode mentir. Porque se tem uma coisa que um político tem que fazer, é olhar nos olhos do povo e permitir que o povo olhe no olho dele para saber quem está mentindo. E vocês estão vendo na televisão. A verdade é latada, mas não falha. Minha mãe dizia: mentira tem perna curta. Ela pode causar prejuízo. Vocês viram o que fizeram comigo porque eu não fosse candidato em 2018.
1: Nas redes sociais, a base aliada do presidente Lula não tem medido palavras e não tem evitado esse assunto, tratado como uma oportunidade de associar de vez esse escândalo do Banco Master a Flávio Bolsonaro. Além do áudio com pedido de verba para o filme de Jair Bolsonaro, pesam também as investigações que apontam Ciro Nogueira, um dos principais nomes da oposição, como beneficiado por uma mesada de 300 a 500 mil reais por mês para defender interesses de Vorcaro no Congresso Nacional. A campanha petista tem usado até frases vinculadas a Bolsonaro, como o trecho bíblico sobre conhecer a verdade, para apontar eventuais mentiras ou incoerências no discurso bolsonarista. Tiago.
0: É isso, André. Então, trazendo a palavra do presidente Lula, em meio a toda essa crise, até daqui a pouquinho, deixa eu chamar a Dora Kramer. Ô, Dora, é claro que o presidente Lula vai aproveitar e vai colocar artilharia em tudo isso que está acontecendo. Agora eu te pergunto, é claro que não sabemos qual vai ser o rumo da campanha do senador Flávio Bolsonaro, mas como nós temos os polos, de que forma essa crise mexe com o meio que vai definir a eleição? Pelo menos é isso que se imagina, né?
3: Tiago, não dá para saber o que, porque a coisa aconteceu ontem e é uma coisa ainda toda cheia de pontos a serem esclarecidos, não sabemos quem está envolvido, o próprio mundo político, você vê que, claro, se movimenta, porque precisa se movimentar, mas até o presidente Lula disse que não ia comentar e já comentando, né? Dizendo que é um caso de polícia. Achei interessantíssimo o uso aqui do conceito, como o conceito de verdade pode ser relativo dependendo do ponto de vista. E quando o presidente Lula fala em mentira, político não pode mentir, é meio assim, a gente fica com a sensação de que ele está falando de corda em casa de enforcado, né? Mas tudo bem, é do jogo e, portanto, neste momento, Tiago, não dá para responder essa pergunta que você fala. Tanto é que fica todo mundo assim, atacando, fazendo muitas ilações, porque ninguém sabe quem vai ser pego, até onde essa coisa vai. E a disposição da Polícia Federal e do ministro André Mendonça indica que essa coisa vai longe e que se não houver nenhum movimento adiante para estancar a sangria, muita gente vai cair. O problema desses casos em que a lama se espalha para todo lado é exatamente esse, movimentos que resultem em conta de soma zero. Ou seja, os investigados ganharem a guerra dos investigadores. Aconteceu na Lava Jato e pode acontecer de novo.
0: Um dia depois de desviar das perguntas sobre a conversa entre Flávio Bolsonaro e Daniel Vorkaro, o governador de São Paulo reconheceu que o caso é grave. Repórter Matheus Dias chegando aqui com a gente. Qual foi a avaliação, afinal, de Tarcísio de Freitas um dia depois da divulgação que nós tivemos? Bem-vindo, Matheus. Boa noite.
4: Tiago, uma ótima noite a você, ótima noite a quem nos acompanha aqui no Jornal Jovem Pan. Dessa vez, Tarcísio não conseguiu se esquivar, respondeu ao questionamento e disse que sim, o caso é bastante preocupante, que as conversas entre Flávio Bolsonaro e Daniel Vorkaro devem ser esclarecidas, mas o governador de São Paulo descartou qualquer possibilidade disso poder alterar o resultado das eleições em outubro, viu, Tiago? Vamos ouvir.
5: Olha, é uma questão que preocupa, que precisa ser esclarecida, porque hoje esse escândalo do Master está no centro das atenções de todos os brasileiros. O brasileiro não tolera mais a corrupção, o brasileiro está cansado. A gente vive um período muito difícil no Brasil, um período onde as coisas não andaram, onde se gastou demais, taxa de juros lá em cima, as pessoas endividadas, as pessoas sem esperança e tomados aí por crises éticas, por crises institucionais, isso é muito ruim. O Flávio imediatamente procurou dar todos os esclarecimentos, entrou em campo, falou do que se tratava e eu acho que ele precisa continuar dando esclarecimentos à medida que as perguntas forem aparecendo, que é fundamental que todo mundo tenha segurança na relação ou no que aconteceu e ele possa continuar fazendo o que ele fez ontem. Deu a cara a tapa, foi lá, falou, se pronunciou e procurou explicar o que aconteceu.
4: Na visão de Tarcísio de Freitas, esse não deve ser um episódio que vai alterar o rumo das eleições. Segundo ele, o cansaço com o PT já é tão grande a ponto de que a investigação, ainda mais com um resultado que, segundo ele, não deve incriminar ou qualquer coisa do tipo o outro pré-candidato. Então, por isso, segundo ele, não vai fazer com que o PT vença essas eleições. Tarcísio de Freitas, claro, mantém um discurso mais ameno. Ele não solta a mão de Flávio Bolsonaro, não solta a mão da família Bolsonaro, mas também não se coloca numa situação de saia justa, né, Tiago? Isso porque a investigação acerca do Banco Master, tampouco acerca de Daniel Vorkaro, claro, vai ser tema de debate nas eleições não só presidenciais, mas também aqui no estado de São Paulo. Tarcísio já se posiciona, mas na noite de ontem, conversando com o outro pré-candidato ao governo de São Paulo e rival direto de Tarcísio, Fernando Haddad, ele já fez acusações mais sérias. Acusou todo esse escândalo do Banco Master diretamente à família Bolsonaro e até a Tarcísio de Freitas. Haddad disse ontem que Vorkaro teria até dado incentivos financeiros à campanha de Tarcísio para o governo aqui de São Paulo. Então, claro, esse vai ser um assunto que ainda vai contaminar bastante as campanhas eleitorais, né, Tiago?
0: E essa questão só está começando a interferir na campanha eleitoral. Até daqui a pouquinho, Matheus, Cristiano Villela e Dora Kramer. Deixa eu perguntar para você, Dora, não vou nem te questionar se ele mudou o discurso, porque ontem não teve discurso, né? O governador falou que não estava em pauta essa discussão. Agora, como é que fica o aliado numa situação dessa? É muito difícil, porque a gente não sabe o que vem daqui para frente, né?
3: Menino, não fica nem numa saia justa, né? Fica numa camisa de 11 varas, porque você viu, o governador ontem, no susto, no atordoamento, preferiu dizer isso não é pauta, né? Mas hoje ele, claro, tinha obrigação de fazer uma manifestação, mas você vê que é uma manifestação muito cuidadosa. O governador busca não se comprometer, ele diz que, não diz que o Flávio Bolsonaro explicou, ele diz que o Flávio Bolsonaro está procurando explicar o que a gente faz na leitura dessa declaração, está nítido que está embutido, que ele considera o óbvio, que todo mundo está vendo, que as explicações são insuficientes ainda.
0: A expressão também, não é, Vila? Ela deu a cara a tapa, né?
6: Exatamente. É uma situação como essa, que envolve um aliado em relação ao qual o governador também não pode fazer críticas como Zema fez, por exemplo, críticas mais contundentes, mas talvez já antevendo outros fatos, outros elementos que podem vir, ele faz questão de criar um certo distanciamento, mostrar de alguma forma que não existe uma certa conivência com as eventuais práticas, com as eventuais irregularidades que possam ter acontecido. E o fato é que nós estamos diante de uma troca de mensagens, de uma troca de um diálogo mantido entre as partes, que acaba sendo muito ruim para um candidato a presidente da República. E Tarcísio de Freitas, como candidato a governador, não pode, nesse momento, trazer para si, trazer para o seu colo esse ônus político dessas declarações de Flávio Bolsonaro.
0: O deputado Mário Frias, produtor executivo do filme Sobre a Vida de Jair Bolsonaro, garante que o filme não recebeu um único centavo de Daniel Vorcaro. Repórter Misael Mainetti, chegando aqui com a gente, o que ele e a produtora estão alegando sobre tudo isso. Bem-vindo, Misael. Boa noite.
7: Saia justa, hein, Tiago? Muito boa noite para você, para todo mundo que acompanha o jornal Jovem Pan. Ontem, quando tudo aconteceu, Flávio Bolsonaro disse que se tratava apenas de um filho tentando buscar dinheiro para um filme sobre a vida do pai dele, o ex-presidente Jair Bolsonaro. Mas Frias apareceu, fez uma postagem, negou qualquer recurso ligado ao banqueiro Daniel Vorcaro, disse que não recebeu dinheiro nenhum. Pois bem, a gente tem então Flávio Bolsonaro falando ali, né, pedindo essa alta quantia em dinheiro para a realização desse filme, e temos em seguida Mário Frias falando que não recebeu dinheiro nenhum. Onde está esse dinheiro? Flávio Bolsonaro recebeu ou não? Tudo isso, né, agora está sendo investigado e está sendo apurado. Mário Frias afirmou que o longa está sendo produzido com dinheiro privado, recursos privados, e negou qualquer participação financeira de Vorcaro nesse projeto. A produtora responsável, que é a Gulp Entertainment, negou receber qualquer valor de Daniel Vorcaro para a realização de Dark Horse, esse filme sobre a vida do ex-presidente Jair Bolsonaro do PL. A empresa afirmou em nota que não recebeu um único centavo, usou esse termo, nenhum centavo do dono do Master. Então, isso gerou um certo estranhamento, um certo mal-estar, algumas pessoas chamam de contradição, outras de saia justa, porque se Flávio Bolsonaro pediu esse dinheiro, ou até como Zema disse, cobrou esse dinheiro de Daniel Vorcaro, mas pediu naquele tom, né, meu irmão, falando assim como um camarada, um dinheiro privado, a gente teve muito rápido Mário Frias falando que não recebeu. Agora tem que resolver tudo isso em uma investigação para ficar claro aonde está esse dinheiro, se ele foi recebido por Flávio Bolsonaro ou não. Aproveitando a participação aqui no Jornal Jovem Pan, também trago uma exclusiva, consegui conversar com fontes que me confirmaram que o alta cúpula do PL está tentando uma reunião com o ministro André Mendonça, ele que é o relator da CPI do Banco Master. Eles estão tentando essa reunião depois dos áudios, né, de Vorcaro e também de Flávio Bolsonaro, justamente para saber o real impacto que aconteceu, né, em relação a esses áudios e tudo que pode agora se suceder depois da troca de mensagens e a repercussão que isso está tendo. Inclusive, essa reunião ela está sendo encabeçada pelo pré-candidato ao Senado, pelo Partido Liberal do Piauí. Estou aqui, Thiago Junqueira, havia assumido o nome dele, desculpa. Thiago Junqueira, ele que é coordenador da campanha de Flávio Bolsonaro, teria requisitado essa reunião. Eu ainda não sei se é uma reunião formal, uma audiência formal, ou se é apenas um encontro casual. Acredito que é uma reunião formal, uma audiência com o ministro André Mendonça, para tratar sobre esse tema, e aí seria a alta cúpula, com a presença também de Flávio Bolsonaro. E dentro da alta cúpula, tanto do PL quanto do Partido Novo, mas grande parte dos parlamentares e aliados está insatisfeito com o Romeu Zema. Na avaliação deles, ele se antecipou e aí disse, né, que Flávio Bolsonaro é imperdoável cobrar dinheiro de Daniel Vorcaro, que o Brasil não pode aceitar uma situação dessa. Então isso soou muito mal e ele agora é visto como uma persona não grata e é desconsiderado totalmente para a chapa com Flávio Bolsonaro. Antes havia uma certa esperança, vamos dizer, mas agora isso fica descartado. Vale lembrar que Romeu Zema, ele foi cogitado oficialmente, bateu na tecla, assim como Caiado, de que não ia ser vice de Flávio Bolsonaro, pré-candidato à vice-presidência, de que ia tentar a pré-candidatura ao Planalto, e assim ele o fez, mas a gente sabe que as coisas mudam. Também já disse várias vezes que se Flávio Bolsonaro for para o segundo turno, ele apoiaria Flávio Bolsonaro. Como é que fica agora? A gente não sabe. Vamos continuar acompanhando.
0: Tiago. Os dias vão dizer, os meses vão dizer até a eleição. Até daqui a pouquinho, Misael. Para outras informações, acesse o nosso portal jovempan.com.br. Deixa eu chamar o Cristiano Vilela aqui no intervalo das nossas praças. Essa história de pedir audiência com André Mendonça. Isso pode, não pode? O que, que ele pode, o que vai acabar sendo discutido numa coisa como essa?
6: Olha, Tiago, poder, ele pode. É um senador da República pedindo uma audiência com um ministro do Supremo Tribunal Federal. Naturalmente, não pode ser ali feito, tomado um depoimento, não pode ser praticado nenhum ato processual. No limite, ele vai trazer algum elemento, algum esclarecimento e, eventualmente, uma conversa institucional. Naturalmente, o ministro vai estar cercado de assessores, até no sentido de fazer com que essa conversa não ultrapasse os limites republicanos. É importante a gente lembrar que são duas figuras públicas e que, por isso, não existe possibilidade de amarrar, de impedir esse tipo de contato.
0: Bom, e é claro que o nosso site traz outros detalhes, outras informações, todo o detalhamento dessa operação desta quinta-feira, para você ficar muito bem informado aqui na Jovem Pan. Bom, deixa eu chamar a Dora Kramer para falar mais sobre essas contradições em relação ao dinheiro, a quem patrocinou, não patrocinou o filme. As versões não estão batendo, Dora. Qual que é o termo que devemos usar em relação a isso?
3: Meninos, nem sei, porque as versões não estão baratas. As pessoas vão ter que se ajustar, mas por que, que as versões ainda ficam confusas, o Thiago? Exatamente um dos motivos é esse aí pelo qual a cúpula do PL quer pedir uma audiência com o ministro André Mendonça para ver se consegue obter do ministro, e eu acho difícil obter, porque eu acho que a reunião vai ser exatamente no modelo em que o Vilela nos desenhou, que é aquela formalidade estrita, eles querem saber por onde vai, até onde vai, o que se sabe, o que não se sabe. Então, num momento como esse de confusão, todo mundo tem medo de desmentir uma coisa como aconteceu com o senador Flávio Bolsonaro, né? Dizer que uma coisa era mentira para ser desmentido no momento seguinte. A pessoa tem medo de falar além do que deve, então é aquele momento de cautela. Então está todo mundo, por isso que as versões ficam desencontradas, porque está todo mundo, tem aquela expressão, né, Thiago, que eu acho que cabe muito bem, que é quando o ambiente está com essa confusão, é chamado barata voa. Neste momento, o que se tem, a barata voa. Mesmo o PT na reação, parte para ataque. Você vê que tem tons diferentes de ataques, não tem ali uma estratégia muito bem delineada, muito bem concentrada, não. E a oposição, que é alvo dessa história, não vamos esquecer do Ciro Nogueira, que deve estar dando graças a Deus, né, de ter surgido essa história do Flávio Bolsonaro, que ele saiu um pouco de cena, mas está lá. Não vamos esquecer. E também do que vem por aí, porque o próprio Daniel Vorcaro se gabava de ter relações profundas e ecumênicas com os três poderes da República.
0: A Dora falou sobre o Ciro Nogueira, os fatos vão atropelando absolutamente tudo e muito rápido, Denise.
8: É, o próprio Flávio Bolsonaro foi atropelado ontem pela divulgação desse fato. A gente viu a primeira reação dele quando foi questionado por um jornalista do Intercept, que sabia que haveria divulgação dos áudios. Ele disse, ele chamou ele de militante, ele falou que não eram jornalistas, negou qualquer coisa, falou que não tinha nada a ver, e depois ele admitiu que havia solicitado esses recursos para o financiamento. Aí o Mário Frias, que é bolsonarista também, nega, né, que tenha recebido esse dinheiro. Aí, do outro lado, vem a argumentação de que cláusulas contratuais impediriam a divulgação de quem era patrocinador do filme. Ao mesmo tempo, se admite que o dinheiro foi depositado no fundo que tem ligação com o advogado de Eduardo Bolsonaro e no mesmo estado que ele mora lá nos Estados Unidos. Então, fica tudo muito mal explicado. Então, tem uma ramificação através de fundo financeiro, tem o outro que seria para um patrocínio que é negado pelos produtores mesmo, pela produtora que teria recebido. Então, eu acho que o rastreamento desse dinheiro é que pode mostrar efetivamente o que aconteceu. O dinheiro passou por Flávio Bolsonaro, ele foi encaminhado a esse fundo, ele chegou aos produtores do filme para quem iria executar, porque Flávio falava de uma situação difícil, tanto do lado dele como do lado de Vorcaro. Então, dando a entender que sabia das dificuldades que o Master vinha enfrentando, ao mesmo tempo que ele colocava problemas financeiros do lado dele. Então, eu acho que só o rastreamento é que vai mostrar efetivamente o que aconteceu. E isso também mostra outras implicações desse caso, outras destinações de recursos.
0: Aliados do senador Flávio Bolsonaro temem novas revelações envolvendo Daniel Vorcaro. A gente vai retornar a Brasília, a repórter Beatriz Souza aqui com a gente. A pergunta é como os aliados do senador reagiram à operação de hoje da Polícia Federal depois da conversa vazada pela imprensa. Beatriz.
9: Pois é, Thiago, boa noite. A divulgação pública, a reação pública é justamente defender, apoiar as investigações, defender então a instalação de uma comissão para investigar as fraudes do Banco Master, sair em defesa do senador Jair Bolsonaro, dizendo ali, confirmando, né, o discurso dado pelo senador de que ele teria buscado um investimento, um financiamento de dinheiro privado para um projeto de um filme também que seria privado, mas, né, por trás ali das publicações, das redes sociais, o que fica é justamente o que a Dora e a Denise acabaram de falar, é o medo de que outras revelações venham à tona, já que o próprio senador Flávio Bolsonaro foi pego, né, na mentira, ele teria ali negado horas antes que tinha ali algum contato, algum tipo de investimento de Daniel Vorcaro, e horas depois passou então a admitir que solicitou sim que teve investimentos do dono do Banco Master. O próprio senador Flávio Bolsonaro, antes também já vinha dado publicações negando qualquer tipo de vínculo com Daniel Vorcaro, dado declarações também para o próprio núcleo bolsonarista, de que ele não tinha tido nenhum tipo de aproximação com o dono do Banco Master, o que veio à tona e pegou totalmente todos de surpresa que isso era uma mentira, né? A revelação, o tom das mensagens do senador Flávio Bolsonaro para Daniel Vorcaro, um tom próximo ali, chamando de irmão, além, claro, do próprio áudio, né? Ele solicitando aquela quantia de valor milionário de dinheiro para o investimento nesse filme. Tudo isso fez com que os aliados ficassem ali assustados e com medo do que pode vir agora diante do avanço das investigações, já que a operação já está na sexta fase e tem de tudo para avançar, claro. Tem aí também no radar uma possível delação de Daniel Vorcaro. Então, o clima é justamente de medo do que pode vir pela frente e se outras mentiras podem ser reveladas, viu, Thiago?
0: Claro, todo mundo com o pé atrás em relação a isso, os aliados do senador Flávio Bolsonaro. Beatriz Souza com as informações e ainda em relação aos aliados de Flávio Bolsonaro. Eles calibram as avaliações justamente sobre os impactos políticos desta crise. Beatriz Manfredini.
10: O dia seguinte, após a divulgação de áudios envolvendo o banqueiro Daniel Vorkari, o pré-candidato à presidência, Flávio Bolsonaro, ainda corre no sentido de pensar estratégias. Aliados do senador disseram à reportagem que estão apurando os fatos e decidindo os próximos passos, mas não negaram o impacto das mensagens na pré-campanha. Muito ruim e uma infelicidade foram algumas das frases citadas, principalmente porque, até então, Flávio vinha negando qualquer tipo de envolvimento com Vorkari. Há também o sentimento de que o caso de Flávio parece maior do que outros. Inclusive, a reunião entre Lula e Vorkari no Palácio do Planalto, no final de 2024, e o caso contra o presidente do PP, Ciro Nogueira, divulgado na semana passada. Apesar disso, também existe a leitura de que os argumentos utilizados pelo pré-candidato até agora são satisfatórios. Há um entendimento de que não há problemas para um banco pedir para patrocinar um filme, no caso Dark Horse, que conta a história do ex-presidente Jair Bolsonaro e que foi encomendado pelos filhos. Um mentor do PL analisou que o problema não é o fato, mas sim com o jeito que vão lidar com ele.
0: Bom, Dora, e a Beatriz Souza e a Beatriz Manfredini, as duas Beatrizes trazendo os bastidores e as informações, é saber a crise, só aguardando os dias, é para saber efetivamente qual vai ser a reação mais ampla dos aliados de Flávio Bolsonaro.
3: Mas você sabe qual é o dilema? É que não dá também para esse pessoal ficar parado, tem que falar alguma coisa, que é... Porque naquele primeiro dia, ontem, foi de atordoamento. E aí o silêncio, todo mundo só falando por meio de notas, que é uma coisa insegura, e um vídeo que o senador Flávio Bolsonaro gravou sem se submeter a perguntas. Aí hoje já se viu que isso era insuficiente, fica pior. Então já se tem o senador já deu uma entrevista para a Globo News, os aliados já começam a falar e tal, mas a gente percebe que não tem nenhuma declaração definitiva, não tem uma estratégia formatada, só tem, você vê que todo mundo se repete. É realmente preocupante, é preciso ver os próximos passos, típico de quem está na corda bamba, não sabe o que fazer, porque não sabe o que vem adiante, não sabe o que tem exatamente a Polícia Federal, não sabe se esse Daniel Vorkari vai delatar e aí vai contar tudo, e se ele tem provas para comprovar o que ele pretende dizer para receber os benefícios, o que o ministro André Mendonça tem nas mãos, ninguém sabe. O que vai vazar ainda? A gente lembra da atuação do Intercept lá na Lava Jato. Foi o Intercept que divulgou aqueles áudios entre o juiz Sérgio Moro e os procuradores de Curitiba. Então, tem muita coisa, tudo no momento é incerteza.
0: Bom, e a gente fala sobre o futuro, mas também sobre o passado também, Denise, porque claro que os adversários de Flávio Bolsonaro, na campanha eleitoral, vão procurar questões do passado. Agora, surgem mais informações em relação ao quê?
8: Olha, o passado conversa com o presente, viu, Tiago? Já se imaginava que Flávio Bolsonaro pudesse sofrer acusações ao longo da campanha, em debates, por conta de acusações que ele recebeu no passado. E agora há um cruzamento, pelo menos com relação aos envolvidos no caso Master, que é a aquisição dele de uma mansão financiada em Brasília. Isso aconteceu em 2021. O BRB, que é aquele banco que queria comprar o Master, na época liberou 3,1 milhões de reais de financiamento para a compra dessa mansão, avaliada em quase 6 milhões no Lago Sul, que é uma das áreas mais valorizadas de Brasília, um imóvel com 2.400 metros quadrados, e na época se questionou a taxa de juros que foi aplicada, o fato de Flávio Bolsonaro, senador, e a esposa não terem renda compatível com as simulações que eram feitas no próprio BRB para ter acesso a um financiamento nesse volume de recursos. Não é? E o fato de a operação de financiamento ter passado pela diretoria do banco. e foi assinada por Paulo Henrique Costa, ex-presidente do BRB, que foi preso pela Polícia Federal em abril de 2006, na quarta fase da Operação Complice Zero. Na época, a taxa de juros estava em 3,65% a 3,71%, mais o IPCA, mais a inflação, era uma taxa bem abaixo do mercado. A renda do casal ficava 10 mil abaixo do que seria necessário para ter acesso a esse financiamento. E o curioso é que depois dessas parcelas, que eram de 18 mil por mês, terminado aquele processo no STF em que foram anuladas aquelas provas obtidas anteriormente no processo de rachadinha que envolvia o Queiroz, que foi preso, quando o STF liberou que Flávio Bolsonaro não poderia ser acusado com base naquelas provas, ele quitou todo o financiamento em apenas 6 parcelas. E a origem dos recursos, segundo foi informado na época, era a franquia que ele tinha de uma loja de chocolates. Então, todo esse processo já se imaginava que pudesse ser citado durante a campanha eleitoral. Mas agora tem essa ligação com o BRB, com o ex-presidente do BRB, que está preso.

0: pandemia de forma negativa. Boa parte dessas menções, Thiago, está relacionada às publicações da imprensa, também influenciadores de esquerda e até aliados de Flávio Bolsonaro cobrando explicações sobre essa troca de mensagens. A gente tem agora uma arte para mostrar os números sobre essas menções que foram feitas nas redes sociais. Olha só, em termos de menções, foram 926 mil. O X, que é o antigo Twitter, lidera, portanto, com 865 mil. Lá é tudo mais rápido, né, Thiago? Muito dinâmico, as postagens curtas, então isso acaba tendo bastante engajamento. No Facebook foram mais de 29 mil menções, Instagram mais de 5 mil e no YouTube 4,9 mil menções. E a gente tem uma outra arte também para mostrar os números de engajamento. Quando tem aquelas curtidas, né, repostagem, quando há comentários, então olha só, a gente está falando de 15 milhões em termos de engajamento. O Instagram lidera com 8,3 milhões, o X com 6,29, Facebook um pouco menos, com 450 mil. E aí, Thiago, o que a consultoria diz também? Que este foi o segundo maior pico de repercussão deste tema desde novembro, né? A gente lembra que Daniel Vorcaro foi preso em novembro. Pelo menos outros dois momentos aí também lideraram essas menções nas redes sociais, né? Provocaram ali um alvoroço. Um deles foi a própria prisão de Daniel Vorcaro, né? Melhor dizendo, quando o banco de Daniel Vorcaro foi liquidado e também lá no mês de março, quando vieram à tona as mensagens do celular do banqueiro envolvendo ali um suposto contato com o ministro do Supremo Tribunal Federal, Alexandre de Moraes. Então a gente vê, Thiago, que tem repercussão, a gente traz todas as repercussões aqui, mas nas redes sociais também o pessoal está muito ativo nesse assunto, que tem um impacto muito grande também nas eleições, né, Thiago?
1: Isso aí. Com essa operação de hoje, também mais repercussões, e assim vai ser sucessivamente.
0: Exatamente. Eles até disseram, Thiago, que esse assunto ele deve continuar ganhando ainda mais repercussão nos próximos dias. Hoje já deu uma pequena esfriada, mas a tendência é de que continue, sim, esse aumento nas menções, Thiago.
1: Perfeito. Você volta daqui a pouquinho?
0: Daqui a pouquinho com a previsão.
1: Até daqui a pouco, Camila Yunes com a previsão do tempo. E ainda sobre esse assunto, deixa eu conversar aqui com o Cristiano Vilela, nosso advogado especialista em direito eleitoral. Ô Vilela, eu queria te perguntar o seguinte, claro que esse é um recorte, né? Um recorte de uma rede social, mas você pode fazer uma avaliação em relação ao que as pessoas estão pensando e sobre o senador Flávio Bolsonaro, que mesmo aliados fazendo críticas, o que, que isso pode representar politicamente para a campanha eleitoral também?
2: Olha, Thiago, essa imagem que nós temos agora desse diálogo envolvendo Flávio Bolsonaro com Vorcaro é algo muito facilmente compreendido pela população. As pessoas já compreendem que o caso Master foi, é um grande escândalo, que já vem em Vorcaro como uma forma negativa, como alguém que participou de negociatas envolvendo grandes autoridades da República. E a partir do momento em que vem uma fala direta, uma fala expressa do senador da República, pré-candidato a presidente, chamando de meu irmão, meu amigo, envolvendo pedidos milionários como esse, isso atinge em cheio a reputação do candidato. Volto a falar, do ponto de vista jurídico, ainda não há configuração de uma prática criminosa. Agora, do ponto de vista político, a repercussão dessa fala, desse diálogo, ela é fortíssima. Por isso que no day after, nos momentos posteriores a essa divulgação, existe uma força realmente muito grande no sentido contrário a de Flávio Bolsonaro, porque isso pegou em cheio a sua imagem e vai minando a sua capacidade de construir relações, seja no seu campo político, de ter defensores da sua candidatura, seja no campo eleitoral, através das pessoas, que isso ainda será medido nos próximos dias pelas pesquisas de opinião.
1: Uma reportagem que está no site da Jovem Pan, do nosso colega Bruno Pinheiro, mostra que o entorno de Flávio Bolsonaro rejeita a possibilidade da ex-primeira-dama Michelle assumir a candidatura à presidência. Depois da divulgação das mensagens entre o senador e Daniel Vorcaro, ela fez uma publicação nas redes sociais, sem citar qualquer destinatário, escreveu que quem vive de insinuações foge da verdade sobre a si mesmo. A

0: fundando em patologias as quais recusa admitir que possui. Em outro ponto, afirmou: frustração, dor, inveja, ódio, mágoa e conspiração. Assim é a sua vida, vivida em vão. A postagem reacendeu nos bastidores especulações sobre uma eventual troca de nome na pré-candidatura presidencial do PL. A ex-primeira-dama despontaria como uma alternativa para 2026 em meio à crise aberta pelos áudios. Aliados de Flávio Bolsonaro, no entanto, garantem que o assunto nunca foi discutido internamente. O entorno destaca ainda que o núcleo duro, com o peso do próprio irmão Eduardo, tem clareza da viabilidade eleitoral e classifica o nome do parlamentar como consolidado. Deixa eu chamar a Dora Kramer para fazer uma avaliação desta reportagem que a gente publicou no site, com essas aspas da ex-primeira-dama Michele Bolsonaro. Ela fala com uma linguagem cifrada. Agora, a leitura cada um pode fazer, não é, Dora?
1: Olha, inclusive inventar, né? Porque não tem nada, não tem pé nem cabeça o que ela disse. Você pode fazer qualquer ilação. Tem gente que supõe até que ela não esteja falando do episódio Flávio, sim, da reação que causou o cumprimento, ela cumprimentar o ministro Alexandre de Moraes na posse do Cássio Nunes. Então, quando as coisas são enigmáticas, obscuras, tem ilação para todo lado. Mas aí, sabe, não tem nenhuma... Não dá para fazer uma leitura precisa. O que dá, sim, a leitura mais objetiva é sobre essa questão da candidatura dela ou não. Ontem, sim, houve manifestações de pessoas do PL que saíram apressadamente falando em nome no nome da Michele. Então, claro, a direção do PL desmente que tenha sido feita essa discussão, pode não ter sido feita essa discussão de maneira formal, mas que pessoas do PL saíram dizendo isso. Isso sem dúvida alguma, porque isso está registrado. Agora, o que teve esse movimento também, que é um movimento real hoje, de se barrar. Se não tivesse havido esse movimento da suposição da candidatura, de uma suposta, eventual, futura candidatura da Michele, claro que não haveria esse outro movimento de barrar esse tipo de ilação, de suposição, de discussão, tá certo? E por que que isso tudo vem à tona? Porque é claro que até julho é que o PL vai examinar se a candidatura do Flávio Bolsonaro se sustenta ou se ela se transforma num elemento absolutamente radioativo para todo o partido e para todo o setor da direita. E aí, como o Tarcísio de Freitas perdeu esse bonde, resolveu ficar em São Paulo, qual é o nome que naturalmente surge? Não pode ser o Eduardo nem o Carlos, tá certo? Muito menos o menino lá, Jair Renan, né? Surge o nome da Michele, mas os enteados não se dão bem com ela. E também tem uma questão que não querem outro candidato, porque querem que seja um parente de sangue da família Bolsonaro, e o pai também quer isso, e aí fica um impasse, né? Bom, por isso é que agora não tem outro jeito a não ser tentar empurrar, levar essa candidatura do Flávio, mesmo arrastando corrente, para ver quando chegar o momento crucial, que é o da convenção, julho. Aí sim é preciso tomar uma decisão, mas daqui até lá tem muito tempo.
0: Dora, deixa eu só acrescentar, e trazendo ainda uma fala do senador à entrevista Globo News agora há pouco, o senador Flávio Bolsonaro afirmou que todo o dinheiro arrecadado foi integralmente utilizado no filme sobre o pai dele e não remetido ao irmão Eduardo. Essa declaração vem em meio a todas essas divergências sobre o financiamento da biografia e a divulgação de mensagens trocadas com o banqueiro Daniel Vorcaro. Dora.
1: Pois é, muito bem. Ele diz isso, agora é preciso que seja comprovado, porque a coisa ficou numa situação tal que é preciso comprovação. Ele sequer tem o contrato, ou se tem, não quer mostrar, porque diz que não tem, que não sabe do contrato ao qual ele alude como uma prova de que havia confidencialidade e que, por isso, ele não poderia dizer que o contrato existia. Tá, mas a confidencialidade agora não existe mais. Cadê o contrato? Né? Cadê? Como é que o dinheiro foi mesmo para o filme? Não sei. Ele mesmo diz que o filme custou muito menos do que os tais dos 134 bilhões. É? Quanto custou? Ah, porque agora está outros investidores, porque o Vorcaro não cumpriu o compromisso. Sim, quem não? Também são pessoas que não podem aparecer, então é tudo muito obscuro, por isso que a coisa carece ainda de explicação.
0: Uma pausa no noticiário político para falar sobre a previsão do tempo para todo o Brasil. Depois de dias secos, a chuva retorna para áreas do centro-sul do país. Aqui nos estúdios, Camila Yunes aqui com a gente. Tudo bem, Camila? Bem-vinda mais uma vez. E o que se projeta em relação a isso?
2: Pois é, Tiago, tem condição de chuva forte para algumas áreas, viu? Nós temos aquela verdadeira salada mista na atmosfera.
0: É o pampeiro, né,
2: o que pampeiro
0: você fala, né?
2: Acontecendo na atmosfera. Tem deslocamento de mais uma frente fria, tem uma baixa pressão atmosférica que se forma ali entre a Argentina e o Paraguai, cavado meteorológico. E olha só, Tiago, tudo isso, vamos dar uma olhadinha aqui no nosso mapa, vai alimentar as instabilidades em áreas do centro-norte do Paraná. Repara que praticamente todo o território paulista, com alerta no sul de São Paulo, áreas de Mato Grosso do Sul, as precipitações lá em Mato Grosso do Sul já começam desde o início do dia, Tiago, e também em Mato Grosso, aquela chuva em formato de pancadas. Então a gente tem alerta aqui nessas áreas em vermelho do nosso mapa, muita atenção para essa chuva. E aí, Tiago, já até dando o spoiler dos próximos dias, fim de semana deve ser de chuva aqui em São Paulo. Denise Campos de Toledo já estava reclamando, Cristiano Vilela também já estava reclamando da chuva, mas é isso, ainda estamos no outono, uma estação de transição, e ainda teremos condição de precipitações. E olha só, Tiago, quando a gente fala de chuva forte, continua aqui a chuva mais intensa no norte do país, muita umidade, zona de convergência intertropical. Então, atenção aqui para o norte do estado do Amazonas, sul de Roraima e aqui no litoral nordestino, Tiago. Atenção para o Maranhão, que a gente tem ainda muita atuação da zona de convergência intertropical. E aqui, desde o Rio Grande do Norte até Pernambuco, incluindo aqui a Paraíba,
0: Tiago. Sempre esse litoral, né?
2: Sempre o litoral. Essa época realmente é comum a chuva acontecer por lá, mas tem sido volume muito grande, viu, Tiago? Inclusive, lá em João Pessoa, capital da Paraíba, choveu 44% a mais do que o esperado para esse mês de maio. E a gente está, imagine só, chegando na segunda quinzena de maio, né? Então, tem bastante chuva lá no litoral do Nordeste. Agora tem tempo seco também. Vamos dar uma olhadinha no próximo mapa, Tiago? Porque olha só, interior da Bahia, sul do Piauí, boa parte de Goiás, sul do Tocantins, praticamente todo o território mineiro com tempo firme para esta sexta-feira. Lá no Rio Grande do Sul também teve uma chuva que passou por lá, mas agora a alta pressão atmosférica mantém o tempo firme, Tiago, sem condição de chuva e as temperaturas baixas, viu? Tem condição de geada, especialmente nas áreas serranas do Rio Grande do Sul, Santa Catarina, temperatura bem baixa durante a manhã. Ao longo do dia se eleva um pouquinho, mas ainda assim aquele friozinho vai predominar lá na região sul do país. E aqui também, viu, Tiago?
0: O que você pode falar mais sobre esse tempo seco, às vezes umidade também? Hoje o dia é muito seco aqui em São Paulo, né?
2: Muito seco, Tiago. E a gente percebe isso nas nossas vias aéreas, né? Fica um pouco mais difícil de respirar, a garganta muito seca. Vamos dar uma olhadinha no próximo mapa? Aqui em São Paulo a gente está vivendo esse momento de secura, mas ainda não está tão intenso como, por exemplo, olha só, o interior do Nordeste, áreas do norte aqui do estado de Goiás, sul do Tocantins, porque a gente tem a umidade relativa do ar em estado de atenção, viu, Tiago? Abaixo de 30%. O ideal é que esteja pelo menos acima ali de 40%, 60%, para que a gente consiga ter uma umidade boa, que seja de qualidade para a saúde humana. Então, reforçar a atenção aqui com essa área em amarelo. Mas vamos falar de temperaturas, Thiago, porque olha só, elas vão cair aqui em São Paulo um pouquinho. Hoje a gente teve máxima de 26 na capital paulista, amanhã o dia amanhece com 15 graus, máxima de 21 ao longo do dia. A partir da tarde, a gente tem condição de pancadas de chuva na cidade de São Paulo. Olha só, Curitiba não sobe muito, máxima de 16 graus e a chuva vai atuar por lá também, cerca de 25 milímetros de chuva. Capital Federal, Brasília, secura, viu, Thiago? Sem condição de chuva, temperatura que vai se elevando ao longo do dia, máxima de 28 graus. E São Luís tem uma chuva passageira ao longo do dia e temperatura elevada, mínima de 24 e máxima de 30 graus, Thiago.
0: Bom, e amanhã, sexta-feira, você já deu um pouco do spoiler para o fim de semana, mas amanhã você complementa a previsão.
2: Isso, a gente amarra o spoiler certinho para o fim de semana.
0: Perfeito. Camila, bom descanso para você.
2: Obrigada,
0: e até amanhã.
2: Obrigada, Thiago. Até amanhã. Boa noite.
0: A gente vai voltar para Brasília porque o presidente Lula defende as restrições impostas pelo TSE ao uso de inteligência artificial nas eleições desse ano. Repórter André Anelli aqui com a gente. Na defesa dessa tese, ele declarou que essa é uma questão de caráter. O que ele quis dizer com isso? André, bem-vindo mais uma vez.
3: Obrigado, Thiago. Isso mesmo, o presidente Lula afirmou que a inteligência artificial ajuda muito em áreas como saúde, educação, ciência e tecnologia, mas em relação ao período eleitoral, ele afirmou que o mecanismo que permite a alteração de imagens e vozes, por exemplo, pode favorecer mentirosos. Por conta dessa constatação, ele defendeu a proibição do uso de IA nas eleições, já que o eleitor, segundo ele, vota em candidatos de verdade.
4: Na eleição, as pessoas têm que votar numa coisa verdadeira, de carne e osso. As pessoas não podem votar numa mentira. Então, eu fico perguntando, gente, você escolheria um padrinho para o seu filho pela inteligência artificial? Então eu fiquei pensando, por que, que a gente pode fazer para proibir, em época de eleição, sob a eleição, falar de inteligência artificial na política? Porque isso vai servir aos mentirosos. Se a gente quiser, a gente pode fazer o Lula artificial fazer comício em 27 estados, no mesmo dia, no mesmo horário. Eu estou lá, mas não estou. E eu confesso a vocês, um cidadão que aprendeu a ter caráter com a dona Lindu não aceitará inteligência artificial para fazer campanha política.
3: Essas declarações foram feitas durante a cerimônia de entrega de unidades habitacionais do programa Minha Casa Minha Vida na Bahia. Nas eleições de 2022, o TSE chegou a agir de ofício, ou seja, por iniciativa própria para retirar conteúdos de desinformação das redes sociais, sem que precisasse de um pedido da parte prejudicada ou do Ministério Público Federal. O novo presidente da corte agora, Cássio Nunes Marques, ele que teve a posse acompanhada por Lula, não se manifestou sobre a manutenção ou não desse procedimento em 2026. Thiago.
0: É isso, a eleição está só começando e as candidaturas, as campanhas. E ele, o presidente Lula, em uma agenda pública, agenda ainda como presidente, mas falando sobre as questões eleitorais. Será que é pouquinho, André? Cristiano Vilela já avô com a Dora Kramer, porque eu quero ouvir o lado do direito, né? Tem como proibir inteligência artificial e qual a intenção do presidente de falar sobre isso?
5: Olha, Thiago, o presidente ele demonstra que está desinformado sobre essa questão. Não há que se falar na proibição do uso de IA nas eleições, no contexto eleitoral, até porque esse instrumento da inteligência artificial, ele rapidamente tomou conta das estruturas de comunicação. Hoje não se faz ali vídeos de qualidade, materiais de qualidade, com contexto de inovação tecnológica, sem a utilização da inteligência artificial. Aliás, eu não tenho dúvida que nas redes sociais do presidente deve ter ali uma série de instrumentos de inteligência artificial. O que a legislação eleitoral visa coibir é o uso indevido da IA. É quando você usa IA sem avisar que está usando ou quando você coloca um determinado candidato com a voz de outra, com outra fala, no sentido de ridicularizar ou de levar para a sociedade a transmissão de uma ideia que não é a ideia real, o discurso real que foi feito. Isso sim, a legislação busca coibir. Agora, o uso da IA de uma forma sadia, de uma forma adequada. E informando a sociedade, informando o interlocutor com relação a isso, isso pode ser feito e com certeza será muito feito por todos os lados da política nessas eleições de 2026.
0: Pois é, e Dora, tem o lado positivo, o lado negativo da tecnologia, mas o presidente quer mandar um recado de que forma quando fala sobre isso, de proibição?
1: Ele quer se mostrar como dono da verdade, da moral, dos bons costumes, sendo que não só a campanha dele, mas a equipe dele de governo usa a inteligência artificial. E se pode usar, o Vilela já explicou em que casos que se pode usar, desde que aquilo fique explicitado que é inteligência artificial. Ora, imagine se a campanha ou o governo fosse abrir mão de inteligência artificial, deixando só para os adversários o uso. Então, o presidente Lula, que quer ter o monopólio da verdade, não diz a verdade aí. Ele sabe, e se não sabe, é pior ainda, né? Que a equipe dele, obviamente, não pode abrir mão da inteligência artificial, que faz parte do mundo. E se realmente ele defende com sinceridade a proibição do uso da inteligência artificial, é de se perguntar em que planeta está vivendo o presidente da República.
0: O presidente do Banco Central reitera a tese de vigilância para manter a credibilidade da instituição. O que ele quis dizer com isso, Denise Campos de Toledo?
6: Olha, hoje ele abriu, na verdade, a conferência anual do Banco Central. É um evento de 3 dias, vai ocorrer até sexta-feira. E ele, claro, falou desse dilema de se definir a política de juros no atual ambiente em que há pressões internacionais, mas ele citou também fatores climáticos que impõem desafios aos bancos centrais de um modo geral. Ele citou problemas específicos que nós temos aqui no Brasil, como a resiliência, por exemplo, de mercado de trabalho, do setor de serviços, que trazem pressões adicionais, mas ele falou que os bancos centrais têm que avaliar com muito cuidado todo esse cenário sem deixar de perseguir o cumprimento da meta inflacionária, que aqui no Brasil é de 3%. Então, ele reafirma esse compromisso, mas com o cuidado de avaliar todas as condições de cenário. E a gente tem visto que a guerra no Oriente Médio tem provocado uma alta muito forte do petróleo, apesar de uma certa estabilidade aí nos últimos dias, mas isso vem tendo consequências sobre a inflação e, consequentemente, sobre a política de juros. Então, ele fala que o BC precisa estar cada vez mais munido para enfrentar os desafios futuros, como surpresas, intempéries e mudanças do clima. Isso tem impacto principalmente em preços de alimentos, que são relevantes para a inflação. Então, Galípolo quer mostrar uma posição equilibrada, que eles não cedem às primeiras pressões, mas têm esse compromisso em cumprir a meta inflacionária, não é?
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0: Jornal Jovem Pan, mais uma vez obrigado pela sua audiência. Seguimos falando sobre o Fundo de Garantia para o pagamento das dívidas no novo Desenrola, que estará disponível a partir do dia 25 de maio. De Brasília, André Anelli, um serviço para quem nos acompanha, como é que vai funcionar o saque do FGTS para esses casos, André?
1: Pois não, Thiago. Essa nova modalidade do saque do FGTS vai permitir o uso de até 20% do saldo do fundo ou até R$ 1.000, prevalecendo o maior valor para amortização ou quitação de débitos em atraso. A expectativa do governo é movimentar até R$ 8.200.000,000 em recursos do FGTS por meio do Desenrola. Segundo o governo federal, a adesão será feita diretamente pelas instituições financeiras depois da autorização do trabalhador no aplicativo do FGTS. Depois da renegociação da dívida, a Caixa Econômica Federal vai fazer a transferência dos valores diretamente aos bancos responsáveis pelos contratos. O prazo estimado para a formalização das operações é de até 30 dias após a consulta do saldo disponível. Nesse momento, passados então 10 dias do lançamento do Desenrola 2.0, a liberação de parte do saldo do FGTS para abater as dívidas, essa liberação ainda não está disponível porque a Caixa continua adaptando os sistemas. O banco também tem definido os procedimentos operacionais para que as instituições financeiras comecem a oferecer a modalidade na renegociação de débitos. Tiago.
0: Pois é, então a gente continua acompanhando o Desenrola e a liberação do FGTS. Tem muita resistência, principalmente de quem defende o uso do FGTS exclusivamente para casa própria e também, claro, para quando a pessoa perde o emprego. Até daqui a pouquinho, André, e a gente vai continuar falando sobre economia. O dólar encerrou os negócios em queda moderada nesta quinta-feira. Denise Campos de Toledo de volta aqui com a gente. E a pergunta é: quais fatores influenciaram o movimento de baixa, mas caiu muito, caiu pouco?
2: Olha, o mercado devolveu um pouco do exagero de ontem, aquela reação que teve quando surgiram os áudios da conversa de Flávio Bolsonaro com o Vorcaro. O mercado, claro, teve uma reação muito pesada, nós falamos sobre isso ontem. Aquela preocupação com a possibilidade de mudança de governo, que tenha mais compromisso com o fiscal, que tenha postura mais liberal. Mas, enfim, hoje o mercado, até por um ajuste técnico, devolveu parte do exagero. Ontem houve mexida, inclusive, na curva de juros, que também devolver um pouco, mas continua meio pressionada porque tem a pressão inflacionária que pode sustentar os juros num patamar mais alto. Mas vamos conferir os números de mercado financeiro. O dólar caiu 0,45%, a cotação um pouco abaixo dos R$ 4,99. A bolsa subiu 0,72%, 178.365 pontos, deixou para trás os recordes sucessivos que vinha batendo. E o petróleo praticamente estável no fechamento, o Brent com a alta de apenas 0,09%, US$ 105,72 o barril, isso nos contratos de julho, os mais negociados, e para junho, o WTI, que é referência dos Estados Unidos, alta de 0,15%, a cotação em US$ 101,17, os dois continuam acima dos US$ 100. O mercado global acompanhando muito o noticiário referente ainda à guerra e também a visita de Trump à China, as conversas dele com Xi Jinping, então o mercado ficou de olho nisso. E no caso da Bolsa de Valores, veio embalo também do exterior, bolsas nos Estados Unidos em alta, principalmente por conta de números do setor de tecnologia e inteligência artificial.
0: Bom, a proposta de emenda à Constituição que prevê o fim da escala 6x1 deve ser votado no plenário da Câmara dos Deputados no próximo dia 27 de maio. O acordo foi fechado entre o governo e o presidente da Câmara, Hugo Mota, para substituir a proposta original que previa jornada de 36 horas semanais. O autor de uma das PECs falou sobre o acordo costurado para garantir a aprovação da matéria. Acompanhe.
3: E agora eu soltou de uma emenda, junto com a minha bancada, num acordo que eu fiz com o governo presidente Lula, que a redução nesse momento, não que eu tenha desistido de fazer a escala 4x3 ou reduzir para 36, mas nesse momento da história, para diluir o impacto, seja de custo, seja inflacionário, nosso acordo é 40 horas imediato a redução da jornada, o fim da escala 6x1 com a escala 5x2, ou seja, 2 dias de descanso imediato e sem redução de salário. Esse é o acordo.
0: Esse é o deputado Reginaldo Lopes, né, que desde o começo de todo esse processo vem se debruçando sobre isso, Denise. Agora, de que forma, com essa talvez pressa da Câmara, né, de aprovar, atendendo a um pedido do governo, essa discussão é atropelada, não é? Qual é o foco disso?
2: Olha, a gente percebe que os parlamentares, pelo menos na Câmara, não estão dando muita importância a todos os estudos que nós temos visto, a divulgação do meio empresarial, preocupações, inclusive projeções quanto a impactos negativos até para o crescimento da economia, a dificuldade de adaptação de alguns setores, onde a mão de obra tem um peso relevante, a substituição, em alguns setores falta mão de obra disponível para contratação, outros podem recorrer até por uma questão de custos a trabalhadores informais, então há risco de aumento da informalidade. A gente sabe que qualquer mudança gera resistência. Agora, a proposta original era de uma redução das 44 horas, que é o limite previsto hoje na Constituição, para 36 horas. Não apenas a proposta do deputado Reginaldo Lopes, mas também de Érica Hilton. Então, a PEC foi passando por mudanças, eles consideram uma flexibilização reduzir para 40 horas semanais e mesmo assim ainda há resistências. Então, pode passar na Câmara, eu acho que é possível que avance, porque tem um acordo sendo formalizado. O problema depois é o Senado, né, Tiago?
0: Pois é, e Dora, a questão política já está posta, já está colocada na Câmara, pelo menos, deve avançar, já tem data, até mesmo para votar na comissão especial, depois no plenário, e aí o que a Denise falou, o Senado é outra história, né?
4: Pois é, deve avançar? Não, vai avançar, porque aquilo que a gente sempre diz, quando o Congresso quer fazer as coisas, eles fazem. E como tem acordo, então isso é uma matéria assim, absolutamente pacificada. O deputado só falou uma coisa aí que eu não sei se está muito bem amarrada, não, que ele disse que a entrada em vigor é imediata. Lembra? Ele falou redução da jornada e aí ele usou a palavra, ele falou, usou o termo imediato. Isso quer dizer que não vai ter nenhuma regra de transição? Estou achando que talvez não seja assim. Se for assim, na Câmara, acho que do Senado não passa. Então, vamos ver, 27 de maio, ok, vai em junho para o Senado. Em tese, daria tempo antes do recesso parlamentar, né, de votação no Senado. Mas isso é só em tese. Primeiro que junho, a gente sabe que é um mês mais vazio por causa das festas juninas. E por mais que as festas juninas sejam uma tradição, uma coisa muito importante no Nordeste, isso se espalhou, virou assim motivo. Tem deputado do Rio Grande do Sul e senador também do Rio Grande do Sul, do Paraná, de Santa Catarina, alegando que a existência das festas, a realização das festas juninas para não ir à Câmara. Ora, isso não tem a mesma importância no Sul que tem no Nordeste. Mas tudo bem, é assim que ficou. Juntando agora o fato de o ano eleitoral, a festa junina, a presença dos políticos nessas festividades se torna muito mais importante. Aí vem o recesso, as convenções partidárias e aí, bom, vamos ver se houver muito interesse político eleitoral do Senado e, sobretudo, do presidente do Senado em tocar essa PEC para frente, até porque vai ser promulgada pelo Congresso Nacional, ela anda. Se não houver interesse, vai ficar empacada com a desculpa de que o Congresso está esvaziado por causa da campanha.
0: O número de pessoas que buscam emprego há 2 anos ou mais caiu no primeiro trimestre de 2026. A reportagem é de Júlia Firmino.
5: No primeiro trimestre de 2026, o número de brasileiros desempregados era 6,58 milhões de pessoas. E desses, 1,1 milhão deles buscavam uma nova vaga de emprego há 2 anos ou mais. Mesmo assim, esse número é menor do que foi registrado em 2025, quando eram 1,4 milhão de pessoas nessa situação. O número dos que buscam por emprego há menos de um mês, também caiu nesse período. São 1,4 milhão de brasileiros, 14,7% menor do que no mesmo período, ou seja, no mesmo trimestre ainda de 2025, quando eram 1,6 milhão de pessoas. Tudo isso reflete, de acordo com os especialistas, uma melhora de forma geral no mercado de trabalho brasileiro e em relação à busca por emprego. Desemprego afligia ainda à época 6,1% da população no primeiro trimestre, alta de 5,1% quando a gente compara com o primeiro trimestre de 2025. O que cabe a gente destacar aqui ainda, o que vale a gente lembrar, é que o nível de desocupação costuma subir muito no primeiro trimestre, tendo em vista que as vagas de empregos temporários que costumam aparecer lá no fim do ano anterior são encerradas nesse período. Por isso, então, as pessoas acabam tendo que buscar uma nova recolocação, uma nova vaga de emprego. De São Paulo, Júlia Firmino.
0: 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O ex-deputado Eduardo Bolsonaro acusa Romeu Zema de receber doação de pai de Daniel Vorcaro, preso em operação da Polícia Federal. Esse é um dos destaques do nosso site nesse momento, para você que nos acompanha. Nós temos os detalhes da reportagem. O Novo se posiciona depois de Eduardo divulgar uma possível ou uma possibilidade de repasse de Henrique Vorcaro à sigla. O Partido Novo afirmou que defende as investigações sobre o caso Master e, nessa nota divulgada nesta quinta-feira, diz o seguinte: o texto é uma resposta ao ex-deputado Eduardo Bolsonaro, que divulgou essa doação feita ao partido por Henrique Vorcaro, pai de Daniel Vorcaro, que foi preso durante a sexta fase da Operação Compliance Zero. Segundo o partido, quando a doação foi feita em 2022, as ilegalidades do Banco Master ainda eram desconhecidas. O texto ainda diz que, desde que o caso veio à tona, o Novo Partido tem criticado e atuado na investigação dos escândalos do Banco Master, é o que diz a nota do Partido Novo. Bom, deixa eu chamar a Dora Kramer para falar sobre essa reação do Partido Novo, que foi acusado de receber doações do caso Master, e é talvez mais um episódio desse começo de campanha eleitoral. E o ex-governador Romeu Zema, não é, Dora, reagiu muito a toda essa questão, fez críticas diretas ao senador Flávio Bolsonaro. Dora?
6: Pois é, fez críticas. E aí essa acusação do Eduardo Bolsonaro é em reação a isso, para mostrar insatisfação. Porque ele sabe perfeitamente bem qual é a diferença entre as relações, o pedido de dinheiro para um banqueiro golpista e um dinheiro que não se sabe para o que foi, para onde foi, e uma doação de campanha. É claro que em reação, Zema, doação por doação, gente, o cunhado do Daniel Vorcaro, Fabiano Zettel, foi um dos maiores doadores da campanha do Jair Bolsonaro. Então, se é para isso, se é para fazer esse tipo de acusação, nesse cartório, o pai do Eduardo também tem culpa. Então, acho que demonstra, sim, o grau de desespero. Tipo, gente, vamos pegar qualquer coisa para trocar esse chumbo e para ver se esse tipo de coisa, nessa guerrilha, todo mundo acabe ferido, todo mundo acabe morto e quem está sendo acusado, quem está na berlinda, não pague a conta do prejuízo. Mas eu acho que as pessoas têm discernimento para saber diferenciar as coisas.
0: Os presidentes dos Estados Unidos, Donald Trump e Xi Jinping da China, têm mais uma noite de encontros. Nosso editor de internacional, Fabrício Naisky, trazendo as últimas informações aqui nos nossos estúdios. E eles seguem discutindo, conversando. Bem-vindo, Fabrício.
7: Boa noite, Thiago. Boa noite a todos que acompanham o Jornal Jovem Pan. Hoje eles encerram essa agenda bilateral lá em Pequim. Hoje, aqui no Brasil, ainda noite de quinta-feira, mas já sexta-feira, lá na China, do outro lado do mundo, onde estão os líderes dos dois maiores países do planeta Terra, Donald Trump representando os Estados Unidos, Xi Jinping representando a China. Ontem a gente já havia adiantado aqui no Jornal Jovem Pan que essa reunião entre eles, por mais importante que seja, porque coloca frente a frente as duas maiores nações do mundo, não teria grandes anúncios, não teria nenhum tipo de desenrolar histórico, algo que possa mudar os rumos da humanidade, pelo menos no curto prazo. E, de fato, essa tendência, essa expectativa se confirmou e a gente pôde acompanhar isso ao longo desta quinta-feira com as falas, tanto de Donald Trump quanto de Xi Jinping. Com uma exceção, Xi Jinping fez um comentário considerado relativamente duro em relação a Taiwan, a questão de Taiwan. Os Estados Unidos não reconhecem oficialmente Taiwan como um país independente. Eles, assim como a grande parte do mundo, entendem que Taiwan é sim parte da China, embora tenha o seu governo semi-independente, vamos dizer assim. E o presidente chinês Xi Jinping fez um alerta, inclusive público, aos Estados Unidos, dizendo o seguinte, que a questão de Taiwan é o tema mais importante nas relações entre China e Estados Unidos e que, se for mal administrada, as duas nações podem ter um choque ou, inclusive, entrar em conflito, o que empurraria toda a relação entre China e Estados Unidos para uma situação muito perigosa. Esse foi o alerta feito por Xi Jinping para a Casa Branca em relação a Taiwan. Os Estados Unidos têm uma lei que obrigam o país a fornecer armas, vender armas para a defesa de Taiwan. E a China quer um distanciamento dos Estados Unidos da ilha, considerando que, num futuro não muito distante, ela deixará de ser uma ilha autônoma e retornará, de fato, ao controle de Pequim, da República Popular da China, que é como a gente conhece essa China continental, a China de mais de 1 bilhão de habitantes, governada por Xi Jinping e pelo Partido Comunista. Agora, alguns outros comentários foram feitos na questão do Irã. Por exemplo, Donald Trump afirmou que Xi Jinping se ofereceu a ajudar a reabrir o Estreito de Hormuz. Hoje, inclusive, o governo iraniano, agências iranianas confirmaram a passagem de vários navios chineses pelo Estreito de Hormuz. Claro, isso é importante para a China. Isso ajuda bastante o comércio chinês e Xi Jinping tem certamente a intenção de reabrir essa passagem. Se ele vai fazer isso do ponto de vista militar, é outra história. Provavelmente é uma pressão mais diplomática. Donald Trump também afirmou que Xi Jinping se comprometeu a não enviar ajuda militar para o Irã, algo que o governo chinês já havia desmentido anteriormente. Os Estados Unidos tinham acusado a China de ajudar o Irã a se rearmar durante o cessar-fogo que começou no mês passado. A China havia falado que não, que isso não aconteceu. E em relação ao comércio, que a gente tinha já destacado essa questão aqui também, Thiago, esse deve ser o principal foco das últimas reuniões entre Xi Jinping e Trump marcadas para as próximas horas, mas houve o anúncio em relação à Boeing, que a gente tinha falado aqui ontem. Só que veio diferente da expectativa. O mercado estava esperando que a Boeing venderia 500 aviões para a China. A compra, na verdade, é de 200 aviões, menos da metade. Não à toa, as ações da Boeing tiveram uma queda de 4%. Isso significa que a China pode estar focada na produção dos seus próprios aviões, mas também ela pode olhar para outros mercados, tanto da Airbus, lá na Europa, como, quem sabe, da Embraer aqui no Brasil.
0: É isso. Até amanhã, Fabrício.
7: Até amanhã, tchau.
0: Bom, e daqui a pouquinho, na meia hora final do Jornal Jovem Pan, Denise Campos de Toledo entrevista o professor de Relações Internacionais, Marcos Vinícius de Freitas, que mora na China, leciona na China, e vai trazer toda a análise sobre esse encontro e outros, claro, assuntos internacionais. Um homem de 62 anos é a segunda vítima confirmada da explosão no bairro do Jaguaré, na Zona Oeste, aqui em São Paulo. Os detalhes na reportagem de Júlia Firmino.
8: O governador do estado de São Paulo, Tarcísio de Freitas, confirmou a nova morte de uma das vítimas da explosão que aconteceu na região oeste da capital paulista ainda na segunda-feira. Essa vítima é Francisco Albino, de 62 anos, que no momento da explosão foi arremessado pela explosão, pelo impacto de fato, e sofreu aí múltiplas fraturas. Ele não resistiu, apesar de ter sido socorrido ao Hospital Regional de Osasco. Ele é o segundo morto morto. O primeiro ainda morreu no dia do próprio acidente, na segunda-feira, era Alexandre Fernandes. Outros dois feridos foram encaminhados aí a unidades de saúde. Um já teve alta ainda na quarta-feira, estava internado no Hospital Universitário da USP. E uma quarta vítima está estável no Hospital das Clínicas da Faculdade de Medicina da USP. Tarcísio de Freitas comentou e lamentou essa morte, essa nova morte, e disse ainda sobre os próximos passos das investigações. Vamos acompanhar a fala do governador?
9: Não resistiu aos ferimentos, faleceu. As equipes lá estão dando toda assistência para a família, tanto psicológica quanto financeira. A gente fica profundamente consternado, profundamente triste com essa perda. E como eu falei ontem, né, na visita lá, o foco nosso agora vai ser a reconstrução, vai ser a reabilitação naquele lugar, a reabilitação, a renovação da esperança. Então, vamos fazer o trabalho de habitação, o trabalho de reforma, o trabalho ali de devolver para as pessoas a paz que elas precisam. Obviamente, também o trabalho de investigação, tanto para entender exatamente o que aconteceu, para aprimorar procedimentos de obra, quanto também para punir os responsáveis, aplicar sanções às empresas.
8: Das 112 casas que foram vistoriadas pelas equipes da Defesa Civil, 27 ainda estão interditadas e 5 precisaram ser demolidas pela condição em que estavam de risco de fato de desabamento. A prioridade, segundo o governo do estado agora, nesse momento, é de que sejam feitas a reconstrução das janelas e portas que foram estouradas por conta da explosão, já que nos próximos dias aqui em São Paulo a previsão é de chuva. Ontem ainda o governador do estado de São Paulo, Tarcísio de Freitas, disse que a mão do estado vai pesar em relação à responsabilização da Sabesp e também da Comgás, que atuavam na região quando houve a explosão. De São Paulo, Júlia Firmino.
0: Agora o futebol. A Copa do Mundo nem começou e a CBF já anunciou a renovação do contrato de Carlo Ancelotti com a seleção até 2030. O técnico italiano, que chegou ao comando da equipe em maio de 2025, agora terá o vínculo por mais um ciclo, ou seja, até o Mundial, que será daqui a 4 anos. Acompanhe uma fala de Carlo Ancelotti.
10: Há um ano, estamos trabalhando para levar a seleção brasileira de volta ao topo do mundo. Mas a CBF e eu queremos mais. Mais vitória, mais tempo, mais trabalho. Estamos muito felizes em anunciar que continuaremos juntos para mais 4 anos. Vamos juntos até a Copa do Mundo de 2030. Obrigado.
0: Aqui na segunda-feira agora, Carlo Ancelotti anuncia a lista dos convocados para a Copa que será disputada. Em conjunto, Estados Unidos, México e Canadá. O Brasil está no grupo C, enfrenta Marrocos, Haiti e Escócia. Caso isso efetivamente se confirme, ele comandando duas vezes a seleção seguidamente em Copas do Mundo, ele repete Zagallo, que treinou o Brasil em 70 e 74, Tele Santana em 82 e 86 e Tite em 18 e 22. No Jornal Jovem Pan, agora a participação de David de Tarso.
11: 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Renata Flores já chegando aqui para falar com a gente. Renata, hoje a dica é para o empreendedor?
12: É isso aí, David. Bom dia para quem nos acompanha. A gente foca bastante no micro, no médio empreendedor. E aqui no quadro, David, eu comento sobre a necessidade de se organizar para determinada data comemorativa ou feriado para impulsionar as vendas. Eu tenho feito isso bastante. Só que tão importante quanto aproveitar as oportunidades de lucro é saber guardar parte desse dinheiro para uma reserva emergencial. Afinal de contas, outra coisa que eu falo bastante também, os imprevistos acontecem com todos nós, e ficar pensando que o seu negócio é uma exceção só vai te colocar mais em risco, ainda mais nesse momento que a gente vive no país.
11: E já que a gente está falando de reserva, Renata, qual que seria assim, a reserva ideal para a pessoa ter para realmente a gente ver que o negócio possa prosperar e ter mais tranquilidade também?
12: Boa pergunta. A palavra ideal já é difícil, mas mesmo assim vamos aos especialistas, né? Porque isso vai depender muito de quanto a empresa custa e quanto ela movimenta, né? Para oferecer uma ideia para quem aqui está nos ouvindo, os especialistas recomendam calcular os gastos fixos mensais do seu negócio e guardar pelo menos o triplo desse valor na sua reserva. De novo, isso é um mundo ideal, porque assim a sua empresa, de fato, vai ficar um pouco mais segura para operar normalmente por pelo menos 3 meses. Esse é o prazo, né? 3 meses que ela opere com saúde, pagando funcionários, fornecedores, o aluguel do seu espaço também.
11: E agora, para o dinheiro render também, né? Caso a pessoa consiga fazer essa reserva, onde que pode deixar para ter mais rentabilidade também?
12: Sim, sim, é uma outra ótima pergunta. Eu recomendo deixar esse valor em uma aplicação que varia conforme a inflação. Assim, o dinheiro não perde valor. 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Então, se acontece um imprevisto, uma necessidade, o empreendedor fica ali tranquilo na hora de sacar o dinheiro. Aliás, David, ele também pode criar até 10 cofrinhos, pensando em poupar aí para determinados objetivos, exemplo, pintura do imóvel, aquisição do novo equipamento e assim por diante.
11: Sem dúvida alguma, né? Porque além de ter essa reserva ali, caso ele precise, aí ele fica com uma segurança maior dessa rentabilidade, desses juros que estão rendendo também. E dessa maneira, aquele dinheiro guardado não fica empoeirado, vamos dizer assim, porque rende super pouco. Todo mundo reclama disso, né? Que quem investe realmente recebe super pouco, mas quem muitas vezes acaba tendo que contrair crédito, aí os juros são mais elevados. Então, se a pessoa tem essa segurança, se o empreendedor tem essa segurança, com certeza ele tende a ter mais tranquilidade para gerir e gerenciar o seu negócio. Valeu, Renata. Até amanhã.
12: Um ótimo dia, David. Até amanhã.
11: Bom dia. 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
0: 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Um dos destaques do nosso site agora à noite, Donald Trump divulga uma foto de uma nota de $100 com o próprio rosto. Aí a reportagem no ar para você que nos acompanha. Em abril, os Estados Unidos já tinham anunciado que emitiriam uma edição limitada de passaportes com o rosto e assinatura do presidente, em comemoração aos 250 anos da independência do país. E além desse episódio, a Casa da Moeda dos Estados Unidos também anunciou planos para uma moeda de ouro comemorativa com a imagem de Donald Trump para marcar o aniversário da fundação do país. Já cédulas de papel moeda, segundo o Departamento do Tesouro, devem passar a ter a assinatura de Donald Trump, sendo a primeira vez em que o presidente em exercício assina o dinheiro norte-americano. Então, o site da Jovem Pan traz todos os detalhes dessa informação. O governo dos Estados Unidos confirmando, Donald Trump divulgou já uma foto da nota de $100 com o próprio rosto. Para você que acompanha o jornal Jovem Pan, a gente fala agora sobre a China, que teria dado garantias de que não vai enviar apoio militar ao Irã. Em conversa com Donald Trump, o presidente do país asiático, Xi Jinping, defendeu o Estreito de Hormuz aberto e também fez um alerta sobre Taiwan. O cenário internacional é o tema da entrevista a partir de agora com Denise Campos de Toledo.
2: É, e eu estou em contato agora direto da China com Marcos Vinícius de Freitas, que é professor da Universidade de Relações Exteriores da China, em Beijing. Professor, aí na China, bom dia, boa noite aqui do Brasil.
13: Bom dia, boa noite, Denise. Prazer conversar com você sempre.
2: Pois é, Fabrício Naitz está falando há pouco dos primeiros encontros aí entre Trump e Xi Jinping, e a gente percebe que mais do que acordos, que gerou uma grande expectativa em relação à conversa deles, se trata mais de uma pacificação geopolítica. Há essa preocupação do lado da China, principalmente, não é?
13: Eu acho que desde o início, né, nas primeiras palavras do presidente Xi, foi justamente evitar ali um conflito entre potência em declínio e potência em ascensão, né? Ele faz uma referência histórica, justamente para dizer para o governo norte-americano, para o presidente Trump, que o importante nesse processo é a estabilidade. O mundo precisa de estabilidade mais do que qualquer coisa. Eu acho que essa foi a mensagem dos chineses desde o início. E estenderam aí para o presidente Trump o tapete vermelho justamente para dizer, olha, então, como você foi o último presidente norte-americano a estar aqui, fazia 9 anos que não vinha ninguém dos Estados Unidos visitar, nós o recebemos com tapete vermelho, cantaram até, né, tocaram no jantar aquela música da YMCA, justamente para dizer para o presidente Trump que querem aí uma estabilidade na relação, porque essa instabilidade tem prejudicado o crescimento global.
2: É, o Trump até comentou a forma como ele foi recebido, os mega eventos e, inclusive, a estrutura de segurança para os dois presidentes, mas especialmente para Trump. Mas eu queria abordar questões geopolíticas que estão em aberto. Tem a questão do Irã. A China é próxima do Irã, importa quase 90% do petróleo que é produzido pelo país. Navios da China começaram a circular pelo Estreito de Hormuz, inclusive com a confirmação da China. Só que Trump é que iniciou essa guerra. Esse assunto foi tratado entre eles?
13: Foi, não é? E agora é importante, Denise, também entender que a China, ao menos aqui nas conversas que eu tenho tido, a China não retiraria do Irã, numa guerra assimétrica, o principal poder que os iranianos têm nessa guerra. A grande preocupação é o que o Irã poderia causar se tivesse uma bomba atômica, e o presidente Trump deu, de fato, para o Irã um instrumento muito mais dissuasivo, que é a utilização bélica, né? Nós podemos dizer, no Estreito de Hormuz, com um impacto enorme na economia global, como a gente tem observado. E seria impróprio, de acordo com os princípios chineses de coexistência pacífica, querer intervir no Irã e querer forçar o Irã a algum acordo que lhes fosse prejudicial. Então, a postura chinesa é que podem ajudar, querem a paz e estimulam a questão da paz, mas não poderão jamais aí interferir no Irã justamente para que o Irã faça ou tome alguma medida que lhe seja prejudicial, até porque esta guerra não foi iniciada por eles e eles estão sofrendo as consequências do equívoco, não é, do presidente norte-americano que caiu aí na história do primeiro-ministro israelense e que tem sido aí o grande problema para Trump, justamente na tentativa de encontrar uma saída honrosa para uma guerra que ele alega desde o primeiro dia que venceu, mas que efetivamente não é a realidade.
2: É, e tem uma outra questão que a China, inclusive, mantém um discurso mais firme, que é a questão de Taiwan, não é? Inclusive, Trump pode ceder em troca dos interesses dele, que são muito do ponto de vista comercial. Não é? Então, Trump, antes, inclusive, ele adiou o anúncio da venda de 13 bilhões de dólares em armas para Taiwan, e a China não quer que os Estados Unidos apoiem efetivamente a manutenção da independência da ilha, não é?
13: Existe desde 1974, desde o processo de negociação da entrada da China na União, dentro das Nações Unidas, o conceito e o princípio estabelecido de que existe uma só China e Taiwan é parte da China. Eu sempre gosto de destacar que nós esquecemos que Taiwan faz parte ali de um processo interno político. Tanto é que o nome oficial de Taiwan é República da China. Nunca foi ali o desejo de Chiang Kai-shek de ter uma separação definitiva da ilha. E o próprio partido, o Kuomintang, teve recentemente, enviou a sua líder aqui, justamente para dar a garantia de que a ideia é que haja uma manutenção desta relação. E, efetivamente, os chineses querem que Taiwan volte, né, a ser parte da China continental, justamente por causa do histórico negativo dos 100 anos de humilhação, o qual Taiwan fez parte, foi ali dominada pelos japoneses, e os chineses querem que este processo de reintegração de Taiwan aconteça justamente para concluir um período da história chinesa muito complexa e que é um fator aí que manchou a história da China nos últimos 5 mil anos. Então, esse é um fato. E o problema é que os norte-americanos adotam uma postura dúbia com relação a Taiwan e utilizam Taiwan como uma forma de querer pressionar a China quando entende que a relação não está indo muito bem, inclusive a venda de armas. Agora, o fato é, Denise, que os chineses já disseram, já afirmaram que se quisessem invadir Taiwan, não é? Militarmente, ou se quisessem tomar Taiwan ou retomar Taiwan por uma medida militar, eles já poderiam ter feito isso há bastante tempo. Agora, não fazem porque isso geraria uma disrupção econômica na região e para a própria China e no interesse dos chineses fazerem isso, tendo claro que ao longo da história e no correr da história e dos anos, certamente Taiwan voltará a pertencer à China como sempre pertenceu.
2: Tem alguns exercícios militares, mas nunca se chegou, de fato, a um confronto, a uma tentativa de ocupação de Taiwan, mas sempre tem essa questão.

0: a inteligência artificial para driblar as restrições de acesso a determinadas tecnologias. O senhor acha que pode haver um encaminhamento comercial melhor entre os dois países?
1: Ah, não há dúvida de que o interesse comercial é de ambos os lados, né? A China vê nos Estados Unidos um parceiro comercial importante. E os Estados Unidos, eu acredito que a essa altura do campeonato também compreenderam que as sanções impostas à China só prejudicaram efetivamente as empresas norte-americanas, porque os chineses passaram aí nesse processo todo, Denise, a produzir domesticamente muitas das coisas que eles importavam dos Estados Unidos. Inclusive, não é, foi anunciado aí, o presidente Trump anunciou a venda de 200...
0: Estamos com um problema no contato. Agora sim, pode prosseguir, professor, por favor.
1: Perdão. A internet às vezes dá essa falha, né? Mas o fato é de que o presidente Trump anunciou aí que a China teria comprado, iria comprar 200 aviões da Boeing, mas não podemos esquecer também que foi um problema na questão da relação, logo no início desta guerra comercial, que a Boeing pararia de fornecer peças para os aviões, não é? Então, o comércio bilateral é importante. Os Estados Unidos entendem que a China é um grande consumidor e a renda per capita chinesa tem subido nos últimos anos. E é claro que, para as empresas americanas, abrir mão de um mercado de 1,4 bilhão de pessoas seria um tiro no pé. E por essa razão que, tanto para o presidente norte-americano como para o presidente chinês, quanto mais estável a relação comercial e quanto maior o nível de comércio entre os dois países, melhor é. E esse é o objetivo todo, por essa razão que Trump veio com essa delegação enorme de grandes empresários norte-americanos, justamente para poder manter a relação comercial como a força diretriz, a força motora da relação bilateral.
0: Agora, professor Marcos Vinícius, fica uma preocupação também do ponto de vista do Brasil com uma relação mais estreita comercial entre China e Estados Unidos, porque Trump levou, inclusive, representantes do agronegócio dos Estados Unidos. Ele tem interesse, por exemplo, em ampliar as vendas de carne, de soja, que são produtos que o Brasil exporta para a China. E a China é hoje o principal parceiro comercial do Brasil.
1: E o Brasil tem que ficar preocupado, né? Inclusive porque ele trouxe na conversa o presidente, acho, da Cargill, né? Que é uma trading company na área agrícola. E o Brasil é concorrente dos Estados Unidos na questão agrícola. Então, o Brasil precisa vencer essa esquizofrenia que às vezes a gente observa na relação com a China e entender que nós somos muito mais parceiros comerciais da China do que concorrentes efetivos. E somos concorrentes, sim, dos Estados Unidos, não só pelo mercado chinês, mas por outros mercados que existem no mundo. A China tem aí, Denise, feito planos justamente para alcançar a autossuficiência agrícola ao longo do tempo. E isso é importante, porque nós temos que observar isso justamente para que não percamos aí este mercado que é grande e que utiliza o Brasil nesse processo comercial como uma garantia justamente dos problemas gerados pelos Estados Unidos. E a China é muito sábia porque, historicamente, no passado, quando a União Soviética teve problemas e precisou contar com grãos dos Estados Unidos, os Estados Unidos simplesmente não forneceram. Então, por essa razão que os chineses têm investido no setor agrícola brasileiro, comprado bastante, feito com que o campo brasileiro florescesse ainda mais, justamente como uma garantia. Então, eu sempre comento que seria importante aí para as autoridades brasileiras entenderem que a competição é acirrada, Trump precisa garantir o voto do campo para o Partido Republicano, e a questão agrícola é fundamental nesta concorrência. Então, é hora de nós sabermos entender que não existe, né, bonzinhos nessa área internacional e que nós somos concorrentes efetivamente.
0: O Brasil acabou buscando novos mercados, inclusive ampliando os negócios com a China, diante das tarifas que foram impostas pelos Estados Unidos naquele tarifaço do

0: primeiro momento, e hoje os Estados Unidos têm um peso menor nas relações comerciais com o Brasil e a China ocupou parte desse espaço. Mas a China tem colocado algumas sinalizações para o Brasil também de proteção da produção local, inclusive em relação à carne, que o Brasil tem uma cota de exportação, fechando essa cota vai ter uma tarifa muito pesada de 55%. Isso pode ser indicativo de que há possibilidade de mudanças nessa relação?
1: Aí foi uma questão até de proteção comercial, não é? do agricultor doméstico, para que ele pudesse ter competitividade internacional e para que ele pudesse aí também se estabelecer. Então, o governo chinês estabeleceu justamente esses mecanismos para garantir aí a produção agrícola chinesa. Num dos relatórios recentes, a China afirmou que possui aí a capacidade de alimentar 1,6 bilhão de pessoas. Então, vamos lembrar, né, Denise, que chinês não come só soja e chinês também não come só carne, né? Então, existe aí um oceano de outras coisas que os chineses vêm buscando justamente para garantir a proteção e a segurança alimentar. E nesse processo todo, claro que eles vão também utilizar de mecanismos para incentivar para que isso aconteça. Mas não podemos esquecer, e aqui é um ponto positivo, de que no confronto comercial entre China e Estados Unidos, no ano passado, os chineses não compraram soja dos Estados Unidos. Isso foi aí um sinal muito claro do compromisso chinês de levar adiante a relação comercial com o Brasil de uma maneira intensa, justamente para garantir o suprimento e, principalmente, afirmar para os Estados Unidos de que não existe aí dependência com relação aos Estados Unidos na alimentação chinesa. Então, esse é um fator importante. E, claro, que nós não podemos deixar de esquecer, de recordar dessa história toda, de que quanto mais os Estados Unidos buscam aí ampliar a sua relação com a China, isso vai aí em detrimento direto da relação chinesa com o Brasil e pode eventualmente, inclusive, impactar nesta relação no longo prazo negativamente.
0: Agora, é uma negociação, um posicionamento aí bastante difícil de ser articulado, porque ao mesmo tempo que os Estados Unidos querem ampliar o comércio, inclusive na agropecuária, tem a questão das terras raras, que a China é a maior produtora, tem restrições da venda para os Estados Unidos preocupados com isso, porque representa aí a evolução de novas tecnologias, da inteligência artificial, e ao mesmo tempo que o Brasil pode ser um grande produtor e precisa de investimentos. Inclusive, Lula e Trump trataram dessa questão, não aprofundaram, não fizeram nenhum acordo, mas esses pontos foram tratados também no encontro que tiveram recentemente, né?
1: Mas o problema das terras raras, né, Denise, além da questão ambiental, que o Brasil vai ter de decidir se faz ou não, é a questão do refino. A China hoje em dia tem, acho que 60, 70% das reservas globais de terras raras na mineração e fazem 90% do refino. Então, a grande questão é justamente sobre esse aspecto de nós fazer somente a mineração e mandarmos o minério bruto para os Estados Unidos. Aqui é importante de deixar muito claro uma coisa. Se as terras raras, se os minerais de terras raras são essenciais para os Estados Unidos e para a China, por que eles não serão considerados da mesma maneira pelo Brasil, transformando os minerais simplesmente em commodities? Eu acho que esta é a fundamental pergunta que o Brasil deveria se fazer nessa questão. E justamente incentivar que estes minerais fossem utilizados e fossem minerados, refinados, de uma maneira que o Brasil pudesse também dar um salto qualitativo na sua produção e na sua utilização. Talvez seja o caso aí não de só vender para os Estados Unidos, mas de buscar uma parceria com os chineses ou com quaisquer outros países que possam aí, de alguma forma, oferecer a possibilidade de nós conseguirmos, como país, utilizar este elemento estratégico da maneira melhor possível. E não somente fazer aí um acordo comercial para vender tanto para os Estados Unidos como para a China.
0: Bom, essa foi a posição colocada, inclusive, pelo presidente Lula, que ele falou que ele quer que, se os Estados Unidos querem ter acesso a essas terras raras, aos minerais estratégicos, que invista no Brasil. Mas isso foi colocado e nós temos um projeto em tramitação no Congresso que cuida exatamente dessa questão, de atrair investimentos, de agregar valor ao produto, ao potencial que nós temos aqui de exploração. Então, pode ser uma questão que fique aí mais resolvida a médio prazo, né?
1: É verdade, porque é essencial, não é? Você não pode... Como é que um país trata as terras raras como um elemento essencial do seu desenvolvimento econômico e o outro trata isso como commodity? É algo que seria impensável e que, claro, os chineses, quando olham para esse tipo de comportamento no Brasil, ficam assustados, né? Como é que é possível o país abrir mão de um recurso tão essencial. E os chineses, né? O Deng Xiaoping dizia o seguinte: os árabes têm o petróleo, a China tem as terras raras.
0: Agora, nessa configuração toda, a gente percebe que os interesses particulares de cada país prevalecem sobre as diversidades que existem num contexto mais amplo. Por exemplo, já houve problemas de Trump com relação aos BRICS, quando se discutiu a possibilidade de substituição da moeda nas negociações entre os países. A China sempre quis ocupar esse espaço. Aliás, há uma disputa por liderança. Por mais que eles tentem agora uma posição conciliadora, de pacificação, tem aquela disputa, quem é o líder de fato do mundo, né? Aí entra Xi Jinping e Trump. Trump se sente o dono do mundo, é o maior líder, mas Xi Jinping também quer colocar essa posição, não é? Aí tem os interesses, a China tem proximidade com a Rússia, tem proximidade com o Irã, está no BRICS, tem essa concorrência, não é, em relação ao mercado internacional, e a China detém boa parte da dívida americana, que é até um instrumento de barganha que se falou que ela poderia utilizar naquele momento do tarifaço. Então, todos têm as suas armas para serem usadas no momento adequado.
1: Claro, né? E aí é que reside a inteligência e a capacidade de você poder utilizar estas armas para articular um benefício de longo prazo para o país. Então, essa é a inteligência que deve... estar sempre presente no campo da negociação internacional, não é? Veja só, é muito interessante quando a gente olha, por exemplo, para o Irã, que perdeu, né, na guerra tática. Os Estados Unidos deram ali um show impressionante de tecnologia, mas os estratégicos iranianos conseguiram utilizar o Estreito de Hormuz de uma maneira muito inteligente, como tem feito. Então, mesmo numa questão assimétrica, você saber utilizar os instrumentos que possui da maneira mais inteligente é essencial para justamente conseguir vantagens que, na assimetria da relação, pode representar algo muito importante. Então, eu acho que esse é um fator fundamental quando nós olhamos para esta relação da China com os Estados Unidos. E, claro, a palavra-chave deste encontro foi estabilidade, mas em nenhum momento se retirou a ideia da competitividade entre os dois países.
0: É, essa busca pela estabilidade. Agora, aproveitando até a sua experiência em análise internacional, como é que o senhor prevê, o senhor tem alguma previsão quanto ao desfecho da guerra no Oriente Médio, a situação que os Estados Unidos ficaram, porque parece difícil chegar a um acordo que não dê impressão de que seja um recuo?
1: Para o presidente Trump, a única impressão que dá é que ele tem ali de retomar a guerra para tentar forçar o Irã, neste processo todo, a render-se efetivamente. Mas não me parece que isso vai acontecer. Então, o ideal seria o presidente norte-americano dizer que venceu a guerra, não é? Como ele tem feito desde o primeiro dia, e abandonar essa questão justamente para que a situação não piore do ponto de vista político e econômico para os Estados Unidos.
0: O senhor acha que pode chegar a esse ponto? Porque o Irã deu uma demonstração de força. No final das contas, mesmo com toda a força bélica dos Estados Unidos, eles tiveram que recuar em determinado momento, porque o Irã começou a atacar infraestruturas de outros países na região e o Estreito de Hormuz impõe perdas globais em termos de inflação, em termos de forçar os outros países a usarem as reservas que têm de petróleo. Isso pode acontecer, inclusive, com a China, não é?
1: Sim, né? Mas a China fez uma coisa importante, né, Denise? A China tem feito a lição de casa. Eles têm a maior reserva de petróleo do mundo e têm acordos aí, uma diversidade de acordos de fornecedores de petróleo. Inclusive, o Brasil exportou petróleo bastante para a China e você tem outros fornecedores globais. Então, eu acho que essa é a grande lição que a gente aprende com a China, né? Você pode tirar um país de uma situação econômica negativa se você tiver um planejamento de longo prazo e medidas de longo prazo. Então, os chineses têm sido muito inteligentes nesse processo todo.
0: É, inclusive no uso de novas tecnologias, energia limpa, energia solar, dependendo menos do petróleo, apesar de se esforçar para manter as reservas, mas a China tem, por exemplo, tido muita força na exportação de veículos, né, que utilizam energia e não usam mais o combustível fóssil, não é?
1: E o mais importante de tudo, a China quer se tornar a principal parque elétrico do mundo, né? Isso que a gente não pode esquecer. Inclusive, o presidente Xi Jinping comissionou aí mais de 100 usinas nucleares. Então, isso é uma perspectiva muito clara da necessidade chinesa de garantir a energia e não ficar dependente de terceiros.
0: Professor, o senhor morando aí em Beijing, né, convivendo na China já há muito tempo, o senhor sente essa força modernizadora da China efetivamente se espalhar por todo o país, ela ter condições de enfrentar adversidades que vêm do exterior, como agora, China também tem registrado aumento da inflação, tem preocupações na área imobiliária. Como é que o senhor vê a gestão econômica de uma das maiores potências do mundo?
1: O presidente Xi fez referência, né, aos embaixadores que foram recentemente credenciados, que a China é como um elefante e um homem cego. Mas se você pegar, se você for cego e tocar um elefante e encostar nas patas, você vai achar que é uma coluna. Se encostar no corpo, vai achar que é um muro, né? Que é uma muralha. Então, ele falou que a China é um país que tem aí as suas áreas muito desenvolvidas, mas também tem as suas áreas menos desenvolvidas. E, nesse sentido, é que ele tem buscado, e o governo chinês tem feito todas as tentativas no sentido de garantir o crescimento e a estabilidade do país como um todo para que todas as regiões avancem. Mas, é claro, a China é um país em desenvolvimento e, como os chineses dizem, será sempre um país em desenvolvimento.
0: E com muita desigualdade social ainda, não é?
1: Ainda existe, mas eles conseguiram aí resolver muitos problemas, né? Retiraram 800 milhões de pessoas da pobreza nos últimos anos, da miséria, e conseguiram aí avançar muito do ponto de vista econômico.
0: É, e estabelecer essa relação aí em termos comerciais, que os Estados Unidos acabam se afastando e a China vai ocupando espaços. Inclusive, há uma preocupação com o avanço da China no continente americano, não é? É uma das dificuldades de Trump para ele lidar, para talvez tentar impor uma posição em relação à Venezuela, é isso, é para não deixar que a China avance nessa região.
1: O grande problema, Denise, não é querer, não é? É o quanto os Estados Unidos estão dispostos a efetivamente financiar algo para a região. Não é? Não adianta somente dizer, olha, vocês não podem adotar nada, comprar nada chinês, sem que haja ali uma oferta efetiva de outros produtos ou de outras garantias econômicas. E isso a gente observa que não tem acontecido.
0: Perfeito. Nós ouvimos Marcos Vinícius de Freitas, que é professor da Universidade de Relações Exteriores da China, está em Beijing. E, professor, mais uma vez, muito obrigada pela sua participação e um ótimo dia aí na China.
1: Muito obrigado, excelente dia para você também.
0: Até mais.
2: E até amanhã, Denise. 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O Jornal Jovem Pan volta pontualmente às 8 horas da noite desta sexta-feira, com todos os destaques. Muito obrigado mais uma vez pela sua audiência, pela sua companhia e continue com a programação da Jovem Pan. Até amanhã.
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9: Olá, tudo bem com você? Seja bem-vindo. Começando mais uma edição do programa Os Pingos nos Is, reunindo os assuntos importantes e trazendo para análise os comentaristas aqui do programa. Eu sou o Daniel Caniato e você é o nosso convidado especial. Para começar, a revelação da troca de mensagens entre Flávio Bolsonaro e Daniel Vorcaro surpreendeu a oposição, que saiu em defesa do senador e bancou apoio à sua pré-candidatura, mas também gerou irritação e desconfiança pelo fato de ele ter dito inicialmente que nunca teve contato com o banqueiro. Segundo interlocutores da campanha, o tema foi tratado internamente antes mesmo da consolidação do nome de Flávio como presidenciável, pois os conservadores queriam mapear possíveis vulnerabilidades políticas. Com a divulgação dessa reportagem, a direita foi pega de surpresa e levou a campanha a convocar uma reunião de emergência para discutir os impactos políticos deste episódio e calibrar a resposta pública ao caso. Além disso, os aliados voltaram a questionar Flávio se existiria algum outro episódio envolvendo Vorcaro que ainda pudesse aparecer, com o senador respondendo que havia risco zero. Chamar os nossos comentaristas, entender quais foram os aspectos negativos a partir da divulgação dessa reportagem. Deixa eu chamar o Roberto Mota, está lá no Rio de Janeiro acompanhando as movimentações, as repercussões. Mota, eu tenho observado uma série de manifestações de figuras da direita, né? Você entende que esse é um episódio que pode promover um racha ou uma descrença no potencial de Flávio nesse processo eleitoral? O que está por vir?
11: Esse é um episódio típico de uma campanha eleitoral que deve ser a mais disputada que o Brasil já viu. Boa noite, Caniato. Boa noite, meus colegas de bancada. Boa noite à nossa audiência. Os aliados têm razão para a preocupação. Pelo que se sabe até agora, dos pontos de vista legal e moral, não aconteceu nada demais. Mas houve um erro político. As pessoas se fazem duas perguntas, principalmente. A primeira é se o senador não tinha nenhuma informação sobre o banqueiro que indicasse que não seria uma boa ideia receber um financiamento dele. Isso lá em dezembro de 2024. É possível que o senador não tivesse essas informações. A segunda pergunta é, uma vez que estourou o escândalo do banco, por que o senador não antecipou esse problema e divulgou ele mesmo o episódio do financiamento? Quem precisa responder essas perguntas, e não são perguntas difíceis, é o próprio senador. Há vários casos de políticos que enfrentaram crises graves de imagem e saíram maiores do que antes. O segredo é não deixar a iniciativa com o adversário.
9: Pois é, mas estamos observando um processo de explicações justificativas e informações desencontradas, né? Deixa eu, antes de chamar os nossos comentaristas para avaliarem essa situação, quero girar a reportagem da Jovem Pan News. O deputado Mário Frias, que é produtor executivo do filme que trata da vida, né, a biografia de Jair Bolsonaro, ele afirmou que não desmentiu Flávio Bolsonaro sobre o financiamento de Daniel Vorkaro. Bruno Pinheiro chega ao vivo aqui em Os Pingos nos Is, vai trazer os detalhes dessa notícia, dessa informação. Né, Bruno? Seja bem-vindo. O que se sabe sobre esse posicionamento do produtor executivo, que também é parlamentar, né? Bem-vindo.
12: Ótima noite também a você, a quem nos pinga nos is, a quem nos acompanha. Primeiramente, uma informação que a Jovem Pan acabei de confirmar, que quando o áudio foi divulgado, o deputado Mário Frias não estava em São Paulo, está no Reino do Bahrein. Reino do Bahrein, em uma agenda oficial. Na verdade, ele recebeu um convite que foi da embaixada. Ele chegou lá dia 11 e aí começou uma série de reuniões. Reunião da Comissão de Relações Internacionais, um evento de segurança, na verdade. Esse evento, essa agenda, entre os dias 11 e 19, quando ele vai ter esse retorno. Hoje, logo cedo, começava a circular informações, então, de que havia esse financiamento por parte de Daniel Vorkaro. O deputado Mário Frias, que está à frente desta produção, disse que em momento algum teve um financiamento diretamente do Banco Master. E aí, de fato, disse que o deputado Mário Frias e disse que a ligação de Flávio Bolsonaro era somente sobre o direito autoral das imagens de Jair Bolsonaro que foram usadas no filme. Isso referia-se ao fato de que o Daniel Vorkaro não é e nunca foi um signatário de relacionamento jurídico com a produção e de que o Banco Master nunca figurou como uma empresa investidora, ou seja, que não foi a figura do Banco Master colocando de dinheiro diretamente na produção do filme. E aí tem uma justificativa, que o filme ficou muito caro por conta de atores internacionais que receberam em dólares, ou seja, isso acabou tendo uma demanda muito grande de recurso e que eles tinham conhecimento de que Flávio estava tentando organizar financiamentos, mas que não havia chegado a informação para esses nomes da oposição de que entre esses financiadores estavam o Daniel Vorkaro. E aí, por qual motivo que Flávio não teria contado para outras pessoas ou para o seu entorno, o núcleo da campanha, de que o Daniel Vorkaro era o financiador? Porque, de acordo com informações que eu recebi de nomes ligados ali, era de que há um contrato para não contar ou para não revelar quem são os investidores do filme que vai contar a história de Jair Bolsonaro. O receio era de um vazamento de informações de quem são os financiadores e gerar uma multa milionária. Então, diante disso, a resposta, finalizando aqui, do deputado Mário Frias, é que a figura do Banco Master nunca atuou como um financiador do caso do filme que envolvia, então, essa articulação de Flávio Bolsonaro. O deputado Mário Frias só deve retornar a São Paulo no dia 19 de maio.
9: Tá certo. O Bruno segue em Brasília, né, movimentando os seus contatos. Qualquer novidade, Bruno, por favor, microfones abertos, viu? Muito obrigado, bom trabalho para você. Deixa eu seguir aqui com os nossos comentaristas, porque é preciso olhar também para esse posicionamento de Mário Frias. Deixa eu chamar o Luiz Felipe Dávila. O Dávila está acompanhando também as informações que surgem, as muitas declarações, as conexões que os veículos de comunicação fazem e a necessidade de uma explicação talvez mais detalhada, minuciosa, de Flávio Bolsonaro. Dávila, seja bem-vindo, ótima noite a você. Ontem discutimos a explicação de Flávio sobre o contato, né, que seria para financiamento do filme. E aí surpreende quando vem essa declaração de Mário Frias, que tinha participação direta na produção, né, produtor executivo, para quem não sabe, é uma figura dentro de uma obra audiovisual que cuida, inclusive, dos recursos, né? E aí eu queria que você trouxesse um pouco da sua percepção sobre essas declarações desencontradas, o que isso pode sinalizar?
13: Boa noite, Caniato, Mota, Beraldo, Musa e a nossa querida audiência. Caniato, a coisa mais importante nesses momentos de crise é se atrelar aos fatos. Os fatos são, primeiro, o senador Flávio Bolsonaro disse que não tinha nenhuma ligação com Vorcaro. As gravações mostram que tinha, sim, uma ligação e até uma conversa com tom íntimo. Então, mentiu para sua base. Segunda coisa, ele disse ontem que o dinheiro foi levantado com o Banco Master para financiar o filme. Hoje, esta informação foi desmentida. Não recebeu os produtores do filme, não receberam os recursos de Vorcaro. Então, a coisa começa a ficar complicada. Complicada porque todas as declarações não batem com os fatos. E como você bem colocou, os fatos estão cada vez mais nebulosos. E quanto mais nebuloso, mais espaço para a especulação política. Flávio Bolsonaro precisa dar uma resposta curta e grossa para esse episódio. Caso contrário, a sua candidatura entrará num espiral negativo que pode comprometer a sua campanha.
9: Pois é, deixa eu chamar agora o Cristiano Beraldo, está com a gente? Deixa eu chamar o Beraldo. Daqui a pouco, então, o Beraldo vai trazer suas análises e impressões. O Bruno Musa, sim, Bruno Musa já conectado, vai trazer suas reflexões a respeito das informações divulgadas hoje. E nós, ainda na tentativa de conectar todos os pontos para tentar apresentar para o público a melhor versão das últimas informações que foram apresentadas. Você, Musa, os aliados mais próximos de Flávio Bolsonaro, naturalmente, acabam apoiando, né? 100% de dedicação. Agora, é preciso que Flávio talvez se posicione e traga toda a verdade desse episódio, né? Explique exatamente do que se trata essa relação, talvez até em uma coletiva de imprensa, por que não? Seria interessante essa transparência nesse momento?
14: Geraldo, Caniato, perdão, muito boa noite. Geraldo, Mota, Dávila, todos que nos assistem aqui no Brasil. Olha, tem algumas realidades que são inegáveis no Brasil. Um é que o Brasil cansa. Dois é que a morte, assim como em qualquer lugar, é certo. E três, que não morreremos de tédio no Brasil. Isso, claramente. Bom, juntando os cacos após o dia seguinte de tudo isso, me parece que devemos aqui rapidamente separar o campo legal do campo político. Eles muitas vezes não se conversam, mas se, digamos, afetam diretamente. O campo legal é que, ao olhar, pelo menos apenas o áudio e a escrita do que temos, não há nada que configure uma ilicitude. Pedir um dinheiro, ser dinheiro privado, se tiver nota, se tiver origem, isso não configura ilicitude. Agora, se começarmos a aprofundar ao longo desse processo de investigação e perceber que esse dinheiro poderia gerar privilégios para um em detrimento de outros, aí sim, isso começa a cheirar muito estranho. O que vale é investigarmos. Aqui não devemos ter ninguém de estimação. Estamos buscando uma mudança e uma possibilidade de mudança de um país, não digo apenas agora, mas pelo menos um começo. E para isso, as investigações se fazem necessárias. Fica muito estranho que o primeiro áudio, em setembro, tenha sido já com aquela calorosa informação e troca, mas isso também não configura nenhum tipo de ilicitude. Mas ali em setembro, já havia indícios importantes das irregularidades do Banco Master. Eu, que sou de mesas de operações diariamente, nós já falávamos isso há alguns bons meses. Mas, para quem é de fora do mercado, realmente podemos dar esse benefício da dúvida, digamos assim. Mas me cheira muito estranho em novembro. Um dia antes de Vorcaro ser preso pela Polícia Federal no aeroporto tentando sair do Brasil, ao que foi divulgado, aquelas trocas de mensagens em falando, estaremos sempre juntos, irmão, não sei o quê, isso cabe uma investigação mais profunda, de fato. Porque, nitidamente, por mais que não tenhamos a ilicitude no campo técnico jurídico até esse momento, com essas trocas, olhando individualmente, como mencionamos, politicamente isso cheira muito estranho. O teto de vidro, o grande teto de vidro do Lula, é todo histórico de corrupção e o presente de corrupção que o governo hoje tem, INSS, todas as CPIs e tudo mais. Não podemos dar a menor chance de um teto de vidro, porque o objetivo aqui é, dentro do campo legal e dos votos, tirar o PT de governar o Brasil, uma vez que o país está indo para o buraco economicamente através da corrupção, das irresponsabilidades fiscais e tudo mais. Portanto, devemos ter aqui uma responsabilidade moral de olharmos e falar. Quem buscará essa mudança política não pode ter qualquer tipo de moralidade dentro das vias legais. Talvez seja uma utopia, mas eu acho que, assim como nós batemos muito na dosimetria porque defendemos aqui a Constituição e, portanto, a anistia, como já falamos, aceitar o meio termo talvez não seja satisfatório. Portanto, sim, cabe o benefício da dúvida. Espero que não tenha nada demais, espero genuinamente, mas cabe a investigação. E se houver, isso deve ser apurado e aí a situação fica complicada.
9: Pois é, são vários aspectos que a gente precisa trazer e analisar com os nossos comentaristas. Deixa eu só pedir para o Cristiano Beraldo também fazer sua análise na abertura aqui do programa, porque o Beraldo não participou do programa de ontem, então eu estou, inclusive, curioso para saber quais são as impressões do Beraldo a respeito da notícia divulgada ontem, os áudios, as conversas trocadas entre Flávio Bolsonaro e Daniel Vorkaro e, naturalmente, as muitas repercussões a partir da divulgação desses contatos. Bem-vindo, Beraldo. Boa noite.
15: Boa noite, Caniato, Musa, Dávila, Mota. Boa noite, audiência que prestigia diariamente os Pingos nos Is. Olha, Caniato, o que nós temos aqui são dois aspectos de um mesmo evento. Existe o aspecto legal e existe o aspecto eleitoral. Se nós olharmos para o aspecto legal, essas argumentações de que o dinheiro foi pedido de forma legítima para uma obra que, de fato, é uma obra cinematográfica que, de fato, está sendo realizada nos Estados Unidos, tem lá uma equipe de produção, isso aparentemente não tem problema nenhum. E, na época, fala-se de 2024, não havia essa confirmação ou esse escândalo do Banco Master acontecendo. Então, a gente pode partir do pressuposto de que ali foi alguém interessado, filho interessado em viabilizar uma obra cinematográfica em relação ao pai, bateu na porta de um banco em que todo mundo estava indo buscar dinheiro, até porque o dono do banco estava gastando milhões como se não fosse nada. Então ele bate ali a porta, o banco tinha grau de investimento de agências de riscos internacionais, enfim, tudo certo. Agora, é preciso que se investigue por que o investimento foi feito. O investimento foi feito porque o Daniel Vorkaro é um apaixonado pelo Jair Bolsonaro, como existem tantas pessoas no Brasil, e ele tinha tanto dinheiro que achou que seria uma homenagem justa dar dinheiro para fazer essa produção. A justificativa é que era um negócio, ele colocou dinheiro acreditando que este filme teria uma visibilidade, uma audiência muito grande, com isso ele retornaria o investimento com lucro, ou ali houve alguma coisa que pudesse ser interpretado como uma troca de favores. Olha, financia aqui o filme do meu pai que eu vou te ajudar aqui dentro do Senado, eu vou usar o meu prestígio de senador para isso. Não há até agora nenhum indicativo de que o senador Flávio Bolsonaro tenha atuado de forma ativa para proteger os interesses de Daniel Vorkaro e do Banco Master. Então, até agora a gente não tem nada disso, mas isso é o aspecto legal. Tendo justificativa, a justificativa será usada e está tudo certo. Agora a gente tem um aspecto eleitoral. E nesse aspecto eleitoral, o fato concreto é que o senador, ele mentiu, porque ele afirmou inúmeras vezes que não tinha absolutamente nenhuma relação com Daniel Vorkaro e o Banco Master. Existia essa relação. O eleitor, ele está sem paciência para ser feito de bobo. Então, o eleitor espera que o candidato tenha uma relação sincera com ele, seja transparente com ele. O Flávio Bolsonaro poderia, na hora que estourou o escândalo, dizer: olha, pessoal, houve esse evento aqui, o Banco Master, o Daniel Vorkaro, ele colocou dinheiro nessa produção, mas agora nós vamos fazer uma vaquinha para arrecadar dinheiro dos apoiadores do meu pai, os meus apoiadores, e nós vamos devolver esse dinheiro para ressarcir, ajudar a ressarcir as vítimas do Banco Master. Se ele tivesse feito isso, ele teria transformado o limão numa limonada, mas não foi isso. Ele preferiu se omitir em relação a esse fato e agora ficou feio para o eleitorado. Contornar isso será uma escalada mais íngreme, mais difícil do que a que ele já tinha. E ele conta com o apoio e até a boa vontade, digamos assim, daquelas pessoas que vão votar no candidato que se opuser e tiver melhor condições de vencer o PT. Mas eu acho que o encantamento com o candidato Flávio Bolsonaro fica bastante prejudicado.
9: Pois é, deixa eu voltar com o Roberto Mota para que o Mota traga a sua impressão a respeito da informação que foi trazida há pouco pelo Bruno Pinheiro, que foi o posicionamento de Mário Frias, né, Mota? A gente precisa olhar também para o que foi dito, a manifestação dele, ele que tem uma relação, além de ser parlamentar, tem uma relação com a produção do filme, né? Ele assina a produção executiva e aí ele menciona que a produção não teria recebido ainda recursos oriundos desse patrocínio, financiamento ou doação de Daniel Vorkaro. Essas informações desencontradas tendem a, digamos, prejudicar mais a caminhada de Flávio, se faz necessária uma versão oficial, um posicionamento de imediato, uma coletiva de imprensa, algo do tipo, Mota?
11: Caniato, essa explicação prejudica o programa, porque eu confesso a você que eu não entendi nada da explicação. Eu prestei atenção no que o Bruno falou e até aqui mandar uma mensagem para meus colegas perguntando se alguém entendeu alguma coisa dessa explicação. Eu não entendi. Eu tenho impressão que a questão que está na cabeça de todo mundo, a pergunta principal é: será que a candidatura de Flávio vai sobreviver a esse escândalo? Bom, o competidor dele nessa eleição sobreviveu a escândalos muito maiores e se elegeu presidente 3 vezes. Então, me parece que esse episódio aí não tem nenhuma comparação com o que já aconteceu no Brasil. Nós vivemos em um país, não custa lembrar isso, em que o pai do senador perdeu os direitos políticos por ter realizado uma reunião. Nós vivemos em um país em que uma mãe de 2 filhos foi condenada a 17 anos de prisão por escrever com batom em uma estátua. Então, é esse o país que vai investigar o senador por ter feito um pedido, uma doação privada, que parece que foi até declarada no imposto de renda, com um contrato, ou vai investigar o senador porque ele usou a palavra irmão? Vão investigar como? Quem vai investigar? Onde estará a imparcialidade dessa investigação? E a gente precisa dizer, é evidente que o ideal é que o senador nunca tivesse tido nenhum contato com esse banqueiro. Mas como nós não vivemos no mundo ideal, vamos, pelo menos, tentar manter o bom senso.
9: Pois é, os nossos comentaristas fazem muitas análises e reflexões na relação do episódio com a campanha, com a pré-candidatura, tem os aspectos legais, os aspectos políticos, eleitorais, morais. Deixa eu chamar o Dávila. Dávila, quando a gente olha para a relação do episódio com o universo político, principalmente os danos eleitorais, dá para a gente elencar quais ações seriam necessárias para reduzir os danos na imagem do pré-candidato e da própria campanha, ou até pensar em uma maneira de Flávio Bolsonaro tentar ser o mais transparente possível com o seu público, com o seu eleitorado, com aqueles que te apoiam, inclusive da direita?
13: Caniato, só tem uma saída. Ou se esclarece isso de maneira clara, objetiva, que não deixe dúvidas sobre a mesa, ou isso vai sim manchar a candidatura, vai prejudicar e vai jogar nesta vala comum de que é hoje nós vemos o Brasil. Assistimos o presidente da República e o seu governo envolvido em vários escândalos, inclusive o Banco Master. Não podemos esquecer que o episódio do Banco Master começou na Bahia, numa operação na qual, naquela época, o governador do estado era hoje o ministro do governo Lula e também havia envolvimento do líder do governo no Senado. Foi ali que começou todo este imbróglio Banco Master que depois escalou para tantos lugares. Não podemos esquecer também que o ex-ministro do governo, um outro ex-ministro da Justiça, também fazia parte do Conselho Consultivo e recebia jeton do Banco Master. Não podemos esquecer de que um ex-ministro da Fazenda, petista, recebia R$1 milhão por mês para conseguir audiências de vocáro com o presidente da República, ministros de Estado e o presidente do Banco Central. E nada disso foi apurado, investigado, está tudo por isso mesmo, varrido para debaixo do tapete. Por isso, Caniato, é fundamental atuar em todas as frentes. É preciso instaurar imediatamente a CPI do Banco Master no Congresso, é preciso ir a fundo nessas investigações. E se continuar dando declarações nebulosas, isso é, na verdade, a corda que enforca a candidatura de Flávio Bolsonaro. Não há dúvida disso. Apesar de, como o Mota lembrou, do presidente da República ter sido eleito e envolvido em vários escândalos de corrupção, o cenário em 2026 é diferente. A população está cansada, cansada de corrupção, de sem-vergonhice, de imoralidade. A população está cansada da polarização. Por isso, eu entendo que a reação do eleitor será diferente nessa eleição. Antigamente, a corrupção parece que fazia parte, assim, da cultura política brasileira, tinha uma espécie de tolerância. E, ao meu ver, hoje nós chegamos ao ponto da intolerância máxima com corrupção. Ninguém aguenta mais ver esses escândalos, escândalo do INSS, escândalo do Banco Master, escândalo de rombo de estatal, é uma coisa inacreditável. E esse escândalo está sendo pago com inadimplência de 80% da população, está sendo pago com o crescimento do crime organizado, que vai cada vez mais infiltrando em todas as atividades econômicas do país. Está sendo pago com uma total envolvimento hoje da justiça. Até agora não se falou mais do episódio de um escritório de advocacia de um familiar ligado a ministro que pagou, que recebeu R$129 milhões do Banco Master. Então, assim, onde é que está a investigação? Ou seja, os órgãos de investigação estão fazendo pouco caso das evidências claras, cabais, que cada vez mais, não é que está manchando a imagem de uma ou outra pessoa, está destruindo a credibilidade das instituições. Porque não é mais uma coisa pessoal, é uma coisa institucional. E esse peso de uma crise institucional mina a confiança da população na democracia. Por isso, Caniato, eu vejo o cenário deste ano eleitoral muito diferente de cenários passados. A população, por meio do voto, vai dar um basta. Ninguém aguenta mais essa sem-vergonha, que não é só mais uma questão moral, é uma questão que cada vez custa mais caro para o pagador de imposto.
9: Daqui a pouco a gente vai trazer as análises e os possíveis impactos eleitorais, inclusive elencando quais nomes podem ganhar ou perder. Acaba de chegar a redação. O portal The Intercept divulgou há pouco novas informações sobre a possível relação de Flávio Bolsonaro e Daniel Vorcaro. Segundo mensagens extraídas da investigação sobre o caso Master, Vorcaro topou receber Jair Bolsonaro em sua mansão em Brasília no fim de março de 2025 para assistirem juntos a um documentário. Essa reunião fazia parte de um suposto plano para contar com o apoio do banqueiro para financiar a produção de Dark Horse. E a troca de mensagens indica que Flávio e o deputado Mário Frias sabiam desse encontro. Deixa eu começar essa rodada com o Bruno Musa. Você, Musa, mais uma reportagem do Intercept que indica que um encontro estava sendo costurado para que Jair Bolsonaro fosse à residência de Daniel Vorcaro em Brasília para assistir a um documentário, inclusive, que tinha total ligação com aquela produção, o Dark Horse, né? Eu queria que você trouxesse talvez uma percepção sobre se essa notícia acaba reforçando a tese e a informação divulgada até aqui por Flávio, né?
14: Veja, vamos lá, mais uma vez, assistir um filme, ser chamado para ele, nada disso configura nenhum crime. Claro que politicamente vão explorar isso aí até o máximo. É, estamos em período eleitoral, de uma época extremamente polarizada, não se discute planos de governo, se discute apenas ataques pessoais. E cada um dos eleitores que defende um dos lados parece que vai fielmente como uma religião ou como um time de futebol. Não importa se o teu lado fez alguma besteira, você se sente na obrigação de defender, mesmo que esteja errado. Isso gera, na minha opinião, uma tremenda cegueira e uma falta de discussão de projeto de país como um todo, que é a realidade que temos hoje e temos que discuti-la dessa forma. Então, o que estamos falando agora, mais uma vez, a respeito disso, dessa matéria, não configura nenhum tipo de ilicitude. Qual seria o problema de ir assistir o filme? Se Daniel Vorkaro tivesse financiado o filme e não consigam configurar nenhum tipo de benefício ou privilégio por ter financiado aquele filme, isso pode ser uma atuação privada convencional. Como eu falei no meu primeiro comentário, alguns pontos me chamam a atenção e levam a crer que há coisa necessária a ser investigada porque não cheira bem. Isso está claro. E como o Beraldo muito bem falou, fica claro que o senador mentiu em alguns pontos. Isso precisa ser levado adiante. Mas o que estamos falando aqui não geraria nenhum tipo de ilicitude. Mas é mais um fator dentro de uma eleição polarizada, num momento onde fatos pouco são levados em consideração, para ser colocado no holofote de quem, pelo menos, apresenta algum teto de vidro. E isso mostra uma determinada fragilidade, onde as guerras continuarão escalando, e essa guerra escalada, mais uma vez, eu trago aqui e deixo essa breve reflexão. Quem perde é o país, porque, mais uma vez, não discutiremos projetos, não discutiremos situações que podem melhorar o país, debates de ideias. Não, ficaremos presos em cada uma dessas discussões de ataques pessoais, na discussão da eventualidade de qual lado pode ser mais moral ou mais imoral. Será que um roubo maior é melhor do que um roubo menor? E a gente continua nesse suco de Brasil. Mas, de novo, tem que ser investigado. Até o momento, há apenas uma mentira e alguns indícios importantes que cabem aprofundar na investigação.
9: A notícia em destaque, uma revelação que foi divulgada há pouco pelo portal The Intercept Brasil, mensagens trocadas entre Flávio Bolsonaro e Daniel Vorkaro indicam uma costura, um combinado para que Jair Bolsonaro fosse, ainda no ano passado, à casa de Daniel Vorkaro para assistirem a um documentário e, nessa ocasião, eles poderiam tratar, inclusive, da produção do filme Dark Horse. Deixa eu passar para o Cristiano Beraldo para analisar o potencial dessas informações, que, na verdade, está em linha com a justificativa dada por Flávio. Agora, é preciso, obviamente, defender a apuração e a investigação, mas é preciso ter cautela, né? Porque me parece que muitos estão criminalizando por associação, não é, Beraldo?
16: Pois é, Caniato. Veja, nessa época, salvo engano, foi no primeiro semestre de 2025. Nessa época, o Daniel Vorkaro e o Banco Master patrocinavam eventos internacionais promovidos pelo veículo de imprensa que mais bate no Daniel Vorkaro e no Banco Master. Então, naquela época, você dizer que o Daniel Vorkaro ia receber o ex-presidente Jair Bolsonaro para assistir um filme em casa, sendo que o Daniel Vorkaro estava pagando lá milhões e milhões pela produção do documentário, do filme em homenagem ao ex-presidente, eu não vejo assim um grande problema. Mas, Caniato, aí a gente olha de novo para a relação com o eleitor. É a falta de transparência e sinceridade. É, eu não sei se esse encontro na casa de Daniel Vorkaro, entre ele e Jair Bolsonaro, aconteceu, mas é o momento em que o Flávio Bolsonaro deveria ser sincero. Diz, olha, pessoal, aconteceu isso assim, assim, assado, nós estivemos juntos nessa ocasião. Por quê? Esses vazamentos que estão acontecendo,
15: são vazamentos seletivos, é óbvio. Vejam só, todos os vazamentos dizem respeito a pessoas ligadas à oposição ao governo federal. A Polícia Federal que está investigando, ela que tem acesso às informações e até a troca de mensagens na íntegra de Daniel Vorcaro com a sua noiva, né, que é uma coisa extremamente íntima. Aquilo foi divulgado, saiu da onde? Ora, de onde será que saiu, não é mesmo? E por que que não saem gravações, mensagens em relação aos membros do atual governo que são ligados a Daniel Vorcaro? Não é um achismo que ele esteve no Palácio do Planalto 4 vezes para se encontrar com o presidente da República. É um achismo que ele tinha um contrato multimilionário com uma pessoa intimamente ligada ao presidente, que já foi ministro do presidente de outras gestões. Não é achismo dizer que ele tinha um contrato de milhões de reais com um ex-ministro do Supremo Tribunal Federal, que foi ministro da Justiça. Isso é fato concreto, mas não vaza-se nada. Apesar de, obviamente, ele ter contato com essas pessoas, trocar mensagem, áudio, enfim, com essas pessoas, nada vaza sobre elas, só vaza das pessoas ligadas à oposição. Então, isso tem uma jogada política por trás. Só que essa jogada política, ela ajuda a fazer confusão para o período eleitoral. O esclarecimento terá que vir a partir de uma investigação isenta da Polícia Federal. Não adianta também fazer uma CPI, porque a CPI, ainda mais agora, véspera de Copa do Mundo, não vai dar em nada. Então, o que a gente tem que pedir é investigação isenta para saber o que houve.
9: Pois é, deixa eu passar para o Roberto Mota, porque é preciso só considerar uma informação para as pessoas que chegam agora e que se deparam com essa nova reportagem trazida pelo The Intercept. Não há indicação de que o tal encontro foi realizado na casa de Daniel Vorcaro. O que há uma indicação de que já havia algum tipo de contato ou interlocução entre Daniel Vorcaro e Flávio Bolsonaro. Agora, o Beraldo menciona essa confusão que pode contaminar o período eleitoral. Me parece que essa é uma certeza que nós temos, né, Mota? Agora, você não fica preocupado com a extensão disso e a maneira como os arquivos são selecionados a dedo e as informações também são muitas vezes repassadas a alguns veículos específicos? E aí a gente acaba observando talvez uma cobertura parcial. Parcial porque você não tem acesso a todas as informações. No que pode dar isso?
11: Eu acho isso muito ruim, Canhato. Acho isso péssimo. Mas o povo brasileiro não é bobo. Quando você entra aqui no site do Intercept, a primeira página já é uma montagem, onde tem o banqueiro, o presidente Jair Bolsonaro, Mário Frias e o senador Flávio. E a manchete é na casa do D com JB, o plano secreto para levar Jair Bolsonaro na mansão de Vorcaro. Muita gente só vai ler essa manchete aqui e ver essa foto. E acabou, elas não vão ler a manchete, não vão ler a matéria. Se você ler a matéria, você vai ver que a matéria diz a gente não sabe se esse encontro realmente aconteceu ou não. Se você ler a matéria, você vai ver que o encontro era para assistir um documentário. Não tinha nenhuma mala de dinheiro, não tinha nenhum depósito em conta da Suíça, não tinha nenhum esquema para fraudar licitação, não tinha nada. Agora, parece claro para qualquer pessoa, eu diria, qualquer brasileiro que viveu no Brasil nos últimos anos, a ideia aqui é construir uma narrativa. É a receita clássica de ir divulgando informações aos pouquinhos, para tirar o máximo de escândalo possível delas. Então, é de se esperar que acontecerão outras revelações, outros fatos que já devem estar em poder do Intercept, né? Eu acho que a ideia foi muito bem descrita pelo Bruno Musa. O plano aqui é criar uma impressão de simetria. É dizer, olha, o que um lado faz, o outro lado faz também. É criar a narrativa de que político é tudo igual. Você que está aí pensando que essa eleição vai mudar alguma coisa, são todos iguais. E olha, se o Brasil não tivesse visto essa receita tantas vezes nos últimos tempos, poderia até funcionar. É uma jogada muito bem feita. Porque o que eles estão dizendo é o seguinte: vocês têm que julgar coisas que aconteceram em 2024, com informações que nós só tivemos agora em 2026. Imagina, entra numa máquina do tempo, olha as coisas que estavam acontecendo em 2024 e julga com o critério que a gente tem hoje. É uma estratégia cuidadosamente construída. Agora, tem um caminho

0: trajetória de Jair Bolsonaro. E Daniel Vorcaro, à época, era o cara, né? Inclusive, bancava e patrocinava muitos eventos. Então, me parece que era essa figura que estava conectada a muitas pessoas conhecidas em Brasília e provavelmente foi indicado, né, para que Flávio e a família Bolsonaro e o staff de Jair Bolsonaro pudesse conseguir alguém para colaborar no financiamento daquele filme. Mas uma reportagem dessa, tratada dessa maneira, estampando os rostos dessas figuras, dá para medir o impacto disso? É preciso olhar com muito cuidado, mas e o grande público? Acaba comprando esse tipo de matéria como sendo uma matéria reveladora? Porque se você for ler todo o texto, não traz nada de adicional, né, de importante.
1: É, Caniato, o Mota acertou no alvo. Isso não é reportagem. Isto é uma montagem de uma narrativa que não aconteceu. Reportagem é quando você reporta um fato que aconteceu. Esse fato não aconteceu. Foi uma mera especulação. Poderia ter ido, foi, mas não foi, não. Não aconteceu o fato. E isso mostra como parte desse jornalismo ideológico tem uma agenda política muito clara. E a agenda política é confundir fatos com narrativas, fatos com especulação, fatos com apenas uma forma de tentar jogar todo mundo no mesmo caldeirão. E nós temos de ser muito cautelosos nesse momento para não tirar o olho dos fatos e deixar a boataria, as montagens, as narrativas de lado. O fato é que houve uma gravação, houve uma conversa, houve dinheiro e parece que esse dinheiro desapareceu, porque até agora os produtores disseram que não receberam dinheiro. Esses são os fatos que precisam de uma explicação clara. O resto é boato para tentar misturar que a safadeza e a sem-vergonhice é algo suprapartidário. Nós não podemos confundir fato com boato. Se fizermos isso, não estamos fazendo jornalismo. Estamos fazendo, na verdade, campanha política.
0: A gente segue trazendo as muitas manifestações, inclusive o senador Flávio Bolsonaro, pré-candidato à presidência pelo PL, disse que o pai, o ex-presidente Jair Bolsonaro, manifestou apoio a ele após a divulgação das conversas com o banqueiro Daniel Vorcaro. Júlia Firmino chega ao vivo aqui em Os Pingos nos Is, vai trazer os detalhes dessa manifestação, né, Júlia? Jair Bolsonaro teria pedido para que o filho continue firme nessa pré-campanha, é isso? Bem-vinda.
2: Exatamente isso, Caniato. Boa noite a você, a quem está com a gente aqui também no Pingos nos Is, na programação da Jovem Pan. De fato, o Flávio Bolsonaro, senador e pré-candidato à presidência da República, diz que teve aí uma conversa com o pai e que o ex-presidente Jair Bolsonaro teria permanecido apoiando aí a sua candidatura agora à presidência da República em 2026, mesmo depois daquela divulgação que aconteceu por conta dessa matéria da Intercept Brasil que vocês estavam falando agora há pouco, que traz, né, mensagens trocadas entre o banqueiro Daniel Vorcaro e Flávio Bolsonaro. E aí, o que Bolsonaro teria dito é: fique firme a Flávio Bolsonaro. Essas foram as palavras do ex-presidente. Flávio ainda chegou a dizer em entrevista aí à CNN Brasil que o ex-presidente afirmou que não existe nenhuma possibilidade da ex-primeira-dama Michelle Bolsonaro vir a concorrer a algum cargo nas eleições de 2026, especialmente a presidência, ao cargo da presidência da República. Tudo isso nesse contexto, né, Caniato, que a gente já tem falado muito aqui na programação da Jovem Pan ao longo do dia de hoje, desde ontem temos falado sobre isso, que a reportagem que foi publicada ali pelo site Intercept Brasil mostrou as mensagens que foram trocadas entre Flávio Bolsonaro pedindo dinheiro ao ex-banqueiro Daniel Vorcaro para bancar a produção de um filme que ia relatar então e mostrar toda a história de vida do ex-presidente Jair Bolsonaro. Essas mensagens estavam no celular que foi apreendido de Daniel Vorcaro, apreendido pela Polícia Federal em uma das fases da Operação Compliance Zero. Essas mensagens, a gente destaca, tinham sido trocadas entre o dia 8 de dezembro de 2024 e 16 de novembro de 2025. Só que, nesse meio tempo, lá em agosto de 2025, veio então à tona o caso do Banco Master e as investigações. E aí, o que cabe a gente destacar também é que, ainda ontem, Flávio veio trazer uma nota aí na imprensa, diz que as mensagens com o banqueiro foi um filho procurado.

0: procurando patrocínio privado para um filme privado sobre a história do seu pai. A gente segue de olho em tudo isso, deixa a nossa audiência aqui muito bem informada. Volto contigo.
1: Legal, Júlia Firmino trazendo os detalhes dessa manifestação apoio de Jair Bolsonaro à pré-candidatura de Flávio. A Júlia segue acompanhando, qualquer novidade ela volta. Valeu, Júlia, bom trabalho para você. Deixa eu chamar e girar com os nossos comentaristas. Você, Bruno Musa, Jair Bolsonaro orientando Flávio a continuar firme na sua pré-campanha, eu acho que não imaginávamos algo diferente, né? Mas é preciso olhar para impactos na pré-campanha, depois, provavelmente, de pesquisas serem divulgadas, medindo se houve, de fato, algum tipo de diminuição ou encolhimento no percentual de apoiadores de Flávio. Vamos acompanhar. Agora, dá para falar em outros cenários? Você acha que é prematuro? Porque há quem levante a possibilidade de Michele, né? Michele, que é a madrasta de Flávio Bolsonaro.
2: Renato, se no Brasil até o passado é incerto, imagina o presente e o futuro ainda. Então, claramente, eu acho que dá para falar de tudo. Quando a gente acha que o cenário está completamente fechado, acontece um negócio desse. E, de novo, pode ser que juridicamente não cheguemos a nenhuma conclusão, como falamos até agora, desde o começo do programa, mas politicamente pode ter consequências. Ou pode ser que isso simplesmente seja uma marola e passe, cabe não comprovando nada. Que assim seja, pelo bem do Brasil como um todo e de uma busca por uma moralidade muito maior. Então, me parece que tudo é muito premeditado, qualquer tipo de decisão. Ainda estamos no campo emocional da coisa. Foi ontem. Isso aí que aconteceu foi literalmente ontem. O Flávio estava dando agora entrevistas, né, ao vivo, peguei alguns trechos, fui encaminhando, inclusive, no nosso grupo. Tudo está muito em aberto. Mensagens que são colocadas, falas que são ditas, depois podem voltar atrás. O que me parece óbvio, assim, é a decisão do próprio Jair Bolsonaro em manter, ou melhor, indicar ao Flávio que ele mantivesse a sua candidatura, senão, obviamente, seria um atestado de que há alguma coisa claramente errado, antes, inclusive, de ser comprovado. Uma das falas importantes do Flávio agora, há pouco tempo, há poucos minutos, foi justamente que nada mais virá à tona, que isso foi absolutamente tudo. Como foi muito bem colocado aqui por todos, ficou claro que, pelo menos em uma parte do processo, o senador Flávio Bolsonaro mentiu ao seu público. Consequentemente, o que ele fala agora vai precisar ser provado no tempo, eu quero dizer. Ou seja, ele falou, não virá nada mais. Esperemos, então, para ver. Espero que não venha nada mesmo, mas só o tempo mostrará. Se o tempo, de fato, mostrar isso, a pré-campanha vira uma campanha e talvez ele possa continuar recapitalizando em cima de tudo isso, assim como ele estava, recapitalizando no sentido de ganhar votos e crescer nas pesquisas, né? Inclusive, numericamente, estar à frente do seu, pelo menos até o momento, opositor, o presidente atual Lula. Então, veremos, repito, está tudo em aberto e eu acho que tomar qualquer tipo de decisão ou nós falarmos aqui, colocarmos, cravarmos em pedra qualquer coisa, seria, inclusive, uma grande possibilidade de errarmos. Está tudo completamente em aberto.
1: É interessante, só divide com o Musa rapidinho. Musa, você disse que mandou para o nosso grupo as manifestações do Flávio nessa entrevista que ele concedeu, né? Dois aspectos chamam a atenção. Primeiro, ele disse, bom, Vorkaro na época, né, no início dos contatos, era um investidor de um filme e não um banqueiro enrolado. É preciso olhar também para a situação do início, né, dos contatos. Me lembra aquela história do aquele parlamentar, o Nicolas Ferreira, que pegou uma carona no avião de uma empresa que tinha Daniel Vorkaro como sócio. Ele falou, bom, 4 anos antes, como é que eu ia saber que ele ia se enrolar com os órgãos competentes? E aí, o Flávio, nessa entrevista, faz uma seguinte colocação. Ele cita um contrato de patrocínio do Will Bank, que fazia parte do conglomerado do Banco Master, com a emissora de televisão. E aí ele coloca em perspectiva, bom, o banco que foi liquidado também comprou cotas de patrocínio ou inserções na televisão. A televisão, então, foi corrupta? Quer só fazer rapidamente um comentário em cima disso?
2: Sim, e a gente pode aprofundar em muitas coisas, os principais bancos do Brasil que distribuíram o Banco Master, mas ninguém sabia, obviamente, lá atrás do começo. Isso foi se tornando algo muito maior depois, como uma bola de neve. Veja, é a guerra de narrativas que eu mencionei e que o Mota muito bem colocou aqui. Nós vimos matérias hoje circulando de que o pai do Vorcaro teria contribuído em R$1 milhão com a campanha de Zema em 2022. Em 2022 não havia nenhum indício de possibilidade remota de se transformar no que se transformou. Então, é uma guerra de informações que nós somos bombardeados a todo momento, que, de novo, volto naquilo que todos nós falamos aqui. Calma, cautela, antes de cravar em pedra qualquer coisa, porque senão é quase que uma certeza de passar vergonha. Precisamos estar amparados no tempo, nas investigações, e sermos responsáveis com toda e qualquer informação que a gente venha dar.
1: Pois é, deixa eu chamar o Cristiano Beraldo para analisar a situação trazida pela nossa repórter Júlia Firmino. Claro, Jair Bolsonaro manifestando apoio, dizendo que Flávio deve continuar. Agora, Beraldo, esse episódio em especial, ele vem como um balde de água fria, né? Porque a gente via a direita como um todo muito animada, né? A vibe era muito positiva, os discursos eram muito para cima, né? Ah, todos nós vamos disputar, aquele que chegar no segundo turno, todos nós vamos nos abraçar. Mas as coisas viraram, né? Inclusive manifestações distintas. Por exemplo, Romeu Zema sendo super enfático, criticando, já Ronaldo Caiado um pouco em cima do muro, Renan também super criticando Flávio Bolsonaro, enfim. Você consegue medir como é que fica a direita nessa situação com a divulgação dos áudios e dos contatos entre Flávio e Vorcaro?
3: Olha, Caniato, eu não vejo a reação a essa divulgação do áudio, esse eventual encontro na casa do Vorcaro, nada que se relacione a esse assunto. Eu não vejo ninguém, nenhum eleitor, dizer assim, puxa vida, eu ia votar no Flávio Bolsonaro, mas agora que eu soube dessa relação dele com o Vorcaro, eu vou votar no Lula, que é o oponente da esquerda. Então, isso não vai acontecer, porque não é uma troca que faz sentido, né? O que vai mudar, na minha leitura, é a estratégia da campanha do Flávio Bolsonaro, que estava apostando numa polarização. O PL, a campanha do Flávio Bolsonaro, a estratégia era: somos nós contra o PT, somos nós contra o Lula, o Flávio contra o Lula. Porque à medida que eles fossem consolidando essa percepção, ficaria mais fácil de disputar o voto daquele eleitor que não quer que o PT continue na presidência da República. Agora, o que que muda na minha leitura? É que não será mais uma dinâmica de construir uma polarização, né? Assim, as pessoas não são apaixonadas, elas não amam o Flávio Bolsonaro. Elas podem ter simpatia pelo Flávio, mas elas amavam e amam o Jair, pai do Flávio, e estavam votando no Flávio a partir dessa associação familiar. E uma parte fundamental do eleitorado votaria ou vai votar no Flávio simplesmente para não permitir que a esquerda ganhe. Essa é a dinâmica. Agora, os outros candidatos passam a disputar em pé de igualdade ou de maior igualdade esse voto. Porque a pessoa... Não, veja, vai ter segundo turno, né? Essa é a percepção, vai ter segundo turno. Então não importa se eu for votar no Flávio, ou no Zema, ou no Caiado, ou no Renan. O segundo turno vai acontecer, aquele que tiver mais voto vai reunir, né, esses votos. Eu não acho que realmente haverá uma união entre todos os candidatos, mas o eleitor vai votar, né, desses quatro, vai votar para impedir que o PT permaneça na presidência da República. Então, Caniato, a consequência eleitoral na minha leitura é essa. É, não acho que o resultado final será alterado, quer dizer, segundo turno entre Lula e alguém da direita. A única coisa é que o motivo do voto talvez tenha se alterado a partir de agora.
1: Pois é, é interessante isso. Mas deixa eu passar para o Mota. Quando o Beraldo diz, bom, o resultado não se altera, será Lula e alguém da direita. Mas muitos analistas apontavam que esse alguém da direita seria Flávio Bolsonaro. A gente não sabe medir, né, o quanto esse episódio impactou a campanha, quais serão as justificativas e explicações de Flávio, da própria campanha, do Partido Liberal, e o quanto a base governista vai se apoiar nesse caso, né? Tirar coelhos da cartola, talvez transformar isso muito em um episódio muito maior e que talvez perdure semanas ou até meses. Você consegue observar como a direita deve se comportar, Mota? Porque a gente tem observado posições bem distintas, né? Uns acusam, ficam bravos, dizem que foi um tapa na cara da sociedade, outros acabam ficando em cima do muro. Não, é preciso ter cautela, cuidado, vamos aguardar as investigações. Como a direita deve se comportar?
4: Como ela deveria se comportar, Caniato, é encarando o problema de frente, com frieza, com bom senso, com sinceridade, tendo em mente todo o contexto que nós estamos vivendo. A maioria das pessoas que eu vejo nas redes sociais tem tido uma reação bastante razoável. Algumas, mas isso sempre acontece, elas reagem à primeira versão dos acontecimentos de uma forma muito exacerbada. Eu ontem aqui recomendei serenidade e prudência. Teve gente que me criticou hoje no Instagram. Mas como você pedir serenidade numa hora dessas? Eu peço serenidade porque nós não temos ainda todas as informações. E as informações que a gente tem, como a gente já comentou aqui, não indicam nada, nem ilegal, nem imoral. Pode indicar alguma coisa que, do ponto de vista político-eleitoral, não é muito bom. Agora, me parece que existe um consenso entre os observadores que eu respeito que é impossível, nesse momento, um recuo ou uma mudança na estratégia da campanha. Eu concordo completamente com o Beraldo. O que eu observo é que quem apoia Flávio não mudou de opinião. Quem apoia o PT continua apoiando o PT. E há pessoas indecisas que estão procurando entender melhor o que aconteceu, mas a maioria desses indecisos também não vota no PT de jeito nenhum. Então, eles estão avaliando, mas talvez com a possibilidade de escolher algum outro candidato que não seja o do PT. O que significa que, num eventual segundo turno, elas votariam contra o PT. Então, me parece que a exploração desse episódio vai causar um prejuízo eleitoral de caráter passageiro e bastante limitado.
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1: Deixa eu passar para o Dávila, porque é preciso olhar para a situação que envolve os outros pré-candidatos. Claro que a gente observa a fala de Jair Bolsonaro e é natural, né? Esperar que Jair Bolsonaro, o principal nome do PL e pai de Flávio, apoia o filho nesse momento, né? Seria estranho se ele dissesse, ah não, Flávio, volta para casa, quem vai assumir aí é a Michelle. Não, não faria isso. Agora, é preciso olhar para os demais pré-candidatos ou outras figuras da direita que vendiam uma ideia de união, né, Dávila? De que era preciso, cada um defendendo a sua pauta, a sua agenda, mas havia um clima de amizade ali, ou de união, ou de muito respeito entre os integrantes da direita. Parece que as falas de Romeu Zema não foram bem interpretadas por algumas figuras do próprio Partido Novo, né?
10: Canhato, numa campanha política, uma coisa é união em torno de um objetivo. E o objetivo de todos os candidatos da direita é único. É tirar PT e Lula do poder em 2026. Agora, numa corrida eleitoral, e é bom pegarmos como exemplo de novo a eleição recente no Chile, onde haviam vários candidatos de direita, e houve embates fortíssimos, acusações, brigas, disputa. Isso faz parte do jogo eleitoral. Se não tiver isso, não tem eleição. Só em país, só na China, que é ditadura, que tem uma eleição quietinha, bonitinha, harmoniosa. Eleição é esse ringue mesmo. Mas isso não significa desunião. Porque, como bem lembrou o Beraldo e o Mota, esse voto dos candidatos da direita vão para um outro candidato de direita que chegar no segundo turno. E não importa quem é que seja o candidato. Então, não tem desunião nenhuma. Nesta eleição, ao contrário de 2022, não tem Simone Tebet, aquele voto da Simone Tebet, que era da esquerda enrustida, que depois votou no Lula, ou Nacional Tornik, essa turma toda foi tudo voto para o Lula. Então, o voto migrou para a esquerda. Então, eram todos ali. O segundo voto era o voto da esquerda. Não tem esse papo dessa vez. O papo reto dessa vez é que qualquer eleitor de Caiado, Zema, Flávio Bolsonaro ou Renan vão votar em candidatos da direita. Não vão votar jamais na esquerda em Lula. Por isso, é uma briga no seio da direita. É uma briga por aquele para quem vai estar no segundo turno das eleições. Mas qualquer um desses candidatos que chegar ao segundo turno terá o voto de todos aqueles que votaram nos candidatos de direita. Não tem a menor chance de um eleitor de Zema, Caiado ou Renan votar em Lula no segundo turno. Então, essa briga, ela tem hoje um papel fundamental. Tirar o olho dos fatos, misturar fato e narrativa para tentar limpar a barra de um governo que está atolado até o pescoço nos grandes escândalos de corrupção, seja do Banco Master, seja do roubo do INSS, ou seja, do vergonhoso aparelhamento das estatais que está deixando aí um prejuízo de mais de 30 bilhões de reais.
1: Pois é, lembrando que a enquete já está publicada no portal da Jovem Pan e no nosso YouTube, e a gente trata disso. Qual outro pré-candidato pode se beneficiar dessa situação de Flávio Bolsonaro? Eu conto com você, com o seu voto. Daqui a pouco a gente traz uma parcial. Deixa eu chamar o Bruno Musa. Musa, a gente tem acompanhado a maneira como os pré-candidatos, principalmente os da direita e da centro-direita, têm se posicionado em relação a vários assuntos, né? Eu acho que é o momento de eles tratarem das muitas questões que envolvem o Brasil, né? Quais são os desafios para o Brasil? E aí surge esse episódio que envolve Flávio Bolsonaro. Eu tenho certeza que o que o Dávila disse em relação aos simpatizantes de Renan, Caiado, Zema e Flávio, obviamente que se o seu candidato preferido não for ao segundo turno, ele vai votar no outro, né? Então, quem votou em Flávio, se o Zema for para o segundo turno, ele vai votar no Zema, porque ele não quer a continuidade do governo do Partido dos Trabalhadores. Mas você acha que nessa hora não pode haver um canibalismo por parte desses pré-candidatos, acentuando o discurso contra Flávio, no intuito de pegar aquela fatia de eleitores que manifestaram desejo de votar em Flávio Bolsonaro? Porque a manifestação de Zema ontem foi bem criticada, inclusive, por figuras da direita.
2: Sem dúvida. E hoje Caiado também fez um discurso até um tanto quanto mais duro com relação ao Flávio, né? Se os Bolsonaros soubessem governar, o PT não teria voltado. Me parece que começou ali, digamos, essa guerra até com relação a isso. Ora, vamos de repente até criar um certo distanciamento, porque se de fato as investigações se aprofundarem e houver qualquer tipo de provas com relação a tudo isso que está acontecendo, melhor eu estar mais distante. Mas me parece que sim, tudo que você falou é bastante óbvio, mas às vezes o eleitor não é tão óbvio assim, hein? Veja, nós tivemos o caso de Minas, que foi bastante peculiar, em que muitas pessoas votaram no Zema para governador lá atrás e votaram para o Lula durante as eleições. Então, há uma clara falta de lógica com relação ao que você defende. É impossível você defender no governo federal intervencionismo, aumento de gasto público, endividamento da máquina, um Estado gigantesco oprimindo o empreendedor como um todo, pisando no nosso gargalo, e no governo do Estado você querer justamente aquilo que gera mais prosperidade. Basta olhar os outros países do mundo que prosperaram e saíram da armadilha da renda média, Estado menor, impostos menores. Como é que você defende algo no campo estadual e defende completamente oposto no campo federal? Então, é natural que essa mudança de voto ou essa transferência de voto seja natural, como você falou, mas eu não diria que ela é óbvia no Brasil inteiro, ainda mais quando mais de metade da população brasileira, do eleitor brasileiro, não são politizados. Claro que aumentou isso ao longo do tempo, mas muitos ainda são pouco aprofundados e outros simplesmente querem tocar a sua própria vida. Mas me parece um tanto quanto óbvio, até porque me chamou a atenção, por exemplo, nos mercados preditivos. Eu estava estudando um tema de um paper que foi feito nos Estados Unidos, que desde 2016 os mercados preditivos têm acertado muito mais do que os mercados de intenções de voto, de pesquisa de intenção de votos de forma convencional. Até onde eu sei, a Polymarket ela não está operativa no Brasil. A gente consegue acessar, mas me corrijam se eu estiver errado aqui, o CPF já estaria bloqueado. Então, me chamou a atenção aqui, primeiro, se de fato está bloqueado, quem são essas pessoas que estão operando tão ativamente no mercado brasileiro? Talvez sejam muitos gringos, estrangeiros, que não estão aqui de fato. E outra coisa me chamou muito a atenção, a movimentação de Lula ela foi muito pequena. O Flávio derreteu, de fato, chegou a bater 26%, vinha acima de 40%, bateu 26%. Depois, ontem à noite, já estava em 33%, novamente, nas intenções do mercado preditivo. Mas o Lula ficou estagnado ali, foi um pouquinho para cima e tal, mas nada muito uma mudança estrutural. O que me parece que é aquilo que eu venho falando. Tanto o piso como o teto do Lula, pela rejeição, está dado, é isso. Então, os outros, seja ele quem for, aqui como você muito bem colocou, da centro-direita ou da direita, precisa saber capitalizar isso, porque o Lula ele está dado com o piso e com o teto baixo, na minha opinião.
1: Pois é, e aí é preciso também olhar para os nomes que foram aventados na hipótese de Flávio não disputar a presidência. Deixa só destacar, inclusive, um texto que foi publicado no nosso portal. O Bruno Pinheiro apurou que o entorno de Flávio também enterrou aquela tese sobre a possibilidade de Michele Bolsonaro ser a pré-candidata à presidência. A ex-primeira-dama fez postagens enigmáticas, sem dizer para quem era a mensagem, a quem se destinava, após, claro, o vazamento dos áudios envolvendo o senador. Para os aliados de Flávio, Michele não está sobre a mesa e a estratégia segue voltada para blindar a campanha do senador. Deixa eu chamar o Cristiano Beraldo, porque ontem mesmo algumas figuras chegaram a levantar a possibilidade de que Michele, apesar da inexperiência, porque nunca teve um cargo com mandato, poderia ser um nome com menos problemas, ou pelo menos que não poderia ser acusada de absolutamente nada, em razão da sua ausência de experiência na política, ou pelo menos nunca passou por nenhum cargo de mancomandato, né? Nunca foi eleita nenhum cargo público. E aí eu queria a sua análise sobre a postagem feita. Não sei se você chegou a acompanhar a postagem, mas sinaliza para um racha, ou pelo menos uma situação que retoma aquela desconfiança de que não estaria tudo bem dentro da família Bolsonaro. Mas, para além disso, o descarte de Michele lhe parece normal? Apostar em Flávio é a aposta de muitos agora.
3: Não, sem dúvida alguma, Caneto. Esse clima beligerante dentro da família Bolsonaro, ele é sabido já há bastante tempo. Michele não goza da confiança, digamos assim, dos filhos mais velhos do ex-presidente Jair Bolsonaro, e acho que nunca existiu essa possibilidade de Michele assumir a liderança da família Bolsonaro. Agora, o Flávio, ele não tem alternativa, né? Os irmãos, o Eduardo não pode concorrer, está nos Estados Unidos. O Carlos Bolsonaro não tem perfil para ser candidato a uma campanha para presidente da República, então o Flávio vai ter que levar essa história até o fim. Até porque, importante lembrar que Michele Bolsonaro estava no evento de posse do ministro Cássio Nunes Marques na presidência do TSE, agora essa semana, cumprimentando de beijos o ministro Alexandre de Moraes, que foi responsável pelo julgamento e prisão há mais de 20 anos de sentença de encarceramento de Jair Bolsonaro. Desculpe, eu não cumprimentaria uma pessoa que faz algo que eu considero injusto, né? Especialmente com uma pessoa tão próxima a mim. Então é tudo muito estranho ali, Caneto, sem dúvida alguma, mas o fato concreto é o seguinte: o Flávio vai disputar com um Vorcaro, sem Vorcaro, eles vão testar qual é a versão que será melhor para justificar isso para o eleitorado. Então, já ouvi coisas assim: não, veja, o dinheiro era do Vorcaro, não era do Master, como se isso gerasse algum tipo de legitimidade ou diferenciasse o dinheiro. Porque era uma venda de direitos autorais, uma coisa que não faz muito sentido. Eles estão testando qual vai ser a versão. Agora, independente da versão, mesmo que Flávio Bolsonaro tome a medida que até acho que seria a melhor para ele, chegar a fazer uma entrevista, falar com os eleitores dele, falou: olha, eu menti para vocês. Eu estava com receio, era um momento muito complicado, olha, a relação foi assim, assim, assado, aconteceu isso, isso e isso, ele deu tantos dessa forma, e aí jogar limpo, dizer para onde foi cada centavo, tudo que foi pago, até porque pela forma como ele diz ali naquele áudio, de que, olha, estamos com as contas acumulando, temos que pagar as empresas, as maiores empresas de Hollywood e tal, não sei o quê, não podemos nos queimar com ele. Isso era um processo que já vinha, não era um dinheiro marginal, não era uma coisa assim, um complemento. Não, ele estava buscando valores significativos para pagar uma produção de mais de 20 milhões de dólares. Então, é preciso ser sincero, é só isso. E a partir dele ser sincero, dar a cara a tapa, reconhecer seus erros, aí, quem sabe, ele volte a ter uma legitimidade verdadeira com o seu público e com o eleitorado em geral.
1: Eu deixo só, porque eu mencionei a mensagem para o Beraldo e eu não trouxe nenhum trecho, né? Mas deixa eu só ler uma manifestação da Michele. Foi uma mensagem até que relativamente longa. Eu vou trazer uma das falas dela, duas, na verdade. Vou abrir aspas para a ex-primeira-dama. Quem vive de insinuações foge da verdade sobre si mesmo, afundando em patologias as quais ele recusa admitir que possui, fecho aspas. Mais para frente, em uma outra manifestação, abro aspas para ela: frustração, dor e inveja, ódio, mágoa e conspiração, assim é a sua vida, vivida em vão, fecho aspas. Claro que ela não está mencionando ninguém, e aí, por ter sido colocada no dia de hoje, muitos fazem conexão com o episódio. Pode ser que tenha a ver, mas talvez não tenha nenhuma relação com o caso, com o Flávio Bolsonaro. Talvez seja uma mensagem dela, né? Uma relação com uma outra pessoa, enfim, vai saber. Mota, me parece que muitos acabam colocando o nome de Michele, inclusive para enfraquecer Flávio, né? Quando já começam a aventar: ah, talvez Michele performaria melhor, ah, Michele não tem nenhum tipo de problema em sua biografia. Enfim, para Flávio, eu fico imaginando, na hipótese de ele desistir: ah, não vou mais disputar a presidência, vou disputar o Senado pelo Rio de Janeiro, seria quase como uma confissão, né?
4: Caneto, eu não consigo decifrar essas tretas que estão, de vez em quando, acontecem dentro da direita, né? O que nós podemos dizer com certeza é que o Brasil vive uma situação de extrema incerteza, insegurança e tensão. Isso vale para todo mundo. Poucas pessoas no Brasil de hoje podem, no final do dia, botar a cabeça no travesseiro e dormir absolutamente tranquilas, sabendo que amanhã não terão nenhum tipo de surpresa. E uma disputa eleitoral é uma das atividades mais competitivas que existem no mundo, na vida. É uma disputa onde vale aquele slogan: o vencedor leva tudo. Não há segundo lugar, não há terceiro lugar, não há medalha de prata nem de bronze em uma eleição, principalmente em uma eleição presidencial, principalmente no contexto em que o Brasil se encontra hoje. A vitória ou a derrota de um candidato nessas próximas eleições vão influenciar as nossas vidas, as vidas dos nossos filhos e dos nossos netos de formas muito sérias. Então, todo tipo de forças estão se movimentando para garantir as suas posições nas próximas eleições. Então, é natural que surja todo tipo de evento. E a gente tem também, muita gente tem uma tendência a interpretar demais coisas que, às vezes, não têm maior significado. Eu não vejo a candidatura do Flávio como sujeita a nenhuma alternativa. Eu não vejo como possível a substituição de Flávio por qualquer outro nome, independente dos méritos do outro nome. Esse jogo já começou a ser jogado e não há, na minha opinião, nenhum recuo ou alternativa possível nesse momento.
1: Pois é, deixa eu passar para o Dávila também, trazer as impressões a respeito do nome de Michele Bolsonaro, muito citado no dia de ontem, mas parece que o entorno de Jair Bolsonaro e a cúpula do Partido Liberal bancará Flávio até o fim. Além dessa reflexão, Dávila, queria que você analisasse esse jogo político, né? Porque ainda estamos falando de um pré-candidato. Quais seriam as alternativas para o PL se entender que, sei lá, a candidatura está inviabilizada? Você acha que ela estaria inviabilizada só se uma bomba aparecesse no que tange o dinheiro? Porque se disserem, ó, o dinheiro foi destinado para a produção do filme, tá aqui, ó a comprovação. O Mário Frias não estava sabendo, mas foi depositado lá no escritório da produtora nos Estados Unidos. Sei lá, uma hipótese, tá? Se chegarem com esse documento, amanhã a história estaria resolvida?
10: Caniato, tudo isso é especulação. Nós não sabemos que tipo de conversa teve da família Bolsonaro, como é que está isso acontecendo. Então, dá para a gente comentar fatos. O que é especulação não dá. Agora, um fato é o seguinte: Flávio Bolsonaro continuará a ser candidato não só com o aval do presidente Bolsonaro, mas com o aval do presidente do PL, Valdemar Costa Neto. Se em algum momento dessa trajetória, até a convenção partidária, em julho, Valdemar da Costa Neto entender que uma candidatura está se tornando tóxica para o partido, isto é, prejudicando as candidaturas regionais e, principalmente, as eleições proporcionais para fazer bancada, eu não tenho dúvida que pode se mudar o candidato. Mas eu acho que a gente está muito longe desse estágio. Só não podemos esquecer que quem tem hoje o poder da caneta de escolher candidato é o presidente do partido. O presidente do partido é Valdemar Costa Neto. E essa caneta só será utilizada se uma candidatura se tornar tão tóxica que comprometa a eleição de parlamentares nas eleições de 2026. Caso contrário, a candidatura vai continuar firme e forte, enfrentando crises, ventos e trovoadas.
1: Deixa eu... Daqui a pouco a gente vai trazer informações a respeito da CPI do Master, a defesa que muitos grupos fazem para a instalação de uma comissão parlamentar de inquérito para investigar o caso do Banco Master. Mas só deixa eu fechar com o Cristiano Beraldo sobre o episódio que envolve a possibilidade de um nome substituir Flávio Bolsonaro, né? Descartaram, informações de bastidor indicam que o PL teria descartado o nome de Michele Bolsonaro. Inclusive, tem indicações de que próprio Jair Bolsonaro não toparia, não veria Michele como uma figura adequada para disputar a presidência da República nesse momento. Talvez em um futuro não muito distante. Mas, Beraldo, qual é o X da questão para que a campanha consiga virar essa página? Porque foi mencionado, né? As reportagens indicam que Daniel Vorcaro repassou parte daquele recurso inicialmente combinado. E aí teve aquela manifestação de Mário Frias, que é o produtor executivo do filme. Você acha que o X da questão nesse momento é saber para onde foi enviado o recurso? Se isso for publicizado, explicado, você acha que aí sim a campanha consegue vencer esse desafio, virar a página e partir para a próxima?
3: Eu acredito que sim, Caneto, mas não só isso. Eu acho que a única estratégia viável para que Flávio Bolsonaro continue tendo uma legitimidade junto ao eleitorado é ele ser bastante sincero e transparente de todo o seu relacionamento com Daniel Vorcaro. E explicar assim, olha, foi pago tanto em tal dia, foi para tal lugar. E aí o problema é se houver qualquer dificuldade de explicar para onde foi esse dinheiro, como é que essa dinâmica aconteceu. Porque isso, além do imenso desgaste que geraria, né, um mau uso de uma verba repassada para um filme, o que se tem um contrato, e salvo engano Eduardo Bolsonaro disse que havia um contrato, que o contrato era sigiloso, e por isso que o Flávio não falou sobre a relação com o Banco Master de Daniel Vorcaro, que obviamente não é uma justificativa suficiente, mas qualquer contrato estabelece para onde você tem que pagar, né? Qual é o destinatário dos seus pagamentos. Então, isso tudo tem que estar ali bem fácil de ser esclarecido. Se não estiver fácil de ser esclarecido, aí existe um problema bastante mais grave e que poderia, sim, ser um golpe muito duro na candidatura de Flávio Bolsonaro. Mas enquanto isso não acontece, Caneta, eu acredito que o PL vai tocar a vida normal, e mesmo se vier a acontecer. Hoje em dia, o Dávila falou que prevalece sempre o interesse e o objetivo do dono do partido, mas o Valdemar da Costa Neto tem o objetivo de fortalecer o Partido Liberal, mas o Jair Bolsonaro tem o objetivo também de fazer uma bancada expressiva, mesmo numa hipótese dele não ganhar com Flávio a presidência da República, mas ter senadores e deputados que sejam alinhados com eles, que vão ali fazer uma atuação para defender os interesses políticos da família Bolsonaro, me parece fundamental para alguém que está na condição de prisão domiciliar em que se encontra o ex-presidente. Portanto, o interesse dele, o interesse de Valdemar da Costa Neto, no meu entendimento, eles estão alinhados, eles precisam ter um resultado forte, especialmente no legislativo, mesmo se tiverem algum problema mais sério com a candidatura de Flávio Bolsonaro.
1: Pois é, vou girar a reportagem da Jovem Pan News. Antes, só quero convidar que você participe da nossa enquete. O vazamento dos contatos de Flávio Vorcaro pode ajudar qual pré-candidato no processo eleitoral? Pode beneficiar, né? Olha só, parcial até agora. Romeu Zema, 53%. Lula, 36%. Renan Santos, 11%. Se você puder, vote no portal da Jovem Pan e também no YouTube de Os Pingos nos Is. A prisão de Henrique Vorcaro, pai de Daniel Vorcaro, durante a nova fase da Operação Compliance Zero, pode ajudar as investigações e acelerar a delação do banqueiro. Matheus Dias chega ao vivo aqui em Os Pingos nos Is, vai trazer os detalhes da notícia e os detalhes da apuração. Bem-vindo, Matheus. Boa noite.
11: Caneto, uma ótima noite a você, uma ótima noite a quem nos acompanha aqui no Pingos nos Is. Os investigadores fizeram do que os analistas de boxe, por exemplo, do esporte, deixaram o Daniel Vorcaro no clinch ali, viu, Caniato? Isso porque eles têm cobrado agora, depois das novas fases da Operação Compliance Zero, uma resposta mais satisfatória nessa tentativa de delação premiada ou nessa proposta de delação premiada. Isso porque os advogados de Daniel Vorcaro apresentaram na semana passada uma proposta de delação no último dia 5. Essa proposta foi analisada tanto pela Polícia Federal quanto pela Procuradoria-Geral da República, mas parece que ainda não é vista como suficiente. Os investigadores apontam que ainda tem muitas lacunas em aberto, muitos nomes que estão entre os alvos das investigações e que muitos sequer foram citados ali nos autos da delação premiada de Daniel Vorcaro. E depois agora da prisão do pai dele, o Henrique Vorcaro, pode ser então que seja o momento da defesa de Vorcaro receber de volta esse documento, essa delação, preencher as lacunas que faltam para tentar então um acordo que seja considerado mais satisfatório pelas investigações. Isso porque a Polícia Federal e a Procuradoria-Geral da República têm uma interpretação, Caniato, de que depois das fases finais da Operação Compliance Zero, tanto a fase 5 que mirou Ciro Nogueira, quanto à fase 6, que mirou o pai de Daniel Vorcaro, eles já têm elementos o suficiente para finalizar essa investigação, para culpar todas as pessoas que devem ser responsabilizadas, já que já tem a quebra do sigilo telefônico de Daniel Vorcaro, telemático, as contas bancárias, tudo que já vem sendo investigado desde o ano passado, mais essas fases agora com novas investigações. Não seria necessário uma delação premiada para que sim fossem cumpridos, então, e presos as pessoas que são necessárias estarem presos. Para a polícia, então, Daniel Vorcaro tem que satisfazer, então, os interesses de prestar novas informações que até agora ninguém obteve. Então, nomes que são investigados, e Daniel Vorcaro tem que fornecer essas informações se ele quer conseguir algo em troca na visão dos investigadores. E, para isso, a prisão do pai de Daniel Vorcaro, Henrique Vorcaro, acaba causando ainda mais essa pressão para que o banqueiro, então, coloque todas as cartas na mesa, viu, Caniato?
1: Esse é um episódio importante porque nos leva a crer que Daniel Vorcaro, como bem disse o Matheus, estaria pressionado, né, contra as cordas, tendo de tomar uma decisão, revelar tudo o que sabe, fechar a delação o quanto antes, porque tem o interesse de que o pai deixe o cárcere o quanto antes. Bom, Matheus segue acompanhando, né, Matheus? Qualquer novidade, por favor, prioridade para a nossa reportagem. Um abraço. Deixa eu chamar o Bruno Musa para avaliar essa situação. Musa, se a gente pegasse um outro episódio, um outro caso recente, para que as pessoas se recordem. Mauro Cid, detido, em dado momento o pai também é detido, e aí, salvo engano, a partir da detenção do pai, ele acelera o processo de fechamento da delação premiada. Sempre quando envolve família, né? Quando algum parente, principalmente pai ou mãe, acaba sendo detido em um caso de investigação, aquela figura central acaba ficando muito pressionada, né? Tendo que tomar decisão rápida e revelando tudo, absolutamente tudo que sabe, eu espero. A gente consegue imaginar qual deve ser o próximo passo? Porque se ele não revelar novidades, talvez a delação não seja fechada, né?
2: Pois é, até porque é o que a gente vem falando. A delação, para ser fechada, de forma técnica, obviamente, ela tem que ter algum valor. De que adianta eu fazer uma delação para eu ganhar alguns benefícios se tudo que eu estou divulgando já está sendo posto, já está sendo divulgado e a maioria já conhece, já é de conhecimento popular? Não tem o menor conexão com a realidade isso. Agora, claro, quando envolve família, a coisa começa a ficar um pouco mais séria. Eu adoro muito o tema desse lado de crime, conhecer a cabeça, comportamento humano, psicopatia. Eu gosto do tema, como curioso, e leio bastante a respeito disso. E em muitos casos que eu leio, obviamente como leigo, você vê que você precisa de um grau de psicopatia muito, muito grande para que tenha envolvimento de familiares e simplesmente você permaneça congelado, travado naquilo e não mexer absolutamente contigo. Inclusive, há casos importantes ali de pessoas que foram colocadas e diagnosticadas como psicopatas, que não é algo tão simples. E aí, quando mexe com a família, ele tem um comportamento diferente. É interessante de ver isso. Voltando para o caso, cortando para esse paralelo que eu fiz, e voltando para o caso aqui do Daniel Vorcaro, veremos qual é o comportamento dele. Afinal de contas, o pai dele já teve uma conta com 2,2 bilhões de reais. Agora, todos os indícios de envolvimento ao longo desse processo. E, claro, há uma pressão aqui que deve acontecer, inclusive com a filha dele. O Daniel Vorcaro tem uma filha, salvo engano, 15, 16, 17 anos. Imagina todos nós aqui como pais, imaginando a pressão, o sofrimento que sua filha está sentindo lá do lado de fora e que você é responsável por aquilo. Agora vem o seu pai também trancado e você também sendo o pivô de tudo aquilo. Não estou inocentando, obviamente, o pai, mas, de qualquer maneira, o pivô da relação total ali era o filho. Então, me parece, na minha forma de pensar, graças a Deus, que é simplesmente impossível você manter a sua frieza com tudo isso que está acontecendo. Se de fato vai acelerar, não sei. Agora aqui é aquela briga. O lado emocional, a família envolvida versus um grande sistema burocrático pesado e perigoso por trás de você, te ameaçando dia e noite, que deve estar acontecendo.
1: Pois é, deixa eu chamar o Roberto Mota para avaliar a situação que envolve o caso do Banco Master, o avanço das investigações. Hoje, uma nova fase da Operação Complice Zero foi deflagrada. E aí, com a prisão do pai de Daniel Vorcaro, muitos entendem que ele fica muito pressionado e provavelmente toparia aquilo que foi acertado, proposto talvez pelas autoridades para o fechamento de delação. É difícil que a gente não tenha acesso às informações e aquilo que foi negociado, ou que é negociado, né, entre autoridades e aquele que é investigado, possível delator do caso. O que a gente pode considerar, em um caso tão complexo, com tantas camadas e que envolve tantas pessoas importantes, hein, Mota?
4: E sobre o qual a gente não tem quase nenhuma informação oficial. Tudo que a gente sabe praticamente vem através de vazamentos que continuam acontecendo. Tem um aspecto dessa notícia que me preocupa muito, Caniato, principalmente por estar sendo divulgado dessa forma. Essa narrativa de que o Estado teria feito uma operação para prender o pai do banqueiro como uma forma de pressioná-lo a fazer uma delação que seja adequada. Me parece que isso é um ponto perfeito para que daqui a pouco seja arguída a completa nulidade desse procedimento, usando o argumento de coação. Se eu não me engano, esse argumento já foi até usado com sucesso em outras ocasiões similares. Então, me parece que é preciso ligar o alerta.
1: Pois é, prisão do pai de Daniel Vorcaro e a possibilidade de Daniel Vorcaro aceitar a delação ou as condições que teriam sido propostas pelas autoridades. Deixa eu chamar o Cristiano Beraldo para trazer as impressões sobre o avanço das investigações, mas também uma certa morosidade no processo de fechamento da delação. Eu me lembro, Beraldo, que eu acho que a gente começou a discutir isso, sei lá, faz 8, 9, 10 semanas atrás. E a notícia sempre era a seguinte: faltam detalhes, semana que vem eles vão fechar a delação. E a gente está nisso, ó, faz tempo. E aí, uma nova operação, o pai de Daniel Vorcaro foi preso em um condomínio na cidade de Nova Lima, uma cidade na região metropolitana que tem muitos condomínios sofisticados. E agora a ideia é que isso possa pressionar Daniel Vorcaro a aceitar a delação. Você acha que é por aí?
3: É, Caniato, se o motivo da prisão do pai de Daniel Vorcaro foi esse, aí está tudo errado, né? Porque aí a gente não vive nessa tal democracia que muitos aí estão fazendo barbaridades para proteger. Os indícios para uma prisão neste momento, no meu entendimento, deveriam ser de um cometimento continuado de crime que justifiquem ele ser preso antes de haver um julgamento. Agora, na cabeça de qualquer pessoa, ver o seu pai preso causa um efeito bastante sério, né? Uma coisa que eu queria destacar é que o Henrique Vorcaro é, na verdade, o mentor de Daniel Vorcaro. Ele é uma figura, que é um líder da família. Não é que o Daniel Vorcaro cresceu ali num ambiente muito modesto, que o pai dele trabalhava na farmácia, não era nada disso. O Henrique Vorcaro é um homem de negócios, que estava sempre fuçando negócios, e foi no ambiente de Henrique Vorcaro que Daniel cresceu e aí foi buscando as suas oportunidades profissionais. Então, certamente há informações valiosas que Henrique Vorcaro pode prestar para esclarecer toda essa trama em torno do Banco Master. Entretanto, de novo, nós não podemos normalizar ações de autoridades que passem por cima de garantias elementares simplesmente porque estão em busca, né, usando a justificativa de que querem o bem maior do país, que querem a verdade. Porque se for assim, aí você não tem mais garantia absolutamente nenhuma. Qualquer um pode ser preso a qualquer momento para falar o que eles querem que você fale, não necessariamente o que de fato aconteceu. Portanto, é uma situação que merece atenção. E Daniel Vorcaro, se for fazer uma delação premiada, obviamente vai ter que falar tudo que sabe. E tudo que ele sabe, Caniato, vai incomodar muita gente, inclusive aquelas pessoas que têm que chancelar a sua delação premiada. Portanto, a situação dele é bastante delicada. Eu, pessoalmente, acho que não vai ter delação nenhuma e acho que ele vai ficar uns bons anos preso lá na Papuda.
1: Deixa eu trazer mais um destaque. Após a revelação das conversas entre Flávio Bolsonaro e Daniel Vorcaro, governo e oposição se uniram para pedir a abertura da CPI do Banco Master. Mas a avaliação é que os parlamentares pretendem usar o caso para disputa política e não para investigar de fato, né, se aprofundar no maior escândalo financeiro do país. Diante disso, aliados do presidente no Congresso, Davi Alcolumbre, afirmam que a nova ofensiva não deve prosperar e que a comissão não será aberta ou instalada. Esses interlocutores afirmam também que há receio, muita preocupação, de que uma CPI do Master produza desgastes sobre todos os campos, direita, esquerda, centrão, e aí contaminaria ainda mais as eleições deste ano. Por fim, os aliados de Alcolumbre questionaram as bravatas nas últimas 24 horas, afirmando que nenhum senador ou deputado procurou diretamente o líder do Congresso para fazer um pedido efetivo de instalação dessa comissão, apesar de muitos discursos públicos, né, de cobrança. Deixa eu começar essa rodada com o Luiz Felipe Dávila. Você, Dávila, o caso Master e a defesa de que é preciso instalar uma CPI ou uma CPMI, é preciso também olhar para os objetivos desses que defendem uma investigação. Talvez sejam objetivos que não sejam para apurar de fato o caso, né? E sim para acusar o adversário político. Ah, você tem ligação com o Master.
10: É isso mesmo, Caniato. A CPI é feita no Congresso Nacional e é uma comissão parlamentar de inquérito. É um fórum político, não há a menor dúvida. Quem tem que fazer o trabalho de investigação é a Polícia Federal. Mas não é o parlamento. O parlamento está ali para fazer uma exploração política desse fato. E agora, uma exploração política do Banco Master, numa hora eleitoral, faz parte desse jogo. Agora, o grande problema é a falta de tempo. Nós temos apenas 6 semanas de Congresso Nacional. Após isso, acabou o Congresso. Ou seja, festa de São João, fim de junho, é o fim do Congresso. Aí vai todo mundo para suas bases disputar a eleição. Então, nessas 6 semanas, vai ser, se a CPI for instalada, vai ser essa disputa política. E é uma disputa política que já está ocorrendo, tanto na imprensa, como entre a militância e nas redes sociais. Portanto, é mais um fórum onde haverá embate entre direita e esquerda sobre a falcatrua do Banco Master e os personagens envolvidos nessa falcatrua.
1: Dávila, palpite, vai. Palpite, de 0 a 100, em percentuais, qual é a chance disso prosperar?
10: Meu palpite, nem 30%.
1: Deixa eu passar para os outros comentaristas, a gente verifica, faz uma enquete com os nossos comentaristas. Você, Musa, tem uma avaliação de que seria importante que o Congresso Nacional se debruçasse e avançasse com uma investigação para tratar do caso do Banco Master, porque muita coisa surgiu, né, nos últimos dias, nas últimas semanas. Primeiro, é importante que o Congresso tente avançar com isso? E segundo, você acha que haverá vontade política, já que estamos nos aproximando do processo eleitoral?
2: Bom, eu acho extremamente importante que isso aconteça. Importante não significa que eu acredite. Veja, nós vimos aqui algumas CPIs extremamente importantes serem simplesmente derrubadas, morreram. Por quê? Cada vez mais pessoas grandes da política, da burocracia brasileira, envolvidos em escândalos tão gritantes, me parece que nós temos dois caminhos, como nós falamos aqui. Ou está todo mundo envolvido e a coisa vai implodir, que em alguns momentos eu acho que o Brasil precisa dessa implosão realmente institucional para recomeçar do zero. Caso contrário, nós vamos simplesmente tapando o sol com a peneira e acreditando que mais daquilo que nos trouxe ao problema será o remédio que nos curará do problema. Isso é um pouco aceito pelo Estado.

0: pessoas envolvidas, tantas mensagens sendo divulgadas, tantas instituições com pessoas que querem que isso seja vazado de alguma maneira, me parece que em algum momento pode ser que seja imparável essa onda e esse movimento. Então, eu acho extremamente relevante que uma CPI seja instalada. Se de fato vão derrubar, acredito que sim. Mas, de qualquer maneira, traz luz. É mais um copinho daquele que vai enchendo, que começou algumas décadas atrás, copo enchendo, bilhões e bilhões roubados, a população não aguentando mais. Eu acho que quanto mais trouxermos holofote, mesmo que o sistema bruto os derrube, mostra para a população que vale uma força, porque o limite está muito próximo.
1: É, mas eu fico pensando, há semanas do início do processo eleitoral, né, quando haverá a formalização das candidaturas, será que os políticos, os congressistas têm interesse em assumir esse risco? Porque não sabem exatamente o que apareceria, né? Muitos grupos poderiam se beneficiar, outros se prejudicar, e aí há um cálculo de redução de danos. Ah, é melhor nem mexer nisso. Deixa eu passar para o Mota para avaliar essa possibilidade. Vamos deixar... Sabe aquela conversa, Mota? É, seria importante, mas se fosse num outro momento. Agora é melhor deixar quieto, sabe aquela coisa?
2: Depende da finalidade que a pessoa acha que a CPI vai ter. A minha posição inicial é de ceticismo. Eu acho improvável a instalação de uma CPI como essa há 4 meses das eleições. E eu acho que mesmo se ela for instalada, as famosas forças ocultas impedirão que ela funcione como deveria. Mas, coisas improváveis andam acontecendo no Brasil, como foi o caso da primeira rejeição de um candidato à Suprema Corte desde 1894. Então, vamos manter abertas as possibilidades. Quanto a essa questão da CPI ser uma arma política, eu vou dizer de novo, é evidente que a CPI é uma arma política. São políticos que estão conduzindo, parlamentares. Não são policiais. CPI não é a mesma coisa que investigação policial. São coisas completamente diferentes. A investigação policial, sim, é que não pode ser usada politicamente. Mas nós estamos no Brasil.
1: Pois é, é importante quando os nossos comentaristas destacam isso, porque a gente precisa jogar luz sobre a investigação e sobre dúvidas que muitos têm sobre as revelações, né? O que as instituições ligadas ao processo de investigação fariam se algumas figuras fossem delatadas, por exemplo? Deixa eu passar para o Luiz Felipe Dávila para avaliar essa situação. Dávila, é importante quando vocês colocam em perspectiva a função de uma CPI e da investigação. Agora, falando da investigação, há uma dúvida, né, sobre nós que estamos acompanhando o dia a dia dessas apurações, as informações que vêm à tona. E quando a gente conversa com as pessoas na rua, sobre qual seria o posicionamento, por exemplo, da justiça, caso integrantes da justiça apareçam no processo de investigação. Você defende, naturalmente, uma investigação isenta e uma punição para aqueles que, eventualmente, tenham participado de esquemas ilegais. Agora, quais são suas considerações sobre a possibilidade de figuras importantes, de instituições da República e também do Judiciário aparecerem nas investigações? Qual vai ser o papel da Suprema Corte, por exemplo?
3: Caniato, se o Brasil ainda tivesse instituições de Estado, as investigações deveriam ser feitas com imparcialidade e investigar qualquer autoridade envolvida, não importa se é membro do Judiciário, do Executivo, do Legislativo, quem é que seja. Precisa ter uma investigação limpa, objetiva, transparente e séria. Aliás, esse que deveria ser o papel da Polícia Federal, que tem quadros ótimos, técnicos. Mas, no momento em que o presidente ou da Polícia Federal acaba frequentando festas de Vorkaro em Londres, é difícil imaginar que haja absoluta independência nas investigações. E aí há uma coisa muito

0: ruim e nefasta para o país, que é a politização da investigação. Isto é algo extremamente grave. Hoje, não há sinais de que esteja acontecendo essa politização, mas só o fato do delegado-geral da Polícia Federal ter participado de converscote em Londres, convocaram membros dos outros poderes, mostra que é difícil convencer a população de que não há um dedinho de politização nas investigações que deveriam ser imparciais, objetivas e transparentes.
1: Tem mais uma notícia, mais uma informação. Andrei Rodrigues, diretor da Polícia Federal, em uma conversa com a jornalista do O Globo, Miriam Leitão, destacou o trabalho técnico do órgão ao comentar a sexta fase da Operação Compliance Zero, que resultou na prisão de Henrique Vorcaro, pai do ex-dono do Banco Master, Daniel Vorcaro. Andrei Rodrigues disse que a Polícia Federal trabalha de maneira técnica, imparcial e em busca da melhor instrução das suas investigações. Não protege, não persegue, age com autonomia e corta na própria carne quando necessário. Fecho aspas. Deixa eu receber a Rede Jovem Pan, todos com a gente, conectados. Um grande abraço a todos que prestigiam o programa também pelas emissoras de rádio. Deixa eu passar para o Bruno Musa para avaliar essa manifestação do diretor da Polícia Federal, negando perseguição contra a oposição e sendo um defensor, quase como um advogado da corporação e da instituição. A Polícia Federal vem sendo muito criticada e questionada, né, Bruno Musa? Claro que o Dávila mencionou um episódio, no mínimo pitoresco, né, a participação de um integrante da Polícia Federal em um evento em Londres, uma degustação de uma marca de uísque, e tudo bancado pelo Banco Master. Para além desse episódio, é preciso olhar para alguns fatos que colocam em xeque a lisura da Polícia Federal, por isso essa fala do diretor?
2: Vamos lá, como você muito bem falou, bancados pelo Banco Master, que já sabemos que era lavagem de dinheiro e que, inclusive, ajudou no crime organizado, dinheiro que circulava por ali. Esse dinheiro, portanto, que foi pago pelo Fundo Garantidor de Crédito, era dinheiro de correntistas dos outros bancos. Consequentemente, é o dinheiro do pagador de imposto. Então, veja, quando a gente vai puxando o fio, a gente vai transformando uma instituição em nome, em CPF. E o que fazia grandes figuras da política e da burocracia brasileira, assim como da Polícia Federal, num encontro em Londres, tomando uísque importado de garrafas caríssimas ali, naquele núcleo de um monte de pessoas que estão sendo investigadas e que foram citadas nas mensagens dos telefones de Daniel Vorcaro? Alguma coisa não cheira bem. Se nós tivéssemos uma democracia em pleno funcionamento, o que estariam fazendo pessoas? Repito, ministros importantes, depois pessoas da Polícia Federal que conduzem toda essa parte desse processo. Ora, alguns bons anos atrás, talvez nós cairíamos nesse papo que ele disse agora, que não tem nenhum tipo de perseguição e que estão preocupados com a responsabilidade de cumprir a lei. Em 2026, temos fatos suficientes para mostrar que isso não é uma verdade.
1: Pois é, deixa eu passar para o Mota rapidamente analisar esse posicionamento do diretor da Polícia Federal, mas também trazer a sua impressão, o seu diagnóstico para essa perda, talvez, de credibilidade. O Mota sempre gosta de reforçar a defesa que ele faz da polícia, né, de todas as polícias, mas ultimamente a Polícia Federal vem sendo muito questionada, né, Mota?
3: A polícia tem uma das missões mais importantes, que é proteger os direitos fundamentais usando o monopólio da força. Direitos como o direito de ir e vir, o direito à propriedade e o direito à vida. O policial que recebe uma ordem ilegal, ele enfrenta um dilema. No mundo inteiro, a esquerda tem um preconceito contra a polícia, que é consequência direta da afeição especial que a esquerda tem pelos criminosos. A única polícia da qual a esquerda gosta é a polícia política. E não existe, nunca existiu, nenhum regime totalitário sem uma polícia disposta a servi-lo.
1: Pois é, para fechar só a avaliação sobre o que disse Andrei Rodrigues nessa entrevista concedida ao O Globo, você, Dávila, o que achou dessa manifestação de Andrei Rodrigues, colocando a corporação como um órgão independente, que faz o trabalho que precisa ser feito e negando qualquer tipo de perseguição, né? Respondendo e aos questionamentos de muitos, né? Que indicam que sim, a Polícia Federal perseguiria algumas figuras.
0: Ele não poderia ter falado outra coisa, tá certo, Canhato? Então, o problema não são as palavras, o problema são os gestos. Falar que a polícia atua de maneira independente, corta na própria pele, ok. Mas quando você toma uísque com banqueiro, ministros, fica difícil acreditar nas palavras quando os gestos e os atos falam mais do que as palavras.
1: Pois é, só para a gente fechar essa discussão, Musa, queria só para a gente fechar, passar a régua, o que você espera da Polícia Federal nas investigações em curso, especialmente quando a gente fala do Banco Master, Daniel Vorcaro e as irregularidades que acabaram vindo à tona nos muitos arquivos que foram divulgados? É preciso correção e que a Polícia Federal faça o seu trabalho, né? É isso que todos esperam. Um minuto.
2: É isso que todos nós esperamos, que ela faça o seu trabalho, que ela tenha um critério de impessoalidade, como a justiça toda brasileira deveria ter, mas infelizmente não tem, que ela não olhasse, obviamente, então, o nome de pessoas ou processos, e sim que ela mostrasse à população que, de fato, não tem nenhum tipo de perseguição a ninguém, mas com ações, não apenas com falas, quando as falas não condizem com as ações, principalmente de pessoas importantes de dentro da corporação. Portanto, vale uma boa reflexão em cima disso. E, de novo, o que nos cabe é pressionar. Caso contrário, se ficarmos sentados, esperando de braço cruzado, não vai acontecer absolutamente nada. Aí é esperança em vão.
1: Pergunta publicada na enquete do dia, né? Nós colocamos no portal e também no nosso YouTube. O vazamento dos contatos de Flávio Bolsonaro e Daniel Vorcaro pode ajudar ou beneficiar qual pré-candidato nesse processo eleitoral? A maior parte dos votos para Romeu Zema, 54%. Depois entendem que Lula seria mais beneficiado, 35%. E na terceira posição, Renan Santos, o pré-candidato do partido Missão à presidência da República, 11% dos votos. Muito obrigado a todos que participaram. Um grande abraço. Até amanhã com mais os Pingos nos Is. Tchau, tchau.
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0: Agora 4h59, seja muito bem-vindo ao Jornal da Manhã. Chegamos, hein, na sexta-feira, tão esperada sexta-feira, dia 15 de maio de 2026, com muita informação para você. Ao longo dessa semana, realmente repercutimos bastante coisa, muitos fatos aconteceram e você ficou muito bem informado por aqui. E hoje, último dia da semana, vamos dizer assim, último dia útil, você confere as principais notícias do Brasil e do mundo conosco. Um dia após revelações de envolvimento de Flávio Bolsonaro com o dono do Master, Daniel Vorcaro, o presidente Lula disse que a verdade tarda, mas não falha. Ministro do STF, André Mendonça, marca reunião de alinhamento com a Polícia Federal em meio às investigações de fraude financeira da instituição. Autoridades apuram se dinheiro de banqueiro foi usado para bancar Eduardo Bolsonaro nos Estados Unidos, mas ex-deputado federal nega que recebeu dinheiro do fundo ligado ao banco. A Anvisa deve decidir hoje se mantém suspensão de produtos da IP após resolução que determinou o recolhimento de lotes de detergente, sabão líquido e desinfetante. O governador de São Paulo, Tarcísio de Freitas, confirmou a segunda morte após a explosão em obra no Jaguaré, na zona oeste de São Paulo, e o número de imóveis interditados sobe para 27 por conta de todos os danos. Depois de um cessar-fogo no fim de semana, Rússia faz o maior ataque na Ucrânia, desde o início da guerra, e 22 pessoas acabaram morrendo nos atentados. Agora, 5 horas em ponto, abrimos essa edição de hoje falando que um dia após as revelações de envolvimento de Flávio Bolsonaro com o dono do Master, Daniel Vorcaro, o presidente Lula disse que a verdade tarda, mas não falha, e fez outras declarações também que você confere agora na reportagem de André Anelli.
1: O presidente Lula foi perguntado pela primeira vez sobre Flávio Bolsonaro e Daniel Vorcaro durante visita a uma fábrica de fertilizantes na Bahia. Lula não citou o nome do adversário na disputa pelo Palácio do Planalto e não quis se aprofundar no tema, afirmando apenas que se trata de um caso de polícia o fato de o senador ter pedido dinheiro ao empresário para financiar um filme sobre Jair Bolsonaro.
2: Eu não vou comentar o caso de polícia, não é meu. Eu não sou policial, eu não sou procurador-geral. O caso dele é de polícia. Você precisa ter algum delegado aqui? Não tem. Então vá na primeira delegacia da Polícia Federal e pergunte como é que vai ser tratado o caso dele. O meu caso é tratado do povo brasileiro, é tratado da Petrobras, tratado do emprego.
1: Mais cedo, durante discurso em um outro evento de entrega de imóveis do programa Minha Casa Minha Vida, também na Bahia, Lula afirmou que mentira tem perna curta, novamente sem citar o nome de Flávio Bolsonaro. Mas, nessa manifestação, Lula fez uma referência indireta sobre o que está sendo mostrado na TV, defendendo que o político precisa olhar nos olhos da população.
2: Na eleição, as pessoas têm que votar numa coisa verdadeira. De carne e osso. As pessoas não podem votar numa mentira. Então eu fico perguntando, gente, você escolheria um padrinho para o seu filho pela inteligência artificial? Então eu fiquei pensando, por que que a gente pode fazer para proibir, em época de eleição, sob a eleição, falar de inteligência artificial na política? Porque isso vai servir aos mentirosos. Se a gente quiser, a gente pode fazer o Lula artificial fazer comício em 27 estados no mesmo dia, no mesmo horário. Eu estou lá, mas não estou. E eu confesso a vocês, um cidadão que aprendeu a ter caráter com a dona Lindu não aceitará inteligência artificial para fazer campanha política.
1: Nas redes sociais, a base aliada do presidente Lula não tem medido palavras e nem evitado o assunto, tratado como uma oportunidade de associar de vez o escândalo do Banco Master a Flávio Bolsonaro. Além do áudio com pedido de verba para o filme de Jair Bolsonaro, pesam também as investigações que apontam Ciro Nogueira, um dos principais nomes da oposição, como beneficiado por uma mesada de 300 a 500 mil reais para defender interesses de Vorcaro no Congresso Nacional. A campanha petista tem usado até frases vinculadas a Bolsonaro, como o trecho bíblico sobre conhecer a verdade, para apontar eventuais mentiras ou incoerências no discurso bolsonarista. De Brasília, André Anelli.
0: O líder do PT na Câmara, Pedro Uksay, protocolou um pedido ao COAF para que o órgão investigue a destinação dos 61 milhões de reais repassados a Daniel Vorcaro, a Flávio Bolsonaro, para o filme do pai dele. Informações com Janaína Cabelo.
3: O repasse de valores pelo banqueiro Daniel Vorcaro para a produção do filme de Jair Bolsonaro pode acabar sendo investigado pelo COAF, órgão de fiscalização da Receita Federal. Isso após suspeitas de que o dinheiro pode ter custeado Eduardo Bolsonaro nos Estados Unidos. O pedido de investigação foi protocolado pelo líder do PT na Câmara, Pedro Uksay. No documento, ele detalha os indícios. Afirma que as operações foram feitas por meio da empresa Entre Investimentos e Participações, investigada pelo Banco Central como possível empresa laranja de Vorcaro, ao fundo Heaven Gate Development, sediado no Texas, Estados Unidos, e controlado por aliados de Eduardo Bolsonaro. Que a estrutura triangulada de pagamentos internacionais, passando por entidades sem histórico no setor audiovisual, levanta suspeitas fundadas de possível lavagem de dinheiro e evasão de divisas. O parlamentar contradiz a alegação do senador Flávio Bolsonaro de que o dinheiro pago por Vorcaro seria privado, já que parte dos recursos que permitiam as operações do Banco Master eram de aportes feitos por fundos de pensões de servidores públicos e de instituições financeiras públicas, como o BRB. A Entre Investimentos não existe mais, pois fazia parte do grupo Entrepay, liquidado pelo Banco Central em março deste ano. O grupo foi fundado pelo empresário Antônio Carlos Freixo Júnior, que foi alvo da segunda fase da Operação Compliance Zero. Segundo o COAF, a Entre Investimentos recebeu 159 milhões de reais de fundos de investimentos ligados ao Banco Master. Mensagens obtidas pelo site Intercept mostram que o senador e pré-candidato à presidência da República, Flávio Bolsonaro, cobrou repasses de dinheiro de Daniel Vorcaro para a produção do filme que retrata a vida de Jair Bolsonaro. O contrato seria de 134 milhões de reais e que 61 milhões já teriam sido pagos pelo banqueiro. Após a publicação, Flávio Bolsonaro confirmou o recebimento do dinheiro, mas negou qualquer tipo de irregularidade. Em entrevista à Globo News, Flávio Bolsonaro admitiu que o dinheiro foi repassado pela Entre Investimentos a um fundo que tem como gestor Paulo Calisto. Ele é advogado de Eduardo Bolsonaro e pessoa de confiança da família. No entanto, o senador negou que o dinheiro tenha sido usado para beneficiar o irmão. A Polícia Federal passou a investigar o caso. Nas redes sociais, Eduardo Bolsonaro negou que tenha recebido dinheiro do fundo de investimento. Disse que a situação migratória dele não permitiria, que não exerceu qualquer posição de gestão ou emprego do fundo, mas cedeu direitos de imagem. E que o escritório do advogado atua em gestão de patrimônio e fundo de investimento há mais de uma década. Eduardo Bolsonaro mora nos Estados Unidos desde março do ano passado e, na época, passou a intermediar com auxiliares de Donald Trump punições a autoridades brasileiras para interferir no processo que condenou Jair Bolsonaro. Hoje, ele é réu no STF pelo crime de coação no curso do processo. No fim do ano passado, Eduardo teve o mandato de deputado federal cassado e também foi afastado do cargo de escrivão da Polícia Federal e não recebe mais salários.
0: O deputado Mário Frias, produtor executivo do filme sobre a vida de Jair Bolsonaro, garante que o longa-metragem não recebeu um único centavo de Daniel Vorcaro. Repórter Misael Mainetti vai nos trazer as atualizações.
4: O deputado federal Mário Frias, do Partido Liberal de São Paulo, mudou a versão apresentada anteriormente sobre os recursos ligados ao banqueiro Daniel Vorcaro no filme Dark Horse, produção inspirada na trajetória de Jair Bolsonaro. A primeira versão apresentada por Mário Frias foi a de que não havia um único centavo de Daniel Vorcaro na produção do filme. O deputado e produtor executivo do longa também negou qualquer participação financeira do Banco Master na produção. Mas no dia seguinte, Frias passou a afirmar que não tinha conhecimento sobre todos os investidores envolvidos no projeto e que a administração financeira estaria sob responsabilidade de terceiros ligados ao fundo que financia o longa. Frias disse que Flávio Bolsonaro não tem qualquer sociedade no filme ou na produtora e que mesmo que houvesse investimento do banqueiro, não haveria problema algum por se tratar de uma relação privada sem uso de recursos públicos. A nova declaração ocorreu depois de áudios divulgados envolvendo o senador Flávio Bolsonaro, nos quais ele cobra pagamentos do dono do Banco Master para a produção do filme.
5: A produtora responsável pelo longa também afirmou não ter recebido diretamente recursos de Vorkar ou de empresas ligadas ao banqueiro. Já Flávio Bolsonaro admitiu que procurou apoio financeiro privado para concluir o projeto audiovisual, mas negou qualquer irregularidade.
4: Mário Frias também afirmou que Flávio Bolsonaro teria apenas cedido direitos de imagem da família para a produção. Apesar das negativas, o Supremo Tribunal Federal quer esclarecimentos do deputado sobre a produção do filme Dark Horse. De acordo com a denúncia da deputada Tabata Amaral, do PSB, R$ 2,6 milhões em emendas parlamentares teriam sido repassadas por Mário Frias para bancar o projeto por meio de uma ONG. O caso está nas mãos do ministro Flávio Dino, que já tentou notificar o deputado pelo menos 3 vezes sem sucesso.
0: Aliados do senador Flávio Bolsonaro temem novas revelações envolvendo Daniel Vorkaro. Repórter Beatriz Souza.
6: Após as revelações feitas pelo senador Flávio Bolsonaro, a crise em torno do Banco Master ganhou novos desdobramentos no Congresso Nacional. Parlamentares da base bolsonarista passaram a intensificar a pressão pela instalação de uma comissão para investigar possíveis fraudes e irregularidades envolvendo a instituição financeira. O movimento é repetido por parte dos governistas que tentaram colar o escândalo do banco à família Bolsonaro, como fez em um discurso o líder do PT, Pedro Czai.
7: Essa organização criminosa que fez aqui, nesse plenário, reduzir as penas dos golpistas dessa organização criminosa de um lado e, de outro lado, não instalar a outra organização criminosa que precisa ser investigada, que é a CPMI do Banco Master. Portanto, o investidor anônimo se chama Daniel Vorkaro. E quem sabe Daniel Vorkaro, que está preso na cadeia, seu pai está preso na cadeia a partir de hoje, Jair Bolsonaro está preso na cadeia, Flávio Bolsonaro tem que ser caçado, colocado tornozeleira e depois também ir para a cadeia.
6: O senador Carlos Viana protocolou um requerimento pedindo a instalação de uma CPMI e desafiou parlamentares da base do presidente Lula a apoiarem a iniciativa.
8: Hoje começam a surgir os primeiros fatos mais graves em relação a contatos de todos os lados ideológicos. Só que tem uma coisa, quem hoje aponta o dedo para a direita, fala assim, ah, a direita, pode esperar, porque os desdobramentos vão caminhar também para todas as áreas. Nós estamos apenas na ponta de um grande iceberg. Isso, a meu ver, é mais do que suficiente para que a gente abra uma CPMI e dê visibilidade a essa investigação.
6: Mesmo que alcance o número mínimo de assinaturas para ser instalada, a CPMI ainda depende de um ato do presidente do Congresso Nacional, o senador Davi Alcolumbre, que é responsável por fazer a leitura do requerimento em uma sessão plenária. Nos bastidores, a avaliação de aliados de Alcolumbre é que isso dificilmente deve acontecer. Conforme revelou uma reportagem do Intercept Brasil, Vorkaro teria enviado US$ 10 milhões, cerca de R$ 61 milhões, entre fevereiro e maio de 2025, para financiar a produção do filme biográfico Dark Horse, uma homenagem à trajetória do ex-presidente Jair Bolsonaro. O vice-líder do governo na Câmara, Rogério Correia, afirmou que pretende recorrer ao Ministério Público para pedir a suspensão da produção.
9: Realmente não é um filme, né? Ao que o próprio Eduardo Bolsonaro proclamou, é uma peça eleitoral para ser divulgada há um mês das eleições. E não se pode fazer eleições ou peça eleitoral com dinheiro privado, quanto mais com dinheiro roubado. Por isso que tem que ser interditado.
6: A base bolsonarista também tenta reagir diante da ofensiva dos governistas. O deputado Hélio Lopes encaminhou um ofício ao ministro do Supremo Tribunal Federal, André Mendonça, pedindo a abertura de investigações para apurar a origem do vazamento das conversas.
0: O receio do Senado Federal em abrir a CPI do Banco Master é o assunto da análise de José Maria Trindade. Vamos ouvir.
10: Pois é, olha, já que o Congresso Nacional não quis investigar esse caso escandaloso do Banco Master, o Supremo está assumindo a coordenação desta investigação. É o ministro André Mendonça que está dando as autorizações e avaliando todas as provas e evidências que a Polícia Federal leva até o Supremo para investigar e ir a fundo sobre o sustentáculo político entre os poderes que esse banco, que era, na verdade, uma pirâmide financeira, tinha para se sustentar. E vai longe, viu? O processo de investigação da Polícia Federal, com autorização do ministro André Mendonça, pode ir na casa, trabalho de deputados, senadores e políticos importantes por aqui. É uma independência que todos nós queríamos para a Polícia Federal, mas que agora vem com aval do ministro André Mendonça, e isto é muito importante. O presidente do Senado, o senador Davi Alcolumbre, colocou o pé em cima da possibilidade de abertura de uma CPI do caso Master no Congresso Nacional. Mas ele não está sozinho, ele recebeu apoio de líderes importantes. Ele conseguiu abrir uma sessão do Congresso Nacional, votar o veto do presidente Lula ao projeto de dosimetria e encerrar a sessão sem ler o requerimento que estava sobre a mesa. Regimentalmente, teria que ser lido. Ao ler, seria criada a CPI do Banco Master. Mas que medo é esse que a cúpula do Congresso Nacional tem deste caso, né? A Previdência do Amapá investiu R$400 milhões em títulos do Banco Master, 400 milhões. O Amapá tem 750 mil habitantes. É como se Campinas, por exemplo, investisse do caixa de previdência dos seus funcionários, né, um bilhão de reais, porque é o dobro de habitantes, né, da cidade. É muito dinheiro para um estado como o Amapá. Então, existem várias tendências de que os líderes não querem investigação nesse setor, não façam marola. É o que se ouve no Congresso Nacional. Mas tudo indica que o Supremo, com o ministro André Mendonça, vai mesmo continuar investigando e a Polícia Federal em andamento. É isso.
0: Ainda nesse contexto, o governador de São Paulo, Tarcísio de Freitas, falou sobre os vazamentos de mensagens entre Flávio Bolsonaro e Daniel Vorkaro. Reportagem de Beatriz Manfredini.
11: O governador de São Paulo, Tarcísio de Freitas, afirmou nesta quinta-feira que os áudios de Flávio Bolsonaro com o banqueiro Daniel Vorkaro preocupam. Apesar disso, ele defendeu o aliado e ponderou que Flávio precisa seguir dando esclarecimentos.
12: O Flávio imediatamente procurou dar todos os esclarecimentos, entrou em campo, falou do que se tratava. E eu acho que ele precisa continuar dando esclarecimentos à medida que as perguntas forem aparecendo, que é fundamental que todo mundo tenha segurança na relação ou no que aconteceu e ele possa continuar fazendo o que ele fez ontem. Deu a cara a tapa, foi lá, falou, se pronunciou e procurou explicar o que aconteceu.
11: Questionado sobre um possível impacto do episódio na sua própria tentativa de reeleição ao Palácio dos Bandeirantes, no entanto, Tarcísio afastou a ideia e disse que ainda não conversou com Flávio.
12: Não conversei com Flávio ainda sobre isso, não acredito que tenha impacto, né? Hoje o Flávio representa esse projeto e eu acho que a gente vai seguir bem, vai seguir em frente.
11: Tarcísio avaliou que o escândalo envolvendo o Banco Master está no centro das atenções do país e também que a população não tolera mais episódios de corrupção. Em fala similar à de quando questionado sobre o envolvimento de Ciro Nogueira, presidente do PP, no caso. Ciro também está no rol de aliados e apoiadores do governador.
0: A campanha de Flávio Bolsonaro rompeu o silêncio, mas para Dora Kramer, o que foi dito até aqui sobre o caso do Flávio Vorkaro produziu um efeito parecido com o que conseguiram ao manter a boca fechada. Acompanhe.
13: Depois de um primeiro dia de silêncio e espanto, os articuladores da campanha de Flávio Bolsonaro decidiram que é hora de não recuar. Mas é hora sim de resistir e tentar retomar o ritmo de antes da crise aberta pela divulgação dos áudios. Essa disposição de virar a página, no entanto, é para efeito externo, porque internamente a avaliação é de que há muitos obstáculos a serem vencidos. O primeiro deles é que ainda não se tem a noção precisa sobre o tamanho do estrago na candidatura. Outro problema é o choque de versões sobre o financiamento do filme da vida de Jair Bolsonaro, porque o senador Flávio diz uma coisa e os produtores outra diferente. E aí, claro, fica tudo meio com cara de mentira. Uma terceira dificuldade é o fato de Flávio Bolsonaro não ter conseguido até agora encontrar uma boa explicação convincente, consistente para suas conversas com Daniel Vorkaro. A reação tem sido frágil e a defesa da CPI do Master é considerada insuficiente e, de certa forma, meio falsa, porque o presidente do Senado, Davi Alcolumbre, não dá o menor sinal de que tenha mudado de ideia e que vá mesmo criar a CPI.
0: Um homem de 62 anos é a segunda vítima confirmada na explosão no Jaguaré, na zona oeste de São Paulo. Júlia Firmino tem todos os detalhes.
14: O governador do estado de São Paulo, Tarcísio de Freitas, confirmou a nova morte de uma das vítimas da explosão que aconteceu na região oeste da capital paulista ainda na segunda-feira. Essa vítima é Francisco Albino, de 62 anos, que no momento da explosão foi arremessado pela explosão, pelo impacto de fato, e sofreu aí múltiplas fraturas. Ele não resistiu, apesar de ter sido socorrido ao Hospital Regional de Osasco. Ele é o segundo morto. O primeiro ainda morreu no dia do próprio acidente, na segunda-feira, era Alexandro Fernandes. Outros dois feridos foram encaminhados aí a unidades de saúde. Um já teve alta ainda na quarta-feira, estava internado no Hospital Universitário da USP. E uma quarta vítima está estável no Hospital das Clínicas da Faculdade de Medicina da USP. Tarcísio de Freitas comentou e lamentou essa morte, essa nova morte, e disse ainda sobre os próximos passos das investigações. Vamos acompanhar a fala do governador?
15: Não resistiu aos ferimentos, faleceu. As equipes lá estão dando toda assistência para a família, tanto psicológica quanto financeira. A gente fica profundamente consternado, profundamente triste com essa perda. E como eu falei ontem, na visita lá, o foco nosso agora vai ser a reconstrução, vai ser a reabilitação naquele lugar, a reabilitação, a renovação da esperança. Então, vamos fazer o trabalho de habitação, o trabalho de reforma, o trabalho ali de devolver para as pessoas a paz que elas precisam. Obviamente, também o trabalho de investigação, tanto para entender exatamente o que aconteceu, para aprimorar procedimentos de obra, quanto também para punir os responsáveis, aplicar sanções às empresas.
14: Das 112 casas que foram vistoriadas pelas equipes da Defesa Civil, 27 ainda estão interditadas e 5 precisaram ser demolidas pela condição em que estavam de risco de fato de desabamento. A prioridade, segundo o governo do estado agora, nesse momento, é de que sejam feitas a reconstrução das janelas e portas que foram estouradas por conta da explosão, já que nos próximos dias aqui em São Paulo a previsão é de chuva. Ontem ainda o governador do estado de São Paulo, Tarcísio de Freitas, disse que a mão do estado vai pesar em relação à responsabilização da Sabesp e também da Congás, que atuavam na região quando houve a explosão. De São Paulo, Júlia Firmino.
0: Carlo Ancelotti, técnico da seleção brasileira que renovou o contrato com a CBF, garantiu que a lista dos convocados para a Copa do Mundo desse ano está praticamente fechada. Quem será que vai ser convocado, hein? Confira com Pedro Trito.
16: Carlo Ancelotti vai comandar a seleção brasileira até 2030. Foi o que anunciou a Confederação Brasileira de Futebol, confirmando a extensão do contrato do treinador italiano de 66 anos. O vínculo se estende até a próxima Copa do Mundo, sediada por Espanha, Portugal e Marrocos. O Mister afirmou que ficou feliz com a renovação e a possibilidade de continuar com o trabalho.
17: Há um ano estamos trabalhando para levar a seleção brasileira de volta ao topo do mundo. Mas a CBF e eu queremos mais. Mais vitória, mais tempo, mais trabalho. Estamos muito felizes em anunciar que continuaremos juntos para mais 4 anos. Vamos juntos até a Copa do Mundo de 2030. Obrigado.
16: Ancelotti tem a missão de comandar o Brasil na Copa do Mundo deste ano e buscar o hexacampeonato, para impedir que a seleção supere o seu maior jejum na história das Copas. Na segunda-feira, anuncia os 26 convocados. Ele garantiu que a lista já está praticamente fechada, mas não deu pistas se Neymar estará ou não entre os relacionados.
17: A lista praticamente está fechada, creio que fizemos um ano de trabalho muito bonito, com muita observação, com muitas avaliações, temos todas as informações, tivemos todas as informações para fazer menos erros na lista definitiva, e creio que chega a Copa do Mundo uma equipe que pode competir com todas as outras equipes.
16: O italiano estreou à frente da seleção em junho do ano passado, em meio aos maus resultados da equipe nas eliminatórias sul-americanas. Antes de Ancelotti assumir o cargo, a crise no time canarinho havia derrubado dois treinadores, Fernando Diniz e Dorival Júnior. Carleto, como é carinhosamente chamado, é o primeiro técnico estrangeiro no cargo, desde o argentino Filipe Núñez, que comandou o Brasil em um amistoso em 1965. A seleção estreia na Copa de 2026, no dia 13 de junho, contra o Marrocos, em Nova Jersey. Depois, a equipe enfrenta o Haiti no dia 19, na Filadélfia. Na última rodada do Grupo C, o Brasil mede forças com a Escócia, no dia 24, em Miami. Em 2030, o Mundial será disputado em Portugal, Espanha e Marrocos, com partidas também realizadas na Argentina, Uruguai e Paraguai, como celebração do centenário da competição.
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0: Agora, 5 horas 28 minutos, o presidente Lula defendeu as restrições impostas pelo TSE ao uso de inteligência artificial nas eleições deste ano. A defesa da tese de que declarou, né? Ele fez questão de enfatizar que é uma questão de caráter. Destaque de André Anelli.
1: O presidente Lula afirmou que a inteligência artificial ajuda muito em áreas como saúde, educação, ciência e tecnologia. Mas, em relação ao período eleitoral, ele afirmou que o mecanismo que permite a alteração de imagens e vozes, por exemplo, pode favorecer mentirosos. Por conta dessa constatação, ele defendeu a proibição do uso de IA nas eleições, já que o eleitor vota em candidatos de verdade.
2: Na eleição, as pessoas têm que votar numa coisa verdadeira, de carne e osso. As pessoas não podem votar numa mentira. Então, eu fico perguntando, gente, você escolheria um padrinho para o seu filho pela inteligência artificial? Então, eu fiquei pensando, por que, que a gente pode fazer para proibir, em época de eleição, sob a eleição, falar de inteligência artificial na política? Porque isso vai servir aos mentirosos. Se a gente quiser, a gente pode fazer o Lula artificial fazer comício em 27 estados no mesmo dia, no mesmo horário. Eu estou lá, mas não estou. E eu confesso a vocês, um cidadão que aprendeu a ter caráter com a dona Lindu não aceitará inteligência artificial para fazer campanha política.
1: A declaração foi feita durante a cerimônia de entrega de casas do programa Minha Casa, Minha Vida, na Bahia. Nas eleições de 2022, o TSE chegou a agir de ofício para retirar conteúdos de desinformação das redes sociais, sem que precisasse de um pedido da parte prejudicada ou do Ministério Público Federal. O novo presidente da corte, Cássio Nunes Marques, que teve a posse acompanhada por Lula, não se manifestou sobre a manutenção ou não desse procedimento em 2026. De Brasília, André Anelli.
0: Os principais líderes do PL vão tentar uma audiência com o ministro André Mendonça e o partido também está na bronca, né, com o ex-governador de Minas Gerais, Romeu Zema, pré-candidato do Novo. A reportagem é de Misael Mainetti.
5: A alta cúpula do Partido Liberal tenta uma audiência formal ou uma reunião com o ministro André Mendonça, ele que é relator do caso Master, da CPI do caso Master. O motivo, saber o real impacto causado por conta do áudio dessa conversa entre o senador Flávio Bolsonaro do PL, do Rio de Janeiro, pré-candidato ao Planalto, e também Daniel Vorcaro, o dono do Master. A alta cúpula está tentando saber o real impacto dessa conversa e quem estaria tentando articular essa audiência seria o coordenador da campanha, Thiago Junqueira, ele que é pré-senador pelo PL no Piauí. Aproveitando a oportunidade aqui na programação da Jovem Pan, a gente também fala sobre Romeu Zema. Ele parece ter virado uma persona não grata para muitos do Partido Liberal e também do Novo. Eles avaliam que Romeu Zema agiu de maneira precipitada, falando que Flávio Bolsonaro teve uma atitude imperdoável, que foi um tapa na cara dos brasileiros. Ele, que foi cogitado para ser vice de Flávio Bolsonaro, fazer chapa, não quis, foi cogitado, mas bateu na tecla e é pré-candidato à presidência da República. Então, já é zero a possibilidade de ele ser cogitado como um vice para Flávio Bolsonaro nas eleições. Essa seria a leitura de dirigentes importantes dentro do PL e também do Novo.
0: Em mais uma fase da Operação Complice Zero da Polícia Federal, que prendeu Henrique Vorcaro, pai de Daniel Vorcaro, dono do Banco Master, a gente vai receber atualizações direto de Brasília sobre essa prisão com Marco Viana.
3: A Polícia Federal deflagrou a sexta fase da Operação Complice Zero. A investigação que tramita no Supremo Tribunal Federal aponta a existência de uma organização criminosa ligada ao empresário Daniel Vorcaro. A decisão do ministro André Mendonça detalha a existência de 2 núcleos operacionais dentro do esquema. Segundo a Polícia Federal, o primeiro núcleo, chamado A Turma, era responsável pelas ações presenciais do grupo. Entre elas, monitoramento, intimidações, levantamentos clandestinos e obtenção de informações sigilosas. Já o segundo grupo, conhecido como Os Meninos, teria perfil hacker e atuaria em invasões telemáticas, derrubada de perfis e monitoramento digital ilegal. A decisão do STF traz uma divisão clara de funções dentro da organização. De um lado, um braço operacional formado por policiais e ex-policiais e operadores responsáveis por intimidações e acesso a dados sigilosos. Do outro, um núcleo digital formado por hackers e operadores de tecnologia responsáveis por ataques cibernéticos e monitoramento ilegal. A decisão também detalha o papel do pai de Daniel Vorcaro. Henrique Moura Vorcaro foi preso preventivamente e é apontado como beneficiário dos serviços prestados pela turma. Ele também teria função central no financiamento do grupo. A investigação identificou mensagens sobre pagamentos mensais ao grupo. Em um dos trechos, a Polícia Federal afirma que a turma receberia cerca de R$ 400 mil por mês. Já o núcleo Os Meninos receberia R$ 75 mil para cada membro. A defesa de Henrique Moura Vorcaro afirma que a decisão se baseia em fatos que ainda não teriam tido a licitude e a racionalidade econômica comprovadas no processo. Os advogados Eugênio Pacelli e Frederico Horta disseram que as explicações da defesa não teriam sido solicitadas antes das medidas cautelares e afirmaram que vão demonstrar a legalidade das operações citadas na investigação.
0: A nova fase da Operação Compliance Zero, que resultou na prisão do empresário Henrique Vorcaro, pai de Daniel Vorcaro, do Master, revela conexões da família com o jogo do bicho e a milícia do Rio de Janeiro. O Rodrigo Viga traz os detalhes agora.
4: É isso, também teve desdobramento dessa sexta fase da Operação Compliance Zero nesta quinta-feira aqui no Rio de Janeiro, com o cumprimento de mandados de prisão e busca e apreensão. O mandado de prisão chama bastante a atenção. Uma espécie de sicário, né? Fazia parte da turma, como foi batizado um dos grupos de WhatsApp de Daniel Vorcaro, dono do Banco Master, que está preso desde o escândalo que eclodiu no ano passado. Esse grupo ligado a Manuel Rodrigues, o sicário, ou mais um sicário, de Daniel Vorcaro, era responsável por monitorar, vigiar, intimidar e até ameaçar oponentes, rivais ou pessoas que causassem algum tipo de constrangimento a Daniel Vorcaro. As investigações apontam que Vorcaro deu ordens de intimidação contra o comandante de uma embarcação, um cozinheiro que trabalhavam para ele. Os motivos ainda são desconhecidos, mas estão sendo apurados e levantados pela polícia e também pela justiça. Houve ainda mandados de prisão e busca e apreensão contra agentes da Polícia Federal, um deles, inclusive, lotado aqui na superintendência da PF. Outro mandado de prisão foi contra um policial federal aposentado. Também houve um mandado de busca e apreensão contra uma delegada da PF, que foi afastada.

0: com uso de violência, ameaças e intimidações contra quem se pusesse no caminho da quadrilha. E é a esse tipo de gente que dois senadores da República, um deles candidato a presidente, e três ministros do Supremo Tribunal Federal aparecem com algum tipo de ligação. Isso sem contar as figuras de destaque no mundo do poder que prestaram serviços ao Banco Master. O andar da carruagem indica que a polícia tem nas mãos material suficiente para surpreender ainda mais o país e envolver muita gente graúda. O perigo nesses casos em que a lama se espalha para todo lado é de os investigadores, ou melhor, é de os investigados acabarem ganhando a guerra contra os investigadores. Isso aconteceu na Lava Jato e pode acontecer de novo.
1: O governo federal vai liberar quase 8 bilhões e meio de reais em um novo saque do Fundo de Garantia por Tempo de Serviço no final deste mês. Andréa Nelly explica como o pagamento será feito.
2: A nova modalidade vai permitir o uso de até 20% do saldo do fundo ou até R$ 1.000, prevalecendo o maior valor para amortização ou quitação de débitos em atraso. A expectativa do governo é movimentar até 8 bilhões e 200 milhões de reais em recursos do FGTS por meio do programa. Segundo o governo federal, a adesão será feita diretamente pelas instituições financeiras após autorização do trabalhador no aplicativo do FGTS. Depois da renegociação da dívida, a Caixa Econômica Federal vai fazer a transferência dos valores diretamente aos bancos responsáveis pelos contratos. O prazo estimado para a formalização das operações é de até 30 dias após a consulta do saldo disponível. Nesse momento, passados os 10 dias do lançamento do Desenrola 2.0, a liberação de parte do saldo do FGTS para abater dívidas ainda não está disponível porque a Caixa continua adaptando os sistemas. O banco também está definindo os procedimentos operacionais para que as instituições financeiras comecem a oferecer a modalidade na renegociação de débitos. De Brasília, André Anelli.
1: Quanto mais perto das eleições, mais o governo lança os chamados pacotes de bondades. Tema de análise da Denise Campos de Toledo. Vamos conferir.
3: O governo tem anunciado várias medidas que, por estarmos em um ano eleitoral, são classificadas como um pacote de bondades. Algumas preocupações são legítimas, como a questão dos combustíveis. A guerra no Oriente Médio e a disparada dos preços do petróleo, além da restrição à oferta de outros insumos, jogou a inflação para cima em termos mundiais. Nos Estados Unidos, a gasolina já subiu 50%. Tem sido uma dor de cabeça para Trump e um dos fatores da queda de popularidade. Agora, no Brasil, já vimos outros governos cortarem tributos e concederem subsídios para evitar o maior aumento dos preços dos combustíveis no varejo. Além do impacto no custo de vida, pesa na inflação. A gasolina sozinha pesou 0,10 ponto no IPCA de abril, que subiu 0,67%. E inflação mais alta limita o potencial de corte dos juros, como já vimos nas últimas reuniões do Copom. Corte de apenas 0,25% na Selic, que está em 14,5% ao ano. Sem uma freada no avanço dos índices, não se descarta até uma pausa nos cortes. Aí vem outro problema que o governo também tenta amenizar, que é a inadimplência recorde. A saída foi o Desenrola para a renegociação dessas dívidas com atraso, com um bom desconto e juros de menos de 2% ao mês. Estratégia também já adotada no passado. Já o aumento da faixa de isenção do imposto de renda e o reajuste real do salário mínimo podem ser vistos mais como uma política de governo. Eram promessas da campanha anterior. Por outro lado, o empenho na redução agora da jornada de trabalho, principalmente a revogação da taxa das blusinhas, podem ser enquadrados no tal pacote. A taxação das compras internacionais vinha reforçando muito a arrecadação. Poderia garantir uns 6 bilhões de reais este ano. E com as contas desajustadas, isso vai fazer falta. Aliás, mesmo falando em compensações, quase todas essas medidas reforçam o alerta fiscal. Mas em um ano de eleições não dava para esperar mesmo nada muito diferente. Esse é o habitual.
1: Netflix diz ter investido 135 bilhões de dólares na última década. Assunto para Bruno Meyer.
4: A Netflix informou que investiu mais de 135 bilhões de dólares em filmes e séries nos últimos 10 anos,

0: consolidando sua posição como uma das maiores produtoras de conteúdo do planeta. Os investimentos ajudaram a gerar mais de 325 bilhões de dólares para a economia global e criaram cerca de 425 mil empregos ligados às produções da plataforma, segundo a companhia. O anúncio faz parte de uma campanha criada para destacar o impacto econômico, cultural e social das produções da empresa ao redor do planeta. A companhia destaca que o crescimento foi impulsionado não apenas por produções americanas, mas também pelo avanço de conteúdos internacionais, que hoje representam mais de um terço de toda a audiência da plataforma. Atualmente, a Netflix soma mais de 325 milhões de assinantes pagos em todo o mundo e segue ampliando investimentos em áreas como jogos, esportes ao vivo e eventos especiais. Mesmo com esses investimentos bilionários, a plataforma enfrenta o desafio de manter crescimento em um mercado cada vez mais competitivo, disputado por gigantes como Disney, Amazon e Warner Bros. Discovery.
1: O número de pessoas que buscam emprego há mais de 2 anos caiu no primeiro trimestre de 2026. Assunto para Júlia Firmino.
2: No primeiro trimestre de 2026, o número de brasileiros desempregados era 6,58 milhões de pessoas. E desses, 1,1 milhão deles buscavam uma nova vaga de emprego há 2 anos ou mais. Mesmo assim, esse número é menor do que foi registrado em 2025, quando eram 1,4 milhão de pessoas nessa situação. O número dos que buscam por emprego há menos de um mês também caiu nesse período. São 1,4 milhão de brasileiros, 14,7% menor do que no mesmo período, ou seja, no mesmo trimestre ainda de 2025, quando eram 1,6 milhão de pessoas. Tudo isso reflete, de acordo com os especialistas, uma melhora de forma geral no mercado de trabalho brasileiro e em relação à busca por emprego. Desemprego afligia ainda à época 6,1% da população no primeiro trimestre, alta de 5,1% quando a gente compara com o primeiro trimestre de 2025. O que cabe a gente destacar aqui ainda, o que vale a gente lembrar, é que o nível de desocupação costuma subir muito no primeiro trimestre, tendo em vista que as vagas de empregos temporários, que costumam aparecer lá no fim do ano anterior, são encerradas nesse período. Por isso, então, as pessoas acabam tendo que buscar uma nova recolocação, uma nova vaga de emprego. De São Paulo, Júlia Firmino.
1: O MC Pose do Rodo foi beneficiado por uma decisão judicial e deixou o complexo de Jericinó, no Rio de Janeiro. A reportagem de Rodrigo Viga.
3: Deixou a prisão nesta quinta-feira por decisão da justiça. O rapper, músico com milhões de seguidores, Marlon Brandon Silva, conhecido comercialmente como MC Pose do Rodo. Estava preso desde 15 de abril deste ano, acusado de lavar dinheiro para o crime organizado. Naquele 15 de abril, a Polícia Federal realizou a operação Narcofluxo, que atingiu músicos e também influenciadores digitais. A suspeita é que eles tenham movimentado mais de 1 bilhão e 600 milhões de reais para o tráfico de drogas. Marlon Brandon Silva, o MC Pose do Rodo, estava detido na cadeia pública Joaquim Ferreira, uma espécie de anexo do Pedrolino Verling, o presídio de Bangu 8, que é o das artistas, dos famosos, das personalidades aqui do Rio de Janeiro, que fica no complexo de Bangu, na zona oeste da cidade do Rio de Janeiro. Apesar de solto, MC Pose do Rodo terá de cumprir uma série de medidas restritivas e cautelares. Entregar o passaporte, não pode se ausentar da cidade ou do estado do Rio de Janeiro sem autorização e precisa também comparecer à justiça com frequência todo mês. Caso contrário, se não respeitar essas medidas cautelares, uma nova prisão contra ele pode ser decretada pelo Poder Judiciário. Do Rio, Rodrigo Viega.
1: Além do MC Pose do Rodo, também foram soltos o MC Rian, aqui em São Paulo, estava preso no interior do Estado, os influenciadores Cris Dias, a esposa dele, além também do dono da página Choquei, todos contemplados pelos habeas corpus que foram concedidos pela Justiça. Ao defender a produção nacional de fertilizantes, o presidente Lula afirmou que o Brasil precisa reduzir a dependência do mercado externo utilizado na agricultura. Confira todos os detalhes com André Anelli.
4: Durante visita à fábrica de fertilizantes nitrogenados Fafem, da Petrobras, na Bahia, Lula destacou que o país importa cerca de 90% dos fertilizantes utilizados pela agricultura nacional e defendeu a redução da dependência externa de insumos. A frase vem em meio às guerras na Ucrânia e no Irã, que afetaram o comércio desses insumos vitais para o agronegócio.
5: O Brasil é o segundo maior produtor de alimento, tem hora que é o terceiro, e o Brasil precisa de fertilizante. E o Brasil não pode ser importador de 90% do fertilizante que a nossa agricultura precisa. O Brasil precisa ser dono do seu nariz e produzir os fertilizantes.
4: O petista aproveitou a ida à Bahia para mandar outros recados. Ele defendeu que o Brasil deve ser o que chamou de dono do próprio nariz e lembrou o encontro que teve com o presidente dos Estados Unidos, Donald Trump, na semana passada.
5: Quando eu não sei governar, eu começo a vender as coisas. Quando eu não sei governar, eu começo a dizer que é ineficiente, uma bobagem. Nada é mais importante para um país do que a gente ser dono do nariz, do que a gente ter orgulho, do que a gente começar a sentar na frente de um presidente como o presidente Trump e dizer para ele: eu vim aqui discutir tudo que os americanos quiserem discutir com o Brasil, menos democracia e soberania, porque isso é coisa nossa.
4: Lula também afirmou que conversa em igualdade de condições com autoridades de diferentes países.
5: O que existe, na verdade, gente, é o seguinte: o Brasil tem tamanho e tem grandeza para falar em igualdade de condições com o Xi Jinping. O Brasil tem tamanho e grandeza para falar em igualdade de condição com o Trump. O Brasil tem grandeza e tamanho para falar com o Putin. O Brasil tem tamanho e grandeza para falar e com respeito. Porque do mesmo jeito que eu falo com o Uruguai, que é um país pequeno, eu falo com o Trump. Eu não falo grosso com o Uruguai e fino com os Estados Unidos. Eu falo o que eu falo para os dois, em igualdade de condições, porque respeito é bom. A gente aprendeu de dar e a gente gosta.
4: O presidente também voltou a criticar a privatização da BR Distribuidora pelo governo Bolsonaro. Na maioria dos casos, as empresas entregues à iniciativa privada ficam nas mãos de investidores internacionais. Lula afirmou que, por muito tempo, o Brasil foi governado por gente que tinha formação política de vira-lata e que, quando não sabem governar, começam a vender as coisas sob o argumento de ineficiência na gestão pública. De Brasília, André Anelli.
1: Agora 5 horas e 51 minutos.
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1: O técnico italiano Carlo Ancelotti teve seu contrato renovado até 2030. O treinador teve vínculo renovado, então, até mesmo diante do anúncio, né, da convocação para a Copa do Mundo, que será disputada nesse mês que vem. Acompanhe todos os detalhes com o Giovanni Chacon.
7: O técnico da seleção brasileira, Carlo Ancelotti, renovou o contrato com a CBF até a Copa de 2030, garantindo participar de todo o próximo ciclo completinho, mesmo sem a certeza de um sucesso na Copa que se aproxima. O treinador italiano chegou em março de 2025 e, desde então, fez 10 jogos no comando da Canarinha, com 5 vitórias, 2 empates e 3 derrotas, 18 gols marcados a favor e 8 sofridos. Ancelotti comemorou bastante a renovação e disse que, desde o primeiro minuto, entendeu o que o futebol significa para o brasileiro.
8: Há um ano, cheguei ao Brasil. Desde o primeiro minuto, entendi melhor o que o futebol significa para esse país. Há um ano, estamos trabalhando para levar a seleção brasileira de volta ao topo do mundo. Mas a CBF e eu queremos mais. Mais vitória, mais tempo, mais trabalho. Estamos muito felizes em anunciar que continuaremos juntos para mais 4 anos. Vamos juntos até a Copa do Mundo de 2030. Obrigado, CBF, pela confiança. Obrigado, Brasil, pela calorosa recepção e por tanto carinho.
7: Com Ancelotti no comando, a seleção brasileira estreia no Grupo C da Copa do Mundo, que conta com Haiti, Escócia e Marrocos. Essa última seleção com quem o Brasil estreia no dia 13 em Nova York.
1: Apesar da crise, o Banco de Brasília renovou o contrato de patrocínio com o Flamengo e deu um reajuste de mais de 30%. Quem tem os detalhes é o Rodrigo Viga.
9: A renovação milionária de contrato do BRB, o Banco de Brasília, está envolvido nesse escândalo do Banco Master com o Clube de Regatas do Flamengo, virou motivo de questionamento e muita polêmica. O BRB decidiu renovar o seu compromisso, seu patrocínio com o rubro-negro carioca por mais 1 ano, até 2027. E esse contrato foi majorado em 10 milhões de reais, passa a ser de quase 43 milhões de reais. Como o Banco de Brasília está envolvido em todo esse escândalo, passando por dificuldades financeiras, vendendo carteira, pedindo empréstimos e até mesmo cogitando a possibilidade de privatização parcial ou integral, a oposição no governo de Ibanez Rocha, em Brasília, decidiu questionar a renovação desse contrato, os valores e quer a suspensão desse compromisso com o rubro-negro carioca. O BRB estampa sua logomarca na camisa do Flamengo e estaria até interessado em mudar essa logomarca, em vez de BRB, para Nação BRB. O Flamengo, ciente das dificuldades financeiras vividas pelo BRB após o escândalo do Banco Master, fez uma exigência que o pagamento de metade desse novo compromisso fosse feito na cabeça do contrato, ou seja, à vista e antecipadamente. Do Rio, Rodrigo Viega.
1: O percussionista carioca Paulinho da Costa recebeu a estrela na Calçada da Fama em Hollywood, em Los Angeles, e se tornou a primeira pessoa nascida no Brasil a ter essa homenagem. Confira com Pedro Trito.
10: O percussionista Paulinho da Costa conquistou nesta quarta-feira sua estrela na Calçada da Fama de Hollywood e se tornou o primeiro artista nascido no Brasil a eternizar seu nome no lendário Boulevard. O músico, de 77 anos, aparece em mais de 2 mil álbuns, entre os quais se destacam trabalhos de superestrelas como Sting, Madonna e Michael Jackson, com quem colaborou em sucessos como Thriller e Bad.
11: Eu me sinto com uma grande emoção, me sinto assim com um grande orgulho de ser o primeiro a oferecer essa dádiva, essa coisa maravilhosa para o nosso país. É algo assim que eu só tenho a agradecer e receber um reconhecimento de 53 anos de trabalho nesse local. E só quero dizer para vocês muito obrigado.
10: Paulinho da Costa nasceu no Rio de Janeiro e começou na música ainda criança. Nos anos 1970, visitou pela primeira vez Los Angeles, cidade na qual acabaria criando raízes e construindo sua inigualável carreira musical.
11: Você nunca termina, você nunca aprende tudo, você está sempre aprendendo. Eu gostaria de poder contribuir muito mais, mas você sabe, devido ao nosso movimento tão atarefado, tantos momentos que nós temos que dedicar à música.
10: Ao longo de sua carreira, Paulinho da Costa colaborou com mais de 800 artistas de diversos gêneros.
1: Jornal da Manhã, 5 horas 57 minutos.
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2: Londrina recebeu o Fórum Econômico da Apex, encontro voltado a investidores e profissionais de mercado, interessados nas perspectivas econômicas e setoriais dos mercados regionais brasileiro. O evento foi realizado por meio de uma parceria com a Apex e o Grupo RIC. As discussões do fórum giraram em torno de cenários macroeconômicos, geopolíticos, reformas estruturantes e inteligência para o mercado financeiro, com foco na análise técnica e na experiência prática para auxiliar na tomada de decisões.
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3: 6:01, seguimos aqui no Jornal da Manhã, nesta sexta-feira, chegamos, hein? Chegamos nela, tão aguardada sexta, muita gente projetando o que vai fazer no fim de semana, já começa também os compromissos, vamos dizer, sociais nesse período, mas ainda temos muitas notícias para repercutir, porque essa semana foi longa, com várias repercussões, e a gente já abre essa segunda hora aqui falando do líder do PT na Câmara, o Pedro Ukzai, que protocolou um pedido ao COAF para que o órgão investigue a destinação dos R$61 milhões repassados por Daniel Vorcaro a Flávio Bolsonaro para o filme sobre o pai dele, Janaína Camelo.
4: O repasse de valores pelo banqueiro Daniel Vorcaro para a produção do filme de Jair Bolsonaro pode acabar sendo investigado pelo COAF, órgão de fiscalização da Receita Federal. Isso após suspeitas de que o dinheiro pode ter custeado Eduardo Bolsonaro nos Estados Unidos. O pedido de investigação foi protocolado pelo líder do PT na Câmara, Pedro Ukzai. No documento, ele detalha os indícios. Afirma que as operações foram feitas por meio da empresa Entre Investimentos e Participações, investigada pelo Banco Central como possível empresa laranja de Vorcaro, ao fundo Heaven Gate Development, sediado no Texas, Estados Unidos, e controlado por aliados de Eduardo Bolsonaro. Que a estrutura triangulada de pagamentos internacionais, passando por entidades sem histórico no setor audiovisual, levanta suspeitas fundadas de possível lavagem de dinheiro e evasão de divisas. O parlamentar contradiz a alegação do senador Flávio Bolsonaro de que o dinheiro pago por Vorcaro seria privado, já que parte dos recursos que permitiam as operações do Banco Master eram de aportes feitos por fundos de pensões de servidores públicos e de instituições financeiras públicas, como o BRB. A Entre Investimentos não existe mais, pois fazia parte do grupo Entrepay, liquidado pelo Banco Central em março deste ano. O grupo foi fundado pelo empresário Antônio Carlos Freixo Júnior, que foi alvo da segunda fase da Operação Compliance Zero. Segundo o COAF, a Entre Investimentos recebeu R$159 milhões de fundos de investimentos ligados ao Banco Master. Mensagens obtidas pelo site Intercept mostram que o senador e pré-candidato à presidência da República, Flávio Bolsonaro, cobrou repasses de dinheiro de Daniel Vorcaro para a produção do filme que retrata a vida de Jair Bolsonaro. O contrato seria de R$134 milhões e que R$61 milhões já teriam sido pagos pelo banqueiro. Após a publicação, Flávio Bolsonaro confirmou o recebimento do dinheiro, mas negou qualquer tipo de irregularidade. Em entrevista à Globo News, Flávio Bolsonaro admitiu que o dinheiro foi repassado pela Entre Investimentos a um fundo que tem como gestor Paulo Calisto. Ele é advogado de Eduardo Bolsonaro e pessoa de confiança da família. No entanto, o senador negou que o dinheiro tenha sido usado para beneficiar o irmão. A Polícia Federal passou a investigar o caso. Nas redes sociais, Eduardo Bolsonaro negou que tenha recebido dinheiro do fundo de investimento. Disse que a situação migratória dele não permitiria, que não exerceu qualquer posição de gestão ou emprego do fundo, mas cedeu direitos de imagem. E que o escritório do advogado atua em gestão de patrimônio e fundo de investimento há mais de uma década. Eduardo Bolsonaro mora nos Estados Unidos desde março do ano passado e, na época, passou a intermediar com auxiliares de Donald Trump punições a autoridades brasileiras para interferir no processo que condenou Jair Bolsonaro. Hoje, ele é réu no STF pelo crime de coação no curso do processo. No fim do ano passado, Eduardo teve o mandato de deputado federal cassado e também foi afastado do cargo de escrivão da Polícia Federal e não recebe mais salários.
3: O deputado Mário Frias, produtor executivo do filme sobre a vida de Jair Bolsonaro, garante que o longa-metragem não recebeu um centavo de Daniel Vorcaro. Reportagem de Misael Mainetti.
5: O deputado federal Mário Frias, do Partido Liberal de São Paulo, mudou a versão apresentada anteriormente sobre os recursos ligados ao banqueiro Daniel Vorcaro no filme Dark Horse, produção inspirada na trajetória de Jair Bolsonaro. A primeira versão apresentada por Mário Frias foi a de que não havia um único centavo de Daniel Vorcaro na produção do filme. O deputado e produtor executivo do longa também negou qualquer participação financeira do Banco Master na produção. Mas no dia seguinte, Frias passou a afirmar que não tinha conhecimento sobre todos os investidores envolvidos no projeto e que a administração financeira estaria sob responsabilidade de terceiros ligados ao fundo que financia o longa. Frias disse que Flávio Bolsonaro não tem qualquer sociedade no filme ou na produtora e que mesmo que houvesse investimento do banqueiro, não haveria problema algum por se tratar de uma relação privada sem uso de recursos públicos. A nova declaração ocorreu depois de áudios divulgados envolvendo o senador Flávio Bolsonaro, nos quais ele cobra pagamentos do dono do Banco Master para a produção do filme.
6: A produtora responsável pelo longa também afirmou não ter recebido diretamente recursos de Vorcaro ou de empresas ligadas ao banqueiro. Já Flávio Bolsonaro admitiu que procurou apoio financeiro privado para concluir o projeto audiovisual, mas negou qualquer irregularidade.
5: Mário Frias também afirmou que Flávio Bolsonaro teria apenas cedido direitos de imagem da família para a produção. Apesar das negativas, o Supremo Tribunal Federal quer esclarecimentos do deputado sobre a produção do filme Dark Horse. De acordo com a denúncia da deputada Tabata Amaral, do PSB, R$ 2.600.000 em emendas parlamentares teriam sido repassadas por Mário Frias para bancar o projeto por meio de uma ONG. O caso está nas mãos do ministro Flávio Dino, que já tentou notificar o deputado pelo menos 3 vezes sem sucesso.
3: Vamos começar com as análises aqui no Jornal da Manhã. O Henrique Kriegner conectado conosco hoje, nesta sexta-feira. Kriegner, muito bom dia. Já gostaria de começar te perguntando sobre o primeiro tema que nós trouxemos aqui nessa segunda hora do Jornal da Manhã, sobre a questão do COAF, esse pedido protocolado por um líder do PT para que as movimentações financeiras então sejam investigadas. Porque o COAF tem sido fundamental, né, como um instrumento para acompanhar, de fato, de que forma que o dinheiro seguiu ali o caminho até chegar em todos os envolvidos em crimes que são cometidos. Isso estou falando de crime organizado, mas, claro, essa situação agora envolvendo o senador Flávio Bolsonaro, porque a produtora garantindo que não recebeu, tem todo esse aspecto, né?
7: Pois é, David, bom dia para você, meu amigo, bom dia para todos que nos acompanham, boa sexta-feira. Realmente é um cenário que ainda se desenrola e se desdobra, né? E isso precisa de investigação e muita seriedade em cada etapa desse processo, porque pode ser que tenha ilicitude, pode ser que tenha crime, pode ser que não tenha crime, né? O que tudo, as coisas que foram levantadas, as provas levantadas, ou mesmo movimentações investigadas, etc., ainda não são tão conclusivas assim. Esse pedido que foi feito pelo deputado do PT à COAF, é um pedido bastante midiático, mas com pouco potencial de solução e de investigação profunda. Por que que eu falo isso? Porque se o dinheiro foi enviado a um fundo e esse dinheiro foi enviado da maneira correta, com os impostos sendo pagos, não há ali nenhum tipo de ilicitude. Dificilmente, pela justiça, o fundo vai ser obrigado a abrir quais foram os destinatários, né, dos recursos. Vamos supor, isso aqui é uma mera suposição, que Eduardo Bolsonaro, como é o que diz a denúncia, né, tenha sido contratado pelo fundo para fazer um determinado tipo de serviço nessa investigação. Qual é a ilicitude disso, né? Se o fundo fez a contratação? O próprio Eduardo Bolsonaro nega, diz que pelo seu status imigratório ele não poderia, como mostrou na reportagem, e ele não tem esse tipo de envolvimento profissional. Mas se foi feito dessa maneira, não há um tipo de ilicitude. E se foi enviado da maneira correta, também não teria obrigatoriedade judicial para que eles abrissem ali os livros para mostrar para onde foi o dinheiro. Então, é muito mais midiático do que de fato efetivo. Tudo tem que ser muito bem investigado. E eu falo isso não só no âmbito Flávio Bolsonaro. É importante a gente ressaltar, esse escândalo do Banco Master, ele pega de direita à esquerda, cima e embaixo, judiciário, legislativo e executivo. Eu adoraria, David, que todos os veículos, todas as instituições de investigação, tudo que é o órgão competente nesse sentido, pudesse investigar também os outros políticos com o mesmo escrutínio que tem feito com o Flávio Bolsonaro. Tem que investigar, sim, tem que trazer à tona. Mas e os outros? Tem muita gente graúda envolvida nisso que o povo brasileiro ainda precisa saber.
3: É exatamente isso, né? As investigações elas vão avançar com toda certeza, porque o envolvimento de Daniel Vorcaro era com muita gente influente. A gente tem, então, por enquanto, né, Ciro Nogueira, aí agora Flávio Bolsonaro, e as investigações vão avançando. Aqui a diferença é que o Ciro Nogueira foi uma questão da Polícia Federal, né? E agora a Polícia Federal também vai avançar contra a família Bolsonaro com toda certeza, porque tem essa questão do Eduardo Bolsonaro, essa provocação feita até mesmo pelo PT. Mas o vazamento foi por um site, pelo Intercept Brasil. Agora, qual o impacto até agora na campanha de Flávio Bolsonaro? Pré-campanha, né? Porque ainda não estamos no período de campanha oficialmente. Você acha que realmente a tendência é as pessoas se esquecerem? Porque a gente viu lá atrás, por exemplo, Lula em 2005, com a questão do Mensalão, mesmo assim conseguiu se eleger no ano seguinte. Tem também o próprio Maluf, tempos atrás, que até foi ressarcido agora esse dinheiro recentemente, que também sofreu com escândalos e desvios e conseguiu se eleger. Então, a gente tem vários aspectos que a gente observa na história, né, seguindo aí uma cronologia, mas hoje em dia tem a rede social também. Eu vejo que até os cortes são utilizados. Ontem o Flávio deu uma entrevista à Globo News, retirou esse corte, né, falando que prestou todos os esclarecimentos e deixou até mesmo em silêncio a emissora. Então, tem todo esse aspecto que também está sendo explorado por meio das redes sociais, né?
7: Exato, exato. Agora com as redes sociais isso ajuda a ficar mais em pauta, mas também ajuda a possibilidade de defesa, né? Que muitas vezes não é tão oferecido assim em outras circunstâncias. Nesse sentido, o impacto maior deve ser no primeiro turno. É claro que num segundo turno polarizado, como por exemplo entre Lula e Flávio Bolsonaro, que é o que indicam as pesquisas atualmente, né? Vamos ver quais vão ser os próximos cenários, as pessoas vão ali escolher e vão tentar ir pelo que a opção que mais se aproxima dos seus valores ou daquilo que eles acreditam, entendendo que não há candidato perfeito em nenhum cenário eleitoral, né? Mas no primeiro turno isso deve dar margem para outros candidatos, inclusive da chapa considerada aí da aliança da direita. Nós estamos falando de existe Zema, existe Caiado e outros candidatos que não estão envolvidos nessas questões. Até agora não há indício disso e isso, eles podem sim ser fortalecidos num primeiro momento, por eleitores frustrados com esse tipo de relação. Agora, importante a gente lembrar de novo que são casos muito diferentes. Nós temos aí o presidente Lula, que foi condenado, passou por uma série, foi preso por envolvimento em esquemas de corrupção, foi aí descondenado por conta dos processos dentro do STF, e agora tem um indício de que alguma coisa pode estar cheirando mal, né? Então, tem uma diferenciação que precisa ser feita aí para que a gente não coloque no mesmo balaio. Mas essas investigações mal, né? Então, tem uma diferenciação que precisa ser feita aí para que a gente não coloque no mesmo balaio. Mas essas

0: Tratada qualquer desigualdade, então, salarial, as empresas devem apresentar um plano de ação e corrigi-las dentro de prazos e metas também. Bom, ela foi sancionada, essa lei, em 2023, mas tinha sido questionada por meio de três ações, sendo elas uma pela Confederação Nacional das Indústrias e pela Confederação Nacional de Comércio, Bens, Serviços e Turismo, outra pelo Partido Novo e também uma terceira pela Central Única dos Trabalhadores, da Confederação Nacional dos Metalúrgicos, da Confederação Nacional dos Trabalhadores nas Indústrias Têxtil, Couro, Calçados e Vestuários. Então eles questionavam que com isso você deixaria de ter ali privacidade em relação às informações desses trabalhadores, expondo informações em relação à remuneração. Além disso, informações que fossem sensíveis e estratégicas para o mercado como um todo, violando o princípio constitucional de livre iniciativa. Os defensores da norma, no entanto, afirmaram ali que ela é constitucional e que ela promove essa igualdade salarial entre homens e mulheres, fazendo uma justiça social e valorização no trabalho. Então, o relator do caso, o ministro Alexandre de Moraes, considerou que a norma é, sim, compatível com a Constituição. Acompanharam ele nesse voto nos entendimentos Flávio Dino, Cristiano Zanin, Nunes Marques, André Mendonça, Luiz Fux, Dias Toffoli, Carmen Lúcia, Gilmar Mendes, diz o presidente Edson Fachin. Em seu voto, Moraes, então, colocou ali, pontuou que não é possível uma construção de uma sociedade mais igual, livre, justa e solidária se houver discriminação de gênero entre homens e mulheres. O relator, além disso, explicou que a lei visa coibir práticas discriminatórias, atua também na estruturação de uma política pública de redução de desigualdade e o magistrado, além disso, também considerou que a divulgação de dados não afeta a privacidade dos empregados. Todos os ministros deixaram claro que informações pessoais dos empregados, essas não serão compartilhadas. Apenas informações salariais para que fique justo e seja feita ali a igualdade salarial entre homens e mulheres. Assunto muito importante que a gente vai seguir acompanhando. Volto com você.
1: Sem dúvida alguma, Danúbia. Muito obrigado, por enquanto, pelas suas informações. Importantíssima essa questão de igualar os salários. Vamos saber agora como fica a previsão do tempo para esse fim de semana, né? Expectativa aí, muita gente estava esperando a sexta-feira. E a Camille Yunes vai trazer, então, como ficam as temperaturas e as previsões para hoje e também ao longo do fim de semana.
2: Ótimo dia para você, David, para todo mundo que nos acompanha aqui no Jornal da Manhã. Sexta-feira chegou, o fim de semana, e com esse final de semana, quem retorna também são as precipitações. A gente tem vários sistemas atuando, especialmente no centro-sul do país. Tem uma baixa pressão atmosférica que se forma entre a Argentina e o Paraguai, associada também ao deslocamento de uma frente fria e cavado meteorológico. Toda essa salada, toda essa mistura vai alimentar as instabilidades aqui em boa parte do centro-norte do Paraná, também no estado de São Paulo, com destaque para o sul do território paulista, áreas de Mato Grosso do Sul. Em Mato Grosso do Sul, inclusive, as pancadas de chuva já começam agora desde amanhã e avançam também para áreas de Mato Grosso. Então, muita atenção para essas áreas. No norte e nordeste do país, a chuva forte também continua acontecendo. A gente tem muita umidade disponível aqui no Amazonas, com um cenário de alerta e rajadas de vento mais intenso. Inclusive, aqui na faixa leste do Nordeste, também atenção, viu? E alerta, desde o Rio Grande do Norte até Pernambuco. Lá na Paraíba, já choveu mais de 44% do que é previsto para este mês de maio. Atenção também e alerta para o litoral do Maranhão. Agora, no interior do Rio Grande do Norte, vamos dar uma olhadinha no nosso próximo mapa? O tempo firme predomina, a umidade do ar fica mais baixa em áreas aqui do interior do Piauí, oeste da Bahia e em áreas aqui também da região centro-oeste do país, com destaque para o norte de Goiás. Sem condição de chuva para essas áreas e sem condição de chuva também para o Rio Grande do Sul. Uma alta pressão atmosférica mantém o tempo firme, as temperaturas ficam mais baixas agora durante a manhã, tem condição de geada, especialmente nas áreas serranas. Essas temperaturas se elevam ao longo do dia, mas não se elevam tanto, fica aquela temperatura mais amena, especialmente lá no Rio Grande do Sul. Condição de chuva fraca aqui para áreas do Rio de Janeiro, leste de Minas Gerais.

0: Gerais e no Espírito Santo. Vamos ver então as temperaturas para hoje, porque aqui em São Paulo, temperatura já cai um pouquinho, viu? Máxima de 21 graus e ao longo do dia a gente tem o retorno das pancadas de chuva aqui na capital paulista. Em Curitiba, máxima de 16 graus, também tem condição de chuva para a capital do Paraná no dia de hoje, e lá em Brasília, máxima de 28 graus e sem condição de chuva. Um bom fim de semana para vocês.
1: Para você também, Camiliones. A Federação Iraniana de Futebol afirma que ainda não recebeu os vistos para a seleção entrar nos Estados Unidos para disputar a Copa do Mundo no mês que vem. Vamos conversar ao vivo com o nosso correspondente Luca Bassani, que chega com todas as informações sobre esse assunto para a gente. Bom dia, Luca.
2: Bom dia a você também, David, a todos que nos acompanham. Mais um capítulo dessa novela envolvendo a participação do Irã no Mundial de Futebol, na Copa do Mundo, que começa no próximo dia 11 de junho, nos Estados Unidos, Canadá e México. Na semana passada, os iranianos disseram que vão à Copa do Mundo, contanto que algumas condições sejam cumpridas, um reforço na segurança e também toda essa questão relacionada a... aos diversos atletas serem permitidos entrarem nos Estados Unidos, mesmo aqueles que serviram ao exército do país. Agora, a federação diz que, faltando poucos dias para que a concentração se reúna e siga o seu treinamento, os vistos ainda não foram recebidos para os Estados Unidos. Vale lembrar que Irã e Estados Unidos não têm relações diplomáticas desde os anos 80 e, portanto, os iranianos tiveram que ir a Ankara, a capital da Turquia, fazer o requerimento dos vistos lá e ainda estão aguardando os documentos. Lembrando que Gianni Infantino, presidente da FIFA, garantiu que todos eles vão poder participar nas cidades designadas, né, Seattle e Los Angeles, sem nenhum problema, enquanto que o secretário de Estado, Marco Rubio, disse que também garante a boa-vinda a todos esses atletas, mas que aqueles que tiverem qualquer relação com a Guarda Revolucionária Islâmica poderão ter problemas na chegada ao país e na admissão dentro dos Estados Unidos da América. Portanto, aí é colocada em suspensa a participação talvez de alguns atletas, afinal o serviço militar no Irã é obrigatório e muitos deles, inclusive outros membros da delegação, têm algum vínculo com a organização, que com certeza já foi problema no passado, inclusive recentemente em uma conferência que acontecia no Canadá, membros da delegação iraniana foram barrados de entrar no país, já que o Canadá e os Estados Unidos consideram a Guarda Revolucionária Islâmica como uma organização terrorista. Tudo isso nos mostra que talvez esse drama seja resolvido ou seja revelado apenas nos 45 do segundo tempo, utilizando aqui uma metáfora futebolística, muito perto da Copa do Mundo saberemos se o Irã participará ou não do Mundial. A FIFA não tem muitas opções nesse momento, considerando que a delegação ainda quer participar, os ingressos já foram vendidos e que também não haveria tempo hábil para escolher uma seleção substituta para esse processo. A gente, como sempre, vai ficar de olho, acompanhando tudo, e também convido a nossa audiência a acompanhar a cobertura da Copa do Mundo na Jovem Pan, tradição de várias décadas aqui na cobertura do Mundial.
1: Com toda certeza, Luca Bassani, mas é uma pena, né? Os atletas, a gente está falando de jogadores, de uma seleção que não vão poder, então, claro, ainda vai ser resolvida essa questão, pode ser resolvida, né, na verdade, sem entrar no território americano para disputar a Copa do Mundo, né? Afinal, eles se dedicam anos e anos ali na preparação para conseguir, de fato, participar do maior mundial, então, futebolístico. E aí, esse impedimento, essa barreira por questões diplomáticas. Agora, 6 horas e 23 minutos.
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2: Todos os detalhes completos. Agora, 6:28. Aliados do senador Flávio Bolsonaro temem novas revelações envolvendo Daniel Vorcaro. A repórter Beatriz Souza agora traz todo o conteúdo pra gente.
3: Após as revelações feitas pelo senador Flávio Bolsonaro, a crise em torno do Banco Master ganhou novos desdobramentos no Congresso Nacional. Parlamentares da base bolsonarista passaram a intensificar a pressão pela instalação de uma comissão para investigar possíveis fraudes e irregularidades envolvendo a instituição financeira. O movimento é repetido por parte dos governistas que tentaram colar o escândalo do banco à família Bolsonaro, como fez em um discurso o líder do PT, Pedro Czai.
4: Essa organização criminosa que fez aqui, nesse plenário, reduzir as penas dos golpistas dessa organização criminosa de um lado e, de outro lado, não instalar a outra organização criminosa que precisa ser investigada, que é a CPMI do Banco Master. Portanto, o investidor anônimo se chama Daniel Vorcaro. E quem sabe Daniel Vorcaro, que está preso na cadeia. Seu pai está preso na cadeia a partir de hoje. Jair Bolsonaro está preso na cadeia. Flávio Bolsonaro tem que ser caçado, colocado tornozeleira e depois também ir para a cadeia.
3: O senador Carlos Viana protocolou um requerimento pedindo a instalação de uma CPMI e desafiou parlamentares da base do presidente Lula a apoiarem a iniciativa.
5: Hoje começam a surgir os primeiros fatos mais graves em relação a contatos de todos os lados ideológicos. Só que tem uma coisa, quem hoje aponta o dedo para a direita, fala assim, ah, a direita, pode esperar, porque os desdobramentos vão caminhar também para todas as áreas. Nós estamos apenas na ponta de um grande iceberg. Isso, a meu ver, é mais do que suficiente para que a gente abra uma CPMI e dê visibilidade a essa investigação.
6: Mesmo que alcance o número mínimo de assinaturas para ser instalada, a CPMI ainda depende de um ato do presidente do Congresso Nacional, o senador Davi Alcolumbre, que é responsável por fazer a leitura do requerimento em uma sessão plenária. Nos bastidores, a avaliação de aliados de Alcolumbre é que isso dificilmente deve acontecer.
3: Conforme revelou uma reportagem do Intercept Brasil, Vorcaro teria enviado 10 milhões de dólares, cerca de 61 milhões de reais, entre fevereiro e maio de 2025, para financiar a produção do filme biográfico Dark Horse, uma homenagem à trajetória do ex-presidente Jair Bolsonaro. O vice-líder do governo na Câmara, Rogério Correia, afirmou que pretende recorrer ao Ministério Público para pedir a suspensão da produção.
7: Realmente não é um filme, né? Ao que o próprio Eduardo Bolsonaro proclamou, é uma peça eleitoral para ser divulgada há um mês das eleições. E não se pode fazer eleições ou peça eleitoral com dinheiro privado, quanto mais com dinheiro roubado. Por isso que tem que ser interditado.
3: A base bolsonarista também tenta reagir diante da ofensiva dos governistas. O deputado Hélio Lopes encaminhou um ofício ao ministro do Supremo Tribunal Federal, André Mendonça, pedindo a abertura de investigações para apurar a origem do vazamento das conversas.
2: Vamos analisar então com Henrique Kriegner as últimas repercussões, né? Será que podem surgir novas revelações envolvendo Flávio Bolsonaro? Porque no primeiro momento, até quando ele foi perguntado pelo repórter do Intercept Brasil, antes de sair, né, o vazamento do áudio, ele negou, mas aí depois, ele, durante entrevistas, até mesmo a manifestação por meio da rede social, disse que se tratava de um contrato de Nossa, fugiu a palavra agora, Krigner. De confidencialidade. Agora voltou a palavra. Às vezes dá uns brancos na gente, né? Mas de que forma que isso pode impactar também, caso novas revelações surjam?
8: Olha, isso pode impactar muito, David, e está certo mesmo. O erro do Flávio Bolsonaro foi ter negado e escondido, inclusive dos seus próximos, dos mais próximos, né, parceiros ali, aliados, essa interação. Eu repito o que eu digo no comentário, que eu disse no comentário anterior, o pedido de apoio para o filme, a interação que houve em dezembro de 2024, ela não é de fato criminosa. Até porque em dezembro de 2024, as investigações, as denúncias não haviam sido colocadas a público ainda. E ainda que tivessem sido colocadas, não na magnitude que foi descoberto ao final do ano de 2025. Agora, existem outras mensagens que também precisam ser muito bem explicadas pelo senador e pela sua equipe, mas existe um desconforto dentro da equipe também, porque muitos mais próximos nem sabiam que essa conversa tinha acontecido e isso precisava ter sido trazido à tona, uma vez que Daniel Vorkaro está preso e ele é o maior expoente aí, de escândalo de corrupção da atualidade. O que não tira a graça, vamos chamar assim, do fato de nós vermos um líder do PT acusando outros de corrupção, né? E a pergunta fica muito clara. Se esse parlamentar, líder do PT, quer tanto que haja uma investigação, uma responsabilização, e agora, ao contrário do que diz a tradição do seu partido, ele está querendo que a corrupção seja punida de verdade, então interessante, porque a base do PT não votou na CPMI do Banco Master. Por que que o PCdoB, também o PSOL e outros partidos de esquerda não votaram a favor da instauração da CPMI do Banco Master? Quem votou favorecendo, qualquer cidadão pode puxar a lista de pessoas que declararam apoio a essa abertura da CPMI, são os parlamentares que hoje, inclusive, muitos são próximos e até que já declararam que teriam voto no Flávio Bolsonaro. Então, é incoerente essa postura agora da base governista de pensar que a população vai deixar passar isso batido. Não vai, não. Todo tipo de investigação precisa ser feita. Eu acho que todo cidadão brasileiro está fazendo uma postura aí de queremos a verdade a qualquer custo, doa a quem doer. Mas também nós não podemos ver e deixar passar oportunistas que usam só porque a corrupção é do lado de lá, agora eu sou anticorrupção. Quando é do lado de cá, agora eu não sou anticorrupção e fico quietinho. Não, não, não. O brasileiro sabe muito bem o que é que está acontecendo e essa doença que existe no nosso país, que é a corrupção, né? Então precisa ser investigado.
2: Sem dúvida alguma. Bom, agora 6 horas 35 minutos.
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2: Agricultores brasileiros têm sinalizado maior interesse por terras na Bolívia. O menor custo de produção e a disponibilidade de áreas são alguns dos fatores que influenciam a busca, então, pela produção de soja no país vizinho. Quem traz a apuração é a apresentadora do Hora H do Agro, Mariana Grilli.
10: Produtores rurais brasileiros estão cada vez mais interessados em terras bolivianas. Existe toda uma conjuntura que vem aquecendo esse interesse dos produtores rurais em ir para a Bolívia, sobretudo para plantar soja. Tem muito produtor que, inclusive, tem olhado e classificado a Bolívia como o novo Mato Grosso. Isso porque já existe aí uma estimativa de milhões de hectares abertos, que hoje estão classificados em algum nível de degradação, mas o produtor rural brasileiro sabe muito bem usar a tecnologia para recuperar essas áreas degradadas. O custo dessa terra está muito abaixo da realidade aqui do Brasil e o custo de produção está muito mais atrativo quando se compara, então, né, o custo da produção da soja, da recuperação da área e o que ele vai, de fato, colher lá na frente está mais atrativo, está mais interessante. Então, tem produtor que está pensando em fazer essa movimentação. Claro, eu preciso ficar de olho na questão da legislação ambiental, legislação trabalhista, mas, pelo menos do que a gente tem apurado aqui, isso não tem sido um entrave. Muito pelo contrário. Recentemente, houve um encontro de empresários aqui em São Paulo e, entre eles, estava Eraí Maggi, que é um grande nome da produção de soja aqui no Brasil. Ele afirmou aí ter comprado cerca de 30, 40 mil hectares na Bolívia, já mostrando então que se um grande produtor aqui no Brasil está acreditando nas terras bolivianas, então isso acaba puxando também outros empresários a fazer esse movimento. E também o ex-ministro Carlos Fávaro já havia também sinalizado ali uma cooperação com a Bolívia para um corredor logístico que facilite o escoamento da safra de soja, sobretudo nas regiões ali de centro-oeste e norte do país. A gente conversou com um empresário que atua há muitos anos na Bolívia e que tem afirmado que é isso. É um momento muito oportuno para o produtor que pode fazer essa movimentação, então, de expandir os negócios para a Bolívia. Então, fica o convite para você assistir essa entrevista. O Hora H do Agro vai ao ar todo sábado, às 5 da manhã, no horário alternativo das 6 da manhã do domingo, além do programa ficar gravado na íntegra, disponível no canal do YouTube da Jovem Pan.
2: 6 horas e 38 minutos.

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3: O Fórum Econômico da Apex, em parceria com o Grupo RIC, reuniu investidores, profissionais do mercado, empresários de diferentes setores, gestores e economistas que acompanharam a apresentação dos dados voltados tanto para o contexto regional quanto nacional. A pauta interessa ao setor produtivo de Londrina, porque discute o ambiente em que empresários, investidores e gestores tomam decisões sobre expansão, contratação, crédito, investimentos e planejamento para os próximos meses.
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1: Para 6 horas 42 minutos, seguimos aqui juntos no Jornal da Manhã para te deixar muito bem informado. Vamos saber também o que os jornais de circulação nacional estão trazendo nas manchetes, começando pelo estado de São Paulo. PF vai investigar destino que Flávio deu a dinheiro de Vorcaro. A gente já repercutiu esse assunto aqui no Jornal da Manhã de hoje, né? Falando até mesmo de um pedido de investigação por parte de um líder do PT para que o COAF determine ali de que forma que foi utilizado o recurso para a realização do filme. A produtora disse que não recebeu nada, então tem todo esse aspecto para a gente observar. E aí o Estadão trazendo essa manchete dizendo que o senador admitiu que recursos foram para o fundo nos Estados Unidos para o irmão gerenciar o Eduardo Bolsonaro. Vamos para a próxima capa? Folha de São Paulo. PF suspeita que dinheiro de Vorcaro custeou Eduardo Bolsonaro nos Estados Unidos. Basicamente o mesmo título, né, com uma mudança ali nas palavras, mas dizendo a mesma coisa, que o ex-deputado está fora do Brasil desde fevereiro de 2025 com recursos que foram para fundo do Texas. Então agora a Polícia Federal vai fazer a investigação, a apuração para saber qual foi o recurso utilizado no filme, quanto foi, se houve também algum desvio em relação a isso, mirando a família Bolsonaro, nos desdobramentos também depois que tudo veio à tona nos áudios divulgados pelo Intercept Brasil, site que revelou a ligação de Flávio Bolsonaro com o Daniel Vorcaro, mas o próprio Flávio dizendo que existia ali a confidencialidade num contrato e que por isso não poderia falar. E quando os áudios foram vazados, aí ele acabou realmente confirmando, porque não tinha como também negar, né? Então tem essa manchete da Folha de São Paulo. Vamos pro próximo, Globo? PF investiga se dinheiro de Vorcaro para filme financiou Eduardo nos Estados Unidos. Basicamente o mesmo título, todo

0: eles repercutindo a mesma questão, porque agora é o que está posto, né? Ao longo dessa semana, a principal notícia foi justamente essa. Afinal, a gente vem de algumas semanas assim que realmente de notícias que há tempos a gente não via, né? Como essa investigação que pode escalar para os mais diferentes setores, não estou falando só do campo ideológico da direita, que agora virou mira, mas também para a esquerda. Até o Henrique Krigner fez essa análise de que precisa as apurações realmente trazer elementos suficientes para que a gente veja evolução nos mais diferentes espectros, seja de direita, seja de esquerda, no centro, sejam também os mais variados políticos e autoridades que estejam envolvidos nessa questão. Então, o Globo trazendo isso. Eu vou para o Henrique Krigner, do Globo, porque eu quero saber uma questão também. Ontem, o pai do Daniel Vorkaro foi preso. Então, a gente, segundo as apurações da PF, tem até agora que ele é ligado com o jogo do bicho, milícias no Rio de Janeiro. E aí, muita gente está falando que tem cheiro de delação, porque é uma forma de pressionar também o Daniel Vorkaro a delatar. Já foi colocado pela defesa esse pedido para que ele pudesse fazer a delação, mas aí a PF disse, não. Você tem mais coisa para entregar. E aí, será que agora ele de fato vai entregar mais elementos e essa delação vai ser aceita, Krigner?
1: Eu espero que sim. Eu espero que ele entregue claramente todas essas últimas movimentações. Elas deixam a situação de Vorkaro muito delicada, né? Mas também a gente precisa considerar que tem a outra etapa. Uma coisa é ele entregar, outra coisa é, de fato, o ministro André Mendonça aceitar. Por quê? Segundo a lei da delação premiada, essas informações, para que sejam consideradas válidas, elas precisam ser informações que tragam conclusões ou o caminho para se chegar à conclusão que a Polícia Federal ou o órgão que estiver conduzindo a investigação não consiga chegar por si só. Então tem que ser uma coisa que é completa, que é complementar aquilo que a polícia está fazendo, mas de uma maneira que a polícia não consiga chegar, né? E vamos lembrar que todos os últimos avanços que a Polícia Federal conquistou e tudo aquilo que a gente viu sendo publicado foi conquistado sem a delação de Daniel Vorkaro. Então o próprio Daniel fez uma tentativa, mandou lá no pendrive para a Polícia Federal e no mesmo dia uma operação foi deflagrada a mando por determinação do ministro André Mendonça e também dando um recado, olha, nós estamos avançando muito rápido e estamos chegando aos pontos principais. Ou você entrega algo de substância, algo conclusivo, ou você não vai receber os benefícios da delação premiada, que é o que mais interessa a Daniel Vorkaro nesse momento. Então, a pressão está aumentando para que ele faça uma delação decente e ele indique questões que são, de fato, conclusivas ou o caminho para se chegar nessas conclusões.
0: Exatamente, né? Até porque até as conversas íntimas do Vorkaro foram vazadas e a PF sabe de muita coisa, está avançando e caso ele realmente não entregue aquilo que não tinha no celular ou nos documentos que foram apreendidos, nos computadores, vai ficar cada vez mais complicado para ele. A mineradora Samarco reabrirá uma nova fase do programa indenizatório definitivo destinado às famílias vítimas do colapso na barragem em Mariana, Minas Gerais. Vamos a Poços de Caldas conversar ao vivo com a Júlia Martins, que tem todas as informações então sobre essa questão para a gente, porque aquela tragédia, né? Já anos se passaram e até agora esse processo de indenização continua, né, Júlia? Bom dia.
2: Oi, David. Bom dia para você, para todo mundo que acompanha o Jornal da Manhã. É exatamente isso. Essa já é a terceira vez que esse processo de indenização ele é reaberto para as vítimas que foram atingidas pelo rompimento da barragem do Fundão em Mariana. Vale a gente frisar que a reabertura desse processo ela é uma obrigação que a Samarco tem com a Justiça para ressarcir essas vítimas, tá? O valor da indenização é de R$35 mil para cada uma das pessoas atingidas, não é por residência, é por pessoa, tá? Podem concorrer, então, agora a essa nova fase da indenização, pessoas que ainda não foram contempladas anteriormente ou que, por algum motivo, perderam o prazo quando já estavam passando por um processo de indenização. Às vezes, alguma pessoa que teve uma procuração negada ou então perdeu o prazo para assinar o acordo, agora ela pode tentar novamente, então, receber esse ressarcimento de R$35 mil. As pessoas, elas podem entrar por meio de um advogado da Defensoria Pública com uma procuração ou então por meio de um advogado particular, lembrando que a Samarco também tem a obrigação, por determinação judicial, de arcar com até 5% dos honorários advocatícios daquelas vítimas que preferirem entrar com algum advogado particular. É importante a gente frisar também que as vítimas, né, que forem entrar com essa procuração têm que ter mais de 16 anos e têm que comprovar com um endereço, com um comprovante de endereço, né, que realmente morava naquela área que foi atingida pelo rompimento da barragem. Esse acordo que prevê, então, a indenização às vítimas, ele foi assinado em outubro de 2024, ele foi reaberto num primeiro momento, depois já foi reaberto uma segunda vez e agora pela terceira vez, então, as vítimas podem tentar receber esse ressarcimento da Samarco. Até o momento, mais de 11 bilhões de reais já foram repassados para as vítimas atingidas pelo rompimento da barragem. Já são mais de 303 mil pessoas que foram ressarcidas por esses danos ambientais. Portanto, a partir de segunda-feira, dia 18 de maio, até o dia 1º de julho, aqueles que ainda não foram contemplados pelo ressarcimento da Samarco podem tentar entrar novamente com uma procuração para receber a indenização às vítimas que foram atingidas pelo rompimento da barragem do Fundão em Mariana. Eu volto com você, David.
0: Tá certo, Júlia. Muito obrigado pelas suas informações, direto de Poços de Caldas. E tomara que realmente, né, as famílias consigam aí obter essa indenização anos depois de toda essa tragédia. 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
0: ótimo final de semana a todos.
1: Tchau, tchau. A Polícia Federal está investigando supostas fraudes em contratos no Ministério da Saúde durante a pandemia da Covid-19. O Marco Viana chega ao vivo com todas as informações para a gente, direto da capital federal. E já vejo que está sol por lá também. Marco, muito bom dia, meu amigo.
2: O dia está ótimo aqui, o clima está sensacional em Brasília. Muito bom dia para você, a todos que nos acompanham. Boa sexta-feira. Olha, David, você lembra daqueles processos licitatórios que foram flexibilizados em nome da urgência durante a Covid-19? Pois é, agora a Polícia Federal quer saber se essa pressa também abriu espaço para fraudes e desvios de dinheiro público. É, uma operação da Polícia Federal joga luz justamente sobre contratos fechados pelo Ministério da Saúde durante o período mais crítico da pandemia, quando o governo federal precisava correr contra o tempo para abastecer hospitais com equipamentos médicos em todo o país. A investigação apura suspeitas de fraudes sobre preço e também prejuízo aos cofres públicos. Segundo a Polícia Federal, existem indícios de irregularidades, não somente no planejamento, mas na execução desses contratos, além de suspeitas de que empresas teriam atuado de forma coordenada para inflar preços. A operação foi batizada de suprimento e cumpriu 4 mandados de busca e apreensão nos estados de São Paulo, Rio de Janeiro e também no Paraná. As ordens foram autorizadas pela Justiça Federal e a investigação conta com apoio da Controladoria Geral da União, também com laudos de perícia da própria Polícia Federal. Até agora, os nomes dos investigados não foram divulgados. O caso segue sob sigilo judicial e é claro que agora reacende essa preocupação, né, sobre todos esses contratos que foram viabilizados durante esse momento crítico que o país, que o mundo inteiro viveu, que foi durante a pandemia. Agora de olho no que aconteceu no Brasil. Vamos continuar acompanhando e apurar a possível divulgação desses nomes que são alvos dessa investigação. A gente acompanha tudo aqui direto de Brasília. Volto com você.
1: Sem dúvida, Marco Viana, e de fato, né, a gente tem que fazer essa apuração mesmo, a PF tem que avançar nas investigações, porque a gente viveu a maior crise. Eu me lembro da pandemia, sofremos bastante, isolamento social, e aí muitos hospitais não tinham respiradores, investimentos necessários não foram feitos, porque os custos também foram elevados. Claro que tem a questão da oferta e da demanda dos equipamentos, mas a gente viu que não avançava as tratativas. E aí, nessa ânsia também dos recursos e desses supostos desvios que a gente viu de fato acontecendo, não são nem supostos, né? São desvios que de fato aconteceram. A gente precisa trazer à tona aqueles responsáveis, as pessoas que se aproveitaram dessa situação, todo mundo sofrendo, perdas de vidas. E aí a gente viu que realmente as pessoas acabaram fazendo esses desvios e tudo isso precisa ser muito bem apurado. Estou com o site aberto aqui para trazer mais um título também, deixando o convite para você acessar por lá a nossa página, porque tem o seguinte título: ó. Flávio diz que dinheiro foi para um fundo exclusivo para o filme e não para o Eduardo. Então, ele falando sobre essa questão, no primeiro momento que os áudios foram trazidos à tona, ele disse que a questão era porque existia um contrato de confidencialidade. Depois ele acabou revelando e agora dizendo que o dinheiro não foi para o Eduardo. E a PF com certeza vai investigar, seguir o rastreio desse recurso, porque um líder do PT já fez essa solicitação para que a Polícia Federal possa fazer as apurações. Agora, 6 horas e 57 minutos.
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4: O primeiro relatório da Conab sobre a produção

0: de etanol apontou a produção nacional à base de cana-de-açúcar, tanto anidro quanto hidratado, que deverá apresentar um crescimento de 7,1% no ciclo 2026-27, em comparação ao período anterior. A estimativa é de uma produção superior a 29,25 bilhões de litros. No mesmo caminho, o etanol proveniente do processamento de milho deve registrar mais um avanço expressivo, novamente em patamar de dois dígitos. Para o ciclo 2026-27, a produção está estimada em 11,43 bilhões de litros, representando uma alta de 12,3% em relação ao período anterior. E a safra paranaense de milho demonstra vitalidade frente às geadas recentes. Com 96% das lavouras ainda em desenvolvimento, o risco climático é atenuado pela previsão de chuvas e temperaturas estáveis para a segunda quinzena de maio. E a arroba bovina continua sua trajetória descendente, acumulando 1,59% de queda na B3 durante o mês, segundo o CPEA. A maior disponibilidade de animais no período devido à degradação das pastagens pelo clima frio explica o movimento. Já na região noroeste do Paraná, maior produtora do estado, apesar das baixas temperaturas registradas nos últimos dias, os técnicos de campo do Deral relatam condições de pastagens ainda favoráveis para o manejo dos rebanhos. E o produtor de leite paranaense segue recebendo incrementos semanais no preço do produto posto na indústria. Como de costume nessa época do ano, a captação reduzida e o maior custo com a alimentação do rebanho impulsionam os preços e melhoram a margem do produtor. Segundo a pesquisa de preços recebidos do Deral, o aumento observado foi de 5,2% na primeira semana de maio, elevando o preço do litro a R$ 2,56.
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2: 7:02, 7:02, muito bom dia Paraná, eu sou Rafaela Moron, esta é a Rede Jovem Pan. Nós vamos juntos até às 8 da manhã com as principais informações pelas ondas das FMs do Grupo RIC, espalhadas pelos quatro cantos do Paraná. Você segue muito bem informado pela Jovem Pan e Jovem Pan News em Curitiba, Ponta Grossa, Maringá, Londrina e Cascavel, além de Foz do Iguaçu. Lembrando que você acompanha este jornal que é líder de audiência pela internet lá no YouTube. É só procurar por Jovem Pan News Paraná, se inscreve no canal, já clica no sininho de notificações, assim você vai saber sempre quando o Jornal da Manhã Paraná estiver ao vivo. Lembrando ainda que você pode e deve interagir deixando a sua opinião através do chat e que tem ainda o nosso WhatsApp 41 984 18 1071. Aliás, hoje é sexta-feira, é dia de jornal raiz por aqui e por isso a gente vai manter a tradição de pedir a sua foto enviada aqui para o nosso WhatsApp. Pode ser o painel do carro sintonizado na Jovem Pan News, pode ser você que está levando aí, né, a família no carro, pro trabalho, pra escola, ou então Carlos Coba, que aliás, muito bom dia pra você, meu amigo.
3: Muito bom dia, Rafael.
2: Os guerreiros que estão fazendo corrida, Cooper, academia, qualquer Jesus. Coisa, nesse tempo, às 7:04 da manhã.
3: Olha, nem com essa chuva aqui que cai na capital dos paranaenses, parece que assusta aí esses guerreiros, né? Tem gente correndo, vi gente correndo já na rua. Enfim, bom dia novamente, Rafaela Moron. Bom dia ao Tarcísio também e a todos que nos acompanham, como eu disse, nessa manhã fria aqui na capital dos paranaenses. A sexta, embora chuvosa, chegou. E aí, sexta é sexta, né?
2: Sexta é igual pizza. Não existe sexta ruim.
3: Não existe sexta ruim. Então, uma excelente sexta a todos vocês e convido para que nos ajude a fazer esse Jornal da Manhã dessa sexta-feira.
2: Então vamos embora, vamos para os destaques de hoje. Sexta-feira, graças a Deus, 15 de maio de 2026, essas são as principais notícias do dia. Conselho Nacional de Justiça não tem prazo para encerrar a apuração contra desembargador do Tribunal de Justiça do Paraná, que foi acusado de ter recebido um quadriciclo de presente para vender uma sentença judicial. O desembargador nega. Governador do Paraná, Ratinho Júnior, comenta a questão envolvendo o áudio de Flávio Bolsonaro e o escândalo Banco Master. Daqui a pouco a gente conta para você o que disse o governador. Tem mais. Ex-governador de Minas Gerais, Romeu Zema, leva uma enxurrada de críticas, incluindo de nomes aqui do Paraná. Após seu vídeo dizendo que Flávio Bolsonaro teve uma medida imperdoável ali com a questão do áudio e deu um tapa na cara da sociedade brasileira, incluindo, aliás, manifestação do diretório do partido do próprio Zema, o Novo, aqui no Paraná. E nós vamos te contar ainda que a bancada paranaense defende a instalação de uma CPMI do Banco Master após novos fatos. Integrantes da oposição, que antes não apoiavam, agora se manifestam também a favor da apuração. Tudo isso e muito mais é a partir de agora. Vem junto, chegamos. Chove agora na capital, garoa, 13 graus, temperatura de momento, máxima de 17. Já espiei aqui, final de semana deve ter um tempo bastante parecido. Tem previsão de chuva no sábado, no domingo, e as temperaturas não passam dos 21 graus. Em Ponta Grossa, máxima de 17. Maringá e Londrina tem máxima de sexta-feira de 21 graus. Chove agora em Londrina, assim como em Cascavel, na outra ponta do estado, lá no oeste, onde a máxima prevista é de 19 graus.
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2: Informações atualizadas para você sobre a situação do aeroporto Afonso Pena, olhando aqui as chegadas conforme o previsto e as partidas também seguindo o cronograma 7-6.
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2: Conselho Nacional de Justiça não tem prazo para terminar a apuração contra um desembargador do Tribunal de Justiça do Paraná, acusado de ter recebido um quadriciclo de presente para vender uma sentença judicial. O desembargador nega. O Conselho Nacional de Justiça informou que esse procedimento está em trâmite, que a Corregedoria Nacional de Justiça, um dos braços do Conselho, determinou aí esclarecimentos adicionais sobre o caso. Ou seja, até aqui não tem prazo para que a gente entenda a conclusão dessa história, né? Se existirá uma representação, alguma responsabilização ou se o caso vai ser arquivado. Enquanto isso, o desembargador se manifestou pela primeira vez por meio de uma nota. Uma empresa acusa este desembargador, ouvinte, que se chama Francisco Carlos Jorge, de receber aí o presente, uma vantagem indevida para, em troca, dar uma decisão judicial favorável. A denúncia feita ao CNJ aponta que o desembargador teria ganho, portanto, este quadriciclo de 62 mil reais. O desembargador negou qualquer tipo de desvio de sua conduta, disse que não existem provas nem evidências de benefício indevido ou irregularidade. Segundo os magistrados, as insinuações de benefício indireto são levianas e não resistem ao mais singelo exame da realidade. Na nota, ele ainda diz que a compra lícita de um bem por um profissional, só por ser filho do magistrado citado, não configura de forma alguma um benefício indevido para se conceder uma decisão judicial. Francisco Jorge também defendeu que a atuação do caso foi dentro dos parâmetros legais, regimentais e processuais aplicáveis. O magistrado concluiu a sua nota, destacando que eventuais manifestações adicionais vão ser prestadas nos autos e nos meios jurídicos adequados. Eu lembro que nós já trouxemos, inclusive, essa informação na edição de ontem, com todas as notas e manifestações aí dos devidos envolvidos e citados, e você pode acompanhar lá no YouTube em Jovem Pan News Paraná. Agora, Carlos Coba, aqui uma resposta nós vamos ter que ter sobre esse caso.
3: É, não tenha dúvida que a gente tem que ficar de olho, porque o primeiro foi feito uma provocação ao CNJ, né, um pedido de providências, com indícios. Indícios há. Né? Há, inclusive, o depoimento do vendedor lá da loja, ou o dono da loja, daquele quadriciclo. O desembargador, numa longa nota aqui, diz que não há qualquer problema, nenhuma irregularidade, tanto na atuação dele durante esse processo, quanto também na aquisição desse quadriciclo. Mas, segundo os relatos que a gente tem até aqui nesse processo, chama muita atenção, né? Isso não há que se negar, chama sim atenção. O advogado da causa, de uma das partes que teve uma decisão favorável, 2 dias depois de sair essa decisão, vai numa loja, compra um quadriciclo em dinheiro vivo, 52 mil reais em dinheiro vivo, e alguns dias depois, o filho do desembargador vai lá e troca por uma cor azul. É uma situação até fácil de resolver. Então vai lá, o filho do desembargador vem a público e traz a nota. Tá aqui, ó, comprei a nota, comprei o quadriciclo, tá aqui a nota. Paguei em 5 vezes, 10 vezes, à vista, paguei em dinheiro, né? Não vejo dificuldade nisso. O indício principal é esse. Então, que o filho dele venha a público e mostre. Tá aqui, ó, eu comprei esse quadriciclo, tá aqui, não gostei da cor, troquei, tive que pagar 10 mil reais a mais, tá aqui, ó. Mostra a nota fiscal. Não vejo grande dificuldade nisso. Até agora não apareceu. Vem só o relato de que foi uma compra lícita, né, desse quadriciclo por um profissional. Agora, não é só porque ele é filho do desembargador que chama atenção. Tem muito filho do desembargador comprando muita coisa aí. Esse não é o problema. O que chama atenção é o advogado da parte comprar um quadriciclo 48 horas depois da decisão e dias depois o filho do desembargador aparecer lá e trocar. É o mesmo quadriciclo? É isso que cabe agora ao CNJ explicar. Ver se tem alguma vinculação essa compra desse quadriciclo com a decisão. Ninguém está fazendo prejuízo aqui de valor, ninguém está dizendo que é culpado, que vendeu sentença, nada disso. O que nós estamos falando é que existe uma investigação interna do Conselho Nacional de Justiça, a quem cabe investigar, julgar e punir eventualmente magistrados. É o Conselho Nacional de Justiça. Então nós estamos acompanhando esse caso e vamos ver. Dê uma dica aqui, ó, desembargador, peça para o seu filho ou o senhor mesmo que traga essa nota, explique essa compra desse quadriciclo em que seus netos aparecem ali na rede social. acabou. E aí acaba esse conflito aí dentro do Conselho Nacional de Justiça. Que, repito, vamos acompanhar, sim, o desfecho desse caso.
2: Você dizia aí, Carlos, ninguém está dizendo que teve venda de sentença. Nós não estamos dizendo, mas a empresa que perdeu a causa está dizendo.
3: A empresa acusa, o CNJ apura e a gente vai relatando e apurando o que tem aqui, né? Mas é assim, se ele diz que a compra foi lícita, apresente a nota. Eu acho que um veículo, uma coisa desse tamanho, pelo menos uma nota no e-mail, um extrato bancário. Tá aqui, ó, fiz aqui um Pix, paguei no meu cartão em 10 vezes, em 20 vezes, em 48 vezes, fiz um consórcio, sei lá. Explica a forma de pagamento, tá aqui. Dirimida essa dúvida, aí a gente fica só nessa questão jurídica. Podia ele atuar, não podia, podia revogar? É uma questão muito mais jurídica do que aqui a gente ficar debatendo a atuação dele. Mas essa questão do quadriciclo, por enquanto, não está muito bem explicada.
2: 7:12, 7:12. A gente fala agora sobre Banco Master. Governador do Paraná, Ratinho Júnior, comentou aí pela primeira vez a situação envolvendo o pré-candidato à presidência da República do PL, senador Flávio Bolsonaro, com o áudio ligado a Daniel Vorcaro pedindo dinheiro para o filme Dark Horse. Questionado sobre o episódio, Ratinho Júnior disse que cabe a Flávio Bolsonaro se explicar sobre a situação. Vamos ouvir aí o que disse o governador.
4: Olha, eu penso que ele tem que ter o direito, né? Não dá para fazer juízo de valor sobre isso, né, momentaneamente. Acho que cabe a ele ter a oportunidade de se explicar para que possa esclarecer toda essa polêmica.
2: Aí comentou brevemente, mas disse que cabe aí a Flávio Bolsonaro se explicar e chama atenção justamente, né, essa neutralidade em relação a tem que dar espaço, não é possível fazer um juízo de valor antecipadamente, porque a gente sabe que outros ex-governadores, né, ou governadores comentaram ali a questão com subida de tom. Daqui a pouco, inclusive, nós vamos trazer aí a versão e a visão do que aconteceu como consequência, por exemplo, do vídeo de Romeu Zema, né, que subiu o sarrafo ali, falando em tapa na cara da sociedade, falando em atitude imperdoável e que teve reação aqui no Paraná, dentro do próprio partido Paraná e Santa Catarina. Pois bem, ainda essa fala do governador aqui do Paraná aconteceu durante um evento no interior do estado, na região sudoeste, na conversa com jornalistas. Ele também foi perguntado pela primeira vez sobre a pré-candidatura do ex-secretário das cidades, Guto Silva, ao Senado, que foi anunciada pelo próprio ex-secretário. Na resposta, Ratinho disse que Guto é uma peça importante, mas não cravou a pré-candidatura dele como a que será efetivada ali pelo PSD. Vamos ouvir o que disse o governador.
4: Olha, o Guto é uma peça importante, né, do nosso time, né, uma pessoa que tem um nome construído com o seu trabalho, um grande secretário que foi por onde passou, faz parte desse time e agora nós temos aí até agosto para avaliar. Primeiro as coligações, né, nós temos dois partidos que já anunciaram a aliança, que é o PSD e o Republicanos. Temos mais alguns que possivelmente não é, né, a semana que vem já começa também a fazer anúncio. Então, nessa construção, nós vamos, obviamente, buscar ter a melhor chapa possível para apresentar para a população. O que nós temos hoje é o nome do nosso pré-candidato a governador, que é o Sandro Alex, e nós temos o nome do nosso pré-candidato a senador, que é o Alexandre Cury, que um é do PSD, o outro é do Republicanos.
2: Então tá aí, o que temos hoje é isso, e até agosto vai dar tempo de fazer essa discussão, embora seja uma peça importante. O governador também afirmou que o Paraná vai manter a taxa sobre importação de compras internacionais, diferente do governo federal, que anunciou a derrubada do imposto.
4: Nós vamos manter a nossa alíquota, que é a convencional mesmo para todo o setor do comércio. Quem tinha feito essa modificação foi o governo federal, agora voltou atrás, que eu acho que é uma medida que acaba colaborando para quem acaba comprando na internet, mas no âmbito estadual aqui nós já fizemos algumas reduções de tributos, que foi a isenção de IPVA para quem tem moto, foi diminuir praticamente pela metade a isenção do IPVA para quem tem carro, né? Então a gente já fez, temos o menor Simples do Brasil, hoje é o Simples do Paraná, chega a 2,8%, enquanto a média no Brasil é 12%. Então a gente fez uma política tributária para atender o pequeno, né? O pequeno comerciante, que é a quem gera emprego. 60% do emprego no Paraná vem do médio e pequeno comerciante.
2: Bom, tá aí, portanto, o posicionamento a respeito dessa questão. Agora, Carlos, falando da questão política, ali tem o governador bem estilo Ratinho para responder tanto sobre o Banco Master quanto Guto Silva.
3: É o estilo, né? O governador não entra em bola dividida. Sempre que pode, deixa o assunto para lá, né? Tá aí dois exemplos, né? Com relação ao Flávio, você vê um desconforto, né? por parte de políticos da direita, não só aqui do Paraná, mas do país inteiro. Ninguém falou nada quando estourou a questão do áudio, aí o Flávio falou, depois os deputados, senadores, apoiadores começaram a falar, indo na mesma tônica do Flávio Bolsonaro. E muito pertinente a gente observar, todos eles apontando para o PT, né? Olha, o Flávio fez isso, tem que explicar, mas o PT fez isso, isso, isso, isso, isso, isso. Então, é uma linha coordenada de defesa, mas com muita gente aí ruborizada, né? Ainda com alguns com dificuldade de explicar. Daqui a pouco nós vamos entrar com mais detalhes nesse assunto e é da reação aí dos políticos do Paraná. Agora, o governador Ratinho Júnior, você falou, né, Rafael? Sai ali pela tangente, não, ele tem que se explicar, vamos ver o que vai acontecer, enfim, ao estilo Ratinho Júnior. Com relação ao Guto Silva, Rafa, essa história não está batendo, né? A gente contou aqui que o governador e o Guto Silva conversaram, se reuniram, né? Depois de um período aí de afastamento, existe muita mágoa ainda por parte do ex-secretário das Cidades, que era o grande nome a ser anunciado pelo governador como candidato ao governo, acabou sendo preterido pelo Sandro Alex, e existe aí uma mágoa até natural de Guto Silva por parte do governador. Tentaram aparar algumas arestas ali, ainda o relacionamento não é como era, né? Existe ali um sentimento ainda de insatisfação, de traição, mas os dois começaram a conversar, voltaram a falar. E aí o Guto, nessa conversa com o governador, chegou a mencionar alguma coisa de Senado, do interesse de disputar o Senado, e o Ratinho não esticou muito essa conversa. Mesmo sem o sinal verde de Ratinho, o Guto Silva botou o bloco dele na rua. Começou a dar entrevista, tá dando entrevista aí, falando como pré-candidato ao Senado, sem combinar com os russos, no caso, sem combinar com o PSD, sem combinar principalmente com o Ratinho Júnior. E aí fica numa situação delicada. Acabou de escolher o Sandro Alex ao invés de Guto Silva, talvez tenha que tomar novamente essa atitude, frustrando o ex-secretário das Cidades. Porque esse jogo não está combinado. Inclusive, há críticas dentro do Palácio Iguaçu de aliados do governador ali dessa ação do Guto, porque ele está colocando como se fosse uma faca no pescoço do governador Ratinho Júnior, impondo essa candidatura, que é legítima, né? Guto Silva tem plena legitimidade para querer disputar o Senado Federal. Teve passagens aí por importantes secretarias de governo, tem aí mestrado, é um homem que tem um histórico, então tem plena legitimidade, sim, para disputar o Senado. Mas é preciso combinar com o governador. Você não pode querer o seu projeto pessoal, você colocar o bloco na rua aí sem combinar com o PSD, porque senão corre o risco do Guto ser novamente preterido. Foi agora pro governo, vamos lembrar, em 2022, ele também queria ser candidato ao Senado, chegou a sair do PSD, foi pro PP de Ricardo Barros e acabou também sendo preterido, não foi candidato ao Senado. Então vamos ver como é que essa história termina. Espero que não seja novamente num novo rompimento entre Guto Silva e Ratinho Júnior, que sempre foram muito amigos. Mas essa amizade hoje está um pouco abalada, está um pouco arranhada.
2: 7:20, 7:20, eu vou reforçar que já chegou fotografia de muita gente agasalhada. Manda foto aí do painel do carro sintonizado na Jovem Pan News, Jovem Pan, na manhã de hoje, já vindo aqui o Jornal da Manhã. Quem está indo para a escola, quem está correndo, você que está em casa, no quentinho, passando um café, manda aí, 41-984-18-1071, 41-984-18-1071. Queremos fotografias da nossa audiência. A gente vai para o intervalo. Na volta, vamos falar sobre a manifestação que agora veio de nomes do PL e do Novo aqui do Paraná, além do desconforto aqui no estado do Partido Novo com as declarações e o vídeo do ex-governador Romeu Zema criticando duramente ali Flávio Bolsonaro. O intervalo é rapidinho, a gente volta já para a FM, não sai daí.
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3: 7h27 após a repercussão do áudio de Flávio Bolsonaro para Daniel Vorcaro, nomes do partido PL aqui do Paraná e também do Novo, como Sérgio Moro e Deltan Dallagnol, vieram a público se manifestar e culparam o PT pela questão do Master. Além disso, o ex-governador Romeu Zema levou uma enxurrada de críticas depois daquele vídeo dele falando em tapa na cara de Flávio Bolsonaro. E também, né, dizendo que o ato de ter pedido dinheiro a Daniel Vorcaro seria imperdoável, incluindo até manifestação do partido do Zema aqui no Paraná, criticando a fala dele. Vamos começar por essa história. O ex-governador de Minas Gerais, pré-candidato à presidência, vem sendo alvo de muitas críticas de políticos da direita bolsonaristas. Romeu Zema criticou duramente Flávio Bolsonaro depois da divulgação do áudio entre Flávio pedindo dinheiro ali para o banqueiro Daniel Vorcaro para patrocinar o filme Dark Horse sobre o ex-presidente Jair Bolsonaro. Vamos relembrar o que disse Romeu Zema.
4: Flávio Bolsonaro, ouvir você cobrando dinheiro do Vorcaro é imperdoável. É um tapa na cara dos brasileiros de bem. Não adianta nada criticar as práticas de Lula e do PT e fazer a mesma coisa. É preciso ter credibilidade para mudar o Brasil.
3: A crítica provocou reação imediata entre aliados de Flávio Bolsonaro, integrantes da família Bolsonaro e outros políticos. No Paraná, o Partido Novo, que firmou aliança com o PL, divulgou uma nota oficial discordando de Zema. Segundo o partido, a divulgação do vídeo foi precipitada, gerou ruídos desnecessários em alianças já estabelecidas. O partido ainda diz que a aliança entre PL e Novo permanece sólida, fundamentada em diálogo, convergência de princípios e compromisso com resultados concretos para os paranaenses. O deputado estadual bolsonarista Ricardo Arruda, do PL, foi um dos que criticaram aí a fala de Zema.
5: Acompanhou o vídeo desse mau caráter, desse oportunista, de mais um canalha na política? Hoje nós vimos realmente quem é o Zema. Eu já desconfiava, tá? Quando eu publiquei outro dia um vídeo do Zema elogiando o Haddad, eu falei, opa, quem é que vai elogiar o Haddad, esse incompetente que quebrou o Brasil?
3: Bom, então tá aí a tônica para que a gente consiga demonstrar o que reverberou nas redes sociais em relação a críticas de bolsonaristas. Mas a partir dessa repercussão toda, né, houve também aí finalmente manifestações de outros nomes do PL, de outros nomes do Novo. A gente vai começar falando aqui do deputado federal Felipe Barros, que divulgou um vídeo nas redes sociais defendendo o Flávio.
6: A esquerda está tentando impor a narrativa de que o Flávio teria ligação com o Vorcaro, porque o Vorcaro era investidor privado, dinheiro privado, no filme do Jair Bolsonaro, e o Flávio estava cobrando que as parcelas assumidas pelo Vorcaro para ele ser investidor no filme fossem pagas. É o que se demonstra na mensagem, inclusive, é que o Vorcaro deu calote no Flávio. Agora, a esquerda está omitindo quem realmente tem ligação profunda e direta com o Vorcaro. O líder do PT no Senado Federal, o senador Jacques Wagner, indicou para trabalhar no Banco Master, com contratos milionários, o Lewandowski, ex-ministro da Justiça do Lula, e o Guido Mantega, que também foi ex-ministro dos governos petistas. Eles estavam lá, trabalhando dentro do Banco Master, a pedido do líder do governo no Senado Federal. Lula recebeu, de forma escondida, debaixo dos panos, o Vorcaro, lá no Palácio do Planalto, em Brasília, sem colocar na sua agenda oficial. Gleisi Hoffmann, Enio Verri, que é o presidente da Itaipu, Alexandre Padilha, frequentavam a mansão do lobby do Banco Master, da Fictor, lá em Brasília.
3: A repercussão do áudio entre Flávio Bolsonaro e Vorcaro também gerou ali, né, mais manifestações e embate entre nomes políticos aqui do Paraná. A deputada federal Gleisi Hoffmann fez um post questionando, está na tela, inclusive, né, o silêncio de apoiadores de Flávio, entre eles Sérgio Moro do PL, Deltan Dallagnol do Partido Novo. Ela colocou lá uma legenda que dizia: silêncio ensurdecedor dos apoiadores do master do Flávio Bolsonaro. Por onde andam Sérgio Moro e Deltan Dallagnol? Depois de algum tempo desse post, o ex-procurador Deltan Dallagnol respondeu, postou um vídeo nas redes sociais comentando a situação e disse que o pedido de financiamento de Flávio Bolsonaro a Daniel Vorcaro não configura crime. Ao defender o argumento, Deltan Dallagnol menciona um filme que conta a história do presidente Lula e que, segundo Deltan, foi financiado por empreiteiras envolvidas no escândalo da Lava Jato. Deltan diz que nem por isso os investigadores da época fizeram denúncia à justiça. Vamos conferir um trecho do vídeo de Deltan Dallagnol.
7: Se você se paga para obter uma decisão do governo em favor da sua empresa, é corrupção. Por outro lado, doação para um projeto cultural, por pior que seja o projeto, é legal, é lícita. Então, para apontar a corrupção de Lula no filme, seria necessário ter uma contrapartida documentada. Voto trocado por dinheiro, favor político trocado por patrocínio, isenção legislativa criada para beneficiar o doador. Sem contrapartida, é patrocínio privado, não corrupção. E veja que o caso do Lula era bem pior do que o do Flávio. Por quê? Porque teve o patrocínio das empreiteiras e os governos do PT estavam ajudando e contratando aquelas empreiteiras a rodo. No caso do Flávio, você não tem nada disso, você só tem o patrocínio. Você não tem nenhuma contrapartida nem do Flávio, nem do pai, nem mesmo do governo. Porque ele não estava no governo. E Lula, gente, com tudo que tinha, ele não foi acusado porque não tinha essa prova. Então veja, estou sendo coerente, é o mesmo critério jurídico que vale agora para o caso Flávio. Pau que desce em Chico, desce em Francisco. Pau que não desce em Chico, não desce em Francisco. O áudio, ele mostra a cobrança de um patrocínio privado. Para virar crime, é preciso provar que houve contrapartida. E nem o Intercept, nem ninguém mostrou, nem ninguém sequer alegou até agora uma contrapartida.
3: Bom, tá aí a fala, a gente procurou o PT do Paraná, que por enquanto não se manifestou, mas o presidente Lula, que até então não tinha falado nada sobre o assunto, foi questionado sobre a situação e disse que não iria comentar porque a questão de Flávio Bolsonaro é um caso de polícia. Vamos ouvir aí o que ele disse.
8: Eu não vou comentar, o caso de polícia não é meu. Eu não sou policial, eu não sou procurador-geral, o caso dele é de polícia. Você tem algum delegado aqui? Não tem. Então vá na primeira delegacia da Polícia Federal e pergunte como é que vai ser tratado o caso dele. O meu caso é tratado do povo brasileiro.
9: E a política é o tempo da verdade. O cara que mente na política deveria cair a língua dele. Porque ele, quando é eleito, ele foi eleito para representar o povo, ele não pode mentir. Porque se tem uma coisa que um político tem que fazer é olhar nos olhos do povo e permitir que o povo olhe no olho dele para saber quem está mentindo. E vocês estão vendo na televisão. A verdade, ela tarda, mas não falha. Minha mãe dizia, mentira tem perna curta. Ela pode causar prejuízo. Vocês viram o que fizeram comigo porque eu não fosse candidato em 2018.
3: Bom, tá aí, portanto, né, a manifestação do presidente, os outros pré-candidatos também já falaram sobre a questão e essa alfinetada que Lula vem dando é sobre aquela questão que o Flávio alegou de ser a confidencialidade do contrato com o Vorcaro, dizendo que ele não poderia se manifestar reconhecido. Até foi uma cobrança, né, Carlos, que você fez ontem. Por que que ele não admitiu, então, que teve ali conversas, que tinha uma relação, explicou qual foi a relação e que foi previamente ao escândalo de maneira anterior? E o que ele diz é que ele tinha que respeitar ali um contrato, uma cláusula de confidencialidade, na qual ele não poderia expor ali a relação com Daniel Vorcaro, por isso que ele não se manifestou. Agora, a questão, de maneira inegável, é tratada como uma crise dentro do núcleo da campanha eleitoral do Flávio Bolsonaro, né? Se você abre hoje aí os principais veículos, já falam em trocar nomes, em buscar Michele, Tereza Cristina, em tentar buscar um ajuste, né? A leitura política também traz a visão de que a eleição é longa, de que é preciso entender. Porque essa questão do Flávio Bolsonaro, até aqui, ela é uma questão moral. Você pode gostar, não gostar, pode achar certo, pode achar incorreto. Será que foi bom ele ter pedido dinheiro a Daniel Vorcaro, um banqueiro absolutamente complicado? Não, Rafa, mas veja, isso foi anterior a todos descobrirem quem era Daniel Vorcaro. Daniel Vorcaro não atendeu o Flávio, atendeu o Brasil inteiro e mais um pouco. Né? Então, essa é uma alegação, é uma questão de visão. Eu já falei que quem vota em Flávio Bolsonaro, quem gosta de Jair Bolsonaro, na minha visão, não vai mudar o seu ponto de vista em razão desta questão moral. Não é uma questão policial. Né? O PT vem sapateando, é jogo da oposição, o presidente Lula finge que não vai comentar, né? Não, não vou comentar, não é comigo, depois a gente vê ali, né, tripudiando em cima da questão e falando sobre essa a mentira, que isso e aquilo e aquele outro. Né? E as redes do PT completamente orquestradas, fazendo essa movimentação. Então, a leitura é de que é preciso entender como a questão vai ficar, por quê? Embora não tenha sido positivo, e isso é a realidade, não há um ponto criminal. Quando entra dentro do Supremo Tribunal Federal como investigação em Polícia Federal, aí acabou, né? Quando você tem um político, que é o caso, por exemplo, do Lula, que teve ali condenações na justiça à época da sua eleição, né? Ali, para ele, a coisa acabou. Então, é preciso compreender como vai se dar. A eleição é longa, a gente tem bastante tempo para compreender. Eu já disse que a questão do caminho do dinheiro é o melhor, né, para que você consiga esclarecer as coisas. Então, fica claro. Mas outros dois pontos, Carlos, me chamam a atenção. Primeiro, né, eu acho que quando as pessoas vão se explicar, é interessante que elas falem de si mesmas. Né? Acho que esse é um ponto que é crucial. Então, as explicações são importantes, vieram aí 24 horas depois... Né, até demoraram um pouco, tudo bem, mas eu penso que seria mais interessante que se falasse do seu próprio quadro, né? Apontar um jogo para um opositor, para um adversário político, qualquer que seja, pode entrar na conta, mas também tem que falar sobre si, e isso é uma questão que me chamou muito a atenção nessas respostas todas. E o segundo elemento é o Zema, com uma situação aqui no Paraná, onde os próprios filiados ao partido criticando duramente. Então, como é que vai ficar se o Zema for candidato, um palanque para ele aqui? Será que acabou de vez?
10: Olha, Rafa, também me chamou a atenção essa questão do tom da resposta aí desses candidatos de direita, né? Deltan, Sérgio Moro, não só eles, mas do Brasil inteiro, porque foram, sim, chamados a se manifestar. Porque quando a crise está do outro lado, lá do lado do governo, do PT, eles são vorazes, eles vão com velocidade, com muita virulência na rede social, criticar, e tá certo. É parte do papel político deles. Agora, quando a crise está instalada dentro da sua trincheira, a gente viu, por exemplo, uma demora na manifestação, até também para que entendam qual que é a situação, e depois da declaração do Flávio vieram falar. E aí, parece criança brigando, né? A mãe briga com a criança e fala, mas o meu irmão também faz isso, o meu irmão faz aquilo. Parece PLPT. Quando vai explicar o PL, diz, mas o PT fez isso, isso, isso, isso. E a mesma máxima vale do lado contrário. Quando o PT vai falar alguma coisa, mas o Jair Bolsonaro fez isso, isso, isso. É aquilo, um se retroalimenta do outro. Um vive do outro. PL e PT estão assim desde 2018 e essa eleição vai continuar assim. Agora, sobre essa questão do Flávio Bolsonaro, quando você

0: contrato. Mostre todos os as cláusulas desse contrato. Porque, de fato, precisa de explicação. O que o áudio mostra é só uma cobrança de dinheiro para cumprimento de contrato. Cadê esse contrato? Precisa vir à tona. Número 2, que me chamou muito a atenção. Esse dinheiro sai de um fundo, que é investigado aí com o envolvimento do Banco Master, e vai para um fundo internacional do advogado do Eduardo Bolsonaro. Uma movimentação, a meu ver, esquisita. Para que passar por um fundo ligado ao advogado que cuidou da questão migratória de Eduardo Bolsonaro nos Estados Unidos? Então, isso também precisa vir ter explicações. E outra, para a polícia agora, é de certa forma fácil, porque há uma investigação, que ontem veio a informação de que a polícia suspeita de que esse dinheiro que passou por esse fundo do advogado Eduardo tenha bancado as custas de Eduardo Bolsonaro nos Estados Unidos. É uma suspeita. A Polícia Federal vai apurar isso. Fácil também, né? Quebra o sigilo desse fundo, você consegue ter acesso às movimentações. Ou melhor, Flávio Bolsonaro traz o extrato, pede para o advogado, já que é tão ligado ao Eduardo Bolsonaro, que traga esse extrato e mostre aqui, ó. Tá aqui o extrato do fundo, o dinheiro veio desse, do Banco Master aqui do fundo, dinheiro privado, uma relação privada, não tem dinheiro público, não tem troca aqui de interesses. Então tá aqui, ó. Veio tal dia depositado, depois saiu para pagar o ator tal, a locação, e comprova todos os gastos com relação à produção desse filme. Então, são maneiras de você acabar com suspeitas, indícios. Porque indícios há. Indícios há. Isso tá, ao meu ver, muito claro.
1: Money, né, Carlos, que a gente falava aqui. É o follow the money, segue o dinheiro. Fica esclarecido quem tá ali falando o quê e ponto. Isso, episódio superado. Isso pode até ser positivo se você demonstra que nada há.
0: Eu sempre me coloco na situação. Então, se alguém me acusa aqui que o Daniel Vorcaro pagou um carro pra mim, eu vou pegar o meu extrato, tá aqui, ó, não tem dinheiro nenhum, o carro, quem comprou fui eu, tá aqui o financiamento, tá aqui a Bíblia aqui que eu pago todo mês, parcelado, tá aqui, pago juros porque eu parcelei, e você se exime de qualquer suspeita. Então, o que a gente pede aí, há até uma questão interna dentro da campanha do Flávio, pedindo para que esse contrato seja mostrado, as cláusulas, com plena transparência, é assim que tem que ser. Agora, só bem rapidinho, Rafa, com essa questão do Zema que chamou muita atenção, né? Implodiu aí em alguns estados essa relação PL e Novo. Em Santa Catarina, por exemplo, a deputada Júlia Zanatta chegou a dizer o seguinte: olha, por mim não tem aliança entre PL e Novo no Brasil inteiro. O Zema é um traidor, não pode falar isso. Enfim, e isso, claro, teve repercussão. Aqui, no Novo do Paraná, a declaração é o seguinte: a manifestação de Romeu Zema foi precipitada, ou seja, não concordaram com o que Romeu Zema falou e se posicionou. Obviamente que o Novo se preocupa com uma questão: a eleição, romper a cláusula de barreira, fazer bancada. É isso que o Novo quer. Talvez seja a eleição com melhor desempenho aí, ou pelo menos essa é a projeção. E romper com o PL não está no cenário do Novo em nenhum estado.
1: A gente vai seguir aqui, porque nós não demos a nota do senador Sérgio Moro. Eu vou com a pauta 4 agora, inclusive. A gente vai contar para você, porque a bancada paranaense defende aí a instalação de uma CPMI do Banco Master após esses fatos. Integrantes da oposição que antes não apoiavam, agora se manifestam a favor, justamente a partir aí de todo esse episódio que a gente veio analisando. Então, só para relembrar aqui, né? Em fevereiro, quando o requerimento para abertura de uma comissão parlamentar de inquérito sobre o Master foi protocolado, né? Poucos parlamentares apoiadores de Lula assinaram o pedido. Agora, portanto, né, você tem ali um aumento de interessados na questão do Master, talvez porque tenham certeza que não vai sair. Entre os paranaenses, 22 deputados e 2 senadores apoiaram a iniciativa, mas a medida não contou com a assinatura de deputados da base do governo Lula. Com os pedidos de instalação do CPMI do Master, cabe ao presidente do Senado, Davi Alcolumbre, instalar ou não. E a produção do Jornal da Manhã Paraná fez o seguinte: entrou em contato com toda a nossa bancada,

0: 30 deputados federais e 3 senadores para verificar aí quem é que está apoiando o Banco Master ou não. A gente já vai trazer a manifestação do senador Sérgio Moro. Vou começar aqui pelo deputado federal Sérgio Souza, do MDB, defendendo a instalação da CPMI.
1: Eu não só assinaria uma nova CPI, como já assinei duas delas, inclusive. Eu concordo de que o instrumento para a investigação é também no Parlamento Brasileiro. Eu já fui relator de CPIs no Parlamento. Então, uma CPI é o momento em que o Parlamento, que representa a sociedade brasileira, ele se demonstra se importar com alguns fatos que têm impacto na vida do cidadão. É diferente da investigação judicial. O instrumento parlamentar de investigação ele é muito importante para você dar vazão às soluções que pode se apontar em casos como esse que assola toda a sociedade brasileira.
0: Quem também se disse favorável a criar uma investigação parlamentar do Master foram os deputados Ricardo Barros do PP, Luiz Carlos Raul do Podemos, Itamar Paim do PL e Beto Preto do PSD. Deputada federal Luísa Canziani do União Brasil falou sobre a importância dessa investigação feita no Congresso.
2: É nesse momento que o apoio à CPI, a investigações do Banco Master é ainda mais importante. Inclusive, nós assinamos os pedidos de CPI. Há um recente proposto pelo senador Carlos Viana, que já conta com a nossa assinatura. E se a gente quer esse país onde as leis sejam respeitadas com segurança jurídica, com respeito ao povo que escolhe seus representantes, essa justiça precisa valer para todos. Toda denúncia deve sim ser investigada, da direita ou da esquerda, sem seletividade. O nosso povo paranaense, claro, o povo brasileiro merecem respostas.
0: Deputado federal petista Tadeu Venere foi outro que defendeu a investigação.
3: Há uma CPMI que foi iniciada lá em outubro, setembro, e que obviamente nós não assinamos porque ela era a CPMI, o objetivo dela não tinha a ver com o Banco Master, mas o principal com o Banco Master, mas o principal objetivo era investigar as relações do STF, o motivo, né, porque tem que ter um motivo para poder solicitar uma CPMI, o motivo alegado era a relação do STF com o Banco Master, que é, entre outras razões, claro, uma das necessidades de ser feita a investigação, mas não pode ser a principal. Então essa eu não assinaria de jeito nenhum, porque eu não vou direcionar energia para um grupo específico. As outras que são para fazer a investigação de todas as atividades do Banco Master com deputados, com senadores, com empresários, com o judiciário, com o crime organizado, com quem quer que seja, nós assinamos.
0: O deputado federal Felipe Barros do PL publicou um vídeo reforçando a necessidade de instalação da CPMI e também a delação de Daniel Forcaro.
4: Agora, se o Flávio tivesse algum tipo de rabo preso com o Banco Master e com o Daniel Forcaro, rabo preso que os petistas têm, o Flávio não estaria pedindo a CPI do Banco Master. Aliás, os próprios petistas não assinaram, não querem a investigação do Banco Master. Nós, da direita, queremos. Daniel Forcaro, delate todo mundo com quem você teve relação. CPI do Banco Master já.
0: Entre os senadores, Oriovisto Guimarães do PSDB apenas informou que assinaria um novo pedido de instalação da CPMI do Master. E o senador Sérgio Moro do PL fez um post nas redes sociais reforçando que ele e toda a oposição já assinaram um pedido de criação da CPMI no começo do ano. O político ainda ressaltou nessa nota que está na tela para quem acompanha que PT e seus integrantes não estão interessados em apuração do assunto pelo Congresso. Demais representantes do Estado não retornaram ao pedido de manifestação da Jovem Pan, sem que posicionarem. Claro, a gente volta a registrar aqui no Jornal da Manhã. E essa manifestação de Sérgio Moro, né, ainda cita lá Mensalão, Petrolão, roubo dos aposentados, diz que ele e toda a oposição, incluindo Flávio Bolsonaro, já assinaram a CPMI do Master. Ele coloca: Flávio Bolsonaro apresentou suas explicações sobre o episódio que está sendo explorado pelo PT e reiterou seu posicionamento favorável à instalação da comissão. É o que eu sempre defendi, segue Moro se manifestando, a instalação da CPMI do Master é uma investigação ampla e profunda. Quem não deve, não teme. Agora é o seguinte, em relação a essa questão da CPMI do Master, todo mundo vem a público dizer que assina, que vai colocar na conta, que é preciso investigar, mas as chances dessa CPI ou CPMI saírem do papel, Carlos Kobach, olha, é quase como eu ganhando na Mega Sena.
5: Olha, eu sempre torço por você, porque eu sei que você não vai esquecer de mim.
0: Jamais.
5: Né? Mas eu acho que é até menor, tá, Rafa? Porque pelo menos você joga aqui. Eu não vejo a menor condição de uma CPMI sair no Congresso Nacional. Então, esse não tem, em ano eleitoral, quero chamar a atenção, você que está me ouvindo, em ano eleitoral, presta atenção, nenhum deputado e senador em sã consciência vai dizer que é contra a instalação de uma CPI para investigar o Banco Master. Porque é o principal e maior escândalo financeiro que o país já viu. Isso é fato. Então, por uma questão de sobrevivência política, ninguém, nenhum congressista, você não vai achar nenhum, dizendo que é contra abrir uma investigação do Master. Agora, esse discurso de que todo mundo agora quer investigar, que é preciso abrir, isso aí você vai, na verdade, jogar a luz para mais gente. Quem já está no foco, quem já está envolvido aí, agora Flávio Bolsonaro, Ciro Nogueira, que estão já citados publicamente com algum envolvimento com Daniel Vorkaro, o que é mais é que a CPI saia para que isso, para que seja mostrado todas as relações de Daniel Vorkaro, não só com eles. Porque a gente sabe, Daniel Vorkaro tinha um cardápio que ia de A a Z, que atendia todas as cores partidárias. Essa história de que o PT não está pedindo investigação, o PT pediu já, a Gleisi Hoffmann pediu também CPI do Master. E é o mesmo contexto, eles pedem publicamente porque sabem que Davi Alcolumbre vai sentar em cima e não vai instalar. Falei essa semana aqui, nessa bancada, obstruam a pauta do Congresso inteiro, o país não anda enquanto não sair essa CPI do Master. O que a gente está vendo é o seguinte, um único senador e um único deputado, no caso Hugo Mota e Davi Alcolumbre, parece que tem mais poder do que os 513 na Câmara, os 512 restantes, e os outros 80 senadores. Se todo mundo quer, por que Davi Alcolumbre e Hugo Mota não colocam e não instalam essa CPI? Porque todo mundo quer publicamente. Internamente, nos bastidores, ninguém quer investigar nada. Estão torcendo para que o Supremo Tribunal Federal veja algum problema para que isso tudo seja anulado. Isso é histórico no país, a gente já viu isso. Nenhuma grande operação que chega no andar de cima, resiste ao Supremo Tribunal Federal. Lava Jato, Castelo de Areia, tantas outras operações da Polícia Federal. Boi Barrica. Então, o que a gente está vendo é um discurso para o público. Internamente, ninguém quer investigar nada.
0: 7:52, é hora da economia.
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0: Bitcoin, R$401.994,69. Ethereum a R$11.249,45. Dólar comercial a R$4,98. Euro a R$5,79. Saca da soja a R$128,33. E o índice Bovespa fechou em alta de 0,72%. Vem junto pro YouTube ou então manda sua fotografia. Dá tempo ainda. 41984-18171. Na volta do intervalo, o momento mais legal da semana.
5: Opa. Queremos fotos. Ainda dá tempo, hein?
0: Dá tempo. Manda
5: você
0: aí rapidinho.
5: Você que tá na rua, você que tá em casa, no carro, manda foto aqui de como você acompanha o nosso Jornal da Manhã.
0: Na volta a gente exibe para quem tá acompanhando na live e te conta na FM. Fica com a gente. Até já.
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1: 7:58, final desse jornal. Carlos Cobra, que chegou a hora.
2: Olha, a Rafa sempre fala que 7:58 é a hora que não dá tempo pra mais nada.
1: Hoje vai dar.
2: Hoje dá. Vamos às fotos, o momento de alegria dessa bancada.
1: Vamos começar ali, ó. Partiu escola, Isaac Campo Cumprido, mandou ali o José Maria. Botou até a legenda, partiu escola. É. E aí o Isaac, além de quentinho, tá fazendo ali um joinha pra gente.
2: E todo
1: ali
2: coberto, olha que delícia.
1: E abraçado com um ursinho, com uma mantinha na cadeirinha da escola, muito legal. Hoje não deu pra encarar a chuva de bicicleta, vamos enfrentar o trânsito complicado da capital de carro mesmo. A Andréa Veras Camilo, lá cedinho, mandou pra gente a fotografia dela, que eu tenho aqui, Tarcísio, olha lá. Essa que eu tenho dela é essa aí. Tinha uma outra ali do clima, mandaram uma foto do clima.
2: Parece uma ave, né? O que que é?
1: O Francisco mandou aqui, ó, mandou também na sequência uma foto ali.
2: Do tempo cinza.
1: Do tempo cinza, é uma foto poética aqui de Curitiba. Lá é uma ave que ele mandou.
2: Olha, parece uma ave ali.
1: Eu não vou tentar decifrar essa altura do campeonato, mas tá
2: na
1: lá.
2: Na dúvida, chuta o garça.
1: Fica, chuta uma garça, isso. A gente vai tratar como garça aqui. O Thiago Souza também mandou fotografia abraçado ali, ó, Mário e eu na Londrina. Ah, o Mário Bros, né, com o Thiago Souza.
2: Mário
1: ali tá,
2: Bros,
1: tá com o personagem abraçado, feliz com o Atlético, cara. Carlos está triste com o Mengo, mandou ali.
2: Mas que momento desagradável pra mim isso.
1: Tem mais, bom dia bancada. Cabo Ferreira da Polícia Militar, levando o filho pra escola antes de ir pro trabalho, escutando o jornal. Olha que bonitinhos
2: muito
1: os dois.
2: Muito obrigado pela audiência e parabéns pelo trabalho da polícia.
1: Bom dia, tudo bem? Aí tem ali o Rodrigo Castro, mandou um comentário falando sobre a questão do desembargador, criticando. E a fotografia do Adelê Estevão, que mandou uma foto com a filha na arena. Olha lá,
2: na arena da Baixada.
1: Davi Barros indo pra escola com uma foto toda conceitual.
2: Que
1: aí que ele tirou a foto de cima, assim, ó. Adolescentes,
2: ah,
1: tira a foto de cima.
2: Agora tô vendo o nariz, o olho,
1: isso,
2: agora consegui ver.
1: Isso, indo pra escola na chuva e no frio.
2: Esses adolescentes.
1: São as fotos aesthetics, Carlos. Nós que somos tiozões, nós não sabemos essas coisas, mas eles chamam de aesthetics essas fotos.
2: Entendi.
1: Linha Verde e Eternas Obras. Olha que manhã no viaduto do Tarumã do João Rosa. Força, João.
2: Olha, semana passada eu passei por lá, realmente tá complicado o trânsito quando dessas obras. Com chuva, então, sexta-feira. Haja paciência.
1: Charles de Ponta Grossa. O Charles no carro, também fechado no quentinho. Dá pra ver que tá chovendo só pelo vidro do carro ali do Charles. Toledo de Paraná. Toledo do Paraná mandou aqui. Meu parceiro do Jornal da Manhã. Que bonitinho.
2: Eita.
1: O Enzo Gabriel e o Dudu Barbosa. Que graça os
2: grande
1: dois no carro.
2: Grande abraço pro Enzo e pro Dudu aí. Obrigado por essa audiência.
1: O João Ricardo mandou mensagem cobrando explicações do Master. O Sérgio Brunello comentando o caso do desembargador Giovanni Carvati também. E mandaram uma fotografia aqui.
2: De
1: minha
2: inteligência frente. Artificial,
1: de
2: isso?
1: De inteligência artificial.
2: Aí,
1: foi o Giovanni que mandou essa, Tarcísio? Quem? O Rony mandou. Rony mandou essa foto. E mandou ele mesmo, lá com chuva em Londrina.
2: Aí o autor da arte.
1: O autor da arte, dentro do carro lá. Só não coloca pra mim, por favor, áudio de Iaco Daniel Vorcaro, pedindo dinheiro
2: pelo
1: pra ninguém,
2: de
1: por
2: Deus.
1: Favor.
2: Não.
1: Tá, essa me poupa. Cleiton Schillivinden, de Toledo, mandou lá. Olha, tava ele
2: lá,
1: e Deus.
2: Menos, né?
1: O Rogério Bernardo também mandou aqui uma foto do trânsito com chuva em Curitiba, olha lá. E aí, sextou com chuva, Adriana, Natália e o Felipe, que é o famoso mãozinho.
2: Joinha.
1: Só a mãozinha aparece.
2: Essa é a mão do Felipe, é isso?
1: É a mão do Felipe, a Adriana e a Natália ali, bonitinhas
2: olha,
1: na foto.
2: Bonitinha, Natália.
1: Obrigada, gente, a todos que participaram. Obrigada por esta incrível audiência do Jornal da Manhã Paraná. A todos que estão lá na live. Quem pôde deixar like, chegou, Carlos, a meta
2: viu?
1: Que você pediu.
2: Eles não decepcionam nunca.
1: A nossa audiência é demais. Carlos Coba, que sextou, graças a Deus, até segunda-feira, viu?
2: Um ótimo fim de semana a todos vocês, uma ótima sexta-feira, um grande abraço e até segunda-feira.
1: Você que está ouvindo, 3 da tarde, tem Pan News Opinião. 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Uma excelente sexta e um maravilhoso final de semana para todos nós.
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4: Durante o Fórum Econômico da Apex, em parceria com o Grupo RIC, o diretor do Polo Paraná da Apex, Guilherme Dorigo, explicou que as decisões que movem os mercados regionais brasileiros exigem mais do que opinião ou leitura superficial de conjuntura. 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
22: Mais força nas redes sociais e passou a ser tratada como uma das principais pautas trabalhistas em debate no Congresso Nacional. Volto com você, Bia.
23: Obrigada pelas informações, Rafaela. 8 e 8.
24: Repita.
23: Horas iguais, 8 e 8 da manhã.
24: Será que tem alguma história, alguma superstição nesse meio? Vamos descobrir aqui.
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6: Agora 8 horas e 11 minutos.
7: Repita.
6: 8 e 11.
7: O senador Flávio Bolsonaro voltou a afirmar que o pedido da quantia a Daniel Vorkaro foi em busca de investidores para o filme sobre o pai dele, o ex-presidente Jair Bolsonaro. Marco Viana traz detalhes. A gente está ao longo dessa edição, Marco, repercutindo essas desculpas que são apresentadas, ou melhor, justificativas nesse momento. E você chega então com os detalhes e informações para nós sobre essa fala que vem reforçando esse posicionamento.
8: Pois é, Flávio Bolsonaro tentou reduzir o impacto, o desgaste provocado pelo vazamento dos áudios com Daniel Vorkaro, dizendo, entre outras coisas, né, que não houve o uso de recursos públicos, nem qualquer tipo de contrapartida ou favorecimento ao dono do Banco Master. Flávio afirma que o projeto é privado e que a negociação era exclusivamente para viabilizar a produção do longa sobre a trajetória política do ex-presidente Jair Bolsonaro. Ele chega a falar, inclusive, que não é nada além de um filho buscando investimento privado para um filme privado sobre a trajetória do pai. O problema é que, como Vorkaro está na mira da Polícia Federal, qualquer envolvimento com o banqueiro, seja ele qual for, né, deixa todo mundo, no mínimo, com uma baita pulga atrás da orelha, e é exatamente isso que aconteceu.
9: Regulou.
7: Olha, depois de contradizer Flávio Bolsonaro também, a gente tem informação aqui sobre o produtor executivo do filme de Jair Bolsonaro, o deputado Mário Frias. Ele mudou a versão sobre o dinheiro do Daniel Vorkaro. Foi uma tentativa de consertar, Marco?
8: Depois de uma primeira nota em que negava qualquer dinheiro de Vorkaro no filme, Mauro Frias mudou o discurso, passou a dizer que não existe contradição entre as versões apresentadas. Agora, Frias afirma que a relação jurídica do projeto teria sido feita com a empresa Entre Entretenimentos e não diretamente com Daniel Vorkaro. Ele também reforçou que todo o dinheiro captado foi usado exclusivamente na produção do filme e que não houve uso de verba pública. Essa mudança de versão acontece depois justamente da repercussão para lá de negativa das primeiras declarações, que haviam realmente contradito o que o próprio Flávio Bolsonaro disse sobre a busca de investimentos para o longa. Nos bastidores, o caso continua gerando desconforto, pressão dentro da direita, principalmente pela ligação do projeto com um banqueiro alvo de investigações. A gente vai continuar por aqui, apurando então essas repercussões de mais esse caso envolvendo, né, o Banco Master e essa relação entre Flávio Bolsonaro e Daniel Vorkaro.
7: Lucas Merreiro, Roberto Mota com a gente para comentar e avaliar mais uma vez esse desdobramento envolvendo a ligação de Flávio Bolsonaro com Daniel Vorcaro. A origem do dinheiro, ele fala que é privado, apesar de do Banco Master ter tido ali irregularidades justamente com o dinheiro público passando principalmente pelo Banco de Brasília, mas também o caminho que esse dinheiro percorreu. Ele acaba garantindo que, de certa forma, veio do Banco Master, independente de ter sido transferido para um fundo diferente, para uma empresa norte-americana. A origem do dinheiro é uma só.
10: Exatamente. A gente não interessa aqui qual foi o CNPJ ou o CPF que transferiu. O fato é que o dinheiro, aparentemente, veio de um lugar, do Banco Master, que tinha conseguido seu dinheiro com aquelas promessas de CDBs vazios, né? Dinheiro sujo, né? É o que aponta a investigação da Polícia Federal. Ó, foi até bom ter vindo essa notícia agora, porque no meu comentário anterior eu não consegui lembrar de jeito nenhum o nome do Mário Frias. Então, foi o Mário Frias que fica mudando de versão dos depoimentos e tal. Depoimento, não querendo, não foi ouvido oficialmente, né? Mas as declarações que ele dá para imprensa, né? E aí fica tudo muito confuso, porque se há uma idoneidade por parte do Flávio, por parte do Mário Frias e de todo mundo que está participando da captação de verba desse filme, por que essas versões mudam entre si ou porque elas mudam ao longo do tempo? Quer dizer, o próprio Mário Frias primeiro disse que não tinha recebido dinheiro nenhum. Agora está falando, não, a gente recebeu, mas na verdade foi de um outro CNPJ, que também é ligado ao Vorcaro. O fato é que tudo envolvendo o financiamento desse filme está muito esquisito, está difícil, até mesmo para o eleitor, para o apoiador do Flávio Bolsonaro, engolir essa história e entender que não teve absolutamente nenhuma ilicitude, até porque a gente está tratando de Daniel Vorcaro, e Daniel Vorcaro num período em que já se sabia amplamente do envolvimento criminoso que ele tinha com o Banco Master, com agentes públicos, né? A gente não está falando de algo que aconteceu em 2023, 2022, não, a gente está falando de algo que aconteceu esse áudio, essa ligação, no final de 2025, quando o Vorcaro já tinha, inclusive, sido preso. Então, de novo, fica muito complicado conseguir uma explicação e, na medida que essas pessoas, esses agentes, vão falando para a imprensa, vão dando declarações, parece que fica mais difícil ainda, porque os depoimentos eles vão se contradizendo, né?
11: O Roberto Mota, diante dessas contradições que foram trazidas aqui pelo nosso Lucas Merreiro, fica evidente que tanto o Mário Frias quanto o senador Flávio Bolsonaro mentiram, no seu ponto de vista?
12: Eu não vejo nada evidente nesse momento, Cine. Eu vejo uma grande confusão e interpretações que variam de acordo com a visão de cada um. Por exemplo, tem muita gente levantando esse ponto. Olha, não importa se isso era um patrocínio, se havia um contrato, porque era dinheiro dos investidores que foram ludibriados. Bom, esse mesmo dinheiro dos investidores, ele foi usado pelo Master para patrocinar grandes veículos de mídia. Inclusive, grandes emissoras tiveram programas patrocinados pelo dinheiro do Master. Eu não estou vendo ninguém acusar esses veículos de mídia ou dizer que eles fizeram alguma coisa errada. É o mesmo dinheiro que foi usado para pagar salário a ex-ministro. É o mesmo dinheiro que foi usado para contratar escritórios de advocacia. É evidente que qualquer associação com Daniel Vorcaro é um grande erro político. Mas eu repito, nós estamos analisando uma situação que aconteceu em 2024 com informações que nós temos hoje. Então, eu acho que a única pergunta que ainda não foi adequadamente respondida é por que, quando o escândalo do banco estourou, o senador não veio logo a público dizer que o banco tinha feito um financiamento legal na época em que não havia nenhum problema para que essa associação ficasse clara e evitasse dar essa arma na mão dos seus adversários, que, evidentemente, agora vai ser explorada até a exaustão.
7: O presidente dos Estados Unidos, Donald Trump, disse que não será muito mais paciente com o Irã, enquanto pressiona Teherã a chegar a um acordo com os Estados Unidos para o fim do conflito no Oriente Médio. Eliseu Caetano, bom dia. Conta pra gente, são manifestações que a gente vê em falas, mas que nas atitudes não parecem repercutir muito. Conta lá os detalhes. Boa sexta, meu amigo.
13: Excelente reflexão, viu, Bia? Parece que na prática não se refletem muito aí essas falas, as retóricas de Donald Trump, não. E essa não é uma opinião, não, viu? É uma constatação feita pelos principais analistas políticos, jurídicos e até militares daqui dos Estados Unidos. Muito bom dia para você, para o Cine, para todos que acompanham o Jornal da Manhã. Aliás, como falamos habitualmente, Happy Friday, né? É o famoso sextou. Donald Trump acabou de deixar a China. O voo dele saiu do país há cerca de 3 horas. Ele está voltando para os Estados Unidos. Tem agenda cheia aqui durante todo o final de semana, viu? Mas antes de deixar a Ásia, ele concedeu uma entrevista a um velho amigo, Sean Hannity, apresentador da Fox News. Essa entrevista foi gravada lá em Beijing, na China, e é considerada pela Casa Branca como estratégica, viu? Eu conversei com alguns enviados de Donald Trump e todos me disseram a mesma coisa. Eliseu, essa entrevista ela foi pensada, né, para ser dada exatamente neste momento. E a citação principal, ou pelo menos aquela que mais repercute nesse momento, é essa, onde ele diz, abre aspas, não serei muito mais paciente com o Irã. Eles devem fazer um acordo o quanto antes, fecha aspas. Aliás, outros pontos dessa entrevista também repercutem por aqui, porque ele falou e muito sobre o Irã, viu? Por exemplo, ele diz que os líderes iranianos com quem os Estados Unidos estão lidando são razoáveis. O presidente chinês Xi Jinping, segundo Donald Trump, provavelmente tem habilidade para influenciar o Irã e pode até ajudar a pressionar Teerã para assinar um acordo de cessar-fogo definitivo. Agora, quando questionado sobre a questão do urânio enriquecido no Irã, ele disse o seguinte, olha, é possível enterrar esse material, mas Trump também afirmou que prefere recebê-lo ao invés de enterrá-lo, né? Trump também destacou nessa entrevista que Xi Jinping se comprometeu a não fornecer equipamentos militares ao Irã, embora a China continue comprando petróleo do país. A gente vai seguir daqui acompanhando essas e outras notícias importantes dessa sexta-feira e eu volto já já a Sinibia com todas as atualizações do cenário internacional direto dos Estados Unidos.
11: Eliseu, ó, depois de um dia de alta, o mercado voltou a se acalmar. O dólar recuou quase 0,5% e fechou abaixo dos R$ 5,00. Conta pra gente, Alangara, então foi um movimento pontual mesmo.
14: Foi pontual, né? Quando vieram a público aí os áudios vazados, então como é que o mercado leu lá aquilo num primeiro momento? Falou, bom, Flávio Bolsonaro perdeu força numa disputa contra o Lula, então o Lula é favorito, não vai ter mudança fiscal, isso vai para preço, aí o dólar sobe, a bolsa cai. Aí o mercado digeriu, isso é muito comum, né? O mercado é muito volátil e depois, né, senta, respira, vem o dia seguinte e aí o dólar volta numa trajetória descendente. Tanto é, Evandro, que se a gente observar, no dia 7 de maio, o dólar estava cotado a R$ 4,92. Aí no dia 8 de maio vai para R$ 4,89, no dia 11 de maio chega no menor valor, R$ 4,89,13. Aí começa a subir, né? 12 de maio, R$ 4,89,55, mas você vê que é uma subida que é tranquila. Agora, no dia 13 de maio, aí sim que foi o dia do vazamento, aí bate R$ 5,00. Essa subida é muito expressiva. E aí agora volta para R$ 4,98, mercado se acalmando, Evandro. E a Bolsa subiu também no dia de ontem. É claro que também houve uma melhora do humor internacional ontem por conta de dados de emprego nos Estados Unidos que vieram mais favoráveis, né? O seguro-desemprego teve menos pedidos de seguro-desemprego. Então, é claro que tudo isso significa uma resiliência maior da economia americana e acabou sendo refletido no mercado financeiro aqui com a queda do dólar e a alta da bolsa.
11: Interessante. Gani, eu quero falar contigo também sobre o preço dos combustíveis, né? Porque aqui no Brasil eles estão, digamos, mais agradáveis do que no restante do mundo, seu Alangani?
14: Olha só, sim, né?
11: Teve agradáveis para quem?
14: É, né? Pois é, né?
11: Porque na nossa comparação para quem está aqui, logicamente não está agradável, mas quando a gente faz a comparação com a alta em outras partes do mundo, aí a gente vê que o problema aqui seria um pouquinho menor.
14: Então, teve uma pesquisa aqui do INEP e o que ele trouxe, né, essa pesquisa, mostrando que os combustíveis lá fora estão muito mais caros do que no Brasil. Agora, por que que isso está acontecendo? Primeiro, medidas do governo, né, com as
11: subsídios,
14: né? Então, isenções fiscais, subvenções, o governo paga uma parte na importação. É claro que isso tem um custo para a sociedade e afeta o resultado também da Petrobras. Por que que eu falo que afeta o resultado da Petrobras? Porque a Petrobras também tem segurado os preços dos combustíveis, né? Então, o acionista da Petrobras não gosta. Lá no mercado lá fora, que tem menos intervenções, por exemplo, lá nos Estados Unidos, né? Então, não tem a Exxon segurando o preço de combustível, ou ainda o Trump está com essa intenção de algum tipo de subsídio para gasolina, mas não entrou em vigor, então afetou mais lá no mercado norte-americano, que é mais livre. Muito bem. Qual é esse contexto, né, Evandro? Tensões no Oriente Médio, fechamento do Estreito de Hormuz, que tem pressionado aí toda a cadeia do petróleo. E pressão global, claro, nos preços da energia. E a gente tem aqui um modelo de abastecimento no Brasil também, que é diferente de outros países. Então, todos esses fatores, subsídios, represamento de preço pela Petrobras e o próprio modelo aqui do Brasil, tem levado a preços menores do que comparativamente a outros países.
11: Bom, é interessante você trazer essa comparação, mas eu acredito que quem nos acompanha, nos ouve, né, fala o seguinte: problema deles, porque o que a gente quer também é ter um custo mais barato aqui. Então, beleza, na comparação com outros países está mais baixo, mas isso não traz nenhum tipo de tranquilidade para quem consome o combustível aqui no Brasil.
14: Perfeito que você falou, sabe por quê? Porque você não vive lá na Noruega, você não vive nos Estados Unidos, você vive no Brasil. E o combustível aqui está caro. E assim, mesmo com o governo, com essas medidas colocadas aí na gasolina e no diesel, a gente está pagando muito e tem impacto fiscal nisso. Então, assim, a gente está pagando muito e vem a fatura lá na frente. A gente não vê porque essa fatura, é claro, que vem com mais endividamento, mais impostos. Então, enfim, eu não sou muito a favor de subsídios para a gasolina e para o diesel, até porque estimula o consumo num momento de escassez. E, Evandro, será que é justo também pessoa que não usa o automóvel pagar por isso?
11: Exatamente.
14: Essa é uma discussão interessante também, né?
11: Parabéns, professora Langani.
14: Muito obrigado, viu?
11: Até já.
15: Além do combustível, também tem a questão da energia elétrica, né? A gente está com bandeira tarifária nível 2. Só que não é sobre o preço que vamos falar agora, é sobre a situação aqui em São Paulo da Enel, que pediu para a ANEEL, que é a Agência Nacional de Energia Elétrica, uma análise técnica sobre o processo de caducidade que foi ali distribuído contra a Enel. A Danúbia Braga, que é nossa especialista em toda essa parte burocrática e também de Enel e no fornecimento de energia elétrica, dos caos que já aconteceram aqui também em São Paulo, né, Danúbia? Traz os novos desdobramentos, o objetivo desse pedido. Explica lá.
16: Pois é, Bia, a Enel, né, a distribuidora, ela quer uma perícia técnica. Foi isso que ela solicitou para a ANEEL, uma vez em que ela quer comprovar, então, a eficácia na questão quando ela fez ali, cumprindo, né, as exigências técnicas em relação às falhas de energia elétrica. Então, a empresa quer comprovar tecnicamente as falhas relacionadas ao descumprimento de indicadores de qualidade. Então, a distribuidora formalizou esse pedido junto à ANEEL para ter essa perícia técnica durante todo esse processo, que pode levar ao fim ali do contrato da Enel. Então, a Enel quer mostrar que, na verdade, eles não deveriam ter colocado naquele pacote que levou ao processo, né, ao início do processo de caducidade da Enel, os eventos climáticos ocorridos em 2025. A Enel justifica, então, que só uma perícia essencial para a gravidade dessa consequência jurídica que está em discussão. No documento, então, apresentado para a Enel, ela se dispõe a arcar com os custos dessa perícia técnica. A companhia também sugere, então, que os pontos que devem ser analisados por essa perícia devem ser definidos em comum acordo. A ANEEL e Enel. A concessionária, então, propõe que sejam analisadas características da tempestade ocorrida em dezembro de 2025 e que seja avaliado como evento climático que não é comparável com o que aconteceu em 2024. O texto defende, então, que a ANEEL não coloque ali no mesmo pacote, não deveria considerar esse evento climático ocorrido em 2025, porque na visão da Enel, esse evento teria sido diferente, teria sido uma tempestade mais intensa e por isso não deveria ser levado em consideração com os eventos que aconteceram no ano anterior. O processo de caducidade ele já tramita então na ANEEL, que é a agência reguladora do setor elétrico brasileiro, responsável por fiscalizar e aplicar sanções às distribuidoras. Então, esse pedido foi protocolado na última quarta-feira dessa perícia técnica. Ainda não tivemos um parecer se isso vai ser aceito ou não pela ANEEL, mas fato é que a ANEEL, depois do início desse processo de caducidade, naturalmente está muito preocupada, desesperada, encontrando formas de que esse processo de caducidade seja interrompido. É claro que é um assunto que interessa muito a população de São Paulo, a gente vai seguir de olho. Volto com vocês.
11: Muito obrigado, Danúbia Braga. E a Câmara Municipal de São Paulo instalou uma comissão parlamentar de inquérito para investigar empresas devedoras de imposto aqui na capital. Vamos conversar com o nosso Marcelo Matos, que está ao vivo e vai trazer as informações agora. Conte aí, Matos. Bem-vindo, bom dia.
17: Muito bom dia, Evandro, e a todos que nos acompanham aqui na Jovem Pan. Manhã fria em São Paulo, 17 graus, tempo encoberto, as pessoas saindo com casacos e uma garoa também nesta sexta-feira na capital paulista. Então, os vereadores ontem, então, instalaram essa comissão parlamentar de inquérito dos grandes devedores. Há uma expectativa aí de que nós tenhamos a análise de devedores de IPTU, ISS, créditos tributários, na casa de 150 bilhões de reais. Para ter uma noção, o orçamento de São Paulo deste ano está na casa de 137,4 bilhões de reais, uma expectativa de elevação de 9% das receitas neste ano de 2026. A iniciativa é do vereador Sansão Pereira, do Republicanos, autor do requerimento da CPI, e nós temos também a composição Senival Moura, do PT, Isaac Félix, PL, Silvinho Leite, União Brasil, Marcelo Messias, MDB, Toninho Vespoli, PSOL, Kenji Ito, Podemos, Janaína Pascoal, PP e Tami Miranda, do PSD. A expectativa, então, é fazer os trabalhos, fazer essa análise. Uma lista foi realizada, portanto, são devedores acima de 10 milhões de reais, então uma quantia bastante elevada. Eu acompanhei muito de perto os trabalhos da Câmara Municipal de São Paulo por anos, não é a primeira iniciativa nesse sentido. Os efeitos aí após a CPI não são tão esperados, não vai imaginar que os 150 bilhões vão ser recuperados, mas de qualquer forma o trabalho começou ontem com a instalação e a partir de agora as empresas serão chamadas, os devedores serão chamadas para a comissão parlamentar de inquérito lá na Câmara de São Paulo e a gente fica com a expectativa, evidentemente, que parte desse recurso possa ser recuperada. Evidentemente, a gente sabe também que alguns planos de refinanciamento a pessoa adere e depois ela paga uma parcela e depois novamente deixa de pagar, então tem todo esse mecanismo aí que a CPI pretende também analisar e investigar a partir de agora. Daqui a pouco voltamos com mais informações, retorno agora com vocês.
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19: Bom dia, Brasil, ouvintes da Jovem Pan. E as bolsas estão caindo no mundo inteiro, com a alta do petróleo reacendendo as preocupações com a inflação global. O Brent, referência para a Petrobras, está com quase 3,5% de alta agora, operando acima dos 109 dólares, com uma certa frustração com a cúpula Estados Unidos e China. Não só o Trump disse que não precisa do Estreito de Hormuz aberto, como esse assunto foi secundário nas discussões entre os dois líderes. Além disso, tem a cautela pré-final de semana, que já é tradicional nessa guerra. Ainda mais que o Trump disse que já tá sem paciência com o Irã e mandou eles fecharem o acordo logo. E vale dizer que ontem as bolsas em Nova York bateram recordes, máximas históricas, foi touro de ouro. Então é natural que os investidores queiram embolsar um pouco dos lucros, não é mesmo? Lá em Nova York, o Dow Jones tá caindo 0,7, o S&P cai 1,10 e a Nasdaq 1,5. Na Europa as bolsas caem mais do que 1,5% de média agora. Os juros futuros do mundo inteiro estão subindo num dia emblemático. É o último dia do mandato do presidente do Banco Central americano, Mr. Jerome Powell, depois de 8 anos no comando da instituição. O Trump já xingou ele de idiota, estúpido, atrasado, imbecil. Essa alta de juros futuro amplia as apostas de até alta de juros nos Estados Unidos esse ano, algo que não se via há algum tempo. O que essas apostas, por sua vez, estão fazendo o índice do dólar, o DXY, subir bem lá nos Estados Unidos, em Nova York. O dólar está subindo 0,4 no mundo agora. O minério de ferro caiu 0,7% essa madrugada em Dalian e o Bitcoin está logo acima dos 80 mil dólares. Por aqui, depois da nossa bolsa se recuperar do susto com o Flávio ontem, hoje é vencimento de opções na B3. Também vão sair os dados dos serviços que podem pressionar mais cautela ao Banco Central depois das vendas do varejo terem vindo acima do esperado ontem. Eu sou Pablo, diretamente de Jiparaná, em Rondônia. Bons negócios e um lindo fim de semana em família. Ai, Torinho! Vai, Torinho!
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7: Ao longo dessa edição, a gente está fechando a semana com várias análises e notícias quentes, entre elas a possível relação, aliás, que ficou ali bastante evidente em mensagens de Flávio Bolsonaro com Daniel Vorcaro. E agora, aliados do senador, que também é pré-candidato à presidência da República, estão receosos sobre possíveis novas revelações envolvendo Daniel Vorcaro. Integrantes da campanha reclamam que foram pegos de surpresa. Vamos jogar esse assunto para análise mais uma vez aqui com o Roberto Mota e também com o Lucas Merreiro. Nos bastidores, logo depois que essas mensagens vazaram, Merreiro, teve uma reunião ali de urgência no QG em Brasília da campanha eleitoral de Flávio Bolsonaro. Ele chegou a dizer que teria risco zero de novos envolvimentos, de novos vazamentos, porque ele não teria nenhuma outra relação com Daniel Vorcaro, além dessa do valor transferido supostamente aí para financiamento do filme. Só que o que deixa todo mundo com a pulga atrás da orelha é que já antes ele não demonstrava qualquer preocupação. Deixava todo mundo da campanha muito tranquilo de que não teria qualquer indício do nome dele ligado ao caso Master. E agora todo mundo fica assim, tá, será que dessa vez realmente é risco zero?
10: Exatamente. Ele não tinha comunicado para ninguém da equipe dele de que, olha, pode surgir alguma coisa assim assado, né? Deu ter um áudio com o Daniel Vorcaro pedindo dinheiro. Ele poderia ter feito isso, até porque isso ajudaria a equipe a alinhar uma estratégia quando isso, inevitavelmente, viesse à tona. Ele não fez. Então, foi uma situação de desespero por parte da equipe do Flávio Bolsonaro. Como a Bia falou aqui, foi uma reunião emergencial onde não sabiam o que estava acontecendo, não sabiam o que fazer, e foi justamente todo esse imbróglio que dificultou muito a defesa pública do Flávio Bolsonaro. E aí fez com que um aliado contradissesse o que ele falou antes, aí vai outro e contradiz o que aquele primeiro aliado falou. É uma verdadeira salada, né? Então, não sei dizer, é claro, né? Ninguém sabe se terão novos vazamentos. Agora, ao que tudo indica, né? Um agente da polícia, uma pessoa que estava lá interna na investigação, tem acesso a algo desse calibre, desse nível, que é um áudio do senador da República, Flávio Bolsonaro, pedindo dinheiro para o Daniel Vorcaro, tudo leva a crer que possa sim ter outros vazamentos. Tanto é que o veículo de mídia responsável por divulgar esse vazamento, né, esse áudio do Flávio Bolsonaro, foi o Intercept, que já é um veículo conhecido por soltar as informações a conta-gotas, né? É claro que acompanhando, parece um seriado, todo mundo gosta, é interessante, cada hora vê um fato novo, agita as eleições, mas lembrando, investigação não deveria ser feita dessa forma. Uma investigação de um fato tão sério assim, ela tem que ocorrer em sigilo por boa parte do tempo, até para não dar para o investigado saber exatamente o que está acontecendo ali e eventualmente manipular provas, coagir testemunhas. Então, a investigação ela é sigilosa por um motivo. E eu gostaria de ver que tudo isso estivesse sendo levado da forma mais séria possível. De novo, até por se tratar de um senador da República, até por se tratar do Daniel Vorcaro, né? um dos agentes mais corruptos da história do Brasil. Então, por mais que possa ser divertido muitas vezes ficar acompanhando esses vazamentos, eu espero que as investigações ocorram de uma forma mais séria, mais sóbria, porque não basta apenas a fofoca, não basta o vazamento. Se houve participação criminosa dos envolvidos, desses nomes que nós temos citado aí ao longo dos últimos dias, eles têm que ser responsabilizados e punidos de acordo com a lei, e não com vazamento e fofoca.
11: Roberto Mota, Algo que levou a muitos questionamentos ali do senador Flávio Bolsonaro foi o fato de, antes de haver a divulgação das conversas pelo The Intercept, ele conversar com os jornalistas. Ali naquela imagem que a gente até acompanhava, e para quem nos ouve pela rádio, ele estava passando por uma espécie de quebra-queixo ali, que é o termo que a gente usa quando os jornalistas abordam alguma figura pública e começam a perguntar. E ao ser questionado sobre a possibilidade de usar o dinheiro do Banco Master para produção do filme, ele dá aquela risada e chama o jornalista que faz a pergunta de militante e nega, tipo, você está ficando doido? E depois vem a informação de que sim, de que ele inclusive participou diretamente dessa negociação com o Daniel Vorcaro. Então, o quanto isso também trouxe um outro desafio para a equipe do senador Flávio Bolsonaro, que mesmo diante da situação já sendo percebida,

0: legal e moral, não aconteceu nada demais. Mas houve um erro político, né? As pessoas, principalmente, se fazem duas perguntas. A primeira é se o senador não tinha nenhuma informação sobre o banqueiro quando começou as tratativas, lá em dezembro de 2024. É provável que não tivesse, né? A gente sempre olha para isso tudo com as informações que a gente tem hoje. Eu vou lembrar aqui outra coisa. Em 2024, tinha muita gente investindo em CDB do Banco Master, porque os assessores de investimento diziam: não tem problema nenhum, é sólido. Então, a gente não pode olhar para o passado com as informações que a gente tem hoje. Agora, a segunda pergunta é: uma vez que o escândalo estourou, por que o senador não antecipou esse problema e comunicou logo a história do financiamento? Haveria alguma a crise, sim, mas talvez fosse menor, mais fácil de lidar do que essa crise agora. O segredo para lidar com essa crise é encará-la de frente, com sinceridade, com franqueza, colocando tudo na mesa. Esse é o caminho.
1: Valeu, Mota. E a troca de críticas e a cobrança entre a família Bolsonaro e o ex-governador Romeu Zema deixou a oposição numa situação delicada. Agora foi a vez do Partido Novo sair em defesa do pré-candidato. Júlia Martins está no nosso Jornal da Manhã e vai trazer as informações agora. E qual foi a manifestação do partido? Bem-vinda.
2: Olha, na tentativa do Zema de alavancar para fora aqui de Minas Gerais, ele pode estar se estreitando ainda mais, viu, Evandro? Um bom dia para você, para todo mundo que acompanha o Jornal da Manhã. Só para refrescar, então, a memória da nossa audiência. Foram divulgadas as conversas do Flávio com o Vorcaro. O Romeu Zema foi para as redes sociais, fez um vídeo criticando o Flávio, dizendo que é imperdoável, inaceitável essa relação deles com o banqueiro. Em contrapartida, os irmãos do Flávio saíram em defesa dele, principalmente o Eduardo Bolsonaro, que inclusive trouxe informações de que o Partido Novo teria recebido R$ 1 milhão em doações do pai do Vorcaro, que foi preso ontem. Bom, diante dessa incerteza, então, esse toma lá da cá, cada hora um aponta para o outro. O presidente do diretório do Partido Novo aqui em Minas Gerais, o Christopher.
3: Perdeu a conexão de áudio com a Júlia Martins, que está explicando justamente o Partido Novo defendendo o Romeu Zema e cobrando explicações de Flávio. Isso porque Romeu Zema fez uma manifestação nas redes sociais, logo após o vazamento das mensagens de Flávio Bolsonaro, com Daniel Vorcaro, fazendo críticas mais duras. Alguns diretórios regionais do partido, de diferentes estados, se posicionaram com mais cautela e avaliaram que Zema pode ter se precipitado. Ao mesmo tempo, vemos aí o candidato, pré-candidato à presidência da República, Romeu Zema, adotando uma postura muito diferente daquela que ele tinha junto com o Flávio Bolsonaro, de maior cumplicidade, de, apesar de rivalidade no âmbito político, uma parceria nos bastidores, mas que exigiu, entre os pré-candidatos, foi um dos que mais exigiu aí qualquer tipo de explicação de forma mais firme. Agora 8h43.
1: Repita.
3: 8 da manhã, 43 minutos.

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4: Repita. 8 horas 47 minutos virou relógio.
5: Vamos agora falar um pouquinho de economia. O tarifaço de Donald Trump continua gerando efeitos na exportação. E quais são esses efeitos, Alangani?
6: Olha, Evandro, efeitos ruins para a economia brasileira. Se a gente pegar o período de janeiro a abril, houve uma queda significativa em relação ao mesmo período do ano anterior. Se eu não me engano, aqui a gente deve ter algo para ilustrar. Temos sim, olha só, Evandro, a queda, né, nas exportações aqui representou 10,9 bilhões de dólares, uma queda de 16,7% em relação ao ano passado. O déficit aumentou em 35%. Foi um dos piores déficits, né, onde a gente deixou de exportar para os Estados Unidos, também seguido da Argentina. Então veja, mesmo com o Milei com uma boa relação com Donald Trump, a economia argentina também foi afetada. Mas o Brasil teve um dos piores desempenhos do mundo em relação à economia norte-americana. A gente conseguiu compensar esse mau desempenho porque a gente conseguiu exportar para outros países. Mas dado o tamanho da economia dos Estados Unidos, Evandro, seria muito importante a gente retomar essa relação comercial com os Estados Unidos. A gente deixou de exportar muito café, muito petróleo, né, entre outros gêneros aí do agronegócio também.
5: E aí o país tentou compensar isso com a União Europeia e China, Gani?
6: Exatamente, né? Hoje a China, que representa o maior destino das exportações brasileiras, tanto é que a gente aumentou as exportações para a China e também para a União Europeia. Os Estados Unidos, apesar do tarifaço, mantém a terceira colocação no destino das exportações brasileiras. Mas é claro que se o tarifaço cair, talvez a gente consiga exportar mais para os Estados Unidos e aí os Estados Unidos representariam o segundo destino das exportações brasileiras, passando à União Europeia.
5: Gani, obrigado por enquanto. Já já conversamos mais, meu amigo.
6: Até.
5: Até já.
4: Israel quer retomar a guerra contra o Irã, mas aguarda uma decisão do presidente dos Estados Unidos, de Donald Trump. Luca Bassani está de volta com os detalhes para a gente sobre essa informação. Preocupa essa manifestação de Israel? Temos aqui a tendência de ter uma adesão ou não dos Estados Unidos, que, é claro, acaba sendo aí quem conduz esse conflito de forma mais direta, né, Luca?
7: Exatamente, Bia. De acordo com a televisão estatal israelense Kan, o país estaria disposto a retomar a guerra contra o Irã já durante as próximas semanas, focando os seus ataques principalmente nas infraestruturas energéticas do país e também na produção de petróleo, para tentar sufocar ainda mais a economia e deixar o país em uma situação humanitária ainda mais complexa, né, sem a energia elétrica. Isso foi, então, dito pela televisão estatal de Israel, mas com a condição de que isso depende da aprovação de Donald Trump. Lembrando que o presidente esteve durante esses últimos 3 dias na China, deve retornar hoje à tarde nos Estados Unidos, e aí, a partir deste momento, poderá pensar nessa questão de forma mais profunda. Também não sabemos aquilo que foi discutido com o Xi Jinping, para que haja uma pressão maior sobre o Irã em relação à proposta trazida pelos Estados Unidos, a limitação do enriquecimento de urânio, etc. Todavia, a gente sabe que este cessar-fogo que acontece agora no Oriente Médio, ele é bastante frágil, seja na frente libanesa, que aí envolve Hezbollah e Israel diretamente. Os dois beligerantes acabaram trocando hostilidades mesmo com o cessar-fogo, e dentro do Estreito de Hormuz ainda o bloqueio com algumas embarcações afetadas, seja pelos iranianos, seja pelos norte-americanos durante este período de cessar-fogo. A grande dúvida é, caso a guerra seja retomada, quais seriam as estratégias conjuntas de Israel e Estados Unidos para modificar o desfecho dessa guerra. Afinal, muitas lideranças iranianas foram mortas, mas o regime permanece. E todos aqueles objetivos colocados pelos Estados Unidos e Israel ainda não foram alcançados na sua plenitude. O principal deles é impedir com que o Irã volte a enriquecer urânio a longo prazo. Esse que também foi colocado pelo próprio ministro das Relações Exteriores, Abbas Araghchi, como um grande impasse na continuação das negociações. Estados Unidos quer que o Irã, inclusive, entregue, né, à Agência Internacional de Energia Atômica ou a um país terceiro todo o urânio enriquecido previamente a 60% e não volte a enriquecer urânio, enquanto os iranianos acreditam que é legítimo que continuem fazendo isso internamente no seu território e não querem entregar urânio enriquecido nenhum a nenhuma pessoa, a nenhuma entidade. Ou seja, um grande impasse, e aí que é colocada a possibilidade da guerra ser retomada com novas estratégias, talvez uma incursão terrestre, talvez bombardeios mais fortes na infraestrutura energética, ou até mesmo operações especiais acontecendo com as forças curdas. Tudo isso nas mãos de Donald Trump e de Benjamin Netanyahu, e como sempre a gente vai acompanhar ao longo desse final de semana para ver se há alguma modificação em relação a isso.
4: Vamos agora com mais uma rodada de previsão do tempo aqui para o Brasil. E principalmente, Paula Nobre, vou ter que ficar triste agora. Vai chover em São Paulo no fim de semana?
8: Vai chover em São Paulo no fim de semana. Já chove hoje aqui em São Paulo, sexta-feira, com a aproximação de uma frente fria aqui na região sudeste do Brasil. Chove no Rio de Janeiro também. A gente vai trazer esse cronograma, certo, esse panorama da chuva até o domingo. A ordem cronológica é a seguinte: nessa sexta-feira tem frente fria avançando pela região sudeste do Brasil, que deve provocar chuva já agora nas primeiras horas do dia em São Paulo, chuva à tarde também aqui em São Paulo. E no final de semana, no domingo, temos a chegada de um ciclone extratropical que também vai influenciar as condições do tempo, também São Paulo e Rio de Janeiro. Aí o que, que acontece? Hoje, tempo fechado, tá aqui em São Paulo, bastante variação de nebulosidade por aqui, com chuva moderada à tarde, não é chuva volumosa aqui em São Paulo. No sábado, a chuva diminui, o sol aparece mais aberturas de sol aqui em São Paulo e também no Rio de Janeiro. No domingo, a chuva aumenta em São Paulo e chove fraco no Rio de Janeiro. Lembrando que as temperaturas vão ficar amenas, tá? Nesses dois estados até esse final de semana. Então, é essa ordem que a gente tem. Chove hoje por causa de uma frente fria, chove até o domingo por causa de um novo sistema que vai trazer as instabilidades ao estado de São Paulo. Não é chuva volumosa por enquanto, tá? Esse ar frio que a gente está vendo por aqui, ele continua ainda atuando e deixando as temperaturas mais amenas. A gente observa agora, para você que está nos acompanhando pela televisão, olha só, nosso mapa de risco que vai mostrar as áreas de instabilidades no Paraná hoje também, tá? Essa frente fria influencia o estado paranaense. A gente falou de Londrina, de Maringá, de Curitiba com chuva hoje, áreas oeste também paranaense, sudoeste paranaense ali com chance de chuva mais forte também, oeste de Mato Grosso também, atenção. Amazonas, seja o norte do Brasil e o Amapá também nessa possibilidade de chuva mais intensa e áreas da faixa leste do Nordeste mais uma vez. A gente consegue observar aqui na nossa tela que as áreas de instabilidade diminuem, tá? Sobre o Nordeste do Brasil, mas ainda tem chuva avançando no Maranhão hoje. São Luís, mais uma vez, é uma das capitais mais chuvosas do Brasil nesta sexta-feira. Em contrapartida, tem tempo firme em algumas áreas do Brasil também. Nosso mapa de chuva, olha só, tempo firme no Triângulo Mineiro e em Minas Gerais, BH não chove hoje, Goiás e Distrito Federal com muito sol durante a tarde. E temperatura em elevação. Onde não chove, mas a temperatura vai ficar baixa, é no estado gaúcho, no Rio Grande do Sul. Temperatura mais baixa, com máxima de 19 graus hoje em Porto Alegre, temperaturas para hoje, 19 graus, 18 graus, aliás, em Porto Alegre hoje, 21 graus aqui na capital paulista. Ontem a gente bateu 26 graus aqui em São Paulo com sol à tarde. 30 graus para você que está em Palmas, muito calor. 31 graus em Salvador e 24 graus para você que está em Campo Grande. Temperaturas mais amenas ainda no centro e sul do Brasil e tem chuva chegando em áreas do sudeste hoje.
9: fazer o quê, né? Faz parte. É outono, tem chuva também, apesar de não ser comum para essa época, isso, porque o tempo é mais seco, mas o friozinho também acaba prevalecendo nessa nossa sexta-feira e no fim de semana.
8: Com certeza.
9: Até daqui a pouco, Paula. Obrigada.
8: Até mais para vocês. Tchau.
5: Tchau, tchau. E depois do vazamento da conversa entre Flávio Bolsonaro e Daniel Vorkaro, o ministro André Mendonça deve se reunir com a Polícia Federal para um alinhamento da próxima operação e de como tudo isso vai ser conduzido. Vamos conversar então sobre esses bastidores com o nosso Marco Viana. Conte aí, Marco.
10: Olha, meu amigo, essa reunião entre o ministro André Mendonça e a Polícia Federal acontece num momento forte, né, de grande repercussão, justamente pelo vazamento dos áudios entre Flávio Bolsonaro e Daniel Vorkaro, e é justamente isso que movimenta também essa reunião. Bom, o ministro é relator no Supremo das investigações ligadas à Operação Complice Zero, que apura essas suspeitas de fraude financeira envolvendo justamente Daniel Vorkaro, o Banco Master, que nós temos acompanhado aqui todas as repercussões ao longo aqui da programação da Jovem Pan. Agora, qual é o objetivo, né? É apurar receber o alinhamento completo da Polícia Federal, todas as apurações, todos os levantamentos da Polícia Federal, os desdobramentos. O intuito realmente desse encontro é fazer um apanhado de tudo que já foi apurado, de tudo que já foi investigado pela Polícia Federal, para justamente dar continuidade às investigações. Justamente também, outro ponto que entra em pauta é devido a essa conversa entre Flávio Bolsonaro e Daniel Vorkaro, essa troca de mensagens, entender exatamente qual seria exatamente a relação entre os dois sobre o financiamento desse filme. Então, essas e outros assuntos serão tratados justamente nesse encontro, nessa reunião. Bom, também tem o objetivo de definir os próximos passos da investigação e também avaliar se o material apreendido pode abrir novas frentes de apuração dentro do STF. O clima aqui em Brasília é de bastante tensão, né, devido a todas essas repercussões, e esse encontro pode abrir justamente brechas para novos passos, para novos degraus dessa investigação, que com certeza vai dar mais pano para a manga. Então, em resumo, esse encontro é justamente para fazer um apanhado. Vamos sentar, vamos conversar, entender o que foi apurado até agora. E a partir disso, entender quais serão os próximos passos daqui para frente. E claro, daqui de Brasília nós vamos seguir acompanhando todos os desdobramentos desse caso.
5: Muito obrigado, Marco Viana. Lucas Merreiro, você entende que há algum tipo, que esse encontro ou reuniões de ministros do Supremo Tribunal Federal com a Polícia Federal é algo protocolar para uma operação desse tamanho? Ou seja, você alinhar com a polícia a maneira como essas investigações ou até mesmo os próximos passos de operações serão conduzidos?
11: Olha, o André Mendonça, ele é responsável por conduzir, né, essa investigação lá no Supremo Tribunal Federal. Então, um encontro dele com a Polícia Federal pode sim até mesmo ser interessante, especialmente levando em consideração que o André Mendonça tem tomado decisões sérias em relação a essa investigação. Ele tem sido a favor da boa condução da investigação, não tem atrapalhado o processo. Inclusive, diferente do que o seu antecessor, como relator nesse caso, o Dias Toffoli, tinha feito. Ele tem uma postura mais imparcial nesse sentido. Agora, não tem como ignorar o fato de que essa reunião foi colocada justamente um dia após, ou dois dias após, o vazamento, né, do Flávio Bolsonaro, daquele áudio do Flávio Bolsonaro com o Daniel Vorkaro. Imagino que isso não seja coincidência. Tendo um perfil sóbrio, como é o caso do ministro André Mendonça, imagino que ele vai querer entender a questão do vazamento, por que isso aconteceu, estabelecer algumas medidas para que isso não volte a ocorrer, porque, como eu falei no meu comentário anterior, é preocupante isso, né? As investigações são sigilosas por um motivo. E imagino também que deva estar na pauta a questão envolvendo o próprio Flávio Bolsonaro. Considerando tudo isso que aconteceu, se devem haver novos passos em relação à investigação por parte do Flávio Bolsonaro depois desse áudio com o CEO corrupto André Vorkaro.
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5: 9 horas em ponto.
9: Repita.
5: 9 horas da manhã,

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6: E 3 minutos.
7: Repita.
6: 9:03 da manhã.
7: Vamos falar daquele caso do detergente que ganhou um monte de repercussão na internet. É que a Anvisa vai decidir hoje se mantém a suspensão dos produtos da marca IP. Não foi só detergente, né, Rafaela Almeida? Qual que é a expectativa em torno dessa decisão? Tem alguma coisa para antecipar já?
8: Sim, a expectativa, Bia, é que a decisão saia hoje de fato, viu? O julgamento dessa pauta, inclusive, foi transferido da última quarta-feira para hoje, justamente para permitir que a diretoria colegiada analisasse os novos documentos técnicos e o plano complementar apresentado pela fabricante antes da decisão definitiva de determinar ou não o recolhimento e a suspensão da fabricação, venda e distribuição de mais de 100 lotes de produtos. A medida foi tomada depois de uma inspeção feita em conjunto com órgãos de vigilância sanitária de São Paulo identificar 76 irregularidades na fabricação. Segundo a Anvisa, as falhas envolvem etapas consideradas críticas no controle de qualidade e na garantia sanitária dos produtos. A investigação começou após denúncias feitas pela Unilever em 2 momentos, outubro de 2025 e março de 2026. A suspeita de possível contaminação microbiológica em produtos fabricados pela química lá em Amparo, responsável pela marca IP. A suspensão atinge produtos das linhas de roupas, de lava-roupas líquidos, lava-louças e desinfetantes com lotes terminados em número 1. Mesmo após conseguir suspensão temporária da medida por meio de recurso administrativo, a empresa informou que manteve paralisadas as linhas de produção de todos os produtos envolvidos. E em nota, a IP afirma que segue diálogo técnico e colaborativo com a Anvisa e que aguarda a análise completa dessa documentação que foi apresentada. A empresa também pede a manutenção dos efeitos do recurso até a decisão final da diretoria colegiada. E o ministro da Saúde, Alexandre Padilha, inclusive orientou que os consumidores evitem usar os produtos até a definição da agência. Segundo ele, a medida é importante tanto para descarte correto do produto, quanto para eventual ressarcimento aos consumidores. Volto com você.
9: Valeu, Rafaela. E além do embate entre Flávio Bolsonaro e Romeu Zema, as críticas do ex-governador de Minas Gerais também estão gerando ruído na articulação dos aliados para a eleição estadual. Júlia Martins é quem vai contar isso para a gente agora. Fala, Júlia.
10: É isso mesmo, viu, Evandro? Olha, a situação do Bateu Simões não está muito legal aqui em Minas Gerais. Isso porque ele já tinha ido na contramão do partido dele, né, que tem como pré-candidato à presidência da República o Ronaldo Caiado. Ele não apoiou essa decisão. Ele disse, inclusive, que mantém o apoio dele à campanha de Romeu Zema, que é ex-governador aqui de Minas Gerais, inclusive padrinho político do Bateu Simões. Por aí, então, a vida dele já não estava muito legal aqui no estado. Em contrapartida, depois das declarações de Romeu Zema contra o Flávio Bolsonaro a respeito, então, de toda essa relação dele com o Daniel Vorcaro, agora o Matheus Simões pode perder também a aliança com o PL. Aliança essa que desde terça-feira já estava um pouco enfraquecida. Isso porque o PL teve uma reunião entre os seus líderes e haviam decidido, então, que iriam optar por apoiar o Partido Republicanos aqui em Minas Gerais. Além disso, uma outra declaração do Romeu Zema também pode impactar nas alianças do Matheus Simões aqui no nosso estado. Isso porque o Zema também teceu críticas ao Ciro Nogueira, né, que é presidente do PP. PP que também era uma das prováveis alianças do Matheus Simões. Inclusive o Marcelo Aro, né, que provavelmente sairia também como uma possível candidatura a governadora aqui de Minas Gerais, chegou a deixar claro que ia apoiar sim o Matheus Simões e tentaria a eleição dele para o Senado. Esse cenário já pode mudar agora, isso porque o partido também não ficou satisfeito com as declarações de Romeu Zema e deve trazer esse impacto diretamente para a aliança que eles pretendiam formar com o Matheus Simões aqui em Minas Gerais. Portanto, Matheus Simões, que pode perder tanto a apoio do próprio partido, o PSD, perde também o apoio do PL e do PP depois das declarações do ex-governador de Minas Gerais, Romeu Zema. Eu sigo acompanhando para ver como é que eles vão formar esse palanque para as eleições de 2026 aqui em Minas Gerais. Volto com vocês aí no estúdio.
11: Muito obrigada, Júlia, pelas informações. Agora a gente vai ao vivo, então, para Santa Catarina, sobre as direções dos partidos do Novo, nos estados, aliás, do Paraná e de Santa Catarina, que reprovaram a resposta do ex-governador de Minas, Romeu Zema, aos áudios sobre aí o senador Flávio Bolsonaro com Daniel Vorcaro. Aquela história que a gente comentou antes, né, Matheus, Adam? Os posicionamentos dos diretórios a nível regional soam ali diferentes. Alguns retalharam mais a fala de Zema do que outros. É o caso do Paraná e de Santa Catarina, que são estados que andam mais próximos de uma chapa com Flávio Bolsonaro, né? Explica para nós. Bom dia, bem-vindo.
12: As duas situações, né, envolvendo as executivas estaduais disseram que esse áudio, esse vídeo, né, melhor dizendo, Zema foi um momento inoportuno e sem alinhamento prévio com o partido, além de causar um desgaste nessa aliança com o PL. No Paraná, o Novo destacou que a parceria com o PL segue firme, especialmente na oposição ao PT. Já aqui em Santa Catarina, a deputada Júlia Zanatta falou que existe, né, um clima dentro do PL para romper alianças com o Novo nos estados por causa dessa fala de Zema. O ex-governador de Minas Gerais disse em um vídeo, né, classificou os áudios, né, de Flávio como um tapa na cara do Brasil e uma atitude imperdoável, o que gerou críticas do...
9: Perdemos a comunicação ali com o Matheus Adam, né? A grande divergência sobre a maneira como o candidato ou pré-candidato Romeu Zema atuou em relação a Flávio Bolsonaro, inclusive dentro do partido, com alguns diretórios criticando o fato de Romeu Zema vir a público criticar a atuação de Flávio Bolsonaro, ao mesmo tempo em que outra parte do partido ou alguns diretórios defendem, digamos, a lucidez do ex-governador de Minas Gerais ao se colocar como, digamos, independente, mesmo diante de um aliado, após o vazamento do áudio de Flávio Bolsonaro com Daniel Vorcaro solicitando ou cobrando o valor que Daniel Vorcaro empenharia para a produção do filme que vai contar a história de Jair Bolsonaro. A gente vai acompanhando e trazendo novas repercussões sobre essa espécie de racha dentro do grupo após a exposição de Flávio Bolsonaro pelo The Intercept. E o deputado federal Alceu Moreira, do MDB do Rio Grande do Sul, vai propor ainda no primeiro semestre um projeto de lei para aumentar o percentual de biodiesel no combustível. Vamos trazer essas informações com o nosso Marcelo Matos. Conte aí, Matos.
13: Muito bem, Evandro, e a todos que nos acompanham. De fato, o Brasil tem um grande protagonismo, né, na liderança dos biocombustíveis, o Proálcool, né, que foi lançado há mais de décadas e décadas. Inclusive, no meio do mercado automotivo, a brincadeira é que se os alemães tivessem inventado o álcool, né, o etanol combustível, haveria até um atraso em relação à questão dos veículos elétricos, né? A China fez essa opção também por uma questão econômica, porque é altamente dependente, né, de petróleo, um país gigantesco, mas que não tem muitas reservas, e por isso também a escolha da tecnologia. Hoje a frota chinesa, quase 60%, então, os veículos são elétricos também por uma questão econômica que foi adotada pelo país. Aqui, voltando para o Brasil, o deputado Alceu Moreira, ele é um dos deputados que representa a bancada do agro, a grande bancada lá em Brasília, do MDB do Rio Grande do Sul. Ele participou de um evento aqui de biocombustíveis aqui em São Paulo e garantiu que vai apresentar um projeto, então, ainda neste primeiro semestre, para que o biodiesel possa atingir 15%. Havia uma expectativa de que isso fosse ocorrer agora em março, isso não aconteceu. Tudo está sob a responsabilidade do Ministério de Minas e Energia, o ministro Alexandre Silveira, nessa análise. Claro que nós sabemos que os representantes do agro, eles querem que haja esse aumento justamente também para atender os produtores que se prepararam para isso no campo, né? Havia então essa promessa do Ministério de Minas e Energia, mas o tempo está descasado entre aquilo que foi dito para março e, ao que tudo indica, não irá ocorrer ainda este ano. Também é preciso também todos os testes aí quando há essa elevação para os motores que são fabricados aqui no país. Recentemente, o presidente Lula esteve na Alemanha, a feira tradicional de Hannover Tecnologia. Ele participou da feira, nós tivemos caminhões da Mercedes, da Volkswagen, caminhões que foram levados para lá, foram apresentados com o biodiesel. Então houve uma grande impressão até a defesa dos combustíveis que também são biocombustíveis, né? Isso foi, aconteceu, houve um grande destaque para o Brasil, inclusive neste ano, mas agora fica a expectativa então do que vai ser adotado aqui no país. Mas nós estamos bem, aqui em São Paulo também cresce o biometano. Se você observar aqueles caminhões que têm na verdade, são cilindros laranja que ficam lá atrás da cabine. Aquele caminhão é movido a biometano, à base do lixo orgânico, e não é poluente. Também há muitos testes que estão sendo realizados no país. E fica, então, essa expectativa desse crescimento desses biocombustíveis aqui no país. Já a gente está fazendo essa transição energética. Então, agora fica, então, a palavra do deputado, mas depende lá nas fontes lá do governo, e que isso não aconteceria em 2026, esse aumento da mistura do biodiesel aqui no país. Daqui a pouco voltamos com mais informações aqui ao vivo na Jovem Pan.
11: Combinado. Obrigado, Marcelo. Bom trabalho para você. Vamos falar de Banco Master, o pedido de criação de uma CPI na Alerj, na Assembleia Legislativa do Rio. Já está completando 8 dias e nada de tirarem ela da gaveta, Rodrigo Viga. Tem chance, afinal de contas, de que a Alerj se debruce sobre esse assunto?
14: Olha, Bia, se for respeitado o protocolo, o regimento da Alerj, tem chance sim de ser aberta essa comissão parlamentar de inquérito para investigar investimentos de órgãos estaduais, especialmente SEDAI e Rio Previdência, a Caixa de Previdência do Estado, no Banco Master, em fundos do Banco Master. A oposição disse que já reuniu as assinaturas mínimas necessárias para protocolar o pedido, algo que foi feito na semana passada, e o regimento da casa diz o seguinte: que a presidência, a mesa, a diretora, tem de se manifestar num prazo de até 48 horas, mas entre a semana passada e hoje, não é difícil de fazer essa conta. Já se passaram muito mais do que 48 horas. Agora é aquela briga de bastidor, briga política, lembrando que a SEDAI investiu pouco mais de 200 milhões de reais no Banco Master, é bem verdade, que fez a baixa desse investimento antes mesmo do Master, sim, envolverem uma série de escândalos, inclusive com a prisão e a liquidação, prisão do Daniel Vocário e a liquidação do banco, enquanto que a Caixa de Previdência aportou mais de 900, quase um bilhão de reais de recursos de aposentados e pensionistas em fundos do Banco Master. Isso tudo está sendo investigado por PF, Ministério Público e também pela Justiça do Rio de Janeiro. Na verdade, é mais uma dor de cabeça, né, para o agora ex-governador do Rio de Janeiro, Cláudio Castro. Afinal de contas, foi na gestão dele que esses investimentos foram feitos por SEDAI e Rio Previdência em fundos do Banco Master. Estamos aqui na Polícia Federal, movimentação grande por aqui nesta sexta-feira por conta dessa operação que investiga supostas irregularidades na relação entre o Executivo Fluminense, entre o ex-governador Cláudio Castro e o devedor Contumaz, né? Representante da empresa que mais deve no Brasil, também no estado de São Paulo, é a segunda maior devedora do Rio de Janeiro. Estamos falando do grupo Refit. O empresário Ricardo Magro mora em Miami, nos Estados Unidos, está na lista vermelha da Interpol, já tinha sido procurado naquela operação Poço de Lobato, em que a Receita Federal apontou uma proximidade muito grande entre atividade do setor de combustíveis e com o crime organizado. O Magro já foi preso no ano de 2016, alvo de uma ação aqui na Justiça Fluminense, mas acabou sendo absolvido, acabou sendo inocentado. Além de Cláudio Castro e Ricardo Magro, alvos de dois dos 17 mandados de busca e apreensão expedidos pelo ministro Alexandre Moraes, também estão na lista personagens bem conhecidos aqui do Rio de Janeiro, como desembargador afastado do Estado Guaraci Viana, o ex-secretário estadual de Fazenda, Juliano Pascoal, e o ex-procurador aqui do Estado do Rio de Janeiro, Renan Saad. Eu procurei a defesa do ex-governador do Rio de Janeiro, Cláudio Castro, que diz o seguinte, que ainda não tem conhecimento da motivação da busca e apreensão determinada pelo ministro Alexandre de Moraes. Eu fiz uma busca aqui em relação ao tamanho do passivo da dívida, que a Refit, o grupo do setor de combustíveis, teria com entes federativos. Com a União, esse passivo é de quase 50 bilhões de reais. A dívida com o Estado de São Paulo beira os 35 bilhões de reais, enquanto que o Estado do Rio de Janeiro tem um a receber da Refit de 14,3 bilhões de reais. Lembrando que o grupo Refit está sendo acusado de evasão de divisas, ocultação de bens, de patrimônio. E agora, esses mandados de busca e apreensão querem saber por que, que na gestão de Cláudio Castro, muitos incentivos e estímulos foram concedidos a esse grupo, né? A refinaria que no passado chamava de Manguinhos, mesmo com o estado do Rio de Janeiro com dificuldades, déficits orçamentários sucessivos, regime de recuperação fiscal, pedidos à época de adesão ao PROPAG, mas mesmo assim, estímulos e incentivos fiscais e tributários foram concedidos ao grupo de Ricardo Magro, que segue foragido, morando em Miami, nos Estados Unidos. Agora o nome dele está na chamada lista vermelha da Interpol. Bia.
11: Incentivo fiscal por si só não é considerado uma ilegalidade, né? Obrigada, Viga, pelas informações. Mas quando a gente observa, isso é uma forma, um fato até sistêmico no Brasil. Nos municípios, nos estados, na União, a gente vê várias empresas que se beneficiam, que dão calote, depois conseguem renegociar e pagam muito menos daquilo do que devem. E o Rodrigo Viga, Lucas Merreiro, trouxe um recorte agora de atualização muito importante que cita outras pessoas que também foram alvos desses mandados de busca e apreensão. Além do ex-governador, nós temos outros nomes ligados tanto ao Judiciário do Estado, ao Jurídico do Estado, também servidor da Secretaria da Fazenda e um ex-desembargador. Então, de novo, o Judiciário no meio de grandes escândalos no Brasil.
15: Vejam o nível que chegou a corrupção institucional no Brasil. A gente não está falando apenas de uma empresa que trabalhava ali com ocultação de patrimônio, supostamente, com evasão de divisas, com sonegação fiscal, mas a gente está falando também de agentes públicos, agentes do Estado brasileiro, que teriam possibilitado esse escândalo. E é um escândalo que não é algo apenas de valor alto, não é algo milionário. Não, é um escândalo bilionário. A gente está falando de um bloqueio, vejam só, de 52 bilhões de reais. Existem países inteiros no mundo que têm isso de PIB anual, né? Então, realmente, isso mostra como a corrupção brasileira, ela extrapolou a níveis nunca antes imagináveis. E olha que o Brasil sempre foi, infelizmente, um país onde a corrupção era corriqueira, era comum. Não é possível um escândalo dessa estrutura, dessa magnitude, sem a participação de agentes estatais, de pessoas do poder público. Isso não quer dizer necessariamente que o próprio Cláudio Castro seja culpado, que o fulano, o cicrano sejam culpados, mas que teve participação de agentes públicos, isso dá para afirmar com a mais absoluta certeza. E aí vai ser responsabilidade da polícia apontar corretamente quem são essas pessoas e, posteriormente, do judiciário de responsabilizá-las. Dado o histórico, a Bia falou aqui de possível envolvimento de desembargadores, de juízes, eu não espero muito, infelizmente, que um membro do judiciário seja devidamente punido. Afinal de contas, isso muito raramente, para não dizer nunca, aconteceu no Brasil.
9: Fala, Roberto Mota.
16: Essa história da Refit é muito antiga e complicada. Ela precede a passagem de Cláudio Castro pelo governo. Eu acho que o problema do Brasil não é corrupção. Corrupção existe em todos os lugares e não há números que mostrem que a corrupção no Brasil é maior do que em outros lugares. O problema do Brasil é a impunidade. Esse caso da Refit deixa isso claro. Essa empresa não teria continuado operando se não tivesse conseguido vitória em vários recursos à justiça. É um escândalo à vista de todos. Há muitas outras pessoas que deveriam responder por isso antes do governador do Rio de Janeiro. Então, enquanto o Brasil não decidir que crime realmente tem que ser punido e montar um sistema de justiça criminal que acredite nisso, nós vamos ficar repetindo essas notícias aqui.
9: Durante uma entrevista a uma emissora de TV norte-americana, o presidente Donald Trump afirmou que pretende apreender o urânio enriquecido do Irã. Vamos entender como é que ele faria isso com o nosso Eliseu Caetano. Explica aí, Eliseu, mas essa história, bom dia.
17: E tem a frase seguinte dele com relação a isso. Ele quer apreender o urânio enriquecido pelo Irã para melhorar a própria imagem dentro dos Estados Unidos. De olho, Cine, nas eleições de meio de mandato que vão acontecer agora no mês de outubro por aqui, viu? Muito bom dia novamente para você, para a Bia e para todos que acompanham o Jornal da Manhã. A gente volta a falar ao vivo direto dos Estados Unidos, porque enquanto Donald Trump sobrevoa o espaço aéreo saindo da China em direção para cá, para os Estados Unidos, de volta à Casa Branca, onde deve chegar no final do dia de hoje, as falas dele com relação a essa entrevista concedida ao jornalista Sean Hannity, da Fox News, lá em Beijing, na China, seguem repercutindo, viu? Ele afirmou durante essa conversa que pretende apreender o estoque de urânio enriquecido do Irã, mas também admitiu abertamente para o jornalista que o motivo principal é melhorar a sua própria imagem política e gerar um forte impacto de relações públicas, ou seja, notícia, notícia, notícia. Donald Trump não abre mão de sair do noticiário internacional. Essa fala reforça o que ele já havia comentado anteriormente na mesma entrevista, aliás, e que a gente trouxe agora há pouco aqui no Jornal da Manhã, de que ele prefere receber o material iraniano em vez de simplesmente destruí-lo ou de enterrá-lo, porque isso, segundo Trump, geraria uma vitória simbólica visível para o público americano e também para o público internacional. Ou seja, ao invés de somente explodir todo o espaço do programa nuclear iraniano, Donald Trump tem nesse momento uma outra possibilidade em vista, que é entrar no Irã, apreender esse estoque de urânio enriquecido e trazer para cá, para os Estados Unidos. Mas um dos principais impasses aí são as negociações de paz que seguem acontecendo a todo momento com a mediação do Paquistão, né? A mediação para um cessar-fogo definitivo para esse conflito com o Irã, que é exatamente o que a comunidade internacional mais quer nesse momento. Afinal de contas, esse conflito ou essa guerra, como muitos chamam, já vai chegar aí a quase 3 meses e sem sinal de paz. Segundo a Agência Internacional de Energia Atômica, um órgão da ONU, o Irã possui mais de 440 quilos de urânio enriquecido até 60%, ou seja, nível considerado próximo ao necessário para fabricar uma arma nuclear. Eu volto com vocês no estúdio.
9: Muito obrigado, viu, Eliseu Caetano. E a inflação da Argentina desacelerou um pouco, fechou o mês de abril em 2,6%. Vamos conversar aqui com o nosso Alan Gani, que vai trazer um pouquinho mais sobre os setores que impactaram nesse resultado. Conte, meu amigo.
18: Olha só, Evandro, a inflação da Argentina, que no mês anterior estava em 3,5%, no mês desacelerou para 2,6%. É claro que ainda é muita coisa, né? O Milei, ele conseguiu trazer a inflação que chegava a 25% no mês, isso em dezembro de 23, para agora aí para esse patamar de 2,6. Mas é claro que o desafio ainda é muito grande. Especificamente no mês de abril, Evandro, o destaque de alta foi a elevação no grupo transportes. E aí, é claro, por conta da elevação da gasolina, sim, e do diesel. Então, é interessante porque a gente observa aqui o impacto global da alta do petróleo devido, sim, ao conflito no Oriente Médio. Educação subiu 4,2% no mês de abril. Comunicação, né? Então, serviços ali de telefonia, assinatura de TV, 4,1%. Habitação, que entra água, eletricidade, gás, 3,5%, vestuário e calçado 3,2% e equipamentos e manutenção do lar 2,9%. Na média ficou 2,6%, na medida que alguns grupos sobem mais, outros sobem menos. Agora, é um grande desafio, né, reduzir essa taxa de inflação. E, Evandro, veja, a inflação com essa redução de 25% para 2,6% foi acompanhada por uma redução também no índice de pobreza da Argentina, que chegou no primeiro semestre de 2024 a 52% e agora está em 28%. Então, a gente observa como que a inflação, ela é perversa, principalmente para os mais pobres.
9: Gani, obrigado por enquanto.
18: Valeu.
9: Até já.
11: Assunto agora é a escala 6x1. O ministro do Trabalho, Luiz Marinho, condenou o presidente da Fiesp, da Federação das Indústrias aqui de São Paulo, e também empresários por exagerarem, segundo ele, o diagnóstico do impacto do fim da escala 6x1. Danúbia Braga, o setor produtivo tem apresentado muitos dados demonstrando preocupação financeira com perda de empregos relacionada à implementação dessa escala. E aí o ministro respondeu com críticas, mas também usou números? Conta lá pra gente.
19: Olha só, Bia, toda essa fala, né, essa crítica feita então do ministro pro presidente da Fiesp, pro SCAF, foi justamente durante ali um evento da Câmara Federal em São Paulo que integrou o programa Câmara pelo Brasil. E aí ele fez então essas críticas, tiveram presentes, além do ministro Marinho, também a pré-candidata ao Senado Marina Silva e Paulinho da Força. A comissão é presidida também pelo Alencar Santana, tem como relator o deputado Léo Prates. E a pauta, né, que é tão relevante para o governo, traz essa popularidade, eles querem essa aprovação o quanto antes. Marinho afirmou no seu discurso que o presidente Lula, então, está acompanhando essa tramitação atentamente. Ele também relembrou feitos na área do trabalho, ali pelas gestões petistas, criticou justamente essa resistência empresarial em relação aos benefícios concedidos aos trabalhadores, trazendo ali um retrospecto histórico, né? Quando ele disse assim, abre aspas, quando se criou a CLT foi isso. Quando se criou o salário mínimo, também. Quando se criou a licença paternidade, também não gostaram. Quando se criou o 13º e criou as férias, continuou ali na sua fala o ministro Marinho. Na Câmara, a expectativa, então, é de que essa PEC, né, que trata ali do assunto, seja votada numa comissão especial e já no dia 26 de maio, levada para plenário no dia seguinte. Então, grande expectativa, mas ele não concorda com essa posição dos empresários e disse que quando a gente olha ali para o passado, tudo que foi criado em benefício dos trabalhadores, sempre tiveram muitas críticas, mas que isso é muito importante para que essas pessoas possam ali ter mais tempo com as suas famílias e qualidade de vida. Volto com vocês.
11: Obrigada pelas informações, Danúbia. Vamos lá, sexta-feira, tá se preparando para o fim de semana. Quer saber como fica a previsão do tempo, Paula Nobre? Manda sol pra gente no sábado, não tem jeito?
20: Tem jeito. Tá. No sábado, o tempo abre um pouco mais aqui em São Paulo e no Rio de Janeiro. Tem condição de chuva também, tá em algumas áreas do Brasil no sábado, mas no domingo essa chuva vai ser reforçada por causa de outro sistema meteorológico, né? E a gente está falando de um ciclone extratropical que vai demandar chuva sobre algumas áreas do sudeste e da região centro-oeste do Brasil também. Bom dia mais uma vez a você. Vamos falar um pouco de El Niño?
11: Tá, vamos
20: Bia,
11: lá.
20: A última vez que a gente falou sobre o El Niño, a Agência Oceânica e Atmosférica Norte-Americana havia dado 60% de chance de um El Niño se formar entre os meses de maio e julho. Esse boletim da agência, que faz essa medição das águas do Oceano Pacífico Equatorial, foi atualizado ontem. E eles já atualizaram esse valor de 60%, foi para 82%, Bia, de chance de formação de um El Niño entre os meses de maio e julho. Ou seja, este El Niño já pode se formar agora neste mês. Inclusive, o fenômeno pode continuar até o verão de 2027 e pode ser sim um fenômeno El Niño forte. Nossa. Ou extremamente forte, que é o que os meteorologistas estão dizendo. E aí, resumo da ópera, o que, que o El Niño pode fazer com o Brasil? Mais seca no norte, no nordeste do Brasil e mais chuva na região sul. A gente sempre lembra aquele cenário de chuva muito forte no ano de 2024 na região sul, aquele desastre.
11: Da enchente.
20: Da enchente, era um ano de El Niño, né? Não dá pra gente cravar que esse ano vai ser um ano extremamente chuvoso mais uma vez na região sul do Brasil, mas os meteorologistas, as agências meteorológicas já estão de olho nesse El Niño,
11: tá? E eles chamam de meninão, né? Porque além de ser intenso, sim, a informação que você traz agora é que ele pode durar bastante tempo. Isso. Até o verão do ano que vem. É comum que se estabeleça por tanto tempo assim um fenômeno,
20: sim,
11: como esse?
20: É comum. Na verdade, não é um período tão extenso. Se a gente for pensar que ele começa agora entre os meses de maio e julho e ele vai ganhar força no final do ano.
11: São 6 meses.
20: Exatamente.
11: Ali.
20: Então, no início do ano que vem, ele vai estar atuando de maneira muito forte aqui no Brasil também, tá? Em outras áreas do mundo. A gente consegue observar também o nosso próximo mapa que vai mostrar pra gente as chances de chuva, tá? Agora mudando um pouco de assunto. Falando do fim de semana e falando sobre hoje também. O que vai acontecer? Hoje a gente tem a chegada de uma frente fria aqui no estado de São Paulo. Essa frente fria vai provocar chuva em alguns pontos do sul, do sudeste, algumas áreas do centro-oeste do Brasil também. Atenção você que está no Rio de Janeiro e em São Paulo, tá? Hoje já chove agora nas primeiras horas do dia. Bastante variação de nebulosidade em São Paulo hoje, no Rio de Janeiro também. Tempo fechado com chuva moderada à tarde. No sábado, a chuva vai diminuir, o sol vai aparecer mais vezes em áreas de São Paulo e do Rio de Janeiro também. Já no domingo, chuva aumenta em São Paulo e chove fraco no Rio de Janeiro. No domingo, essa chuva vai ser mais volumosa aqui em São Paulo. Outras áreas do Brasil onde a gente tem chance de chuva, nosso mapa de risco vai mostrar pra gente. Mapa de chuva, áreas do Paraná e áreas de São Paulo com chuva mais forte para hoje também. Mato Grosso do Sul e Mato Grosso nessa condição. Norte e Nordeste do Brasil, ainda muita chuva. Maranhão, São Luís é uma das capitais mais chuvosas do Brasil para hoje. Em contrapartida, a gente tem tempo firme, mas em áreas menores do Brasil, como é o caso de Goiás e Distrito Federal, que amanhecem o dia hoje com muito sol, calor durante a tarde nessas áreas. Triângulo Mineiro, Norte de Minas, BH com tempo firme para hoje, Rio Grande do Sul, tempo firme e temperatura baixa, ainda na casa dos 3 graus, mas sem temperatura negativa, como a gente já viu nos últimos dias. Temperaturas ficam amenas no centro-sul do Brasil, Bia, 21 graus de máxima aqui na capital paulista, 18 graus em Porto Alegre, 26 graus em BH. E aí vai subindo o nosso mapa do Brasil, a gente tem 30 graus em Cuiabá e 30 graus em Palmas para hoje. Lembrando, o fim de semana vai chover na região sudeste do Brasil.
11: Se preparar então, com casaquinho e guarda-chuva. Obrigada, Paula Nobre.
20: Tchau para vocês
11: dois. Bom fim de semana.
9: Agora 9 horas e 33 minutos.
11: Repita.
9: 9h33 da manhã.
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9: Horas e 36 minutos.
11: Repita.
9: 9h36.
11: Após a conversa de Flávio Bolsonaro com Daniel Vorcaro, a pressão pela CPI do Master cresceu. Mas a tendência é que o presidente do Senado, Davi Alcolumbre, não destrave o andamento dessa tramitação, não protocole o pedido dessa comissão, que inclusive foi assinado esse pedido, esse requerimento, né, Rafaela Almeida, pelo próprio senador Flávio Bolsonaro, agora alvo dessa, entre aspas, investigação também. Eu digo entre aspas porque não oficialmente foi autuado como investigado, apesar desse vazamento de áudio, né, Rafaela Almeida? Então, mesmo com tanto peso, com tanto apelo, não temos indícios de CPI ou CPMI vindo por aí, né?
8: É isso mesmo, Bia. Davi Alcolumbre está bastante resistente, mesmo com a pressão crescente de governistas e da oposição pela instalação da CPI do Banco Master. A expectativa nos bastidores do Congresso é de que o presidente do Senado não reabra mesmo a comissão nesse momento, viu? E essa nova onda de pressão ganhou muita força após justamente os áudios que mostraram aí as negociações entre o senador Flávio Bolsonaro e o banqueiro Daniel Vorcaro para o financiamento do filme sobre a trajetória política do ex-presidente. Presidente Jair Bolsonaro, como a gente vem acompanhando, e o acordo previa aporte de cerca de 134 milhões de reais para a produção. O senador disse que buscava apenas patrocínio privado para um filme privado e voltou a cobrar a abertura da comissão parlamentar de inquérito. Ele também está a favor disso. Do outro lado, integrantes da base governista também intensificaram o discurso a favor da CPI. Parlamentares ligados ao Palácio do Planalto estão tentando associar o escândalo do Master ao senador Flávio Bolsonaro e avaliam que a investigação pode ter impactos na disputa presidencial desse ano. Mas apesar de todo esse discurso público, né, dos dois campos políticos, os aliados de Davi Alcolumbre dizem que o presidente do Congresso continua sem disposição política para instalar essa CPI. Nos bastidores, a avaliação é de que o tema tem sido usado mais como uma disputa de narrativa e comunicação política do que como uma prioridade institucional real. E a resistência de Davi Alcolumbre não é nova. Na última sessão conjunta do Congresso, realizada há cerca de duas semanas, ele optou por não fazer a leitura do requerimento de criação de CPI, etapa necessária para oficializar a instalação do colegiado. E essa decisão foi interpretada como uma tentativa de evitar mais uma frente de instabilidade política em meio ao avanço das investigações sobre o sistema financeiro. Na semana seguinte, o senador Ciro Nogueira, que é aliado próximo de Davi Alcolumbre, se tornou alvo de busca e apreensão, que teria colaborado também para esfriar mais ainda qualquer possibilidade de avanço da CPI. Interlocutores do presidente do Senado afirmam que há um receio de que uma investigação sobre o Banco Master possa produzir um desgaste generalizado sobre lideranças do chamado Centrão e acabe aí contaminando o ambiente político às vésperas das eleições. Além disso, segundo esses aliados, não existe previsão de nova sessão conjunta do Congresso, pelo menos a curto prazo, Bia.
11: Muito obrigada, Rafaela, pelas informações. A gente trouxe antes também a expectativa, né, de que a própria Assembleia do Rio de Janeiro pudesse instalar uma CPI, tá lá com as assinaturas. Então, além do Congresso Nacional, vemos também as assembleias, as casas legislativas estaduais tentando algum tipo de manobra aí para que seja instalada uma investigação nesse âmbito. Lucas Meirer, o que falta? É pressão popular? Porque o escândalo já é grande o suficiente para que os legisladores se mexessem para

0: Conhecida para sempre, aquela revolta popular sempre pode voltar em determinado momento. A questão é, a pergunta que eu quero fazer é a seguinte, a quem interessa não abrir a CPI do Banco Master? A quem interessa não investigar esse caso, não ir a fundo? Por que o Alcolumbre não quer destravar essa CPMI? E não só o Alcolumbre, mas por que boa parte da política brasileira, das casas legislativas, não estão pressionando para o Alcolumbre destravar? Pelo contrário, o que tudo indica, houve um grande acordão ali, onde o Senado negou a candidatura do Lula para o Supremo Tribunal Federal, né? Como é que era o nome dele?
1: Jorge Messias.
0: Jorge Messias, obrigado. Hoje eu estou ruim de nome, viu? Hoje está difícil. Negou a candidatura e, por outro lado, também travaram a CPMI do Banco Master. Veja, ninguém ganha com isso, a população não ganha com isso. Quem ganha com isso é a corrupção, os agentes públicos que estavam envolvidos no escândalo do Banco Master e agora não serão investigados por uma CPMI. Por sorte, a investigação continua na Polícia Federal e deve continuar de forma séria, de forma imparcial, como tem sido feita. Mas uma CPMI seria, assim, muito positivo para dar um pouco de transparência para a população que poderia acompanhar atentamente os depoimentos e as manifestações e tudo mais.
2: Roberto Mota, você entende que o interesse por uma CPMI que investigue o Master perdeu tração?
3: Eu acho que nunca houve interesse, né? A gente tem que lembrar algumas coisas aqui. Primeiro, a CPI é um instrumento político. A CPI não substitui uma investigação policial. Tem muita gente com essa expectativa. Não precisamos ter uma CPI para investigar tudo. CPI vai fazer uma ação política. Quem tem que fazer uma investigação policial é a polícia. O que acontece é que as investigações têm muitas vezes assumido o caráter político. Está tudo o contrário. Aí a gente fica com a expectativa de que a CPI investigue, chegue ao fundo, puna as pessoas, não vai acontecer. A minha posição é de ceticismo. Eu acho improvável a instalação de uma CPI como essa 4 meses das eleições e acho que mesmo se ela for instalada, as forças do sistema impedirão que ela funcione como deveria.
2: Vamos agora com a economia. O volume de serviços no Brasil apresentou uma queda de 1,2%. Qual foi o setor que mexeu positivamente, negativamente? Conta aí, seu Alangani.
4: Evandro, o destaque foi o setor de transportes. E aí o destaque negativo. Puxou para baixo e, claro, está relacionado com a alta do preço dos combustíveis, né? Então, evidentemente que isso há um repasse no preço, então transportes entra, por exemplo, passagens aéreas, motoristas por aplicativo, então é claro que o setor acabou sentindo bastante. Agora, talvez também esteja ligado a uma tendência de desaceleração da economia brasileira. E a gente já percebe, né, o aumento do desemprego. O desemprego chegou a bater recordes, que estava 5,1% no final do ano passado e agora 6,1%. Então, é preocupante, né, essa desaceleração. Desaceleração não, queda no setor de transporte e de serviços, né? E a gente vai observar como é que vai reagir o setor de serviços, que é muito intensivo em mão de obra, daqui até o final do ano, Evandro.
2: Beleza, Gani, obrigado por enquanto. Até já, meu amigo.
4: Até.
2: E a polícia de São Paulo apura se houve gravações das torturas sofridas por Kratos, menino de 11 anos, que foi encontrado morto no último dia 11. Vamos conversar com o nosso Marcelo Matos, que vai trazer mais informações para a gente agora. Conte aí, Matos, o que você levantou de informações. Bom dia.
5: Bom dia, Evandro. Olha, a gente essa missão de trazer todas as informações para o público da Jovem Pan, mas algumas informações chamam de fato aí a atenção para a violência de uma sociedade que está doente. Como você colocou, né? A polícia aqui de São Paulo apura se o pai filmava e vendia imagens da tortura do filho de 11 anos. Inclusive esse filho que foi encontrado morto. Então agora os computadores, HDs, câmeras, chamou a atenção da polícia o número de câmeras espalhadas pela casa e também da família, né? O pai, a avó materna e também a madrasta todos foram presos. O menino de 11 anos, Kratos, foi encontrado morto na zona leste, infelizmente. Agora haverá uma perícia, então, portanto, nos equipamentos. O pai, Chris Douglas, de 52 anos, a avó, de 81 anos, Aparecida Gonçalves, Camila Barbosa Dantas Félix, 42 anos, madrasta, todos estão presos e vão

0: serem indiciados por tortura e também morte. A pena possível é 16 anos. Com vários anos, décadas na polícia e secretário estadual da Segurança Pública, Oswaldo Nico Gonçalves garantiu aí que esse cenário, infelizmente, de terror que aconteceu aqui em São Paulo. Vamos acompanhá-la agora, o secretário estadual da Segurança Pública de São Paulo.
1: Mais de um ano que esse menino... Olha, vou te falar, eu não vou mostrar essa imagem para ninguém, entendeu? Mas olha, sabe que você vê aquelas as crianças desnutridas, magrinhas, que é só esqueleto? É o caso desse menino.
2: Complementando,
1: é o caso desse menino. Você vê, você olha, você não consegue ver a pessoa, você consegue ver o esqueleto. É incrível que isso aconteça. É incrível que isso aconteça. Você vê só o esqueleto da criança. Quem tem família, quem tudo, não dá para ver que um pai fez isso com o filho.
0: Infelizmente, essas cenas aí, portanto, que foram descritas, aconteciam há pelo menos há um ano. A polícia agora vai apurar toda a conduta da família. O caso aconteceu aqui em Itaim Paulista. O menino não era visto pelos vizinhos, a polícia perguntou, ele não era visto assim. E a família alegava que se ele fosse para a escola, ele fugia e que por isso, então, ele era acorrentado, mas não estava matriculado em nenhuma escola aqui de São Paulo. A última matrícula era de Bauru, lá no interior do estado, e fica agora, então, toda essa situação que vai ser apurada pela Polícia de São Paulo e mais um caso muito triste e infeliz aqui da nossa violência. Retorno com vocês.
3: É um absurdo. Enquanto Marcelo Matos descrevia, enquanto a gente ouviu também a Secretaria de Segurança Pública ali trazendo a manifestação sobre os fatos de uma criança esquelética, acorrentada, que era agredida, torturada e possivelmente tudo filmado para ser comercializado na chamada Deep Web, que é uma camada da internet onde muitos crimes acontecem. E nesse caso, nós temos pai investigado, madrasta e também a própria avó, uma senhora de mais de 80 anos. Precisamos de respostas sobre isso e certamente vamos ficar em cima. Depois da medida provisória, que acaba com a chamada taxa das blusinhas, a oposição quer uma compensação ao varejo nacional. Marco Viana, todo mundo querendo puxar um pouquinho desse merengue para si, né? Porque a própria oposição estava tentando fazer com que a taxa das blusinhas fosse também derrubada. Aí o governo veio, derrubou antes para ser o pai dessa bondade feita assim para os consumidores. Mas agora está todo mundo mirando na bondade para o varejo. Tem a tendência de sair realmente algum tipo de compensação?
4: O governo já se posicionou sobre isso, né? Mas vamos entender como que tudo isso aconteceu, pois a taxa das blusinhas volta ao centro do debate político aqui em Brasília, depois que o governo federal publicou essa medida provisória que zera o imposto de importação para compras internacionais de até 50 dólares. A decisão já está valendo, mas agora precisa ser aprovada pelo Congresso Nacional em até 120 dias. E é justamente aí que começa a nova disputa política. A oposição e parte do setor produtivo diz que o governo está beneficiando plataformas internacionais, principalmente as chinesas, enquanto o varejo continua, o varejo brasileiro, né, continua pagando impostos altos e enfrentando dificuldades para competir. Por exemplo, o senador Efraim Filho defende que o Congresso aprove uma compensação para as empresas nacionais, dando o mesmo tratamento tributário para produtos brasileiros, também de até 50 dólares. O governo argumenta, dizendo que a taxa das blusinhas gerou mais desgaste político que a arrecadação e acabou pesando nos bolsos das famílias de baixa renda que costumam fazer esse tipo de compra online. Nos bastidores, a avaliação é de que a medida tem forte peso eleitoral, principalmente às vésperas da disputa de 2026. Mas ainda deve enfrentar muita resistência no Congresso, muito debate e também pressão das entidades da indústria e do comércio que falam em concorrência desleal e risco de perda de empregos no Brasil. Mais um episódio dessa novela chamada Taxa das Blusinhas e a gente segue acompanhando tudo isso aqui em Brasília. Volto com você.
5: Valeu, Marco. E Líbano e Israel tiveram discussões positivas em Washington, segundo um funcionário do Departamento de Estado norte-americano. Eliseu Caetano, e o que seriam discussões positivas, entre aspas, hein, meu amigo?
2: Tá todo mundo querendo saber isso também por aqui, viu, Cine? Muito bom dia novamente para você, para a Bia e para todos que acompanham o Jornal da Manhã nesta sexta-feira aqui na programação da Jovem Pan. Líbano e Israel seguem negociando aí aqui nos Estados Unidos um cessar-fogo, né? E representantes dos dois países realizaram ontem mais um dia inteiro de negociações na capital americana, Washington DC, há poucos dias aí do fim previsto da trégua para o cessar-fogo temporário que está em vigor, viu? De acordo com um alto funcionário do Departamento de Estado americano, as conversas foram produtivas e também positivas. Agora, o que isso significa, né? O que isso quer dizer é a grande questão do momento, viu? Ontem, por exemplo, eu apurei com uma fonte nossa de que a reunião começou por volta ali de 8h30, 9 horas da manhã e foi até às 6 horas da noite, tarde-noite, com uma pausa para almoço com eles conversando, ou seja, ainda reunidos, né? As delegações também, segundo essa fonte, devem voltar daqui a pouquinho, a partir das 9 horas da manhã pelo horário local dessa sexta-feira, ou seja, daqui a 9 minutos, para uma nova rodada de discussões que deve também se estender pelo menos até às 6 horas da tarde, noite de hoje, com foco principal, né, em chegar a um acordo para o cessar-fogo definitivo, viu? Essa rodada que acontece, ou essas rodadas no plural, porque são várias que aconteceram ao longo dessa semana, foram as primeiras aqui nos Estados Unidos desde quando as partes se encontraram na Casa Branca. Na ocasião, o presidente Donald Trump até anunciou a prorrogação de 3 semanas para que os emissários de Líbano e Israel pudessem ter tempo, né? Aliás, a primeira vez que eles se sentaram para conversar sobre o assunto na história dos dois países. E naquela ocasião, a gente trouxe aqui a informação ao vivo na programação da Jovem Pan, que Donald Trump até demonstrou ali um grande otimismo sobre a possibilidade de um acordo que ele mesmo chamou de histórico entre Beirute e Tel Aviv, países que, como a gente sabe, não mantém relações diplomáticas. E por isso, essas conversas, essas rodadas, não estão acontecendo lá, ou em um país ou em outro, e sim aqui nos Estados Unidos, porque foi com a intermediação dos diplomatas americanos, dos chanceleres americanos, que esse encontro, ou esses encontros históricos, estão acontecendo. Trump chegou, inclusive, na ocasião, a prever que receberia aqui em Washington o primeiro-ministro israelense Benjamin Netanyahu e até o presidente libanês Joseph Aoun para uma cúpula. Mas isso até agora ainda não aconteceu. Eu volto com vocês no estúdio.
3: Obrigada, Eliseu Caetano, pelas informações. Em entrevista à Jovem Pan News de Marília, o deputado federal Guilherme Derrit comentou áudios vazados de Flávio Bolsonaro com Daniel Vorcaro no caso Master. Acompanhe.
6: Eu não vejo problema nenhum com relação privada com privada. E ele explicou. E se ele explicou, não teve favorecimento pessoal, não teve dinheiro de corrupção, não teve dinheiro público. Relação privada é uma coisa e relação pública é outra. Não houve nenhum tipo de favorecimento do mandato do senador Flávio Bolsonaro para que ele recebesse esse recurso. É um investimento privado que, aliás, os filmes do Luiz Inácio Lula da Silva receberam de empreiteiras famosas envolvidas em escândalos de corrupção. E um ponto X da questão. Foi um acordo, um contrato feito em 2024, quando ninguém imaginava as ilicitudes praticadas pelo Banco Master.
3: Conforme as horas foram passando, desde que esse escândalo vazou, né, que essas mensagens vazando, parece que a base foi se organizando. E aí conseguiram ganhar fôlego para saber o que falar frente aos microfones para defender Flávio Bolsonaro. O que você achou desse posicionamento do Derrit, Merreiro?
7: Olha, ele descontextualiza algumas coisas ali, né? Dizendo que, não, essa negociação é de 2024 e tal. Sim, mas o áudio é de 2025, quando já se sabia todo o envolvimento criminoso do Daniel Vorcaro. Será que, no mínimo, o Flávio Bolsonaro não deveria ter mais cuidado, então, já que o Derrit está alegando toda essa inocência, será que ele não deveria ter tido mais cuidado, ao invés de mandar um áudio para alguém que já estava sendo investigado, já sabia que estava sendo investigado, já sabia todo o escopo do escândalo do Master, ele foi lá e mandou mesmo assim. É, só que também não explica várias outras coisas, como, por exemplo, ele presta solidariedade ao Vorkaro, ele diz, ah, estamos juntos, conte sempre comigo e tal. Então, todas essas coisas, fica muito difícil de haver uma defesa pública. E aí eu fui acompanhar os comentários nas redes sociais do The Hit, o deputado The Hit aí, pré-candidato ao Senado Federal, e me parece que não está colando muito, porque tem muitas pessoas, de novo, a gente está falando das redes sociais do deputado, são pessoas que muitas vezes são seguidores, são apoiadoras, e mesmo assim estão cobrando, dizendo, pô, como pode um policial, né, ver uma situação tão suspeita dessas e diz que não tem nada a ver, que é 100% lícito. Claro, não dá pra gente a essa altura do campeonato afirmar com 100% de certeza há corrupção aqui. Isso vai ser responsabilidade das investigações. Mas dizer que não há nada de errado, aí fica complicado.
5: Agora, pessoal, eu quero contar para vocês que a CBF e o técnico Carlo Ancelotti acertaram um novo contrato e o treinador segue à frente da seleção brasileira até a Copa do Mundo de 2030. Vamos então com o Rodrigo Viga, que vai trazer as informações desse contrato aí. Conte pra gente, meu amigo, pra gente fechar a nossa edição.
8: Falar de futebol hoje comigo é maldade, viu, Gato Félix? Afinal de contas, a cabeça tá inchadona depois do que aconteceu lá no Barradão contra o Vitória nesta quinta-feira. Mas ossos do ofício, contrato renovado até a Copa do Mundo de 2030. Carlo Ancelotti, que na próxima segunda-feira convoca aqui no Rio de Janeiro os 26, que vão representar o Brasil na Copa do Mundo de México, Canadá e Estados Unidos, que começa daqui a cerca de um mês. O contrato dele é enorme, é parrudo, R$5 milhões por mês. Dá para comprar muito bolo, muito café, muito pão na chapa e muito pão de queijo, hein, Cine?
5: Amigo, agora eu quero só, para arrematar, fazer mais uma para você, Viga, que é a Praia de Copacabana na Zona Sul vai ganhar uma arena gratuita para a transmissão dos Jogos do Brasil. Como é que vai ser esse palco aí?
8: Vai ser grandão, vai ser enorme, em frente à Avenida Princesa Isabel, ali entre Copacabana e Leme. Vai receber milhares de torcedores para jogos da seleção brasileira durante a Copa do Mundo. O debut, a estreia no próximo dia 13, quando o Brasil também vai estar debutando na Copa do Mundo contra a difícil seleção do Marrocos. É uma Bet que está patrocinando. Os bilhetes, embora seja entrada gratuita, podem já começar a ser retirados pelo público interessado nessa, como se chama, de fanfest. Ficam à disposição a partir do próximo dia 3 do mês de junho. Vem aí a Copa do Mundo de Estados Unidos, México e também Canadá. Acho que o Brasil vai só fazer turismo, viu, Cine?
3: Já estamos com roupa de ir, pelo menos para assistir, né?
5: Mesmo que for só turismo, a gente tá lá.
3: É legal demais. Pessoal, vamos te atualizar agora sobre o que você precisa ainda manter atenção ao longo dessa sexta-feira, nosso giro final. Marco Viana, o que esperar para hoje aí em Brasília?
9: Após o vazamento dos áudios entre Flávio Bolsonaro e Daniel Vorkaro, o ministro André Mendonça marcou uma reunião com a Polícia Federal para discutir os próximos passos da investigação.
5: E tu, Rafael Almeida, o que destaca para a nossa audiência nesta sexta?
10: Na expectativa em relação à decisão da Anvisa sobre a manutenção ou a suspensão de mais de 100 lotes dos produtos IP. A agência está analisando os novos documentos e a decisão final deve sair hoje.
3: Rodrigo Viga, você de novo, conta pra gente o destaque do Rio de Janeiro ainda para hoje.
8: Desdobramento dessa operação que mirou o ex-governador do Rio de Janeiro, Cláudio Castro, alvo de um mandado de busca e apreensão, e empresário que está foragido há muito tempo, dono da Refit, advogado Ricardo Magro, que está agora na lista vermelha da Interpol. O que quer saber a Polícia Federal? Qual era a relação do Estado do Rio de Janeiro, de também servidores aqui do Estado, com essa refinaria que é a devedora contumaz mais expressiva do Brasil, maior devedora da União, do Estado de São Paulo e a segunda maior devedora aqui do Estado do Rio de Janeiro. Muitos e muitos bilhões e bilhões de reais, viu, Bia?
3: Obrigada, time. Bom trabalho para todos. Agora 9h59.
5: Repita.
3: 9h59 da manhã. A gente vai ficando por aqui.
5: Um ótimo fim de semana para você que permaneceu conosco aqui ao longo desta no nosso Jornal da Manhã. Fiquem com Deus. Juízo, hein?
3: É isso. Se cuida. Até segunda.
5: Tchau.

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2: Durante o Fórum Econômico da Apex, em parceria com o Grupo RIC, o diretor do Polo Paraná da Apex, Guilherme Dorigo, destacou que Londrina tem grande importância para o mercado brasileiro, que é um polo regional de força. Por isso, o evento na cidade, para atender empresários que fazem a economia girar e apresentar dados que vão ajudar estrategicamente os mais diferentes setores. E para mostrar como a economia brasileira é resiliente e vem crescendo. A relação entre política e economia foi um dos pontos de atenção, já que mudanças no ambiente político podem influenciar expectativas de investimento, regulação, juros, consumo e mercado.
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2: Bom dia. Agora são 10h04, 10h04 da manhã. Uma ótima sexta-feira para você. Chove lá fora, hein? E existe aí a previsão de tempo instável para o final de semana. Que você seja bem-vindo, seja bem-vinda ao Pan News Londrina, ao vivo até o meio-dia, com os principais fatos, com as informações que chamam a atenção em Londrina e na nossa região, com aquilo que você de fato merece ficar sabendo. Muito prazer, eu sou Silvia Vilarinho e juntos seguimos noticiando aqui os fatos de Londrina e região. Bom dia, Wesley.
10: Bom dia, Silvia. Bom dia a todos que estão conectados aqui em 104,5 FM. É o Pan News Londrina, jornalismo de resultado para vocês até o meio-dia, com muita informação de Londrina e região. 43 99941 1045 é o nosso WhatsApp. Estamos também ao vivo no YouTube com som e imagem para vocês. E com muita chuvinha, né? Hoje, inclusive, já viemos aqui mais agasalhados, né? Eu acho que o friozinho voltou em Londrina, né, Silvia?
2: Voltou, já desde como choveu em Londrina, né? Muita chuva,
11: friozinho, aquele clima diferente na sexta-feira.
10: Pois é, e a chuva deve permanecer aí na cidade pelo menos até domingo, viu? Tem uma previsão que pode chover neste fim de semana mais de 60 milímetros aqui em Londrina. Então, também deve continuar a chuva. Você que acordou hoje com a chuvinha, ficou com vontade de ficar na cama? Calma, sextou, né? Já é sexta-feira, a semana já está terminando, né? É isso, e a gente está aqui também para te deixar muito bem informado até o meio-dia. Vamos com a gente com os principais destaques do dia.
11: Região de Londrina recebe 63 novas viaturas para reforçar as forças de segurança no norte do Paraná.
10: Londrina leva vacinação para as escolas em meio à pressão das doenças respiratórias da rede infantil.
11: Ministério Público denuncia 9 pessoas por crimes investigados em uma clínica interditada em Londrina.
10: O comércio de Londrina volta a discutir o horário de funcionamento, custos e também novos hábitos de compra.
11: E ainda, o Paraná reforça o alerta para o El Niño. A guarda compartilhada de pets avança no Brasil e entidades do estado criticam o fim da taxação das compras internacionais de até $50.
10: Tudo isso e muito mais você confere a partir de agora. São 10 horas e 6 minutos.
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10: É, a chuva chegou, hein? Sexta-feira com chuva em Londrina. Aliás, ontem à noite já começou a chover aqui na cidade. Então, ontem a chuva já chegou aqui em Londrina. E a chuva deve continuar, viu, Silvia?
11: 21 milímetros choveu em Londrina. Já é a cidade, de acordo com o CIMEPAR, a cidade da região aqui que mais choveu da madrugada para agora. Então, muita chuva, de fato, já durante a madrugada.
10: É, e essa previsão pode passar aí de 60 milímetros até o fim de domingo. Então, deve continuar chovendo aqui na cidade. A mínima hoje foi de 15 graus, a máxima 20 graus. Amanhã, sabadão, ainda com chuva, a mínima 16, a máxima 21. Domingo, a mínima 17, a máxima 19. E a chuva já vai se estendendo também ali até segunda-feira. Então, segunda-feira ainda pode chover aqui na cidade. Nas próximas semanas também tem dias de chuva aí que estão previstos no CIMEPAR, mas nós vamos trazendo as informações para vocês ao longo da semana. Fato é, chuva hoje, sábado, domingo e até segunda também deve ter uma chuvinha aqui na cidade. Tá chovendo, mas sextou, hein? Calma. A chuvinha, você gosta de chuva, Silvia?
11: Ah, a chuva é sempre muito bem-vinda, né? Ainda mais se for uma chuva assim, calminha, mansinha. É que chuva e frio, pra mim, já fica um pouco mais complicado. É. Chuva no calor é mais gostoso, mas eu gosto de uma chuvinha, assim.
10: É importante pro campo também, pro agronegócio.
11: E refresca, né? Molha a terra. Então, eu gosto de chuva. Mas, lógico, hoje choveu, amanhã já podia parar, sabe?
10: A chuva é boa aqui no estúdio, né? Fazendo reportagem exatamente. Na rua não é tão boa assim.
11: À tarde é capa de chuva e galocha.
10: Vamos lá, gente. Continuando aqui com o Pan News. Para você, muita informação no seu rádio. Agora são 10 horas e 8 minutos.
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11: A nossa pauta de agora é segurança, porque a região de Londrina recebeu 63 novas viaturas para reforçar a atuação das forças de segurança. A entrega foi feita pela Secretaria de Estado da Segurança Pública e inclui veículos para Polícia Militar, Polícia Civil, Polícia Penal, Polícia Científica e Corpo de Bombeiros. Também foram entregues equipamentos de apoio às equipes. O pacote faz parte de um investimento estadual que chega a R$ 338 milhões na área da segurança pública. E quem tem mais informações sobre a distribuição das viaturas e o impacto para Londrina e municípios aqui do Norte é o repórter Fernando Burrori. Bom dia, Fernando.
12: Bom dia, Silvia. Bom dia, Wesley. Bom dia a todos que nos acompanham aqui na Jovem Pan News Londrina. Sempre bom estar com vocês. Pois é, foi uma entrega que movimentou bastante o calçadão ali de Londrina, principalmente próximo ao Cine Teatro Ouro Verde, né? O pessoal parou até para fazer foto, porque realmente tinha muitas viaturas, mais de 60 viaturas, além de diversos armamentos. Realmente é uma grande demonstração, por que não uma grande demonstração de força do governo do estado. De acordo com a Secretaria de Segurança Pública, foi um investimento histórico aí de mais de 338 milhões de reais. Nós conversamos, né, antes do evento, nós conversamos com o secretário Saulo Sanson, secretário de Segurança Pública, que deu mais detalhes a respeito desta grande entrega do governo do estado. Vamos acompanhar.
13: Então, é uma conjunto de esforços, né, Estado e município. Nosso governador Ratinho Júnior, nós fez um investimento maciço aqui no Paraná. Nós iniciamos com 2 bilhões de orçamento em 2018, nós estamos já com 8 bilhões em 2026. Então, reflete isso nessa visão aqui, nessa materialidade de viaturas, equipamentos, armas, um diferencial. A segurança pública vive um momento diferente no Paraná. O policial tem que estar preparado em uma abordagem, numa ocorrência, a saber a qual equipamento utilizar. Então, tem a taser, tem a arma, a pistola que ele carrega, e agora nós temos o armamento pesado, seja um fuzil 5.56, seja um fuzil 7.62. E aqui eu posso destacar, eu sou policial há 36 anos, nunca foi comprado pelo governo do estado armamentos desse calibre. Então, é algo diferenciado. Nós tivemos por doações, mas agora o governo do estado viu a importância de nós termos armamento pesado. Demonstra força, aqui o bandido não tem espaço, não tem vez, nós temos que estar preparados, inclusive com os blindados que foram adquiridos, né? São 7 blindados, 2 já foram entregues aqui. Lógico, nós vamos estar atuando contra o crime organizado. E um episódio que já aconteceu aqui no Paraná, em Guaíra, em Tomada de Cidades, nós vamos estar preparados para esse enfrentamento. Então, o Paraná está preparado, tem investimento, tropa treinada, tropa motivada, e nós vamos atuar forte nesse propósito.
12: Bom, nós acompanhamos então o secretário de Segurança Pública, Saulo Sanson, que deu mais detalhes a respeito desta entrega feita pelo governo do estado. Foram 63 viaturas, a maioria para a Polícia Militar e para a Polícia Civil, mas a Polícia Penal, a Polícia Científica e também o Corpo de Bombeiros receberam esses equipamentos. Além das viaturas, foram entregues milhares de armamentos, pistolas, fuzis, armas de choque para o combate aí ao crime organizado, para fortalecer as forças de segurança aqui na nossa região. Uma entrega que, na verdade, não é só para Londrina, é para toda a região aqui de Londrina. Vamos acompanhar agora também o Coronel Saldanha, que é comandante do 2º Comando Regional da Polícia Militar do Paraná, que vai trazer mais detalhes a respeito, né, de como que essa entrega vai impactar, o que ela representa para toda a nossa região. Vamos acompanhar.
14: É um grande investimento na área de segurança pública. São 63 novas viaturas dos mais diversos tipos, né? Dentre elas, 35 viaturas da Polícia Militar, que serão distribuídas para a região para melhoria da qualidade da segurança pública para a nossa comunidade.
15: Essa distribuição que o senhor fala, já se sabe como ela vai ser feita? Quais são as cidades no entorno aqui de Londrina que vão ser beneficiadas?
14: Sim, são 89 municípios que compõem o 2º Comando Regional. Essas viaturas, elas são distribuídas para as unidades que compõem esse comando, né, Jacarezinho, Cornélio, Rolândia, Apucarana, Aracongas, enfim, todas essas cidades que são sedes de batalhão, e os comandantes dessas unidades, eles distribuem de forma estratégica essas viaturas nos locais onde há mais necessidade.
16: Em relação a esse armamento também, a distribuição, como foi a questão abordada dos veículos, como vai ser?
14: A distribuição do armamento também segue o mesmo padrão, né, o armamento ele é distribuído para os comandantes de unidades que depois distribuem esse armamento de forma estratégica para suas equipes utilizarem em serviço, não somente equipes táticas, né, mas equipes especializadas, por exemplo, de patrulha rural também receberão esse armamento.
12: Bom, nós acompanhamos então o Coronel Saldanha, do 2º Comando Regional da Polícia Militar, que tem sede aqui em Londrina, que a gente ouviu então que vai ser muito benéfico, principalmente para o combate ao crime organizado. Como eu disse, não deixa de ser, Wesley e Silvia, uma demonstração de força do estado, né? Porque realmente era impossível passar pelo calçadão e não despertar uma curiosidade, muita gente fazer foto, porque realmente muitas viaturas, armamentos ali, muitas forças de segurança que realmente chamaram a atenção de quem passava pelo calçadão. E nós conversamos com algumas dessas pessoas para entender que sentimento que essa entrega despertou, né? Porque realmente muitas viaturas ali, o que será que isso despertou nas pessoas que passavam pelo calçadão? Vamos acompanhar.
17: Ai, muito bonito, que lindo. Até tirei foto, mostrei com minha filha.
12: Você sente mais segura?
17: Mais segura, porque policial é muito bom, né?
18: Segurança, mais segurança.
19: A sensação de segurança, né? No caso, de mais segurança, qualquer coisa nesse sentido. Eu só acho... Posso fazer uma crítica em cima disso, não posso?
20: Pode.
19: Posso. Demonstração de força, ano eleitoral, mas eu acho que estão gastando muito dinheiro público para essa demonstração sem necessidade.
12: Tá aí, ouvimos então algumas pessoas que passaram pelo calçadão, né, que trouxeram aí o relato do sentimento que despertou ver essas viaturas por ali. Bom, como eu disse no início, o investimento de pouco mais de 338 milhões de reais, viaturas, armamentos, que vão, de certa forma, reforçar a segurança pública aqui na nossa região de Londrina. Volto com vocês.
11: Obrigada, Fernando, pelas informações. Então, falando dessa movimentação que chamou a atenção no calçadão ontem, né? O Fernando ouviu aí algumas pessoas e realmente quem estava por lá parou para ver o que estava acontecendo de tantas viaturas que estavam, e são investimentos que vão reforçar a segurança de Londrina e região.
10: Esse último idoso que conversou ali com o Fernando, ele falou tudo, né? Ano eleitoral. No ano eleitoral aparece de tudo, né? E realmente muitas viaturas ali no, na região central de Londrina. E além dessa demonstração com as viaturas, também foram realizadas operações ontem, né, Silvia? Pela Polícia Militar aqui na cidade.
11: Assim que as viaturas foram liberadas, a polícia realizou a Operação Sinergia. Ali da Avenida Tiradentes, percorreram a região central, foram para bairros onde existe aí a denúncia em relação ao tráfico de drogas, em denúncia de criminalidade, com índices mais elevados. A gente sabe que teve aí pessoas encaminhadas para a central de flagrantes com drogas. Então, ontem a comunidade já viu de perto as viaturas novas rodando aqui por Londrina, porque na sequência foi realizada essa operação.
10: Agora são 10 horas 16 minutos. Você que está nos ouvindo já teve a imunização aí contra a influenza, contra a gripe? Pois é importante essa vacinação e Londrina está com adesão muito baixa, infelizmente. E começou uma nova frente de vacinação nas escolas municipais em meio ao aumento dos casos de doenças respiratórias. Apenas 16% das crianças aqui do município foram vacinadas até este momento. E as crianças estão no grupo prioritário, tem a vacina gratuita, é só ir até uma unidade básica de saúde. Segundo a secretária municipal de saúde, né, a Vívia Feijó, hoje metade da demanda do pronto atendimento infantil está relacionado a quadros respiratórios. Então, olha só a preocupação. Além da vacinação, a pressão sobre as unidades de saúde, as obras em UBSs e PANs também, a situação da UPA do Jardim do Sol, a dengue e as filas também de exames, cirurgias em Londrina são pontos de atenção para toda a cidade. Sobre esse tema, Silvia Vilarinho conversa com a secretária Vívia Feijó.
20: Secretária, então hoje, né, a saúde está fazendo essa campanha de vacinação nas escolas. Fala pra gente mais detalhes dessa campanha, por que na escola?
21: Bom, acompanhando aí o movimento nacional, o Paraná, ele teve um aumento, né, um crescimento das doenças respiratórias nessas últimas duas semanas. Londrina, especificamente, chama a atenção, apesar da cobertura estar muito aquém do que a gente gostaria, nos três níveis prioritários, chama a atenção nas crianças. Hoje eu tenho 50% da demanda do pronto atendimento infantil em doenças respiratórias. Então, isso é algo que acende o sinal de alerta. E começar a campanha nas escolas no dia de hoje é muito importante, porque nós vamos tentar melhorar esse indicador que hoje significa 16% na cobertura. Ou seja, não está ruim, está péssimo. Então, eu quero aproveitar o programa para chamar a atenção dos pais. Então, o pronto atendimento está lotado, as pessoas estão adoecendo mais, procurando mais os hospitais e o índice de vacinação está muito baixo. Então, essa conta não está batendo, a gente precisa ir atrás das crianças, nós precisamos sensibilizar os pais para que a gente possa melhorar esse indicador.
20: Por que será, secretária, que os pais não estão levando as crianças para vacinar? Por que será que esse índice está tão baixo?
21: Olha, é difícil a gente achar um culpado, né, para esse fato. Isso é um cenário visto hoje no Brasil que se intensificou no pós-pandemia. Infelizmente, né, houve toda uma fake news em cima do processo de vacinação. O Brasil já foi referência mundial no processo de vacinação. E hoje a gente tem que buscar aí a vacina para que as pessoas realmente se protejam. Quero dizer que são vacinas muito seguras, extremamente validadas, um controle de segurança muito importante, um efeito colateral muito próximo de zero. Então, chamar os pais para essa responsabilidade. A saúde tem o seu compromisso, mas os pais também, no sentido de autorizarem as crianças a se vacinarem nas escolas. Nós estaremos em todas as escolas municipais. A UBS vai estar fazendo esse trabalho, bem como no CEMEIS. E em relação aos idosos e gestantes, nos idosos nós temos uma cobertura um pouco melhor, em torno de 44%, e nas gestantes uma cobertura de 77%, que eu considero muito boa em relação ao quadro de hoje, né? Nós queremos 90% em todas, mas estamos buscando cada crescimento de forma muito comemorativa.
20: Inclusive, a senhora já disse, né, em relação ao aumento do pai, né, para procura de crianças, e esse aumento também tem reflexo nas outras unidades de saúde também. Tem muita procura que aumentou essa procura nas unidades.
21: O pai, eu consigo enxergar 50% do crescimento em doenças respiratórias. Eu fiz esse levantamento, nós temos um grupo de trabalho, e a gente viu que aumentou em torno de 15% nos adultos. Então, o crescimento ainda é maior nas crianças. E lembrar a população, né, que a influenza e o VSR, que é o vírus sincial, tem vacina. E quando a doença vem, pode levar ao atendimento, à internação, a uma internação em leito de terapia intensiva, até mesmo a broncopneumonia, uma septicemia e o óbito. Então, não deixe chegar numa situação alarmante. A prevenção está aí. E o tratamento hoje é vacina no braço. A vacina está nas nossas unidades de saúde. Nós temos praticamente 20 mil doses para fazer nessa semana. E fica o nosso chamado aí, a nossa convocação.
20: E secretária, vamos falar um pouquinho de obras. A UBS Jirerê está para ser entregue, né?
21: Exatamente. Estive na UBS Jirerê essa semana. A UBS está finalizada. Eu tenho alegria de dizer que foi uma UBS que nós recebemos abandonada. Era uma empresa do Rio de Janeiro que não cumpriu com as suas obrigações. Nós tivemos que buscar o financiamento, fazer uma nova licitação. Fizemos uma vistoria, uma unidade que está bonita, humanizada. E a gente espera agora a Copel finalizar a parte de ligação elétrica externa para que a gente possa, na primeira quinzena aí de junho, entregar a obra para a população de Jirerê.
20: E falando em entregar obras, a gente tem a expectativa aí também desses novos PANs que estão aí na fase final também, né? Como é que avalia, como tem uma previsão de entrega? Houve um atraso, mas por falta de recursos também, que já foi disponibilizado. Como é que estão essas construções todas?
21: Uma obra pública, ela é bastante burocrática, né? Então, tem todo um problema quando você tem uma obra. O PAN é um investimento do Estado, é um termo de cooperação do município com o Estado. Então, foram vários os desafios em relação à questão desses aditivos e da disponibilidade que já era garantida pelo Estado. Hoje nós estamos em fase já final da obra, né? O PAN Norte e o PAN Leste, para ser entregue aí nos próximos meses. Nós já contratamos toda a parte de mobiliário, que é marcenaria, e está em fase de execução, mas não de instalação ainda. E esses PANs estão fazendo acabamento fino e a instalação da climatização. Então, a prefeitura deixar claro que nós não recebemos essas obras ainda, essas obras não estão abandonadas, pelo contrário, são obras extremamente esperadas e que estão aí no radar sendo monitoradas com prioridade pela prefeitura da cidade de Londrina.
20: E quando entregues, vai desafogar o atendimento igual na UPA, no atendimento central ali, antigo Mater Dei, e também no Leonor, que a gente vê um fluxo de pessoas muito grande, inclusive na TV às vezes chega, no rádio, né? Chega para a gente alguns relatos de demora no atendimento, mas tudo isso é acompanhado. Como é que vê? A alta demanda também proporciona essa questão do atendimento, da demora no atendimento?
21: Olha, é importante a sua pergunta, né? Dizer que Londrina é uma cidade de polo, uma cidade de 600 mil habitantes, e Londrina não é diferente das outras cidades do Brasil. 60% dos problemas de uma cidade se remetem à questão da prestação de serviços de saúde. E nós temos trabalhado para aumentar a oferta, aumentar a integração entre a rede de atenção primária, a intermediária e os hospitais. Quando melhora a qualidade de vida da população e dou acesso a tratamentos antes de uma condição aguda, eu também consigo diminuir a procura no pronto atendimento. E eu vou dizer para você, Londrina tinha quase 200 mil pessoas aguardando em filas eletivas. Quando você não resolve o problema dessas pessoas de forma eletiva, ela vai ter um problema mais agudo e vai para a porta do PAN, do pronto atendimento ou até mesmo dos hospitais. Então essa sobrecarga é uma somatória. E a própria resolutibilidade dos casos internamente dos serviços, que também a gente tem trabalhado para aumentar o giro do leito. Haja vista que nós compramos leito na semana passada e dispomos de mais 48 leitos para a rede de atenção, para também otimizar o fluxo de transferência dos pacientes e resolução dos casos dentro dos hospitais. Então, a superlotação é uma realidade, nós enfrentamos ela com muita coragem e cotidianamente estamos aí trazendo algum tipo de intervenção para amenizar. Mas, a nível de Brasil, hoje a superlotação ela não tem uma cura. Né? A gente trabalha com sazonalidade. Se as doenças respiratórias não forem coibidas com o uso da vacina, com o cuidado agora que o tempo está frio, com certeza nós vamos aumentar o número de pessoas doentes e as pessoas vão procurar mais as nossas unidades.
20: A UPA do Sol, a reforma, como é que está?
21: A UPA do Sol foi feita uma reforma lá parcial, foi uma licitação feita anteriormente e hoje nós estamos em fase de execução de uma nova licitação, porque o que foi feito lá não atendeu 70% do que ela precisava, atendeu 20%. Então, a nova licitação vai atender em torno de 70%, 80%. É uma licitação num valor bastante alto, mas também quero reforçar para a população que aquela unidade não está abandonada, ela está fechada, todos os profissionais que atendiam lá estão atendendo na UPA Central e atendendo em números extremamente expressivos. Tem dia que a UPA Central atende mais de 800 pacientes. Então, não é uma unidade que está largada e nem fechada, nem esquecida. Ela está fechada temporariamente para que se execute uma nova licitação e as obras daquele espaço sejam feitas de acordo com o que a população merece.
20: Não tem um prazo ainda, né?
21: Não, não tem prazo porque depende de um rito administrativo e jurídico da prefeitura e a gente sabe que isso é moroso.
20: Em relação à dengue, os números estão controlados e é mais importante que as pessoas não esqueçam dos cuidados, né?
21: A dengue é um plano de contingência permanente durante o ano todo, com um período mais intenso no primeiro quadrimestre do ano. Graças a Deus, Londrina fez muito bonito nesse ano. Infelizmente, de forma muito solidária, tivemos só um óbito na cidade. Uma cidade do tamanho do nosso, e isso é muito significativo, né? Então, quero agradecer também aí, tanto a minha equipe, que fez um trabalho espetacular, e a população que tem atendido ao chamado dos ACEs, que tem aberto suas casas, que tem cuidado do seu quintal. E dizer que a gente não pode perder o tônus. É manter atenção e vigilância. Não tem que ter água parada, não tem que ter umidade parada, não tem que ter lixo jogado no quintal. E a gente tem que cuidar do nosso quintal, do cuidado do quintal do vizinho e da nossa comunidade. É um trabalho de muitas mãos e Londrina tem feito a sua parte.
20: A gente está em maio. O que a gente pode esperar da saúde de Londrina nos próximos meses? Qual o foco daqui para frente da sua secretaria?
21: Olha, a minha secretaria, eu estou há um ano e alguns meses, né, na secretaria. Posso dizer a vocês que o desafio é gigante, mas a vontade permanece bastante intensa. Eu tenho uma equipe muito coesa que está trabalhando demais. Muitos exames já foram zerados. Nas últimas semanas, além da tomografia, ressonância e outros exames importantes para diagnóstico, nós conseguimos zerar a fila de litotripsia, que é para quem tem cálculo renal, eletroneuromiografia, estamos entrando nas filas especializadas. E sem dizer das cirurgias, né, que nós buscamos aí, saltamos do 17º para o primeiro lugar de produção cirúrgica no estado, a carreta de oftalmologia que nós estamos encerrando até o dia 27 e que vai com certeza fechar em mais de 2 mil cirurgias para nossa cidade e região. Então eu quero dizer que é uma pasta que não é finita, que a sua demanda cresce todo dia, mas que a prestação de serviço também. Então, eu sou muito grata à oportunidade de cuidar da cidade de Londrina, apesar da escassez de recursos que existe e da demanda que cresce e que não é igual, A gente sabe que a demanda cresceu 35%, mas os serviços não cresceram na mesma velocidade. Porém, Londrina é uma cidade boa para se morar e é uma cidade que tem cuidado da saúde da sua população.
0: Então, essa foi a secretária de Saúde, Vivian Feijó, falando sobre essa campanha de vacinação nas escolas que começa hoje. O lançamento foi oficial, foi agora, 10 horas da manhã, e é para chamar o alerta dos pais, porque realmente 16% de cobertura na vacinal, né, contra a gripe nas crianças, isso é muito baixo do preconizado, então existe realmente essa preocupação, por isso que foi para as escolas. E outros assuntos importantes, como a UBS de Irerê, que vai ser entregue daqui a alguns dias, praticamente pronta, e a gente segue esperando, né, a entrega dos PANs, pelo menos dois devem sair ainda este ano.
10: É, a cobertura vacinal em relação à influenza, à gripe, ela é importante em 90% do público-alvo na cidade. No entanto, as crianças, 16% neste momento, os idosos também com uma taxa muito baixa nesse momento. E além disso, quando a gente fala das gestantes, aí sim, as gestantes estão de parabéns, neste momento com 77% na cidade.
0: É sinal de conscientização de que realmente a vacina salva vidas, a vacina previne, e as gestantes indo procurar essa imunização, uma taxa muito boa, e realmente o que chama a atenção é a cobertura dos idosos e principalmente das crianças.
10: E se você está no grupo prioritário, pode buscar uma UBS em Londrina, viu? A vacinação é gratuita. Você pode passar lá e buscar essa vacina para você. Agora são 10 horas e 31 minutos.
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5: Bom dia, agora são 10h34.
6: Obrigadão pelo carinho da sua audiência, continue com a gente, 43 99941 1045 é o nosso WhatsApp, estamos ao vivo também com som e imagem no YouTube para você. E olha só, o Ministério Público do Paraná denunciou 9 pessoas pelos crimes investigados em uma clínica aqui de Londrina. A denúncia foi apresentada à Justiça pela 24ª Promotoria de Justiça da Comarca e pede a abertura de ação criminal contra os investigados. O caso envolve aquela clínica Escolha Certa, que funcionava na região do Lago Parque e já havia sido interditada em operação com apoio de órgãos de fiscalização. Segundo o Ministério Público, a investigação apontou suspeita de maus tratos, privação também de liberdade, uso irregular de medicamentos e outras condutas criminais contra as pessoas internadas no local. Um absurdo, né? Além da responsabilização criminal, a promotoria também pede indenização mínima de R$10 mil para cada vítima por danos morais. A denúncia agora será analisada pela justiça. Se for recebida, os acusados então passam a responder formalmente à ação penal. O caso segue em tramitação e os denunciados ainda poderão apresentar defesa no processo. Aquela clínica da região central da cidade, em que pessoas que estavam ali no tratamento contra o vício das drogas estavam sendo maltratadas, segundo a investigação. O proprietário até hoje não foi localizado. Agora são 10 horas e 36 minutos.
5: E virando a página no Pan News Londrina, o horário de funcionamento do comércio volta ao debate aqui na cidade. O tema envolve consumidor, lojista, trabalhador, custo operacional, segurança e novos hábitos de compra. Em um mercado cada vez mais disputado com e-commerce, marketplaces e atendimento pelo WhatsApp, a pergunta é: se abrir mais cedo, fechar mais tarde ou flexibilizar horários, realmente aumenta aí as vendas. E esse assunto também será debatido no painel Mercado em Foco da ACIL. E para falar melhor, né, sobre esse assunto, para a gente debater as demandas do comércio, nós vamos conversar ao vivo com o Samir Nasser, que é do Comércio em Foco. Muito bom dia, Samir. Seja bem-vindo.
7: Bom dia. Bom dia, pessoal. Tudo bem? Obrigado por me receber aqui.
5: Nós que agradecemos aqui a presença, seja muito bem-vindo. E esse debate sobre o horário do comércio não é em relação É só abrir mais tempo, vende mais, isso é um mito. Por que será debatido esse assunto no Mercado em Foco?
7: A verdade é que muita coisa mudou na rotina do consumidor desde a pandemia, né? E aí, com isso, a gente precisa ir se adequando com essa nova rotina. E é por isso que a gente discute tanto dentro da vertical de inovação, que a Comércio em Foco é a governança do comércio de Londrina, né? Então, a gente discute muito dentro dessa vertical de inovação a omnicanalidade. Atender o cliente no físico. O físico nunca vai morrer. Pelo menos é um pensamento nosso, que o físico nunca vai morrer. Mas ao invés de ser uma prateleira, ele se torna um local de o cliente ter experiências de consumo. Então, o que a gente já vem discutindo isso em mercado, em outros eventos, né? Esse é o 12º Mercado em Foco. E o que a gente já vem discutindo aí há alguns anos? É que cada empresa precisa encontrar o seu equilíbrio de o cliente dele. Ah, o meu cliente é B1, B2, C1. O que ele tem de rotina? Ou ele vai muito presencial, ele compra muito pelo WhatsApp, ele ainda está no Facebook, ele ainda está no Instagram. E aí encontrando esse vamos dizer assim, o melhor canal para ir atendendo esse cliente. Quando a gente fala em horários, nós tivemos já um grande ganho que o Sincoval, que é o Sindicato do Comércio Varejista, que discute junto com o Sidney Colom, né, que defende os comerciários, nós já tivemos um grande ganho de uma flexibilização com relação ao... Cada comerciante, entre as 7 da manhã e as 10 da noite, pode abrir o horário que ele quiser. Claro que respeitando as leis trabalhistas de 40 horas semanais, etc. Então, já é um grande ganho. Agora a gente tem uma nova discussão proposta no Congresso Nacional para diminuição dessa jornada que era de 44 horas semanais, né? Então, a cada ano a gente vai se deparando com alguma coisa, e o comércio é isso. O comércio é vivo, como todos os outros, as outras verticais do ecossistema, né? E a gente precisa ir se adequando, discutindo, alinhando. Cresce, o mercado cresce, a gente vai, cresce, se adequa, alinha. E eu penso que essa é uma discussão saudável. O que a gente mais precisa entender é: será que isso é viável economicamente? Não só para o empresariado, mas como também para o comerciário, quem trabalha, quem vende a sua hora fazendo isso. Uhum. Será que isso vai ser saudável? Por quê? Porque vai acabar sendo repassado, se houver um custo extra, vai acabar sendo repassado para o produto final. E o produto final acaba gerando inflação, e quem paga o pato é o consumidor, né?
6: E pode cair o número de vendas também. Então, por isso que tudo isso é analisado nesse momento. Quando a gente fala do comércio aqui em Londrina, né, geralmente o comércio da cidade ele funciona até às 6 horas da tarde, né, de segunda a sexta.

0: pode ficar aberto até as 9 horas da noite? O seu vizinho pode fechar a porta? Como que vocês veem esse cenário?
1: Como cada, se a gente for ver, restaurantes, ele tem horário de pico dele em almoço e jantar, um exemplo. Uhum. Mas ele pode ficar fechado e abrir só na hora que ele vai atender o cliente dele. Vamos dizer que o meu público, ele consome, é um público jovem. E ele consome depois das 10. Pô, eu vou fazer das 10 às 19. O pensamento de nós dentro da vertical de inovação é, vamos dizer assim, totalmente isso. Inovar, fazer diferente do que a gente vem fazendo a cada dia. Para quê? Para a gente ir encontrando o balanço de a melhor gestão, né? A melhor práticas de negócio para aquele momento. Então, a gente entende que a flexibilização do horário, deixando a liberdade para cada empresário poder abrir o horário que ele melhor entender, adequando-se à rotina do consumidor que ele quer atender, a gente vê isso como muito benéfico. Por conta de, e claro, respeitando a jornada de trabalho dentro das leis trabalhistas. Isso é. Se ele preferir abrir das 4 da tarde às 10 da noite, vai ter horário, vai ter horário por adicional noturno, etc. Ele tem que cumprir as regras.
0: Ou, por exemplo, se quiser ter 2 turnos, né? Um funcionário que vá até um horário, outro funcionário.
1: Shopping,
0: exato,
1: né?
0: como no shopping. Já funciona dessa forma.
1: Sim. Um grande detalhe é que o shopping center, ele é um centro de compras. E as vendas, principalmente, vamos dizer assim, nós já voltamos aí a níveis pós-pandemia ou até crescimento, né? Nesses centros de compras. E por que o centro de compra fica tão vantajoso para o consumidor? Porque ele encontra estacionamento. Se está chovendo, ele vai no estacionamento coberto. Ele encontra um local para comer. Tudo isso dentro de um mesmo ambiente. Um espaço para... Principalmente o shopping é muito família, né? Uhum. Porque o pai
2: passeio,
1: e a mãe levam um passeio às crianças. Então tem um espaço para brincar, etc. Então você tem... É multissetorial, né? Você encontra uma pluralidade de soluções ali para o consumidor. Então a gente entende que o comércio de rua, para ele conseguir crescendo, ele precisa inovar. E o inovar é transformar esse ponto de venda físico em uma experiência para o cliente, utilizar todos os canais digitais, e-commerce, direct no Instagram, messenger no Facebook, TikTok, etc., WhatsApp, todas essas ferramentas, né? O 0800 ou qualquer outra ferramenta que ele tiver, qualquer outro canal que ele tiver, para fazer com que o cliente tire dúvidas, faça uma pré-compra, uma pré-reserva e vá lá no local para ele ter essa experiência, ver o produto de perto, né, etc.
0: E aí, talvez num ponto físico compra até outro produto na hora da retirada.
1: Exatamente. E também existem aqueles clientes que se ele pode ir no físico, ver o produto, ele volta, compara preços, compara prazo de entrega e depois compra naquela loja que ele viu para o WhatsApp. Manda entregar para mim. Então essa multicanalidade é importante. E a gente vê essa flexibilização é muito positiva para a gente conseguir fazer com que o comércio de rua seja pujante. Porque, querendo ou não, Londrina tem a sua base em comércio, né? Comércio, serviços.
0: E é uma tradição, né? Ir até o comércio de rua do londrinense. Isso há muitos anos, né?
1: Exatamente.
0: Sempre foi uma tradição ir até o centro, né, Silvia? A gente até fala, né? Até o centro, né? Os mais antigos falam, vamos lá na cidade,
1: vamos,
0: né?
1: Vamos lá no centro comprar. Isso, exatamente.
2: E a gente vê que, por exemplo, o calçadão de Londrina, principalmente... muitas pessoas de fora vêm para cá para comprar nas lojas aqui. A gente vê esse movimento de pessoas de outras cidades, né?
1: E não só de cidades. Eu falo isso para você porque a minha família empreende no comércio desde 1956 e eu comecei no comércio em 2001. Eu era muito novo, começando na faculdade, então eu fiquei no operacional até 2025, até o ano passado. E aí, o que a gente mais encontra? O Oeste Paulista compra muito em Londrina.
2: Olha só.
1: Então, Marília, Presidente Prudente, Rancharia. Então, a gente não atende só, Ah, Ibiporã, esse nome.

0: norte, esse norte paranaense, essas cidades, né? Cambé, Arapongas, etc. A gente atende, sim. E às vezes, até por conta de alguns detalhes, como o pedágio de Cornélio Procópio, aquele pedágio ali, de Jataizinho, como encarece muito, o comércio de Cornélio é muito pujante, porque fica caro para o cliente, para o consumidor vir para Londrina, só de pedágio gasta R$50, um exemplo. Mais gasolina, ele fala, vou comprar lá. Mas aonde ele tem esse trânsito gratuito, assim, uma rodovia boa, e ele pode chegar até Londrina, o consumidor vem num raio de 100, 200, 250. Londrina é um centro comercial, assim como é um centro de saúde, etc. A nossa cidade é incrível.
1: A gente vê, por exemplo, ações do Dia das Mães, Natal, que já são datas que o comércio atende em horário estendido, até às 10 da noite. E tem uma movimentação. Essas ações também servem de parâmetro para talvez essa flexibilização, essa possível mudança de horário? Esse horário seria bom para atender mais pessoas?
0: A gente precisa, e o que tem é um grande, vamos dizer assim, não é um impeditivo, mas a gente precisava realmente entrar em sintonia entre o Sindecolon e o Sincoval para que a gente conseguisse, numa convenção coletiva, ter já pré-combinado. Nós podemos atender no Dia das Mães até às 8 da noite na sexta, até às 18 horas no sábado, etc, etc. Infelizmente, todo ano isso fica fora, por alguma questão de um lado ou de outro, fica fora e daí vai sendo negociado pontualmente. Então, eu penso que existem muitos pontos que a gente pode ir melhorando. O Sincoval segue sempre em discussão, querendo trazer o Sindecolon para a mesa, para a gente poder fazer com que a vida do comerciante e do próprio comerciário fique mais fácil, porque quando você tem previsibilidade, você sabe, eu trabalho no comércio de rua, e eu vou ter, todo Dia das Mães eu trabalho até às 8, eu vendo mais, então aí eu vou ser comissionado melhor, né? Tudo essa previsibilidade é boa para todo mundo. E, infelizmente, quando a gente tem que ficar negociando ponto a ponto, cada data-chave, às vezes acaba sendo a negociação estendendo e acaba saindo aos 45 do segundo tempo.
1: Eu poderia vir na convenção coletiva,
0: convenção coletiva direta, etc. Né? Mas isso tudo, eu penso que a gente vai evoluindo, e o Sincoval e o Sindecolon discutem isso anualmente, etc., e eu acho que a gente vai a cada dia melhorando mais. Mas o centro de Londrina é vivo, é pujante.
2: Com certeza.
0: Muita gente às vezes fala, mas abre e fecha, tem muita loja fechada, etc. Isso é normal, essa reciclagem. Um comércio que às vezes pereceu, vai vir um outro novo e vai vir tomar o lugar.
2: Inovador e tudo mais.
0: E a CIL, a governança do comércio, a gente discute muito isso de trazer mobilidade, discute isso com o público. Dentro da governança, a gente tem público, tem os empresários, a gente tem o acadêmico, nós temos professores das instituições de ensino que também estão lá dentro para a gente discutir isso, né? Discutir esses temas importantes para o comércio.
2: Nasser, você falou que assim, algumas lojas fecham, né? E faz parte do processo também, como qualquer outro segmento. Mas nós temos também um público de empresários que nos escutam, também jovens que pretendem empreender, né? Ir para esse lado também, que é tão importante. O empresário é quem faz a economia girar, principalmente em Londrina, quando a gente fala de comércio, né? É tão importante para o PIB da cidade. E quando a gente fala do comércio, você trouxe uma fala que me chamou muita atenção, que foi que hoje o comerciário, né, o empresário não pode mais ficar ali só com a porta aberta e esperando a pessoa entrar, a pegar o produto, comprar, sair, como era antes da internet ou como era até antes da pandemia, que é mais recente. Então, hoje, o empresário que ele trabalha, né, fora das redes sociais, trabalha fora do Instagram, Facebook, TikTok, ou até do e-commerce, ou atendimento pelo WhatsApp, ou até um atendimento inovador também, na hora que o cliente entra ali, né, um atendimento diferenciado, fica muito mais difícil manter a porta aberta. Realmente é isso, Nasser, que acontece? Porque, assim, você viver ali só da porta aberta, sem um atrativo, com o perfil de consumidor que a gente tem hoje, é difícil você vender, né?
0: O que acontece, Wesley? Se a gente for falar em mercado como um todo, nós temos hoje inúmeros concorrentes novos que se tornaram grandes players. Então, um exemplo. Vou dar um exemplo aqui. Vocês são de Londrina?
1: Sim.
0: São?
1: Sim.
0: Então, vou dizer um segmento que eu atuei 25 anos, que é o de baby shop, que é de roupas de criança. Na década de 90, a Mirex era praticamente a única loja. Estou dando um exemplo só para o londrinense entender do que eu estou falando. Nos anos de 2000, outras lojas foram nascendo, etc. A Mirex pereceu. Só que aí depois entraram a Zara, uma multinacional de força enorme, com uma mega loja, trazendo roupa infantil. Riachuelo, que não trabalhava com infantil, uma marca dela. Renner, uma marca dela. Então, todo dia foi nascendo uma competição para o comerciante, que antes ele ficava ali com a loja dele aberta e ele tinha uma previsibilidade. Ah, os meus 500 clientes que compram comigo aí vão entrar aqui. Só que essa concorrência foi crescendo, esses clientes começaram a comprar, ter experiências em outras lojas, e quem demorou para se mexer, para estar ativo em um ou outro canal, infelizmente ele foi perecendo. Infelizmente, ele às vezes ele via aquilo como uma ameaça, mas não sabia o que fazer e infelizmente pereceu. Mas a gente pode ver inúmeras lojas londrinenses, comércios familiares, que eles se adaptaram e estão competitivos. Por quê? Trouxeram multicanais de venda, isso principalmente pós-pandemia, né? Mas trouxeram multicanais de venda, inúmeras formas de se comunicar com o cliente. Não fazem, se a gente for ver as empresas inovadoras e que conseguem ter mais retorno, não fazem panfletagem digital, que é só um post com preço, é a cara de um colaborador, é a cara do dono, é ele falando, ali, né? Pessoas compram de pessoas, né? Então, e o comerciante foi aprendendo isso, e aí depois entraram os virais, fazendo aqueles vídeos de engraçados, memes, e aí isso foi se tornando, então, isso não vai ser perpétuo. Daqui a pouco vai vir um outro ciclo, e, né? Então, a gente vai tendo mudanças.
2: Mas quem pegou já, né, essa situação, quando vem um novo ciclo, ele já pega no início. Né? Ele já percebe, ele, ó, preciso mudar agora.
0: Uma grande barreira, infelizmente, foi a idade do empresário, a idade do comerciante. A minha mãe, por exemplo, ela falou que sou analfabeta digital. Ela brinca dessa forma. Mas porque ela já tem 76 anos.
2: Sim.
0: Então, na hora que ela começou esse digital, para ela foi muito difícil. Agora, o comerciante que era mais novo, ou mesmo que ele fosse mais velho, mas que ele buscou aprender, buscou entender o que o digital pode proporcionar, né? Porque, querendo ou não, a gente pode falar, o e-commerce, como eu disse, as lojas físicas não vão morrer, não vão ter só sites. E o e-commerce é só mais um canal pro consumidor, né?
1: E você acha, você já falou dessa questão do cliente ter uma vivência na loja. Você acha que os empresários precisam, de fato, mudar para atender esse novo perfil que o consumidor mudou? Para que ele vá na loja, ele precisa estar, de fato, interessado, lembrar daquela loja. E a vivência, quando você fala, é mudar o ambiente. Hoje a gente vê, né? Araras... as exposições todas, é mudar isso e trazer algo novo para o cliente?
0: Existem inúmeras formas de inovar. Se eu estou colocando meu produto em Araras assim, mas daí eu começo a expor ele de frente, já é uma forma de inovar. Se eu tenho no meu comércio de moda e eu separo a loja toda por tamanho e aí eu passo a mostrar eles por looks, montando look ou colocando todas as peças tamanho PMG, GG, né, certinho, já é uma outra forma de inovar. Mas claro que nós temos inúmeras, a gente sempre brinca, né, a tecnologia ela está presente em 90% das inovações. Mas existem inovações, algumas coisas que o comerciante pode fazer, mudanças não tecnológicas que ele pode fazer e transformar isso em conversão de vendas. Agora, claro, o comerciante que proporciona ao cliente um espaço inovador, um espaço que ele entra e tem uma experiência, que ele não vai lá só para consumir, ou que ele vá ali, tenha experiência, volte para casa e compre por um outro canal, com certeza ele vai estar na frente. E a gente pensa, a gente vê isso discutindo não só na nossa vertical, e a gente se inspira muito no que é discutido na NRF, né, na National Retail Fair em Nova York, em janeiro de todos os anos. É isso, a gente está tendo cada vez mais um déficit de mão de obra. A meninada mais jovem gosta muito de liberdade, de trabalhar em outras jornadas, etc. Então, a gente vai precisar cada vez mais trazer tecnologia para solucionar essa falta de mão de obra e para cada vez mais transformar o ponto de venda em uma experiência para o consumidor.
2: Com certeza. Eu queria, antes da gente encerrar, que você falasse um pouquinho mais sobre o evento Mercado em Foco, né? Nós falamos aqui hoje sobre o horário do comércio. A porta também está aberta para vir outro dia discutir outros assuntos sobre comércio, que é tão importante, tão pujante aqui para a cidade. Mas sobre o Mercado em Foco, né? Além desse tema que nós debatemos hoje aqui, terão outros temas por lá também.
0: Sim, teremos inúmeros outros temas. A gente vai abordar muito técnicas de vendas nesse ambiente, né, desafiador que a gente tem. Técnicas de gestão. Vamos trazer muitos cases. Então, empresários, comerciantes de Londrina, que conseguiram encontrar esse balanço dentro dessa mudança que aconteceu nos últimos 5 anos no consumo do cliente. E eu acho que isso tudo é inspirador, porque o comerciante, nós comerciantes temos dores e existem algumas dores que às vezes ela vamos dizer assim, de muitos, né? Mas existem dores que ela é muito específica. Mas lá também, além de tudo isso, vão ter muitos empresários de empresas que têm soluções para o comerciante. Então, é um ambiente riquíssimo, de muita troca, de muita de energia para fazer o comércio continuar crescendo.
1: E para quem quiser participar, ainda dá tempo, né? O comerciante, o empresário, ele pode se inscrever através da plataforma Simpla, né?
0: Exatamente.
1: E para poder participar. Mas é importante que faça a inscrição para ter essa noção de quantas pessoas vão, né?
0: Exatamente. Nós já temos um número altíssimo de inscritos. Pela plataforma, ele pode comprar o ingresso. Nós também temos ainda alguns ingressos do almoço de negócios, que daí ele já compra o ingresso do evento. Tem também um almoço de negócio que vai ter uma entrega lá também de uma palestrante, a Wanda Dias, da empresa CX São Paulo, que trabalha com essa omnicanalidade, e-commerce, etc., que é uma dor geral, né, de muito comerciante, de que encontrar esses novos canais e fazer com que eles tenham tração e tragam valor para o negócio deles.
2: E estaremos presentes, né?
1: Estaremos presentes.
2: Não tem como perder.
1: Vamos estar lá, o Panils Londrina vai participar deste evento, fazer ali toda a cobertura e trazer essas informações, dessas discussões importantes para os ouvintes aqui do Panils. A gente vai acompanhar também, viu, Samir?
0: Espetacular, gente. Nos vemos lá, pessoal.
1: Obrigada, viu, Samir? Nós conversamos com o Samir Nasser, do Mercado em Foco, e seja sempre muito bem-vindo ao Panils Londrina.
2: Um abraço, muito obrigado.
0: Eu te agradeço. Um abraço, pessoal. Obrigado.
1: Agora são pontualmente 11 horas.
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2: Agora são 11 horas e 3 minutos.
1: Seja bem-vindo, seja bem-vinda de volta. Nós estamos ao vivo também no YouTube, Jovem Pan News Paraná. Você procura lá por Pan News Londrina e você consegue nos assistir, nos ver aqui no estúdio. Afinal, a Jovem Pan é uma rádio que virou TV. E anota aí o nosso WhatsApp, 99941-1045, é por meio desse número que você conversa aqui conosco, participa das nossas reportagens, comenta as nossas notícias. E se você quiser contar de onde está ouvindo o Pan News Londrina, fica à vontade também. Olha só, empresas paranaenses afetadas pelas tarifas adicionais dos Estados Unidos têm até o dia 25 de maio para protocolar a venda de créditos tributários ao governo do estado. A medida faz parte do pacote de apoio ao setor produtivo e vale para empresas que exportaram para o mercado norte-americano entre 1º de julho de 2024 e 30 de junho de 2025. Ao todo, o Paraná vai destinar 105 milhões para a compra desses créditos, com o objetivo de injetar capital de giro nas empresas impactadas e ajudar na preservação de empregos. O pedido deve ser feito pelo sistema e-protocolo, com documentos que comprovem o impacto das tarifas. Quem tem mais informações sobre esse assunto é a jornalista Cíntia Capri. Bom dia, Cíntia.
16: Bom dia, Silvia. Bom dia, Wesley. Bom dia para você que está acompanhando o Pan News Londrina. Empresas paranaenses afetadas pelas tarifas adicionais dos Estados Unidos têm até o dia 25 de maio para protocolar a venda de créditos tributários ao governo do estado. A medida vale para empresas que exportaram produtos para o mercado norte-americano entre 1º de julho de 2024 e 30 de junho de 2025 e foram impactadas pela taxação adotada por Washington. Ao todo, o Paraná vai destinar 105 milhões de reais para a compra desses créditos. O objetivo é injetar capital de giro nas empresas, reduzir o impacto das tarifas, manter a atividade econômica e preservar empregos. A venda será feita com créditos tributários próprios já habilitados no Siscred, o Sistema de Controle da Transferência e Utilização de Créditos Acumulados. A definição dos valores que serão comprados pelo Estado vai seguir os critérios da Resolução 361 de 2026 da Secretaria de Estado da Fazenda. As empresas interessadas devem fazer a solicitação pelo sistema e-protocolo. No pedido, é preciso incluir documentos que comprovem o impacto das tarifas norte-americanas. Depois do protocolo, o número do processo também deve ser enviado ao e-mail da Receita Estadual para acompanhamento da solicitação. Essa não é a primeira medida do governo do Paraná para apoiar empresas exportadoras afetadas pelas tarifas. Desde o anúncio da taxação, o Estado já liberou R$300 milhões em créditos de ICMS homologados e anunciou R$200 milhões em linhas de capital de giro pelo BRDE para empresas e cooperativas exportadoras. O governo também criou um comitê de crise para acelerar respostas e facilitar a comunicação entre o setor produtivo e a Secretaria da Fazenda. Uma das mudanças práticas foi a criação de um grupo exclusivo de auditores fiscais da Receita Estadual para analisar pedidos de liberação de créditos tributários. A ideia é dar mais agilidade aos processos. Para as empresas, o prazo de 25 de maio é o ponto de atenção. Quem foi impactado pelas tarifas dos Estados Unidos e tem créditos habilitados precisa protocolar o pedido dentro do prazo para tentar acessar esse recurso. Eu volto com vocês.
1: Muito obrigada, Cíntia, pelas informações. Agora são 11h07.
2: E a gente vai falar agora sobre uma polêmica aqui no Pan News, hein? Olha só, a guarda compartilhada de pets em caso de separação de casais está perto de virar realidade aqui no Brasil. Um projeto aprovado pelo Senado aguarda sanção presidencial e prevê também regras para divisão de convivência, responsabilidades e despesas dos tutores em caso de separação. Para explicar o que muda, como ficam as despesas, o que a justiça deve considerar em caso de disputa, nós vamos conversar agora com o advogado Renan de Quintal, sócio do escritório Bastucci, também advogado especialista no assunto. Doutor, seja bem-vindo, bom dia para o senhor, obrigado pela presença.
1: Bom dia, doutor.
17: Bom dia, Jovem Pan, telespectadores, ouvintes da Rádio Jovem Pan. É um prazer estar aqui falando desse tema que sempre traz polêmica, né? Como se o divórcio já não bastasse por si só. Agora a gente tem também esse tema envolvendo aí os animais, né? Que é um tema já sensível em vários aspectos, mas é algo que vem cada vez mais evoluindo no direito. A gente tem uma evolução de tratar os animais, principalmente os animais domésticos, como parte da família. E esse projeto, que já teve a sanção presidencial, inclusive, já foi sancionado, tem um mês aproximadamente que esse projeto foi sancionado, ele vem falar da... A gente fala guarda compartilhada, mas o termo técnico é custódia. Justamente por quê? Porque ainda não há uma equiparação das crianças, né, nossos filhos, com os animais. Então, se fala da custódia compartilhada, mas no popular já se trata como uma guarda compartilhada, muito em razão da evolução que a gente tem tido, né? Os animais têm sido tratados como parte da família, né?
2: É, doutor, lá em casa eu tenho dois cachorrinhos lá.
1: Tem uma gatinha.
2: Eu tenho o Marshall e o Charlie. Qual que é o nome da gatinha lá?
1: Mia.
2: Mia? É. Eu já tive uma gatinha que chamava Mia. Olha, é quase igual.
1: E, mas, a gente, e faz parte da família.
2: Faz parte, doutor. Justamente por isso que eu falo, porque assim, a gente cria um amor muito grande pelo animalzinho. Em caso de separação lá em casa, doutor, como que funciona a partir de agora?
17: Perfeito. Então, o que, que a lei diz? A lei diz que quando se tiver o maior período de vida do animal dentro daquele casamento, daquela união estável, se vai considerar ele como parte da família, né? Considerar ele, então, de propriedade. Eu sei que às vezes para quem tem animais esse termo pode soar um pouco ruim, mas esse é o termo técnico, mas como parte da família, então ele vai ter ali uma disposição para que ambos tenham um tempo equilibrado em ficar com o animal. E o que a lei dispõe? Que as despesas rotineiras, como por exemplo alimentação, coisas mais básicas, durante o período que estiver com você, você vai custear. Mas outras despesas, às vezes se você tiver algum problema com veterinário, algum tratamento, serão rateados entre as pessoas, né? Entre os dois ali, tem esse animal. O que a lei dispõe é justamente o quê? Tentar colocar um equilíbrio nesse período, né? E, portanto, despesas também serem equilibradas. O que a lei protege, ela vai além, é que se tiver questões de maus tratos ou até de violência doméstica, essa pessoa que não tiver ou que tiver cometido esse tipo de delito, né? Seja com um animal ou seja até mesmo com a outra pessoa, poderá perder esse tempo com o animal, né? Então, ela visa proteger o animal desse tipo de violência, mas equilibrar e trazer um ponto de legislação. Por quê? Porque antes, o que nós tínhamos no direito? Nós tínhamos que os animais eram tratados como coisas, né? Pela própria legislação. E aí, na hora de você disputar ali a guarda dos animais, eu atuei na vara de família durante alguns anos, o juiz ficava na dúvida se ele já tratava como um ser que era parte da família ou como uma coisa mesmo. E a gente estava falando de entregar a propriedade, a posse. A lei vem e dispõe de um modelo que a gente tem agora, e justamente em evolução, de você ter esse tempo equilibrado, e agora a lei coloca. Vai ficar cada um com um na custódia do animal, é o termo técnico, e as despesas serão rateadas. E a proteção vem nessa questão da violência. Então é uma forma de equilibrar e dar um direcionamento, principalmente na hora do juiz decidir.
1: Doutor, e antes dessa lei, dessa sanção, né, já havia casos de casais que procuraram a justiça para dividir esses cuidados, essa guarda? Já tinha isso em Londrina? Como é que tá, agora vai aumentar? Como é que o senhor vê?
17: Eu vejo que, na verdade, já existia. Nós já participamos de casos assim. Tem um número que eu não vou me lembrar os dados agora, mas já tem alguns anos esse dado, que existiam mais casais com animais do que com filhos.
1: Olha só.
17: Então, nós já temos uma realidade de divórcios que vão colocar os animais como um dos pontos de discussão. Então, assim, a justiça já vinha decidindo isso, só que nós não tínhamos uma lei que falava, olha, como vai ser feito isso. E aí, justamente porque já há um consenso, ou pelo menos uma boa parte dos estudiosos do direito entendendo que os animais eram parte da família, os juízes já vinham dispondo disso, de uma espécie de guarda mesmo. Então, olha, vai ficar com o pai, com o homem ou com a mulher, enfim, por um período, e vai ratear as despesas. Então, a justiça já vinha decidindo algo parecido assim, só não tinha uma lei que dispunha exatamente como vai ser, ou, por exemplo, essa questão da proteção em caso de violência doméstica, ou até mesmo em maus tratos. Então, isso já é uma realidade e agora tende a aumentar, não só por conta da lei, mas por conta justamente do modelo atual das famílias.
2: Então, eu iria perguntar justamente isso. Depois que essa lei foi sancionada, o senhor percebeu mais clientes em busca dessa lei, desse direito? Como que está funcionando na prática?
17: A gente tem percebido o aumento de perguntas e dúvidas, né? Porque a lei ainda é recente, a gente tem um mês só dela, mas como é uma lei que já entrou em vigor, já está valendo, os casos que tiverem dos divórcios, isso já vai ser tema, já vai ser colocado em debate. Então, por hora, está muito no ponto ainda da discussão, o que a lei dispõe. Ela é uma lei curta, tem sete artigos, e ela dispõe exatamente disso. Olha, vai ser rateada as despesas, vai ser feito dessa forma. Eu acho que o grande ponto aqui é que ela traz esse delimitador. Então, assim, se a maior parte da vida do animal esteve dentro do casamento, então se presume que ele é do casal. Porque esse era um ponto. Antigamente se discutia assim, poxa, fui eu que comprei o animal antes de você chegar. Então, esse animal é meu ou é seu? Então, a lei agora tem um ponto ali que, olha, se a maior parte da vida você comprou, depois de um ano, casou e vocês estão há 10 anos juntos, a maior parte dele você vai ter, adotei. Então, isso é um ponto que vai mudar muitos os debates. Mas eu vejo que, por enquanto, está ainda muito na pergunta. Mas, claramente, os divórcios que cada vez no Brasil vão trazer esse tema, justamente por isso, porque cada vez mais famílias têm animais de estimação, vai ser, com certeza, uma lei que vai ser disposta em todos os momentos aí nos divórcios que a gente vai ver no Brasil.
1: A gente imagina que, no caso desse, o casal já tem ali um... aceite esse combinado, esse acordo, essa lei... Mas existe a possibilidade de não haver acordo? Já chegou algum caso desse assim? Sim. Como é que daí vai para a batalha judicial da mesma forma?
17: Exatamente, é uma batalha judicial. Porque assim, a lei dispõe da custódia compartilhada. Fazendo um paralelo com a guarda compartilhada, em 2014, antes, qual que era o modelo para famílias, falando agora de filhos, tá? Era guarda unilateral. Ou seja, no divórcio, escolhe-se um dos dois, aquele que tem melhores condições, mais tempo, e aquele ficava como guardião. Aí houve um processo, porque isso acabava sempre indo para as mães, em maioria dos casos. Um grupo de pais lutou para que fosse a guarda compartilhada. E quando a gente fala de guarda, né, a gente tem que lembrar que guarda está muito conectado ao dever daquele genitor em cuidar, em tutelar aquela criança. Então, quando a gente fala em guarda compartilhada, a gente traz um pé de igualdade, vamos assim dizer, porque aí a gente sabe, poxa, eu também sou guardião, porque pai e mãe estão acima de guarda, a gente não se discute. Mas a guarda é aquele que, na hora ali de uma decisão, vai decidir algo para o filho, alguma coisa assim, muito embora o pai ou a mãe que não tenha, pode se discutir. Então, agora, nos animais, vem essa lei e diz o seguinte, juiz, e aí, falando ainda sobre guarda, a lei dispunha que, mesmo em caso de conflito, quando os pais não estão conversando, o juiz deveria impor a guarda compartilhada, porque os pais precisam entender uma coisa, marido e mulher se separam, pais não. Então, a lei veio que meio como se fosse ensinar as pessoas a entenderem que pai e mãe nunca se separam. E agora essa lei faz mais ou menos a mesma coisa. Ela diz o seguinte, olha, juiz, no caso da separação, se você não verificar maus tratos, não verificar violência doméstica, vai ser compartilhada. Então, ela meio que coloca para os pais, mesmo quando não há consenso, que eles vão precisar se educar a entender que eles vão ter o animal ali como algo que eles vão levar independente da relação ter dado certo. Então, é como se fosse a lei impondo a eles essa situação. E, é claro, a não ser que o juiz verificar situações muito extremas, como, por exemplo, tem situações que pai e mãe não conseguem nem olhar um para o outro. Aí o juiz precisa ser cauteloso, tá? Mas a lei dispõe que mesmo nesses cenários a guarda, e nesse caso custódia compartilhada, tem que ser aplicada.
2: Agora, doutora, assim, eu tenho dois cãezinhos lá em casa, e claro que eu tenho um amor muito grande pelos cãezinhos e tudo mais, mas a gente colocando agora aqui no campo, né, nesta comparação, que claro que não deve ter essa comparação, mas só para a gente comparar as leis, né? Sim. Quando a gente fala em relação a filhos, a obrigação, ela existe e não tem como fugir dessa obrigação e tem que ser assim mesmo. O pai, a mãe, né, então se separou, não tem como, não existe um ex-filho. Né, não tem como eu abandonar um filho. Então,
1: eu
2: assim,
1: achei interessante o que o doutor disse, o casal se separa, pai e mãe não.
2: Exato. É. Agora, quando a gente fala do animal, doutor, a gente está falando aí da questão da... É, o senhor até disse, da custódia compartilhada, né? Isso. Ou seja, esse animalzinho ele vai ter a custódia compartilhada. Mas, em caso de, né, por exemplo, houve uma separação, o homem ou a mulher, independente, vai embora e não quer mais contato com aquele animal. A lei não obriga esse contato, que é diferente de um filho. Como eu disse, o filho não tem como ter um ex-filho, não tem como você abandonar uma criança. Você vai embora, mas você tem a sua obrigação em escola, né, em estar presente, a pensão alimentícia e assim por diante. Agora, em relação ao animal, se a pessoa não quer mais ter contato com aquele animal, a lei também não tem obrigação. Ou seja, se a outra pessoa do casal falar, não, mas você está abandonando o animal aqui, eu que vou ter que cuidar, até agora não tem nada que obrigue essa situação, doutor. É mais ou menos por aí ou não é assim?
17: Perfeito, é isso mesmo. A lei, inclusive, dispõe que a pessoa pode abrir mão disso. Ela pode falar, eu não quero a custódia. Eu não quero ficar com o animal.
2: Então, não é uma obrigação.
17: Não é uma obrigação. O que a lei impõe é que, mesmo nesse cenário, os custos que existirem, não os custos dali para frente, mas, eventualmente, se tiver tem um tratamento em vigência, se o animal está precisando de algum cuidado, ele vai ser obrigado, ainda assim, a auxiliar financeiramente.
2: Mas se fez, por exemplo, um processo cirúrgico e está parcelado em um cartão de crédito, alguma coisa nesse sentido.
17: Exatamente. Então, assim, essa, vamos dizer assim, esse não uso dessa custódia, ele não querer usar esse direito que ele tem, não afasta a obrigação dele pecuniária e financeira, o auxílio material, né, para com o animal.
2: Mas até aquele momento da separação.
17: Até aquele momento. Se tiverem despesas posteriores, mas oriundas durante o período, sim. Mas se forem posteriores, então, por exemplo, ração dali para frente, aí não. Porque a lei mesmo dispõe que esse tipo de custeio será feito por quem tiver a custódia, tá?
2: Então, quando a gente fala da custódia compartilhada, é quando o casal, ambos, tem a vontade de manter o contato com aquele animal.
17: Exatamente. Se não existe vontade de estar, aí não vai estar. O que até, conectando com a pergunta anterior, né, a compartilhada é se, assim, quero ficar mais tempo, menos tempo. Se ambos quiserem. Se um não quiser, é possível ele simplesmente falar, olha, eu não quero, então ele não vai ter a custódia, ele não vai ter direito à indenização, por exemplo, nada disso, porque ele está abandonando esse direito, e ele vai ter que custear essas despesas que existirem. Mas ele não é obrigado, como no caso de um filho, né? E a gente até conecta essa questão de ser obrigado, tem gente que fala assim, eu sou obrigado a dar amor ao meu filho, existe isso na lei? Fala, olha, nenhuma lei dispõe exatamente sobre isso, né? Mas o que a gente vê é que você é pai e pai...
1: É o que se espera.
2: É o mínimo, doutor?
17: Então, assim, não precisa ser uma lei dizer isso, né? Acho que isso a gente tem desde o direito natural de uma criança quando nasce. No caso do animal é diferente, até pelos termos.
2: E por incrível que pareça, a gente precisa de uma lei para obrigar o pai ou a mãe a dar uma assistência ao filho, que nem deveria,
17: nem,
2: né?
17: Deveria, porque, assim, existir, exatamente.
2: Poxa, não tem como você abandonar um filho, mas infelizmente, como tem casos de abandono, aí a lei precisa atuar dessa forma.
17: Existe até no direito hoje a questão do abandono afetivo, né? É um tema que não é tão antigo, mas que a gente fala, daqueles pais que... Não só não, às vezes só prestam auxílio material, pagam uma pensão, mas não visitam o filho.
1: Não conversa.
17: E aí passam-se anos e o filho não teve esse acompanhamento do pai, e isso, inclusive, gerou direitos indenizatórios. Tem filhos que entram com ação pedindo indenização.
1: Doutora, a gente sabe que gatos, às vezes, não se dão bem em outros ambientes. Quando tira ele da casa em que ele tem esse maior convívio, alguns cães também. E isso também deve ser analisado no momento de requerer isso, né, doutor? O bem-estar desse animal, como é que vai ficar? Porque não adianta, às vezes, tirar o gatinho ou o cachorro, mas eu sei que gato é mais sensível à troca de ambientes. Então, isso também é avaliado.
17: Sim, o juiz vai precisar avaliar, a lei dispõe sobre isso, porque, assim como na guarda, na custódia compartilhada, o juiz vai precisar também analisar aquele que detém melhores condições em alguns cenários, tá? Então, assim, nós tivemos um caso até no escritório uma vez que a pessoa queria ficar com o animal, mas em razão do divórcio, o animal era um animal, era um cachorro, no caso, mas de porte grande, e a pessoa foi morar num imóvel pequeno, né? Então, a gente via que talvez naquele cenário, a situação do animal ia ser muito complicada, porque o animal gostava de... Eles moravam numa casa, com um jardim, e ele ficava correndo. Então, assim, nós falamos, olha, você vai conseguir estar com o animal, mas talvez com períodos reduzidos, porque você colocar o animal ali para ficar uma semana naquele apartamento, ele vai ficar irritado, ele vai começar a ter algum tipo de problema. Então, o juiz vai avaliar isso tudo naquele momento. É caso que, assim, as pessoas vão ter que levar isso ao judiciário, e aí, aquele que quiser estar mais presente com o animal vai ter que oferecer as condições adequadas para ele, porque, como eu falei, a proteção, a lei trata da custódia, mas ela também se preocupa com o bem-estar animal, porque é um ponto cada vez mais
1: discutido, e se, né, um deles resolver não devolver o animal?
17: Aí a gente fala da questão até de busca e apreensão. Tá? Então, assim, o regime é muito parecido com a criança nesse caso, né? Quando tem o regime de convivência, então, assim, olha, sábados e domingos com o pai, quartas-feiras, se a pessoa não cumpre aquele período, é possível você fazer uma busca e apreensão. Mas a lei dispõe, inclusive, que aquele que descumpre o que foi pactuado, o que foi decidido, pode, inclusive, perder a custódia. A lei coloca isso como uma condição. Por quê? Porque, às vezes, não é nem só devolver, é não ir buscar, é não estar presente naquele momento. E, queira ou não, nós sempre se organizamos. Então, assim, poxa, se hoje eu combinei que ele vai vir buscar o animal aqui 7 da noite para passar o fim de semana, pode ser que eu tenha me organizado em sair, estar presente em algum outro local. E aí, se você não busca, você causa esse tipo de situação. E a lei dispõe que a pessoa pode perder a custódia em cenários assim.
2: E também em relação, por exemplo, aos custos, né? Daí fica combinado lá o custo de ração e assim por diante, consulta veterinária. Exato. Se não está mantendo os custos, doutor, qual que é a penalidade?
17: É nesse mesmo sentido. Se ela não consegue cumprir, ou se ela não cumpre principalmente esses custos todos, ela pode perder a custódia, porque ela está abandonando o animal, né? E aí aquele outro que não está, né, que está tendo que fazer toda essa disposição, ainda não se fala de alimentos, propriamente dito, como, como na pensão alimentícia de um filho. Mas eu já vejo que se acontecesse isso, não estaria fora. Tá? Eu vejo que se alguém amanhã falar sobre pensão alimentícia para um animal, vai entrar numa execução judicial. Então, assim, olha, eu estou custeando algo que era para você custear. Eu vou depois na justiça e cobro isso de você.
2: Ô, doutor, e como que a outra pessoa deve se portar, né? Quando, por exemplo, um começa a dar um sinal de abandono ali, não está buscando o animal e assim por diante, conforme combinado, como que a outra pessoa deve sinalizar para a justiça para terminar, então, com essa custódia compartilhada?
17: Perfeito. Olha, eu sempre digo que na área de família, a questão da prova é muito importante. Porque muitas vezes as pessoas alegam, falam que, olha, ele está maltratando o animal e tudo. Claro, se for um maltrato físico ali, a gente vai conseguir visualizar. Mas há situações que a gente não consegue identificar. Então, é fazer prova disso. Então, assim, registrar, às vezes, uma situação de que, olha, numa conversa de WhatsApp, fazer prova de que não está vindo buscar, demonstrar que não está custeando. Por quê? Para que depois ele possa ingressar com um pedido judicial, para que aquele perca, para ele perder as custódias, né? Então...
2: Ô, doutor, para muitas pessoas que estão ouvindo agora o rádio, eu imagino que tem gente aí que pode ser que esteja dando risada, falando, olha só, mas como assim? Falando de custódia compartilhada de animal e assim por diante, né? Mas chegou a um ponto, né, doutor, de ter uma lei aqui no Brasil, agora é lei, por isso que a gente está debatendo isso aqui no Pan News Londrina, justamente por conta dessa sanção presidencial dessa lei. Então, muitas pessoas ainda não dão valor a esse ponto, mas... É uma lei nesse momento também aí, advogados, especialistas nessa área familiar também tem que ficar atento a essa lei. O senhor acredita que ainda está no momento ali muito inicial, né? A lei acabou de ser aprovada, ainda vão ter muitas mudanças também. Imagino que os advogados também têm que se adaptar a essa situação. Exato. E também as próprias famílias, né? Então, como fica, qual a orientação do senhor neste momento? Uma lei nova no país, como se portar a partir de agora?
17: Olha, muito embora a lei seja nova, o tema não é novo. Eu acho que esse é um ponto legal da gente trazer. Então, já existia essa discussão, tá? A gente já enfrentava isso, os tribunais já estavam enfrentando isso, né? Porque existem dois cenários aqui. O primeiro é essa custódia compartilhada, mas um segundo, que está muito por trás disso tudo, é a ampliação dos direitos dos animais. A gente tem visto isso cada vez mais no direito, né? Já se fala até mesmo dos animais poderem ser partes em processo. Então, a gente já viu ações aqui no Paraná, inclusive, uma das primeiras ações do Brasil... que um cachorro foi parte de um processo, ele entrou com uma ação indenizatória contra o seu tutor. Então, a gente tem visto essa evolução. Então, hoje, o que, que eu trago para as famílias? Que, olha, coloque na situação de você sempre considerar o bem-estar daquele animal. Eu acho que isso tem que estar acima. Assim como a gente fala com os divórcios, eu sempre coloco para os meus clientes, falo assim, antes da gente discutir o patrimônio, que aí é uma questão mais fria, vamos discutir o seu filho. Tanto é que existe isso nos advogados de família, que muitas vezes nos divórcios tentarem resolver os temas dos filhos em acordo, fora da briga ali, às vezes, por partilha de bens. É, dá até para separar os processos em alguns cenários. Então, é o mesmo cenário aqui. Eu acho que o animal, principalmente quando existe esse apego, né, entre ambos ali, o animal e as pessoas, eu acho que, acima disso, tem que ser colocado isso. Não colocar no animal, na situação da guarda do animal, da custódia do animal, às vezes uma mágoa, porque eu sei que é difícil fazer isso, mas é para ambos saírem dali de uma situação mais tranquila. Porque, senão, quem perde é o animal. Né? Eu sei que a gente pode estar aqui falando de um tema que, para muitos, como você bem colocou, pode ser algo muito estranho, né? Falar assim, puxa vida, chegamos a esse ponto. Mas, na verdade, a gente precisa entender que é a nova realidade. Uhum. Como eu falei, já existem dados que dizem que tem mais famílias com animais que com filhos.
2: Ô, doutor, e rapidamente, quais animais?
17: Olha, a lei fala de animais domésticos, tá? Então, assim, quando a gente coloca animais domésticos, provavelmente a gente vai tratar de animais de pequeno porte.
2: Tá bom.
17: Porque se a gente começar a falar sobre cavalos, sobre alguns, a gente também tem que separar, tá? Mas assim, se você falar assim, Renan, mas eu tenho uma cobra, eu tenho um caranguejo, algum animal que vive em casa, eu vejo que vai ser possível, tá? Porque assim, existe algo ainda sobre essa questão de pequeno porte. Existe até uma discussão que estava na Câmara Municipal de Londrina, por exemplo, do enterro de animais em cemitérios com os donos, com os humanos. E a lei falava justamente sobre isso, animais de pequeno porte. Não dá para você querer enterrar um cavalo, por exemplo, num cemitério ali. Então, existe essa limitação. Mas é claro que isso tudo vai ser analisado. Por quê? Porque quando a gente fala de um cavalo, por exemplo, aí a gente já tem um outro cenário. Porque aí talvez o apego familiar seja muito pequeno, porque o animal fica lá na baia dele, fica em outro cenário. Mas eu vendo que, assim, não há uma limitação. Eu acho que se entrar numa disputa judicial, vai ser analisada pelo juiz. Tá? É um cenário ainda bastante ali que dá para se discutir.
2: Esse, o advogado, então, o Renan de Quintal, conversou com a gente aqui, trouxe todos os detalhes sobre... É lei, viu? É uma nova lei aqui no país, que é essa custódia compartilhada, então, de animais em caso de divórcios. Obrigado, viu, doutor? Seja sempre bem-vindo aqui ao Pan News Londrina.
1: Obrigada, doutor. Bom final de semana.
17: Muito obrigado. Bom final de semana a vocês, aos ouvintes também da Jovem Pan News. Muito obrigado.
2: Silvia Vilarinho.
1: Que interessante, né? E que chama a atenção.
2: Virou lei, hein?
1: Virou lei. E chama a atenção, de fato, esses números, né? De que existem mais casais com animais do que com filhos. E é um novo perfil, né? É uma nova realidade. E já existia esse debate antes. Não esse debate, já existia essa procura.
2: Procurando já.
1: Já, essa procura para separar.
2: A lei surgiu diante da demanda, né?
1: Muita demanda. Então, tem que respeitar. O importante, como das crianças, é o bem-estar desse animal, é resolver tudo com
2: respeito,
1: outro, resolver tudo com tranquilidade. Às vezes a gente sabe que casais separam e ficam se odiando, mas não é assim que as coisas devem acontecer, né? A gente tem que respeitar principalmente as crianças e os animais, já que você quer dividir esses cuidados, né?
2: Agora são 11 horas e 29 minutos.
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19: O agronegócio segue impulsionando a economia do Paraná e reafirmando a força do Estado no cenário nacional. Segundo o Departamento de Economia Rural, a safra de soja deve ultrapassar 21 milhões de toneladas em 2026. O Paraná também lidera as exportações brasileiras de frango, fortalecendo ainda mais a economia estadual. Mesmo diante dos desafios climáticos, produtores seguem investindo em tecnologia e produtividade, mantendo o agro paranaense em constante crescimento. E toda essa força ganha destaque na Expoingá 2026, que reúne produtores, empresas e especialistas para apresentar novidades e tendências do setor. Mais do que uma feira, a Expoingá representa a força do campo e a importância do agronegócio para o Paraná e para o Brasil. 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
1: Agora são 11 horas e 33 minutos.
2: Vamos às cotações desta sexta-feira, dia 15 de maio. No câmbio, o dólar comercial opera na faixa dos R$ 5,04, com leve alta nesta manhã. É a principal alta dos últimos dias, né? Semana que a gente já mostrou que o dólar estava abaixo dos R$ 5,00 e agora subiu para R$ 5,04. O euro é negociado próximo de R$ 5,89 e a libra na casa dos R$ 6,80. No mercado asiático, o yuan chinês aparece aí perto dos R$ 0,73. O mercado segue de olho no cenário internacional, nas expectativas para juros nos Estados Unidos e movimento das commodities. A tendência é de oscilação moderada ao longo do dia.
1: E olha só, no agronegócio, o mercado segue monitorando o clima, o câmbio e também o ritmo das exportações. A soja aparece na faixa de R$ 107 a R$ 109 por saca no Paraná. O milho tem referência entre R$ 51 e R$ 53 por saca. Já o boi gordo segue na casa de R$ 345 a R$ 350 por arroba nas principais praças aqui do estado. Com a chuva avançando, como hoje, né, choveu bastante aqui na região, sobre parte do Paraná, o setor também acompanha as condições para o transporte e o escoamento da produção. As cotações são atualizadas pelo sistema DERAL e também pelo sistema FAEP. Agora são 11h34.
2: E o Paraná começa a se preparar para os possíveis impactos do El Niño, fenômeno que pode provocar chuvas acima da média, temperaturas mais altas e temporais mais frequentes no estado. A Defesa Civil e o CIMEPAR se reuniram em Curitiba para discutir o monitoramento e os protocolos de resposta a eventos climáticos severos. A preocupação aumentou depois de episódios recentes de temporais, vendavais e tornados no Paraná. O governo também prevê novos investimentos em radares e sistema de alerta. Vamos acompanhar mais detalhes, então, sobre a preocupação com o El Niño com a reportagem da jornalista Cíntia Capri.
3: Oi, Silvia. Oi, Wesley. A gente está vendo aí calor fora de época, chuvas irregulares, temporais mais fortes e mudanças bruscas aí na temperatura. Mesmo sem acompanhar termos técnicos da meteorologia, muita gente já percebe que o clima está diferente, né?
4: Está mais quente, no inverno está mais frio, está tudo bagunçado.
5: A questão das datas das estações, né? Você já não consegue prever com antecedência o que vem à frente, entendeu?
3: O alerta agora é para uma possível formação de um El Niño de forte intensidade. O fenômeno acontece quando as águas do Oceano Pacífico ficam mais quentes que o normal e isso altera o clima em várias partes do mundo. Aqui no Paraná, a preocupação com chuvas acima da média, temporais mais frequentes, vendavais e eventos extremos é grande. Nessa quarta-feira, a Defesa Civil e o CIMEPAR se reuniram em Curitiba para discutir os possíveis impactos do fenômeno e reforçar a estrutura de monitoramento. O meteorologista Reinaldo Kneib explica como o El Niño pode afetar o Paraná.
6: Impacto no Paraná é principalmente em relação ao volume de chuva e temperaturas mais altas que o normal. Chuvas mais frequentes, mais persistentes, vários dias consecutivos com precipitação, né? E associado a isso, às vezes a temperatura também pode ficar mais elevada. Nos períodos mais secos, a tendência é que tenhamos possibilidade de alguma onda de calor.
3: O estado também reforçou protocolos de alerta e resposta depois de eventos recentes, como o tornado em Rio Bonito do Iguaçu. A ideia é reduzir o tempo entre a identificação do risco e o aviso à população. O coronel Ivan Fernandes, da Defesa Civil, afirma que o governo tem investido em equipamentos, materiais, treinamento e reforço da capacidade de resposta dos municípios.
7: Nós estamos investindo já há um bom tempo, o governo do estado, tanto em equipamentos e materiais para reestruturar a capacidade de resposta tanto dos municípios quanto do Corpo de Bombeiros, da Defesa Civil como um todo, assim como ampliando também o pessoal e treinamento e conhecimento das nossas equipes de resposta e também da população dos municípios.
3: Mesmo com tecnologia e previsão meteorológica, alguns fenômenos ainda podem surpreender. Por isso, o Paraná também deve ampliar a rede de monitoramento com programas como o Monitora Paraná e o Monitora Litoral. A previsão é de aquisição de novos radares e reforço nas estruturas de acompanhamento do tempo para melhorar a antecipação dos alertas. O secretário de Desenvolvimento Sustentável do Paraná, Everton Souza, fala sobre esse reforço no monitoramento.
8: Trabalhando agora, reforçando bastante a questão da previsão, né? Nós temos um programa chamado Monitora Paraná, que vai adquirir radares, tem o Monitora Litoral, que também vai adquirir radar, para que nós possamos fazer a previsão da melhor forma possível. E, diante da previsão, orientar a população no sentido de se precaver.
3: Antes da chuva, o frio ainda chamou atenção no estado. Mesmo com expectativa de temperaturas menos baixas no amanhecer, algumas cidades registraram novos recordes de frio do ano. General Carneiro, por exemplo, teve 2,5 graus negativos e assumiu a menor temperatura de 2026 no Paraná. Em algumas regiões, a geada voltou a deixar a paisagem bem branquinha. O alerta dos meteorologistas, no entanto, é para os próximos meses. Com o avanço do El Niño, o Paraná pode ter mais dias consecutivos de chuvas, temporais mais intensos e risco maior de eventos severos.
2: Muito obrigada, Cíntia, pelas informações. E a gente segue sempre te atualizando, repassando aqui todos os detalhes em relação à previsão do tempo. Agora são 11h39.
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1: E a cerimônia de reabertura do Museu Histórico de Londrina, Padre Carlos, foi remarcada, viu? O Museu Histórico aí que vai ser reaberto à população. Estava marcada essa cerimônia para o dia 28 de maio, mas agora será realizada no dia 8 de junho, uma segunda-feira, às 7 horas da noite. O evento marca a entrega das obras do museu, um dos principais espaços de preservação da memória de Londrina. A solenidade será na sede do Museu Histórico, que fica ali na rua Benjamin Constant, número 900, na região central da cidade. E também a organização informou a mudança da data e reforçou o convite para a participação da comunidade neste momento de retomada das atividades do espaço. Então, marca aí na sua agenda, hein? Dia 8 de junho, às 7 horas da noite, uma segunda-feira, será reaberto o Museu Histórico de Londrina. Dia 8 de junho, Silvia Vilarinho, que é um dia depois do meu aniversário.
2: Aí, tá vamos chegando, comemorar, hein? Tá chegando.
1: Dia 7, tá aí já.
2: E ontem, viu? Inclusive, eu vi no comentário lá do Cidade Alerta no YouTube, né? Uh-huh. O Cidade Alerta ontem, alguém perguntando, não sei se você viu.
1: Não vi.
2: Mas perguntaram, eu queria saber a sua idade. Lá no YouTube ontem tem essa pergunta. Então hoje você responde.
1: Isso. Tô quase chegando no 32.
2: Ah, ele é quase. Jovem, é muito jovem.
1: Será, meu pai? Seguimos aqui então com o Pan News Londrina para você com muita informação. Dia 8 de junho, viu? 7 horas da noite, reabertura aqui do Museu Histórico de Londrina. Recentemente foi reaberto o Museu de Artes, né? Que fica ao lado. E é tão importante, né, para a cidade, museu. Museu é um tipo de passeio que eu sempre gosto. Toda cidade que eu vou, geralmente, se tiver um museu, eu vou passar pelo museu. Então, eu imagino que o turista aqui em Londrina também tem essa vontade. Você que mora aqui na cidade nunca foi no Museu Histórico, tem que ir pelo menos uma vez. Mas agora só a partir do dia 8 de junho para compreender a história aqui do município. E lá no museu tem um lugar que eu tive o privilégio de conhecer, Silvia, que é um local onde a população em geral não tem acesso, que é uma sala. Eu fui fazer uma reportagem, tive esse acesso, que é uma sala que fica uma câmara fria para cuidar de documentos. Nossa. Assim, é muito legal, tem documentos históricos lá. Então, o museu lá também tem muito arquivo importante aqui do município. E é uma sala também à prova de fogo, né? Porque a gente sabe que muitos museus aí pelo mundo, infelizmente,

0: 11 horas 42 minutos.
1: E bastou a primeira onda forte de frio passar pelo Paraná para a geada voltar ao radar dos produtores rurais. A imagem dos campos brancos pode até chamar a atenção pela beleza, mas no campo o frio intenso representa risco de prejuízo. É para antecipar esse risco que o CIMEPAR e o IDR Paraná mantêm o alerta geada. O serviço funciona todos os anos entre maio e setembro e completa 32 anos de monitoramento em 2026. No começo, o alerta era voltado principalmente aos cafeicultores, especialmente em lavouras recém-plantadas. Com o tempo, passou a atender também quem produz hortaliças, aves, suínos, silvicultura, pecuária e outros setores que dependem da previsão para se preparar. A agrometeorologista Ângela Costa, do IDR Paraná, explica a partir de agora como o serviço ampliou o alcance ao longo dos anos.
2: Bom, como o número de pés de café já reduziu bastante no estado do Paraná, e outros setores também sempre buscavam informações conosco, então vários setores estão se beneficiando. O pessoal que planta hortaliças, aviários, suinicultura, silviculturas, então vários setores buscam informações conosco, então este é o público também que abrange o alerta geada.
0: Hoje o alerta é divulgado nos sites do CIMEPAR, também do DR Paraná, do aplicativo Geada Paraná e também por canais aí de WhatsApp e Telegram. E é muito importante, né? Essa divulgação é muito importante, mas nem toda massa de ar polar significa geada, então temos que ter esse cuidado. Para definir o risco, os técnicos observam temperatura baixa, ausência de vento, pouca nebulosidade e outras condições meteorológicas também que favorecem a formação do gelo sobre as plantas. Vamos ouvir mais uma vez a Ângela Costa explicando aqui no Pan News.
2: Temos que acompanhar todas as condições meteorológicas. Ausência de vento, baixa temperatura, não tendo nebulosidade. São algumas observações que tem que se ter para poder avisar, né, porque vai formar geada.
3: E aí, dependendo dessas condições, é que você vai saber se vai ter uma geada leve ou se pode ser mais forte.
2: Isso, exatamente, né? Quando não tem vento, baixa temperatura, ausência de nebulosidade, que a nebulosidade permite que a temperatura fica mais aquecida na superfície do solo, né? Então não perde o calor para a atmosfera. Então são condições para que haja a formação de geada.
1: Quando o risco é maior, os avisos começam com antecedência. A previsão pode ser divulgada com 72 horas, depois atualizada com 48 horas e 24 horas antes da possível ocorrência. Esse tempo é fundamental para que cada setor adote medidas de proteção. No café, por exemplo, produtores podem proteger mudas novas. Nas hortaliças, pode haver aquecimento ou irrigação. E na avicultura, a atenção vai para o aquecimento dos ambientes. Na pecuária, o frio pode afetar as pastagens e exigir preparação de alimento para os animais. Vamos ouvir a Ângela também falando dessa preparação toda.
2: 72 horas, já é passada essa informação, já colocada nos sites, né, do CIMEPAR e também do IDR, a previsão de 72 horas, 48 horas e até 24 horas, para que tenha um tempo para fazer se adequar e fazer a preparação para receber o frio, né?
0: Pois é, a previsão é que o inverno não seja dos mais rigorosos, mas o alerta continua valendo. Para o produtor, a informação antecipada pode ser a diferença entre perder uma lavoura, proteger a produção ou reduzir prejuízos no campo. Vamos passar de novo aqui pela previsão do tempo. Você que está chegando agora, a previsão do tempo aqui para Londrina e região, porque hoje foi bem friozinho, né? A gente acordou com uma chuva intensa. Eu dei uma espiada ali fora, mas parece que não está chovendo mais como estava no começo do dia.
1: No começo da manhã, no finalzinho da madrugada para começo da manhã choveu bastante. Agora faz 17 graus em Londrina, então está uma temperatura mais amena. E pelo menos da madrugada até o início aqui do jornal, a informação é que já havia chovido 21 milímetros em Londrina. Então é bastante água, bastante chuva, que já caiu na cidade hoje.
0: Ah.

0: A Silvia trouxe a informação, né? Agora 17 graus, a máxima hoje deve chegar ali a 20 graus, segundo o CIMEPAR. Amanhã, mínima 16, a máxima 21, com previsão de chuva. Aliás, vai chover hoje, amanhã, domingo e segunda-feira. E também domingão, a mínima 17, a máxima 19, segunda-feira, mínima 14. Depois começa a cair de novo, viu, Silvia? Ó, terça-feira, mínima 12, quarta, mínima 10, quinta, mínima 11, sexta, mínima 11. Então, assim, tira a japona. É, a gente gosta de brincar com a japona, né, aqui na região, mas o casaco aí, né, a blusa do guarda-roupa,
1: Prepara
0: porque
1: o
0: realmente
1: chocolate
0: tá complicado.
1: quente, o cafezinho, o
0: É.
1: chazinho,
0: O friozinho chegou.
1: a sopinha à noite, porque depois da chuva vem novamente essa onda de frio, como a gente teve no começo do mês, né, que ficou aí 8 graus. Na semana que vem, quando a chuva parar, a tendência é que volte a
0: Vai
1: esfriar.
0: esfriar, viu? Canja, gosta de canja? Canja é
1: Canja,
0: bom.
1: é porque assim, eu não como carne, então a canja já não me cabe porque tem
0: Mas não tem como
1: minha.
0: fazer
1: Eu
0: ela
1: faço de
0: sem?
1: legumes. Tá, de
0: É,
1: legumes.
0: então.
1: Não, um
0: Aí
1: caldinho de
0: fica bom.
1: legumes, um caldinho de legumes, uma sopinha de feijão, de mandioca. Eu
0: Nossa,
1: gosto.
0: sopinha de feijão é bom
1: Maravilhoso,
0: demais.
1: bom
0: E eu com
1: demais.
0: fome agora nesse friozinho, hein? Bom, hein? 11 horas, 48 minutos.
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1: E entidades do Paraná criticam a decisão do governo federal em derrubar a taxação sobre compras internacionais de até 50 dólares. A medida provisória publicada pelo Palácio do Planalto retirou a cobrança do imposto de importação de 20%, conhecido como taxa das blusinhas. Na prática, a mudança afeta compras feitas em plataformas internacionais, como Shein, Shopee e AliExpress. Para entidades do setor produtivo, a decisão pode até reduzir o preço para o consumidor em um primeiro momento, mas amplia a desigualdade entre empresas brasileiras e plataformas estrangeiras. A gente vai ouvir agora o consultor jurídico, o Eduardo Stremel, falando, né, sobre essa taxação. Ele é consultor jurídico da Associação Comercial do Paraná.
3: A revogação das taxas das blusinhas representa um golpe direto na competitividade do comércio brasileiro. O lojista nacional paga uma carga tributária que pode chegar a quase 50%, enquanto os produtos importados por plataformas como a Shopee e AliExpress voltam agora a entrar sem qualquer tributação até 50 dólares. Para nós, isso não é concorrência, é assimetria. O impacto é sentido nos custos, na formação de preços e, sobretudo, na previsibilidade. O empresário que investiu em estoque, em pessoal, estrutura, de repente acorda de um dia para o outro com as regras mudadas. A Associação Comercial do Paraná defende que todas as medidas tributárias de impacto devam respeitar um princípio básico, que é a segurança jurídica para quem produz e vende no Brasil. A Associação Comercial do Paraná não pode deixar de registrar a estranheza com o momento da decisão. O próprio vice-presidente Geraldo Alckmin defendia publicamente a manutenção da taxa até poucos dias atrás, antes da assinatura da MP. Essa reviravolta abrupta, às vésperas do período eleitoral, sem diálogo com o setor produtivo e contrariando até mesmo integrantes do próprio governo, levanta esses questionamentos legítimos sobre os critérios que orientaram a decisão. A Associação Comercial do Paraná não está aqui questionando a intenção de proteger o poder de compra da população. Isso é legítimo. O que nós questionamos é a ausência de critérios técnicos, de gradualidade e também de diálogo com quem gera emprego e renda no país.
0: E a Federação das Indústrias do Paraná também divulgou nota de repúdio à medida. No comunicado, a FIEP afirma que a decisão amplia a desigualdade tributária entre fabricantes nacionais e plataformas estrangeiras e representa um golpe à competitividade da indústria brasileira. Olha só a nota, então, que foi emitida aí pela Federação das Indústrias. A entidade também cita, em especial, o setor de confecções, um dos maiores geradores de emprego do país. A FIEP também argumenta que a indústria nacional já enfrenta um cenário adverso, com carga tributária elevada, custos logísticos altos, burocracia, concorrência internacional considerada desigual. O debate agora deve avançar no Congresso. A medida provisória já está em vigor, mas precisa ser analisada por deputados e senadores para não perder a validade. A gente vai seguir acompanhando. Realmente é uma grande polêmica. A gente falando aqui sobre a escala 6x1 esses dias, que já impacta também o empresário. Agora, né, essa falta de tributação aí para os produtos que vêm do exterior e também é uma desigualdade com o empresário aqui no Brasil.
1: É uma concorrência desleal, né? Como o presidente aí da FIEP, né, falou sobre essa medida de fato não deixa essa concorrência com as empresas brasileiras, com as plataformas internacionais, como o Shopee, Shein. A gente sabe o quanto essas lojas internacionais são procuradas hoje por consumidores. E aí agora complicou ainda mais a vida do empresário brasileiro. A gente vai seguir acompanhando. Agora são 11h52.
0: Uma vez, Flamengo.
4: Uma vez mesmo, né?
0: Ademir Lobo, bom dia pra você, Ademir.
4: Bom dia, os caras estão tá todo mundo feliz, né, cara? Porque o São Paulo tá fora, o Flamengo tá fora. Mas ontem eu até falei, né, bom dia a todos, até falei pro Zago, esse jogo do Flamengo é um jogo perigoso, porque esse Vitória é meio encardido, cara.
0: Não, e o Barradão, você Barradão, já fez jogo lá, né?
4: Já, o cenário é completamente desfavorável para o time visitante.
0: Então a torcida canta do começo ao fim. Eu assisti o jogo ontem, é loucura.
4: E os cariocas estão assim, numa sexta-feira negra, né? O Botafogo também, você viu? Eliminado pela Chapecoense. Né? Então, cara, o Remo também, né? Tá querendo se posicionar melhor no futebol, né? Empatou com o Palmeiras, avança também na Copa do... Cara, que loucura que tá o futebol, né? Mas a Copa do Brasil é isso, amigo. Ela sempre tem um intruso, né?
0: É o campeonato mais democrático do Brasil.
4: E sempre tem um intruso, né? Então, e a gente vai ter... Na oitavas de final, aí um Mirassol da vida, esses times mais emergentes, né? Complicando a vida dos caras.
0: E diante desse cenário, o Palmeiras vai se tornando favorito mais uma vez para a competição. Claro que ainda é cedo, né? Vai começar ainda a oitava de final.
4: Eu acho que dois times podiam atrapalhar o Palmeiras. O Flamengo é um deles.
0: E o Santos?
4: Acho que o Corinthians.
0: Não, o Corinthians está bem mesmo. Eu falei o Santos porque eu sou
4: santista.
0: É que
4: o Corinthians ele pode estar mal, mas essa hora ele cresce muito.
0: É copeiro, né?
4: É time copeiro, é clássico, é rivalidade. Então, tanto o Palmeiras mal, Corinthians bem e vice-versa, eles se equiparam e equilibram.
0: É derby,
4: num
0: né?
4: duelo desse aí. Né?
0: Se eu acho cai que o Corinthians, lá, o Palmeiras
4: hoje,
0: e Corinthians.
4: Hoje eu acho que o único que pode, talvez, tirar isso do Palmeiras é o Corinthians. Eu acho que o Palmeiras é muito favorito em tudo que participa, né? Incrível.
1: E a expectativa é grande agora para a Copa, né? Anúncio aí segunda-feira,
4: 5 da tarde, né? Começa a divulgação da lista de quem realmente vai para a Copa. São 26 nomes e a expectativa em cima do Neymar, né? Porque quem tinha uma opinião de que ele não iria, você já vê a divisão de opinião muito grande, né? Na imprensa nacional, nos bastidores, então não dá para cravar. Eu já cravei faz tempo que eu acho que ele vai para a Copa.
0: Eu acho que vai também. Neymar vai pra Copa também, eu também acho. E eu acho que tem que ir.
1: Eu vou colocar que eu não acho, não, pra ficar contra vocês.
0: Beleza.
1: Tem que ter esse debate. Tem que ter, eu não acho que ele vai.
0: É o debate desse momento do Brasil.
4: Por que você acha que ele não vai?
1: Não, porque ele não participou de nenhum jogo, né, assim, dos últimos jogos. E eu acho que ele não tá apresentando...
4: Mas, cara, bom, não precisa participar. É melhor que muitos aí que estão indo, né? Então, sei lá, minha opinião, pelo menos.
0: Vamos ver.
4: Mas é interessante porque a divisão é gigante de opinião sobre esse tema, né, cara? É legal isso.
1: Eu acho que o Neymar é um ótimo jogador, mas a pessoa, a persona dele não está colaborando.
4: Ele é ótimo jogador quando ele quer.
1: As atitudes.
0: E depois da...
1: Ele é muito conhecido internacionalmente, mas no Brasil eu acho que ele está perdendo um pouquinho desse encanto, sabe?
0: E depois da convocação vai ter polêmica, né? E quem nossa, Ancelotti, parabéns, levou o Neymar. Ah, mas levou o Neymar, então... Ou não levou, e assim,
4: depende do desempenho na Copa, isso aí ganha proporções muito maiores.
0: Ó, dica de
4: ouro.
0: Por que
4: não levou o Neymar? Tá vendo?
0: Então.
4: Ou por que levou o Neymar? Tá vendo? É um a menos.
0: Já deixa um vídeo gravado seu aí, Ademir, com a tua opinião. A hora que sair a convocação, você publica no Instagram que vai bombar.
4: Eu já falei faz tempo. Já.
1: Inclusive, então, vai falar em bombar a transmissão do jogo do Palmeiras.
4: Que loucura,
1: você,
4: né?
1: Da Jovem Pan.
4: Mais de 32 mil pessoas no YouTube. As emissoras da cidade, que são concorrentes nas transmissões, elas tiveram 10% da nossa audiência.
0: Olha
4: gigante.
0: Isso. Obrigado pelo carinho.
4: Obrigado a todos, né? Agradeci muito ontem, agradeci nas redes sociais também. Isso nos motiva cada vez mais, né, cara? Eu acho muito legal essa reciprocidade, né, daquele que acompanha e gosta do trabalho da Jovem Pan.
0: E assim, a gente está falando de 32 mil pessoas no YouTube. Porque, por exemplo, eu ouvi no meu carro, né? Uma boa parte do jogo. Então,
4: fora não, e outra rádio, coisa, o cara tá no YouTube e não tá vendo o jogo, bicho. Tá vendo as caras feias lá do pessoal da equipe, não, né?
1: E eu achei maravilhoso que muitas pessoas no estádio estavam com o fone ouvindo. É muito legal.
4: Muito,
1: né?
4: gratificante.
1: Parabéns.
4: É o rádio,
1: mesmo.
4: Essa cachaça gostosa.
0: Agora, falando de Tubarão, o Rogério Micali vai estrear, né? Tá tudo certo pra estreia do professor?
4: Vai estrear e. Engana-se aquele que fala assim, agora são 3 pontos, né? Porque a Ponte Preta vive um drama financeiro gigante, né? Já há muito tempo. Eu não sei nem como ela conseguiu o acesso no ano passado. Tem que tirar o chapéu para os caras, porque quem que trabalha sem dinheiro, cara? Uma coisa é atrasar um mês, outra coisa é atrasar 5 meses, como aconteceu no ano passado. E os caras foram realmente homens de levar a Ponte Preta para a Série B do Campeonato Brasileiro. E agora pode ser que a Ponte Preta volte para a Série C, porque ninguém faz futebol sem dinheiro. E o Londrina vai sofrer muito, porque isso aí... Eu já fiz um jogo do Londrina contra um time lá de Alagoas, eu acho que o CSA. Os caras estavam com pagamentos atrasados, fizeram greve e o Londrina enfrentou o time praticamente sub-20 do CSA. O Londrina tomou 3, cara.
1: Olha só.
4: Então isso aí não é parâmetro para nada.
0: É isso aí, toda profissão, né? A gente trabalha, claro, pelo amor, pela paixão, mas o dinheiro é o que paga a conta da nossa vida. Então, quando a pessoa fica 5 meses sem receber, imagina, né? Os compromissos pessoais, atrasados, fica tudo muito
4: difícil. E o discurso lá é assim, ó, precisa arrumar um dinheiro para pôr comida em casa. Olha o nível que
0: olha
4: chegou,
0: só,
4: né?
0: É triste, né?
4: É triste
0: para o futebol brasileiro.
4: E o Londrina vai ter muitos problemas, né? Além da o Rogério Micali estreia, mas estreia sem o Wallace, vetado pelo departamento médico. O Heron Crespo saiu do jogo. Da terça-feira também, é lesionado, não vai jogar. O Kevin, cara, é um time remendado para enfrentar a macaca.
0: E assim, em um minutinho, rapidinho, porque a gente já precisa terminar aqui. Eu vi ontem, inclusive, que tem uma discussão no Senado sobre a SAF, a Sociedade Anônima do Futebol. Qual que é a discussão que está proposta? Que a SAF, a partir de agora, não é mais responsável, né? Claro, se for sancionada essa lei, pelas dívidas anteriores do clube. Ou seja, chegou uma SAF aí, vamos colocar um time que ainda não é SAF, o Santos, por exemplo. Chega lá um empresário, compra o Santos e ele não se responsabiliza pelas dívidas anteriores se não for expresso em contrato.
4: Você acha certo?
0: Eu acho errado.
4: Claro, porque os times endividados, rapidamente, vamos colocar alguém lá para ser uma SAF.
0: É isso.
4: E a dívida passada?
0: Então,
4: e o fornecedor? Como é que eu sou um fornecedor de material esportivo? Você me deve e com a SAF eu vou prestar serviço para
0: você.
4: Você
0: não vai receber? Ou um jogador lá que jogou e não recebeu, como exemplo que a gente falou. Daí ele não vai receber nunca mais, porque então, o time virou SAF.
4: Alguém tem que pagar a conta.
0: Tem que pagar a conta.
4: E outra, tá muito cômodo para quem é gestor de futebol sem SAF. Porque os caras vão endividando os clubes, cara. Os caras vão ficando ricos, não na maioria, mas vão endividando os clubes. Olha a dívida do Atlético Mineiro, do Corinthians, do São Paulo. Como é que o São Paulo quer contratar o Dorival Júnior devendo para ele, cara?
0: Então.
4: Deve 3 milhões pro Dorival?
0: Pois é. Antes da gente estourar o horário, meio-dia em ponto, a gente vai embora.
4: Já estourou já.
1: Já
4: vamos
1: estourou.
4: Embora. Não, mas fica aí, vamos até a uma.
0: Não, segunda-feira estamos de volta.
1: É isso, muito obrigada pela companhia durante a semana, pela audiência, que você tenha um excelente final de semana e até segunda.
0: Ademir Lobo agora com o Bate Pronto, equipe de esportes aqui da Jovem Pan News e a gente 6 horas no Cidade Alerta, canal 9.1, RIC Record Londrina. Um abraço para vocês.
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0: Meio-dia e 3 na cidade de Londrina. Muito boa tarde para você que está sintonizado em 104,5. Estamos começando o programa Bate Pronto da sexta-feira, chuvosa na cidade de Londrina. Sextou com muita chuva hoje, muita chuva amanhã, muita chuva no domingo. Final de semana será assim, realmente alagado na cidade e em toda a região. Hoje é dia 15 de maio, ano 2026, uma sexta-feira de temperatura baixa, 18 graus neste momento é a temperatura aqui no alto da Ademar Pereira de Barros, na sede do Grupo RIC, no Jardim Tucano. Estamos reunindo a equipe Jovem Pan e os de Esportes com Samuel Paiva, Valmir Jorge, Cleiton Damiani, Wellington Campos e Ademir Zago. Vamos juntos nessa até uma da tarde, trazendo muito do futebol para você. Copa do Brasil será destaque, Botafogo fora da sequência, Flamengo, São Paulo, enfim, vamos falar muito sobre esta competição que é bem democrática e apresenta times emergentes na fase oitavas de final. Londrina se preparando para voltar a vencer na Série B, Corinthians que também avança na Copa do Brasil, São Paulo acertando Dorival Júnior para o comando da temporada, enfim, os destaques do bate-pronto da sexta-feira. Samuel Paiva, boa tarde, o seu destaque, Samuca.
1: Boa tarde, Lobo, Zago, a você, ouvinte do Bate Pronto Londrina, pela 104.5 FM ou pelo YouTube Jovem Pan News Paraná. Você pode estar participando pelo chat do YouTube ou mandando mensagem no nosso WhatsApp 999411045. Eu vou estar aqui lendo a sua mensagem, a sua participação é muito importante. E olha, realmente, né, quinta fase então da Copa do Brasil encerrada, né, já temos os classificados e com algumas zebras, né, por assim dizer, né, Flamengo fora, Botafogo fora, São Paulo fora, realmente aí resultados surpreendentes e é isso que a gente gosta na Copa do Brasil, né, essa surpresa que tem, né, realmente esses times destaques, né, que aí vai e cai para um time menor que tá em ascensão, então isso sempre é muito legal na Copa do Brasil e obviamente Londrina continuando sua preparação aí, joga só na segunda-feira, diante da Ponte Preta lá em Campinas, né? E aí o Rogério Micali está tendo aí um tempo maior para conseguir trabalhar e ajeitar esse time do Londrina para ver se volta a achar o caminho, então, das vitórias, porque está precisando muito dos três pontos, viu?
0: E a situação é complicada, né? Porque muitos jogadores do DM, né? O Wallace não vai, Heron Crespo não vai, Kevin não vai, Gilberto, que loucura. Daqui a pouco vai ter que forçar o Caio a jogar bola, cara. Ele que está voltando agora... Dá conta do recado, já teve no banco na partida da última terça-feira contra o São Bernardo, mas não sei se os 90 minutos, né?
2: Boa tarde a você, Ademir Lobo, boa tarde a você, Samuel, também Damiani, torcedor Alves Celeste. O quadro é feio, né? O mapa, digamos assim, ele é realmente de você estar preocupado com a sequência aí do Londrina, com os problemas que tem de contusões, com um elenco muito curto, né? E um elenco que, nesses momentos, não tem como dar a resposta. Realmente sobra o Caio, né, para a zaga, porque o Wallace, a princípio, pensava-se que fosse aí uma contusão menos grave, mas tudo indica que a recuperação está sendo lenta e que pode até demorar um pouquinho mais. Em relação às demais posições, né, o time está aí se preparando, tem a volta, eu acho que agora... Como titular do time, o Vitinho, na frente, Bruno Santos, e a volta do Iago Teles também. É importante isso aí. Esse ataque do Londrina, quando está naqueles dias bons, é um bom ataque, sim. Meio de campo também não há problemas. Acho até que ele deve manter o Everton, né? Porque com ele não jogou ainda. E o problema, então, fica por conta da zaga do Londrina, porque na esquerda tem o Rafael Monteiro para suprir ali a ausência do Kevin. Penso também que ele deva manter o goleiro Kozlinski, porque com ele não jogou ainda. E, claro, torcer, rezar, acender vela aí para que pare de falhar. Enfim, são, né, os problemas aí do Londrina, que estará em campo segunda-feira em Campinas.
0: É, e são muitos os problemas, né? Por que você acha que o Everton pode ser o titular... E no jogo contra o São Bernardo, desde o início, a torcida ficou pegando do pé, porque é um jogador que não apoia, cara. Ele fica tocando para trás, fica ali do meio para trás. Então, a torcida cobrou muito.
2: É, não apoia, não defende. Eu não escalaria. Não escalaria o Everton de forma nenhuma, não escalaria também o Kozlinski de forma nenhuma, né? Quer militar em casa de caridade, vai aí, tem várias na cidade aí. O time do Londrina é um time profissional e assim deve ser tratado. Mas é óbvio, né? Pelo contexto, a chegada de um treinador novo, porque a derrota aqui diante do São Bernardo não vai ser creditada ao Rogério Micali, vai ficar por conta do Azambuja, né, que fez aquela lambada ali, uma azambujada, para falar o português correto, né, com aquela escalação, complicou Londrina. Enfim, até entendo, foi uma tentativa, mas que não deu certo, isso é fato. E aí, por conta da chegada de um treinador que vem com outros métodos, ele é muito didático, muito explicativo, isso me preocupa. Esse era o momento de ter um treinador cascudo, né? Um cara que chegasse ali, entre aspas, com um porrete na mão, desse uma espalhada nos problemas e que chamasse para ele a responsabilidade e que chamasse também a responsabilidade do elenco. Nós mesmos aqui, muita gente fala muito sobre o elenco, mas os que estão aí, eles têm que arrumar uma solução. Ou então estão aí por quê e para quê, né? Então terão que ser cobrados também. Eu espero que o Rogério faça isso.
0: Meio-dia e 11. É uma decisão acertada, Samuel?
1: Então, acho que o Rogério Micali realmente vai ter que dar algum jeito mesmo, de início, né? Vai ter que dar algum jeito de arrumar esse time do Londrina, de tampar o máximo possível, de estancar, né, os sangramentos, porque o time do Londrina hoje é uma peneira, cara. É uma peneira que, na verdade, tá toda furada. Passa tudo, sabe? Então, realmente, não tem como você ver partida após partida. Kozlinski, ele vinha sendo um dos melhores jogadores do Londrina no ano e tá cometendo erros, assim, ridículos que você não via nele, né? Um dos jogadores mais constantes. E aí, cometendo erros bizonhos agora. Então, não dá pra entender. Quando a situação é ruim, né? Como dizem por aí, tudo dá errado. Então, realmente, Rogério Micali vai ter que arrumar algum jeito. Esse esquema de três zagueiros não deu certo nessa partida. Ainda acho que talvez tem que colocar mais um volante mesmo, né? Ele foi ali com Thales, André Luiz e Lucas Marques no meio, né? Então, ali, o meio de campo, ele, teoricamente, continuou com três jogadores e com o Thales, né, um cara um pouco mais avançado. Então, eu gostaria de ver, talvez, quem sabe, o Fabiano junto aí nesse meio de campo, né? Pra reforçar mais, porque o Londrina, ele perde muita bola ali no meio de campo, né? E quando fica com a posse de bola, é muito de zagueiro, pra lateral e volta, né? O Everton mesmo, uma partida, assim, muito ruim desde o início, né? O segundo gol, por mais que o Kozlinski aceita aquele gol ali também, é o Everton dando um passe ali totalmente errado pro jogador do São Bernardo. Então o Rogério Micali vai ter que arrumar algum jeito de estancar esses sangramentos da maneira mais rápida possível, né? O primeiro intuito do Londrina é não tomar gol, né? É de algum jeito não tomar gol, porque, assim, fazer gol, primeiro pra você fazer gol, eu acho que você tem que aprender a se defender bem. E Londrina deixou de saber defender bem já faz muito, mas muito tempo.
0: E um detalhe, né? Se o problema é não tomar gols, o Londrina tá com força ofensiva, com a volta do Vitinho, a volta do Iago Teles, e muitos problemas na defesa, cara.
2: Muitos problemas, mas veja bem, muitos problemas, mas veja bem, né? Até me atrapalhei aqui. Olha, arrebenta ali na defesa. Mas espera aí, e cadê os volantes, né? E nesse contexto aí, eu concordo com o Samuel, só que não iria com o Fabiano, iria com o João Tavares, que está com ritmo de jogo. Eu tiraria o Thales do time. Tiraria! Esse cara não ataca, não defende, não.
0: Mas precisa tirar, não dá pra colocar três volantes e ele. Ah, que tem que abrir uma brecha na frente, né? Pra colocar três atacantes. E não dá pra deixar esses três fora, né?
2: Não dá.
0: O nível deles é alto.
2: Não dá, porque é a esperança do Londrina, logo. É a esperança. O Londrina tem que se agarrar aí com o Vitinho, com o Bruno e com o Iago. Só que essa bola tem que chegar lá. E isso que o Samuel falou é uma realidade. O Londrina tem que parar de perder. Eu falei isso ontem aqui. Tem que parar de perder para depois pensar em vencer. E aí, nesse contexto, você teria que reforçar a marcação. E esse Thales não marca, não toca, não tem bom passe. Aliás, falando em passe, aí eu me arrepio, né? Aí eu me lembro aqui do Lucas Marques, né? Esse é outro também. É que não tem substituto, né, para fazer essa função. Não tem isso aí, né? Aliás, Esse time que jogou aí sábado com o, pelo Paranaense aqui...
1: Só rápido, Zago. Você citou, né, que não tem substituto. Que entrou no lugar do Lucas Marques foi o João Tavares, né? Que vocês deram um exemplo que colocariam como titular. E aí não tem reserva, né, pro Lucas Marques mesmo. Até citei aqui o Fabiano, mas o Lobo trouxe. Tá sem ritmo de jogo, né? Então, realmente, você não vê ali opções no banco pra você conseguir reforçar tanto, né, esse meio de campo que tem perdido tanto,
2: então,
1: tantas disputas.
2: Eu vou indicar um cara que pode suprir isso aí.
1: Quem?
2: Claro que não é o supra-suma, jogador de segunda divisão do Paranaense. Mas é melhor do que o Thales, é melhor do que esse Lucas Marques aí, que é o Japa lá do Laranja Mecânica. Puxa na internet aí, Paranavaí e Laranja Mecânica. É o 10.
0: Mas ele não tá relacionado, né?
2: Não, não tá. Busca esse cara, entendeu? Busca esse cara.
0: Mas o cara é bom?
2: Pelo que eu vi, no jogo Laranja e Paranavaí, foi o melhor do jogo.
0: Mas quando põe a camisa do Londrina, apontado. Será que é o mesmo?
2: Aí eu
0: porque
2: já não
0: tem
2: garanto.
0: Vários que aí, vieram pra cá há sim. muito tempo atrás e tremeram.
2: É, mas teve alguns que veio também e que deu certo. Manzoli foi um que saiu lá do Paranavaí, veio aqui e virou titular do dia pra noite. Né? Então essas contratações aí, sem dinheiro, porque um cara desse aí não custa mais do que o quê? 15 pau por mês? Se botar 15 na mão dele, ele arregala o olho ali. Nossa senhora, vou ganhar 15 por mês. Deve estar ganhando o quê no Laranja Mecânica? 4, 5? Então, enfim, tem problemas na montagem do time, mas esse aí é outro detalhe. Eu só estou citando um exemplo. Esse Thales aí, cara, qualquer jogadorzinho de segunda divisão aqui do Paranaense aí, que joga no meio, que tem um pouquinho de qualidade, é melhor do que esse cara.
1: 23 anos, é novo ainda já, pai, viu?
2: Então,
1: é novo, dá pra trabalhar aí.
2: E o Lucas Marques, né, que só erra passe, só parece carteiro novo, cara, só entrega errado. Sabe carteiro novo, quando ele sai pra rua pra entregar a correspondência? A minha ele entrega no vizinho, é do vizinho, entrega lá pro outro quarteirão. Parece carteiro novo, bicho, só entrega a bola errada. Então... São coisas aí que o Micali, que pra mim, né, tem condições de arrumar isso aí, desde que ele também dê uma esparramada. Não fique só teoricamente, não, porque assim, assado, fiz curso ali, fiz curso acolá, né? Tem muita gente aí que fez curso aí, mas que na prática não funciona. É isso aí que eu espero, rezar um pouquinho, acender uma vela, né? Principalmente para o Caio voltar aí, voltar bem, que deve ser o que sobrou aí, deve ser ele o escalado, e tentar... diante de uma Ponte Preta, que é um time por baixo nivelado com Londrina, não dá para você exigir isso aí, né? Contra outros times aí, Fortaleza, né? Criciúma, outros aí que a gente sabe que ainda virão, mas contra a Ponte Preta dá para encarar.
1: E loucura que no início da temporada a gente olhava para a defesa do Londrina e falava assim, quanta opção tem na zaga do Londrina, opção boa, e a verdade é que olha o que se tornou a zaga então do Londrina nessa altura da temporada, né? Totalmente aí desmantelada, um monte de jogador lesionado e que no final das contas você não consegue confiar muito em ninguém ali pra conseguir segurar, né? Quem seria esse cara? Seria o Wallace, que infelizmente tá fora, né? E é um cara que o Londrina sente muita falta dele, com certeza, ali, da liderança dele e ele dentro de campo.
0: Meio-dia e 18 na cidade de Londrina, Pneus Dunlop, garantia vitalícia, feita por quem inventou o pneu. 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Meio-dia e 18, nós vamos ao Rio de Janeiro. Capital carioca triste, Botafogo fora da Copa do Brasil, Flamengo fora. Destaques da CBF, convocação da seleção na próxima segunda-feira. O Ancelotti de contrato renovado. Tudo isso para ele. Wellington Campos, boa tarde, meu ídolo.
3: Alô, Ademir. Alô, amigos da Jovem Pan News. Muito boa tarde para você, meu ídolo. Copa do Brasil, sorteio das oitavas de final, será dia 26 de maio, terça-feira, 11 horas da manhã. Estão classificados 16 equipes: Cruzeiro, Atlético Mineiro, Fluminense, Vasco, Internacional, Mirassol, Juventude, Remo, Palmeiras, Santos, Chapecoense, Grêmio, Corinthians, Vitória, Fortaleza e o Atlético Paranaense. O São Paulo, o Botafogo e o Flamengo estão eliminados. O São Paulo foi eliminado pelo Juventude na quarta-feira em Caxias do Sul. E ontem o Botafogo em Chapecó perdeu para a Chapecoense 2-0 e o Flamengo também por 2-0 perdeu para a equipe do Vitória no Barradão. Muitas comemorações de Juventude, também do próprio time do Vitória e da torcida da Chapecoense pelo feito, principalmente o Vitória tirando o grande favorito da Copa do Brasil, o Flamengo. Vamos falar de seleção brasileira. Estão esgotados os ingressos para Brasil e seleção do Panamá. Em um dia, todos os ingressos foram vendidos para o amistoso de despedida da seleção brasileira no domingo, dia 31 de maio, às 18h30, no Maracanã. Então, ingressos estão esgotados. CBF anunciou ontem a renovação de contrato de Carlo Ancelotti, como a gente já trazia desde novembro do ano passado, direto de Londres, quando o Rodrigo Caetano falou da vontade de contar com a permanência de Carleto. E agora, tudo concretizado, Rodrigo.
4: Eu penso que esse foi o desejo, né, de todos nós aqui da CBF, que passamos a conhecê-lo melhor ao longo desse um ano. Acho que quem ganha com isso é o futebol brasileiro, os clubes principalmente, os treinadores brasileiros que vão ter a oportunidade de conviver com uma referência mundial e que sempre foi muito aberto nessa questão da integração com o futebol brasileiro. Um ano para ter um técnico desse quilate, né, dessa categoria, é muito pouco. E eu tenho certeza absoluta que a tomada de decisão foi perfeita em termos esse tempo de convívio com ele e, consequentemente, a seleção brasileira. O futebol brasileiro ganha como um todo.
3: Aí, Rodrigo Caetano, detalhe que toda a comissão técnica vai permanecer, inclusive o próprio diretor de seleções. Carlo Ancelotti falou da emoção e da felicidade de continuar com os brasileiros.
5: Obviamente é muito contente para poder aproveitar, desfrutar deste país, do futebol brasileiro, da seleção, da CBF, por outros 4 anos, e ter outra possibilidade de preparar outra Copa do Mundo em 2030 e, obviamente, agradecer a CBF pela confiança. Creio que essa renovação é o fruto do trabalho feito juntos com toda a comissão para preparar essa Copa do Mundo e ter outra possibilidade de preparar outra Copa do Mundo e de trabalhar aqui outros 4 anos é muito, muito bonito para mim e para a minha família.
3: Aí o técnico Carlo Ancelotti, segunda-feira, tem a grande convocação da seleção brasileira. Nós vamos conhecer os 26 jogadores que estarão na Copa do Mundo. Faltam 27 dias para o Mundial. Tá falado, Ademir, é com você na Jovem Pan News.
0: Falado, Wellington Campos, trazendo as informações da capital carioca, 12h23.
2: O técnico da seleção brasileira, até aqui, ele realizou 10 jogos, né, com a seleção brasileira, seleção nacional aqui do Brasil. Foram 5 vitórias, 2 empates e 3 derrotas. Segunda-feira tem aí a convocação, dia 30, o Wellington já trouxe que Brasil e Panamá, ingressos esgotados. E o outro amistoso já será nos Estados Unidos, dia 6 do próximo mês.
1: Contra o Egito,
2: né? Olha, é expectativa, né? O brasileiro tá aí, todo mundo aguardando a seleção, se Neymar vai, se Neymar vem. Agora, se você perguntar, tá preocupado com a inflação, com os caras aí que estão todos enrolados lá em Brasília? Muita gente nem sabe que isso está acontecendo, mas sobre a convocação, mas é coisa do Brasil, né? Enfim, vamos aguardar, é um bom treinador sim, mas ganha um belo do salário, né? 6 milhões de euros por temporada. Com essa grana aí, toda a família vai ficar feliz mesmo, como ele disse aí.
1: E já garantido, né, para a próxima Copa do Mundo também, né, até 2030, vai ter um ciclo completo, né, pelo menos, mas, claro, sempre fica a expectativa de fazer uma boa campanha, né, nessa Copa do Mundo, de buscar o título, porque Brasil sempre tem que buscar o título, sempre tem que jogar para ganhar, e às 5 horas, então, da tarde, segunda-feira, convocação lá no Rio de Janeiro, no Museu do Amanhã, aí um clima, e todos os brasileiros, então, esperando, né, a convocação da seleção brasileira para a Copa do Mundo.
0: Meio-dia e 25 na cidade de Londrina, um abraço para o Joaquim, o Kim, lá da Amora, né, representante da Imbatível. 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Joaquim, que jogou no iate ontem, eu não consegui jogar, com uma lesão na panturrilha, e o Fernando Scaff deitou e rolou em gol por cobertura e o caramba. Um abraço a todos que estão acompanhando o nosso Bate Pronto. E aí, vocês acham que o Neymar será cravado ou não?
2: Eu acho que ele vai. Eu não levaria, mas
0: eu também acho, que ele vai. E eu levaria.
1: Eu também acho que vai e eu levaria também.
2: Eu não levaria.
1: Eu acho que não tem como você deixar um cara desse fora, sendo bem sincero. Pode chegar ali 15 minutos e decidir o jogo pro Brasil. Acho que é muita qualidade pra você deixar um cara desse de fora. Acho que o Ancelotti vai, né? O Ancelotti gosta de fazer um suspensezinho. Até lembro na última convocação que ele tinha esquecido um nome. Aí fez um suspense, mas na verdade não era o nome do Neymar, era o do João Pedro do Chelsea. Mas acho que ele vai sim ser convocado. E aí também tá com uma polêmica lá no Santos, porque parece que se ele for convocado, ele não joga mais pelo Santos até a Copa do Mundo. Pra se preservar, né? Pra Copa. Então ele pode fazer a sua última partida até pelo Santos nesse domingo lá na Arena Corinthians.
0: O Walter ali do posto da Prochê.
2: Sim.
0: Tá mandando um abraço aqui a todos nós.
2: Um
0: grande
2: abraço,
0: Valtão,
2: um abraço,
0: né? Seu tá feliz da vida, contratou a Samira. A Samira era de um outro posto de combustível.
2: Nossa.
0: Foi até uma indicação minha, porque ela é muito eficiente.
2: Que bom.
0: E ele tá feliz da vida, né? O Marcelo Vieira Teixeira tá mandando também aqui uma mensagem, tá acompanhando o nosso Bate Pronto. E ele tá pegando pesado aqui. Boa tarde, chuva. Será que não vem do choro de São Paulino, botafoguense, ixi, flamenguista? Sobre o Tubarão, 30 jogos, 90 pontos e 40 a conquistar. Será que dá? Para Deus, nada é impossível. Mas para o Tubarão do Belintani, do Everton, do Chumbinho e quarta no café, mais um momento de prazer ao conversar com você, com o Zago. Foi na terça, né? Quarta foi o Palmeiras. Isso. Ah, não, foi quarta no café no jogo do Palmeiras. Isso. É isso mesmo?
2: É.
0: Tá sempre na audiência. Um abraço ao Marcelo Vieira Teixeira, que tá dizendo que a água que cai é choro desse trio aí.
2: É, deve ser, né? Mas aí poderia ajudar o Tubarão, né? Que diz que o Tubarão na água se dá bem, então... Mas
1: pô, quem dera,
2: né?
1: Com essa chuva que tá caindo.
2: Em relação aos clubes do Rio, decepção muito grande, né? Com a ausência agora na Copa do Brasil do Botafogo. Mas, assim, maior ainda em relação ao Flamengo, né? Flamengo que está aí numa fase, assim, não muito legal, muitas contestações, porque aí começam a rememorar as campanhas do Felipe Luiz, e aí vem tudo, né? No pacote vem tudo para fora. Flamengo que ontem perdeu 2-0 para o Vitória, a sua defesa muito frágil, né? Não esteve bem, o Rossi falhou no segundo gol, primeiro gol, um golaço do Eric ali de fora da área. Enfim, o ataque também sem letalidade, um time que, para mim, ontem, muito comum esse Flamengo, embora tenha exercido bastante pressão. Botafogo sai para uma Chapecoense, que não é um time da prateleira de cima da Série A, para mim também uma grande surpresa. Em relação ao São Paulo, que ele citou aí, depois vamos falar. São Paulo que já está de treinador novo.
1: E você citou o Flamengo, Zago, mas também tem que exaltar o Vitória nesse ano de 2026, né, do Jair Ventura. Ano passado quase foi rebaixado, mas esse ano realmente surpreendente. Um golaço do jogador do Vitória ali contra o Flamengo, o Eric, e que no ano passado também tinha feito um outro golaço contra o próprio Flamengo aí. O Vitória esse ano tá indo muito bem aí, o Vitória do Jair Ventura. E elimina o Flamengo lá no Barradão, que o clima lá no Barradão também é muito difícil. Enfim, é claro, né, que o Flamengo era favorito, foi uma decepção, mas também tem que exaltar essa campanha do Vitória Esporte Clube.
2: E o sorteio para a próxima fase só vai acontecer em 26 de maio.
1: Vai demorar, hein?
2: Mas os jogos serão mais longe ainda. Primeira semana de agosto, jogos de ida e volta, né? Ida
0: é
2: dia 1 ou dia 2.
0: Até o final do ano a competição, né?
2: Sim. E a volta dia 5 ou dia 6, aí com 16 times, não tem mais pote, não tem separação. É o que cair ali na bolinha, vai pro campo.
0: E teremos surpresa, será? Quais são os emergentes? Mirassol?
2: Os emergentes.
0: Chapecoense.
2: Juventude, né? Vasco, Remo, Cruzeiro.
0: Vasco não é emergente, rapaz.
2: Não, sim.
0: Os é time grande,
2: ah, tá, pô. Tá. Confundi aqui. Tô lendo a lista. De... É. Mas é emergente. Juventude, Chapecoense, o próprio Vitória.
1: Fortaleza,
2: né?
1: Também
2: Fortaleza,
1: passou.
2: Mirassol. Esses são os times aí que, teoricamente, o Remo.
1: Remo, o Remo
2: teoricamente,
1: também.
2: Teoricamente, né? O torcedor,
0: mas o Remo
2: está imagina...
0: mostrando um crescimento interessante, porque sim, ele empatou com o Palmeiras, meu.
2: Sim. É, mas ali foi um jogo meio atípico também, né? Chuvarada ali.
0: Tá, mas
2: o Abel até falou aqui na entrevista: olha, considero dois pontos a mais ali pra gente.
0: É.
1: Né? É, mas também venceu o Botafogo lá no Rio de Janeiro, inclusive, de virada também.
2: Sim.
1: Então esse Remo aí que voltou agora pra...
0: Mas o Botafogo,
1: o Damiani
0: falou que se montar um time da rádio ganha do Botafogo.
1: Que isso, hein, Damiani? É, o Botafogo tá numa situação muito complicada, essa questão da SAF tomando Transferban atrás de Transferban. É, e o Remo realmente tá indo muito bem nessa temporada aí. É claro, né? A briga principal
0: você
1: é pra...
0: Rindo? Você gosta de Transferban?
2: Não, eu tô achando graça, né? Esse Botafogo aí.
1: Ixi, essa esse Botafogo aí. Você acha que o Botafogo vai ser rebaixado, Zago?
2: Não, rebaixado não, mas ele tá totalmente afundado aí.
1: E pode perder ponto, não?
2: Se tivesse justiça desportiva, se tivesse homens sérios à frente dos comandos do futebol... Essa situação do Botafogo já teria sido resolvida.
1: Há muito tempo,
2: né? Na Europa é assim, meu. Você tá devendo, você tá lascado aí, você cai de divisão. E não estou falando, não estou falando somente em relação ao Botafogo. É que aqui no Brasil, para tudo se dá um jeitinho, né? Cadê a história?
1: O fair play financeiro.
2: O fair play, exatamente.
1: Cadê o fair play?
2: Né? Você vê o São Paulo aí. Mas depois nós vamos falar do São Paulo também. Mas olha, tem muitos aí que são sujos falando dos maus lavados.
0: Meio-dia e 31 na cidade de Londrina. Este é o Bate-Pronto aqui pela Jovem Pan News. 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Daqui a pouco voltamos com a sequência do nosso Bate-Pronto.
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10: Meio-dia e 36 na cidade de Londrina. Estamos de volta com o nosso Bate Pronto. Segunda-feira, 7 da noite, em Campinas, tem Londrina e Ponte Preta, hein? Esse é um jogo que é de um risco altíssimo, né? A situação da Ponte é muito delicada financeiramente.
11: É, são dois clubes em momentos assim muito difíceis, né? Embora a Ponte Preta tenha um elenco, em termos técnicos, eu reputo até que melhor do que o Londrina. Porém, fora de campo, agravado aí, né, pela falta de dinheiro, coisa que, pelo menos aparentemente, nós não temos notícias aqui no Londrina. Isso aí é um fator positivo. Mas futebol é feito com bons jogadores. Não adianta ter projeto, ter muito converseiro, isso aqui, isso aqui lá, mas se o projeto não tiver time bom, também cai, né, por água abaixo. Mas em relação a essa partida, eu vejo um equilíbrio muito grande, né? Porque o Londrina, evidentemente, com um novo técnico, deve ter aí algo diferente. Pelo menos a gente espera que ele possa passar para os jogadores no vestiário algum incentivo a mais, alguma performance aí que possa levar a campo, né? Alguma ideia nova, algum conceito novo de prática de futebol, que, aliás, ele falou aqui mesmo nos microfones da Jovem Pan, ele tem alguns conceitos, ele é muito teórico, muito didático. Não sei se isso aí funciona, esperamos que sim. Em relação à Ponte, caso Londrina esteja bem, eu acho sim que tem condições de vencer. Penso que entre Ponte e Fortaleza, que será o outro jogo, o próximo jogo após a Ponte Preta, este aí, digamos assim, entre aspas, é um jogo ganhável. Contra o Fortaleza, eu já não diria a mesma coisa.
12: A diferença entre Ponte Preta e Fortaleza tá clara, né? O Fortaleza acabou de passar para as oitavas de final da Copa do Brasil e a Ponte, né, continua nessa situação muito complicada financeiramente. Tem lutado desde o meio do ano passado, imagina, quase um ano, né, nessa situação, né? Ficaram ali até o final da Série C sem receber direito e continua, né, essa questão financeira muito complicada no time de Campinas. O último jogo perdeu por 3-1 pro Sport, né, em casa. E assim, você olhando o elenco da Ponte Preta, assim, nome por nome, é muito, muito igual ao meu ver. Talvez tenha até uma peça ou outra que o Londrina, que o do Londrina que é mais conhecida, talvez que tenha mais destaque. Mas sendo bem sincero, no momento dos dois times é muito igual. E aí o Londrina, né, se ele vai jogar fora de casa, ele pode se utilizar dessa pressão que vai estar na Ponte Preta jogando em casa. No Moisés Lucarelli, né, se o Londrina... Em casa a gente tem falado isso. Nossa, o Londrina não consegue aguentar a pressão da torcida em casa. Bom, é hora de voltar a mostrar, né, realmente essa capacidade de ir bem fora de casa. Você conseguir aproveitar ali os momentos de transição, uma coisa que o Londrina conseguia fazer muito bem, porque tem jogadores capacitados para isso. E agora com a volta do Vitinho e do Iago...
11: Não, peraí. Quem que é capacitado para fazer transição no Londrina?
12: Vitinho e Iago Teres, que
11: mas
12: são jogadores...
11: Mas o Vitinho não faz essa função. Vitinho é ponta direita. Londrina não,
12: não,
11: mas tem
12: que
11: um
12: puxam,
11: pra
12: que
11: isso.
12: Puxam o contra-ataque, a transição.
11: Ah, bom. Então...
10: Mas você já quis ele de 10.
11: Oi?
10: Você já quis ele de 10.
11: Ah, lógico. Não tem ninguém...
12: Esse então, mas não tem qualidade? Quem? Não tem qualidade para fazer, para puxar esse contra-ataque?
11: Quem faria essa boa transição, exceto o Vitinho? Que você disse aí que seria, no caso, improvisado no meio de campo.
12: Não, eu Tarde. Não disse que seria no meio de campo. Você disse.
11: Não, não. Pode ver que tá gravado aí.
12: Eu não falei. Não, eu falei para puxar o contra-ataque.
11: Bom.
12: O Lobo que citou ali, porque você disse já você que ele já pode fazer essa função de camisa 10.
11: Né? Não, no passado, entendeu? Gente, em outro momento, em outra situação.
12: Agora não é momento para isso.
11: Eu acho que não. Porque o Londrina precisa de gols, né? Aí você vai botar quem ali para fazer esses gols? Eu acho que o Vitinho é titular.
10: Mas você colocando três volantes e o Vitinho ali pelo meio, com o Iago e
11: com
10: o
11: dois
10: Bruno
11: na frente. Poderia
10: não
11: ser.
10: Seria uma boa opção?
11: Sim,
10: boa,
11: era isso. Mas aí você tem que tirar o Thales, né? Colocar mais um volante.
10: Ah, mas
11: trazer...
10: tá querendo que ele saia faz tempo, pô.
11: Ah, lógico, o cara não joga nada, meu. Ou joga.
12: E o Paulinho Mocelinho, será que não merece entrar depois ali do gol que ele
11: Paulinho
12: fez?
11: Paulinho Mocelinho é pro segundo tempo entrar aos 39 e fazer o gol aos 40.
10: Titular não dá.
11: Não dá, cara. Cá entre nós, não dá, né?
10: É gente boa, né, cara?
11: Gente boa demais. Isso, né? Mas a fase dele já, né? Mas enfim...
12: Fase dele e do Londrina inteiro,
11: enfim,
12: né?
11: O problema do Londrina, nós estamos, né, nos referindo aqui ao jogo de Ponte e Londrina. O problema do Londrina é o Londrina. Não é outra coisa, gente. O problema do Londrina é o elenco do Londrina, né? Que não é um elenco à altura de uma Série B. Me desculpe aí o Lucas Magalhães, que é o cara que contrata, a pessoa que contrata, que escolhe os jogadores, né? Tá nesse departamento aí. Me desculpe, eu acho até que ele, né, possa ter sido levado a acreditar que esse elenco poderia dar conta da Série B, por conta de chegar aí nas finais do Campeonato Paranaense.
10: Mas o dinheiro não é dele para contratar,
11: lógico,
10: né,
11: que
10: tem
11: não.
10: Tem que tomar cuidado.
11: Lógico que não. Lógico que não.
10: Ele deve ter uma autonomia até um...
11: Uma cordinha...
10: É um lugar.
11: Sim, uma cordinha curtinha, sabe? Assim, ó, não estica essa corda que eu não posso contratar esse cara. Óbvio que se o Lucas Magalhães pudesse contratar, ele teria trazido peças melhores.
12: Contrataria, obviamente.
11: Óbvio, óbvio.

0: Né? Óbvio que o Lucas Magalhães queria ter aqui em Londrina jogadores até de Série A. Isso é óbvio. A culpa não é dele. A culpa é do projeto que tem limitações. Porém, quando a água bater aqui na barba, que estivesse afogando o projeto e voltar para a Série C, talvez acordem. Talvez o Belintani abra a carteira.
1: Meio-dia e 43. 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
0: 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O gato olha isso sempre lá no desenho. 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
1: Tá falando Tom e Jerry, não?
0: Isso, é um Tom desses
1: Jerry.
0: Aí.
1: É qualquer. Do seu tempo, Tom e Jerry?
0: É. Meu
1: tempo. Samuel Paiva nem sabe o que é Tom e Jerry.
2: Claro que sei que é isso.
0: Negócio eletrônico.
2: Ô, louco, assistia muito quando era criança.
0: Hoje é tudo robô. Não, eu não tenho esse tempo, não. Meu tempo era Tom e Jerry, era aquele um que você ia correndo lá.
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2: Lobo, e ainda a respeito desse confronto de Londrina e Ponte Preta, né? O Marcelo Vieira Teixeira tá me lembrando bem aqui que a situação da Ponte, assim, é tão lá embaixo, mas tão lá embaixo que caiu no Paulista esse ano. Pra dois, assim, uma campanha esdrúxula, tá? Por parte da Ponte Preta. É, realmente, então, assim, quando a gente pode olhar um pouquinho mais pra Ponte Preta pra ver. Calma aí, o Londrina não tá tão mal assim. Mas, dentro do que o Londrina se propõe como projeto, é claro que o torcedor espera mais. É claro que o torcedor espera mais pelo que o projeto realmente propõe, né? E é aquela questão, Londrina talvez tenha sido conservador demais na janela de início de ano, né? É, querendo gastar o mínimo possível para essa Série B, mas tem pago o preço aí durante essas rodadas. Vai ter que investir no meio do ano ali em jogadores, não tem jeito. O elenco é assim, não é o ideal para um tipo de Série B. E aí tá nessa luta aí, né? Vai lutar provavelmente a temporada inteira pra não cair de novo pra Série C. E aí a situação que o Londrina escolheu, né? Que até pensou, não, acho que vai dar com esse elenco aqui, mas tem ficado bem claro que com esse elenco atual não dá pra você se safar, né, de uma briga ali por rebaixamento.
1: Mas é um jogo de muito risco.
0: Dá sim, lógico que é.
1: Ela vai ter que reagir.
0: É, quando que o Londrina ganhou?
1: Com dinheiro ou sem dinheiro?
0: Puxa aí, quando que foi a última vitória do Londrina lá em Campinas, né? Tanto com o Guarani como Ponte Preta. E óbvio que, né, nesses momentos dentro de campo, o jogador até esquece um pouco os problemas. Venceram a Série C, eu acho até que por promessas de colocar a casa em ordem ali, pagaram os jogadores, pagaram alguns, né? E outros não, outros pediram rescisão, enfim. Mas eu vou repetir, eu tenho a opinião que o problema do Londrina é o Londrina, né? Obviamente tem um adversário pela frente, essa partida diante da Ponte, mas o problema do Londrina é o Londrina, cara. As entregadas que alguns jogadores têm dado aí, né? Com os Lisk falhando, né? Enfim, são muitos fatores aí. O próprio ataque que já não marca aí há um tempinho, né? Digamos assim, não joga com aquela qualidade que teve em alguns momentos no passado. Mas, obviamente, o torcedor alvo-celeste tem essa esperança. Porque se perder da Ponte, perder para o Fortaleza, o Vila Nova aqui, num domingo pela manhã, que esse jogo será às 11 horas, a próxima partida, após esses dois jogos iniciais aí, vai ter 594 torcedores no VGD, Lobo. Pode escrever aí. 594 torcedores, destes aí 593 xingando e reclamando a campanha e até respingando aí em outras pessoas, no caso jogadores e também direção do time.
1: É, eu acho que vai ter mais por conta do sócio torcedor. O cara vai.
2: É, vai. Cara, é isso, vai. Tá pago já, né?
1: Eu acho que o Londrina

0: tem um público inferior a 2 mil. Nesses jogos aí
1: de não terá de menos ruim. De 2 mil. É. É, mas o saco enche, viu? Chega uma hora que o cara...
2: Com certeza.
0: Não, mas o saco cara que chega. Não, mas tem cara que às vezes não tem o que fazer, vai lá, cara.
1: É, vai pra ver a desgraça, né? Não, uns vão pra ver se dá certo e outros vão ver o que não deu certo. É mais ou menos isso aí.
2: Zago,
1: e
2: você pediu a informação aí. A última vez que o Londrina venceu em Campinas, tanto contra a Ponte quanto contra o Guarani, quer saber? 2022, dia 11 de junho de 2022, 2-1 Londrina em cima da Ponte, 2 expulsos pro lado da Ponte e 1 expulso pro lado do Londrina.
0: 4 anos
2: atrás, um gol de João Paulo no minuto 90 de pênalti. E aí, pra salvar o Londrina aí, cara.
1: Rapaz, o João Paulo tá fazendo falta desse time, hein? Se tivesse...
0: Joga muito, né?
1: 7 anos, 8 anos menos, estaria aí, seria
0: até o
1: titular.
0: Germano, né?
1: O Germano com um pouquinho mais, e teve aqui ontem, falando do sub-20, né? Bom, então, vocês estão satisfeitos? 4 anos que o Londrina não tem uma vitória em Campinas.
0: E são dois jogos de muito risco, principalmente o Fortaleza, né?
1: Lógico. Não, Fortaleza, eu particularmente...
2: Já considera como derrota?
1: Não, não é que eu considero. Futebol permite, né? Mas eu não estou nada animado. Eu até tenho uma certa animação em termos de resultado diante da Ponte. Se não vencer a Ponte, aí o Fortaleza, na minha concepção, é muito mais difícil, sim. Não tem a menor dúvida disso. E repito, o problema do Londrina são os jogadores do Londrina. O problema do Londrina é o elenco do Londrina. E aí chega o Michalis. Talvez possa fazer um milagre aí, dar uma benzida lá no vestiário, colocar um posicionamento diferente. Mas tudo vai depender do começo, porque aqui nós vimos a bola queimando nos pés dos jogadores aqui diante do São Bernardo. Todo mundo. Não dá pra você falar, não, esse aqui, aquele acolá.
2: Os pés e nas mãos também, né?
1: Nas mãos do Kozlinski, que não queimou porque ele não pegou, não tocou na bola, né? Enfim, esse lado psicológico vai pesar muito, né? Porque os caras já entram, assim, muito pressionados em campo, né, Lobo?
2: E já é
1: muito.
2: Um jogo de 6 pontos, pra mim. Sendo bem sincero, já é um jogo de seis pontos.
1: Mas é de 6 pontos.
2: A Ponte com 7 pontos, o Londrina com 5. E mesmo Londrina se forçando ali no meio da temporada, pra mim são dois times que vão lutar até o final pra não cair.
0: E o duro é que o Londrina vai terminar maio na zona do rebaixamento.
1: É, vai.
0: Porque se ele ganhar da Ponte, ele não sai.
1: Não sai.
0: O jogo em Fortaleza é muito difícil. E o Vila Nova aqui...
2: Vila Nova em casa.
0: Sim. É bucha.
1: É bucha também. Aliás, não tem jogo que não é bucha, né?
0: Série B é essa cara, né?
1: É essa cara. Deveriam ter feito um cálculo melhor. Esse cálculo aí, esse raciocínio que esse elenco poderia... sustentar o Londrina numa zona intermediária. Olha que eu estou falando intermediária. Não estou pedindo para estar lá, dentre os 10 da parte de cima. Mas que ficasse
2: décimo
1: ali.
2: 14º.
1: 11º, 12º, 10 pontos. O Londrina teria que ter 10 pontos hoje. 10 pontos. O Londrina hoje tem 5, né? Teria que ter 10 pontos. Aqueles 2 pontos diante do Goiás, né? Pelo menos 1 ponto diante do Sport, que vem na sequência, né? Então já são 3. O empate com o Ceará, esse aconteceu. São 4, esse aconteceu, mas então 3 a mais. Aquela derrota em Goiânia, que foi terrível, poderia trazer pelo menos 1 pontinho de lá. E essa derrota aqui para o São Bernardo, poderia pelo menos ter empatado aí 1 pontinho a mais. E aí, nesse contexto, Lobo, que eu me recordo das palavras que nós sempre falamos aqui. O dia tem que ir catando moedinha nesse campeonato. Não é querer nota de dólar, que vale hoje R$5,49 lá na casa de câmbio, né? Na casa de câmbio. Tem que catar moedinha de R$1, R$2, vai somando pontinho, cara. Se não dá pra ganhar, pelo menos para de perder. E é isso que o Londrina tem que tentar fazer a partir desse jogo agora, da próxima segunda.
0: Meio-dia e 52. 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Meio-dia e 52, o bate-pronto vai a São Paulo. Futebol paulista é o pretão da PAN. Valmir Jorge diz aí, meu camarada.
3: Boa tarde, rapazes. Todos bem? Opa, vamos que vamos então com os paulistas aqui no bate-pronto da nossa Jovem Pan, o seu Lobo. Grande Zago, Samuel, Damiani, vamos começar com o time do povo, o Corinthians, que usou uma equipe mesclada ontem, né? E voltou a vencer magrinho, 1-0 a equipe do Barra. Está na próxima fase da Copa do Brasil, vai colocar no bolso aí 3 milhões pela vaga, além dos 2 milhões, né, por entrar nessa quinta fase da competição. É, a Copa do Brasil rende uma grana bacana aí, todo mundo quer, né? É, ai, meu Deus do céu, São Paulo, que não diga isso pro São Paulo nem pro Flamengo. O Flamengo. Bom, autor do gol de ontem da vitória, depois de um tempão sem marcar, Yuri Alberto revelou, né, em entrevista, que deseja sair, sim, caso chegue uma proposta interessante. Diz que já tem até um acordo com o presidente Stabile, é, que precisa de novos desafios, são 5 temporadas, tem conversado com o técnico, o Diniz não quer que ele saia não, mas ele já conversou com os empresários e pintar uma proposta aí, tchau, tchau. Domingo, o Timão vai ao Rio de Janeiro, no Engenhão, 4 horas da tarde, onde enfrenta a equipe do Botafogo. É bom saber que o Corinthians está ali pertinho da zona do rebaixamento, então tem que ir pro Rio, tentar pegar essa fase aí que não é muito interessante do Botafogo e tentar os 3 pontos para dar uma folguinha aí na tabela. Já no Tricolor mais querido, bom, diz que tá tudo certo, tá próximo de anunciar o Dorival Júnior. Ontem, né, o Rui Costa e o Rafinha estiveram em Florianópolis conversando com o treinador e tal, né, para substituir aí o Roger Machado, demitido na última quarta-feira, e que vai levar 2 milhões aí da multa contratual. Embora o presidente, olha, não tem dinheiro, então não vou mandar embora. Acabou mandando embora o treinador. Ontem, os torcedores foram ao CT, o pessoal que voltou lá do Curitiba viajou a noite inteira e de manhã já estava lá no CT para falar com alguns jogadores. Caleri concordou com os torcedores, disse que tem que ser xingado mesmo, tá? O clima tá tenso lá no São Paulo, viu? E, ó, e a saída do Rui Costa é uma exigência do pessoal já há algum tempo. Enquanto isso, o James Freitas, auxiliar do Roger, ficou, né? E deu treino ontem, trabalhando hoje, e ao lado do Milton Cruz vai trabalhando aí enquanto não se define. É bem provável que nessa sexta-feira o Dorival venha a ser anunciado, se é que já não tá tudo certo. É que o pessoal faz um segredo, né? É, enquanto isso, o time volta ao Campeonato Brasileiro no próximo final de semana, vai ao Rio de Janeiro, amanhã, sábado, enfrentar a equipe do Fluminense e o Luciano com uma lesão muscular desfalca a equipe. Já o Palestra recebe o Cruzeiro amanhã também, 21 horas em Barueri, na Arena Barueri. O Abel Ferreira terá as voltas do lateral esquerdo Arthur e do meio campista Andrés Pereira. Já o Alan tá recuperado, tá, mas ele não joga não, vai ter que cumprir suspensão automática e tal, né, esse pessoal que não participou da Copa do Brasil no meio de semana. O Felipe Anderson deverá ser mantido como titular, fez um bom jogo, também contra Jacupiense, né, com todo respeito, e ele deve ser mantido como titular, aí o técnico gostou muito e tal. Força máxima para o Verdão tentar garantir mais 3 pontos, né, se manter na liderança e não deixar o Flamengo encostar muito não, né? Bom lembrar que no outro final de semana, no próximo sábado, vai ter o confronto entre ambos lá no Rio de Janeiro, e o Flamengo tem um jogo a menos que a equipe do Palmeiras. Descendo a serra, chegando na Vila Belmiro, o Peixão vai subir a serra no final de semana, no domingo, 11 horas da manhã, recebe o Curitiba, de novo Curitiba, hein? Vai ser na Neoquímica Arena às 11 horas da manhã e com casa cheia, viu? 45 mil ingressos foram colocados à venda, diz que todos já foram vendidos, agora só camarotes, tá? Aqueles para os bacanas, né? Para quem pode, para os amigos do Neymar, né? E pode ser o último jogo dele, do Neymar, antes da Copa do Mundo. Caso ele seja convocado na segunda-feira, ele vai ficar à disposição da CBF, diz que já conversou com o técnico, com o Santos, acordado, não quer correr nenhum tipo de risco e não joga mais pelo Santos até a parada aí, até depois da Copa do Mundo. Aí vamos ver o que acontece depois lá, se vai renovar ou se não vai renovar. É um mistério ainda a permanência ou não do Neymar na Vila Belmiro. Tá bom, gente? Grande abraço para todos, uma boa sexta-feira. Por aí eu não sei, aqui chuva fina, frio, uma sexta-feira carrancuda, como eu diria o locutor da torcida brasileira, sexta-feira carrancuda, torcida brasileira, o grande e inesquecível Fiore Gigliotti. Um grande abraço a todos, hein? Valeu!
0: Valeu, Valmir Jorge, meio-dia e 57, trazendo o futebol paulista aqui no Bate Pronto. Bom, amanhã tem decisão do Sub-20, né? Lá em Paranaguá, Rio Branco e Londrina, as duas equipes que já estão de volta à primeirona da categoria.
1: E aí, a grande final no próximo final de semana. Domingo, né? Aqui em Londrina, no VGD, pelo menos foi o que o Germano informou para nós ontem aqui, né?
2: E ainda sobre Paranaense, tem a segunda divisão do Paranaense, né? Esse aí profissional, com o Paraná em campo nesse final de semana, vai enfrentar o Araucária fora de casa, domingo, 15h30, e no sábado, né, tem Paranavaí e Patriotas, né, às 15h30 também, no mesmo horário. E aí, no outro final de semana, dia 23, Paraná e Araucária também, 15h30, no dia 24, domingo, Patriotas e Paranavaí. E aí, então, para nós vermos, né, os dois times que vão subir. Quem for para a final, serão os dois que vão subir e vão estar no Paranaense 2027.
0: É, o Paraná tá brigando grande para voltar, né, Xará?
1: Ah, deve voltar, né? Paraná e Araucária, futebol prega peças, mas é favoritaço aí. E eu gostaria de ver, nesse outro confronto, Paranavaí e Patriotas, gostaria de ver aí o vermelhinho do fim da linha, ou seja, o Paranavaí. Mas para nós aqui, o que importa é o Tubarão. Tubarão que está se
0: joga
1: preparando.
0: Segunda-feira, uma pedreira danada, muito desfalcado atrás. Por isso eu não sei se ele mexe na lateral, se mexe no gol, porque já vai ter que mexer muito, né, na zaga e não tem opção.
1: É, na zaga só tem o Caio, né?
0: No gol você mexeria, não, né?
1: Aí eu mexeria, mas ele não vai. Ele não vai mexer. Ele vai manter, deve manter o Everton, deve manter também o Kozlinski. E daí pra frente, eu acho que o time é o que vem jogando, né? É, com ali o lateral esquerdo, o menino lá, o Rafael Monteiro. O outro zagueiro deve ser o Lacerda, né? O Gabriel Lacerda. Direita, o Everton. Esquerda, Monteiro. Enfim, é, André Luiz, Lucas Marques e Thales. Vitinho, Bruno Santos e Iago Teles. Deve ser isso aí. Eu acho que deve segurar um pouquinho mais o André Luiz. Eu faria isso, né? Proteger um pouquinho mais a zaga. É, talvez o Caio até esteja, digamos assim, pronto para voltar, mas não tem ritmo de jogo. A pegada de jogo é muito diferente do que treino, né? O tempo de bola, essas coisas todas aí. Sabemos o potencial do menino. Aliás, foi titular muito tempo aí e penso que ele, bem em forma, ele joga ao lado do Wallace. Embora eu goste também do Gabriel Lacerda, o Crespo nem tanto, não gosto muito não. E na direita, eu acho que ele vai manter sim o Everton, né? Pela condição de estar chegando agora, dar a oportunidade, talvez com uma nova, um novo conceito ali de colocação, de marcação, ele deve fazer isso aí, eu acho que é por aí, o Londrina não tem muito o que fazer, não.
2: É, acho que eu reforçaria, então, esse meio de campo, né, já tinha falado também em outras oportunidades, colocar o Iago Teles mais próximo do Bruno Santos, eu acho que os dois se combinam muito bem, e o Bruno Santos há muito tempo já está isolado, né, no ataque, as oportunidades não chegam para ele, raramente chegam para ele, e aí quando chega também, não dá para garantir que vai fazer todos os gols ali, sempre que a bola chegar, então reforçaria esse meio de campo, colocaria o Vitinho, né, mais aberto na linha do meio de campo, e aí você pode colocar, seja o João Tavares, seja o Fabiano, para complementar ali na marcação com o André Luiz e com o Lucas Marques, e aí o Everton realmente tem me deixado muito incomodado nas últimas partidas, acho que eu daria mais uma oportunidade, né, pro menino que entrou na última partida, o Cauê Leonardo, né, então daria mais uma oportunidade para ele, para ver como que ele responderia. E aí, Paulinho Mocelin, realmente, né? E o Emiliano Rodrigues ali como opções para o segundo tempo, além do Thales também, que eu colocaria no banco.
1: E eu pegaria um dos dois da frente, ou o Lucas Marques, ou, no caso, o Thales, mandaria colar lá no meia da Ponte Preta.
2: O Elvis?
1: Lá, o Elvis. Toda jogada da Ponte Preta, ela se resume
0: passa por ele.
1: Se você matar o nascimento da jogada, você já tem meio caminho andado para isso. Já que o Lucas Marques não faz transição nenhuma, né? Não marca, não ataca, não tem bom passe, não tem porcaria nenhuma, botaria pelo menos assim. Ou então troca, bota mais um volante para seguir o Elvis. Ó, onde ele vai, você vai atrás. Se ele for comprar pipoca, você vai. Se ele for no banheiro, você vai. Mata esse nascedor da jogada do time da Ponte Preta. É por aí. Bota mais ali o menino André Luiz, né? Na frente da zaga. Olha,
0: João Tavares,
1: né? Tavares poderia entrar no lugar do Thales, fazer uma marcação forte, sabe? Pegar. Olha, cara, eu fiquei com uma inveja do Vitória ontem, diante do Flamengo. Pelo amor de Deus,
0: matou
1: cara.
0: Matou a pau, né?
1: É, tá louco. Os caras deram a vida em campo, cara. Né? Você via ali a vibração dos caras quando roubavam a bola. Londrina tem uns caras aí que tanto faz, né? Se é pra lá ou pra cá, parece que os caras não têm assim, ó, na veia.
2: Moral
1: na
2: tá
1: veia,
2: muito baixa do time.
1: Na veia. Esses jogadores do Londrina têm que ser cobrados também, cara. Não é só cobrar treinador, cobrar isso, cobrar aquilo, não. Reforço. Tem que cobrar desses caras aí, meu, que amarela nesses jogos aí, que vem amarelando aí. E não é um só, não. Tem dois, três, quatro aí, a começar lá do goleiro. Ô, Kozlinski, vou te dar uma chance, mas a primeira falhada sua, eu te tiro do jogo. O que que tá acontecendo? Tá com pagamento atrasado? O que que tá acontecendo? Você, né, tá lá com a cabeça no milhão lá que você ganhou na justiça lá do Vila Nova... O que está acontecendo? Isso aconteceu. Mas, enfim, Vamos aguardar aí o nível de cobrança do Rogério Micali em relação ao elenco. Não é só teoria, hein, seu Rogério? Tem que cobrar também no campo.
2: E sobre o Kozlinski, que eu tava até olhando aqui, o Luan chegou a fazer alguma partida pelo Londrina nesse Paranaense?
1: Titular nenhuma.
2: Não. Nenhuma, né? Nenhum. Então, assim, o colocar o Luan também agora...
1: Ué, será? Mas veio
2: uma
1: pra
2: partida
1: quê?
2: Tão difícil assim...
1: Mas veio pra quê? Se o senhor senta nessa cadeira aí, o senhor tem que ser competente. Não é pra vir aqui contar historinha que a Virgínia largou o Vini Júnior, não. Isso aí eu não quero saber, é problema deles lá, pô.
2: É, tem que estar preparado, né? Pra quando a oportunidade Lógico. Chega ali, o Luan... É, porque o Kozlinski realmente, a queda assim, ali de atuação é realmente inadmissível. Aceitando ali gols fáceis, né? Culpa dele, muitos gols aí recentemente. Começou lá contra o Goiás, né? Aí contra o Operário, pra mim, foi o estopim, né? E mais uma vez ali, deixando muito a desejar, infelizmente, o Kozlinski, que tinha começado muito bem.
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1: De volta à Rádio Jovem Pan, agora na rádio e no YouTube. Velho Vamp, olha a frase do BAP. Ele deixou claro que ele teve a coragem, que tem a coitatização, que é quando se faz de coitado, ah, dá mais uma chance. Ele achou que o Felipe Luiz não estava bem esse ano e ele resolveu mudar. E ele diz que nunca viu uma rotatividade tão boa no elenco, né? Do elenco funcionar. Isso eu até concordo com ele. E que por isso ele queria ganhar tudo nesse ano. Aí ele fala isso antes do jogo e leva fumo de um time que geralmente briga para não cair no Campeonato Brasileiro, Marcos André.
2: Nossa, Tico, o time do Flamengo, até o time reserva, a gente disse que era aqui de olho fechado, olha lá. Vamos lá, que seja esse, Emerson Royal, Danilo...
1: Fechou a linha, olha lá.
2: Danilo, Vitão, Ayrton Lucas, Everton Araújo, Pulgar. Aí você vem com Carrascal, Cebolinha, se você quiser ali, Bruno Henrique, como outro lá, o
3: Luiz Araújo,
2: ainda tem o Alessian. Fácil de falar o time do Flamengo.
1: Você tá fechando o olhinho pra quê? Pra sentir, não, pra sentir a potência?
2: Não, pra ver, não, o time. Que ele falou que a rotação...
3: Ele dá pra falar com o olho fechado.
2: Fechado, o time reserva. Agora, manda eu falar o time do Corinthians reserva. Que é o time que eu torço, pra tu ver que é a dureza. Manda eu falar o time do São Paulo reserva. Então, sobre a rotação... Porque se você pegar mesmo assim, o Bruno falou certo, ó. Olha quanto gol, quantos gols a Arrascaeta e o Pedro deixam por ano. E quantos demais deixam. Quantos gols vai deixar o Samuel Lino, o Prata? Luiz Araújo, de vez em quando, ainda marca. Luiz Araújo, eu vou botar, e o Cebolinha. E olha, esses quatro comparando com o Pedro e Arrascaeta. Os dois entregam mais gols. Por isso que uma vez lá atrás eu brinquei com você. Digo, ah, vai fazer uma aposta aí. Quantos gols? Bota 12 por ano de cada um. 12, um gol por mês. Eu disse, Prata, você vai fazer um gol por mês, para no final do ano dar 12.
3: Não faz.
2: Samuel Lino, vai fazer um por mês. E olha que você joga quarta, domingo, com várias competições.
3: Normalmente 8 jogos por mês.
2: E tá fora agora da Copa do Brasil. Eu falei isso antes. Né? Lógico, o Pedro tem um poder de finalização maior, o Arrascaeta joga mais próximo da área, entra. Os caras jogam pra beirada, mas dá pra fazer gol, pô. Dá pra fazer gol e participar mais. Então, quando ele fala da rotação e a troca de treinador, é a opinião dele. Né? O dirigente vai querer ganhar tudo, ele tem um super plantel. Um time caro, então ele pode jogar isso no ar. Mas agora, o Mauro falou ali, vai ficar aquela lacuna na Copa do Brasil para o Flamengo treinar. Aí eu te pergunto assim, isso é o Flamengo, que é o atual campeão da Libertadores e brasileiro. Tá muito legal o descanso, tá muito legal o Bahia não jogar mais nada esse ano? Você joga o brasileiro? Tô descansando, se eu só vou jogar o brasileiro... Eu vou cobrar do Bahia que chegue entre os quatro primeiros. Que ninguém vai estar mais descansado do que o Bahia. Está em maio. Hoje é 15 de maio, né? Hoje é 15, né? 15 de maio. Grupo Sítio, uma potência. Ó, o Bahia já não joga a Copa do Nordeste. Está de fora de tudo. O Rogério e o Bahia só vai ter a semana cheia que nem o Santos teve a temporada passada. E o Santos brigou para não cair. Não é o caso do Bahia. Então, já que Fluminense, Flamengo, Palmeiras... Corinthians, tudo está em outras competições, ainda envolvido em outras competições. E eu ainda vou ter um tempo para pré-temporada, porque quais os atletas do Bahia que podem ir para a seleção? O Juba entrou na relação dos 55, né?
3: Sim.
2: Não sei se tem mais alguém do Bahia que vai para a seleção, outra seleção. Não tem.
3: Não.
2: Então, vai ter tempo para caramba para treinar. Agora vai ter. Agora, vê se é legal, vê se a torcida do Bahia está gostando disso. Então, o Flamengo agora vai ter essa data de Copa do Brasil, mas tem que vai focar mesmo na competição que ele é atual campeão, Libertadores e Brasileiro. E o Palmeiras, você acha que o Palmeiras não fica feliz?
1: Opa! Claro, o Flamengo fora.
2: Fora, vai pensar o quê? Um grande rival fora, ninguém tá falando que o Palmeiras vai ser campeão, mas quem
1: é? Mas é favoritíssimo.
2: Favoritíssimo.
1: Se o Palmeiras sai, o Flamengo é favoritíssimo, se o Flamengo sai, o Palmeiras é favoritíssimo.
2: Não, então, já não vai ter um que pode... me ganhar. O Flamengo pode ganhar.
1: Não, o que o Palmeiras pensa agora é o seguinte: a partir de agora eu sou favorito em todas as rodadas.
4: Ele é, mas também é abre isso. Espaço para um time que não esperava chegar, porque o que a gente imagina? Palmeiras e Flamengo, sempre. Libertadores, Palmeiras e Flamengo. Brasileiro, Palmeiras. Se um deles falhar de alguma forma, abre uma brecha para alguém que a gente não esperava. Se os dois falharem, viram Corinthians e Vasco, como foi no ano passado. Então vamos ver se o Flamengo leva, se o Palmeiras segue em frente, né?
2: Na região sudeste, 5 classificados, né? Você vai pegar, não sei, você vai pegar 4 aqui de São Paulo, Santos, Mirassol, Corinthians e Palmeiras.
4: Isso.
2: Né?
3: Sim.
2: Vasco e
3: Fluminense.
2: Deu 6. Com 5 da região sul.
3: Tem o Cruzeiro e o Galo aqui também.
2: Aí dá 8, né?
3: É.
2: Aí você na região sul tem o Chapecoense e Atlético Paranaense.
4: E Juventude.
2: Inter e Grêmio e Juventude. É. Lá pra cima, lá no norte, tem um Remo, Fortaleza e Vitória. Sim. Então, quer dizer, a parte mais forte do futebol do país, quase todo mundo foi. Botafogo e Flamengo podia estar, né? São Paulo, que era um favorito, foi eliminado.
4: São Paulo tomou um gol faltando um
2: minuto. Então, olha só quantos iam sobrar. Quase um brasileiro na Copa do Brasil.
3: Sim.
2: Só e Botafogo.
3: Times da Série B só. Ué? Só o Fortaleza e Juventude, que estavam na Série A ano passado. É.
2: Então agora abre essa lacuna que o Mauro falou ali de treino durante. Mas nunca é bom ser eliminado, pô. O pensamento do presidente lá não discorda, não. Tem que pensar dessa forma.
1: Uma coisa que eu quero perguntar pro Mauro César Pereira foi isso que o BAP falou de coitadização. Coitadização. Que tem uma cultura no Brasil da coitadização. Ah, coitado, tinha que dar mais uma chance para ele, mas que ele no mundo empresarial não vê dessa forma. Que se ele viu, se ele acreditou que o Felipe Luiz não ia continuar com a excelência de antes, ele trocou a tempo.
2: Ô, Tico, só antes de chegar no modo, qual, nos últimos anos, qual treinador do Flamengo que passou pelo Flamengo, saiu do Flamengo e conquistou título? Só tem um.
1: Felipe Luiz, Dorival Júnior.
2: Não. Saiu e conquistou o título do
1: Dorival. Dorival Júnior.
2: Com o Corinthians e o Jorge Jesus, que está prestes a. Por enquanto, está prestes. Já ganhou com a Raul, né?
3: Pode ganhar com a
2: Alnassi. Pode ganhar agora com a Alnassi. O Flamengo dá essa possibilidade de os treinadores ir lá e ganhar, né?
1: Verdade.
2: Ganha. Olha o Vitor Pereira, tá feliz pra caramba porque tirou o time da zona de rebaixamento.
3: Segundo ano seguido que ele salva um time de rebaixamento na Premier League.
1: É isso, Mauro César Pereira. O Vamp faz essa observação. Mas o que você achou dessa declaração do BAP, da coitadização, que ele vê mais como um lado empresarial? A gente criticou muito, né? Todos nós, quando o Felipe Luiz foi demitido, e eu acho que merecia a crítica. Mas ele disse, deixando claro que ele achou muita melhora, que ele está achando a rotação melhor, um Flamengo funcionando melhor. Mas logo depois dessa declaração, Mauro, a eliminação para o Vitória.
5: É a coitatização do torcedor do Flamengo que está sendo zoado pelos rivais, coitados. Né? E são coitados porque o presidente do Flamengo acha que entende futebol mais do que todo mundo. Que com base em quê? Em quê? Ele achava que o Felipe não daria mais jeito no time. E com base em quê? Ele fala que está melhor. Acabei de dizer aqui. Um perdeu para o Danúcio, o outro perdeu para o Vitória, em mata-mata. Um perdeu uma taça para o Corinthians, o outro tomou 3-0 na chapuletada do Red Bull Bragantino. Sendo que o jogo do Corinthians, o Carrascal foi expulso, aquela confusão toda, né? O Bragantino, não. Voltou e tomou aquela pancada. Comparar o que o Felipe Luiz fez pelo Flamengo com o que o Leonardo Jardim fez agora, que nem deu tempo dele fazer mais também, muito mais do que isso. Peraí, gente. Se ele acredita nisso, meu Deus, em que perigo. O Flamengo está em mãos de alguém que acha que entende futebol. Que acha que entende futebol. Pelo jeito, acha que entende mesmo. Vocês acham que entende futebol? Alguém que trata dessa maneira um técnico que ganhou só porque teve uma fase ruim no começo de temporada? E para onde vai esse trem? Pode dar certo? Claro que pode dar. O elenco do Flamengo é bom, o Leonardo Jardim é um bom técnico. E agora terá esse tempo livre que ele pode aproveitar bem nos meios de semana, que serão alguns, né? De Copa do Brasil. O Felipe, aliás, ano passado, quando cai na Copa do Brasil, teria esse espaço e não teve, porque a CBF mexeu no calendário. Ainda assim, ele ganhou os dois títulos mais importantes. Sem centroavante, que o Pedro machucou na reta final. E o Leonardo Jardim ainda ganhou o Paquetá para esse ano, né? Está lá com o Paquetá, inclusive. Tem um elenco do ano passado e mais esse reforço de peso que vai voltar a jogar, provavelmente, contra o Estudiantes na quarta-feira que vem no Maracanã pela Copa Libertadores da América. Enfim, pagou pela língua, né? Falou essa coisa aí e logo depois o Flamengo foi eliminado. Coitado do torcedor do Flamengo que está sendo zoado hoje. Coitatização.
1: É isso, né? O torcedor do Flamengo realmente está sendo zoado. É, Flávio Prado.
2: O torcedor do Botafogo fica até feliz, porque o Flamengo foi...
1: Verdade. É. Botafogo, ninguém nem tá lembrando que foi eliminado.
2: E o torcedor também, pô, já que o Flamengo foi...
4: Não foi, fizeram um quizumba lá, foram pra cima dos caras, pô. Pô, louco, um baita fuduê.
1: Alexandre Barbosa.
4: Foram um inferno.
2: Esse, Alexandre porque é Palmeiras, né?
4: Não, fizeram fuzil, esqueceram do Textor. O Textor, ó... Tirou o time.
3: Mas tem uma coisa aí que o Bap falou, ele falando, coitadização, enfim. Não é um cara, parece que tá falando, tadinho, pô, ele, vamos ajudar esse cara. Não, ele tá falando de um cara que ganhou tudo, pô. Que parece que ele, nossa, seria uma caridade manter o Felipe Luiz. Não, pô, tá falando de um cara que ganhou tudo, assim, parece que ele tá falando de,
2: não,
3: de um pobrezinho. Não, coitadinho, vamos ajudar esse rapaz, ele é fraquinho, eu vou ajudar ele. Não, pô, ele tá falando de um cara que ganhou tudo. É uma declaração, assim, que... Eu concordo com o Mauro. Eu não sou torcedor do Flamengo, mas eu ficaria assustado com essa declaração.
1: Eu não fico assustado, e eu acho que o Mauro também não.
3: Sim.
1: Porque a gente conhece o BAP, Bruno.
3: Sim.
1: O BAP é isso aí. O BAP é, ele é prepotente, ele é marrento. A gente já falou isso aqui várias vezes, né?
3: Sim.
1: Ele é.
3: É que dá a impressão que...
1: Agora, vai ter que ganhar.
3: É.
1: Se for assim e ganhar... Como era o Romário, por exemplo. O Romário era prepotente.
3: É,
1: Romário era arrogante, mas ganhava.
3: A impressão assim que seria, nossa, eu vou ajudar esse pobrezinho aqui, coitado. Pô, ele não sabe nada, não, eu vou ajudar esse cara aqui. Pô, tá falando um cara que ganhou Brasileiro, Libertadores, encarou bem um Paris Saint-Germain, venceu o Chelsea.
2: Eu tô falando assim, Bruno, quando eu falei da rotação...
4: Nós vamos ver a troca, nós vamos ver se foi certo ou errado no final do ano.
3: Sim.
4: Aí nós vamos ver.
2: Quando eu falei da rotação, eu tô falando dos atletas. Por isso que eu escalei aqui, fechou o olho pra escalar. Que eu, até o Zezé, a gente sabe de cabeça quem é.
1: Sim. Não, e por enquanto, é isso. Eu tô aqui falando, prepotente.
5: Thiago.
1: Ah, oi, Mauro.
5: Não, só um detalhe aqui. Sobre essa questão de mundo empresarial, essa, também essa conversinha fiada de empresário, que aqui no mundo empresarial, como se o empresário não errasse. Empresário quebra empresa, empresário administra mal, empresário manda embora sem motivo. Empresários fazem boas gestões também. Empresários acertam e erram no mercado. E tem uma frase clássica do senhor BAP, tá? Que não sei se vocês vão se lembrar, que foi em 2014, que eu vou reler aqui. Ó. Foi durante o 5º Fórum de Marketing Empresarial, 16 de agosto de 2014, sobre Netflix. Não, ele era presidente da Sky. Não somos concorrentes, mas daqui a pouco, se começarem a nos incomodar, podemos comprar esses caras no Brasil. Ok? Hoje, Sky ou Netflix? Onde vocês vão?
1: Netflix.
5: Se comprar ações.
1: Netflix.
5: Né? Pois é. Não foi dito por mim, não. Tá aqui, tem matéria, tem link, tem tudo. Ele errou, não errou? Na avaliação dele? Quem me garante que ele não errou novamente? E o detalhe, mesmo que o Leonardo Jardim ganhe os títulos que o Felipe ganhou ano passado, Brasileiro, Libertadores, ninguém poderá afirmar que não ganharia com o Felipe. Ninguém poderá afirmar. Como também, se ele perder, não vai dar para dizer que ganharia com o Felipe. A gente não sabe. Uma coisa não tá, não existe certeza absoluta aí. Tem uma certeza. Um técnico que foi campeão foi tratado de forma desrespeitosa pela diretoria do Flamengo e pelo senhor José Boto na maneira como demitiu o Felipe, com a chancela do BAP. Nada contra o Leonardo Jardim, tá? Tudo contra essa forma de trabalhar e esse negócio da coitatização. Né? Coitado de quem... Coitado da Sky, talvez, né? Pode ser. Netflix está bombando. Aliás, ele foi pioneiro. Depois disso veio a Amazon Prime, né? Aí tem a Paramount e tem uma série de outros streamers, tem Disney Plus, tem vários. Mas o primeiro que bombou foi o Netflix. Inclusive depois com produções próprias. Quando a Disney compra depois a Fox e aí todos os filmes que estavam no cardápio lá da Netflix começaram a terminar contrato, foram recolhendo e eles já produziam os próprios filmes e séries. Foi dito isso em 2014. Ele cometeu um erro de avaliação. Acontece. A gente erra também no nosso trabalho. Dá opiniões sobre um jogador, um time, de repente sai tudo diferente. Então, o fato de você vir do mundo empresarial, isso que eu quero dizer, tá? Não assegura que vá acertar sempre. Esse papo de, ah, não, porque o mundo empresarial tem peculiaridades e o futebol tem as dele também. Até porque futebol envolve um negócio chamado paixão. Ninguém é apaixonado pela Sky ou pela Netflix. Mas pessoas são apaixonadas pelos clubes de futebol. Inclusive aquele que ele preside. Então você mexe com a emoção das pessoas. É outro papo. É outra conversa. Até a página 2 você pode pensar, não, mundo empresarial, isso aqui se encaixa. Mas não é. Não é a mesma coisa, é bem diferente.
1: É, e o Mauro traz essas lembranças. É porque o BAP, ele é assim. Ele é assim. Você vê, ó. Ele foi prepotente aí também. Falou, é, deixa, qualquer coisa a gente compra. E o primeiro ano foi bem sucedido. Aí não tem como falar, o cara ganhou o Brasileiro, ganhou o Libertadores. Agora, vamos ver nesse, que aí é a escolha dele. É a escolha do treinador dele, agora.
3: Felipe já estava lá, a maior parte do elenco Sim. já estava lá.
2: Eu acho isso uma vaidade muito grande. Se você... Vamos chute.
1: Porra, mas você tem dúvida que tem vaidade?
2: Não, não, é isso que eu tô falando. Se você... Você assume, você ganha a eleição, assume um time vencedor. Eu, se eu tenho um treinador que é vencedor, vou continuar. Porque não é paixão. Você torce pro clube, é o meu clube, ou o meu ego tá maior do que a instituição e os outros torcedores. Eu quero dar sequência na caminhada de continuar ganhando título. E se eu torço mesmo pro time, eu vou ficar feliz que eu vou continuar ganhando título. Não, sabe de uma? Eu vou tirar esse daqui pra botar o meu e possa ser que não dê certo e eu não continue ganhando título. Como é que vai adivinhar? Pra você adivinhar o que vai ser o Leonardo Jardim, tem que esperar terminar a temporada. E o próprio Felipe Luiz se fica, porque é uma nova temporada, né? Começou uma nova temporada, você... Por exemplo, eu vi o treinador do Liverpool. Temporada passada, né, Bruno? Foi campeão, né?
3: Foi.
2: Campeão, aí veio a nova temporada. O Liverpool não jogou nada esse ano.
3: Sim, tá lá em quarto lugar, brigando pelo quinto, quarto e quinto com a
2: sua. Aí tá lá pensando se ele fica ou não. Ele pode chegar assim por aí, velho. Um ano foi muito bem, o outro eu não ganhei, mas o time tá.
3: Vai pra Champions.
2: Então tá 1-1. Vai me dar o terceiro ano pra ver se fica 2-1 de conquista ou 2-1 de não ter conquistado?
3: Sim. O do Arsenal insistiram com ele e agora tá perto de ganhar.
2: Vamos supor que o Felipe Luiz não ganhasse nada nessa temporada. Ó, a minha tá 1-1. Quer ir pra terceira, dificilmente o Flamengo não vai ficar sem ganhar nada.
4: Tá 2 anos sem ganhar. Palmeiras? Né?
1: É, 2 anos.
4: É o que eu falei, eles já teriam sido demitidos umas 6 vezes no Flamengo. Se ele tiver umas 6 vezes, ele teria sido demitido.
1: Bom, a gente vai ter que falar disso aí, Dorival Júnior no São Paulo, e Yuri Alberto dizendo que quer deixar o Corinthians, tá? Isso caiu que nem uma bomba. Galera, mas antes tem ódio... Daquelas brabas pra hoje, hein? 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Bom, Flávio Prado trouxe essa notícia. Dorival Júnior no São Paulo, hein? E aí, a gente cai naquilo de saber que o futebol brasileiro é uma piada, né, Flávio? Porque o áudio do presidente do São Paulo, um dia antes do jogo, dizia: não vamos demitir o Roger Machado porque não temos dinheiro. Roger Machado foi demitido. Não podemos contratar o Dorival Júnior porque ele custava quase 3 milhões por mês ao Corinthians. Foi e contratou o Dorival Júnior. Tudo que vazou no áudio dele, que ele não iria fazer, ele fez 2 dias depois.
4: Não, é ridículo. São Paulo é uma piada, né? E o nosso, como é, um morto muito louco, né? O nosso morto,
1: cara,
4: muito louco.
1: Cara, vê cena desse filme. Você vai chorar de rir. O morto muito louco, ele vai sendo apoiado pelos outros. E ele vai assim, ó.
4: Aí pra quem não sabe, saiu um meme ontem, né? Que o senhor Harry é o morto muito louco lá no Morumbi. Bom, algumas coisas, Pilhado. O Dorival abriu mão de um pouco do salário do que ele ganhava no Corinthians, mas contrato de 2 anos e com uma multa cavalar.
1: Ah!
4: Entendeu? Não, tá bom, eu ganho menos. Mas se me demitir...
3: O contrato é até o fim do ano só. É um ano.
4: Ah, é?
3: Até o fim do ano.
4: Abriu mão disso?
3: É.
1: Até o fim desse ano?
3: Desse ano. Que é até o fim do mandato do presidente aí.
1: Caraca, são 6 meses, então, de contrato. Bom,
4: eu achava que a proposta inicial era 2 anos, mas a multa é grande. Sabe aquela coisa de... Tá, você vai me tirar daqui, mas você vai pagar uma baita multa se eu sair. Então, o que ele abriu mão foi disso. Houve muita pressão para tirar o Rui Costa e o Rafinha. Pelo que eu sei, eles vão ficar, mas também não dá para a gente levar muito a sério as coisas que acontecem no São Paulo. E a história do Roger piorou quando o Dorival ficou livre, né? Quando ele saiu do Corinthians, aí começou essa história de que achar que, porque o Dorival deu certo da outra vez, vai dar certo de novo. E pode ser que dê mesmo, ele sabe trabalhar bem elenco e tal. Só que o elenco de São Paulo é limitado. O São Paulo tem uma série de dificuldades, não paga em dia, tem uma série de fatores. Então, eu acho o Dorival um muito bom técnico, eu gosto do trabalho dele. Acho que ele administra bem, principalmente mata-mata, que é o que o São Paulo pode brigar, mas não vai fazer milagre. Então, acho que ele fez muito bem de exigir uma multa bem elevada. E era um nome meio natural, né? Então, São Paulo não tinha segunda opção. O Rui Costa e o Rafinha foram para Santa Catarina, onde o Dorival mora. Ficaram conversando com ele o dia inteiro e tal. E ele volta para tentar repetir aquilo que é muito difícil de ser repetido, principalmente no São Paulo, que é um time com total instabilidade, né? Ninguém sabe quem é quem. É bem complicado. Está uma briga lá no Baixo Clero impressionante. O São Paulo consegue só ter Baixo Clero, né? E o Baixo Clero está brigando lá fortemente pelo espólio do time. Vamos ver o que vai acontecer. Mas, caia onde cair, não vai sobrar grande coisa como líder do time de São Paulo, ou como presidente e tal. Grande coisa não vai sair porque não tem. E o Dorival aceitou, sabendo que vai... Ah, ele tem 4 milhões para receber. De repente, pagaram isso aí para ele. Mas de onde? Não temos dinheiro, Armando. Lembra que ele falou? Não temos dinheiro. Então, se não temos dinheiro, como é que vamos pagar? Mas acho que meteram mais um... Ele vai receber, né? No final da história, fica um bom dinheiro para ele receber lá na frente.
1: A gente vai para um break. 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
5: Puta que eu te faço, Mauro, é que o Dorival Júnior, ele ficou marcado nos últimos anos por ser treinador de Copas. E o São Paulo foi eliminado da Copa do Brasil. Será que a Sul-Americana contenta alguém? Porque, isso aí é visível, ó. Dorival Júnior no Corinthians, Copa do Brasil, 84,4%. Campeonato Brasileiro, 40%. É gritante a diferença do Dorival nos pontos corridos para Copas. E ele chega principalmente agora, Mauro, para o Brasileiro. Porque Sul-Americano é um migué do caramba, na minha opinião. Tudo bem, São Paulino vai comemorar doidado se ganhar a Sul-Americana. Mas eu acho uma bela de uma baba, Mauro César Pereira. Preocupa chegar um treinador de Copas, marcado por títulos de Copas, no momento que foi eliminado da Copa do Brasil? E outra, acha Dorival muito melhor que o Roger Machado?
6: Acho que o Dorival tem feito campanhas ruins no Campeonato Brasileiro, e o São Paulo tem que se preocupar também com o Campeonato Brasileiro. São Paulo tem que pensar em fazer uma boa campanha no Brasileiro. São Paulo não tem elenco para ficar pensando em ser campeão. Para ser campeão da Copa do Brasil, foi feito um investimento que o time não tinha condições, até com a volta do Lucas e tudo mais, e deu certo naquele momento ali. Circunstância, parecido com o Corinthians ano passado. Mas muito mais importante do que pensar em ser campeão, São Paulo tem que se organizar, fora de campo e dentro de campo. E contratar mais um técnico caro, pagar mais uma multa, é só mais um exemplo de má gestão. Apenas isso. Acho que o Dorival é um técnico razoável, que tem alguns bons momentos, geralmente é um período curto, né? A coisa funciona por alguns meses, depois não se mantém. Mas os caras estão perdidos, pô. Acho que estão pensando nesse tipo de coisa. Quem nós temos aí? Ah, é o Dorival, traz ele. Quanto custa? É caro. Depois vê como é que fica. Qualquer coisa, vaza um outro áudio depois.
5: É, né, o Marcos André, porque o Dorival Júnior, né? Tem algumas coisas aí. Eu acho que de planejamento, pelo menos, não foi patético, pelo que o Bruno falou. Porque eles fecharam até o fim do ano. Meu irmão, até o fim do ano dá pra segurar. Ah, tá péssimo, tá péssimo, tá bom. Mas até o fim do ano você não tem que pagar a multa. A multa rescisória. Certo?
7: Já tem uma dívida com ele de 3 milhões.
5: 4?
8: 4 milhões.
7: 4, né?
8: 4 milhões. 4.200,
5: é. Então isso, eu acho que já é um passo.
8: Não tem multa?
5: Não, não é que não tenha multa, tem
8: o contrato
5: multa,
8: até o fim do
5: só ano. Que o Bruno falou que é até o fim do ano.
9: É. A multa menor.
5: Ele não vai ser demitido antes.
9: Ah, não sei, meses. Viu? Não sei.
8: Tá na nota
9: no do São Paulo.
8: Paulo.
5: Gente, tem Copa do Mundo. Você já tira um mês. Ele vai ter.
9: Uma coisa sim.
10: Não subestime o São Paulo.
5: Uma coisa gente, é mas eu tô falando sério.
10: Não, eu também. Não subestime
9: certa.
10: O São
9: uma
10: Paulo.
9: Coisa é certa.
5: Mas você vai tirar junho e julho. Você só tem pra ele. Agosto, isso. Setembro, outubro, novembro, dezembro.
9: É o bastante para fazer.
5: Cinco coisa. Meses, pô.
9: Não subestime. Não, não. Uma
5: primeiro,
9: coisa é certa.
5: Primeiro eu queria te dar um abraço.
9: Ele vai trabalhar mais feliz do que no Corinthians.
5: Você não me abraçou hoje. Você tava coçando o olhinho, você tá com sono. Eu tô aqui do seu lado, sempre.
9: Tá.
5: Tá? Às vezes, não no estúdio, como você me cobra, mas simbolicamente eu tô aqui.
9: Uma coisa é certa, o Dorival vai trabalhar mais feliz no São Paulo que no Corinthians. Eu acho que Dorival quando foi pro Corinthians...
8: Sim, é verdade.
9: Eu acho que Dorival foi porque ele tinha jeito, pela proposta mesmo de dinheiro, porque Dorival fez de tudo para não ir pro Corinthians.
5: Por quê?
9: Contrato. Não, quero isso, quero aquilo e tal. E o Corinthians foi dando, pegou o Dorival. Tinha saído da seleção. No São Paulo, pode, eu vendo o Dorival no Corinthians... Tem o telefone do Dorival, o Flávio tem, aí tem um cara gente boa pra caramba. Eu não vi o Dorival feliz no Corinthians, pô. As entrevistas, tudo era aquele negócio assim, ó. Tô aqui porque... Você viu que ele foi campeão, ele pediu demissão, pô. Ele fala que ele pediu demissão e agora o Corinthians vai ter que pagar a rescisão pra ele, que mandou ele embora. Ele falou, ó, eu pedi demissão quando ganhei a Copa do Brasil, internamente. Eles não aceitaram, agora eles vão ter que pagar a minha rescisão. Ele não tava nada feliz no Corinthians. Você vai ver o Dorival no São Paulo, a diferença...
5: Mas por que você acha isso?
9: Eu achei... Eu percebo, pô.
5: Você acha que ele se identifica mais com o São Paulo?
9: São Paulo, ele não tava feliz no Corinthians, pô. Tu já precisa ser campeão e pedir para ir embora? Ele foi campeão da Copa do Brasil e vinha a Libertadores no ano seguinte, ia começar tudo do zero.
8: As entrevistas dele, ele não aparecia nem um pouco.
9: Nada com relação ao André. Se quiser me mandar embora, seu caminho de casa... Aí depois, quando ele foi mandado, ele falou, ó, porra, eu pedi pra ser demitido, eu pedi a demissão depois da Copa do Brasil, eles não aceitaram. Agora me mandam embora, vão ter que pagar minha multa. Ele vai trabalhar feliz em São Paulo. Por que você falou, por que você acha isso? Porque eu vi quando ele trabalhava em São Paulo, quando ele estava no São Paulo e quando ele estava no Corinthians. Ele se sentia muito mais feliz em São Paulo que no Corinthians. Você não pensou duas vezes? Rolou nos bastidores que ele pediu, não igual ao Corinthians, mas 70% do que ele ganhava no Corinthians.
5: 70% menos?
9: Menos.
5: No São Paulo,
9: no
5: agora?
9: No São Paulo.
5: Pô, no Corinthians...
9: Se no Corinhians era 3 milhões,
5: não,
9: no
5: não,
9: São Paulo...
5: Não, não, acho que era 2,5, porque falou 70%. Que era 2,8% com comissão.

0: devia ganhar 2,5 vai para ganhar 1,750.
1: Né? É ruim, né? Quem paga isso pro Dorival aqui no Brasil?
0: Ninguém.
1: Tô falando que ele não tem mérito para ganhar isso, mas qual time tem condições hoje de dar 1.702.000 para um treinador, Flávio?
2: Segundo a conversa
1: é Flamengo, Palmeiras.
2: Do Harry com o Armando, ele ganhava, a comissão era 2.800.
1: É, naquele papo lá, né? Naquele papo ele falou 3 milhões.
2: É, 2.800, 3 milhões, é. Menos 900, dá uma bela grana. Não vai receber em dia, vai receber na justiça e tal, mas vai receber. Mas se eu sou ele, eu quero os 4 antes. Porque o Crespo, quando ele voltou, ele tinha uma grana para receber.
3: Sim, ele entrou na FIFA contra o São Paulo.
2: Isso, e aí o São Paulo falou, ó, vem que a gente paga. E não pagou, continua devendo a primeira.
0: Quando ele veio, ele não recebeu o que deveu para ele.
2: Não, fazia parte do negócio. Você vê que na conversa com o Armando, ele fala, Armando, estou pagando a dívida do Crespo. Não temos dinheiro da primeira vez. Eu não tenho nada com isso, Armando. Não vê que ele fala? Ele fala.
1: Bota aí de novo, Kaique. Solta aqui.
2: Ele fala.
1: Solta esse
2: ele
1: áudio
2: tá
1: aí,
2: pagando
1: Kaique.
2: A primeira, pô. Solta
1: esse áudio que é da hora, pô.
0: Esse áudio você manda, pode mandar.
2: Armando.
0: Você manda muito mais do que eu aqui.
1: Não, aqui eu conheço mais o estúdio que você.
2: Armando, você chateia. Não ajuda. Ajuda, Armando, ajuda. Então ele fala pro Armando que tu não pagaram.
1: Você
2: ama
1: São Paulo também, Armando? Eu sei que você sabe.
2: É, pô, eu tô igual você, mas vocês não pagaram. Eu tô pagando dívida que não é minha, Armando.
1: Não, não é dele não. Ele era o quê então do São Paulo?
2: Ah, ele era o vice, mas isso ele não ia lá não.
1: É vice, pô.
2: Mas nem... Não, não, não se meta, não vá, né? Não seja sócio, é um negócio que você não vai fazer parte. Mas ele não fazia parte, não sabia nada, pô. Não. Parece que quando ele chegou lá, tiveram que ensinar onde era o banheiro, pô.
1: Não vou falar
2: onde era.
0: Primeiro Flávio.
1: Não vou falar muito dele, não, que ele é dono do estacionamento aí embaixo. Daqui a pouco ele vai querer me multar. Ó, você pega o carro do
0: papel. Do São Paulo?
3: Presidente.
1: Né? Não, não... Dono do estacionamento.
2: Você não vê que o estacionamento é vermelho, preto e branco?
1: Pô.
2: Olha o estacionamento, é vermelho, não, preto e branco.
1: Esse aqui, ele tem vários.
3: Vários comerciais.
2: Ele é um grande empresário.
3: O nome do estacionamento é maciço.
2: Dentro da história. Dentro da história do.
3: E a cor é vermelho, preto e branco.
2: Dentro da história que o Mauro falou, uma coisa é ser empresário, outra coisa é ser um bom dirigente de futebol. Uma coisa é uma coisa, outra coisa, outra coisa. Como empresário, ele é vencedor. Ele tem uma rede de estacionamento enorme e tal.
1: Hotel,
2: mas, né? É, mas ele não. Uma coisa é uma coisa, outra coisa, outra coisa. No São Paulo, ele tem que falar com o Armando.
1: Aqui, Armando,
2: lá tem que ligar, Armando.
1: Armando, não vou pegar o dinheiro do meu estacionamento, nem a pau pra botar no futebol, Armando.
0: Você quer ouvir o áudio, né?
1: O áudio é da hora.
0: Seu pedido é uma ordem. Por favor, Kaique.
2: É maravilhoso. É maravilhoso.
4: Não temos condição de trocar o Tero. Não temos dinheiro. Será que vocês não entendem isso? Será que vocês não entendem que nós pegamos São Paulo sucateado? Eles não pagaram nada o ano passado. Está sobrando tudo para mim. Não temos dinheiro. E ninguém pensa. Eu nunca falei que o São Paulo ia ser campeão. Nunca. Se nós chegarmos em sexto lugar do campeonato, vai ser ótimo para ir para Libertadores. Vamos ter calma, porra. Não é assim. Eu não vou trocar ninguém. É bom que você saiba e fala, eu não vou trocar ninguém, não vou pagar mais uma multa. Estou pagando multa lá atrás, estou pagando multa do Dorival Júnior, estou pagando multa do Zubeldia, que eu não tenho nada com isso. Paguei multa do Crespo da primeira passagem, que eu não tenho nada com isso. Está sobrando tudo para mim, não tem dinheiro. Será que vocês não entendem isso? Nossa senhora, vamos ter calma, nós não vamos ser campeões, não vamos ser rebaixados, como vários anos aconteceu a mesma coisa. Não vamos ser campeões e não vamos ser rebaixados. Por favor, não fique assim, eu também estou nervoso, estou puto. Bom, nem sei o que falar, tá bom? É um desabafo que eu estou tendo com você. Tá bom, que eu te conheço. Eu sei o quanto São Paulino você é, como eu sou também. Tá, eu sei. Não é você que tá doido. Eu também estou. Mas não temos condição. Vocês têm que entender isso. Falo em Dorival. Eu conversei com o presidente do Corinthians. Ele, a comissão, custa 2.800 a 3 milhões por mês. É uma loucura. Por favor, ajude. É o melhor que podem fazer. Obrigado, viu? Desculpa.

0: Tchau.
1: Olha aí.
2: Aí, Aldi, né?
1: Da hora. Tira uma ordem.
2: Ah, fica falando mal que ele aumenta o estacionamento lá embaixo. Fica aí, ó. Manda. Manda aumentar lá. O Pedro tá tirando do programa. Manda, pega a placa do carro dele. Aqui não bota. Calma aí, eu sou. Qual o nome dele?
3: Macis, Harry Macis.
2: Calma, tá tudo certinho, estão pagando.
1: Você tá no estacionamento,
2: tô lá, quietinho, com a pessoal máquina. Me traz, trata super bem, tá em casa.
1: Por sinal, tu tá com bastante pessoalzinho aqui na tua máquina e tal.
2: Que máquina? Que é máquina?
1: Teu carro, na Itália? Tua carreta.
2: Você tá na Itália pra falar máquina?
1: Tua carreta, tu tá voando? Não,
2: tô com meu carro aí, normal.
1: Normalzinho.
2: Carrinho, 70 mil quilômetros, tá quietinho.
0: Ô, Pilado, o Dorival tava lá em Santa Catarina, na Bolha. Pô, mora num lugar maravilhoso, né? Baita praia e tal. Provavelmente não tava ouvindo essas coisas. Já pensou ele ouvindo isso aí? Fala, porra, não temos dinheiro, Armando. Eu falo, porra, como é que vai me pagar, porra? Se ele pagou a passagem de avião...
1: falou que não ia me comprar porque eu sou caro.
0: Não tinha isso. Aí, pô, como é que o cara me contratou se não teria? Sabe aquela história? Porra, e como é que vai me pagar? E ainda ele fala, não temos dinheiro, porra. E aí, como é que vai pagar o homem?
3: Dá um jeito.
0: É, não sei se dá um jeito, viu? É. Quando chegar no fim, sabe, daqui a um mês, aí a gente...
2: Flávio, nossa Flávio, senhora. 5 meses, eu fico 5 meses com tudo que eu já fiz na minha carreira. Deu quanto aí, você somou quantos... Você somou aí?
1: 1.750.000.
2: Não, deu 7 meses? É, estamos no mês.
1: 5 meses, 5.
2: Pô, com o dinheiro que eu já tenho, que eu conquistei na carreira...
1: Não, vai dar 7, porque ele não vai trabalhar 7,
2: deixa eu te falar. Com o dinheiro que eu já conquistei na minha carreira, tranquilo de vida... Dá quanto isso aí em dinheiro? Mais de 10 milhões. Eu vou ali brincar de pegar mais 10 milhões, viu?
0: Sim, mas precisa pagar, né?
2: O pai paga, uma hora paga.
3: Uma parte vai. Uma parte
2: vai receber.
0: Eu acho que o primeiro mês paga, depois não paga nada.
2: Tá falando de R$1.000, R$100, não.
0: Vai receber na FIFA.
2: Aí, ó.
0: 12 milhões.
1: Em 7
2: milhões. 12 milhões. Não, porque vai ter fundo de garantia, 13º. Vou ali buscar 12 milhões.
0: Mesmo quem receba daqui, ó. Eu, seus filhos para receber.
2: Eu, filantropicamente, vou ali buscar 1.000, 2.000. Vou ali buscar 12 milhões.
3: Se receber metade, tá bom.
2: Olha bem, já tem sua casa própria, tem seus filhos criados, dinheiro aplicado, tem seu carro. Tudo com seus trabalhos.
0: E o Armando tá contando uma vantagem. Influenciei o homem lá, só comigo não. O Armando agora é o cara, pô. Qualquer coisa que eu precisar falar com o Armando. O Armando, resolve aí que. O Armando é bom, pô. Você viu? Ligação. Não vou entender tudo,
2: não, não tenho nada a ver. Não tem nada a ver. Você é o vice-presidente, pô.
1: Agora, você tava meio puto, mas eu achava que era por causa...
2: Já conversei com o Dourado.
1: Tá, mas pode ser também por causa do Yuri Alberto? Ele te deixou puto,
2: mano? Que Yuri? Vai com Deus, ele vai com Deus e o diabo...
1: Que é isso?
2: Ele quiser,
1: o cara te deu Copa do Brasil.
2: Que Copa do Brasil? Vou chorar porque o Yuri Alberto vai embora.
1: É o quê?
2: Vou chorar porque o Yuri Alberto vai embora.
1: Não vai?
2: Porra, já não chorei por mulher aí, vou chorar por Yuri Alberto. E olha que todo mundo que tá
0: comigo... Você não chora por mulheres, homem?
2: Eu quero voltar onde eu fui feliz, mas chorar não.
1: Ele faz elas chorarem.
0: Você acha que o...
1: Ele faz
0: você acha que o Vini Júnior tá chorando hoje?
3: Ele chora
0: hoje?
3: Com as contas.
0: Ei, Vani. Você acha que o Vini tá chorando hoje?
2: Pô, se ele estiver chorando...
1: Imagina... O Mauro rindo.
2: Se ele estiver chorando, imagina eu. Devo estar fudido, então. Isso, o Júnior, com aquela...
4: O Bruno é muito sacana.
3: Chora com as contas.
2: Do pai chegar...
4: Aquela conta em dólar, hein? Aquela conta em dólar, hein, o Van?
2: Porra, Mauro, do pai... Conta em dólar, putz. Para de chegar, Mauro.
1: Agora, antes da gente ir pro break... Porra, o Yuri Alberto não errou nessa, não, Vamp? O
2: cara falar que ele, quer ir embora... Eu acho que já tá com alguma coisa mesmo, porque você viu que ele falou até em seleção italiana.
0: Ele naturalizou.
3: Ele deve estar já acertado.
2: Mas
1: você não acha que é um erro?
0: O Neymar também se naturalizou italiano? Que raio?
3: Quem que se naturalizou?
0: É o Neymar.
1: Até eu acho que
0: Mas como é que o Neymar? Parece a história do. A tua história de português, se virar português.
2: Vou contar.
0: O Neymar virou italiano, pô.
1: Não. Primeiro eu quero saber de você agora, sério. Não é erro do Yuri Alberto, porque por mais que ele vá embora, ele é ídolo do Corinthians. Eu achei desnecessário ele falar isso.
3: Vai embora.
2: Fica quieto, vai sair agora, vai. Lógico. Vai terminar. Não sei por quê. Já, pelo. Tô indo embora.
1: Tu acha que o torcedor fica puto?
2: Não vai dar tempo porque falta poucos jogos. Tem o quê? Mais 4 jogos aí?
1: Não vai dar tempo? É o caramba que não vai dar tempo. Deixa o Corinthians perder e ele perder. Pra não dizer que ele já quer ir embora.
2: Pronto, só vai reforçar pra ele querer mais ainda se ficar puto com ele. Parece aquela história que o Fábio falou, comigo, Tico, aconteceu. Isso aqui é boa, viu, Maldo? Sextou.
1: Que loucura, irmão.
2: Me chamaram e falaram assim, ó. Fui aqui no hotel, aqui mesmo, aqui para esse lado aqui da Paulista. Ó.
1: Aqui.
2: Tem interesse de jogar no Paris Saint-Germain? Eu falei, mas sim, mas tem que comprar do Corinthians. Você tem passaporte europeu? Eu falei, que passaporte europeu? Você é louco? Meu pai sai de pano, minha mãe baiana, meu pai nasceu em São Cristóvão, minha mãe baiana. Tem ninguém na minha família que é da Europa. Como é seu nome? Eu falei, Marcos André Batista Santos. Santos. Vou te arrumar um avô em Moçambique. Eu falei, como é que é isso? Não, o passaporte é 25 mil dólares, não se preocupa, a gente paga. Eu falei, eu mesmo nem falei um negócio, ó. Se me comprar, vai me comprar com o meu verdinho. Que era verde, hoje é azul o passaporte, né?
3: É.
2: Não, um avô lá em Moçambique, Santos. Digo, que santo, rapaz, meu pai de São Cristóvão, minha mãe da Bahia. Graças a Deus eu não embarquei nessa.
1: E
2: aí fora.
1: Ia tá preso.
2: Passou 3 meses, tô vendo o Dida, passaporte italiano. Dida, criado comigo do Vitória, Dirará. Eu falei, Dida, como é que você tem essa porra desse passaporte italiano? Você fala demais, No final, uma galera da Itália voltou tudo pro Brasil.
3: Já foi suspeito.
2: Ó, pegado Cafu, Dida, Marcos, só uma galera.
1: Foda-se.
2: Tudo, tudo afrodescendente, tudo europeu. Não, depois ele pode ter, porque ele jogou muito tempo, mas na época veio pra cá e pro Corinthians. Eu falei, ó, Nelson, que o nome dele é Nelson Jesus. Ó, seu nome, Nelson de Jesus, é algum Luigi, é algum Genaro. O Dida vai parar. Eu digo, Dida, nós criamos junto no Vitória, você dormia em cima do beliche aí embaixo. Como é que você tem? Eu conheço sua mãe, conheço seu tio, todo mundo, você é de Irará. É um município lá, fica assim que é o nome Nazaré. Você fala demais, cala a boca. Fala demais.
1: Bom, eu quero mandar um beijo pra Lívia Weber Asmar, que tá lá no Switcher com a Maia. Maia daqui a pouco nasce.
2: A Maia, boa, tem, boa, isso é bom. A Maia já tem descendentes árabe e...
1: italiano e alemão.
2: Aí sim.
1: Ela sim.
2: Aí sim. Vai. Aí eu queria empurrar pra mim e pro Dida passaporte italiano. Que Itália? Você nasceu na Itália onde? São Cristóvão.
1: A gente vai para um break na rádio e no YouTube da Jovem Pan. A gente volta já já.
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1: Volta à rádio Jovem Pan, ao YouTube da Jovem Pan. Ó, tem Léo Dias dizendo assim: estamos apurando tudo. Estamos em contato com todos e todas. Preparem-se para hoje à tarde. Será que teremos notícias sobre Vini?
2: Pode ser você também participando de um pedacinho do Vocado?
1: Será? Aí não. Aí pilhadinha fica. Pilhadinha fica. Nunca.
2: Um pedacinhozinho de... E uma permutinha? Never. Uma permutinha?
1: Agora, o Mauro César Pereira, essa situação do Yuri Alberto, hein? Eu acho muito preocupante pro Corinthians. Ele dizendo que vai embora. Depay, difícil para renovar, né? O Depay não tem nada certo ainda não, né?
2: Fez uma reunião, ele sabe. Ele fez uma reunião com...
1: Ô, Mauro, Corinthians sem Yuri Alberto e sem Depay é preocupante pro período pós-Copa, Mauro César Pereira.
15: Pelo nível de jogadores e pelo nível da dívida, seria alguma coisa como se aproximar a vida real.
1: É bizarro, né, Bruno? Porque realmente, Yuri Alberto e Depay fora, dos destaques só sobrou o Garro e o Hugo Souza.
3: Sim, e pelo jeito, do jeito que o Yuri falou ontem, me dá a impressão que já tem um negócio assim muito bem encaminhado.
2: Italiana,
0: tudo, né? Ele tem... O contrato acaba dele?
3: Não, ele vai ser vendido, pelo jeito.
2: Ele é do Zenit ainda também, um
3: prazo. O Zenit, eu acho que 50%. Se vendeu, o Zenit tem 50% ainda. Ele, pelo que ele falou ontem, ele está sendo negociado. Ele falou, eu já deixei claro para a direção que eu quero sair para fora, quero sair, quero respirar outros ares.
0: Sair mesmo, claro.
3: Ele está saindo. Espero
0: que não façam com ele a trairagem que fizeram com o André, né?
3: Seguraram o André. O André agora, Vampeta avisou. Mais
0: detonaram
3: uma
0: coisa, detonaram a vida do cara, deixaram o moleque com a cabeça um trevo e é capaz do moleque não ter nem sequência de carreira.
3: Viralizou de novo o negócio do Mbappé, do Paris Saint-Germain. Essa do André também, Vampeta avisou, que era para vender. Era para vender.
0: Foi vaiado ontem, você viu? Aí já é o Bernabéu Florentino.
1: Florentino. Eu te dei força, ô babaca.
0: Na época,
1: eu assumo.
0: Na época, fala merda.
1: Eu falei da sua sabedoria.
0: Não, mas na época.
1: Mas eu falo na sua cara que você fala merda e eu falo na sua cara que você é sábio.
0: Oh,
1: é aí que você tem que reconhecer.
0: Ele foi vaiado ontem pra caramba no estádio, né? Não sei o nome dele.
3: Depois ele falou, depois do jogo, o treinador
0: meteu o Paulo,
3: me falou que eu ia ser o quarto atacante no jogo.
0: Aí o treinador foi falando, não falei nada disso.
3: O treinador falou, não falei nada pra ele. Tá feia a coisa.
0: O treinador não vai durar mais nem um mês, pô.
3: Ah, ele é interino, né?
0: O negócio é você chegar no Bernabéu, se a torcida te vaiar quando fala seu nome, você pegar na bola, você não vai.
1: Agora, me surpreendeu você não dizer que você tá triste com essa declaração do Yuri Alberto. Eu achei que você ia estar chateado.
0: Yuri Alberto, vai com Deus, vai ganhar seu dinheiro, meu filho.
1: Você também não faz questão de ninguém, cara.
0: O
1: que você tá olhando pro meu celular, gente? Tá piscando mensagem no meu celular.
0: Eu tô olhando esse remédio seu aí.
1: E ele quer ficar fofocando.
3: Ele
1: quer ver aqui, ó.
0: Não, pô, sabe o que aconteceu? Eu tava olhando ontem que os jogadores do Corinthians jogaram todo mundo com o nome de um remédio, né? A camisa, na camisa era o nome de um remédio.
1: É mesmo?
0: Aí o Fausto falou pra ver assim, na transmissão. Ô, Vamp, se você estivesse jogando na época aí, qual seria o seu remédio? Tadalão. Cada um jogou outro com o nome de um remédio, pô, na camisa.
1: O teu seria qual?
0: Tadalão.
1: Mas tu tá voando ainda?
0: Não, fica quieto, tio.
1: Tu tá voando, Marcos André. Ano de Copa do Mundo ainda. Vários cachezinhos.
0: Ah, tudo filantrópico.
1: É o quê?
0: Quando você ganha uma Copa pelo país, você não pode cobrar nada.
1: Ah, nada?
0: É tudo filantrópico. Sou rival
3: da seleção, corrente positiva pra seleção.
0: Aqui, ó. É nóis.
1: Que loucura. E eu tô aqui pra, de novo, noticiar uma vergonha do Flamengo, né, Bruno Prado?
3: Foi.
1: Tive que passar por isso, por esse papelão.
3: Foi triste.
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1: 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E uma boa tarde para todos vocês.

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2: Olá, boa tarde, 2:05, chegamos ao vivo aqui na tela da Jovem Pan News. Eu sou Márcia Dantas e a partir de agora vou te conduzir pelos principais assuntos do Brasil e do mundo em tempo real. Vem comigo abrir as telas da notícia com os destaques do dia. O Flávio Dino, ministro, já abriu uma investigação sobre o suposto envio de emendas a filme de Jair Bolsonaro. Inclusive sobre esse assunto que ainda está repercutindo em todo o Brasil, os áudios vazados do filho dele, Flávio Bolsonaro, pré-candidato à presidência. Guilherme Derriti disse que não vê nada demais nos áudios enviados pelo amigo a Daniel Vorcaro. A gente também vai comentar sobre a investigação da Polícia Federal em cima de Cláudio Castro, que atuava para proteger e blindar também o grupo Refit. E uma CPI vai investigar aqui em São Paulo devedores de impostos. Lá de Brasília temos também os destaques do dia com ele, Bruno Pinheiro. Tudo bem? Boa tarde.
3: Oi, Marcia, tudo bem? Até porque é sexta-feira, graças a Deus, final de semana, que honra, que alegria e satisfação estarmos juntos. Vamos lá ver o que é importante você ficar sabendo para fecharmos a semana de mãos dadas com a notícia aqui da capital federal. De olho no Supremo Tribunal Federal, o ministro André Mendonça se reúne com a Polícia Federal após vazamento de áudio de Flávio Bolsonaro. E tem mais ainda, exclusivo, a alta cúpula da legenda de Valdemar Costa Neto está tentando se reunir também com o ministro relator André Mendonça. Ainda sobre Flávio Bolsonaro, que está no Rio de Janeiro, foi para Campinas, assinou já o requerimento para instalar a CPMI do Banco Master. E ainda sobre as eleições, a ressaca de Flávio Bolsonaro e várias críticas de Zema a Flávio Bolsonaro afetam articulações em Minas Gerais. A partir de agora, notícia, informação, análise, o jornal que te conta tudo em tempo real já está no ar. Sexta-feira, Márcia Dantas. Quem fez, fez. Quem não fez, dá para fazer ainda, né?
2: É verdade, a gente ainda vai ter que fazer por 2 horas, até as 4 pelo menos. Obrigada, Bruno, já já a gente volta com você. Agora a gente quer também você participando em tempo real. Vamos para a nossa enquete do dia. O nosso tema é o seguinte: você acha que a direita rachou depois da divulgação desses áudios de Flávio Bolsonaro? Vota na nossa enquete no youtube.com/jovempannews ou manda uma mensagem no 9-119-1325-8055, que é o nosso canal direto com você. Ao longo do programa eu vou ler algumas mensagens. Agora 2:07, vamos lá para Brasília, porque o ministro Flávio Dino já determinou a abertura de um novo processo para investigar a suspeita de envio de emendas parlamentares, sabe para quê? Para custear o filme Dark Horse, que é inspirado na trajetória do ex-presidente Jair Bolsonaro. Beatriz Souza, direto de Brasília, chega ao vivo com a gente agora. Oi, Bia, tudo bem? Boa tarde, bem-vinda. Tem algum indício, claro, que existam emendas aí enviadas ao filme, é isso? A gente está sem o áudio da Bia, não estou conseguindo ouvir. Vamos conversar primeiro com o Mano Ferreira, já abrir nossa rodada de análise, Bruno. A gente já volta com a Bia assim que o áudio dela ajustar. Mônica Rosenberg e Mano Ferreira, os nossos analistas do dia. Mano, mais uma investigação em cima de todo esse tsunami na família Bolsonaro, hein?
4: É, Márcia, muito boa tarde para você, boa tarde para todos que nos acompanham aqui em tempo real. O filme Dark Horse, que deveria ser nos planos da família uma peça impulsionadora da campanha eleitoral, na prática vem se convertendo num grande centro de dores de cabeça para a campanha de Flávio Bolsonaro. Porque os indícios até agora são justamente de uma superprodução com um orçamento muito maior do que a média de mercado, levantando suspeitas sobre a possível utilização do filme como uma estratégia para encobertar outros tipos de gastos. Afinal de contas, o próprio Flávio Bolsonaro não está conseguindo explicar para onde foi o dinheiro que ele arrecadou e se efetivamente foi utilizado para o filme ou teve outras destinações. Isso certamente vai render muito pano para manga com um filme que originalmente era para ser um impulsionador de campanha, virando talvez uma âncora, um lugar de dores de cabeça.
3: A gente tem essa repercussão ainda, quero ouvir também a análise aqui da Mônica Rosenberg, mas ontem à noite conversava com nomes ali ligados ao entorno do deputado Mário Frias, que está fora em uma viagem internacional, e eles me revelaram que estão confiantes no que a advocacia da Câmara enviou para o Supremo Tribunal Federal, deu como resposta de que não tem nenhuma ilegalidade sobre as emendas que saíram da Câmara dos Deputados. Há chances, então, Mônica, do ministro requerer informações do próprio Congresso sobre essas emendas que foram enviadas para quais institutos, para qual estúdio, onde isso foi aplicado?
5: Há chance sim, Bruno, boa tarde para você, para a Márcia, para o Mano, para quem nos acompanha aqui em tempo real. E é possível mesmo que não haja ilegalidades, né? O sistema das emendas hoje é tal que é absolutamente normal que Mário Frias tenha enviado 2 milhões de reais para um projeto de um filme que depois vai ser usado, ou iria, não sabemos nem se vai ser usado mais, como campanha eleitoral. A ideia era lançar esse filme no dia 11 de setembro, então em plena campanha. E essas emendas, esse é o grande problema das emendas, é que mesmo quando o seu uso é totalmente dentro da lei, na forma do previsto, elas servem de moeda de troca, elas servem de ferramenta para fomentar a corrupção. E aí esse filme, que era, né, para ser o Dark Horse, o cavalo preto, acabou se tornando o cavalo de Troia da campanha. O que era uma ferramenta de força e de mostrar convencimento e mostrar uma história, uma trajetória bonita, acabou mostrando algo muito feio, acabou mostrando mentira, acabou mostrando uma campanha que não estava preparada para lidar com uma situação dessas, acabou mostrando uma falta de, até de noção de consequências, porque Flávio Bolsonaro, mesmo que ele não tivesse dito a ninguém o que estava acontecendo, ele sabia que nos celulares do Vorcaro seriam encontrados esses áudios. Então, assim, um nível de inocência e de certeza de impunidade que, por mais que judicialmente não haja crime e que juridicamente a defesa possa realmente segurar, para o eleitor que está ali escolhendo quem vai ser o próximo presidente do Brasil, isso pegou muito, muito mal. E há a possibilidade, depois que a gente entender onde foi esse dinheiro, para onde ele foi, se ele financiou o Eduardo nos Estados Unidos, ou se ele foi para o bolso de alguém para onde não deveria ter ido, ou se foi virar caixa 2 de campanha, é capaz que comece a aparecer crimes, sim.
3: 2:12, gente, ainda sobre essa repercussão, a gente chegou a contar aqui imediatamente na Jovem Pan que ambos os deputados Hélio Lopes e também o deputado José Medeiros, ambos recorreram tanto ao chefe da Polícia Federal, outro tanto ao ministro André Mendonça, relator das ações do Banco Master, sobre a investigação, sobre os áudios que foram compartilhados. Qual foi o resultado? Hoje, o ministro André Mendonça se reuniu com agentes da Polícia Federal em meio ao vazamento dos áudios de Flávio Bolsonaro a Daniel Vorcaro. Relator da Operação Compliance Zero no STF, ele discutiu o andamento das investigações e deve também analisar a extensão desses inquéritos, ou seja, se há necessidade de um tempo maior para se investigar toda esta operação, os aparelhos que foram apreendidos. Mano Ferreira, a gente tem informação de um pouco mais de 8 celulares que foram apreendidos com Daniel Vorcaro. Agora tem também o celular de Ciro Nogueira, tem outros equipamentos que foram apreendidos. Há necessidade de se estender essa investigação para conseguir confeccionar um material robusto antes de ser enviado para o Supremo Tribunal Federal?
4: Tudo indica que sim, Bruno, até porque a quantidade de tramas paralelas que compõem essa grande novela do caso Master merece a investigação e todos os desdobramentos específicos para cada caso, porque precisamos lembrar, Não, a gente está falando hoje especificamente, sobretudo do caso Flávio Bolsonaro, mas ele não é o único, né? Temos Ciro Nogueira, temos pessoas conectadas também ao outro lado do espectro político, ao petismo, né? Temos a necessidade de averiguar as circunstâncias dos contratos de consultoria, por exemplo, de Guido Mantega, ex-ministro da Fazenda, que, pelo que temos de informação até agora, foi até mesmo a pessoa responsável por levar Daniel Vorcaro, esse chefe de máfia, para se reunir com o próprio presidente da República, fora da agenda oficial. Temos a notícia do contrato de consultoria do ministro Ricardo Lewandowski, que ocupou o cargo, veja só, de ministro da Justiça, justamente o ministério que está acima da Polícia Federal. Temos a notícia, não podemos esquecer, do contrato de consultoria da mulher do próprio ministro Alexandre de Moraes, que prestou serviços em tese, ninguém sabe direito que serviços teriam sido esses, mas o contrato era milionário. Então, todos esses casos merecem a devida investigação. Isso é muito conteúdo, é muito material e certamente vai precisar de mais tempo para que a Polícia Federal consiga fazer o inquérito andar com todo o detalhamento necessário. Quando a gente está falando de investigações contra figuras tão poderosas na República, a gente sabe, a polícia não tem espaço para errar um milímetro no aspecto formal. Senão, tudo que se revelar do ponto de vista do mérito corre o risco de depois dar em pizza em função de qualquer vírgula do aspecto formal. A gente já assistiu esse desfecho antes para outros filmes e precisamos fazer com que um caso tão gigante como esse seja algo que leve o Brasil para um aperfeiçoamento institucional, para que a gente pare de repetir essa cena em que poderosos acabam impunes.
2: Agora 2:16 e o ex-governador do Rio de Janeiro, Cláudio Castro, atuava para favorecer e blindar o grupo Refit. É o que aponta a investigação da Polícia Federal. Castro e o dono da Refit, o Ricardo Magro, foram alvos de uma operação nesta sexta-feira. E na decisão, a PF disse que, sob a batuta de Cláudio Castro e mediante suas diretrizes, o Estado do Rio de Janeiro redirecionou todos os esforços de sua máquina pública em um verdadeiro engajamento multiorgânico em prol do conglomerado capitaneado por Ricardo Magro. A defesa de Cláudio Castro disse, abre aspas, que ele colaborou com a busca que ocorreu sem qualquer intercorrência e nada de relevante foi apreendido. Estamos analisando a decisão. Essa aqui é a decisão, primeiro, da investigação, né, da Polícia Federal, dizendo como Cláudio Castro atuava com a máquina pública para favorecimento da Refit. Vamos chamar os nossos analistas agora do dia, a Mônica Rosenberg e o Mano Ferreira, começando pela Mônica. Mônica, quando a gente vota em alguém, a gente pensa que essa pessoa vai trabalhar em prol da sociedade. Quando a gente descobre que ela trabalhava em benefício próprio e de um terceiro, parece que é um golpe no nosso estômago, né?
5: Até a gente reage pouco, porque deveria haver um repúdio imediato por parte da sociedade. E eu acho que nós estamos sendo fracos, está faltando mostrar que isso é um soco no nosso estômago e que nós não aceitamos. Porque imediatamente a discussão vai para os aspectos jurídicos. E eu, como advogada, nunca vou achar ruim que nós façamos a discussão jurídica do que é crime e do que não é. Mas nas urnas, a resposta como eleitores pode muito bem ser: eu não confio porque eu acho que houve indícios e então eu não voto, mesmo que não haja ainda o processo chegado ao seu final. Quando há falha de confiança, esta quebra que é gravíssima, isso tem que ser suficiente para que essa pessoa não receba nosso voto. Mas vamos analisar tecnicamente, é o sétimo governador do Rio de Janeiro envolvido em investigação em operações da Polícia Federal. Isto é um sinal de que tem algo muito errado no sistema naquele estado. Não é apenas este ou aquele que tem alguma coisa que fez e que não deveria ter feito. É um sistema que está podre em todos os níveis. É uma guerra entre o crime organizado e as milícias, que também são uma forma de crime organizado, e o povo preso no meio disso tudo, e estas figuras de poder que não são só do executivo, mas passam por uma alerge completamente tomada pela criminalidade, onde tem deputado estadual tomando posse dentro da cadeia e vereadores que também assim, não são exemplo. Isso contamina o eleitor e ele começa a achar que é normal, todo mundo rouba. Esse sistema todo corrompido e podre por dentro precisa imediatamente de uma atuação que começa pelas urnas, que passa pela polícia e que assim, tem que se estender a todos os níveis, a todas as esferas, porque enquanto nós, como eleitores, não dermos um basta, isso vai continuar se repetindo e aí tem muita gente realmente ganhando dinheiro. Quem paga, no final, é a população do Rio de Janeiro.
3: Mano Ferreira, quero ouvi-lo também, porque hoje, logo após essa operação ser deflagrada no Rio de Janeiro, já começavam a falar entre a ala governista, ainda que de forma um pouco tímida, reservada, que há um grande risco dos aparelhos celulares também revelarem algum tipo de ligação de Cláudio Castro com Flávio Bolsonaro. É muito otimismo por parte do governo concentrar essa força no desgaste de imagem de Flávio Bolsonaro ou estão jogando para o tudo ou nada?
4: Olha, Bruno, nesse caso estão jogando quase parados, né? Porque quem faz essa força no sentido da investigação são parcelas das instituições brasileiras que ainda funcionam dentro da Polícia Federal. Vamos ser claros, estamos falando aqui de apurações relativas a crimes muito graves. A Refit é uma empresa do ramo de combustíveis que está conectado a todo um esquema de aproveitamento para lavagem de dinheiro dentro do setor de combustíveis por parte, veja só, do PCC. Isso é algo que ficou muito claro nos desdobramentos da Operação Carbono Oculto, como o PCC, o primeiro comando da capital, tem conseguido construir uma infiltração em setores da economia formal, notadamente no setor de combustíveis, postos de gasolina, mas até mesmo refinarias e todo o aspecto da logística envolvida como uma estratégia para, em primeiro lugar, fazer a lavagem de dinheiro dos mercados ilícitos, mas também distorcer completamente o funcionamento de mercados lícitos. E parte dessa distorção também se dá com a sonegação contumaz. E o Refit é o grupo campeão de sonegação no Brasil. E isso precisa ter esse lado no nosso olhar sobre, no fim das contas, como nós estamos falando de dois fenômenos simultâneos. Um é esse tamanho da infiltração do crime organizado corroendo a capacidade institucional e econômica do país. E dois, tem um aspecto aí sobre o nosso futuro e a prosperidade como nação, no sentido de que se os mercados formais forem tomados pelas distorções do crime organizado, nós estaremos desistindo da possibilidade de dar certo como país. Isso é um desestímulo para o empresário e o trabalhador honestos. Na prática, a gente precisa empenhar todos os esforços para que o trabalho honesto e digno volte a ser mais lucrativo do que o crime organizado. E não é isso que vem acontecendo em função da infiltração corrupta do crime nas instituições que deveriam fiscalizar a forma de funcionamento dos mercados para punir os desonestos e favorecer os honestos. E não é isso que a gente vem acompanhando. Então, é muito importante que a investigação ocorra, que todos os responsáveis sejam devidamente processados e punidos, claro, sempre diante da legítima defesa, do devido processo legal e da presunção de inocência, mas precisamos não perder isso de vista, até porque é muito importante também, do ponto de vista eleitoral, que a gente seja capaz de debater como país o que a gente precisa para ter uma agenda positiva, para ter uma perspectiva de futuro e não simplesmente ficar apontando o dedo para o outro lado, dizendo que é mais corrupto do que um lado ou outro. Essa briga de torcida não faz o Brasil ir para frente.
3: A gente segue ao vivo aqui, 2h24, informação de momento, chegando em tempo real, voltando sobre a história do filme, sobre o envio de recursos da Câmara dos Deputados, envolvendo diretamente o deputado Mário Frias, entre um dos alvos, então, desta investigação por parte do Supremo Tribunal Federal, uma abertura de um inquérito do ministro Flávio Dino. O que aconteceu? A informação que eu recebi aqui agora é que, nos últimos dias, o oficial de justiça esteve por duas vezes no gabinete de Mário Frias, mas não o encontrou. A resposta foi que o deputado estava cumprindo agenda, então, no estado, em São Paulo, e não estava aqui na Câmara dos Deputados. Sendo assim, ele não foi intimado. A oficial de justiça retornou numa segunda vez, ele também não foi encontrado. Diante disso, aliados de Mário Frias alegam que estão confiantes no que foi enviado, tanto pela Câmara dos Deputados, uma resposta da advocacia, dizendo que não viu nenhuma irregularidade sobre essas emendas e que o deputado não tem como se manifestar até aqui, já que ele não foi intimado, não teve acesso aos autos, não sabe o que está nessa investigação. Então, nesse momento, essa é uma resposta com quem eu vou conversando aqui durante o jornal, até dizendo, a oficial de justiça esteve na Câmara, no gabinete, mas nós estávamos em São Paulo, em outro estado, não conseguiu encontrar. Mano Ferreira, rapidamente aqui, em um minuto, só para a gente continuar girando a reportagem, isso acaba dando um fôlego para o deputado que está em missão oficial internacional e diz que não consegue responder, até agora não teve nenhum tipo de acesso a esses autos, alegando que não foi intimado. De que forma que o Supremo vai interpretar se isso for, de fato, uma resposta oficial de Mário Frias? Até agora não é uma nota, não é uma declaração, é uma apuração nossa aqui da Jovem Pan, que essa oficial de justiça esteve, mas não encontrou o deputado.
4: Olha, Bruno, na prática o deputado está ganhando tempo, está deixando o tempo correr e dando esse tipo de desculpa para os prazos processuais serem, na prática, alongados, né? Dado que tudo começa com a intimação. Se ele está fora do país, não consegue se intimar. Agora, é muito estranho que um deputado federal, que tem residência fixa, que tem a residência profissional também, o endereço profissional também amplamente conhecido, até porque nós pagamos por esse endereço profissional, não seja capaz de receber uma intimação de oficial de justiça. Mas a gente também precisa pensar que nessa história há duas camadas. Uma camada jurídica e tem a camada política. E do ponto de vista político, o que a gente está assistindo é uma bateção de cabeça de narrativas claras e, obviamente, conflitantes, contraditórias e versões que vão se alterando. A gente não sabe até agora, efetivamente, qual foi o destino do dinheiro que Flávio Bolsonaro foi cobrar a Daniel Vorkaro. Esse dinheiro que foi arrecadado nas parcelas, que nas palavras de Flávio Bolsonaro foram honradas. O que foi feito com esse dinheiro? Porque Mário Frias e os produtores do filme tinham alegado que nenhum centavo de Daniel Vorkaro teria sido utilizado na produção dessa obra-prima, para usar mais uma vez outra expressão de Flávio Bolsonaro. Então, para onde foi esse dinheiro? E as narrativas vão se modificando e entrando em contradição. E isso tudo gera ainda mais uma sensação de profunda desconfiança por parte da população. Nesse caso, eles precisam pensar nas duas camadas das suas defesas, jurídica com a justiça, mas também do ponto de vista de relações públicas.
3: 2h27, a Câmara Municipal de São Paulo instalou nesta quinta-feira, ontem, uma CPI para investigar os grandes devedores de impostos da capital paulista. Ao vivo, Marcelo Matos é quem tem as informações. Ótima tarde a você.
6: Boa tarde, Bruno. Uma tarde fria aqui em São Paulo, 22 graus e garoando aqui na capital paulista. O Mano Ferreira falava há pouco da honestidade, né? Algo em extinção aqui no Brasil, pela certeza justamente da impunidade. Fazer o errado dá certo aqui no Brasil, infelizmente. É o caso que nós vamos trazer aqui agora. Então, houve a abertura de uma comissão parlamentar de inquérito na Câmara de São Paulo. Na tentativa, foram identificados aí 150 bilhões de reais em dívidas não pagas aqui ao município de São Paulo, é IPTU, é ISS, créditos tributários. Uma lista foi feita, incluiu apenas, veja só, aqueles devedores acima de 10 milhões de reais. Então, o orçamento de São Paulo deste ano é de 137,4 bilhões de reais. Essa dívida somada aí, nesse grupo que foi relacionado, 150 bilhões de reais. Nós sabemos que há muitos subterfúgios no meio jurídico, você participa de um refinanciamento, paga a primeira parcela, aquele processo anterior se extingue e aí você deixa de pagar, evidentemente, o refinanciamento. E assim vai. Então, infelizmente, o poder público fica sem receber, praticamente mais que um orçamento de São Paulo. Isso afeta a saúde, educação, obras públicas, os serviços públicos e, infelizmente, então, para essas pessoas estão dando certo. Tudo isso está dando certo, portanto, em relação ao não pagamento de impostos. Mas agora, então, uma CPI foi aberta, a Sansão Pereira, do Republicanos, é autor do requerimento. Ele vai comandar essa comissão parlamentar de inquérito. Eu lembro que cobri por muitos e muitos anos a Câmara de São Paulo. Não é a primeira CPI sobre dívidas do município. Não imagine que vai haver abertura da comissão parlamentar de inquérito e os 150 milhões vão voltar. Infelizmente, isso não acontece. Outra CPI já tivemos sobre esse tema. Resta agora saber se essa vai ter, de fato, aí uma eficácia. Participam aqui vários vereadores de vários partidos. Senival Moura, do PT. Isaac Félix, do PL. Silvinho Leite, do União. Brasil, Marcelo Messias, do MDB, Toninho Vespoli, do PSOL, nós temos o Kenji Ito, Podemos, a Janaína Pascoal, do PP e a Tami Miranda, do PSD. Portanto, então, essa comissão parlamentar de inquérito foi aberta ontem, os trabalhos agora vão começar a acontecer, pessoas vão ser convocadas, a gente torce, né, e que possa haver uma eficácia nessa comissão parlamentar de inquérito, que mais uma comissão parlamentar de inquérito não se transforme em apenas pizza e apenas recortes na internet. Daqui a pouco voltamos com mais informações, retorno com vocês.
2: Obrigada, Marcelo Matos, pelas informações. Agora a gente vai lá para os Estados Unidos, porque a revista The Economist, veículo especializado na cobertura em economia, publicou uma reportagem dizendo que o áudio de Flávio Bolsonaro pode ameaçar a candidatura à presidência da República. Eliseu Caetano chega ao vivo direto de Miami com todos os detalhes. Oi, Eliseu, boa tarde, bem-vindo.
7: Oi, Márcia, Bruno, ótima tarde para vocês e para todos que acompanham em tempo real a programação da Jovem Pan. A gente chega ao vivo direto dos Estados Unidos, 1h31 aqui na costa leste americana. Temperatura nesse momento aqui no sul da Flórida, 24 graus Celsius. Quem nos acompanha pelas plataformas de vídeo consegue ver aqui atrás de mim imagens do dia ensolarado em Miami, no sul da Flórida, viu? Como você disse, Márcia, essa influente revista britânica, The Economist, dedicou hoje uma reportagem, aliás, uma grande reportagem intitulada Um Vazamento Bombástico Ameaça a Candidatura Eleitoral de Flávio Bolsonaro, né? Ou seja, uma sessão inteira falando sobre os áudios e mensagens vazadas dessas conversas entre o senador do PL do Rio de Janeiro, Flávio Bolsonaro, e o banqueiro Daniel Vorcaro, que foi, ou que foram, né, porque foram vários áudios e várias mensagens, foram ali vazadas pelo The Intercept Brasil, um site. Bom, segundo a The Economist, Flávio Bolsonaro pede a Vorcaro um pagamento de cerca de 24 milhões de dólares, algo em torno de 135 milhões de reais, para financiar o filme Dark Horse, uma cinebiografia sobre a vida do pai do senador, o ex-presidente do Brasil, Jair Messias Bolsonaro, que cumpre pena de 27 anos de prisão por tentativa de golpe de Estado em 2022. A revista destaca ainda que Vorcaro já havia repassado pelo menos 61 milhões de reais, algo em torno de 10 milhões de dólares, segundo os documentos até o momento. Em um dos áudios revelados, segundo a matéria da The Economist, Flávio diz textualmente, abre aspas, e aí há um grande espaço para essa fala. Irmão, preferi te mandar o áudio aqui para você ouvir com calma. Estamos passando por um dos momentos mais difíceis da nossa vida, não é? Só que daí em outro momento ele cobra aí os pagamentos, alertando para o risco de paralisação da produção do filme. E a The Economist ainda ressalta, Bruno, que por meses Flávio negou publicamente qualquer ligação próxima com Daniel Vorcaro. A gente vai seguir daqui acompanhando essas e outras notícias importantes. Antes de te entregar, meu querido Bruno, recebi aqui um monte de mensagens essa manhã dos brasileiros que moram lá na Carolina do Norte, lá na Carolina do Sul, da Camila, do João França. Então, deixando esse alô aqui em tempo real para eles, que eles estão todos os dias de tarde aqui na nossa audiência, viu? Segundo eles, lá todos os comércios brasileiros ficam sintonizados na Jovem Pan.
3: Um forte abraço, então, aos amigos que acompanham a Jovem Pan em diversas regiões do Brasil e também no mundo. Recado dado pelo Eliseu Caetano aqui na Jovem Pan. A gente segue girando a reportagem, voltando porque em entrevista à Jovem Pan de Marília, em São Paulo, o deputado Guilherme Derriti comentou os áudios vazados de Flávio Bolsonaro com Daniel Vorcaro. Ao vivo, a Júlia Firmino, direto de São Paulo, tem as informações. O que disse Guilherme Derriti, hein, Júlia?
8: Ele minimizou a situação, viu? Diz que não vê problema nenhum, viu, Bruno? Boa tarde para você, para quem está com a gente aqui, se informando em tempo real na programação da Jovem Pan. De fato, o deputado Guilherme Derriti veio a público agora comentar, então, essas conversas que foram vazadas entre o senador e pré-candidato à presidência da República, Flávio Bolsonaro, e também o ex-banqueiro Daniel Vorcaro, que inclusive está preso, né? Dono do Master. O que Derriti disse ali em um evento em Marília, interior do estado de São Paulo, foi que não vê problema nenhum, como eu já havia adiantado, e que Flávio explicou já toda a situação, disse que não houve favorecimento pessoal, ou seja, favorecimento do próprio Flávio, e que também não houve dinheiro público envolvido. O deputado chegou também a citar os filmes que foram feitos de Lula, que também tiveram incentivos, né, ajuda, remuneração aí de empreiteiras que estavam envolvidas em outros escândalos de corrupção, e a gente tem um trecho da fala do próprio Derriti. Vamos acompanhar?
9: Eu não vejo problema nenhum com relação privada com privada. E ele explicou. E se ele explicou, não teve favorecimento pessoal, não teve dinheiro de corrupção, não teve dinheiro público. Relação privada é uma coisa e relação pública é outra. Não houve nenhum tipo de favorecimento do mandato do senador Flávio Bolsonaro para que ele recebesse esse recurso. É um investimento privado que, aliás, os filmes do Luiz Inácio Lula da Silva receberam de empreiteiras famosas envolvidas em escândalos de corrupção. E um ponto X da questão foi um acordo, um contrato feito em 2024, quando ninguém imaginava as ilicitudes praticadas pelo Banco Master.
8: Derriti ainda aproveitou a oportunidade para criticar o governo Lula, disse, questionando o governo sobre o que tem feito, né, em relação à segurança pública, prosperidade e também responsabilidade fiscal, que ao final da fala dele, Derriti também colocou ali aos jornalistas que estavam nesse evento, foi que ele foi um dos primeiros a aprovar a CPI, né, do Banco Master, e disse ainda que é necessário para que seja investido. Que é necessária essa CPI para que seja investigado tudo isso que tem acontecido, o que de fato rolou ali de ilegal nessas negociações e para também saber quem praticou corrupção ou teve algum desvio de conduta em tudo isso. Volto com vocês.
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10: Quando reúne o Senado e a Câmara dos Deputados para investigar o Banco Master e uma concentração de forças sobre Flávio Bolsonaro. Então, a informação registrada em primeira mão que o governo acaba de protocolar os aliados do governo na Câmara, a CPMI do Banco Master. A gente segue girando com outros assuntos, 2 horas 41 minutos, contando que Flávio Bolsonaro afirmou que Romeu Zema se precipitou ao julgar a relação dele com Daniel Vorcaro. As informações com o Rodrigo Viga.
11: É isso. O senador e pré-candidato do PL à presidência da República, Flávio Bolsonaro, chamou de precipitado o posicionamento do ex-governador de Minas, Romeu Zema, logo após o vazamento daquela conversa entre Flávio Bolsonaro e o banqueiro Daniel Vorcaro em torno da captação de recursos para o filme Dark Horse, que conta a história do ex-presidente da República, Jair Messias Bolsonaro. Flávio Bolsonaro disse que não esperava esse tipo de atitude de Romeu Zema, uma vez que os dois têm uma boa relação e que o mineiro costuma ser mais cauteloso, mais comedido, pensar antes de se manifestar. Vamos ouvir aqui na Jovem Pan o que disse em tom de crítica o senador Flávio Bolsonaro ao posicionamento feito por Romeu Zema no caso do filme Dark Horse.
12: Ele foi induzido ali a erro, no afã de querer ser o primeiro a falar alguma coisa, né? Mas normalmente o mineiro tem mais calma na hora de falar, eu até estranhei o Zema ter essa velocidade toda. Ali ele tem que ser, o mineiro é uma pessoa que pensa mais, que raciocina, né, que avalia a situação e depois se posiciona. É um perfil prudente, um perfil que acho que é importante até na política. É óbvio que eu acho que ele se precipitou, né, e os esclarecimentos que eu trouxe, eu espero que tenham feito ele refletir sobre isso.
11: Lembrando que Romeu Zema já esteve cotado para ser o vice na chapa de Flávio Bolsonaro nessa corrida à presidência da República. Por enquanto, ninguém cogita a possibilidade de mudança de planos, de estratégia, ou até mesmo de abortar a candidatura à presidência da República. O deputado federal líder do PL, lá na Câmara,

0: vai um pouco mais respirando, com um pouco mais de calma, respeitosamente e carinhosamente, a gente sempre ouve falar que os mineiros comem pelas beiradas. Romeu Zema foi direto no meio ali para tentar chegar na frente. Se tivesse ido pelas beiradas, seria melhor a saída de Romeu Zema?
1: Melhor é um conceito subjetivo. Inclusive, o Flávio disse que ficou surpreso pela velocidade da reação do Zema, como se estivesse dizendo que Zema, em geral, não é tão rápido. Realmente, o Zema se precipitou, porque se ele tivesse, talvez, se reunido com a executiva do partido, nós já percebemos que talvez a executiva tivesse dito a ele para não fazer isso, mas que bom que ele se precipitou, que bom que ele se posicionou com clareza, com a reação que foi a reação da grande maioria dos brasileiros, de dizer que feio e que decepção de ver uma coisa dessas. E aí, a decepção, pelo menos para mim, é ver o Partido Novo deixar o Zema nessa situação, porque ele, desde o começo, foi muito claro, dizendo que ele não seria vice de Bolsonaro, dizendo que ele era uma alternativa ao que Flávio Bolsonaro e a família Bolsonaro traziam para o Brasil, que ele tinha uma proposta diferente, e é importante que haja alguém na direita dizendo que o que está acontecendo está errado e que uma relação onde há um fluxo de dinheiro não transparente para um filme onde nós não sabemos se esse dinheiro chegou no filme, com uma cobrança em que na véspera da prisão do Vorcaro, que naquela época ainda era apenas um suspeito, mas que já havia dúvidas sobre a idoneidade dele, na véspera, Flávio Bolsonaro manda uma mensagem, um áudio, dizendo: irmão, estamos juntos agora e sempre. Eu acho admirável que Zema tenha se antecipado, que ele tenha se posicionado com firmeza, mesmo estando na direita e dizendo: não vamos passar pano para uma coisa dessas, porque mesmo a direita quer um candidato que esteja acima de qualquer suspeita, que não esteja envolvido nisso. Ah, mas o Lula recebeu, o Temer recebeu. Eles não são candidatos hoje da direita. E entre os candidatos da direita, não é possível que a gente ache isso normal. Então, parabéns ao Zema pelo seu posicionamento. Parabéns por mostrar que na direita há ainda quem defenda que esse tipo de atitude é inadmissível. Eu espero que o Novo reveja a sua posição e que venha se posicionar firmemente, dizendo: queremos saber para onde foi o dinheiro, queremos saber por que esse dinheiro transitou pelos Estados Unidos, queremos entender o que aconteceu e queremos saber por que Flávio, quando perguntado de manhã, disse que não tinha recebido esse dinheiro. A direita que eu conheço não aceita esse tipo de mentira.
2: E com o avanço da campanha eleitoral, a polêmica sobre essa negociação entre Flávio Bolsonaro e Daniel Vorcaro já chegou também aos ouvidos do ex-presidente Jair Bolsonaro. Parece que logo que estourou, o Flávio fez uma ligação. Em entrevista ao canal UOL, o senador contou que conversou com o pai logo após a divulgação das mensagens. Vamos ver.
3: Eu falei com ele, expliquei que a imprensa tinha noticiado isso, que não tinha absolutamente nada de errado. Ele falou para ficar tranquilo, seguir firme, só falar a verdade, que é o que eu estou fazendo. Insisto que não tem nada de errado. Um investimento privado em um filme, com a expectativa de um retorno em cima disso. Esse é o completo, dinheiro todo usado no filme. Eu falo o seguinte, né? Todo mundo que tenta fazer a coisa certa, é assim que esse atual governo trata. Com perseguição, usando a máquina pública para tentar descredibilizar quem pensa diferente. E é por isso que eu precisei fazer um filme americano. Porque aqui no Brasil, a gente sabia que isso ia acontecer. Os potenciais investidores tinham preocupação porque sabiam que a gente está na vigência de um governo Lula, um governo que persegue.
2: E olha, após ser questionado sobre esse embate com o Zema, o Bolsonaro, Flávio Bolsonaro, aproveitou para agradecer o apoio do ex-governador de Goiás, Ronaldo Caiado. Vamos ouvir.
3: Aproveitar aqui para agradecer o Caiado, que ele pelo menos fez ali um posicionamento correto, respeitoso comigo. Ele já foi vítima de uma perseguição como essa e lá atrás eu o defendi. Lembra quando deixaram ele inelegível? Porque ele fez uma reunião lá na residência oficial do governo de Goiás. Apesar de até naquele momento a gente estava um pouco ali em conflito, vamos dizer assim, público, eu fiz questão de vir a público também e registrar que não era justo que ele ficasse inelegível por causa de uma situação como essa. Então, se eu não quero perseguição para cima de nós, eu também não quero perseguição para cima dos outros.
2: Vamos chamar o Mano Ferreira novamente para a gente conversar sobre esses posicionamentos. Quando a gente olha para o posicionamento de Zema, foi bem, eu vou pelo que é certo, pelo que é correto. O de Caiado passou um pano, ele disse só assim, eu sou contra o PT é isso, o PT é aquilo.

0: interferir muito no que fez Flávio Bolsonaro. Como é que você acha? Quem se saiu melhor nessa situação, nesse recorte que a gente está vendo hoje, mano?
1: Márcia, a gente vai precisar ver qual vai ser a resposta das pesquisas eleitorais para entender o que o cidadão brasileiro está achando disso tudo. Claramente, a aposta de Zema foi de buscar representar um sentimento de indignação de um eleitor de direita que hoje estaria, ou que antes dessas revelações estaria estacionado na intenção de voto em Flávio Bolsonaro, e diante das revelações de relação entre Flávio Bolsonaro e não um banqueiro, não um filantropo cultural, mas um gangster, um chefe de máfia, que é o caso de Daniel Vorcaro, as pessoas se sentiram traídas. Então, essa é a aposta de Romeu Zema. A aposta de Ronaldo Caiado é que essas revelações tenham levado a um sentimento de constrangimento e a um possível desejo de rompimento com a candidatura de Flávio Bolsonaro por uma outra opção de direita, mas de uma forma, digamos assim, mais discreta, sem assumir tanto o choque ou o erro, né? Então, seria quase uma coisa assim constrangida de mudança de voto para que Ronaldo Caiado, nesse sentido, desejando se colocar como alguém que representa uma direita, digamos assim, mais serena, mais segura e menos emocionada. Aí também é uma leitura importante de Caiado de que todos aqueles personagens da direita que fizeram um rompimento muito aberto e direto com o bolsonarismo acabaram perdendo o embate narrativo até agora e sendo considerados traidores. Então é interessante, porque Romeu Zema, na prática, acusou Flávio Bolsonaro de traidor e talvez acabe perdendo a narrativa como se fosse ele, Romeu Zema, o traidor dessa história. A gente vai precisar entender o que é que o cidadão efetivamente está pensando disso tudo e não podemos perder de vista daquilo que se trata, da promiscuidade de relações entre agentes do crime organizado. Daniel Vorcaro é alguém, a Polícia Federal já revelou isso, que contratava agentes do jogo do bicho, que contratava milicianos para atuarem como capangas, ameaçando seus desafetos, eventualmente até eliminando desafetos, e a gente nunca vai saber a história toda, porque tem um matador de aluguel que foi morto em menos de 24 horas ao entrar no presídio, numa história até hoje muito mal contada. E esta figura tinha relações de quase irmandade, né? Era alguém que dava dinheiro, literalmente, para um candidato à presidência da República, que não dá para dizer que é uma relação privada entre privados. Até o próprio filme é parte, claramente, da estratégia de campanha eleitoral. O filme buscava fazer propaganda, sendo, portanto, uma parte do ecossistema de uma campanha eleitoral. Isso não é iniciativa privada, isso é parte de um ecossistema político. E a gente está vendo, com esses desdobramentos do discurso de Flávio Bolsonaro, a tentativa de naturalização de duas coisas: o patrimonialismo brasileiro e a abertura dos políticos e das autoridades para a infiltração do crime organizado nas estruturas do poder brasileiro.
2: 2h52, as análises aqui de Mano Ferreira. Seguiremos ao vivo, de mãos dadas com a notícia. Nesta sexta-feira, noticiário quente na capital federal. A Polícia Federal investiga se o dinheiro de Daniel Vorcaro também ajudou Eduardo Bolsonaro nos Estados Unidos. As informações com Rafael Almeida.
3: Pois é, essa nova frente de investigação da Polícia Federal tenta justamente rastrear o destino final dos recursos ligados ao banqueiro Daniel Vorcaro, preso no âmbito da Operação Compliance Zero. Os investigadores apuram se parte do dinheiro que oficialmente teria sido destinada à produção do filme sobre a trajetória política do ex-presidente Jair Bolsonaro acabou sendo usada para custear despesas de Eduardo Bolsonaro nos Estados Unidos, onde ele mora desde o ano passado. A investigação trabalha hoje com três hipóteses principais: se os valores foram realmente aplicados na produção audiovisual em sua totalidade, se houve destino de finalidade ou se parte dos recursos acabou sendo direcionada para manter a estrutura de Eduardo Bolsonaro fora do Brasil. No pronunciamento que ele fez hoje sobre essa linha de investigação da Polícia Federal, Eduardo negou ter recebido qualquer recurso ligado a Daniel Vorcaro. Através das redes sociais, o ex-deputado afirmou que a acusação não se sustenta e classificou a hipótese como tosca. Eduardo também disse que o próprio status migratório dele nos Estados Unidos impediria esse tipo de operação financeira. Segundo ele, toda a origem dos recursos usada durante a permanência no país foi devidamente apresentada às autoridades americanas dentro do processo migratório, sem qualquer irregularidade apontada. Ainda não há confirmação oficial sobre quanto desse montante teria sido efetivamente destinado ao filme. O deputado Mário Frias, que atua como produtor executivo do projeto, nega que o filme tenha recebido dinheiro do banqueiro. Volto com vocês.
2: Rafaela Almeida, obrigado pelas informações. Vamos às análises. Quero ouvir aqui a Mônica Rosenberg sobre essa justificativa ou até a falta de explicações. A gente viu o senador Flávio Bolsonaro dizendo hoje lá no Rio de Janeiro que esse advogado de Eduardo Bolsonaro, ele também é especialista em administrar, em gerir fundos. E, diante disso, haveria essa ligação sobre esse recurso, esse dinheiro ter sido enviado para o advogado de Eduardo Bolsonaro. É uma coincidência? É uma especialidade? É sorte demais? Qual é a sua análise, Mônica?
4: A minha análise é que talvez realmente esse advogado seja alguém de extrema competência e de extrema confiança da família Bolsonaro. Então, não acho que a gente precisa focar na figura do advogado e no fato de ser o advogado que está cuidando dessa gestão do fundo, o mesmo que cuidou da imigração de Eduardo Bolsonaro, mas sim o fato de que a família escolheu alguém de sua confiança para cuidar deste fundo e não alguém de confiança, por exemplo, da produtora, alguém que tivesse relacionado de perto com o filme. Se esse dinheiro tinha como objetivo a realização de um filme, de uma obra-prima, e é dinheiro do privado para o privado, se realmente fosse uma obra de cultura, não seria o advogado de alguém que não está envolvido com o filme que estaria cuidando disso. Então, essa questão realmente fica aí pendurada. Eduardo Bolsonaro já disse que ele não recebeu. Me parece que alguns dias atrás nós vimos alguém também da família Bolsonaro dizendo que não tinha recebido dinheiro do Vorcaro e depois isso se mostrou uma mentira deslavada. Então, vamos acreditar com muita cautela na afirmação de Eduardo. E a pergunta que fica é, Eduardo é um deputado cassado, ele não tem mais renda, ele também não recebe mais renda do seu cargo na Polícia Federal, ele era da polícia e foi também afastado. De onde vem o dinheiro para esse homem se sustentar em dólares? Então, por mais que tenha sido declarado realmente uma exigência do processo do Green Card, de onde está saindo esse dinheiro? E a segunda pergunta é, para onde foram os 60 milhões de reais que foram fazer turismo nos Estados Unidos, já que eram para uma produção no Brasil, sendo que essa produção no Brasil já até denúncias no sindicato de que a produção era precária, tinha comida estragada na produção. Os artistas, as equipes não tinham as necessidades mínimas atendidas, havia perigo. Isso está relatado no sindicato, quem é do meio sabe. Então, o dinheiro não chegou na produção. E aí, a cereja do bolo, o produtor executivo, quem é? Bruno Pinheiro acabou de citar, Mário Frias, que mandou emenda para si mesmo. E esse produtor executivo que se autofinanciou com dinheiro público, engraçado, né? Quando eles falam que é dinheiro privado, esquecem que tem dinheiro público e que é uma figura pública, é uma história de um ex-presidente financiada com pedidos de dinheiro de um candidato a presidente. Então, vamos sair do discurso aí do privado para privado, dinheiro público envolvido, e o produtor executivo Mário Frias, que diz claramente que não recebeu o dinheiro que ele mesmo mandou. Muitas pontas soltas aí, e esperamos que todas as pessoas de bem, da direita, que é honesta e que não aceita roubo e não aceita coisas mal contadas, não tenha essa indignação seletiva e procure realmente as respostas a essas perguntas. O Brasil quer saber.
0: Mano Ferreira, existe a possibilidade da Polícia Federal fazer aquele esquema do follow the money, né, onde que o dinheiro foi? Tem que estar declarado o imposto de renda? Como é que é feita essa investigação? Porque me parece que seria um dinheiro de lavagem, né?
1: Pois é, Márcia, a gente precisa que a Polícia Federal faça esse trabalho. Um elemento dificultador é que esse dinheiro foi enviado para fora do Brasil, né? Foi enviado para um fundo que estava nos Estados Unidos. Então, isso vai demandar uma cooperação institucional entre os dois países, né? Entre as suas instâncias de investigação criminal, para que seja possível restituir o caminho desse dinheiro. Esse é um procedimento que vai ser essencial para que nós tenhamos respostas minimamente consistentes a respeito do destino desse dinheiro. Outra opção, Márcia, seria, isso num mundo em que as pessoas tivessem o mínimo de compromisso com a coisa pública, é que a própria família Bolsonaro trouxesse relatórios, né, trouxesse o contrato que foi assinado, em tese, né, segundo Flávio Bolsonaro, entre a família e o banqueiro gangster Daniel Vorcaro. Cadê esse contrato que foi assinado, segundo Flávio Bolsonaro? Se as parcelas pararam de ser pagas e, portanto, uma das partes deixou de honrar com os termos do contrato, a cláusula de confidencialidade não faz mais nenhum sentido, porque o contrato perde o objeto, né? Quando uma das partes deixa de cumprir aquilo que era a sua obrigação. Então, no fim das contas, se a família Bolsonaro não tem nada a temer, não tem nada a dever nessa história, deveria trazer a público todas essas informações. Só que o que a gente está assistindo, vamos ser muito claros, é o oposto. A gente está assistindo Flávio Bolsonaro mentir a toda a sociedade brasileira. Quando disse 2 meses atrás, e veja só, 2 meses atrás já tinha tido a suspensão dos pagamentos, né? Então, o contrato já não estava mais em vigor. Então, por que falar de cláusula de confidencialidade para dar uma desculpa esfarrapada, para ter mentido para o eleitor brasileiro sobre as suas relações com Daniel Vorcaro? A gente precisa chamar as coisas pelo nome. A família Bolsonaro está mentindo para o Brasil.
0: Obrigada, Mano e Mônica. Agora 3:01. Vamos para a JP nas redes, a tela com a sua opinião aqui na Jovem Pan. Hoje a gente perguntou se a direita teve um racha depois desses áudios de Flávio Bolsonaro. Vamos colocar aqui, então, as mensagens que estão chegando no 11 9 13 25 80 55. Leandro Oliveira: eu acredito que em um segundo turno todos os candidatos de direita irão se unir para derrotar o principal oponente e o maior problema que hoje corrói a economia do país, com gastos públicos de forma irresponsável. Quando se faz um contrato privado, isso não é crime. Obrigada, Leandro, pela participação. Tem mais uma mensagem do Cássio Souza. Oi, Márcia, boa tarde. Acho que houve, sim, uma pequena divisão da direita, devido ao fato de que os eleitores ainda não estão satisfeitos com as explicações feitas até o momento. O que houve com esse dinheiro, já que uma parte reclamou do recebimento e a outra negou tê-lo recebido? É o que o Brasil todo quer saber, né? Para onde foi tanto dinheiro? Obrigada, viu, Cássio? Continua mandando mensagem para a gente, que ao longo do programa eu vou ler mais algumas. Mas agora a gente vai para um rápido intervalo e na volta tem muito mais informação, análise, tudo em tempo real para você, tá bom? Te espero, até já.
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5: Cinco minutos, seguimos ao vivo até as 16h. Olha, o prazo para a Sabesp e a Comgás apresentarem os primeiros esclarecimentos aquela explosão, lembra? Que tivemos aqui em São Paulo, no bairro Jaguaré, na capital paulista. Encerra hoje esse prazo e até agora ninguém deu uma explicação sobre o que aconteceu. A Camila Yunis vai chegar com a gente ao vivo e trazer todos os detalhes em tempo real. Oi Camila, tudo bem? Boa tarde, bem-vinda.
6: Boa tarde, Márcia, Bruno, boa tarde a todos. Pois é, esse prazo de até hoje foi estabelecido pela Arcesp, a agência reguladora dos serviços públicos aqui do estado de São Paulo. E aí, Márcia, a Arcesp estabeleceu o prazo de sexta-feira para que sejam enviados alguns documentos iniciais para que essa investigação comece. Claro que outros documentos, né, mais detalhes serão enviados no decorrer dos próximos dias, né, para que essa investigação seja feita de forma detalhada. Então, hoje é o prazo máximo que foi estabelecido pela Arcesp. A Agência Reguladora dos Serviços Públicos aqui do Estado de São Paulo diz ainda, Márcia, que esses documentos enviados, eles serão analisados para que as medidas cabíveis sejam adotadas. E, por exemplo, não está descartada a possibilidade de sanções previstas dentro dos contratos com a Sabesp e também com a Comgás. A gente procurou, Márcia, a Sabesp e a Comgás para saber se esses documentos já foram enviados, mas até agora a gente não teve um retorno. Como você bem lembrou, Márcia, esse caso aconteceu na segunda-feira, no início da semana, no Jaguaré, zona oeste de São Paulo. Na ocasião, uma pessoa morreu, 3 ficaram feridas e ontem mesmo o governador de São Paulo, Tarcísio de Freitas, confirmou durante coletiva que mais uma pessoa morreu. Estava internada no hospital ali de Osasco e, infelizmente, este homem acabou não resistindo aos ferimentos e faleceu. Então, mais uma morte foi confirmada aí em função dessa explosão, porque as causas, né, a gente vem falando muito sobre isso nos últimos dias, acompanhando os trabalhos, as causas, elas ainda não foram identificadas. Durante essa semana também, em coletiva de imprensa, representantes da Sabesp e da Comgás disseram que atuam de forma conjunta, desde antes, durante e depois de todo esse processo, que quando ocorrem obras, eles compartilham ali os mapas das localizações, mas tudo isso ainda não foi esclarecido. Então, a Arcesp está cobrando aí, estabelecendo esse prazo de sexta-feira para que essa documentação inicial ela seja enviada. Então, claro, como este caso ainda não está elucidado, a gente ainda vai seguir acompanhando e também aguardando respostas, né? Principalmente aí por parte das famílias. Porque a gente lembra, Márcia e Bruno, a Defesa Civil aqui do Estado de São Paulo já interditou cerca de 27 estabelecimentos ali na região. Desse total, né, pelo menos até agora, 5 imóveis foram completamente interditados e terão de passar pela demolição. Então, um caso muito delicado que aconteceu e as repercussões continuam aqui na capital paulista. Eu volto com vocês.
7: resposta importante não à Jovem Pan, não aos jornalistas, mas à comunidade, aos consumidores, quem vive nesta região e acabou sendo vítima dessa explosão. A Camille Yunis volta logo mais com outras informações ao vivo das ruas de São Paulo, voltando para a capital federal. Lembra da história da IP? Gente, a Anvisa mantém a suspensão de produtos da IP. A Rafaela Almeida é quem vai nos contar mais detalhes sobre esta recente decisão. Rafaela?
8: Pois é, a diretoria colegiada da Anvisa decidiu por unanimidade manter a suspensão da fabricação, distribuição e comercialização de produtos da IP. A decisão foi tomada na manhã de hoje após o julgamento do recurso apresentado pela empresa. O relator do caso e diretor-geral da agência, Leandro Safatli, afirmou que a fiscalização identificou deficiências sistêmicas nas boas práticas de fabricação da empresa e destacou o risco sanitário envolvido. Segundo ele, a investigação apontou que lotes contaminados não foram claramente identificados, o que representa o risco potencial de produtos contaminados chegarem ao consumidor. A decisão foi acompanhada pelos demais diretores da agência. A suspensão atinge mais de 20 produtos das linhas de detergentes, sabões líquidos para roupas e desinfetantes. A medida vale para todos os lotes com numeração final 1. Mesmo mantendo a suspensão dos produtos, a Anvisa decidiu não exigir, pelo menos por enquanto, o recolhimento imediato dos itens. Na prática, a empresa terá que apresentar um plano de recolhimento e adequação dos processos fabris. Durante o julgamento, o diretor-relator destacou que existe um diálogo entre a Anvisa e a IP para garantir a correção das falhas identificadas. Segundo o Safatli, o objetivo é assegurar que os produtos disponibilizados ao consumidor atendam aos padrões de qualidade e segurança sanitária. A investigação começou após denúncias de contaminação microbiológica e ganhou força depois de uma inspeção conjunta feita pela Anvisa e pela Vigilância Sanitária de São Paulo na fábrica da empresa em Amparo, no interior paulista. Segundo a agência, foram identificadas irregularidades em etapas consideradas críticas da produção, além de falhas nos sistemas de controle de qualidade. A IP informou que segue em colaboração com a Anvisa e que a segurança dos consumidores é a sua prioridade.
5: 3:12, o ex-presidente da CPMI do INSS pediu explicações da Polícia Federal após troca do delegado responsável pela investigação de fraude. Vamos falar com a Bia Souza novamente, direto da Capital Federal. Bia, por que que ele pediu essas explicações? Uma troca que aconteceu do nada?
9: Oi, Márcia. Excelente tarde para você, para todos que estão ligados aqui com a gente na Jovem Pan. Pois é, Márcia. O senador Carlos Viana solicitou, então, enviou um ofício ao diretor-geral da Polícia Federal, Andrei Rodrigues, solicitando informações justamente sobre essa troca na coordenadoria das investigações, da Operação Sem Desconto, que investiga justamente as fraudes, os descontos indevidos em aposentadorias e benefícios previdenciários. O que aconteceu? Contextualizando então, hoje a Polícia Federal então informou que houve uma troca no setor onde esse inquérito estava na Polícia Federal, saindo então da divisão de repreensão a crimes previdenciários, indo para o setor da Coordenação Geral de Repreensão à Corrupção e Crimes Financeiros e Lavagem de Dinheiro. Com essa troca no setor, também teve a troca de um delegado que era responsável pela coordenação dessas investigações da Operação Sem Desconto. Com isso, a Polícia Federal informou também que o restante da equipe, os demais delegados e investigadores dessa operação foram mantidos. E aí, com essa troca, houve também uma reunião com o relator do inquérito no Supremo Tribunal Federal, que é o ministro André Mendonça, justamente para se informar sobre essa troca, o ministro se atualizar, inclusive, sobre o andamento das investigações. E não foi só, Márcia, o senador Carlos Viana, não, viu? O deputado Sóstenes Cavalcante, que é o líder da bancada do PL, também protocolou um requerimento, só que pedindo a convocação do diretor-geral, Andrei Rodrigues, justamente também para prestar esclarecimentos, para falar, explicar sobre essa troca na coordenadoria dessa operação. O deputado Cabo Gilberto, líder da oposição na Câmara dos Deputados, apresentou uma ação na PGR cobrando também explicações. Então, a base bolsonarista, a base oposição ao governo toda acionando, incluindo ações para poder pedir explicações dessa troca na Polícia Federal. A Polícia Federal informou apenas que teve essa troca no setor e com isso teve a troca do delegado, viu, Márcia?
7: Atualizações nas investigações envolvendo os escândalos do INSS e também na Polícia Federal. Essa atualização, a Beatriz Souza ao vivo direto do Túnel do Tempo no Senado Federal. A gente segue falando do Salão Verde. Do outro lado, da Câmara dos Deputados, o deputado federal Rogério Correia afirmou à Jovem Pan agora há pouco que está apresentado, foi protocolado a CPMI, quem vai investigar o filme de Jair Bolsonaro. Ele me disse que ainda não se tem um número exato de assinaturas. Vamos ver o que ele disse no vídeo enviado agora há pouco.
10: Está protocolada a CPMI, Comissão Parlamentar Mista de Inquérito, para investigar o filme da vida de Jair Bolsonaro. É isso mesmo. Vocês viram que as falcatruas foram muito grandes. Eu resolvi então e já fiz o protocolo, está na mesa do Congresso Nacional. Eu quero ver se Flávio Bolsonaro vai assinar. Ele que diz que foi tudo normal, que não há nenhum rolo, nenhum problema. Assine a CPMI e vamos investigar. Porque realmente, debaixo desse angu, tem muito queijo. Todos os senadores e senadoras, deputados e deputadas já podem assinar essa CPMI. Ela é importante porque a gente quer saber o valor real desse filme. 134 milhões de reais, ninguém acredita.
7: Mano Ferreira, quero ouvir a sua análise. O instrumento, uma CPMI, uma CPI, é um ótimo instrumento de investigação para analisar as consequências, desvendar vários casos. Mas é igual o remédio, quando você vai dando demais, acaba não fazendo mais efeito. Instalar uma CPMI em um ano eleitoral para investigar um filme, quando já se tem uma investigação na Polícia Federal, é importante nesse momento, mano?
11: Bruno, o que mais me chama a atenção é a mudança de foco, né? Fazia poucas semanas o governo tinha anunciado que participaria agora da ofensiva para pressionar Davi Alcolumbre pela instalação da CPMI mista do Banco Master. Já desistiram? Agora o foco vai ser apenas o filme de Bolsonaro? Por quê? A gente está diante de um escândalo do Banco Master que mostra o grau de infiltração do crime organizado na cúpula do poder na República Brasileira. Não apenas na direita, não apenas na esquerda, não apenas no centrão. Em todos os espectros políticos que têm poder no Brasil, no poder legislativo, no poder executivo e também no poder judiciário. Não há outra prioridade de investigação que não a teia de conexões do Banco Master, que vai mostrar para o Brasil o grau de vulnerabilidade das nossas instituições à infiltração de um mafioso. E se um mafioso, Daniel Alvorcaro, conseguiu esse grau de infiltração, quantos outros também não conseguem? A gente precisa, como país, fazer essa radiografia completa e não fechando os olhos para os problemas do próprio lado político e apontando o dedo para os problemas do outro lado. Essa briga de torcidas no Brasil que fica empurrando todos os problemas apenas para o time adversário é algo que nos cega e que impede o Brasil de avançar institucionalmente em aperfeiçoamentos em direção a sermos, de fato, uma república onde ninguém esteja acima da lei. Essa estratégia do PT, portanto, não passa de estratagema eleitoreiro que busca desviar o foco daquilo que o Brasil precisa investigar, doa a quem doer, que é o caso do Banco Master.
5: Agora 3h18 e Flávio Bolsonaro e o líder da oposição, o senador Rogério Marinho, assinaram um pedido da CPMI do Banco Master. A Beatriz Souza vai voltar ao vivo com a gente agora com mais detalhes. É mais um pedido, Bia. Como é que a gente vai saber se vai sair do papel ou não? Tem que ter realmente uma articulação política aí, né?
9: Oi, Márcia, boa tarde mais uma vez. Exatamente isso, viu, Márcia? Já tem outros pedidos que foram protocolados aqui no Senado Federal, mas precisam do aval do senador Davi Alcolumbre, que mesmo o requerimento tendo o número de assinaturas, preenchendo ali os requisitos, precisa que o presidente do Senado faça a leitura do requerimento em uma sessão plenária, o que não aconteceu. Mas, mesmo assim, o senador Carlos Viana, que foi presidente da CPMI do INSS, protocolou, né, apresentou mais um requerimento pedindo a instalação de uma comissão para investigar as fraudes bilionárias do Banco Master. E aí ele desafiou, então, a base governista a assinar e hoje ele atualizou, dizendo que apenas o senador Flávio Bolsonaro e o senador que é líder da base da oposição no Congresso Nacional, o senador Rogério Marinho, teriam assinado. E que da base governista, quando ele publicou, então, fazendo esse desafio, somente o senador Fabiano Contarato assinou esse requerimento. E aí ele cobrou, então, tanto parlamentares, líderes do governo na Câmara e no Senado, a assinarem esse requerimento para instalar essa comissão. Eu conversei mais cedo com o deputado Rogério Correia, que é vice-líder do governo na Câmara dos Deputados, e ele disse o seguinte, que já tinha assinado 2 outros requerimentos pedindo a instalação dessa comissão para investigar essas fraudes, um requerimento da deputada Heloísa Helena e outro do deputado Rodrigo Hollenberg, que por isso ele não iria, portanto, assinar o requerimento do senador Carlos Viana e que, inclusive, a base do governo, toda a base parlamentares do PT, já teriam assinado também esses 2 requerimentos no mês de março. Por isso, a base do governo não vai assinar esse requerimento do senador Carlos Viana. Mesmo com esse novo requerimento apresentado, como eu falei, e os outros que já estão aguardando a decisão de Davi Alcolumbre, eles estão parados aqui até que o presidente da casa faça a leitura do requerimento, viu, Márcia?
12: Inclusive, Bia, vamos ouvir o que disse então Carlos Viana.
13: Até o momento, somente a oposição tem colocado as assinaturas. Hoje nós tivemos do senador Rogério Marinho, líder do PL no Senado, também do senador Flávio Bolsonaro. O PT, até o momento, nenhuma assinatura. É muito fácil fazer discurso, dizer que é a favor de investigação, que é a favor de esclarecer, que usar vazamentos de informações para um lado, mas é preciso assinar. Porque juntos é que nós vamos conseguir dar respostas ao país e esclarecer esse caso do Master. É o melhor lugar hoje, uma CPMI com relação ao banco, para que a gente possa trazer à tona tudo aquilo que nós não tivemos tempo na CPMI do INSS de investigar e apresentar à população.
12: Obrigada, Beatriz Souza, então, pelas suas informações. Vamos chamar os nossos analistas. Vou falar com a Mônica Rosenberg agora. Mônica, se tem tanto pedido e está todo mundo querendo que tenha a abertura da CPMI, eu não entendo por que não junta todo mundo e assina um deles. Ah, não, tem que ser o pedido do Flávio Bolsonaro. Ah, ou então tem que ser o pedido do Carlos Viana. Ah, porque o Carlos Viana é do governo. Ah, porque... Aí é difícil, Mônica.
14: É que, na verdade, ninguém quer que esta CPMI seja aberta. Houve um grande acordo, né? Quem acompanha a Jovem Pan não esquece das notícias importantes. Lá atrás, quando eles estavam negociando o PL da dosimetria e a oitiva, a sabatina do Jorge Messias, houve um acordo com Alcolumbre de que ele iria fazer a sessão conjunta, estas questões seriam pautadas, mas não seria pautada a CPMI do Banco Master. Isso está combinado entre eles, tudo isso foi muito amarradinho. Então, está todo mundo assinando agora, tranquilo e confiando que Alcolumbre vai manter a sua palavra de que ele não vai deixar, não é nem que ele não vai deixar abrir, ele não vai chamar uma nova sessão conjunta, porque esta CPMI precisaria ter sido lida na primeira sessão conjunta e já não foi. Então, está tudo organizado, eles estão todos lá levantando a bandeira. Agora, veio o deputado dizer que ele já protocolou a CPI do filme. Ninguém protocola a CPI, ele protocolou no máximo um pedido, também sabendo que não será o caso. E é importante entender que no Brasil, às vezes, as CPIs acabam servindo quase que para legitimar. Nós tivemos uma CPI do INSS, uma CPMI do INSS, aquele escândalo absurdo que agora já está esquecido e estamos falando em uma CPMI de um filme contra uma do INSS, a CPI do crime organizado, essa sim, mista, coisas gravíssimas que acabam dando em nada e aí passa a impressão de que, ah, não, isso aí já foi discutido em CPI. Não, não foi resolvido. Então, que a Polícia Federal cumpra seu papel, siga investigando, porque está investigando muito bem, e não levem em consideração se assinou ou não assinou pedido de abertura de CPI, porque não vai acontecer. Alcolumbre já garantiu e está todo mundo aí jogando para a torcida. Isso é, como dizia minha avó, história para boi dormir. Quem não é boi não vai dormir com isso e sabe que tem muita coisa nesse tabuleiro de xadrez que nós não estamos vendo. Continuaremos cobrando com firmeza.
12: Obrigada, Mônica. Vamos agora para a JP nas redes, a tela com a sua opinião aqui na Jovem Pan. Perguntamos se tem um racha na direita depois do vazamento do áudio de Flávio Bolsonaro. Vamos ver o que vocês estão dizendo? Cláudia Veneziani, olha lá. Olá. Acredito que tudo isso seja uma manobra para conseguir a instalação da CPI do Banco Master e só assim mostrar quem são os verdadeiros corruptos. Com isso, Flávio conseguirá apresentar as provas e ver quem realmente está com ele. Obrigada, viu, Cláudia? Mais uma mensagem. Querido César Castro, que está sempre com a gente, um abraço. A direita está bem dividida após o vazamento do áudio de Flávio Bolsonaro. Na minha visão, a candidatura dele corre um grande risco de naufragar. Esse áudio transformou uma candidatura que tinha tudo para vencer as eleições numa candidatura incerta e com uma grande chance de derrota. Obrigada, viu, César? Mais uma mensagem, Hildo. Tem que haver investigação para todos os filmes do Lula, do Temer e do Bolsonaro. Todos iguais, todos financiados pelo Banco Master. Obrigada, viu? Continua mandando mensagem para a gente. 119-1325-8055. Bruno Pinheiro me chama agora direto da Capital Federal. Bruno.
7: Seguimos juntos aqui, a movimentação em tempo real no estúdio, nas ruas, os nossos repórteres espalhados no mundo inteiro. A China e os Estados Unidos concordaram em continuar implementando todos os acordos que foram firmados anteriormente. A notícia é essa, Eliseu Caetano é o dono da informação. O que você nos conta, Eliseu?
15: Estamos de volta ao vivo de mãos dadas com as notícias internacionais, Bruno Pinheiro. Muito boa tarde para você, para Márcia e para todos que acompanham a programação da Jovem Pan. Bom, Donald Trump está chegando aqui nos Estados Unidos daqui a pouquinho, saiu lá da China no início da manhã de hoje. A expectativa é de que até o final da tarde, início da noite, chegue na capital americana, Washington DC, jante na Casa Branca e depois venha para cá, para Mar-a-Lago, no sul da Flórida, onde ele tem sua residência oficial e de onde costuma despachar aos finais de semana, viu? Esse encontro durou 2 dias lá na China e foi descrito por Trump como muito bem sucedido. Aliás, com negócios fantásticos, segundo um post feito pelo próprio presidente dos Estados Unidos. Xi Jinping também enfatizou o tom da cooperação em vez de confrontação, como a gente estava acostumado a ver ao longo dos últimos meses. Aliás, Xi Jinping deu a Trump um raríssimo tour privado pelos jardins de um dos palácios lá da China. E essa foi uma informação que a gente conseguiu aqui dos bastidores, porque eu sei que a gente gosta dessa movimentação de bastidor, né? Então, ninguém deu isso, viu? Donald Trump fez um tour privado com Xi Jinping. O que eles conversaram, ninguém ainda sabe. Agora, os principais destaques e números desse encontro são o seguinte: implementação integral de todos os acordos comerciais anteriores, incluindo naquela trégua que era considerada frágil, firmada em outubro do ano passado, quando os Estados Unidos implementaram o tarifaço contra a China, e aí a China implementou um tarifaço contra os Estados Unidos, ambos os países recuaram, esse recuo segue valendo, viu? Por tempo indeterminado. Também, Bruno e Márcia, a criação de 2 novos mecanismos, um conselho de comércio e um conselho de investimentos entre os dois países, que se reunirão periodicamente com altos funcionários dos dois lados para resolver pendências, facilitar negócios e também monitorar os compromissos para saber se está tudo sendo respeitado direitinho. A China também se comprometeu a comprar cerca de 200 aviões da Boeing, com potencial de compra para mais 750 aeronaves, isso no médio prazo, viu? Um aumento significativo também nas importações americanas de soja, carne bovina, energia e produtos agrícolas. Trump fez a limpa no tacho lá da China, viu? E ele viajou acompanhado de uma poderosa delegação empresarial. Foram mais de 17 CEOs de grandes empresas, incluindo aí Elon Musk da Tesla, Tim Cook da Apple, Jensen Huang da NVIDIA e outros tão importantes quanto, que fizeram ali reuniões paralelas para fechar novos negócios. Parece que todo mundo fechou, viu? Olha, os dois novos amigos de infância, Xi Jinping e Donald Trump, quem diria, Márcia Dantas?
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0: metade e também cobrou a população que reduz o consumo de combustível. De volta, Luca Bassani tem as informações. Luca, outras medidas também foram anunciadas nas últimas horas para conter os impactos?
1: Pois é, Bruno. Nessa nova crise do petróleo, por conta do fechamento do Estreito de Hormuz, o continente asiático e europeu são aqueles que mais têm sofrido com a possibilidade de escassez. E nesse sentido, o maior país do mundo, a Índia, também dá algum tipo de diretriz para sua população para tentar reduzir o consumo e manter o nível, né, dos estoques em alta. Lembrando que a Índia, ela depende de cerca de 50%, né, ela é abastecida por quase 50% com o petróleo, com o gás, com o diesel que vem dessa região do Oriente Médio. Portanto, o Estreito de Hormuz fechado, 1,4 bilhão de pessoas ficam à mercê de algumas novas regulamentações do governo. Então, aquilo que vimos é que Narendra Modi, através do seu governo, pede para a população reduzir o consumo, reduzir o trânsito nas cidades, para aqueles que podem trabalhar de casa, que assim o façam, evitar viagens internacionais e também evitar deslocamentos desnecessários. Isso em um contexto em que, em alguns países do sul asiático, como a Índia, como até mesmo Bangladesh, Nepal, já se vê o certo racionamento acontecendo em algumas localidades por conta desta falta que o petróleo do Oriente Médio faz. Inclusive, acontece em Nova Delhi, durante os últimos dias, o encontro dos BRICS com os ministros das Relações Exteriores, e uma das principais falas do ministro indiano é para que os países dos BRICS trabalhem nos bastidores diplomaticamente para que o Estreito de Hormuz seja aberto o quanto antes, já que o sofrimento tem sido não só nos preços altos, mas também na escassez, na possível falta desse bem tão essencial. Aqui na Europa a situação é um pouco mais confortável, mas os preços também muito salgados. Márcia.
2: Obrigada, Luca Bassani, pelas suas atualizações. Agora a gente volta para o Brasil, porque as críticas de Romeu Zema a Flávio Bolsonaro estão afetando a articulação de aliados do bolsonarismo ali, né, que estavam compondo já a chapa dele para a campanha pré, agora a candidatura às eleições de 2026. Vamos chamar a Júlia Martins, direto de Minas Gerais. Júlia, como é que fica a articulação por aí, então?
3: Ô, Márcia, olha só, o Matheus Simões não está numa situação muito legal aqui em Minas, de acordo, então, com as afirmações que foram feitas pelo Romeu Zema, viu? Isso porque, quando ele iniciou esse processo de pré-campanha, a intenção dele era formar uma grande frente da direita aqui no Estado Mineiro para garantir que eles continuariam, então, à frente de Minas Gerais. Para isso, ele contava com alianças, tanto do PL quanto do PP, claro, do PSD, que é o próprio partido dele, e também do Partido Novo. A questão é que, desde que o Romeu Zema, né, afirmou que seria, então, pré-candidato à presidência da República em 2026, o Matheus Simões assumiu o governo aqui de Minas Gerais e é declaradamente apoiador da candidatura de Romeu Zema, o que vai contra o próprio partido dele, que é o PSD. Ele não apoia o Ronaldo Caiado, ele apoia o Romeu Zema. Nesse momento, ele já ficou numa situação complicada com os filiados do PSD aqui em Minas Gerais. Mas ele ainda tentava manter uma aliança com o PL e com o PP. Na terça-feira, nós noticiamos aqui no Tempo Real que o PL se reuniu e decidiu que realmente ia apoiar o Partido Republicanos aqui em Minas Gerais. Apesar disso, o Matheus Simões ainda tentava articular algumas alianças aqui em Minas Gerais. No entanto, com as falas do Romeu Zema criticando o Flávio Bolsonaro e a relação dele com o Daniel Vorcaro, essa relação do Matheus Simões com o PL já foi por água abaixo. A outra frente, então, que ele tentava com o PP também foi atingida. Isso porque o Romeu Zema também criticou o Ciro Nogueira, que é o presidente nacional do PP. Ciro, que inclusive já tinha prestado pleno apoio a Matheus Simões, a candidatura dele aqui em Minas Gerais, disse que eles apoiariam sim o governador, o atual governador, para tentar uma reeleição. Ciro, que também já deu um passo atrás, já falou que já não tem tanta certeza sobre essa aliança do PP com o PSD de Matheus Simões. Então, a grande frente da direita que ele pretendia manter aqui em Minas Gerais para garantir um palanque aqui no Estado Mineiro pode estar bem abalada frente, então, às últimas declarações do Romeu Zema, que é ex-governador aqui de Minas Gerais, é pré-candidato às eleições de 2026 pelo Partido Novo e é, inclusive, padrinho político do Matheus Simões. Será que realmente o Matheus vai conseguir compor uma forte chapa para disputar as eleições deste ano, Márcia? É o que entra em dúvida agora aqui para a gente em Minas Gerais, viu? Eu volto com vocês aí no estúdio.
0: Júlia Martins, obrigado pelas informações. A gente segue em contato com as repercussões regionais em discussão em Minas Gerais, mas também a nível nacional, porque a alta cúpula da legenda de Valdemar Costa Neto dentro do Partido Liberal ainda está tentando viabilizar o mais rápido possível uma agenda formal, reunião com o ministro relator, André Luiz de Mendonça. A informação é dele, Misael Mainetti, que tem conversado com fontes ligadas à legenda e nos conta agora qual é a expectativa para esse encontro, hein, Misael? É chamado encontro de milhões? Como seria?
4: Nossa, encontro de milhões, você me pegou de surpresa com essa expressão. Muito boa tarde para você, Bruno, para todo mundo que acompanha em tempo real. Existe urgência. Eu sei disso, conversando com as fontes, que eles estão correndo atrás para conseguir essa reunião ou essa audiência formal com o ministro André Mendonça, do Supremo Tribunal Federal, ele que é relator do caso Master, vale lembrar, ministro indicado por Jair Bolsonaro, ex-presidente. Então, existe uma urgência porque eles querem saber qual foi o real impacto dos áudios de Vorcaro e Flávio Bolsonaro. Existe essa preocupação. Em entrevistas que Flávio Bolsonaro deu, ele diz que era um filho procurando, né, dinheiro para um filme privado do pai. Ele fala de um contrato, ele nega que houve ali uma propaganda do Banco Master, um patrocínio do Banco Master, neste sentido, né, aparecendo no filme, mas que sim, houve, né, essa tratativa e, inclusive, cobrança de dinheiro por causa de um contrato feito entre ele e Daniel Vorcaro. Quem está articulando essa audiência formal é Thiago Junqueira, ele que é pré-candidato ao Senado pelo Piauí, pelo Partido Liberal, e isso pode ou não acontecer em breve, mas existe esse pedido de urgência. Aproveitando aqui ao vivo, em tempo real, também conversando com fontes ligadas ao PL, não é novidade, mas só para a gente também trazer mais esse tempero sobre Romeu Zema. Se existia qualquer possibilidade de ver ele como vice, de ver ele na chapa de Flávio Bolsonaro, agora é zero chance, porque para dirigentes do PL ele foi precipitado. Ele foi precipitado na declaração dele de que o que Flávio Bolsonaro fez é imperdoável e é um tapa na cara dos brasileiros, de acordo com Romeu Zema, publicando nas redes sociais logo após os áudios de Flávio Bolsonaro. A gente segue acompanhando tudo em tempo real. Bruno, Márcia.
0: Misael Mainetti, então Flávio Bolsonaro espera o novo, mas não o novo de Romeu Zema, né? Um novo nome para ser indicado como vice, né? Vamos lá.
4: Você
0: esgotei
4: tá
0: a minha cota hoje aqui.
4: Trocadilhos
0: com
4: aí.
0: Você.
4: Você está muito bem com esses
0: Seguimos
4: trocadilhos.
0: Ao vivo.
4: Eu não vou
0: Ótima.
4: Falar nada, porque eu sou ruim de trocadilho e eu não sei decorar ditado. Eu só falei esses dias no jornal Jovem Pan, Denise Campos de Toledo está aqui pertinho de mim, eu falei que agora a Polícia Federal vai ficar de olho vivo e faro fino em tudo o que acontece. Peguei isso de uma música, mas descobri que isso é um desenho da década de 80.
0: É muita cultura uma pessoa só, né? Misael Mainetti, a gente se encontra aqui na Jovem Pan. Ótima sexta-feira a você. Quero ouvir análise aqui de Mano Ferreira. O que eu disse, então, se Flávio Bolsonaro vai buscar o novo, mas não é o novo de Romeu Zema. Está de olho em um outro nome que não possa atrapalhar, nem durante a campanha e nem depois, se caso for eleito, não?
5: Pois é, Bruno. E aí a gente volta para a questão da construção do perfil que ajude Flávio Bolsonaro a ampliar a sua capacidade de atração eleitoral. E muito se fala sobre a possibilidade de uma mulher e muito se fala sobre a possibilidade também de uma pessoa da região Nordeste. E aí, cruzando esses perfis, se fortalece o nome de Clarissa Tércio, né, que é uma política evangélica de Pernambuco que tem um nome com uma circulação muito grande na comunidade evangélica, mas, ao mesmo tempo, também existem outras opções, como é o caso da Simone Marqueto, que, nesse caso, também é paulista, mas com uma abrangência muito grande na comunidade católica em todo o Brasil e, desse modo, consegue também chegar em bases eleitorais no Nordeste por meio da comunidade católica. Vamos ver quais serão os cálculos. O que é certo é que Romeu Zema certamente está descartado e também é muito improvável que a gente veja o ressurgimento de algum nome como Ciro Nogueira, que também foi, por muito tempo, alguém cogitado. O próprio Flávio Bolsonaro chegou a tratá-lo como vice dos sonhos e agora acabaria ampliando, né, essa repercussão de complicações envolvendo as relações com o Banco Master.
2: Mônica Rosenberg, como é que a gente vai ver essa reestruturação da direita? Vai afetar o Brasil todo?
6: Esperamos que sim, né, Márcia? A pergunta da enquete do dia...

0: uma nota da Anvisa, um aviso de saúde pública, consegue ser transformado em vídeos malucos de gente fingindo que está tomando detergente. E agora acabamos de falar que voltou porque realmente havia indícios de contaminação. E o que nós estamos vendo aqui é indícios de contaminação da campanha, indícios de contaminação da narrativa da extrema-direita, da direita que até então estava sendo moderada. E para quem não está com o voto calcificado, para quem não está muito convicto de que nada que Flávio faça poderá mudar o seu voto, ou seja, 40% dos eleitores que estão no meio e que não são apaixonados nem pelas ideias do Bolsonaro, nem pelas ideias do Lula ou do petismo, esses 40% estão com um olhar muito atento, estão fazendo uma análise inteligente, estavam acreditando naquele discurso mais moderado de Flávio, de que ele teria um projeto para o país e de que todas aquelas questões, as denúncias, não seriam um problema. E o que esses sim receberam foi um tapa na cara de dizer: olha, eu minto, eu não tenho uma história que se sustente, eu mando dinheiro para lugares que não são claros, e para esses eleitores isso é imperdoável. Então, certamente isso vai mexer nessa curva das pesquisas e nessa firmeza que estava se apresentando, a ponto de já ter gente dizendo que Lula talvez estivesse revendo a sua candidatura, porque Flávio estava muito firme no crescimento. Então, Lula talvez não quisesse se colocar em oposição a um Flávio tão forte quanto ele estava. Com agora esse enfraquecimento, ou no mínimo esse questionamento que surge, até Lula já está menos preocupado. A ver o que vai acontecer nas próximas pesquisas.
1: Vamos agora para o nosso giro de notícias, os destaques desta sexta-feira na tela da Jovem Pan News. Olha, um homem, gente, ficou pendurado na janela de um ônibus da linha 455 entre o Méier e Copacabana, no Rio de Janeiro. A cena acabou viralizando nas redes sociais. O vídeo mostra o momento em que o motorista acelera o veículo enquanto o homem estava pendurado do lado de fora. Após cair no asfalto, gente, esse homem conseguiu se levantar rapidamente e correu para a calçada, escapando por pouco de ser atingido pela roda traseira do coletivo. Segundo testemunhas, o homem teria tentado assaltar o motorista, que fechou a janela e acelerou. Foi esperto o motorista, né? Agora, um acidente, gente, impressionante. A cena foi registrada por câmeras de segurança numa rua aqui de São Paulo, quando um carro acabou batendo com a traseira de uma motocicleta, arremessando o condutor diretamente para dentro do compartimento de carga do caminhão de lixo, que estava parado bem ali na frente. Meu Deus do céu, o motorista do veículo disse que confundiu os pedais e acelerou sem querer, acidentalmente. Ele prestou socorro imediato à vítima, que sofreu apenas um ferimento leve na perna e agora passa bem. Vamos para o Bruno Pinheiro, direto de Brasília. Bruno, com você.
2: A gente segue aqui, eu estou muito de olho no celular pelas informações que estão chegando ainda sobre as repercussões do Banco Master ligados a Eduardo Bolsonaro, esperando respostas de ambos os lados, repercussões que vão ganhar força ao longo do final de semana sobre essa história e o envolvimento ainda de Eduardo Bolsonaro sobre esse fundo, como era administrado esses recursos do filme de Jair Bolsonaro. Já já, outras informações aqui na Jovem Pan com novas declarações e novas informações que estão sendo divulgadas mesmo lá pelo site Intercept, que a gente tem acompanhado ao longo desta semana. A gente segue girando outros assuntos, inclusive internacionais, contando que o diretor da CIA viajou a Cuba para reuniões de alto nível com integrantes do governo cubano e do setor de inteligência da ilha. De volta, Eliseu Caetano, suas informações, por favor, Eliseu.
3: Uma visita considerada rara e histórica, viu, Bruno? Muito boa tarde novamente para você, para Márcia e para todos que acompanham em tempo real as principais notícias do Brasil e do mundo aqui na programação da Jovem Pan. A gente chega ao vivo porque o diretor da CIA, o John Ratcliffe, viajou para Havana, capital da ilha de Cuba, para reuniões consideradas de alto nível com autoridades cubanas e do governo e também do setor de inteligência da ilha, viu? Essa visita ocorre no meio desse agravamento da situação por lá. Como a gente tem acompanhado aqui ao longo da programação da Jovem Pan, especialmente nas últimas semanas, a ilha de Fidel Castro tem sofrido com os apagões que chegam a durar até 48 horas. E o motivo? Falta de combustível. Não tem mais reserva de combustível, não tem óleo, não tem petróleo, não tem luz. Diversas companhias aéreas já não estão mais operando.

0: no aeroporto da ilha, os hotéis estão vazios, os hospitais estão entrando em colapso. Você imagina as delegacias, imaginem a situação dos presos, imaginem a situação daquela dona de casa que já sofre com a falta de alimento e quando ela consegue alimento, não tem como estocar numa geladeira para ele se manter ali consumível por mais algum tempo, porque não tem nem energia, ou seja, a situação por lá não anda muito boa. E daí o Ratcliffe se encontrou com o ministro do interior, o Lázaro Álvares Casas, que é neto, inclusive, de Raul Castro, e também com o chefe dos serviços de inteligência lá da ilha de Cuba. Fontes americanas, fontes essas com as quais eu conversei nessa manhã, confirmam que o diretor entregou pessoalmente uma mensagem do presidente Donald Trump de que os Estados Unidos estão dispostos, Bruno, a se engajar em questões econômicas e de segurança por lá. Mas apenas se Cuba fizer mudanças consideradas fundamentais, Bruno. Um oficial da CIA também declarou que Ratcliffe está lá para checar toda a situação na ilha de Fidel Castro, se certificar de em que pé está, já que Trump tem dito que está ruindo o poder na ilha de Fidel Castro, para que os Estados Unidos possam aí sim influenciar e tentar ajudar a ilha de Fidel Castro. Bom, se tentar ajudar também, foi aquilo que eu ouvi, né? Se vai acontecer ou não, a gente não sabe, mas a gente vai acompanhar, Bruno, aqui ao longo da programação da Jovem Pan. É com você no estúdio.
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10: Boa tarde, bem-vinda. Alguma novidade de manhã para agora?
11: Pois é, Márcia, muito boa tarde para você. Os mandados continuam sendo cumpridos, né, Márcia? Agora é saber com relação ao impacto político disso tudo. Agora, do que surgiu de manhã até agora, são as repercussões políticas com relação, especialmente, ao ex-governador do Rio de Janeiro, Cláudio Castro, que pretende se lançar aí candidato ao Senado Federal, né, em uma das vagas do PL pelo Rio de Janeiro. Mas só para relembrar rapidamente, então, essa operação sem refino, deflagrada hoje pela Polícia Federal, mirando ali o grupo Refit, que é a antiga refinaria de Manguinhos, que fica lá no Rio de Janeiro, né? Segundo ali dados da Receita Federal, sonegou 26 bilhões de reais, além também de ter cometido crimes de lavagem de dinheiro no setor de combustíveis. O que a Polícia Federal diz sobre Cláudio Castro, então, que fundamentou essa operação? Diz que a Secretaria de Fazenda do governo do Rio de Janeiro, na gestão de Cláudio Castro, foi uma extensão do grupo Refit, porque facilitava as operações criminosas do grupo, contava com o apoio de auditores fiscais, e quem era o gestor e o secretário de Fazenda durante todo o governo de Cláudio Castro foi exonerado só agora, só no final do mês passado, era o Juliano Pascoal. Segundo ali a investigação da Polícia Federal, o ex-governador Cláudio Castro, segundo a PF, teria sido influenciado pelo grupo Refit, né, especialmente por Ricardo Magro, que é o empresário, ali, o dono do grupo, para que nomeasse Juliano Pascoal para esse cargo. Porque o antecessor de Juliano Pascoal, o Márcio, só para destacar aqui, ele teria insurgido contra esse esquema da Refit, é o que diz ali a operação da Polícia Federal. Então, hoje de manhã, a PF cumpriu mandados de busca e apreensão na residência de Cláudio Castro, né, que fica no Rio de Janeiro, apreendeu celular, tablet também do ex-governador, agora tudo isso vai ser periciado. Essa operação aconteceu dentro da DPF das favelas, tá? Aquela DPF que fica, que é de relatoria do ministro Alexandre de Moraes. Então, foi uma operação que foi autorizada pelo ministro, isso porque a DPF, ela investiga a atuação de grupos criminosos, então, por isso que essa determinação, essa investigação caiu no âmbito dessa ADPF. E nessa decisão, o ministro Alexandre de Moraes, ele disse o seguinte, ele destaca que isso foi um retrato, essa operação toda, esse esquema criminoso envolvendo a Refit, envolvendo a gestão de Cláudio Castro, é um retrato da cooptação integral do Estado do Rio de Janeiro pela Refit. Então agora, depois dessa operação deflagrada hoje, né, ainda tem alguns mandados de busca e apreensão sendo cumpridos, mas a gente já vê aí, né, Márcia, um impacto político nessa questão toda. É com você.
12: Obrigada, Jana, pelas suas informações. Vamos para a JP nas redes, a tela com a sua opinião aqui na Jovem Pan sobre o racha na direita, tanto é direita ou é esquerda. Rodolfo, boa tarde. Não concordo com a atitude de Flávio Bolsonaro.
13: Andar na moda com estilo.

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13: 4:02, de volta com o Pan News Opinião ao vivo aqui na rede Jovem Pan. Agora sim, né, pra te contar justamente sobre o que a gente prometeu, né, já no primeiro bloco aí do jornal, o posicionamento do senador Sérgio Moro e pré-candidato ao governo do Paraná pelo PL sobre os áudios que vazaram do pré-candidato à presidência pelo mesmo partido, Flávio Bolsonaro, pedindo ali, fazendo cobranças, né, de valores ao banqueiro do Banco Master, né, Daniel Vorcaro. Bom, você ouviu aí o áudio, né, muito provavelmente foi impactado por isso de diversas formas aí, porque acabou ganhando o noticiário na última quarta-feira. E até ontem, pelo menos até ontem à noite ali, a gente não tinha muitas manifestações acontecendo sobre isso por parte da bancada do PL. A gente trouxe ontem para você o posicionamento do diretor estadual do Partido Novo aqui no Paraná, que inclusive falou que o vídeo que Romeu Zema fez críticas ali a Flávio Bolsonaro, né, por conta desse áudio, foi precipitado, que é preciso aguardar aí, né, uma defesa, entender melhor os fatos envolvendo aí essa ligação, esse suposto relacionamento entre a família Bolsonaro e Daniel Vorcaro. E Sérgio Moro, né, como outros parlamentares ali do PL, foram cobrados por parte dos eleitores para que se posicionassem também sobre isso, né? Flávio Bolsonaro já fez um vídeo, já justificou ali que a cobrança teria acontecido para custos, né, do filme sobre a vida do ex-presidente Jair Bolsonaro. No mesmo vídeo fez ali cobranças também mais enfáticas para que de fato seja instaurada uma CPMI do Banco Master lá no Congresso Nacional. E até então a gente não tinha tido posicionamento aqui da bancada do Paraná, mas esse que hoje é o principal nome ali do partido, né, Sérgio Moro, porque ele é o pré-candidato ao governo do Paraná aqui, por essa aliança aí do PL com o Novo. E Sérgio Moro fez uma publicação, então, nas suas redes sociais, na plataforma X, o antigo Twitter, ontem à noite, falando sobre o assunto. Ele disse o seguinte, que Flávio Bolsonaro já apresentou as suas explicações sobre o episódio e que isso vem sendo explorado pelo Partido dos Trabalhadores. Quem está com a gente lá no canal do YouTube, canal Jovem Pan News Paraná, vai inclusive acompanhar aí a postagem, né, que foi feita por Sérgio Moro na íntegra, mas claro que eu trago aqui para você também que está acompanhando a gente no rádio. O senador diz que ele e toda a oposição ao governo federal, inclusive, né, o senador Flávio Bolsonaro, assinaram a CPMI, o pedido de instauração da CPMI do Banco Master. Abro aspas aqui para o que ele disse. É o que eu sempre defendi. A instalação da CPMI do Banco Master e uma investigação ampla e profunda. Quem não deve, não teme. Fecha aspas para o que diz Sérgio Moro na nota. Ele ainda terminou, né, o recado ali nas suas redes sociais, se referindo ao estado do Paraná, dizendo que o projeto dele envolve a criação de uma agência estadual anticorrupção. O projeto dele, né, caso eleito, no caso aqui, para o governo do nosso estado, inclusive ele falou pela primeira vez sobre isso numa entrevista aqui à Jovem Pan News do Paraná, que ele pretende fazer essa criação de uma agência estadual anticorrupção com mandato fixo para o diretor, para que sejam analisados, né, eventuais casos de corrupção. Falou que isso podia até se equiparar a uma secretaria aqui, né, caso ele venha a ser eleito aqui no estado do Paraná, e é uma das suas principais bandeiras, né, sempre, porque ainda é muito colado aí a figura, né, em que ele esteve como juiz da Lava Jato aqui no nosso estado, e tem muito, né, dessa identificação com o eleitorado paranaense por conta ainda dessa época. Então é uma bandeira que está muito ali junto de Sérgio Moro. Por isso que ele foi cobrado ainda mais enfaticamente, né, não só por ser o principal ali nome hoje, porque é pré-candidato ao governo do Paraná, mas foi cobrado ainda mais enfaticamente para se posicionar aí sobre esse áudio que acabou vazando de Flávio Bolsonaro. Bom, procurado, o PT, o Partido dos Trabalhadores, informou que o produtor do filme, o PL, né, perdão, acho que a nossa produção errou aqui, o partido, né, informou que o produtor do filme, Oliver Stone, negou... Ah, não, perdão, peraí. Vamos lá, a nota do Sérgio Moro termina ali, falando sobre isso, que ele continua cobrando, tá, a CPMI do Banco Master, e que o Flávio já deu todas as explicações necessárias no ponto de vista dele até esse momento, e é isso aí, né? Aí o que que acontece? A gente tem também a nossa produção procurando o PT. Por quê, né? Da onde que caiu isso aqui, a procura do PT no nosso roteiro? O PT foi procurado porque ontem ainda a gente teve informações do colunista Lauro Jardim falando que, além de patrocinar aí com esses valores de milhões, né? O que está sendo estimado aí que foram pagos cerca de 64 milhões de reais ao filme de Jair Bolsonaro, também teve dinheiro do Banco Master de Daniel Vorcaro sendo encaminhado para patrocínio de filmes de outras personalidades políticas, como, por exemplo, o próprio presidente Lula. Também a coluna de Lauro Jardim fala sobre envio de dinheiro também para Michel Temer, nesse sentido de produções. E aí a nossa produção aqui procurou o Partido dos Trabalhadores para entender também essa alegação que vem no sentido ali de envio de dinheiro para uma produção envolvendo o presidente Lula. Procurado, o partido por aqui informou que Oliver Stone negou qualquer tipo de patrocínio de Vorcaro ao filme do presidente Lula e que Deltan e Moro, diante das graves evidências contra o seu candidato, né, citando ali, claro, Sérgio Moro, tentam colocar o PT, sem provas ou fundamentos, às práticas dos seus aliados. Essa é a nota, então, do Partido dos Trabalhadores sobre esse quesito em específico ali, né, de um envio também de dinheiro de Daniel Vorcaro para produções envolvendo o nome do presidente Lula. Bom, fato é, né, que vem aí à tona, e claro que isso vai ser muito explorado pela base do governo, assim como a gente tem escândalos ali e notícias, né, que saem com envolvimento de nomes da base do governo, do Partido dos Trabalhadores, são muito explorados pela oposição. Infelizmente, a gente vive muito nesse mundo ali das narrativas da internet e há uma flexibilização, né, uma distorcida ali da narrativa para sempre tentar um convencimento, principalmente para aqueles que estão na bolha. Mas eu até brinquei no começo do jornal que Daniel Vorcaro, acho que hoje é a pessoa mais tóxica lá em Brasília. Ninguém quer nenhum tipo de envolvimento com Daniel Vorcaro nesse momento em que a investigação está acontecendo. A gente tem 5 meses para a eleição ainda. Muita coisa pode acontecer e, sem dúvida, esse é um escândalo que vai respingar para mais nomes na política. Não é um escândalo que tem ideologia, tanto é que você vê aí, né? Tem informação de envio de dinheiro, sim, para a família Bolsonaro, por conta desse filme aí, que já foi confirmado, inclusive, para o Flávio Bolsonaro, mas há indícios de envio de dinheiro para o Lula. Há também aquelas agendas do presidente Lula, que, inclusive, não estavam, né, na agenda oficial ali da presidência da República, mas encontros que aconteceram por parte do presidente Lula com Daniel Vorcaro, que também precisam ser explicados. Então, assim, explicação todo mundo precisa dar de ambos os lados. Mas é claro que isso vai ser muito explorado pela base do governo nesse momento, por todos os nomes aí do Partido dos Trabalhadores, que vem algum tipo de possibilidade também de ganho eleitoral com tudo isso. Porque fato é que as pesquisas vinham mostrando um crescimento, vem, né, mostrando um crescimento expressivo ali de Flávio Bolsonaro, em alguns levantamentos numericamente à frente já do presidente Lula em cenários de segundo turno. Então é uma pesquisa que vem mostrando essa polarização. E aí as narrativas para quem está ali nos dois, né, extremos principalmente, são flexibilizadas sempre para você tentar convencer ali o seu eleitorado. Mas fato é que em ano eleitoral, Bolsonaro também vai ser cobrado aí sobre essa relação toda a possibilidade que algum adversário político vê isso ali. O que, que aconteceu ontem? A gente trouxe também a manifestação ali de Romeu Zema, que foi a mais enfática ali já também a fazer cobranças, a falar que era imperdoável, foi a palavra que Romeu Zema utilizou para se referir a Flávio Bolsonaro, e a entender como essas outras candidaturas, né, que vêm tentando se apresentar como uma terceira via, por mais que não gostem que seja chamada ali de terceira via, vão acabar se comportando também nos próximos meses ali de pré-campanha. Porque o que acontece para essas pré-candidaturas que hoje pontuam ali ainda menos de 10%? É preciso que você chegue ao momento que começa a campanha eleitoral com o mínimo de viabilidade no primeiro turno. No segundo turno, tem muito de rejeição. Você vota em um porque você não quer de jeito nenhum o outro. E aí, esses outros nomes que hoje ali vão pontuando menos precisam ganhar algum tipo de tração até o início da campanha eleitoral, para mostrarem para o eleitor que tem alguma viabilidade, porque a tendência no nosso país é que as pessoas já façam o chamado voto útil ali no primeiro turno, né? Porque vem alguém com 2%, acho que não tem a mínima possibilidade de chegar a um segundo turno e não quer, entre aspas, vou colocar aqui, perder o seu voto. Mas, em teoria, o primeiro turno é para isso, para você votar na pessoa que você tem ali convicção, que você tem a maior identificação. E aí o segundo turno acaba vindo para esse cenário do chamado voto útil por conta de rejeição, né? Você vota naquele que você acha menos pior, assim, de repente. E parece que Romeu Zema faz esse vídeo ali muito entendendo isso, que ele precisa ganhar uma atração, que para isso acontecer, alguns votos que hoje estão concentrados ali nas pesquisas, né, com intenção a Flávio Bolsonaro vai ter que ganhar, e aí faz essa cobrança ali também por explicação, por coerência acontecendo. E Flávio Bolsonaro vai ter que, enfim, responder aí por isso, muito provavelmente, ao longo de toda essa campanha. Mas mais importante de tudo é a investigação acontecendo, avançando e chegando a outros nomes também, que é a expectativa que a gente tem ainda para esse ano eleitoral. A gente está perguntando para você lá no canal do YouTube sobre CPMI do Banco Master. De fato, a gente não teve a base do governo... O Luciano Halluci está brincando ali. Não sei se o Zema se precipitou ou não, mas vai que foi a oportunidade que ele viu, né? Vai que ele não topa o Flávio mesmo. Mas era o nome, né, que estava, assim, desses que estão colocados como pré-candidatos nesse momento, mais próximo de Flávio Bolsonaro. Chegou a fazer vídeo há cerca de um mês ali, junto com um meme, brincando sobre a possibilidade de um ser vice do outro. O PL e o Novo caminham juntos. Estavam ensaiando essa aproximação. É claro que a gente não vai falar que estão fechadas todas as portas depois dessa manifestação de Romeu Zema, porque em política, né, as nuvens mudam rapidamente. E aí o passado também é esquecido muito rápido ali por candidatos que têm interesses eleitorais. A gente está vendo isso acontecer aqui no estado do Paraná. Mas é claro que fica um clima ali não muito bom para essa aliança. E mais ainda porque diretórios estaduais do próprio partido de Romeu Zema, não foi o PL condenando ali a fala do Romeu Zema, foi o próprio partido de Romeu Zema, falando ali no sentido de que não concorda, que se precipitou, né, e que não é bem assim, então já também preparando o palanque muito mais para Flávio Bolsonaro do que para Romeu Zema em alguns estados, né, foi o que aconteceu aqui no estado do Paraná, Santa Catarina, o diretório também se posicionou nesse sentido. Mas aí, voltando a falar da CPMI do Banco Master, né, os parlamentares estão utilizando isso para fazer cobranças, principalmente nas redes sociais, mas a verdade é que a gente não está vendo, assim, nenhuma força política mesmo lá em Brasília, da parte de ninguém, tá? A base do governo, não vamos nem falar, né? Que não assinou o pedido de CPMI, aí agora fica querendo fazer vídeo nas redes sociais, cobrando, querendo jogar a bola do Banco Master para um único lado. É a tal da narrativa sendo flexibilizada que eu acabei de falar para você. Mas a oposição fazendo vídeo, parlamentares ali cobrando a CPMI do Banco Master, mas o que a gente vê é que, de fato, uma articulação assim firme para tentar fazer com que essa CPMI saia do papel, não tá acontecendo. Porque, assim, os parlamentares, a gente tem meios de fazer isso. Tem uma maioria, de fato, ali? Vamos travar, trava a pauta. Não vota nada aqui no Congresso Nacional enquanto não sair CPMI do Banco Master. Não vai dar quórum, não aparece ali para... Sei lá, tem maneiras de fazer isso institucionalmente para você forçar, fazer uma pressão ali à presidência do Congresso Nacional, na pessoa do Davi Alcolumbre, que é quem está sentado em cima aí desses pedidos. Mas fato é que as pessoas se manifestam ali contra o Banco Master, mas sempre com aquele pé atrás, porque, como eu acabei de falar, é uma operação ali que vai sendo desenrolada e que vai chegar a outros nomes, vai chegar a outros partidos. E aí fica um certo receio, porque ninguém sabe ainda a proporção que essa investigação que vem acontecendo, né, com o acompanhamento ali do ministro André Mendonça, até onde que de fato vai chegar. Então, assim, algum tipo de impacto na eleição vai ter, não só porque Flávio Bolsonaro vai ser cobrado sobre isso, ao longo dessa campanha eleitoral, vai ser cobrado de por que em um primeiro momento falou que não tinha nenhum tipo de relação, né? Ele fala que isso é lá de 2024, mas o áudio já vem ali de uma época em que já se sabia que o Banco Master estava envolvido ali em tudo isso. Claro que o impacto eleitoral não é naquele eleitor que está fechado com o Bolsonaro, da mesma forma que qualquer escândalo que acontece com o presidente Lula, não equiparando, né, esse fato específico a um escândalo gigantesco, mas assim, qualquer escândalo que acontece com o presidente Lula, ele tem uma fatia do eleitorado, está fechado com ele, não importa. Dentro da bolha, ninguém vão com ele até o fim. E o mesmo acontece com Flávio Bolsonaro, mas prejudica aquele eleitor de centro, aquele eleitor independente de centro, chame você como quiser, que é quem vai acabar definindo a eleição, que vai ter que ir para um lado para o outro, que não ama nenhuma das duas opções ali da polarização. E aí, isso acaba impactando nesse momento. Mas faltam 5 meses para a eleição e acho que muita água vai rolar embaixo dessa ponte aí envolvendo o Banco Master, né? Envolvendo todas essas investigações e a ver, né, como que isso vai impactar de fato no ano eleitoral. Agora são 4 horas e 17 minutos. Vamos em frente aqui para trazer para você no Pan News Opinião um desdobramento daquele caso que a gente trouxe ao longo dessa semana, de uma investigação que acontece no Conselho Nacional de Justiça, o CNJ, de uma representação que foi recebida de um desembargador do Tribunal de Justiça aqui do Paraná. Foi uma investigação particular que foi contratada por uma construtora aqui de Curitiba e que indica que um desembargador do TJ aqui do nosso estado teria recebido de presente um quadriciclo, um valor aí um pouco maior de R$50 mil, em troca de uma decisão favorável em um processo. O CNJ informa que está apurando esse caso, que recebeu de fato essa investigação, né, essa apuração, aí, esse pedido de apuração, e que não tem um prazo para encerrar esse levantamento. Só que agora a gente tem que trazer também o outro lado, aqui o magistrado, que depois, né, da reportagem ter sido veiculada, também procurou a nossa equipe, trazendo uma nota em que ele nega todas essas acusações. O órgão nacional informou que o procedimento referente ao magistrado paranaense está em trâmite, que a Corregedoria Nacional de Justiça, um dos braços do CNJ, determinou esclarecimentos adicionais sobre o caso, ou seja, não tem um prazo determinado, como eu falei para você, para que alguma providência seja tomada, para que tenha uma conclusão aí sobre essa apuração, mas que a apuração está, né, acontecendo, está correndo lá no Conselho Nacional de Justiça. E aí vamos então à manifestação também do magistrado, que procurou a nossa equipe, encaminhou uma nota pública ontem à tarde, né, foi divulgada ali em papel timbrado, inclusive do próprio Tribunal de Justiça do Paraná, assinado, né, eletronicamente pelo desembargador. E fala sobre esse caso dessa empresa que acusa, o desembargador é o Dr. Francisco Carlos Jorge, de receber essa suposta vantagem devida em troca da decisão judicial. Bom, o desembargador, em nota, negou qualquer tipo de irregularidade, qualquer tipo de desvio de sua conduta e afirmou que não existe qualquer prova nem evidência de benefício indevido ou irregularidade. Você que está com a gente no canal do YouTube, inclusive, acompanha aí a íntegra da nota que foi encaminhada à nossa equipe. Segundo o magistrado, as insinuações de benefício indireto são levianas e não resistem ao mais singelo exame da realidade. Na nota, ele ressalta ainda que a aquisição lícita de um bem por um profissional, só por ser filho de um magistrado citado, não configura de forma alguma um benefício indevido para se conceder uma decisão judicial. Francisco Jorge também defendeu que a atuação no caso foi dentro dos parâmetros legais, regimentais e processuais aplicáveis. O magistrado conclui a nota destacando que novas manifestações sobre esse assunto serão prestadas exclusivamente nos autos do processo e pelos meios juridicamente adequados, já que isso, né, está colocado ali ao CNJ. E, bom, a apuração foi encaminhada também ao Tribunal de Justiça do Paraná, à presidência do Tribunal de Justiça do Paraná, por parte dessa mesma construtora, com um pedido de apuração disciplinar, né, de conduta ali do magistrado. 4h20. Vamos em frente aqui com a nossa pauta no jornal para trazer para você um levantamento aqui do Tribunal de Contas do nosso estado. A rede Integrar, que é formada por 33 tribunais de contas de todo o Brasil, na verdade, realizou uma auditoria para fiscalização e aplicação de transferências especiais da União, aquelas bem conhecidas como as emendas PIX, e encontrou algum tipo de inconsistência ou vulnerabilidade em 90% das 125 transferências analisadas. A rede é coordenada pelo Tribunal de Contas da União, o TCU. A fiscalização avaliou como os estados, municípios e o Distrito Federal estão utilizando os recursos recebidos via emenda PIX. Foram 42 municípios analisados e 21 estados, entre eles o Distrito Federal. Abrangendo a análise, 497 milhões de transferências especiais, essas transferências, né, de emenda PIX, foram analisadas. Aqui no Paraná foram selecionadas emendas a partir de dados do Tribunal de Contas da União no período de 2022 a 2024. Foram avaliadas ainda emendas tendo como beneficiários o governo do estado do Paraná, no valor de R$1.850.000, que foram para custeio e investimentos. Em 3 municípios que receberam valores destinados a investimentos, 2 vizinhos, Francisco Beltrão e Londrina. Os resultados apontaram fragilidades nos mecanismos de controle e gestão de emendas. Entre os problemas identificados estão falhas de planejamento, dificuldades para rastrear os recursos, baixa transparência e indícios de irregularidades na execução das despesas. Outro problema identificado foi que muitos governos locais não seguiram as normas estabelecidas pela Secretaria do Tesouro Nacional para gerenciar esses recursos. Isso compromete tanto o controle social, a fiscalização feita diretamente pela população, né, quanto o controle institucional, que é realizado então pelos órgãos oficiais aí, como por exemplo o Tribunal de Contas. Quanto à transparência das análises, de acordo com o Tribunal de Contas aqui do Estado, o trabalho utilizou um indicador de transparência ativa das transferências especiais desenvolvido pelo TCU. A análise envolve 57 portais de transparência estaduais e municipais. Na análise da execução, foram encontrados indícios de superfaturamento e sobrepreço, além da utilização de recursos de emenda PIX e situações proibidas pela legislação. Ou seja, esse esforço entre os tribunais de contas evidenciou a existência de problemas ali, né, de fragilidades na gestão das emendas PIX. Problemas relacionados ao planejamento, governança, controles internos, transparência, rastreabilidade dos recursos e execução dos gastos com o comprometimento de entregas de bens e serviços à sociedade. Diante disso, os tribunais de contas que participam da fiscalização adotaram também encaminhamentos necessários para afastar qualquer tipo de irregularidade encontrada. Os resultados serão compartilhados com o Supremo Tribunal Federal, o, né, famoso aí STF. 4:23. Antes do intervalo, só quero trazer para você também uma outra informação, falando em Supremo Tribunal Federal, que começou hoje o prazo lá no Supremo Tribunal Federal para que os ministros avaliem a constitucionalidade do programa Parceiro da Escola, um programa aí que é muito importante para a Secretaria de Educação aqui do Paraná, programa que foi colocado em prática há cerca de 2 anos aqui no nosso estado. Você que nos acompanha há bastante tempo aqui na Jovem Pan News deve lembrar, né? A gente falou muito sobre esse projeto, porque ele foi aprovado na Assembleia Legislativa do Paraná, teve, né, votos contrários ali da oposição justamente, e foi colocado em prática. Segundo a Secretaria de Educação, vem trazendo bons resultados ali, até mesmo, né, na área pedagógica, que não diz respeito ali à terceirização que acontece, a parceria com a iniciativa privada. E teve uma ampliação também, né, na quantidade de escolas com esse modelo no ano passado, depois de uma consulta pública que aconteceu por parte da CED em todos os colégios estaduais. E aí o que aconteceu? O PT, Partido dos Trabalhadores aqui do Paraná, entrou com uma ADI, a famosa Ação Direta de Inconstitucionalidade, lá no Supremo Tribunal Federal, questionando justamente a constitucionalidade desse projeto. O que o PT fala? O mesmo que falava ali na Assembleia Legislativa, né, e que no caso teve voto vencido, e aí procurou o Supremo Tribunal Federal, de que o governo estaria terceirizando, privatizando a educação pública. Bom, isso foi parar nas mãos do ministro relator, que é o Cássio Nunes Marques, e aí foi aberto o prazo para a votação entre os magistrados nesta sexta-feira. Como está em plenário virtual, o prazo abre hoje, nesta sexta-feira, dia 15 de maio, e fica aberto durante uma semana. Então, os magistrados têm aí uma semana para protocolarem os seus votos nessa ação direta de inconstitucionalidade. O que a gente tem de votação, né, até esse momento? Primeiro e único voto até esse momento foi justamente o do relator, o ministro Cássio Nunes Marques, que votou pela validade do programa Parceiro da Escola aqui do Paraná. Ele concluiu que o projeto não privatiza a educação pública, já que o Estado segue responsável justamente pela parte pedagógica. E o que é terceirizado, digamos assim, a iniciativa privada, é justamente a administração, né, a parte burocrática ali do dia a dia desses colégios. O relator afirmou ainda que a Constituição permite, de fato, a cooperação entre o poder público e a iniciativa privada na área educacional, desde que o governo mantenha esse controle do sistema pedagógico, como acontece aqui no Paraná. Apesar de validar o programa, Nunes Marques também impôs ali, né, colocou 2 adendos sobre essa regulamentação na visão dele para essa política pública. E aí a gente vai ter que entender como serão os outros votos para ver se isso vai ser uma imposição colocada aqui, a CED, né, a Secretaria de Educação do Paraná, ou não. O que o Nunes Marques colocou lá no voto dele? O principal deles é que essa empresa, né, da iniciativa privada que atua ali na gestão das escolas não deve poder fazer a contratação direta de professores, já que a parte pedagógica cabe justamente ao Estado e esses professores geralmente estão lá, né, através de avaliações, concursos públicos. Outro ponto colocado por ele é sobre a restrição da participação em consultas públicas para estudantes maiores de 18 anos. Quando a secretaria faz, né, essa consulta pública ali nas escolas, fez isso já também para a questão da cívico-militar e também esse projeto do parceiro na escola, ele abre, né, a consulta para os pais dos estudantes, que podem ir lá votar se eles querem a mudança ou não do sistema que está em vigor ali na escola. E no caso dos estudantes, há uma regra ali por parte da secretaria hoje de que eles só podem votar se eles tiverem mais de 18 anos. O ministro, né, Cássio Nunes Marques, que foi o relator ali no Supremo Tribunal Federal, entende que são alunos, né, entre 16 e 17 anos também devem poder votar sobre a adesão das escolas no programa que é feito ali pela secretaria nos colégios estaduais. Bom, por enquanto a gente só teve esse voto do ministro Cássio Nunes Marques. A gente vai acompanhar, claro, ao longo de toda a semana que vem aí para ver qual que vai ser a decisão acontecendo lá no colegiado do Supremo Tribunal Federal, mas já procuramos também aqui a Secretaria de Educação do Paraná para a gente entender um pouco da expectativa, né, sobre essa votação que acontece no Supremo Tribunal Federal. Em nota, a Secretaria reforça que o programa Parceiro da Escola está em funcionamento há mais de um ano em 82 colégios da rede estadual. E do final do ano, né, para cá, então nesse ano letivo de 2026, 13 novas escolas também integraram o programa depois que tiveram o modelo validado por parte dessa consulta pública que foi realizada em dezembro. O programa, eles ressaltam, foi aprovado na Assembleia Legislativa do Paraná e também tem ampla aprovação entre pais, alunos e a comunidade escolar dos quais fazem parte. De acordo com a Secretaria do Estado de Educação, as unidades participantes também já registraram melhorias concretas, como a redução de aulas vagas, maior engajamento dos gestores e ampliação das ações extracurriculares desenvolvidas com as comunidades escolares. Tá aí, então, né, todos os lados dessa discussão. E é claro que a gente vai acompanhando tudo isso ao longo da semana para trazer também, né, como que vai ficar o placar e se vai ser imposta alguma mudança da colocação em prática, né, desse projeto que é o parceiro da escola do governo aqui do Paraná, da Secretaria de Educação aqui do nosso estado. 4:29 agora. Sempre lembrando para você que você pode participar com a gente lá no canal do YouTube, canal Jovem Pan News Paraná. Você pode deixar a sua opinião sobre os diferentes assuntos aqui do nosso jornal e votar na nossa enquete sobre a CPMI do Banco Master. Você é a favor ou não da instauração de uma comissão para investigar o Master lá no Congresso Nacional? 84% da nossa audiência votando que sim e 16% votando que não. 4:30 agora, a gente vai para um rápido intervalo comercial, mas não sai daí que a gente volta já. Vamos juntos ainda até as 5 da tarde.
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1: 4:33 de volta com o Pan News Opinião ao vivo aqui na Rede Jovem Pan para falar sobre, né, estamos aí nessa sexta-feira para falar dessa semana que foi de agenda intensa lá no governo federal. Todo dia tinha medida sendo anunciada, né? Aliás, teve dia que era mais de uma medida sendo anunciada. São os milagres eleitorais, de repente, a gente teve aí, né, anúncio de investimento em segurança pública. Teve o recuo do fim das taxas das blusinhas, né? A taxa de importação nas compras de até $50. Ontem teve o anúncio também do subsídio para barrar novas altas no combustível, né? Já tem aquela MP que está em vigor, em parceria de subsídio ali com os governos dos estados, né? E agora vem esse novo subsídio ali que será para os produtores também para tentar barrar a alta da gasolina. E até ontem a gente trouxe aqui para você o acordo que aconteceu por parte dos ministros ali do governo federal com o Hugo Mota na Câmara Federal para o texto final ali que quer o fim da escala 6x1. Tudo isso acontecendo nessa semana. Será que é porque estamos há 5 meses da eleição? Essa é a pergunta que a gente vai fazer para os nossos convidados aqui, porque esse é o tema do nosso quadro O Ponto de Vista de hoje.
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1: E para discutir esse assunto, já estamos com dois convidados aqui no nosso Pan News Opinião, o advogado eleitoral e professor da Escola Paranaense de Direito, Dr. Roosevelt Arrains, aqui com a gente no estúdio. Muito boa tarde, bem-vindo ao Pan News Opinião.
2: Boa tarde, uma satisfação poder estar aqui com vocês novamente.
1: E também conectado com a gente remotamente está o cientista político, CEO da Casa Política, Márcio Coimbra. Márcio, bem-vindo também de volta aqui ao nosso quadro Ponto de Vista.
3: Muito obrigada, é uma satisfação estar de volta aqui para conversar com vocês nessa tarde de sexta.
1: Bom, vamos lá, vou começar passando justamente essa mesma pergunta aí para os nossos dois convidados, né? Há 5 meses das eleições, essa agenda nessa semana aí, atarefada, né, para fazer diversos anúncios, é de olho na eleição ou é de fato, né, medida que já estava no planejamento anteriormente, que foi estudada, que teve ali tudo certinho para trazer de fato melhorias para a população? Vou começar passando a palavra para o Dr. Roosevelt Arrains, que está com a gente aqui no estúdio.
2: Bem, vamos lá. Primeira coisa sobre o aspecto jurídico, né? Assim, não existe uma proibição jurídica com relação a essas medidas que estão sendo realizadas, né? Só para a gente indicar a questão da taxa das blusinhas, né? É um imposto que a alíquota, o governo consegue modificar por política governamental, que ele apenas precisa justificar por orçamento, né? E os outros pontos, sim, são pautas que o governo, vamos dizer assim, de certa forma já tinha no seu horizonte. Mas também existe uma máxima na política que se diz o seguinte: no começo do mandato você faz as maldades, né, e dá o remédio amargo. E aí você vai chegando mais perto do fim do mandato e você entrega a parte, vamos dizer assim, doce, né, para a população. E claro, no cenário que a gente está vivendo, né, de extrema polarização, né, não só a polarização que ela é normal do conflito da política, mas assim até um fanatismo político muito forte, que você tem uma margem muito pequena para conquista de votos, para mudança de votos ali de 10, 15% da população. Essa política de tentar mostrar uma simpatia, né, do governo em relação ao eleitorado é uma forma também, obviamente, de melhorar a própria imagem do governo, que apesar de ter, vamos dizer assim, uma baixa, por exemplo, um baixo índice de desemprego, não consegue melhorar nas pesquisas de aprovação, etc. Então, é um esforço, na minha percepção, um esforço do governo de melhorar a sua imagem e conquistar esses votos que estão aí, vamos dizer assim, que são os determinantes para a eleição, mas estão nessa pequena variável aí de 10% a 15%.
1: Vou passar a palavra aqui também para o Márcio Coimbra para essa primeira análise. Não vou fazer outra pergunta para não influenciar vocês, viu, Márcio? É meramente medida de olho na popularidade, na eleição deste ano?
3: Olha, eu não sei se é porque eu moro na ilha, mas estou influenciado pelo que eu vejo aqui no cotidiano. Mas eu posso te dizer com certeza, pelo meu cotidiano aqui, de que são simplesmente ações eleitoreiras, né? Então, como dizia Dilma, né, a gente faz o diabo para ganhar a eleição no ano eleitoral. Então, na verdade, é isso que a gente está vendo. E aí, eu não estou falando do Lula, Eu estou falando também do Bolsonaro, que fez a mesma coisa no seu último ano de governo, e qualquer presidente que esteja aí buscando a reeleição. Eles geralmente fazem o diabo, como dizia Dilma, para garantir a reeleição. E ela conseguiu garantir a sua reeleição, mesmo colocando o fiscal do Brasil de cabeça para baixo lá em 2014. Agora, o Brasil vivencia novamente essa realidade. O governo joga fora a estabilidade fiscal e começa a agir eleitoreiramente para conseguir mais um mandato, para que no próximo mandato, como Roosevelt bem colocou, no início do governo, ele tente fazer ajustes para colocar a economia em ordem. Infelizmente, essa é uma distorção da nossa democracia, que vem acompanhando a gente há vários ciclos eleitorais, não só no que tange à presidência da República, mas também em governos estaduais, também em prefeituras. Nós vemos os governadores, prefeitos e o presidente da República gastarem de formas inimagináveis nos anos eleitorais para garantir mais 4 anos de poder. Infelizmente, é o que vem acontecendo e é também uma das grandes causas das mazelas nacionais, porque um fiscal desequilibrado acaba gerando distorções na economia que toda a sociedade acaba pagando por 4 anos ou até mais.
1: Não é novidade na política brasileira isso, né? A gente já viu acontecer. E, bom, a gestão, né, que está na presidência da República nesse momento já fez isso anteriormente também, porque já, né, teve outros mandatos, não só com o próprio presidente Lula, mas também com Dilma Rousseff. Então, claro que é uma receita que eles entendem que funciona, porque estão fazendo ali de novo, mas a gente viu acontecer também ali em 2022, e, na verdade, 2021 e 2022, com Bolsonaro também, com uma série de medidas que eram caracterizadas ali como de cunho eleitoral. E aí eu queria te perguntar, Roosevelt, nesse sentido da legislação eleitoral, que prevê algumas amarras
2: Sim.
1: nesse período ali de alguns meses antes da eleição, justamente para tentar evitar esse uso da máquina pública com o cunho eleitoral, né, para se perpetuar ali no poder, mas claramente a gente vê que não consegue dar conta na totalidade do que é a realidade da nossa política, né?
2: Exato. Bom, o Brasil é um país gigantesco, complexo, e as pessoas são muito criativas, né? E a nossa legislação que trata desse tema, a Lei 9.504, que é a Lei das Eleições, é de 1997. Ela vai fazer 30 anos, né? E ela tem lá um artigo, que é o 73, que trata das condutas vedadas, é, né? Um nome horroroso, mas assim, são as condutas, né? As ações que são proibidas por quem tem a máquina na mão, né? Para não se favorecer ou não favorecer alguém numa eleição. E essas ações, assim, naquele período fazia muito sentido. Por exemplo, né, você fazer um concurso público às vésperas da eleição e nomear as pessoas. Então, isso não pode, né? Ou você continuar podendo fazer propaganda institucional, ou seja, usar dinheiro do poder público para falar, olha, asfaltei isso, fiz tal ponte, inaugurei uma escola e tal. Então, isso hoje não é proibido, né? Mas o número de proibições, e claro, usar servidor público para fazer campanha eleitoral no horário de trabalho, usar bens da administração pública, coisas que são bem óbvias, né? Qualquer pessoa intuiria que é proibido. Mas existem outras formas, vamos dizer assim, de você ganhar popularidade no ano da eleição, ou pelo menos aparecer mais, que a legislação não proíbe. Então ela fica naquele campo, vamos dizer, do moral. E quando a gente entra nesse aspecto, olha, vamos esperar que a pessoa seja moral, quando a gente está falando de política, a gente está falando de uma competição e de disputa pelo poder, isso não conta. Tanto que, como bem pontuou meu colega aqui, os dois lados usam da estratégia, tá dentro da regra do jogo. E a oposição também sabe disso. Por isso que a oposição também está batendo e tal, quer dizer que é a forma que ela tem de tentar empatar o jogo. Mas, infelizmente, a legislação, ela tem, vamos dizer assim, ela está desatualizada, ela precisaria pensar em outros aspectos. E, claro, o que se diz assim, olha, mas se a gente aumentar muito a legislação, eventualmente você vai amarrar o poder no ano da eleição. A legislação também poderia prever situações de exceção. Vamos pegar o caso do combustível, né? A gente não pode ignorar que está acontecendo uma guerra, que está aumentando os custos, etc., né? Então, esse é um ponto relevante. Então, se existir uma situação emergencial, e a legislação até permite isso, se existir situações emergenciais, ok, o governo pode fazer intervenções e tal, mas sem ficar usando propaganda institucional, lá, lá, lá. Agora, o restante das coisas, a gente precisaria repensar a legislação para tentar frear um pouco esse toma lá da cá bem no ano da eleição, sabe?
1: Mas agora, Roosevelt, eu tenho que te perguntar, né? A gente pode acreditar lá no fundo do coração que vem algum tipo de discussão nesse sentido, de repensar isso, porque a gente já desacredita, né? Bom, em ano eleitoral ninguém tem.
2: Não.
1: nenhuma, obviamente, nenhuma esperança, mas assim, passada a eleição, existe essa conversa no âmbito ali do direito eleitoral para tentar melhorar justamente essa regra?
2: Bem, olha, tentaram aprovar o Código Eleitoral ano passado, não passou. Essa parte das contas vedadas, ela sofreu pouquíssimos ajustes. Então, assim, essa intervenção mais forte do que eu estou comentando aqui, não existe essa discussão nesse momento, né? Teria que surgir, assim, num outro momento de muita comoção social, como foi a lei da ficha limpa, outras legislações, assim, que são de mais, vamos dizer, controle da administração pública, e nós não temos esse ambiente
1: político
2: da sociedade. Não temos nesse momento isso.
1: Márcio Coimbra, agora, a gente já até falou aqui do histórico, né, que virou algo que a gente já sabe que vai acompanhar no ano eleitoral, essas medidas aí tidas como eleitoreiras, e aí eu queria a sua visão como analista político. Até quando eu fui passar para o Roosevelt, eu falei aqui, o Partido dos Trabalhadores já usou essa receita anteriormente e sabe que funciona. Queria sua análise sobre isso. Isso, de fato, tem um impacto muito grande quando a gente olha para a popularidade,

0: aumento do pagamento do funcionalismo público, a economia do contra-cheque, eles costumam dizer. Ou seja, enquanto o governo está pagando, as pessoas têm dinheiro. Então, na verdade, você fica refém dos donos do poder. Então, eu estou falando de pessoas que estão em estados na região norte e nordeste, que são dependentes praticamente única e exclusivamente dos políticos. Então, infelizmente, elas acabam votando com o seu próprio bolso, ou muitas vezes com a fome, porque são comunidades que dependem única e exclusivamente do Estado para ter qualquer tipo de renda. Então, quando o Estado faz qualquer tipo de transferência de recursos para essas populações, a votação ela se solidifica de forma substancial. Então, esses programas como Bolsa Família ou como Vale Gás ou Vale qualquer coisa que a gente tem hoje em dia, que são criados pelo governo, eles são essenciais para votações robustas. E eu falo também em votações, de eleições proporcionais, deputados que conseguem, programas e transferência de renda para municípios e estados também conseguem ser agraciados com votos. E também, além disso, vale a gente lembrar que a gente está, com um orçamento muito na mão do Congresso Nacional e que a taxa de reeleição que a gente teve em 2022 foi a maior da história, depois de ter tido em 2018 a menor taxa de reeleição desde 1990. Então, o que que mudou de 2018 para 2022? Mudou que o Congresso passou a ter controle praticamente total do orçamento. Então, transferindo dinheiro para prefeituras, os deputados conseguiram assegurar a sua reeleição. 2026 deve bater o recorde de reeleição de 2022. Então, tanto no Poder Legislativo quanto no Poder Executivo, as pessoas estão mais reféns do dinheiro público, da transferência de renda, de programas sociais e também dos alívios, entre aspas, que o governo traz, para a população nos anos eleitorais. Infelizmente, como eu disse no primeiro comentário, é uma conta que acaba todo mundo pagando depois.
1: E tanto é, né, Márcio, que a gente está vendo essas medidas, por exemplo, eu citei algumas aqui, né, dessa semana, o acordo lá do fim da escala 6 por 1, que está passando no Congresso Nacional, o fim da taxa das blusinhas, que são até apontados pela oposição como medidas eleitoreiras, mas aí a hora que a gente vai ver a votação da oposição também, que vai passar por eleição nesse ano, vai ser difícil a gente encontrar a oposição votando contra, porque também não quer deixar isso no seu nome, sabendo que tem um apelo popular muito grande. Acho que é um fenômeno que a gente vai ver acontecer nos próximos meses também, né, Márcio?
0: Exatamente. Hoje, o deputado, o senador, ele vota muito mais de olho na rede social e nos seus eleitores do que de acordo com as suas convicções, se é que tem, né? Porque a qualidade do parlamento está cada vez pior, né? Com reflexos também no poder executivo, que anda também cada vez pior. Então, a falta de convicção e a vontade de aparecer e a necessidade de aparecer, de viralizar nas redes sociais, tem tornado os deputados reféns desse populismo. E esse populismo é simplesmente uma forma de clientelismo nova. Essa forma de clientelismo nova, ela vem aí embalada pelas redes sociais, que deveriam servir para você cobrar o seu deputado, mas serve simplesmente para os parlamentares fazerem um trabalho de coleta populista, de votos a cada 4 anos. Então, a cada 4 anos, ele vai lá e mostra para o seu eleitor tudo que ele tem feito. E a cada votação, ele precisa mostrar que ele está gerando benefícios, ou seja, em suma, que ele está sendo irresponsável. Mas como todas as pessoas preferem a irresponsabilidade temporária do que a responsabilidade a longo prazo,

0: caso, o país se torna refém de populismos que acabam sendo responsáveis pelas mazelas do país. E, infelizmente, a gente não vê perspectiva disso mudar, porque, inclusive, com o advento das redes sociais, que poderia ter sido algo bom, algo benéfico, isso acabou trazendo um reflexo muito ruim para a política, porque a qualidade da representação parlamentar caiu enormemente em função dos eleitores estarem elegendo simplesmente pessoas que têm maior exposição dentro das redes sociais.
1: E até porque, né, Roosevelt, nas redes sociais tendem a ganhar ainda mais ênfase os extremos, que são os mais estridentes também, né, para um lado ou para o outro. E aí a gente vai continuando nesse círculo vicioso, vou colocar assim.
2: Sim, infelizmente isso concordo plenamente com o que o Maestro pontuou, de maneira assim, inclusive analítica e clara para os ouvintes, concordo 100%, nada a acrescentar, a não ser assim, reforçar isso, quer dizer, as redes sociais, bom, você tem deputado fazendo dancinha, né? Assim, há um processo de infantilização, por um lado, né, para virar engraçado e fazer coisas, né, assim que são curiosas, né? Há o outro lado da estridência, como você bem comentou, quer dizer, o algoritmo ele também ele funciona na base, entre aspas, aí, do ódio, né? Você tem que estar tá gritando e tal, e aí as pessoas acham que alguém que, assim, o que faz coisas engraçadas gera empatia porque é engraçadinho. E o outro que grita um monte, ele fica parecendo assim, aquele parlamentar que é forte, que é aquele representante de verdade. Mas aí você vai ver o que esse cidadão, né, esse parlamentar faz no Congresso, ou mesmo nas casas legislativas, né, municipais, estaduais. Ele não tem um projeto de lei apresentado, ele não discute o orçamento, porque ele não entende de orçamento, né? Ele não traz um debate consciente, ele não faz contraponto. E aí, assim, quando a gente pensa na lógica, do poder legislativo, que tem que fiscalizar e que tem que, vamos dizer, estabelecer uma linha de equilíbrio com o executivo, né? Para todas essas coisas acontecerem bem, você tem que ter um legislativo em que o combate franco, no melhor sentido da palavra, aconteça lá dentro. Porque aí a legislação ela sai com um certo equilíbrio, ela compõe a situação, a oposição, os pontos de vista diferentes. Quando você reduz a política, a essa situação de, amor ou ódio, né, de rede social, a qualidade da legislação cai, a qualidade da representação cai. Aí você junta isso com um ano de eleição, né, quer dizer, é bem como você pontuou. O parlamentar, e obviamente que o próprio executivo, está preocupado em quê? Em aparecer agradável e que entrega soluções imediatas para o povo. Se você perguntar para alguém, você quer trabalhar um dia mais por semana? Acho que, né, não preciso nem dizer, né? Então, tem todo esse contexto, né? Não que as pessoas não tenham direito a lazer, a gente também tem que dizer isso, o ponto não é esse, né? Mas uma discussão equilibrada, ela se faz com, assim, com tempo, com oitiva de todos os lados, do empresariado, dos trabalhadores e tal, mas você precisa de tempo para amadurecer. Para você fazer isso, esse assunto teria que estar na pauta já há um tanto de tempo dentro do Congresso, com a intervenção do parlamento, e não agora, às vésperas, aquele desespero para aprovar algo e tal, né? E aí, quando você faz às pressas, como é qualquer coisa na vida, cai a qualidade, né? E aí, assim, a gente começa a ver os efeitos negativos depois que o negócio já está funcionando, né? Infelizmente.
1: E aí a reflexão até que eu queria trazer nesse sentido é de que ao mesmo tempo, bom, que as redes sociais amplificaram muito, né, a maneira de você ter acesso à informação, fica nessa questão rasa. Por exemplo, a questão da 6x1, que para simplesmente numa folga mais, mas ninguém senta para explicar tudo que está envolvido ali nessa discussão. Mas tem um outro ponto que eu pensei aqui, até olhando, né, para essa lista ali de anúncios que a gente teve essa semana. Por exemplo, o fim das taxas das blusinhas, né, que foi anunciado ali pelo governo federal como uma grande coisa. A gente viu o presidente Lula falando que ele nunca achou que isso era uma coisa boa mesmo. Sendo que a gente volta ali um ano atrás, a gente tinha o ministro do governo defendendo isso em entrevista na televisão. A gente tinha a base do governo defendendo isso ferreamente lá no Congresso Nacional. E aí a coerência, ela acaba também na eleição. Vale tudo voltar atrás só porque é o que vai dar popularidade? E como que a gente resgata isso? Porque a população, que também deveria fazer essa fiscalização, acaba ficando na discussão sempre no raso também nas
2: Sim.
1: redes sociais, né?
2: Olha, eu sempre que eu posso e venho no rádio, na TV e falo, as pessoas têm que procurar informação de qualidade. Infelizmente, assim, vamos lá, né, gente? Rede social não é mecanismo de informação. Você não tem filtro, você não tem jornalista, não tem gente que vai lá e investiga as coisas, né? É um qualquer, uma pessoa qualquer, às vezes sem informação alguma, com todo respeito, mas assim, sem filtro, sem nada, e emite um monte de opiniões e tal. Claro que existem canais em redes sociais que são compromissados com investigação, com crítica, né? Mas boa parte não, boa parte é assim, falatório, né? Então, eu acho que o primeiro ponto é, as pessoas precisam começar a olhar para a informação de qualidade, porque o governo vai continuar fazendo isso, e a oposição, como a nossa oposição, ela também, ela está seguindo o mesmo, assim, quando o governo estica de um lado, a oposição estica na mesma medida ou até mais para o outro, isso faz parte do jogo. Se as coisas estivessem um pouco mais calma, talvez não existisse tanta extremação. Então, mas como a gente está lidando com esse momento de extremos, o que acontece? Quando a oposição também grita e fala mais alto, etc, etc, isso também tira um pouco de credibilidade da fala, porque parece que assim, mas e aquela racionalidade que a gente esperaria para o debate? Então, se não tem racionalidade nem num lado, nem no outro, eu vou pela minha paixão. E o que me agrada aqui agora é trabalhar um dia menos, ponto, né? Então, quem consegue trazer, vamos dizer assim, essa bola para o campo de volta e mostrar com um mínimo de racionalidade é a imprensa, enfim, né? Mas é a imprensa séria, né? Que você, olha, a gente precisa pensar isso em termos de longo prazo, isso gera desemprego no futuro, não gera? Quanto custa isso? Como é que funciona? Assim, podemos falar em 6x1, mas em que em 5x1, mas 5x2, mas em que termos? Né? São para todos os setores? Para alguns? É possível compensar com a remuneração? E você começa a falar, opa, vamos olhar de forma mais detalhada e tal. Então, essa crítica, ela não vai vir na rede social com o que a gente está vendo, assim, no geral. Né? Então, só para resumir, enfim, a gente precisa que as pessoas voltem a se informar nos meios, vamos dizer assim, tradicionais de informação. Jornal, rádio, TV, olhar para as redes sociais onde você tem o crivo de jornalistas, porque senão a gente vai ficar nessa conversa rasa, sabe?
1: Márcio, para a gente encerrar, né? Mas essa coerência, essa baixada aí de temperatura não é muita expectativa que a gente tem para o ano eleitoral. Vem mais medida eleitoreira aí para a gente ter que pagar a conta no ano que vem?
0: Vem também. A gente querer fugir do tema, mas também está tratando de eleição, de medidas eleitoreiras. Quando a gente está falando do escândalo do Banco Master, isso significa que as dancinhas contra a corrupção no TikTok vão ser parte do programa eleitoral de muito candidato. Então, infelizmente, a gente vai ver muitas medidas eleitoreiras, como o Roosevelt falou, do governo, mas também medidas eleitoreiras de muitos parlamentares buscando a reeleição e palmas nas redes sociais, muito mais do que o aplauso por boas políticas públicas, infelizmente.
1: Quero agradecer demais a presença dos nossos dois convidados aqui, o Márcio Coimbra, cientista político e CEO da Casa Política, e também o professor da Escola Paranaense de Direito e advogado eleitoral, Roosevelt Arrais. Obrigado pela atenção, mais uma vez, sempre com a audiência da Jovem Pan News. A você que está aí na audiência também, muito obrigado pela companhia nesta tarde. Não esqueça que 7h20 também estaremos juntos lá na tela da RIC Record com o RIC Notícias Noite. Eu te espero com um resumo de notícias aqui do Paraná. Mas para você que não estará comigo lá na televisão, um excelente final de semana e na segunda-feira estamos de volta aqui com o Pan News Opinião. Até lá, Grupo RIC, jornalismo de resultados. 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
3: E fala em Tereza Cristina. Então, é importante a gente também não desconectar disso tudo que envolve, que envolveu nos últimos dias, Ciro Nogueira. Porque Ciro Nogueira estava fazendo parte dessa engrenagem. Então o eleitor fala, opa, em uma semana, dois golpes desse tamanho, pera lá, tem alguma coisa errada aí. Porque Ciro Nogueira seria, no mínimo, um parceiro preferencial. Quem sabe o dono da sigla que indicaria o vice. Ué, Tereza Cristina é do PP.
4: O Ciro então, Nogueira é um centrão.
3: Então, Ciro Nogueira,
4: Ciro Nogueira é biruta.
3: Ciro Nogueira é um bolsonarista.
4: Ele já apoiou Lula
3: então,
4: no passado.
3: O bolsonarista
4: Ciro
3: Nogueira.
4: Não, não, não é bolsonarista Ciro.
3: O bolsonarista
4: Ciro
3: Nogueira. Então vamos botar
4: os nomes certos.
3: Então vamos botar.
4: Ciro Nogueira já apoiou o PT no passado.
3: Depois disso ele foi dono do cofre do presidente Bolsonaro.
4: Ele é um centrão, ele não é um bolsonarista.
3: Ah, é, perfeito. Então é o seguinte.
5: E hoje, importa é hoje.
3: O presidente Bolsonaro. Ele tinha tanto respeito pelo dinheiro público que ele deu o dinheiro, a chave do cofre, para o Ciro Nogueira tocar.
4: O Ciro não ia governar.
3: Então, o Ciro
4: ia
3: Nogueira tinha a chave do cofre.
4: Ele tinha
3: então, pois é, a chave do cofre.
4: Quem consegue governar
3: seja,
4: sem o centrão,
3: da chave do, então, mas da chave, do momento da chave do cofre para cá, Ciro Nogueira está do lado do Bolsonaro.
4: Mas ele até ensinou
3: ué,
4: que poderia
3: é
4: fazer
3: que vai,
4: uma aliança com o PP.
3: Quem é que está negociando para indicar o vice
4: não,
3: de Flávio?
4: Ele,
3: o PP de Ciro Nogueira.
4: Não é um bolsonarista.
3: O que, que o Valdemar... Ele é um...
4: Não,
3: se tornou um bolsonarista.
4: Ciro Nogueira.
3: Ele, ó, aliás, olha o timaço. Olha o timaço bolsonarista. Ciro Nogueira, Cláudio Castro...
4: Não. Um monte pegou
3: o Cláudio Castro não é um bolsonarista? O Cláudio Castro, governador do PL, apoiado pelo... Não é um bolsonarista? É. Não.
4: Bom, então, onde você quer chegar com isso aí?
3: O que eu estou dizendo para você é o seguinte. Há pelo menos 10 dias, o bolsonarismo só produz...
4: Então vem cá. O BAP, perno. O Banco Master só envolveu a direita.
3: Bom, o
4: é
3: que
4: isso?
3: Eu sabe é o seguinte.
4: Pelo amor de Deus.
3: O bolsonarismo...
4: Pegou todo mundo,
3: o bolsonarismo,
4: pegou a esquerda,
3: o bolsonarismo,
4: pegou os três poderes.
3: O bolsonarismo foi pedir dinheiro para fazer filme.
4: É.
3: Só
4: agora,
3: o bolsonarismo...
4: Até aí não está comprovado corrupção.
3: Foi pedir dinheiro para fazer...
4: Agora, o Mensalão e o Petrolão foram corrupção,
3: eu quero saber o seguinte. Qual é a diferença entre pedir dinheiro para o Marcola ou para o Daniel Vorcaro? Um dia antes do Vorcaro ser preso. Flávio Bolsonaro ligou para ele. Ei, você aí, me dá um dinheiro aí.
4: Mas, então, a atitude
3: então, qual é a
4: moral.
3: Diferença? É a diferença?
4: O Marcola é pior que o Vorcaro.
3: É? Por quê? Os dois são donos de organização.
4: O Marcola mata sangue frio, tortura.
3: O Vorcaro tem a tua... O Vorcaro tinha até um sicário.
4: De banalizar. De banalizar não é legal.
3: Tá bom.
4: O Marcola é diferente do Vorcaro.
3: Então, como o Vorcaro é do Bolsonaro?
4: Não.
3: Ele é diferente.
4: Não me venha com essa.
3: Pronto.
4: São coisas diferentes.
3: São coisas diferentes.
4: Agora,
3: tem o sicário,
4: agora,
3: tem rede
4: se for para essa da corrupção, você acha que Petrolão e Mensalão também não vai entrar na campanha, Piper? Você acha que um lado é santinho e o outro
3: não
4: lá?
3: Não, só estou dizendo que isso... Eu estou dizendo, estou falando de escândalos recentes. Até
4: não, escândalo recente do Master, meu amigo. O escândalo recente do Master pegou todo mundo. Pegou a esquerda, pegou a direita, pegou a central.
3: Quem pegou o telefone, ei, você aí me dá um dinheiro aí, foi Flávio Bolsonaro.
4: Bom,
3: mentiu que não fez isso.
4: Tudo bem,
3: mentiu.
4: A atitude é ruim,
3: ainda
5: foi mentiroso.
4: Mas ainda não está comprovada.
5: Ainda foi
4: não,
5: mentiroso.
4: A atitude é ruim. Agora, não está comprovada.
5: Ou seja,
4: não está comprovada ainda a corrupção.
5: O desvio de caráter é ruim. A falta de princípios é ruim.
4: Bom, se a gente for falar de falta de princípios no meio político.
5: Quem pede dinheiro para gangster, sabendo que o gangster é gangster, não está querendo.
4: Foi uma atitude infeliz. Agora, teve dinheiro.
5: Não podemos chamar de atitude infeliz. Se pegar o telefone e ligar para um gangster e falar: ô, gangster, me dá um dinheiro.
4: Essa conotação de gangster veio depois.
5: Como?
4: Do sicário e
5: Como?
4: Tal. Não, do sicário foi depois da prisão.
5: Ele não era um gangster gente, já?
4: Mas
5: ninguém
4: sabia que ele era
5: um gangster. Como? Ele foi preso um dia depois.
4: Não, peraí, Piperno. As atitudes do Vorcaro, né, de distorção, de ameaçar jornalista, foi depois da sua prisão. Isso aí a gente ficou sabendo depois da sua prisão.
6: Ô, Gani, só deixa eu trazer uma provocação para você, inclusive, Alangari. Pensando hoje, é claro que as eleições, uma coisa é fato, daqui a 5 meses muita coisa pode acontecer. O caso do Banco Master é muito dinâmico, pode atingir todos os lados, a direita, a esquerda, principalmente o Centrão, outras autoridades, mais elementos da classe política. Mas hoje o PP é mais bolsonarista e está inviável uma chapa com Flávio Bolsonaro?
4: Não, olha só, o PP é claro que, eu estou falando assim, ele é um centrão, só que hoje ele é voltado mais para a direita, né? Tanto é que o Ciro Nogueira tal, fez parte do governo Bolsonaro, tal, tem quadros ali que também apoiam a direita. Mas é tudo muito frágil, né? Quer dizer, ele pode virar para a esquerda também. Então, eu queria dizer que o PP não tem uma identificação genuína com a direita, com o bolsonarismo.
6: Tem que saber se a esquerda quer o PP agora.
4: Ele é aquele partido de ocasião, Piperno. É PP, União Brasil é assim, o PSD é assim também. Né? Vai para onde o poder está indo.
5: Eu não estou dizendo para você que o PP inteiro seja um partido bolsonarista. Mas Ciro Nogueira é, o PP inteiro não.
4: Não é bolsonarista, é aí que a gente discorda. É um oportunista, ele vai para onde está o poder.
5: Pois é, só que agora, aliás, há pelo menos meia década, mais do que isso, ele não está só onde vai o poder, até porque ele está com a oposição ao poder. Né? Ele quer Flávio Bolsonaro, que aliás disse que seria o vice dos meus sonhos.
6: E olha, gente, antes de caminhar em direção ao poder, precisa se manter em pé. Então, por isso que a gente vai acompanhar os desdobramentos do caso Banco Master, como a gente fala sempre aqui, pode atingir os três poderes, ninguém está livre, é claro. Se Daniel Vorcaro resolver, na sua delação, entregar nomes que estão na mesma ou numa prateleira acima, aí sim, pode sim ter mais uma bomba em Brasília. Por enquanto, pelo menos o cenário que a gente viu é de Flávio Bolsonaro nos primeiros meses de 2026 se consolidando, ganhando uma força muito grande, uma musculatura, inclusive muitas pesquisas aparecendo em primeiro ganhando de Lula numericamente no segundo turno. O que a gente viu nessas duas últimas semanas? Presidente Lula tendo duas derrotas, sendo inclusive na boca, na palavra de Flávio Bolsonaro já o governo estava derrotado e logo depois da operação envolvendo Ciro Nogueira, do encontro que ele teve com Donald Trump e agora esses últimos episódios envolvendo os áudios de Flávio com Daniel Vorcaro e a operação que atinge Cláudio Castro, que é um braço direito, um aliado de primeira mão do próprio PL e do próprio Flávio Bolsonaro, acabou virando o jogo. É claro que a gente precisa analisar todo o pacote de benesses, de bondade que o presidente Lula fez, porque tem aquela máxima, onde tem um bambu ainda vai ter a flecha. Até quando o presidente Lula vai ter esse poder de ficar lançando medidas populares, medidas para conseguir melhorar sua popularidade? Então está tudo aberto, está tudo jogo, dinâmico, e é claro que isso pode mudar de um dia para o outro. Tudo pode acontecer, inclusive nada. E olha, meus amigos, em meio a todo o imbróglio envolvendo os áudios de Flávio Bolsonaro, o ministro Flávio Dino, do STF, determinou uma apuração para investigar o destino de emendas parlamentares a ONGs e também a produtora do filme Dark Horse. Janaína Camelo está ao vivo conosco porque o ministro Flávio Dino atendeu um pedido dos deputados do PSB e também do PSOL. Traz mais detalhes para a gente. Tudo isso ainda estava num campo ainda, né, de investigação, mas agora Flávio Dino decidiu realmente investigar esse caso e com sigilo. Traz os detalhes para a gente. Uma boa tarde.
7: Muito boa tarde, Cássio. Pois é, o ministro Flávio Dino, ele decidiu o seguinte, abrir uma investigação paralela só para tratar desse caso. Porque o que aconteceu? Esse pedido de investigação, que foi apresentado por esses parlamentares, foi apresentado dentro de uma ação, que é a DPF 854, que é uma das ações que trata sobre a legalidade da execução de emendas PIX, que é uma das ações das quais o ministro Flávio Dino é relator e tem tomado todas as decisões dele com relação a emendas parlamentares. Então, uma dessas petições foi apresentada pela deputada Tabata Amaral, PSB, isso no mês passado, e aí ela dizendo que há indícios de que emendas parlamentares enviadas por parlamentares, deputados do PSOL, foram para empresas que são ligadas à produção desse filme sobre a vida de Jair Bolsonaro. Né? Então, ela especificamente falou ali dos nomes dos deputados federais Bia Kicis, Carla Zambelli, ex-deputada, né, caçada, Ramagem também caçado, e Marcos Polo. Seriam esses quatro que teriam sido destinados, por exemplo, R$ 2.600.000 em emendas PIX para entidades ligadas à produtora Karina Ferreira Gama, que é a produtora do filme, desse filme, exatamente esse filme sobre a vida de Jair Bolsonaro. Esses R$ 2.600.000 teriam sido destinados para a Academia Nacional de Cultura, que é gerido por essa produtora. Outros R$ 2.000.000 teriam sido destinados em emendas PIX pelo deputado federal Mário Frias, para o Instituto Conhecer Brasil, que também é gerido por essa produtora, a Karina Ferreira Gama. A Tabata Amaral, nessa petição que foi apresentada anteriormente, ela disse que foi uma emenda que não foi destinada em linha reta, né? Foi através de outras empresas até chegar ao destino final. Então, que isso violaria também todas as regras que já foram impostas pelo ministro Flávio Dino sobre a execução de emendas parlamentares, especialmente sobre as emendas PIX. E aí, ontem, Cassius, com essa revelação toda sobre essa ligação de Flávio Bolsonaro com Daniel Vorcaro, de que teria, né, ele já afirmou que cobrou o dinheiro, fechou um contrato ali com Daniel Vorcaro para financiar esse filme, então veio à tona isso e Tabata Amaral peticionou novamente, colocando um complemento. Então, ela relembrando o ministro Flávio Dino do que ela já tinha pedido que fosse investigado e colocando esse complemento dos fatos novos. Então, já tinha uma expectativa depois de ontem de que o ministro Flávio Dino tomaria uma decisão dentro dessa ação. E foi o que ele fez, mas foi a partir aí de uma nova petição apresentada por Tabata Amaral. E quem apresentou também foi o pastor Henrique, do PSOL, também colocando os mesmos argumentos. Então, agora esse processo ele vai caminhar sob sigilo. Em um processo, o ministro determinou que isso caminhou dentro de uma outra petição que vai ficar em sigilo e aí é uma investigação preliminar, o que foi determinado pelo ministro Flávio Dino. Cassius.
6: Valeu, Jana. Obrigado pelas informações. Zé Maria Trindade, o que o ministro Flávio Dino está querendo, ou pelo menos que ele está exigindo, é tudo que ele já vem falando há meses por meio dos autos. O que é? O que ele exige? Transparência e rastreabilidade. O que seria rastreabilidade? Quer saber quem enviou essas emendas, para onde foi e de que forma foi executada, se é que foi executada. Zé, como é que você avalia agora todo esse caso envolvendo as emendas, chegando até mesmo ONGs e ao filme que seria, né, uma biografia do ex-presidente Jair Bolsonaro?
8: Pois é, olha, de maneira geral, o grande poder do Congresso Nacional é a tal emenda parlamentar. São vários tipos de emendas e o total dá R$ 60 bilhões. O senador Rogério Marinho estava me dizendo sobre o poder dos presidentes da Câmara e Senado, e mostrando que Davi Alcolumbre, por exemplo, tem a sua própria bancada, munida ali por emendas parlamentares, R$ 10 bilhões. Então, as emendas, do total de R$ 64 bilhões, elas são distribuídas nas emendas parlamentares individuais, ali cada deputado fica na faixa ali de 400 milhões por mandato, né? Na faixa de 100 milhões por deputado, senador, isso varia de acordo com o estado, se é senador ou deputado. Tem as emendas individuais. Tem as emendas regionais, que são as emendas de bancada por estado, onde todos os deputados e senadores se reúnem e dizem, olha, nós vamos investir a emenda de bancada, a emenda regional do estado, nessa obra. Alguns racham essa emenda, e cada um manda para um lado, racha, dividem essa emenda de bancada. E resta a emenda a emenda de comissão, que é ainda o orçamento secreto. Por que é secreto? Porque o presidente determina, olha, manda essa emenda para o deputado fulano de tal, ele vai indicar. Não aparece o nome do presidente da Câmara, não aparece o nome do presidente do Senado, mas o dinheiro vai. O dinheiro vai em nome da comissão. E é isso que o ministro Flávio Dino vem batalhando para tentar resolver desde a Rosa Weber. Ela que era a relatora desse processo e que proibiu o orçamento secreto. Deram uma mudada, mas ficou do mesmo jeito. Chegou Flávio Dino, herdou o gabinete da Rosa Weber e disse, olha, isso está errado. Isso é uma desobediência de decisão judicial. Então, sempre haverá dificuldades nessas emendas parlamentares, porque elas são esquisitas. Quem tem que executar orçamento é o governo federal, o executivo. O executivo executa. O Congresso fiscaliza. O Congresso não pode executar e fiscalizar ao mesmo tempo e está fazendo isso. Então, essas emendas parlamentares, elas são... Eu falei que alguns deputados mandam para o Hospital do Amor e tal, outros querem dinheiro. E os que querem, por exemplo, ajudar um filme ou sei lá o quê, e mandam dinheiro para essa fundação. Mas é preciso saber quem mandou e qual foi o destino da emenda, porque é dinheiro público. Dinheiro público tem que ser muito transparente na aplicação. Eu escuto lá no Congresso até adversários políticos do Flávio Dino elogiarem sua postura exigindo essa transparência nas emendas parlamentares. Isso aí não tem negócio de filme, não tem de nada. É emenda parlamentar.
6: Perfeito, Zé. E olha só, após o vazamento do áudio entre o senador Flávio Bolsonaro e o banqueiro Daniel Vorcaro, o Centrão está repensando a aliança com o pré-candidato. Aí que os detalhes com o nosso querido Matheus Dias. Matheus, seja bem-vindo. Uma boa tarde, se estiver me ouvindo, por favor, algum Matheus, tá? Não, acho que o Matheus não está nos ouvindo não, gente. Bom, vamos seguir então com outra informação, inclusive uma informação de momento, viu? Neste momento, o ex-deputado federal Eduardo Bolsonaro se manifestou por meio das redes sociais, gravou um vídeo de cerca de 6 minutos, trazendo as explicações e pontuando cada um dos pontos da reportagem que foi divulgada hoje, um pouco mais cedo, que a gente trouxe também todos os detalhes e análise aqui do 3 em 1, sobre a possibilidade, é claro, de Eduardo Bolsonaro ter atuado como um produtor executivo no filme Dark Horse e também com poder sobre a gestão financeira desse projeto. Então, Eduardo postou esse vídeo dizendo que não tem nada de ilegal, nada de irregular. A gente está preparando agora esse vídeo para trazer para vocês as principais justificativas. Inclusive, a gente deixou aqui o espaço aberto para que o Eduardo pudesse manifestar, porque isso acabou levantando várias dúvidas, muitos pontos de interrogação, várias pontas soltas. Mas Eduardo Bolsonaro, neste vídeo, que já a gente vai trazer mais detalhes, diz que não tem nada de ilegal com o filme. O Alangani, é claro que a gente está ainda analisando, é um cenário ainda hipotético, mas Eduardo Bolsonaro foi rápido. A gente não sabe todo o teor dessa justificativa, desse vídeo que ele gravou, mas ele foi muito rápido nessa resposta. Você acredita que apenas um vídeo basta? Seria importante ele se manifestar de outra forma? Mas, de qualquer forma, mesmo ele justificando, trazendo provas, elementos, o desgaste já está feito.
4: Eu vejo que é importante essa manifestação, aliás, está assistindo o programa, né? Porque eu tinha dito ali que era importante eles se anteciparem aos fatos. Agora, de qualquer maneira, eu não sei como é que... Não vi ainda o vídeo, né? Eu estou aqui, qual que é o teor, mas também o que eu acho que é importante no atual momento é não só você atacar o outro lado, enfim, mas também explicar, né? Dar detalhes ali do que aconteceu para não deixar nenhum tipo de dúvida e não ter informações desencontradas, porque aí fica ruim, né? Se uma hora você diz uma coisa, depois vem o fato, e aí você foi pego na mentira, aí você tem que mudar a versão, aí não combinou lá com o outro, aí é complicado.
6: O Piperno, inclusive eu estou escutando aqui alguns trechos do vídeo gravado pelo Eduardo Bolsonaro, e ele trouxe que foi uma reportagem numa tentativa de assassinar a pré-candidatura e a imagem de Flávio Bolsonaro. Você acredita que, de certa forma, esse vídeo, essa série de reportagens, o vazamento dos áudios, tudo isso tem um potencial grande que possa, de certa forma, inviabilizar Flávio Bolsonaro?
5: Bom, eu acho que ele falou para a própria base, né? Quando ele faz um ataque à reportagem. Até porque, então, deputado, se o senhor estiver realmente nos assistindo como suspeito a Alangani, seria muito importante o senhor explicar por que as mentiras do primeiro dia, né? As versões contraditórias entre as suas explicações, do seu irmão, do Mário Frias, enfim, cada um falou uma coisa diferente do outro. E aí, então, deputado, para elucidar de vez as dúvidas e aí desarmar qualquer suspeita, que a família Bolsonaro, então, apresente o contrato do filme, mostrando quais foram os valores negociados, quais foram os valores efetivamente captados, né? O que foi gasto realmente na produção. Porque vamos imaginar o seguinte, se vocês pediram 10 e está lá no contrato que a título de patrocínio o Vocaro enviou 10 e esses 10 foram consumidos na produção do filme, eu acho que encerrou boa parte da história. Não toda, que vai ficar aquela questão de terem pedido dinheiro para um banqueiro criminoso. Mas, ok, pelo menos em relação aos valores que acabaram sendo comercializados aí, né? Enfim, os valores negociados, elucidaria essa questão. Outra coisa, o contrato também esclareceria se todo o dinheiro foi investido a título meramente de patrocínio, ou se, por exemplo, houve alguma contrapartida, como, por exemplo, inclusive, retorno comercial para o próprio Banco Master. Uai, isso pode acontecer. Às vezes uma empresa coloca dinheiro numa produção cinematográfica se tornando automaticamente sócio dela. Uai, também não tem nada de irregular nisso. Nem em caso de patrocínio e nem como, digamos, um coprodutor. O que, que tem de errado nisso? O problema, deputado, é que vocês não dão explicações transparentes. E como cada um diz uma coisa a cada, né, a cada dia, aí as dúvidas só aumentam.
6: Ô Zé Maria Trindade, inclusive em outro trecho do vídeo, o próprio Eduardo Bolsonaro fala que tudo é uma mentira, tudo que foi revelado hoje, se tratando, né, do contrato que ele acabou assinando como um responsável, gestor financeiro da produção do filme, como produtor executivo, que se trata de uma manipulação e de uma narrativa mentirosa. Esse recado, essa gravação do vídeo do Eduardo, foi mais um recado mesmo para a base eleitoral dele, do próprio irmão, do que uma justificativa?
8: Ele vai ter que explicar, né? Como eu disse, que o dinheiro, ele sai de um lado, entra em outro lado. O dinheiro não tem um bueiro que você joga, ele some, e principalmente transferências, né? Então, assim, é preciso saber onde o dinheiro foi aplicado, qual a origem e qual seria o retorno para o grupo do Vocaro, né? O que, que eles dariam em troca de 160 milhões de reais. Isso é muito dinheiro. E é preciso saber o que, que aconteceu. Se ele está dizendo que é mentira, ele tem uma explicação convincente sobre a gestão desse dinheiro, porque estão aparecendo versões muito fortes aqui e todas as versões incluem Eduardo Bolsonaro lá, dizendo que o dinheiro banca ele lá nos Estados Unidos, dizendo que ele usa o dinheiro para montar uma empresa para conseguir o green card, enfim... ele precisa dar explicações e fazer contas. Dinheiro é conta. E pronto, explicar e acabou. Quando alguém acusa um adversário político e não prova, aí vira contra ele, né? E fortalece o adversário a ponto de, no futuro, quando outras histórias forem verdadeiras, as pessoas não acreditam, porque já lá atrás perdeu a confiança. Ele tem que explicar. É simples assim.
6: Perfeito, Zé. Bom, já a gente volta a trazer mais detalhes dessas justificativas, desse vídeo gravado pelo ex-deputado federal Eduardo Bolsonaro logo após a divulgação dessa reportagem pelo site Intercept Brasil. Já segura aí que o 13.1 vai trazer mais análise e o vídeo para vocês acompanharem todas as justificativas que foram dadas pelo ex-deputado que atualmente mora lá nos Estados Unidos. E olha, gente, após o vazamento do áudio entre o senador Flávio Bolsonaro e Daniel Vocaro, o Centrão está repensando a aliança com o pré-candidato Flávio Bolsonaro. Agora sim, Matheus Dias, ao vivo conosco, vai trazer mais detalhes dos desdobramentos sobre esses áudios que, meu Deus, caiu como uma bomba lá na capital federal, meu amigo. Boa tarde.
9: Cássio, uma ótima tarde a você, uma ótima tarde aos nossos colegas do estúdio, quem nos acompanha aqui no 13 em 1. Eu estava ouvindo até agora também a discussão entre o Piperno, o Alangani, se isso pode ou não acabar afrouxando ou enfraquecendo a pré-candidatura de Flávio Bolsonaro. O fato é que o Centrão também analisa isso. Eles tendem a ter uma coalizão, a gente fala de partidos como União Brasil, PP, Republicanos, parcerias e apoios que já de alguns meses foram declaradas, mas agora o momento é de cautela na visão de alguns caciques dos partidos. Alguns deles, inclusive, é até perigoso falar isso, né, Cássio? Mas, por mais triste que seja, nem todos podem condenar moralmente Flávio Bolsonaro, já que alguns deles também são alvos da investigação da Polícia Federal e também estão nos autos da investigação em relação ao Banco Master. Mas eles pregam cautela nesse momento, pelo menos para esperar a próxima pesquisa do Datafolha, as próximas pesquisas de intenção de voto, para ver se eles não estariam apoiando ou se unindo a um candidato que a cada vez mais pode acabar enfraquecendo. Essa é a visão do partido. O fato é que alguns deles, como os rivais, por exemplo, Gilberto Kassab, presidente do PSD, e que tem na mão dele a candidatura de um rival, o Ronaldo Caiado, né, atual pré-candidato à presidência pelo PSD, Kassab diz que sim, esses áudios, a divulgação desses áudios, causam um desgaste muito grande na pré-candidatura de Flávio Bolsonaro. Nas palavras dele, inclusive, ele diz que tudo que envolve o Master é polêmico, impactante, e evidente que tem um impacto muito grande, isso muito por conta do posicionamento até então de Flávio Bolsonaro, que já tinha garantido mais de uma vez que não tinha qualquer contato com Daniel Vorkaro. Kassab disse, inclusive, que agora, depois da divulgação desses áudios, dessa relação entre Flávio Bolsonaro e o Daniel Vorkaro, ele enxerga que Ronaldo Caiado é, sim, o mais indicado e o candidato mais forte para fazer páreo a Lula nas eleições. O fato é que talvez não tenhamos a resposta ainda, Cássio, se essa divulgação, se essas novas polêmicas podem ou não enfraquecer a pré-candidatura de Flávio Bolsonaro, mas já dá para se ter uma ideia amanhã, já que amanhã sai a nova pesquisa do Datafolha, que pode apontar ou não uma queda nos números das intenções de voto do filho mais velho de Bolsonaro, né, Cássio?
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4: Candidato no campo da direita, tão competitivo quanto ele. Porque o Flávio Bolsonaro, claro, pelo sobrenome herdou todos os votos de Jair Bolsonaro, de tal maneira que ele deve ir para o segundo turno. Então, agora, cabe, né, como é que, dependendo do que vier aí de informações e tal, como é que os outros partidos vão se aliar ou não ao Flávio Bolsonaro. Mas uma retirada da candidatura, mesmo que tenha uma queda expressiva nas pesquisas, eu acho muito improvável, como eu também acho muito improvável que ele não vá para o segundo turno.
6: Ô Zé, é claro que enquanto a gente está analisando aqui, né, em relação ao Centrão, se vai repensar ou não a aliança, apoio com o Flávio Bolsonaro, é importante também ter uma leitura e entender o outro lado. Se a gente voltar alguns meses atrás, né, num passado um pouco recente, o presidente Lula meio que namorou ali o MDB, numa possibilidade de formação de uma chapa presidencial, acabou, depois de alguns meses, firmando, né, e também oficializando uma chapa e repetindo a dobradinha ao lado do Geraldo Alckmin, que é do PSB, mas também tentou ali conversar com outras siglas, meio que nenhuma embarcou, porque ainda está nesse começo desse processo. Mas, Zé, você acredita que é o momento do Lula tentar uma proximidade ou ainda não? É importante esperar um pouquinho mais para saber como é que essas legendas vão se comportar também.
8: Pois é, o PMDB, MDB, né, tradicionalmente é uma noiva muito perigosa, muito problemática. Quem casa com ela tem problemas. Isso vem lá de trás. O Sarney sofreu muito com o MDB, depois ele acabou indo para o MDB. Uma vez eu perguntei para ele, o MDB em guerra, perguntei, e aí, presidente, o senhor vai assumir a presidência do MDB para pacificar? Ele parou, olhou para mim, o Sarney é muito bem-humorado, disse, você não acha melhor assumir a presidência da FUNAI, não? Ou seja, aquilo ali é dividido, uma guerra e cheia de caciques. Cada estado tem o seu cacique. E é incrível que o MDB continua assim. Na verdade, o que traduz tudo isso é que o Centrão começou ali uma guerra, uma queda de braços com o grupo do ex-presidente Jair Bolsonaro e já está pacificado. O Centrão entendeu que a força é do ex-presidente. Quem tem voto é o ex-presidente. O Centrão é muito bom para fazer aqui esse trabalho no Congresso Nacional. Ele é como um aplicativo, um Uber, um 99. Pega o presidente de um lado e leva para o outro. Só que ele cobra, né, por esse transporte. E sempre foi assim. E essa aliança de Lula no Congresso funcionou, aprovou projetos importantes, evitou, fez um seguro contra impeachment, né? Lula atravessou todo o governo com base nesse acordo, que agora se desfaz diante da eleição. Mas a grande verdade é que acabou essa força política no voto, acabou. Agora o candidato fala diretamente para o eleitor, não precisa mais dos partidos. Depois da eleição em que Geraldo Alckmin tinha um latifúndio partidário, quase todo o horário eleitoral gratuito. E não deu em nada, ficou em terceiro lugar, aliás, quarto lugar, né? Então, assim, a gente vê que cada vez mais, e nesta eleição também, isso aí não muda muito, não adianta o Centrão apoiar ou não apoiar. Quem tem voto é que vence, quem comunica direto com o eleitor. Os tempos mudaram, né?
6: Exatamente, Zé. E olha só, meus amigos, vamos voltar a falar um pouquinho mais sobre o ex-deputado Eduardo Bolsonaro, que ele se manifestou nas redes sociais sobre toda essa polêmica envolvendo os recursos e a atuação dele no filme que seria, né, destinado ao seu pai, o ex-presidente Jair Bolsonaro. Vamos acompanhar então um trecho dessas justificativas.
1: Com o dinheiro dos recursos da ação conservadora, eu peguei R$350 mil, transformei em cerca de US$50 mil e mandei para os Estados Unidos. Por quê? Para garantir o contrato com um diretor de Hollywood, para que ele pudesse fazer o roteiro, começar a rascunhar, desenhar essa história, que lá na frente, se conseguimos um investidor, né, ou um grupo de investidores, fazer o filme acontecer. Então a gente conseguiu segurar diretor de Hollywood 2 anos com esse contrato. Que eu fui um louco, que eu coloquei todo o risco somente para mim. Tava chegando no final desse contrato, nós iríamos perder o diretor de Hollywood quando surgiu a possibilidade de um grande investidor vir a nos ajudar a fazer o filme, que depois acabou sendo, né, um pool, vários investidores. Então, não tem nada além disso.
6: E olha, Eduardo Bolsonaro também criticou a reportagem do site Intercept Brasil. E segundo ele, o objetivo é arruinar a reputação do irmão Flávio. Vamos ouvir.
1: O Intercept está fazendo um vazamento seletivo algo criminoso para tentar assassinar a reputação do Flávio Bolsonaro, porque ele lidera as pesquisas para presidente. Não tem nada de legal, nada de regular. Mas ainda assim, eles vão tentar emplacar as suas narrativas, se apegando a termos técnicos para tentar manipular você a imaginar que nós estamos mentindo.
6: Ô Piperno, a gente ouvindo agora esses dois pequenos trechos das justificativas de Eduardo Bolsonaro, em nenhum momento ele traz uma negativa. Ele tentou explicar ali, olha, foi um boom de empresas para financiar o filme, mas em nenhum momento ele trouxe uma justificativa, um comprovante, um contrato, algo que deixe ele de fora nessa questão de que ele não atuou como um produtor executivo e que nem tinha gerência ou poder financeiro de gerir todos os valores que foram depositados nessa conta. Pelo que a gente ouviu até o momento, como é que você classifica essa explicação, ô Piperno?
5: Mais uma vez, pífia, insuficiente. Primeiro que, ainda bem que ele não tentou ser um budman, né? Porque realmente ele teria sido muito ineficiente nessa função. Quando ele fala de um criminoso vazamento seletivo, bom, se eu tenho uma série de documentos e tal, vou publicar, né? Não é nem o caso de vazar, o que eu bem entender. Agora, ele chama de um criminoso. Qual foi o crime que o Intercept cometeu ao então selecionar o vazamento? O que ele classifica de vazamento? Segunda coisa, ele, não sei se traído pelo idioma, enfim, mas ele chama, então ele fala, por exemplo, de um pool de investidores. Né? E aí, então, ele também inclui o Banco Master nisso aí, né? Pelo que eu entendi. Então, pelo menos aí, se ele não cometeu nenhum lapso de linguagem, ele já está, então, classificando o Banco Master de um investidor. Não seria meramente um doador. Então, por isso que eu disse, né, no comentário anterior, que seria muito importante que ele apresentasse esse contrato, até para que a gente entenda qual é o status do Banco Master nessa transação toda.
6: O Alan Gani, chama atenção também, inclusive, né, que o Banco Master não teria o interesse de ser divulgado, ou como, né, ali, como a gente vê um filme, né, no começo do filme, os grandes patrocinadores. Chama atenção por que Daniel Vorcaro emprestaria ou doaria, né, mais de 130 milhões de reais sem receber nada em troca, nem mesmo um crédito por investir, por patrocinar a cultura. Isso está muito estranho. Aí a gente sabe como é que Daniel Vorcaro ligava, como é que Daniel Vorcaro agia. Ele sempre estava ali entre os poderes na tentativa de obter alguma vantagem. Mas isso ainda não ficou explícito e ainda não ficou muito bem explicado por nenhuma das partes.
2: Eu vejo que a estratégia do Daniel Vorcaro, desde o início, com todas as movimentações financeiras que ele fez, né, seja para escritório de advocacia, seja para fundo de investimento, seja para o filme, tudo que ele fez, ele operou para ter conexões muito fortes em Brasília. Bom, e operou também, eu vejo, no mercado futuro. Quer dizer, bom, eu vou fazer aqui uma aposta de que vai que ganha o candidato de direita, o Flávio Bolsonaro, eu patrocinei o filme dele. Então, assim, uma coisa é certa, né? Ele fez lobby e com muito dinheiro. Agora, o que precisa ser investigado em cada uma dessas transações financeiras é: ele deu o dinheiro para simplesmente se aproximar, criar uma boa relação e lá na frente pedir favores? Porque daí pode ser eticamente, a gente pode questionar eticamente, mas não é crime. Ou ele deu dinheiro, né, para alguma dessas aí transações e houve tráfico de influência. Opa, aí a gente está falando de crime. Então, caso a caso, a gente precisa investigar cada uma dessas transações financeiras feitas por Daniel Vorcaro. Eu vejo que algumas delas, provavelmente, ele conseguiu favores, sim, né? Dando dinheiro. Outras, ele operou no mercado futuro, pô, eu vou dar dinheiro, se um dia eu precisar, eu também vou cobrar. Foi assim o esquema, basicamente, de Daniel Vorcaro.
6: Ô Zé, pelas justificativas que a gente ouviu até o momento, tudo que foi dito pelo ex-deputado Eduardo Bolsonaro te convenceu? O que falta para até mesmo a própria família Bolsonaro colocar uma pedra nesse assunto e que não prejudique ainda mais todo esse período eleitoral?
8: Me convenceu que tem alguma coisa errada nessa história. Eu parto do pressuposto que explicações, elas não devem, em linha geral, ser dadas, porque quem não acredita em você, não adianta você dar explicações, né? E aos amigos, não precisa de dar explicações. Então, chegou nesse ponto, quer dizer, ele está confirmando que recebeu dinheiro, aplicou para garantir o contrato inicial e segurar os profissionais norte-americanos, que são realmente caros, né? E não deu dados, números, é preciso. O argumento do PL e do grupo do ex-presidente Jair Bolsonaro é de que trata-se de uma operação particular, trata-se de uma operação que não tem nada a ver com o governo, mas tem a ver com o governo. Primeiro que trata-se de um ato político, o filme é um ato político. E em vez de ser feito aqui no Brasil, nós temos aqui grandes cineastas, nós temos grandes atores, não precisava de um investimento tão caro nos Estados Unidos. E a explicação está piorando, porque ele admite, a matéria é verdadeira, mostra que ele é o operador, ele é que era o cara de decisão do dinheiro, e que o Frias é apenas um auxiliar. É claro que o Frias não tem autonomia total financeira sobre isso, nem esse filme, nem essa transferência de recursos. É que é muito dinheiro, né, indo para fora do país. Então, isso tem muita repercussão, inclusive legal.
6: Perfeito, Zé. Vamos seguir, claro, falando um pouco sobre esses desdobramentos, porque desde que os áudios foram vazados, a gente está vendo manifestações por parte, é claro, da oposição, de alguns aliados, e agora, gente, o senador Flávio Bolsonaro afirmou que Romeu Zema se precipitou ao julgar a relação dele com Daniel Vorcaro após a divulgação daquele áudio em que ele pede dinheiro para o dono do Banco Master para financiar o filme em homenagem ao ex-presidente. Os detalhes com Rodrigo Viga.
3: É isso. O senador e pré-candidato do PL à presidência da República, Flávio Bolsonaro, chamou de precipitado o posicionamento do ex-governador de Minas, Romeu Zema, logo após o vazamento daquela conversa entre Flávio Bolsonaro e o banqueiro Daniel Vorcaro em torno da captação de recursos para o filme Dark Horse, que conta a história do ex-presidente da República, Jair Messias Bolsonaro. Flávio Bolsonaro disse que não esperava esse tipo de atitude de Romeu Zema, uma vez que os dois têm uma boa relação e que o mineiro costuma ser mais cauteloso, mais comedido, pensar antes de se manifestar. Vamos ouvir aqui na Jovem Pan o que disse, em tom de crítica, o senador Flávio Bolsonaro ao posicionamento feito por Romeu Zema no caso do filme Dark Horse.
7: Ele foi induzido ali a erro, no afã de querer ser o primeiro a falar alguma coisa, né? Mas normalmente o mineiro tem mais calma na hora de falar, eu até estranhei o Zema ter essa velocidade toda. Ali ele tem que ser, o mineiro é a pessoa que pensa mais, que raciocina, né? Que avalia a situação e depois se posiciona. É um perfil prudente, um perfil que acho que é importante até na política. É óbvio que eu acho que ele se precipitou, né? E os esclarecimentos que eu trouxe, eu espero que tenham feito ele refletir sobre isso.
3: Lembrando que Romeu Zema já esteve cotado para ser o vice na chapa de Flávio Bolsonaro nessa corrida à presidência da República. Por enquanto, ninguém cogita a possibilidade de mudança de planos, de estratégia, ou até mesmo de abortar a candidatura à presidência da República. O deputado federal líder do PL, lá na Câmara, Sóstenes Cavalcante, alertou nesta sexta-feira aqui no Rio de Janeiro que a campanha de Flávio Bolsonaro já estava preparada para pelo menos 4 ataques. O primeiro já veio, outros 3 estão por vir. Isso porque, segundo Sóstenes, a campanha de Flávio cresceu, subiu muito a intenção de voto e é uma candidatura que está incomodando bastante o atual governo e os opositores do campo da direita, companheiros.
6: Valeu, Viga. Obrigado pelas informações. Ô, Piperno, quero te ouvir só em relação a essa manifestação de Flávio Bolsonaro. Ele foi ali uma declaração extremamente moderada, calma, deu aquela puxada de orelha no Zema, como um bom mineiro, tinha que agir um pouquinho mais lento, pensar um pouquinho antes, não ser muito

0: mais cinco por um detalhe. Naquela reunião famosa entre os ministros lá da ditadura, teve um, o então ministro do Trabalho, Jarbas Passarinho, mais tarde ministro da Educação, que cunhou a seguinte frase que entrou para a história. As favas, os escrúpulos e consciência. Foi assim que muita gente agiu. Aliás, teve um que inclusive escreveu nas suas redes sociais e tal, que o que o Zema fez estava errado, foi precipitado, porque ele se colocou acima das conveniências partidárias. Como se uma conveniência partidária fosse um valor que possa se sobrepor a princípios morais, éticos. Inclusive, eu fiquei muito estarrecido quando eu li isso, porque trata-se de alguém que já foi um homem da lei e da Bíblia. Pastor, também foi lá, enfim, procurador e tal. Então, vejam só, né, a que ponto chegamos. Quando alguém toma um posicionamento guiado por princípios, eu estou falando aqui, repito mais uma vez, de alguém em relação a quem eu tenho muitas divergências, mas eu valorizo a questão de princípios. Se ele falou, olha, está errado porque, né, eu não concordo com essa forma de agir, eu acho que nesse momento ele foi fiel, foi leal aos seus princípios.
1: Perfeito, Piperno. E olha só, gente, a pré-campanha do senador Flávio Bolsonaro decidiu reagir ao desgaste provocado pela divulgação das negociações com o banqueiro Daniel Vorkaro. O André Nelly está de volta aqui no 3-1 para trazer mais detalhes, até mesmo para a gente entender um pouquinho mais, Nelly, quais serão as medidas que serão tomadas pela equipe, pela coordenação de campanha de Flávio, na tentativa de diminuir esse desgaste.
2: Pois é, Cássio, são basicamente dois procedimentos que devem ser feitos daqui para frente. Desde o dia de hoje já estão sendo tomados esses procedimentos por parte da campanha de Flávio Bolsonaro. O primeiro deles é intensificar essa agenda de compromissos nesses primeiros dias após essa que foi considerada a primeira grande crise da pré-campanha presidencial, justamente então com Flávio Bolsonaro já se deslocando ao estado do Rio de Janeiro, onde cumpre a agenda nesse final de semana, não apenas no estado, mas também em São Paulo, nas cidades de Campinas e Sorocaba, ampliando então a presença dele e fazendo com que seja mostrado para o eleitorado e também para o possível eleitor dele que a divulgação por parte do site The Intercept Brasil a respeito da troca de mensagem, do pedido de dinheiro para Daniel Vorkaro, não abalou a campanha desse que é considerado o principal adversário do presidente Lula nesse momento. Então, esse é o primeiro procedimento, manter e até ampliar as agendas de campanha. E o segundo procedimento é fazer com que o discurso nas redes sociais seja reforçado, porque nesse momento governistas têm aproveitado toda aquela divulgação feita então pelo site no sentido de fazer com que seja associado o escândalo Master a Flávio Bolsonaro, uma vez que esse escândalo já vinha se aproximando da oposição ao governo federal, quando o senador Ciro Nogueira, um dos principais nomes de apoio a Flávio Bolsonaro, foi então apontado como beneficiário de uma mesada que variava de 300 mil a 500 mil reais para que defendesse questões, interesses de Daniel Vorkaro no Congresso Nacional. Isso então pesou contra a campanha de Flávio Bolsonaro. Isso acabou sendo agravado com essa revelação do site da Intercept Brasil e agora então a expectativa é o contragolpe, ou seja, é responder todas aquelas acusações via redes sociais. Cássius.
1: Valeu, Nelly. Obrigado pelas informações. O Alangani, então, a oposição decidiu reagir, a grande aposta é montar uma ofensiva e contra-atacar o PT.
3: É claro, e tem munição para isso. É, porque estão vendendo uma ideia de que o caso aí de pegar dinheiro do Master foi um caso de corrupção. Peraí, vamos botar a bola no chão. Não tem nada provado ainda de que foi corrupção. Foi imoral pegar dinheiro do Master? Foi imoral porque o banco estava para quebrar, porque forjou ali o balanço, pegou, vendeu o CDB que não conseguiam pagar e foi lá bater na porta do Vorkaro. Foi imoral e não foi inteligente, evidentemente. Mas não se configura corrupção. Por enquanto, pelo que a gente tem. Agora, o que dá para a oposição explorar? Mensalão, Petrolão, INSS. Então tem muita munição e só estou falando da corrupção, hein? Se quiser ir para outra linha, segurança pública e economia, opa, dá para explorar também. Então tem que reagir para o ataque.
0: Não, na economia não vou.
3: Ah, por que não?
0: Porque a economia está bem.
3: Não, não está, não. Opa. Você tem 80% das pessoas...

0: endividados. A inflação voltou a subir. A taxa de desemprego saiu de 5,1, já está em 6,1.
1: Alan Gani,
0: 6,1 está a taxa de desemprego.
1: Alan Gani, você como economista, você sabe melhor que eu que está 6,1 em queda comparado a igual período
0: tudo
1: do
0: bem,
1: ano passado.
0: Mas eu estou falando
1: é assim
0: na margem.
1: Se compara
0: não, se compara na margem. Eu estou falando
1: a
0: gente já teve essa discussão.
1: Ou seja, a taxa está caindo quando comparada é igual mês.
0: Vamos deixar para a segunda essa discussão, porque
1: abril do ano passado.
0: Nosso comandante aqui pediu para cortar, mas segunda a gente volta nessa discussão com o maior prazer.
1: Então,
0: na margem está subindo.
1: Abril desse ano é menor que abril do ano passado.
2: Não cortei nada. Esse programa aqui não tem censura,
0: não
2: cortei
0: cortou
2: nada.
0: Pelo tempo, né?
2: Mas é claro, a gente tem que fazer um rápido intervalo, meus amigos. Já a gente volta com mais discussão, mais informações aqui no nosso 3E1.
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2: Excel. Com o nosso querido Tourinho, que vai trazer mais detalhes sobre o fechamento do mercado. Meu amigo, seja bem-vindo, uma boa tarde, sextou.
12: Como é que tá, Cássio? Sextou, sexta-feira é sempre melhor. Hoje eu tô longe, tô aqui em Ji-Paraná, em Rondônia, como bem apontou o Piperno. Bom, hoje o Ibovespa caiu, pressionado por um ambiente global mais avesso, aumento de ruído político doméstico. Lá fora, a alta do petróleo reacendeu os temores com a inflação e reforçou a percepção de que os juros podem ficar mais altos por mais tempo, principalmente nos Estados Unidos. Por aqui, o desgaste envolvendo o senador Flávio Bolsonaro, pré-candidato à presidência, intensificou o mau humor. Bancos sofreram com a saída dos investidores estrangeiros. A Vale caiu acompanhando a queda do minério de ferro. No fim do dia, o Ibovespa caiu 0,6% e terminou aos 177.283 pontos. Na semana, o Ibovespa caiu 3,70%. Já o dólar disparou, voltou reais. O real teve o pior desempenho entre as principais moedas do mundo, numa combinação de fortalecimento global do dólar e o aumento da percepção de risco no Brasil. Os estrangeiros diminuíram suas posições e sacaram dinheiro do Brasil. O dólar subiu 1,63% e fechou valendo R$ 5,06. Na semana, o dólar terminou com 3,5% de alta, Cassius. É isso. Um ótimo fim de semana a todos. Vai, Torinho! Vai, Torinho!
2: É isso aí, Torinho. Obrigado pela sua participação. Boa sexta-feira. Segunda-feira, aí sim, já estará aqui trazendo todos os detalhes da abertura e o fechamento do mercado no comecinho da próxima semana. Hoje de semana, inclusive, foi agitada no mercado financeiro, é claro. Muitos eventos e também, é claro, eventos internacionais. E aqui também a nossa política movimentando bastante, deixando o mercado volátil, um sobe e desce bastante grande. Mercado bastante estressado. E isso acaba, de certa forma, afetando no desempenho da nossa bolsa e, é claro, também no dólar. Voltou mais uma vez no patamar acima dos R$ 5,00. No comecinho da semana a gente está falando em R$ 5,91, R$ 5,92. Mas todo esse estresse, esse cenário de insegurança e sem previsibilidade está fazendo o nosso mercado aí girar bastante e deixando ele um pouquinho estressado, como o nosso querido Torinho sempre traz ao longo aqui da nossa programação. Bora reunir então o nosso querido time do 3 em 1, porque, Zé, eu estava ouvindo alguns boatos, até tentei apurar em Brasília, mas só você pode trazer essa informação. Fechado ou não? Deu que deu? Quem fez, fez. Quem não fez, não faz mais?
13: Olha, esta foi uma semana que eu diria o pêndulo, né, da história política do país. Uma semana cumprida. E houve mesmo a possibilidade de esticar a semana, mas não, já está confirmado e decretado. Hoje é mesmo sexta-feira, já deu.
2: Graças a Deus, Alangani, sextou, hein?
0: Pois é, muito trabalho essa semana, aliás, baita programa, hein? Baita programa.
2: Loucura, baita semana, né?
0: Baita semana, e segunda tem mais, hein?
2: Semana tem mais. Meu querido Fábio Pedro vai poder descansar, bom final de semana e sextou.
1: Finalmente, né? Um ótimo final de semana a todos.
2: É isso aí, meus amigos. Aproveitem bastante. Sexta-feira chegou a partir agora das 18 horas. Quem fez, fez. Quem não fez, não faz mais. Mas temos nosso encontro marcado de segunda a sexta, às 4 horas da tarde. Beijão a todos. Tchau. Aproveitem.
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20: Olá, tudo bem com você? Seja bem-vindo. Começando mais uma edição do programa Os Pingos nos Is, trazendo os principais assuntos do dia e contando sempre com a análise, a reflexão, as discussões entre os nossos comentaristas. Eu sou Daniel Caniato e você é o nosso convidado especial. Para começar, enquanto avança contra lideranças da oposição e do Centrão e vê vazar dados das suas investigações, a Polícia Federal tomou uma decisão: substituir o delegado que chefiava o inquérito sobre os desvios no INSS, e pediu, inclusive, a apuração contra integrantes ou aliados do governo Lula. O delegado-chefe da Divisão de Repressão a Crimes Previdenciários, que teve o seu nome preservado, também foi o responsável por pedir a prisão do empresário Antônio Camilo Antunes, chamado de Careca do INSS. Ele é apontado como líder do esquema. Essa troca no comando das investigações sobre o roubo dos aposentados levou o ministro André Mendonça a se reunir com a diretoria da corporação, onde cobrou esclarecimentos sobre esse assunto. Segundo a Polícia Federal, o inquérito dos desvios do INSS só foi enviado para a Divisão de Coordenação Geral de Repressão à Corrupção em razão a um suposto aumento de recursos para a investigação. Chamar os nossos comentaristas. Vamos ao Rio de Janeiro. Roberto Mota com a gente, acompanhando o noticiário. Mota, seja bem-vindo. Uma ótima noite a você. Lá atrás havia uma expectativa, né, de que esse caso fosse elucidado. Mas estamos observando algumas mudanças, inclusive a Polícia Federal tomando essa decisão, né, trocando o delegado que apurou o início do esquema, o roubo dos aposentados. Quais são as sinalizações? O que podemos esperar? Bem-vindo.
4: Boa noite, Caniato. Boa noite, meus colegas de bancada. Boa noite à nossa audiência. É difícil fazer uma leitura de um caso como esse, né, de um sinal que pode não significar nada. Mas é muito fácil fazer uma leitura do Brasil, baseado no que aconteceu nos últimos anos aqui. E a história recente do Brasil é uma história de investigações que só avançam quando isso interessa a quem manda no Brasil. Eu não vejo nenhuma razão para que isso seja muito diferente agora. Eu sempre disse do meu ceticismo em relação a essa expectativa de que os casos do INSS e do Banco Master sejam elucidados. Eu acho até essa palavra, que não, eu acho que ela não é muito adequada, porque a gente já sabe o que é importante. O que o cidadão espera é mais do que elucidação. O que o cidadão espera é a punição de quem comete crime, principalmente das pessoas poderosas envolvidas. Mas no Brasil, por enquanto, isso continua sendo apenas uma esperança.
20: A notícia em destaque, a decisão tomada pela Polícia Federal que trocou o chefe, o responsável pela apuração do roubo das aposentadorias e pensões, né? O esquema de desvios no INSS. Chamar o Luiz Felipe Dávila para trazer também suas impressões a respeito desse caso. Dávila, seja bem-vindo, uma ótima noite a você. É natural, né, que muitos questionem, que cause espécie, estranhamento, esse tipo de troca por parte da Polícia Federal. A oposição, inclusive, menciona a possibilidade da decisão proteger aliados do presidente da República. Talvez seja prematuro afirmar isso, mas é preciso ficar muito atento a essas movimentações, não?
21: Boa noite, Caniato. Boa noite aos meus colegas e boa noite à nossa querida audiência. Caniato, o ditado popular diz: onde há fumaça, há fogo. Talvez seja o ditado que mais esclareça a sequência de escândalos que abalam o Brasil. Só no INSS, roubo do INSS, nós estamos falando que mais de 40 anos de escândalos, sempre pipoca uma roubalheira dos aposentados de benefícios e, no fundo, um ou outro acabam presos e as coisas não andam. Segunda coisa que chama a atenção, essa tradição de encobertar casos escabrosos de roubo do INSS, é justamente a politização de órgãos de Estado, o aparelhamento de órgãos de Estado. Isso é algo gravíssimo que vem acontecendo. Ontem mesmo eu comentava que o delegado-geral da Polícia Federal, quando para tomar uísque com Vorcaro e colegas dos outros poderes, parece que ele está perdendo a compostura que exige o cargo que ele ocupa, principalmente quando tem que investigar companheiros de uísque. Aí fica mais difícil aí. Além disso, agora, a mudança do delegado que investigava o rombo da Previdência ou do INSS. Por que isso chama atenção? Porque foi esse delegado que pediu para a prisão preventiva, por exemplo, do Careca do INSS. Foi esse advogado que investigava o elo entre o filho do presidente da República, o Careca do INSS e uma triangulação de movimentação de recursos, justamente do dinheiro desviado. Portanto, chama muito a atenção mudar uma pessoa que estava liderando o caso porque estava chegando demasiadamente perto de gente muito poderosa. Isso traz uma suspeita que não deveria existir em instituições de Estado, que as instituições de Estado podem estar cumprindo um papel político em vez de ser guardião das questões do Estado brasileiro. E isso é extremamente preocupante.
20: Mas é a reflexão dos nossos comentaristas a partir da decisão que foi tomada pela Polícia Federal, a troca de figuras envolvidas no procedimento de investigação do caso do INSS. Quais são as sinalizações? Havia no passado, né, há alguns meses, a indicação de que isso seria prioridade, celeridade, era preciso dar respostas, elucidar o caso, identificar quem eram os responsáveis. E aí meses se passam e aí a PF toma a decisão de trocar uma figura. O que isso pode significar? Deixa eu chamar o Cristiano Beraldo. O Beraldo está com a gente aqui no estúdio em São Paulo. Beraldo, seja bem-vindo. Uma ótima noite a você. Mais uma vez no noticiário, o caso do INSS. E agora, não para trazer uma novidade em relação à investigação, né? O avanço da investigação, uma descoberta, uma figura que acabou, sei lá, mandando dinheiro para o exterior. Não se trata disso. Uma decisão tomada pela Polícia Federal, a troca de um delegado. Claro que não temos todas as informações, mas o que é preciso considerar a partir dessa decisão e, obviamente, olhando para os próximos passos, né? Bem-vindo.
5: Obrigado. Boa noite a você, Caniato. Boa noite ao Dávila, ao Musa, ao Mota e à audiência que prestigia diariamente os Pingos nos Is. Caniato, esse é o momento do Brasil muito estranho, né? Nós estamos vendo coisas acontecendo com uma desenvoltura inédita. O Brasil já foi palco de coisas muito absurdas, né? Mas a gente vê que as instituições, que são instituições de Estado, respeitadíssimas, instituições tradicionais, como é o caso da Polícia Federal, que tem grandes, imensos, importantes serviços prestados ao Brasil, mas que, nos tempos recentes, vai passando por um processo que causa, certamente, uma reação até interna dentro da própria corporação. Porque, num país sério, se o Brasil fosse considerado, de fato, um país civilizado, se o Brasil fosse um país normal, o fato do diretor-geral da Polícia Federal confraternizar com alguém que, posteriormente, foi pego numa fraude, mas degustando 3 milhões de reais em uísques numa noite. Não é que era assim, um estoque para um ano, 10 anos, porque 3 milhões de reais é dinheiro para burro. Não. Foram queimados em uma única noite degustando uísques. Estava lá o diretor-geral da Polícia Federal. Fosse o Brasil um país sério, o próprio diretor teria pedido para sair quando isso veio à tona, mas não. No atual Brasil, no atual governo que estamos vivendo, todos os pecados são perdoados se forem cometidos pelos amigos do rei ou da rainha ou por aqueles que defendem os interesses do rei e da rainha e dos seus amigos. Então, essa situação é uma situação completamente bizarra. E, pelo que nós estamos vendo, todo aquele que ousar interferir no caminho, nos desejos, nas estratégias de conquista de poder e manutenção de poder, porque esse é um ano eleitoral e eles não estão a fim de ir para casa, eles serão atropelados. Então, agora, nós estamos vendo mais um exemplo de como a reação se dá para aqueles que atuam pelo bem do Brasil, pelo bem da verdade, da moralidade, mas que contrariam interesses das pessoas mais poderosas atualmente.
20: Pois é, só para fechar essa discussão, deixa eu chamar o Bruno Musa. O Musa também vai trazer suas observações, seus apontamentos. Musa, ao longo do processo de investigação, nomes de pessoas conhecidas, né? Parentes de autoridades, mesmo congressistas, né? Até senador foi citado, conectado a essas figuras que estariam no meio desse processo de desviar recursos de aposentados e pensionistas. Você teme que um grande acordo, nesse caso também, avance? Porque vocês mencionam a possibilidade de acordão para outros escândalos. Para esse, me parece que o roteiro se repetiria. Pelo menos muitos falam nessa possibilidade, né? Bem-vindo.
3: Boa noite, Caniato, Mota, Beraldo, Dávila. Beraldo, bem-vindo ao Brasil da loucura. Bom, e principalmente, perdão, a todos que nos escutam no Brasil inteiro. Mais um dia, como eu sempre falo, de suco de Brasil, né? Qual é ou quais são os motivos pelos quais, Caniato, nós teríamos para imaginar que esse caso seria diferente do que se tornou padrão no Brasil? Padrão significa matarmos todo o processo que começa a andar e que poderia chegar em pessoas grandes da burocracia brasileira. Veja, me parece que estamos falando, falaremos mais adiante, de um teatro para fazer a CPI do Master. Se quisessem, de fato, instaurar, já teriam instalado essa CPI do Master e descoberto realmente todos os indícios tão claros e tão óbvios que estamos falando aqui quase que diariamente com relação a tudo isso. Portanto, no Brasil há um mecanismo padrão que não é de agora, um mecanismo padrão que vem desde muitos e muitos e muitos anos atrás, onde os incentivos perversos fazem com que toda e qualquer situação da política brasileira seja tapada os olhos quando nos deparamos com a corrupção tomada pelo funcionalismo público, ou melhor, por uma parte do funcionalismo público da máquina estatal. Você tem, como eu sempre falo, todo e qualquer mecanismo funcional para que a corrupção se instale por lá. Vamos criar burocracias para dificultar todo o processo e conseguirmos comprar pessoas no meio do caminho, e você cria esse mecanismo como um todo. E quando chega na alta cúpula, todo o processo passa a ser ou extinto, ou deixado de lado, cancelado, anulado, ou simplesmente esquecido, porque no dia seguinte já temos um novo escândalo. O que nos levaria a crer que esse processo é diferente? Ontem, Caniá, ontem nós mencionávamos aqui a respeito da possível perseguição que a Polícia Federal está fazendo à oposição. Ontem nós mencionamos, como todos aqui agora meus colegas colocaram, em um país normal fica óbvio que naquele clube do uísque o país já deveria ter parado. Mas aqui viramos a página. E agora, em meio a esse processo, dessa eventual perseguição de uma instituição tão importante com a oposição, agora tem uma troca de delegados. Afinal de contas, um esquema do INSS está chegando em pessoas muito, muito grandes. Ou estava chegando. Provavelmente será brecado. Então, minha resposta óbvia para começar o dia de hoje é: o que nos levaria a crer que dessa vez seria diferente, Caniato?
20: A gente vai seguir acompanhando esse caso. Qualquer novidade, atualização, a gente traz ainda nesta edição de Os Pingos nos Is. Tem uma outra informação, um outro destaque que repercutiu muito durante a tarde. O ex-deputado Eduardo Bolsonaro se manifestou nas redes sociais sobre a polêmica envolvendo os recursos do filme Dark Horse. A nossa produção, inclusive, separou esse trecho. Acompanhe.
6: Com o dinheiro dos recursos da ação conservadora, eu peguei R$350 mil. Transformei em cerca de $50 mil e mandei para os Estados Unidos. Por quê? Para garantir o contrato com um diretor de Hollywood, para que ele pudesse fazer o roteiro, começar a rascunhar, desenhar essa história que lá na frente, se conseguimos um investidor, né, ou um grupo de investidores, fazer o filme acontecer. Então a gente conseguiu segurar diretor de Hollywood 2 anos com esse contrato. Que eu fui um louco, que eu coloquei todo o risco somente para mim. Tava chegando no final desse contrato, nós iríamos perder o diretor de Hollywood, quando surgiu a possibilidade de um grande investidor vir a nos ajudar a fazer o filme, que depois acabou sendo, né, um pool, vários investidores. Então, não tem nada além disso.
20: Tá aí a publicação de Eduardo Bolsonaro explicando a conexão dos integrantes da família, especialmente a participação dele, e conectando as notícias que saíram, as articulações dele para conseguir os profissionais adequados para a produção e realização desse filme Dark Horse, que conta a vida do pai, né? Uma biografia de Jair Bolsonaro. Chamar Roberto Mota para trazer suas impressões. São tantas notícias, informações, números, versões em relação a esse episódio, né, Mota? E aí, no meio, tem o filme Dark Horse, que é uma obra audiovisual produzida nos Estados Unidos, com profissionais norte-americanos, estrangeiros, principalmente, e parte do recurso pago em dólar, né? Afinal, ainda que muitos investidores tenham feito as contribuições e os aportes em reais, os pagamentos são feitos em dólares pelo filme estar sendo rodado no exterior. Mas o que achou dessa fala, essa explicação de Eduardo Bolsonaro, reforçando que não teria nada de irregular, e a maneira como os veículos de comunicação e outras figuras da política têm tratado do caso?
4: Cariato, a explicação do Eduardo faz todo sentido, é uma explicação que tem lógica, e não há nada nos documentos divulgados que diga que essa explicação não é verdadeira. Ontem eu comentei aqui, o Intercept está seguindo a receita habitual de fatiamento de escândalos. Eles devem ter uma grande quantidade de material, a gente não sabe quem deu para eles isso, eles fatiam, selecionam e publicam os pedaços que interessam. E aí eles mesmos vão juntando os pedaços e criando uma narrativa. Publica um pedaço hoje, deixa repercutir, espera as reações, amanhã publica um outro pedaço. E o tom é sempre de escândalo, dando a entender que coisas graves aconteceram. Embora, como a gente já disse aqui, até agora não há evidência nenhuma de nada errado. Não há evidência de que nenhum crime foi cometido. Agora sai essa informação aí de que Eduardo seria um dos produtores executivos. O que isso significa? Ninguém sabe ao certo, porque ninguém entende muito bem desse negócio de cinema, a maioria das pessoas, ninguém sabe muito bem o que é que um produtor executivo faz. No documento que o Intercept listou, um contrato, tem uma lista enorme de tarefas lá. E o próprio Intercept diz, olha, eu não sei, nós não sabemos disso aqui, o que que foi exatamente feito. Mais uma vez, não se sabe o que exatamente aconteceu, mas o importante é divulgar com uma manchete escandalosa. E o objetivo dessas matérias já foi plenamente atingido, porque ninguém fala sobre outro assunto hoje no Brasil. O foco do escândalo do Banco Master, que estava em outro lugar, vocês lembram onde estava o foco do escândalo do Banco Master? Ele mudou para Flávio e Eduardo Bolsonaro. Então, eu acho que em algum lugar alguém já pode dizer: missão dada, missão cumprida.
20: E Eduardo Bolsonaro também criticou a reportagem publicada pelo The Intercept Brasil. Segundo ele, o objetivo é arruinar a pré-candidatura do irmão Flávio Bolsonaro. Vamos acompanhar.
6: O Intercept está fazendo um vazamento seletivo, algo criminoso para tentar assassinar a reputação do Flávio Bolsonaro, porque ele lidera as pesquisas para presidente. Não tem nada de legal, nada de regular. Mas ainda assim, eles vão tentar emplacar as suas narrativas, se apegando a termos técnicos, para tentar manipular você a imaginar que nós estamos mentindo.
20: Está aí esse trecho da fala de Eduardo Bolsonaro dizendo que o site fez um vazamento seletivo, criminoso, com o objetivo de prejudicar Flávio Bolsonaro e sua pré-candidatura. Você, Dávila, faz sentido a declaração, a defesa de Eduardo Bolsonaro, mas é preciso também destacar que Flávio talvez tenha cometido algum erro, principalmente em não revelar para os seus apoiadores alguma conexão ou contatos que ele teve com o Vorkaro, talvez, né?
21: Caniato, essa história está cada dia mais enrolada e mais mal explicada. A única forma de parar um boato é mostrar a verdade, é ser transparente. Mostre todos do dinheiro levantado do filme, os recibos, para quem que foi dado, quando foi pago. Agora, a sequência de fatos nesses últimos dias é uma tragédia. E aí você pega uma publicação que vai fazendo essa divulgação seletiva e isso, evidentemente, começa a soar como verdade. Primeiro, o senador Flávio Bolsonaro diz que era tudo mentira, que não tinha dinheiro do Banco Master. Segundo, diz que não conhecia Vorcaro. De repente, ele conhece Vorcaro, tem trocas de mensagem até mostrando certa intimidade com Vorcaro. Disse que recebeu dinheiro. Aí disse que o dinheiro foi dado a uma produtora. Aí, no dia seguinte, a produtora disse que não recebeu um centavo do dinheiro. Aí descobre que esse dinheiro foi enviado para uma empresa lá nos Estados Unidos, onde estava o nome de Eduardo Bolsonaro como produtor executivo. Então, tudo isso que vem a conta gota mostra uma situação de ausência de transparência. E quando não há transparência, há sim esse mal-estar que fica no ar, que tem coisa errada por trás. Então, não é só a questão dos fatos, é a questão como os fatos vêm sendo desvendados ao longo do tempo. Mostra, sim, uma pessoa enrolada que não consegue explicar uma coisa que deveria ser uma transação óbvia. Bom, se levantei dinheiro, está aqui os recibos, o dinheiro está aqui, o filme está sendo feito, é isso aqui, acabou. Mas por que que isso não existe? E hoje existem outras declarações do senador Flávio Bolsonaro dizendo que não capaz que tenha outras ligações, outros contatos meus com o Vorcaro. Ou seja, está cada dia mais enrolado. O tal do filme Dark Horse fez um segundo filme no Brasil que pode chamar-se de o filme do Rocambole. Cada dia esse negócio está mais enrolado, mais esquisito, e isso evidentemente debilita a campanha e a credibilidade da campanha de Flávio Bolsonaro.
20: Pois é, o que a gente tem observado é que Flávio, acho que talvez por conta das muitas análises e cobranças dos jornalistas, dos nossos analistas, sobre a necessidade de ser transparente, Flávio ontem concedeu entrevista a um canal de notícias. Hoje, uma nova entrevista à tarde, inclusive para esse canal de notícias no dia de hoje, o Flávio Bolsonaro fez uma menção a esse contrato. Ele disse que esse contrato era antigo e diferente do documento válido para a produção, ou seja, tem um contrato que foi firmado depois. Então, essa é a primeira minuta. Então, há alterações feitas nas versões dos contratos. Deixa eu passar para o Cristiano Beraldo analisar essa situação que envolve o contrato, as informações divulgadas pelo Intercept, as justificativas de Eduardo Bolsonaro e a dúvida que paira, né? Os veículos de comunicação se debruçam, tentam conectar os pontos, mas, como disse o Dávila, é uma história enrolada, né?
5: Muito enrolada, e o pior é que eles próprios estão enrolando a história mais do que era necessário. O que faltou desde o início era a transparência, porque quando você se organiza como uma empresa ou como um produtor para fazer um filme de uma história que alguém está interessado em fazer, tem contato em Hollywood e tal, não tem problema nenhum, é atividade absolutamente regular, não é por aí que vai ter um grande escândalo. Onde é que está o grande problema? É não ter sido transparente desde o início. Até porque esse assunto começou a enrolar de tal maneira e a gente vai vendo, cada hora tem uma nova informação, aí vai se remendando porque revelam alguma outra coisa, aí vai explicando. Isso fica muito feio. Do que se está falando aqui, se houve irregularidade, então, por exemplo, se houve um repasse de dinheiro de Daniel Vorcaro para, de alguma forma, direto ou indiretamente, custear a realização desse filme, porque houve uma troca de favores e aí houve uma atuação do senador Flávio Bolsonaro para favorecer. Isso tem que ser investigado pelas autoridades competentes, as explicações têm que ser dadas durante a investigação. Isso é um tema. Mas o que nós estamos analisando aqui é qual é o impacto deste rolo para a eleição presidencial desse ano. E o impacto houve justamente pela falta de transparência, pela falta de sinceridade com o eleitor. O eleitor está sem paciência para ser feito de trouxa. Então não adianta tratar o eleitor como um boboca. O eleitor, ele demanda que você seja sincero. Você, como candidato, você tem que ser sincero. Olha, pessoal, estão falando sobre esse assunto é assim, ó, A, B, C, D, E, F, o dinheiro foi para cá, foi para lá, foi assim que aconteceu, nós não tínhamos absolutamente nenhuma razão para desconfiar, ele dá lá as justificativas que ele quiser e tá tudo certo, vida que segue, se tiver alguma coisa a ser investigada, será investigado. Mas não, aí fica fazendo esse sabão e vai para lá e vai para cá, obviamente isso é uma sequência de vazamentos que ainda vão acontecer. Outros aspectos, alguns talvez relevantes, a maioria provavelmente irrelevantes, mas é assim que a dinâmica acontece. Esse pessoal sabe fazer maldade. Afinal de contas, a esquerda brasileira comanda o país há décadas. Então, eles sabem como fazer maldade. Se eles têm uma história para queimar o inimigo, eles vão, soltam lá um pedacinho, aí deixa o sujeito vir, se explica, aí eles vão, soltam mais outro pedaço, que é para já deixar ali aquela justificativa inválida e até a pessoa se queimar inteira. Então, não é possível de pessoas que estão jogando esse jogo, que estão em primeiro colocado ali na pesquisa para vencer a eleição no segundo turno, que eles vão se deixar enrolar por uma estratégia manjada da esquerda brasileira. Porque se estão se deixando enrolar por isso, é sinal de que, primeiro, não tem equipe para fazer uma campanha presidencial vitoriosa. Segundo, eles não estão preparados para jogar esse jogo, o que seria uma coisa, assim, surpreendente. Afinal de contas, a própria família, através do pai Jair Bolsonaro, esteve no poder por 4 anos. Então, assim, resumindo, Caniato, uma confusão que me parece completamente desnecessária.
20: Chamar o Bruno Musa trazer as impressões dele. Antes disso, uma rápida parada para você que nos acompanha pela rede de rádios.
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23: O primeiro relatório da Conab sobre a produção de etanol apontou a produção nacional à base de cana-de-açúcar, tanto anidro quanto hidratado, que deverá apresentar um crescimento de 7,1% no ciclo 2026-27, em comparação ao período anterior. A estimativa é de uma produção superior a 29,25 bilhões de litros. No mesmo caminho, o etanol proveniente do processamento de milho deve registrar mais um avanço expressivo, novamente em patamar de 2 dígitos. Para o ciclo 2026-27, a produção está estimada em 11,43 bilhões de litros, representando uma alta de 12,3% em relação ao período anterior. E a safra paranaense de milho demonstra vitalidade frente às geadas recentes. Com 96% das lavouras ainda em desenvolvimento, o risco climático é atenuado pela previsão de chuvas e temperaturas estáveis para a segunda quinzena de maio. E a arroba bovina continua sua trajetória descendente, acumulando 1,59% de queda na B3 durante o mês, segundo o CPEA. A maior disponibilidade de animais no período, devido à degradação das pastagens pelo clima frio, explica o movimento. Já na região noroeste do Paraná, maior produtora do estado, apesar das baixas temperaturas registradas nos últimos dias, os técnicos de campo do Deral relatam condições de pastagens ainda favoráveis para o manejo dos rebanhos. E o produtor de leite paranaense segue recebendo incrementos semanais no preço do produto posto na indústria. Como de costume nessa época do ano, a captação reduzida e o maior custo com a alimentação do rebanho impulsionam os preços e melhoram a margem do produtor. Segundo a pesquisa de preços recebidos do Deral, o aumento observado foi de 5,2% na primeira semana de maio, elevando o preço do litro a R$ 2,56.
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3: Isso me chamou a atenção. Acho que cabe a ele mostrar a todos nós o porquê disso tudo. Então, são esses pontos que me chamam aqui. Sobre o ponto de ser aos poucos, como eu falei da Intercept, repito, para mim não é um trabalho digno de um portal profissional. Então, vamos esperar para ver, e eu espero que tudo isso seja muito bem aclarado. Até mesmo para a campanha do Flávio, isso é crucial. Realmente estou torcendo para isso.
20: Tem várias outras informações relacionadas a esse caso. A gente vai trazer daqui a pouquinho, inclusive, essas outras novidades. Só quero receber agora a Rede Jovem Pan de volta com a gente. Tem uma outra informação, uma outra notícia. Daqui a pouco a gente volta a tratar desse episódio, desse caso. No ano passado, a Receita Federal abriu 1.437 procedimentos fiscais contra agentes públicos que integram a lista de pessoas que ocupam cargos relevantes, cargos importantes, como parlamentares, ministros, juízes e seus familiares, chamadas PPEs. Matheus Dias chega ao vivo, vai trazer os detalhes dessa informação. Matheus, seja bem-vindo, uma ótima noite a você. O número, então, dessas investigações, dessas apurações, caiu pela metade desde 2019, esse é o levantamento, esse é o estudo? Conta pra gente.
26: É isso, Caniato. Uma ótima noite a você, a quem nos acompanha aqui no Pingos nos Is. Mais da metade, aliás, em 2019, comparando de 2019 para cá, a queda foi de 54%. Sendo que em 2019, mais de 3 mil processos foram abertos. Naquela ocasião, havia uma força-tarefa criada pelo fisco para investigar ali mais de 800 agentes públicos, na época 15 ministros de tribunais superiores, 56 deputados federais e 31 senadores foram investigados, claro, sobre inconsistências no pagamento de impostos. Só que na época, essa tropa de elite de auditores, como ficou caracterizada na época, foi suspensa pelo ministro Alexandre de Moraes, ele que, segundo informações da Receita, teria suspendido essa força-tarefa dentro do inquérito das fake news, e essa suspensão fez com que de lá para cá mais da metade dos inquéritos diminuísse, então tivesse uma queda de mais de 54% nessas investigações da Receita Federal sobre pessoas consideradas de caráter público e político, né, Caniato? No ano passado foram abertos apenas 4 juízes, 37 deputados federais e 6 senadores, se a gente compara de 800 abertos apenas por essa força-tarefa em 2019, no caso 1.800 no todo, em 2019 a gente tinha mais de 3 mil, caiu, claro, mais da metade. Procedimentos fiscais, então, são abertos quando o fisco, a Receita Federal, identificam inconsistências no pagamento de impostos, mas a Receita afirma que, mesmo com essa queda, pessoas politicamente expostas ainda estão no radar mais atento do que pessoas consideradas as comuns da sociedade. O fato é que teve uma queda relevante, né, Caniato?
20: Dúvida alguma. Pois é, a gente vai seguir acompanhando o Matheus, naturalmente, sempre apurando as notícias. Qualquer novidade, ele volta aqui na programação da Jovem Pan. Valeu, Matheus, bom trabalho para você. Deixa eu chamar o Roberto Mota para trazer as impressões desse levantamento que revela uma informação importante, né, Mota? Fiscalização da Receita contra as autoridades caindo 54%. Isso pode sinalizar uma série de coisas, mas que muita atividade ilegal, errada ou algum erro de protocolo tenha passado, né, nesse intervalo de 6 anos.
4: A surpresa é que a fiscalização não tenha caído 100%, né, Caniato? Imaginem vocês a coragem que um fiscal da Receita precisa ter para iniciar um procedimento contra uma figura poderosa da República. A verdade é que ninguém gosta de pagar imposto para o Estado, nem mesmo aqueles que trabalham para o Estado. Os cargos mais poderosos do Estado são também aqueles que têm os salários mais elevados, naturalmente, o que é uma afronta completa à noção de que a missão principal do Estado é combater a desigualdade.
20: Pois é, a gente vai seguir acompanhando essas movimentações. Daqui a pouco a gente volta a tratar desse levantamento que aponta essa queda importante na fiscalização da Receita Federal contra essas autoridades. Bem, deixa eu só retomar com os nossos comentaristas uma discussão que nós fazíamos há pouco a respeito de um posicionamento feito nas redes sociais por Eduardo Bolsonaro, a explicação dada por ele sobre a maneira como ele atuou para captar recursos ou, de alguma maneira, ajudar na produção, na identificação dos profissionais que fariam parte dessa obra audiovisual. Inclusive, obra que nem é realizada no Brasil, né? Tem artistas, né? Atores e atrizes estrangeiros. Deixa eu passar agora para o Bruno Musa, porque o Musa não falou a última rodada a respeito desse caso. Você, Musa, queria que você trouxesse a sua reflexão e a sua impressão sobre quais são os próximos passos do PL e da campanha de Flávio Bolsonaro quando a gente observa a energia que eles estão gastando para explicar esse caso e esse episódio. Se nós passássemos para os desafios eleitorais, o que a gente precisa considerar em relação à pré-campanha e ao PL, olhando para esse caso?
3: Sinceramente, Caniato, eu não tenho a menor ideia, eu acho que eles também não têm, porque tudo depende ainda do que virá à tona, se é que virá alguma coisa à tona. Como eles explicarão esses gaps que estão ficando pelo caminho, como isso será interpretado pelos eleitores, para aí sim você ir tomando uma decisão. É impossível ele conseguir determinar um caminho agora, quando qualquer coisa fora do controle de cada um do PL possa acontecer e tenha que mudar essa trajetória. Então eu acho que cabe uma atenção muito importante no íntimo de cada um, todos sabem se tem mais coisas para ser divulgadas ou não, e aí isso determinará qual caminho vamos seguir. Se de fato você percebe mais pessoas acuadas, isso significa que talvez tenha mais coisa por sair e que vamos entender e vamos reagindo a cada uma das porradas que nos dão. Ou, não tem mais nada, tudo que eu falei aqui é verdade e a gente consegue comprovar. Ótimo, então vamos para cima com a verdade, porque a verdade é implacável. E tem tempo suficiente para as eleições para se provada toda essa verdade defendida pelo Flávio e pelo Eduardo Bolsonaro agora, se isso for comprovado, tem tempo suficiente para que essa suposta mudança da preferência eleitoral ela mude com o tempo. São meses. E repito uma coisa importante que nós falamos ontem aqui. Me parece quase que impossível, apesar de termos alguns casos disso no Brasil, como eu mencionei ontem, por exemplo, em Minas Gerais, de pessoas que são eleitores de Flávio Bolsonaro, de Zema ou de Caiado, migrarem para Lula. Isso me parece amplamente difícil de acontecer. Tanto é que, mesmo se olhamos os mercados preditivos, o Lula não cresceu. Ele continuou estagnado ali, cresceu um pouquinho, mas marginal. O que aconteceu foi o Flávio cair. Para onde foram esses votos? Para onde vai? Quem vai conseguir capitalizar isso em caso de Flávio perder essa atração? Mas ele só vai perder a atração se ele não conseguir comprovar. Vamos deixar que ele atue dessa forma. Então, eu acho que esse é um caminho, são os caminhos únicos que o PL tem. Então, de fato, o que eu acho, não sei, porque eu realmente não sei se o Intercept soltará mais alguma coisa, se é que tem mais alguma coisa, e se ele conseguirá comprovar o Flávio Bolsonaro que o que ele tem até o momento comprove a sua inocência. Então, eu acho que esses são os dois pontos que serão determinantes daqui para frente.
20: Pois é, chamar o Cristiano Beraldo, porque Flávio Bolsonaro tem mostrado, pelo menos, disposição, viu, Beraldo, e atendendo aos convites ou aos chamamentos dos veículos de comunicação. Ontem concedeu entrevista a uma emissora de notícias. Hoje, mais uma longa entrevista para explicar e trazer os seus pontos, né, para responder aos questionamentos dos jornalistas. Agora, é preciso olhar também para inconsistências, armadilhas, cascas de banana e também colocar em perspectiva a delação de Daniel Alvorcar, né? Porque eu fico pensando, poxa, ok, a versão colocada, eles explicam todos os pontos. Daí tem a delação de Daniel Alvorcar. Será que Daniel Alvorcar vai compartilhar todas as mesmas informações? Porque, em tese, ele não sabe o que está acontecendo aqui fora. Em tese.
5: Pois é, Caniato. São muitos pontos de interrogação e muitas incertezas. E a única forma de você se safar numa situação dessa é antecipando e colocando às claras todos os aspectos. Isso só não acontece se você não puder fazer isso, porque, caso contrário, não é uma decisão lógica ficar omitindo e explicando conforme as notícias são publicadas. E eu até vou aqui discordar do meu amigo Musa, porque, Musa, o trabalho da imprensa, ainda mais de uma imprensa declaradamente militante, ele vai fazer isso. Isso aí está no jogo, entendeu? Não dá para a gente esperar que você entra no ringue do Vale Tudo e vai reclamar que tomou uma rasteira. Não, você já sabia que a regra é essa. É isso que se faz, assim que eles agem. O que se precisa é ser mais inteligente e se preparar, porque essas coisas vão acontecer. Portanto, Caniato, eu volto aqui a dizer, de concreto até agora, nós não temos assim, um elemento de comprovação de algum crime, de uma picaretagem, de que pegou dinheiro que veio lá do consignado e repassou, porque foi um pagamento de algum favor feito com base no mandato ou do Eduardo como deputado ou como senador do Flávio Bolsonaro. Isso não existe. Assim, neste momento, com as informações que nós temos, não há elementos que indiquem uma ilegalidade no que aconteceu. Só que aí você entra na questão, primeiro, moral, né? Quando você vê revelado um esquema em que a pessoa que foi um financiador importante, é o que parece, né? Há pessoas que negam, enfim, a gente não sabe exatamente, mas é o que parece, ele foi um financiador importante. E ele se revela que ele é um fraudador, uma pessoa que estava ali tendo dinheiro, acesso a dinheiro, porque estava cometendo crime, uma pessoa pública tem que se antecipar. Dizer, olha, opa, pessoal, ó, isso aqui aconteceu, mas, na verdade, a dinâmica foi essa, e vamos devolver o dinheiro, vamos fazer... Mas, enfim, você se antecipa isso. Outra coisa é você negar, ser pego na mentira, e, na hora de explicar, você vai explicando conforme as notícias vão saindo. Você virou escravo da dinâmica, e a dinâmica só favorece o oponente. É isso que se está vivendo, e não há razão, no meu entender, para que uma campanha presidencial haja dentro da sua estratégia de comunicação dessa forma. Isso é que me chama muita atenção. Por que isso? Enquanto isso, o eleitor comum, a pessoa comum, está olhando e fala, pô, tem coisa estranha aí, esse negócio não tá certo, não. Eu estou me sentindo aqui sendo feito de bobo. E aí vem o dano eleitoral. Para onde esse voto vai? Reforço o que disse ontem. Esse voto não vai para a esquerda. Esse voto vai ficar no campo da direita. Mas a candidatura de Flávio Bolsonaro é que pode perder força.
20: Pois é, como o Beraldo fez uma menção a respeito de uma reflexão, um pensamento do Bruno Musa, vou só passar um minutinho para o Musa, se quiser fazer um complemento. Vai lá, Musa.
3: Eu, Beraldo, eu não discordo de você, não, de forma nenhuma, tá? O único ponto que eu coloquei é que eu não considero isso um trabalho profissional, consequentemente não passa no meu crivo de confiança, não seria uma empresa na qual eu confiaria, esse é o meu único ponto, mas surpresa que uma mídia militante faça isso e que ela tenha um lado declarado, isso me surpreende absolutamente zero. O que eu concordo com você, que quem resolve dar as caras tem que saber que esse é um mecanismo de trabalho. Até por isso eu fiz aquele adendo lá. Eu, como ouvinte ou como leitor, não confio em quem faz isso, porque eu não acho, não julgo que isso é um trabalho profissional.
20: Pois é, mas acaba rendendo muito clique, né? Muito acesso e causa um estrago fora do comum em uma estratégia eleitoral. Deixa eu passar para o Luiz Felipe Dávila. Dávila, você e várias pessoas da nossa audiência acabaram se utilizando de um termo que você acabou usando em um dos seus comentários, um caso muito enrolado, né? O que é

0: Tu trouxe um ponto fundamental. Você é dono do seu destino quando você tem controle sobre as informações. Se você divulgar as informações de maneira reta, objetiva, transparente, esvazia completamente as reportagens do Intercept. Agora, se cada vez que você vai explicar uma coisa, se enrola para dar a explicação correta, isso fomenta a imprensa da boataria, como bem disse o Bruno Musa. Só tem um jeito: a transparência total o mais rápido possível. Quanto mais as explicações forem dadas de conta-gota e não esclarecer, apenas levantar mais suspeita, mais a indústria do boato sai ganhando. Então, isso não tem outro remédio, Caniato. Ou você entrega ali todos os dados com transparência, o que aconteceu, onde está o dinheiro, como foi usado, empregado, e aí esvazia, porque aí não tem notícia. Não tem especulação a ser feita nessa indústria da boataria. Mas se isso não for feito, você será refém da pauta da boataria. É eles que vão ditando, cada vez vai soltando uma coisa, você vai dando uma explicação. Essa explicação torna-se cada vez mais enrolada. Quanto mais enrolada se torna, mais isso alimenta um boato. Segundo ponto importante, já que nós estamos falando em transparência, é preciso a Polícia Federal e todo mundo ter transparência nessas conversas telefônicas do Vorkário. Isso precisa ser aberto. Não dá mais para ficar vazando de acordo com o interesse da pessoa, do jornalista ou do membro do governo. Assim funciona. E por último, Caniato, nós não podemos viver da amnésia. Não podemos esquecer que desde que esse caso Master eclodiu, ainda tem muitas perguntas sem respostas, envolvendo ministros do governo, líder do governo, pessoas ligadas ao governo. E não dá, por causa desse novo episódio do filme, esquecer que essas perguntas também estão sem respostas. E por último, a grande vantagem que a direita tem é justamente de ter muitos candidatos. Então, se um candidato se desgasta, você tem outro para votar. Agora, se o outro candidato que lidera as pesquisas pela esquerda se desgasta, não tem outra pessoa. Por isso que esta imprensa de boatos gosta de colocar o foco só na direita para poupar o líder da esquerda. Porque se essa candidatura é atingida, desmantela o castelo da esquerda. Este é o Brasil da boataria. De um lado, existem opções. Do outro, só tem uma. E se essa balançar, cai a casa.
1: Agora, o vazamento de mensagens do senador Flávio Bolsonaro com o banqueiro Daniel Vorkaro levou lideranças do Centrão e do mercado financeiro a articularem uma nova chapa, da centro-direita ao Palácio do Planalto. Quem vai trazer os bastidores dessa notícia, dessa informação, é o Misael Maianet. Chega ao vivo aqui em Os Pingos nos Is. Misa, seja muito bem-vindo, viu? Uma excelente noite. Conta então para a nossa audiência, líderes do Centrão estariam conversando, querem uma chapa com Michele Bolsonaro, mesmo sem o aval de Jair Bolsonaro, é isso mesmo?
2: Será mesmo, Caniato? Será que isso daí pode acontecer? Muito boa noite para você e para quem acompanha os Pingos nos Is. Líderes do Centrão estariam articulando justamente uma chapa envolvendo a ex-primeira-dama Michelle Bolsonaro, do PL, e também a senadora Tereza Cristina. Por quê? Na avaliação deles, o desgaste do senador Flávio Bolsonaro, pré-candidato ao Planalto, abriu um certo espaço para dialogar com Tereza Cristina, que tem uma forte influência no agronegócio, e também com Michele Bolsonaro, que dialoga com os bolsonaristas e com o público evangélico. Ela, que também é líder do PL Mulher e fala bastante com esse público. Então, poderia estar acontecendo aí no Centrão esse tipo de conversa para fazer essa chapa. Tentei contato agora há pouco com o Valdemar Costa Neto, que é o chefe

0: PL, mas eu não consegui retorno. Ele deve estar bastante ocupado com os assuntos envolvendo o Master, mas agora há esse rumor, e isso aconteceria sem o aval do próprio Jair Bolsonaro, porque a gente já sabe que o aval dele é para Flávio Bolsonaro até então, mas tem muita coisa acontecendo, vamos combinar, a gente tem aí os áudios vazados, né, entre Vorcaro e Flávio Bolsonaro, agora também com essa nova repercussão da Intercept mostrando Eduardo Bolsonaro com poder em relação ao dinheiro depositado pelo Master, mas surgem esses rumores e conversas. Até as eleições, eu imagino que a gente ainda vai ter várias discussões e conversas das siglas, dos dirigentes, e para definir o futuro, né, desses candidatos, para ver quem vai chegar até o final. Caniato?
1: Tá certo, Misael, segue acompanhando essas movimentações. Se tiver alguma atualização, novidade, por favor, hein? Microfones abertos. Grande abraço, bom trabalho para você. Chamar o Roberto Mota para trazer a impressão dele para essa notícia. Você, Mota, figuras da direita e da centro-direita estariam articulando uma chapa com Michele e Tereza Cristina, mesmo sem o aval de Jair Bolsonaro. Bem, qual a chance disso acontecer?
2: Inacreditável, né, Caniato? Eu estava aqui pensando, caramba, porque afinal o apoio de Jair Bolsonaro é apenas um detalhe, né? Se ele não quiser apoiar, lança a si mesmo, que o eleitor vai topar. O meu comentário é que com aliados assim, ninguém precisa de adversários. Todo mundo tem direito a sonhar, todo mundo tem direito a fazer planos, mas a realidade da política não costuma perdoar delírios. O risco maior de um movimento como esse é o eleitor achar que está sendo feito de bobo. E isso pode ser surpresa para alguns políticos e para alguns caciques partidários. Mas a época em que dava para fazer o eleitor de bobo acabou.
1: Pois é, eu fico pensando, se esse episódio que envolve Flávio Bolsonaro, o caso do filme, do financiamento via Daniel Vorcaro, se isso inviabilizaria a pré-candidatura dele. Deixa eu chamar o Cristiano Beraldo para analisar essa notícia trazida pelo Misael Maenet, que é uma notícia, é o bastidor do bastidor, né? Já que não temos os nomes de quais caciques ou figuras dos partidos estariam movimentando os pauzinhos, né? Articulando, negociando aqui e acolá uma chapa Michele e Tereza. Mas assim, a chance zero, né, dessa chapa acontecer sem o aval de Jair Bolsonaro, fico pensando com os meus botões. Só que isso talvez sinalize para planos B, C e D dentro de alguns partidos que entendem que talvez, a depender das novas revelações, Flávio não seja mais viável?
3: Pois é, Caniato. Pelo visto, há muitos Romeu Zemas aí pela política brasileira que já estão dando a candidatura de Flávio Bolsonaro como carta fora do baralho. E isso faz parte da dinâmica da política. É óbvio que a candidatura de Flávio... Na verdade, não sei nem se é a candidatura, mas a imagem de Flávio Bolsonaro sofreu um dano, né? Eu acho que esse foi a grande consequência de todo esse evento do filme até agora foi causar uma rachadura na conexão do Flávio Bolsonaro com os eleitores, que já não era uma conexão muito fácil, né? Os eleitores bolsonaristas são pessoas que têm uma ligação quase que afetiva com Jair Bolsonaro. Não importa o que Jair Bolsonaro faça, essas pessoas estão ali com ele porque são conectadas a ele pela emoção, não pela razão. Flávio Bolsonaro vai herdar esses votos por uma consequência do que será a eleição. Mas essas pessoas não são apaixonadas, elas não são emocionalmente conectadas com Flávio Bolsonaro. Enxergam nele a possibilidade de tirar o PT do poder e ter ali alguém que represente Jair Bolsonaro. Mas uma parte fundamental do eleitorado que Flávio Bolsonaro precisa é esse eleitorado que não quer a manutenção do PT na presidência da República e que vai votar naquele candidato que estiver melhor posicionado para vencer o candidato Lula nessas eleições. E aí agora, este eleitorado, quando olha para Flávio Bolsonaro ver uma trinca, ver uma rachadura. E a partir dessa quebra de uma confiança que eventualmente existia ali, é que o jogo da política pode mudar. A candidatura de Flávio Bolsonaro só ficará ameaçada se revelações muito contundentes, não de, né, do que saiu até agora, de contrato, pagou, que não pagou, que o contrato foi, que o dinheiro veio, mas se for uma coisa assim, né, na expressão popular, o batom na cueca de que ele se beneficiou diretamente de recursos passados por Daniel Vorcaro, ou se houve ali o uso do seu mandato para favorecer o Master de alguma forma, que poderia ficar associado, então, esse dinheiro a um pagamento de um serviço político prestado, aí, sem dúvida alguma, será necessário surgir um plano B. E, na atual circunstância, eu acho difícil encontrar alguém para representar Jair Bolsonaro que não Michele Bolsonaro, que tem a resistência dos filhos, inclusive, mas, ao que me parece, o comando ainda está com Jair Bolsonaro. Se ele disser que vai ser Michele, os filhos vão ter que engolir. E ela, não podemos nos esquecer, é ela quem está no dia a dia com o ex-presidente, que está em prisão domiciliar, há muitas restrições para a visita de outras pessoas, e ela está ali cuidando dele, falando no ouvido dele e certamente expressando as suas opiniões. É um cenário improvável, Caniato? Eu acho que é improvável, mas ele não é impossível.
1: Pois é, e a família tem uma carta na manga, né? Porque eu fico pensando, a outra opção seria Tarcísio, mas Tarcísio continua governador, então ele não tem mais condição de ser o escolhido por Jair Bolsonaro. Mas tem Michele, inexperiente, nunca participou de uma eleição, não faz mal. Mas nos vários levantamentos feitos, ela performou muito bem. E digamos que adquiriu algum tipo de experiência nesses eventos conduzidos por ela, né, em que ela é a figura principal do PL Mulher. Ela rodou praticamente o Brasil inteiro e tem uma interlocução importante com algumas lideranças políticas, principalmente do PL nos estados. Deixa eu chamar o Bruno Musa. Antes disso, deixa eu só me despedir de parte da rede. Algumas emissoras, a partir de agora, ficarão com suas programações locais. Então, eu agradeço muito a parceria aqui com a gente em Uns Pingos nos Is.
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14: Isso for julgado e, de fato, for caracterizado algum tipo de corrupção.
1: Recebendo a Rede Jovem Pan, todos conectados com a gente agora em Os Pingos nos Is, a notícia em destaque foi trazida há pouco, inclusive, pelo repórter Misael Mainetti. Ele apurou que algumas lideranças do Centrão, também de partidos de centro-direita e da direita, estariam aventando a possibilidade de apoiarem um outro candidato que não Flávio Bolsonaro. E o nome de Michele surge nessas rodas como o mais forte. Inclusive, algumas lideranças teriam sugerido Tereza Cristina como sendo a política ideal para fechar chapa com Michele Bolsonaro. Então, seria uma chapa Michele e Tereza Cristina. E aí, o que surpreende a nós, principalmente os nossos comentaristas aqui do programa, mas também outros colegas nossos da Jovem Pan, é que algumas lideranças teriam dito que essa chapa poderia avançar mesmo sem o aval ou mesmo sem a concordância de Jair Bolsonaro. Para muitos analistas, chance zero disso dar certo. Deixa eu passar para o Dávila para trazer também suas impressões, porque da maneira como muitos tratam a política, parece que estão escrevendo um roteiro de um filme hollywoodiano, né, para aproveitar a pauta do dia, né, Dávila? A política aqui no Brasil é diferente, né, Dávila? Não é assim que funciona. Ah, vamos pensar em Michele e Tereza. Ah, se o Bolsonaro não quiser, não tem problema, a gente lança assim. As coisas não funcionam dessa forma, né?
15: Isso é comentário de palpiteiro, sabe, ô Caniato? Isso não tem nenhum fundamento. Imagina só, se o PL vai tirar ou vai pensar em outra chapa, com o Flávio Bolsonaro, que lidera as pesquisas, que é hoje o candidato mais competitivo da direita, mesmo depois dessa história mal contada do filme, do dinheiro, do Vorcaro. Isso é totalmente absurdo. Isso é especulação infundada. Você tirar um candidato que está liderando as pesquisas da chapa, é só se acontecer uma hecatombe, uma bomba atômica. Não tem a menor chance. Isso é da natureza política. Vai apanhar. Hoje vai ter essa história do filme. Amanhã outro candidato vai vazar uma outra informação, vai ter que responder. Esta é a dinâmica da política. O fato é que o PL tem dois olhares. Um olhando o Palácio do Planalto e a disputa da presidência da República. E o outro, as eleições proporcionais para a Câmara e para o Senado. E é óbvio que no momento em que tem uma explicação mal dada e isso gera especulação, aqueles que estão disputando a eleição para a Câmara ou para o Senado estão num momento difícil, vai ter que explicar a vida porque que seu candidato está metido nesse rocambole que não consegue sair. Mas isso, nós estamos ainda há 4 meses das eleições, tem muito tempo para correr. Achar que você vai mudar a cabeça de chapa por causa de uma explicação mal dada de um dinheiro, isso é totalmente ilusão daqueles que adorariam ter sido escolhido por Jair Bolsonaro como seu candidato. O candidato escolhido por Jair Bolsonaro é Flávio. Flávio lidera as pesquisas, apesar do escândalo agora ou da história mal contada. Isto é apenas uma pedra no caminho, jamais um obstáculo insuperável para destruir uma candidatura que continua a ser sólida.
1: Tem uma outra informação. Desafiado por integrantes do governo, Flávio Bolsonaro assinou o requerimento de criação da CPMI do Banco Master e defendeu as investigações contra Daniel Vorkaro e autoridades envolvidas neste caso. O autor do pedido de abertura do colegiado, o senador Carlos Viana, revelou que, apesar das bravatas, apenas um aliado do presidente Lula apoiou o requerimento e questionou o Planalto, afirmando que quem não deve, não teme. Este é o terceiro dia de coleta dessas assinaturas para a CPMI, que precisa de 27 adesões de senadores e de 171 deputados para pedir a abertura das investigações. Deixa eu passar para o Roberto Mota, porque ontem a gente falou brevemente sobre CPI ou CPMI, um instrumento usado por políticos que não devemos colocar na mesma prateleira ou em pé de igualdade de uma investigação, por exemplo, com a Polícia Federal. Mas eu fico pensando no calendário eleitoral, e ainda que muitos digam, não, é uma ferramenta importante, tomara que avancem com a investigação no Congresso Nacional, eu coloco em dúvida se isso avançaria, porque até quem defende a CPI ou a CPMI, no fundo, deve questionar, poxa, será que isso não vai prejudicar a minha campanha? Porque tem esse elemento também, né, Mota?
2: E quem vai decidir isso, né, Caniato? Me parece é o presidente do Senado ou o presidente da Câmara, né? O resto vai ter que aceitar a decisão que eles tomarem. Eu acho improvável a instalação de uma CPI como essa há 4 meses das eleições, porque a cabeça da maioria dos políticos está em outro lugar. A não ser que eles façam um cálculo e cheguem à conclusão de que vai ser ótimo, de que vai gerar muito tempo de TV, vai dar muitos cortes, aí talvez ela seja instalada. Mas mesmo que ela seja instalada, não tenho dúvida nenhuma que as forças do sistema vão impedir que ela funcione de forma adequada. E, mais uma vez, eu preciso repetir isso, porque eu vejo que muita gente está com a expectativa de que uma CPI ou CPMI substitua uma investigação policial. A gente vive em um tempo em que as investigações servem a causas políticas. Então, ninguém tem mais fé de que uma investigação vai resultar em alguma coisa. Aí as pessoas colocam a esperança na CPI, achando que a CPI vai substituir uma investigação policial. Não vai. A CPI é um instrumento político por essência. Os objetivos dela são outros, e são objetivos políticos, sim. Esse é o sistema chamado de democracia republicana. Nós elegemos um Congresso feito de políticos. Ele não é um Congresso de investigadores, ele não é um Congresso de policiais, não é um Congresso de fiscais, é de políticos. Eles estão lá para fazer política. É esse o jogo que nós estamos jogando quando a gente vai às urnas, todas as eleições, para votar em políticos. Então, para resumir, eu acho pouco provável que ela aconteça. E eu acho que, se acontecer, não vai dar nenhum resultado que não interesse a quem está no poder hoje.
1: Interessante quando o Mota menciona que os políticos talvez façam um cálculo. Isso vai gerar algum tipo de visibilidade? Porque o deputado, o senador, tentarão provavelmente a reeleição, né? E eles não têm o mesmo espaço, por exemplo, dos candidatos ao Executivo Federal. Talvez uma CPI ou uma CPMI dê espaço para essas figuras, para os participantes, né? Renderia certamente uma série de cortes, né? De falas contundentes para as redes sociais, né, Cristiano Beraldo? Pensando por esse lado.
3: Pois é. O ponto é que a gente precisa ser prático, né? E reconhecer o que é o Brasil, o que é o Congresso brasileiro e quais foram os resultados das últimas CPIs que a gente acompanhou. Lembrando aqui da CPI do MST, não teve nem relatório aprovado, apesar de todas as comprovações ali de cenas absurdas, do trabalho que foi feito dentro da CPI do MST, não teve nem relatório aprovado. Mesma coisa se a gente olhar para a CPI do INSS ou do crime organizado, o que de concreto trouxe para a sociedade brasileira? Muito pouca coisa, né? São aqueles discursos, aqueles cortes, todo mundo dá um show. Aliás, a crítica que nós fazemos, né, com a mudança da dinâmica de votação, né, do julgamento dentro do Supremo Tribunal Federal a partir da TV Justiça, em que passou a prevalecer a vaidade, os votos longos, né, as estratégias de comunicação, os media trainings para poder ficar ali de frente das câmeras. A mesma coisa a gente vê nesses palcos que têm visibilidade dentro do Congresso Nacional. Então, uma CPI do Banco Master agora, em que estamos aí há 20 dias do início da Copa do Mundo, na sequência da Copa do Mundo a gente vai estar há praticamente um mês do início da campanha eleitoral, e também o que, que vão fazer os senadores? Eles vão convocar o ministro Alexandre de Moraes? E se o ministro Alexandre de Moraes disser que não vai? Os senadores vão fazer o quê? Mesma coisa com o ministro Toffoli, porque não há como investigar o caso Master sem pedir esclarecimento sobre um contrato de 129 milhões com o escritório de advocacia, em que aparentemente não há um serviço prestado compatível com este valor. E o negócio está... E esse fundo que foi revelado na semana passada, quando houve autorização de uma nova fase da Compliance Zero, o tal fundo pagava parcelas prioritariamente para o Banco BTG. Vão chamar o amigo do Fernando Haddad? Vão lá inquirir para valer? Vão chamar todos esses bancos que colocaram na praça mais de 40 bilhões de reais em CDB? Claramente, eles sabiam, nós somos pessoas comuns, eles são banqueiros. Eles estão ali todo dia vendo o funcionamento do mercado financeiro brasileiro. Eles sabiam que aquilo ali era uma história que não parava de pé, mas venderam 40 bilhões de CDB para investidores de boa fé. Eles próprios dizendo, não, pode comprar porque tem FGC, apesar do FGC ser financiado pelos próprios bancos. São irresponsáveis, irresponsáveis por tudo que aconteceu. Vão chamar? Vão responsabilizar? Não vão, Caniato. Não vão fazer essa investigação para valer, porque não há clima no Brasil para isso. Aí vai ficar um faz de conta, um tal de gravar corte para a rede social, porque também é às vésperas da campanha, e o povo brasileiro que paga a conta vai ficar sem resposta. Não vai ver os verdadeiros responsáveis respondendo pelos seus atos. Então, Caniato, essa história de CPI do Banco Master, sinceramente, conta com o meu mais total e completo desencanto. Não vai resolver coisa nenhuma. Só para terminar, eu concordo com o Mota, a única coisa que resolve é investigação séria e isenta. Aí sim nós vamos chegar onde se precisa chegar.
1: Pois é, deixa eu passar para o Dávila. Dávila, a partir da divulgação do Intercept, dessas conversas, desses contatos entre Flávio e Daniel Vorcaro para financiamento ou participação ou aporte nessa produção cinematográfica, parece que isso por si só já seria o grande motivo para algumas figuras de avançar com uma CPI ou CPMI do Banco Master. Parece que esse é o grande problema do caso do Banco Master. Então, o caso do Banco Master, hoje em dia, foi transformado no financiamento do caso do filme da biografia de Jair Bolsonaro. Pois bem, mas não é preciso considerar também várias outras facetas do caso do Banco Master, que envolvem também figuras importantes, lideranças estaduais, tantas empresas estatais, fundos de pensão dos estados, milhares de pessoas que acabaram sendo lesadas. E tem muita gente que tem receio de avançar com investigação no Congresso Nacional, porque nomes de parlamentares viriam à tona. Então, eu nem acho que a CPI ou a CPMI não avançaria por conta do filme. Acho que o filme, na verdade, é uma parte muito pequena, né? tem mais a ver com os receios dessas outras figuras, não?
15: O filme não é nem o amendoim do Festival de Whisky de Londres. O filme não é nem a castanha de 3 milhões de reais gasto com Macallan. Não, precisa responder às perguntas que estão no ar e que estão sendo desviadas, ignoradas neste momento. Tem muita pergunta que já foi levantada por essa investigação que até agora não temos respostas e que estão envolvidos o topo do topo da República Brasileira, de grandes membros do parlamento, a ministros de Estado, a ex-ministros, e até agora nenhuma resposta, nenhum esclarecimento. Vai ver, Caniato, que daqui a pouco vão mudar também o delegado de um caso aí, sabe, de um tal de Banco Master, para tentar aliviar a barra da República do Rabo Preso. O problema do Brasil é que todo esquema existe para blindar a República do Rabo Preso. E este caso é mais um deles. Ao invés de dar respostas à população, investigação séria e transparente, o que nós temos são vazamento seletivo, perguntas sem respostas e bilhões de reais desviados, tomados do nosso bolso, ainda voando por aí, sem resposta e sem destino, a não ser as contas pessoais ocultas daqueles que se beneficiaram de toda essa fraude, que hoje, como lembra sempre o meu amigo Bruno Musa, a maior fraude financeira da história do país.
1: Chamar justamente o Bruno Musa, trazer as suas impressões. Musa, o que mais lhe preocupa quando a gente olha para o caso do Banco Master e as sinalizações de investigação em muitas frentes, né? Porque tem a Polícia Federal conectada com o Supremo, tem as investigações que acontecem no âmbito dos órgãos de controle, principalmente CGU. É preciso olhar também para as investigações feitas pelo Banco Central, pela CVM. A defesa de muitos que seria necessário avançar ou abrir uma investigação no âmbito do Congresso Nacional. A maior parte das pessoas com quem eu converso entende que não vai prosperar a investigação no Congresso. Esqueçam, há meses de um processo eleitoral, ninguém compraria essa briga. Agora, o que mais lhe preocupa? A não realização de uma CPMI ou as realizações que já estão em curso e que talvez não atinjam seus objetivos?
14: Dá para ser um combo de tudo? Porque isso é sopa de Brasil, Caniato. Ou seja, as novas que mal nasceram e já são enterradas, porque vale lembrar, há quanto tempo nós estamos falando dos escândalos óbvios do Banco Master? Alguns bons meses. Por que apenas agora começam as assinaturas mais, digamos, duras para isso? Me parece que o Brasil atua sempre na passividade. A gente responde às porradas que nós tomamos. Quando é que nós vamos, de fato, assumir o controle de um país e falar isso nós não toleramos mais? Ou nós não toleramos que instituições sejam completamente tomadas e que tergiversam as regras do jogo e deixem de lado e só funciona para alguns? Quando nós vamos assumir realmente as rédeas de um país como um todo e falar chega, não dá mais desse jeito? Nós vamos tolerar tudo isso até, talvez, quantos mais anos da nossa história? Nós respondemos apenas aos processos que vão chegando. Tudo vai passando, uma crise após a outra, um dia após o outro, nós vamos superando e esquecendo as crises anteriores. Aqui, há quanto tempo nós não falamos de contratos milionários? Há quanto tempo nós não falamos de escândalos que, por exemplo, têm quebras de sigilo que simplesmente são anuladas? Há quanto tempo nós não falamos de sociedades de empresas por parte de fundos que tiveram correlação com o crime organizado? Por que isso? Porque novas crises vão suplantando as anteriores, umas parecem mais cabeludas do que a outra e simplesmente vai passando o tempo. E o tempo vai passando e o Brasil se torna esse país onde nós somos, infelizmente, dignos de pena. Dignos de pena porque nada acontece na atividade, apenas na passividade. Então, esse é um pouco do tudo que me preocupa mais, como você falou. As CPIs que mal nasceram e já nascem mortas, o que não é interesse, pelo visto, de ninguém, de mostrar o óbvio, de aprofundar o óbvio. Ninguém não, ninguém é muita gente, mas de um grupo importante de pessoas e de parlamentares que também não interessa sobre isso, mas também aquelas outras que simplesmente vão passando, nasceram e já morreram e simplesmente caem no esquecimento de tudo. Talvez nós deixássemos passar uma série de escândalos absurdos que em países minimamente sérios já teriam derrubado pessoas ou simplesmente colocado em cadeia, ou no Japão, como a gente vê, escândalo de corrupções que pessoas públicas tiram a sua vida até por vergonha. Aqui não. Aqui, na verdade, muitas pessoas recebem aplausos. Quantas vezes nós falamos de figuras que saem da cadeia e são recebidas aos braços da população. Um sistema completamente invertido que não passa apenas pelo político, que é chancelado por uma boa parte da população. Talvez um discurso um pouco mais duro, mas que nos faça refletir um pouco mais, como eu sempre deixo a pergunta, qual país nós queremos? Se uma boa maioria quiser o país que caminha para a calamidade, talvez estejamos indo para o caminho certo.
1: Pois é, porque muitas pessoas manifestaram a crença de que a investigação no Congresso Nacional, né, no âmbito do Congresso, seja CPI ou CPMI, ela não vai acontecer porque os parlamentares não querem bancar, muitos têm objetivos em relação ao processo eleitoral e não querem se desgastar, porque seria uma surpresa. Coisas poderiam aparecer que prejudicariam esses grupos políticos. Deixa eu passar para o Mota, para a gente jogar a luz para as outras investigações que estão em curso, né, Mota? E você falava sobre a necessidade de avançar com a investigação, que é preciso as instituições envolvidas nesse processo consigam identificar quem são os responsáveis, né? A gente tem trazido isso. Só que você é sempre muito cético a respeito do desfecho desse caso. E me lembro, inclusive, você mencionando, bom, daqui a tantos anos, talvez aqui nos Pingos nos Is, nós noticiemos o encerramento ou o arquivamento do caso do Banco Master. Você teme que, apesar de tantas pessoas terem sido citadas, reportagens revelando isso aqui, conversa ali, eventos internacionais, centenas de milhões de dólares, de que isso não dê em nada?
2: Eu tenho certeza, Caniato, que não vai dar em nada, a menos de alguma mudança drástica e totalmente inesperada no país. Por que eu tenho certeza que não vai dar em nada? É a experiência de uma vida inteira. Desde que eu era jovem, nós discutimos esse tipo de acontecimento no Brasil. Os escândalos se sucedem com muito pouca inovação. É mais ou menos sempre a mesma fórmula. Apenas durante um breve período, aí provavelmente entre 2013, 2014 e 2018, 2019, esse foi o único período que eu testemunhei nos meus 64 anos de vida em que coisas foram feitas na direção de punir políticos e pessoas poderosas e ricas envolvidas em escândalos. Isso aconteceu durante a Operação Lava Jato, que depois foi completamente desmontada. Essa é a tradição brasileira. Essa é a principal diferença entre o Brasil e a maioria das outras democracias. Essa é a principal diferença entre o Brasil e os Estados Unidos. Nos Estados Unidos, a justiça chega aos ricos e aos poderosos e chega com mão dura. Aqui no Brasil, pelo que a gente tem visto, a punição é só para quem não pode contratar um bom advogado. Isso significa que até criminosos perigosos, violentos, chefes de facção, conseguem todos os benefícios previstos na nossa lei, porque eles têm acesso aos melhores advogados. Hoje, no Brasil, essa é a nossa realidade. E é muito triste. É isso que me faz descrente, porque essa realidade não está mudando. Hoje, no Brasil, as únicas pessoas que sofreram realmente punições duríssimas foram manifestantes que estavam expressando a sua opinião política. Para eles, a mão da justiça desceu com uma dureza que eu nunca vi na minha vida. Então, como é possível, diante dessa realidade que não está mudando? Ela continua aí. O Congresso aprovou esse projeto de dosimetria, que daqui a pouco cai no esquecimento, não dá em nada, não teve coragem de aprovar a anistia. Como é que, diante dessa realidade, a gente pode acreditar que essas investigações vão dar em alguma coisa?
1: É, só para a gente encerrar essa discussão, daqui a pouco eu vou trazer atualizações em manifestações de Eduardo Bolsonaro e também outros detalhes em relação ao caso que envolve o financiamento do filme de Jair Bolsonaro, né, o filme Dark Horse. Deixa eu só passar para o Cristiano Beraldo, porque nós falávamos sobre as outras investigações e a preocupação de muitos que acompanham os desdobramentos dessa investigação sobre quais são os pontos que lhe preocupam quando a gente olha para um caso que é tão amplo, né, que conecta tantas figuras importantes, tantas instituições. Estamos no aguardo do fechamento de uma delação premiada, outras informações surgem no meio do processo, as investigações revelam talvez uma parte desse mega esquema e todos nós ficamos em dúvida sobre quais serão os próximos passos. Os envolvidos serão exemplarmente punidos, Cristiano Beraldo? Há uma dúvida, por exemplo, sobre figuras que integram o judiciário. Qual seria o papel do judiciário caso haja a participação de fato de integrantes do judiciário? Há uma dúvida, né?
3: Há muitas dúvidas, sim. A gente vê uma situação acontecer no Brasil em que dificilmente todos aqueles envolvidos vão pagar pelo que fizeram. Porque de A a Z, cara, é até uma coisa impressionante como os três poderes acabaram envolvidos numa dinâmica que existia para proteger um banco que estava ali fazendo absurdos com o dinheiro dos correntistas. Agora, existe esse problema. Como é que você vai investigar, por exemplo, o núcleo político, mas não vai investigar ou produzir consequências para aqueles do judiciário? Porque é interessante nós lembrarmos que as evidências já foram demonstradas de forma inequívoca que houve, sim, uma relação suspeita entre membros importantíssimos do judiciário e Daniel Vorcaro. Dinheiro circulou aos milhões, às dezenas de milhões das contas de Daniel Vorcaro e sua estrutura empresarial para familiares de magistrados. Da mesma forma que pessoas intimamente ligadas à presidência da República foram muito bem remuneradas para fazer trabalhos que essencialmente eram trabalhos de influenciar a estrutura do governo federal em favor do Banco Master. E aí tem todas as questões do legislativo. Não vai ter braço e muito menos disposição para que todos esses de A a Z sejam envolvidos e sejam alvos de um processo sério, bem feito, por uma Polícia Federal, por agentes de investigação que sejam isentos, comprometidos com a lei e com a verdade. Porque nós estamos vendo, mais cedo falávamos da mudança de delegado da Polícia Federal porque estava investigando o filho do presidente da República. Então, hoje, o Brasil não tem... É engraçado, a gente fala isso. O Brasil não tem clima para fazer uma investigação a sério. Mesmo essa delação se dará, se for do interesse da estrutura de poder que comanda o Brasil, não se for do interesse da população brasileira que quer saber a verdade. Então, o Brasil vive um momento de grande tristeza e esse caso do Banco Master serve para nos mostrar de uma forma muito clara como nós estamos afundados numa lama da falta de respeito institucional no país.
1: Faremos uma rápida parada, é um intervalo super breve, 1 minuto e meio. Se você puder, aproveite esse tempo para votar na enquete do dia. Nós estamos com essa pergunta publicada no portal da Jovem Pan e também no nosso YouTube, YouTube do programa Os Pingos nos Is. Voltaremos em um minuto e meio. Até já.
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1: Então, você que acompanha a programação pelas emissoras de rádio, muito obrigado, viu, pela audiência, pela preferência. Seguimos aqui em Os Pingos nos Is. Romeu Zema, ex-governador de Minas, pré-candidato do Novo à presidência da República, acusado de calúnia após críticas ao judiciário, por meio daqueles vídeos, né, que ele postou, a pré-campanha acabou produzindo, e ele postou em sua rede social. Chama o Luiz Felipe Dávila, que acompanhou, né, a série Os Intocáveis de Brasília. Isso repercutiu, né, viralizou, fez sucesso nas redes, né? Muita gente não gostou, Dávila.
15: Fez muito sucesso porque é muito divertido, Caniato. A gente precisa de um pouco de humor na política. O humor é tão importante quanto a boa argumentação. Agora, se você não tiver senso de humor, não devia estar na vida pública, porque o humor é algo fantástico para falar verdades, às vezes que doem. Mas olha, é hora de dar uma risada, mas o ministro anda muito mal-humorado, né? Tá brigando com o presidente do Supremo, agora processa o Zema. E quando usa o poder, acaba protegendo os seus pares envolvidos no escândalo Master. Isso não tem graça nenhuma.
1: Tá aí o presidenciável, pré-candidato à presidência da República, denunciado por associar o ministro da Suprema Corte à corrupção em uma daquelas esquetes, né? Uma daquelas peças produzidas e publicadas nas redes sociais. Você, Bruno Musa, o Dávila menciona que é preciso ter senso de humor. Você acha que foi exagerado por parte do integrante do judiciário a essa manifestação e aí, naturalmente, o posicionamento subsequente da Procuradoria-Geral da República?
14: Senso de humor, pelo visto, não é muito bem visto no Brasil, né? Nós já vimos comediantes sendo censurados e calados em nome da democracia. Afinal de contas, agora aqui no Brasil, sendo que um dos pilares da democracia é a liberdade de expressão, a gente adora quebrar os pilares fundamentais de um sistema para supostamente defendê-lo. É justamente o que acontece. E para piorar, tem um ponto principal. São eles que detêm o monopólio legítimo da violência. E aí, contra quem recorrer, não é mesmo? Fatos pouco importam. O que importa é o controle do monopólio da violência.
1: Eu estava até perguntando para o Cristiano Beraldo, porque eu me lembro, eu assisti alguns capítulos, eu não sei quantos foram publicados no total, mas eu me lembro de ter assistido dois. Mas eu não me recordo se os bonecos tinham nomes, né? Se fazia uma alusão ao ministro por conta, sei lá, de alguma característica física ou se tinha o nome. Você, Cristiano Beraldo, quais aspectos da estratégia da campanha ao produzir a série Os Intocáveis e essa reação do judiciário nós devemos considerar em meio a esse Brasil do absurdo, como diz você?
3: Olha, Caniato, essa série foi o melhor acontecimento da pré-campanha de Romeu Zema, porque colocou Romeu Zema ali no centro da notícia. Ele foi atacado diretamente pelo ministro. Na verdade, o ministro até, se tivesse sido o oposto, se qualquer pessoa tivesse falado do ministro aquilo que o ministro falou do Zema, eu tenho certeza que as consequências judiciais seriam duríssimas. E o Romeu Zema ganhou muito engajamento, né? Houve ali um momento, isso há mais ou menos 15 dias, em que os seus vídeos estavam sendo vistos assim com números impressionantes. Mas olha que interessante, essa visibilidade do Zema não se transformou em voto para ele, né? Intenção de voto, as pesquisas não revelaram um aumento expressivo na sua intenção de voto, como era esperado acontecer. De qualquer forma, mesmo que seja condenado, mesmo que tenha que pagar alguma indenização, eu acho que o engajamento valeu a pena, né? Apesar do prejuízo financeiro. Só que aí vamos olhar objetivamente para o caso em tela. Nós precisamos lembrar que desde aquela piada descontraída, não foi nem bem uma piada, mas foi um comentário descontraído de Sérgio Moro numa festa junina, em que não foi ele que postou, ele só estava ali conversando, alguém gravou e postou essa fala dele. Ele foi processado e suou sangue para salvar o seu mandato, porque a sua fala contra o ministro foi vista como uma ofensa pessoal gravíssima. Só que nós temos que nos perguntar, será que qualquer cidadão brasileiro que é ofendido da mesma forma tem esse recurso? Vai poder defender a sua honra no judiciário e contar com esta visão tão generosa em relação ao ofendido? Ou será que na vida real nós somos ofendidos, esculhambados, muitas vezes não temos a oportunidade de responder e ficar tudo por isso mesmo? Porque sempre tem uma técnica que vem ali um elemento, um aspecto que você não pode mais entrar com ação, que ação isso, que ação aquilo, não, porque o outro pode falar, e aí você perde tempo, gasta dinheiro com o advogado e não dá em absolutamente nada. Então, esse Brasil se consolida como um país completamente desigual ao Brasil nosso, das pessoas comuns, da vala comum, e ao Brasil dos intocáveis. E a gente precisa acabar com esses dois Brasis. Nós precisamos, a sério, discutir caminhos para que nós retomemos o Brasil para nós, no interesse da população brasileira, e não simplesmente um país que é usado para servir aqueles que têm poder, que são os mais fortes. Esse Brasil não vale a pena viver, não.
1: Pois é, só uma atualização, porque o Beraldo mencionou esse episódio envolvendo Sérgio Moro, e essa semana, há alguns dias, teve o processo andou, né, como se diz. A ministra Carmen Lúcia concedeu um prazo de 5 dias para que o senador apresente sua defesa prévia nesse processo que ele responde à acusação de calúnia proferida contra o ministro Gilmar Mendes. É uma ação referente a esse vídeo publicado em outubro de 2023, em que ele faz uma menção sobre compra de HC, né, compra de habeas corpus. Então, o processo já está no STF. E, a depender, sim, o senador poderia, se condenado, perder, inclusive, o cargo. Deixa eu só chamar o Roberto Mota, o Mota, para avaliar essa situação que envolve Romeu Zema. Falta, digamos, jogo de cintura, senso de humor. Você acha que era necessário chegar às vias de fato, judicializar essa questão que envolve as postagens de Romeu Zema, Mota?
2: Há dois aspectos dessa questão, Caniato. Por um lado, se alguém é difamado ou achou que foi difamado, essa pessoa tem direito a recorrer à justiça e à reparação. Não há dúvida nenhuma disso. Por outro lado, quem está processando nesse caso é uma das pessoas mais poderosas do país e do sistema de justiça. Pessoas poderosas assim no Brasil costumam dizer o que querem e fica por isso mesmo. No máximo, acontece delas se corrigirem, dizerem que foram mal interpretadas e fica por isso mesmo. Se fosse um cidadão comum que tivesse feito uma declaração, ah, do jeito que eles de vez em quando fazem, as consequências para o cidadão comum seriam devastadoras. Então, essa assimetria entre aqueles que estão no topo do sistema de justiça e os outros brasileiros, inclusive outros magistrados, essa assimetria, ela é insuportável. E ela dá um outro significado à palavra corte.
1: Uma rápida parada, daqui a pouco a gente volta com mais notícia, análise e debate. E a sua presença é importante. E fique com a gente aqui na Jovem Pan. Voltaremos em 1 minuto e 20. Até já.
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4: Sinalização de não participação em debates, caso Renan Santos participe. Só deixa eu receber a rede. Agora a rede também com a gente, análise do Bruno Musa. Vai lá, Musa.
5: Bom, primeiro que eu sou um amplo defensor da liberdade. Então ele tem, é legítima a decisão dele de não participar. O que, obviamente, abre possibilidades para consequências disso. Eu sou a favor de que ele participe, uma vez que, se ele estiver ali competitivo, como de fato está até o momento, para a campanha presidencial, é importante que ele se exponha. Se de fato ele não gosta de alguma coisa que o Renan ou qualquer outra pessoa venha a colocar, ele também tem a legitimidade ou não responder, ou buscar melhores formas de se colocar. Eu acho que, de novo, uma decisão ela é legítima, mas ela não seria a melhor escolha nesse momento. Eu acho que ele deve se expor e saber responder às perguntas ou provocações que sejam colocadas a ele. Afinal de contas, ele sendo candidato e depois, caso ele vença essas eleições, esse seria um pequeno desafio que ele terá que lidar uma vez eleito. Portanto, eu acho que, de novo, legítimo, mas não uma boa escolha.
4: Pois é, deixa eu passar para o Cristiano Beraldo, que inclusive aqui no break comercial, ele mostrou um vídeo publicado por Renan Santos, mencionando inclusive essa possibilidade de Flávio não participar dos debates. E analistas políticos entendem que Flávio teria dado um presente à campanha de Renan. Por quê, Beraldo?
6: Porque é impressionante o senador Flávio Bolsonaro, que está como, né, o principal candidato aí para essas eleições, pra, né, ainda numa posição, apesar de todo esse desgaste aí dos últimos dias, mas até aqui continua sendo um nome principal contra o PT dessas eleições. E aí ele dá um presente desse para Renan Santos, porque dá a oportunidade de Renan Santos criar um engajamento imenso, porque não há razão para o senador dizer que não vai a um debate com algum oponente. Quer dizer, qual é a dificuldade que existe de participar um debate onde você vai ser desafiado? Não deve haver esse desafio, porque se hoje há pesquisas que mostram Renan Santos, inclusive, à frente de Romeu Zema, e Ronaldo Caiado, na posição de terceiro lugar. Não dá para você dizer, ah, se crescer nas pesquisas... Que define isso? Quer dizer, né, você vai agora escolher com quem que você vai debater? Não, o cenário está dado, você tem que debater. E aí vai prevalecer o melhor argumento, vai prevalecer a melhor ideia. Então, eu tenho dificuldade de entender qual é a estratégia da comunicação da campanha de Flávio Bolsonaro, porque nesses últimos dias eles têm atuado claramente contra os melhores interesses da própria campanha de Flávio.
4: Você, Dávila, Flávio dizendo que não participaria de debates pela televisão, né, nas emissoras, caso se Renan Santos confirmasse, por conta do tom talvez agressivo ou intenso ou de muitas críticas que Renan tem adotado em relação à figura de Flávio Bolsonaro. E aí, quem é que sai perdendo a partir dessa informação divulgada?
7: Vamos perguntar, Caneto, quem sai ganhando? Quem sai ganhando é Renan Santos. Por quê? Porque, como bem disse o Beraldo, esse foi um ótimo lance de marketing para levantar a candidatura de Renan Santos. Muita gente que deve estar perguntando quem é Renan Santos, agora vai saber. Porque, graças a Flávio Bolsonaro, despertou a curiosidade num candidato que parece incomodar o líder das pesquisas de direita.
4: Pois é, deixa eu passar para o Mota. Você, Mota, Flávio Bolsonaro e essa dúvida sobre participar ou não de debates com a presença de Renan Santos, do partido Missão.
8: Essa é uma boa oportunidade para a gente lembrar o que é um debate.

0: eleitoral, né? A campanha eleitoral é o ritual da democracia. Tem muita gente que acha que é o ritual mais sagrado da democracia, mas uma campanha está longe de ser a forma ideal para se escolher um governante para o país. Porque a campanha eleitoral é uma espécie de concurso de popularidade. É o cara, para ser eleito, ele não precisa de experiência, ele não precisa ter exercido mandatos, ele não precisa de conhecimento, ele não precisa de entender de administração, nada disso. Basta ter mais votos do que os concorrentes. E aí os debates foram criados com a intenção de ajudar o eleitor a conhecer as propostas, os projetos, entender como é que o candidato pensa. Mas nada disso acontece. Os debates viraram um espetáculo há muito tempo. Então, dá até medo pensar como vão ser os debates dessa campanha.
1: É, muita coisa naturalmente será tratada nos debates eleitorais. Espero que dos desafios do Brasil, né? Deixa eu só passar para o Bruno Musa. O Bruno Musa que deve gostar muito de acompanhar os debates eleitorais, mas nesse ano talvez ganhe um tempero especial. Tem muita coisa acontecendo, né, Bruno Musa? Tantas investigações em curso, e essas investigações não serão concluídas, creio eu, para o processo eleitoral. Então, elas continuarão aparecendo, avançando, novidades surgirão. E aí vai ser um combustível a mais para esses debates eleitorais. O que a gente pode esperar desse processo?
2: Brigas, narrativas, poucos dados, poucos fatos, pouca análise aprofundada, talvez zero debates de projeto de país, e continuamos aqui entre algumas bolhas, defendendo enfaticamente tudo que vem da bolha que cada um defende, e um país à deriva continuando de lado. Claro que, ao analisarmos um projeto da esquerda, versus um começo de projeto de uma direita, há uma nítida e clara diferença, até mesmo pela percepção de mundo. Uma responsabilidade fiscal, uma mínima responsabilidade fiscal, tudo isso já muda a dinâmica de um país que está hostil para fazer negócios. Mas, de fato, infelizmente, ainda, pelo menos nessas eleições, ainda não há espaço para aprofundarmos de verdade num debate de ideias mais razoáveis. Por enquanto, veremos ainda narrativas e talvez até mesmo cenas um pouco patéticas ao longo do processo.
1: Para fechar, a manifestação de Eduardo Bolsonaro ocorreu após o site Intercept Brasil afirmar que o ex-deputado atuou como produtor executivo do filme Dark Horse, né, que conta a história de Jair Bolsonaro. Um portal de notícias, esse portal, o Intercept, que é uma revista digital, podemos afirmar, né, disse que Eduardo tinha poder sobre a gestão financeira do projeto e revelou um contrato que contradiz as informações feitas e concedidas sobre ele na relação com o filme e colocam o deputado federal cassado como uma peça-chave com poder na tomada de decisões, inclusive financeiras, sobre esse longa-metragem. A reportagem também mostra que Eduardo supostamente omitiu sua conexão com a busca de dinheiro para financiar o filme, ao dizer na postagem que apenas cedeu seus direitos de imagem e não exerceu qualquer cargo de gestão no Dark Horse. Último giro com os nossos comentaristas. Você, Luiz Felipe Dávila, 40 segundos, Dávila, o que é preciso considerar em relação a essas informações desencontradas e o que Eduardo ou a família Bolsonaro precisam fazer agora? 40 segundos.
3: Informação desencontrada é fábrica para boatos e especulações. O único jeito de acabar com isso é transparência, objetividade e clareza sobre os fatos.
1: Você, Cristiano Beraldo, Eduardo Bolsonaro, fazendo uma série de manifestações, postagens nas redes sociais para elucidar exatamente qual foi a participação dele. Quais são os pontos cruciais que precisam ser elucidados? É uma oportunidade para a família Bolsonaro, né? Flávio e Eduardo, sobretudo. 40 segundos.
4: Caniato, não dá para entender por que que não fizeram, desde o primeiro momento, um esclarecimento total desse episódio. olha, o contato se deu dessa forma, o pedido foi assim, a resposta foi essa, o contrato previa isso, isso e aquilo, ele pagou tantas parcelas, o papel do Eduardo foi esse, o meu papel foi aquele. E assim, todo mundo já saberia e não teria mais novidade. Só que eles estão indo por um caminho muito perigoso de ficar esclarecendo conforme surge novidade. E novidade, pelo visto, vai surgir todo dia.
1: Você, Mota, duas frases, duas manchetes, 20 segundos.
0: Uma das dificuldades de esclarecer essa situação é que há muito tempo deixou de existir qualquer vestígio de imparcialidade de alguns órgãos da mídia quando se trata do nome Bolsonaro.
1: Duas manchetes, Bruno Musa, 15 segundos.
2: Pois é, o momento começa a ficar um pouco decisório, as coisas vão se afunilando e imprescindível que a Intercept venha colocar às claras o que ela colocou e que o outro lado consiga provar aquilo que está defendendo.
1: Resultado da enquete do dia. Diante de tantas mudanças, qual você acha que será o desfecho do caso das fraudes do INSS? A maior parte das pessoas que votaram acha que ninguém será punido. Depois, 21% os líderes do esquema farão um acordo e 17% os responsáveis serão punidos. Muito obrigado pelas pessoas que entraram na nossa enquete, votaram, participaram. Um forte abraço aos nossos comentaristas, bom fim de semana e nós voltaremos com o Pingos na segunda-feira. Eu te encontro no domingo no Jornal da Manhã. Um abraço. Tchau, tchau.
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7: Boa noite.
8: Boa noite para você que nos acompanha em todo o país.
7: Sexta-feira, 15 de maio de 2026.
8: E vamos ao destaque do dia. Atendimento contra o câncer ganha reforço.
7: 2 bilhões e 200 milhões de reais serão investidos para aumentar o acesso a tratamentos de ponta e medicamentos pelo SUS.
8: Serão financiadas também cirurgias robóticas e ampliação de reconstrução mamária.
7: O presidente Lula destaca que o governo tem a função de fazer justiça e garantir igualdade a todas as pessoas.
9: É garantir que todo mundo, sem distinção, tem que ser tratado com dignidade, com respeito em qualquer lugar desse país.
8: E ainda desenrola a Fies.
7: Em um dia, estudantes já renegociaram mais de 1 bilhão e 300 milhões de reais. Graziela Mendonça.
10: Mais de 22 mil beneficiários do Fundo de Financiamento Estudantil já negociaram as dívidas nesta nova etapa do Desenrola Fies.
8: Você vai ouvir também sobre o acolhimento às mães que estudam e não têm com quem deixar os filhos pequenos.
7: Crianças podem ficar nas cuidotecas instaladas em instituições de ensino.
8: O governo do Brasil investe para aumentar o número de espaços em todo o país. Érica Brás.
11: E até 2028, 295 cuidotecas vão ser implementadas em todo o território nacional.
7: Hoje, na apresentação da Voz do Brasil, eu, Mariana Jungmann, Nazi Brum.
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7: Mais investimentos para o tratamento contra o câncer pelo Sistema Único de Saúde.
8: São mais de 2 bilhões de reais que serão destinados a 23 novos medicamentos de alto custo, além de tratamentos de ponta.
7: O SUS vai contar com cirurgias robóticas e ampliar a cobertura de implantes mamários.
8: As novidades foram anunciadas em evento no Hospital de Amor, em Barreto, São Paulo, com a presença do presidente Lula.
12: O Hospital de Amor em Barretos, no interior de São Paulo, é o maior centro de tratamento oncológico gratuito da América Latina. O hospital atende mais de 2 milhões de pacientes do Sistema Único de Saúde por ano. Nesta sexta-feira, o presidente Lula e o ministro da Saúde, Alexandre Padilha, visitaram a unidade e anunciaram a construção do novo Centro de Pesquisa Clínica e Cirurgia Robótica do hospital e do Instituto de Treinamento em Cirurgias Minimamente Invasivas. O Ministério da Saúde vai repassar 129 milhões de reais em parcela suplementar para o Hospital de Amor. O vice-presidente Geraldo Alckmin falou sobre a importância da instituição.
13: A gente vê no Brasil inteiro o Hospital do Amor fazendo prevenção, diagnóstico, tratamento e pesquisa, treinamento de robótica, você poder atender à distância, telecirurgia.
12: Também foram anunciadas medidas para fortalecer o tratamento contra o câncer. O investimento total é de 2 bilhões e 200 milhões de reais, recursos que serão empregados em novas tecnologias, equipamentos e medicamentos. De acordo com o ministro da Saúde, Alexandre Padilha, a medida beneficia 112 mil pacientes no tratamento de 18 tipos de câncer, como mama, pulmão, leucemia, ovário e estômago.
14: 23 novos medicamentos que o povo não tinha acesso pelo SUS. Tem medicamento que custa 25 mil por mês. Agora é de graça, pelo SUS, como direito às pessoas.
12: Também foi garantido o financiamento para a cirurgia de reconstrução mamária na rede pública, o que amplia o custeio do setor, com um investimento estimado em mais de 27 milhões de reais por ano. Além disso, foi implantada uma tabela específica para o financiamento da cirurgia robótica oncológica na rede pública. O presidente Lula destacou que os investimentos elevam a qualidade dos serviços públicos de saúde.
15: O SUS está provando que aquilo que é público, quando é feito com respeito, quando é feito com dignidade e quando é feito com justiça, aquilo que é público é muito melhor. É garantir que todo mundo, sem distinção, tem que ser tratado com dignidade e com respeito em qualquer lugar desse país.
12: No evento, também foi anunciada a compra de 80 novos aceleradores lineares para ampliar em 25% a oferta de radioterapia em um ano e a entrega de veículos para o transporte de pacientes por meio do programa Agora Tem Especialistas Caminhos da Saúde. São 15 veículos do programa, além de 22 ambulâncias do SAMU e uma unidade móvel odontológica. De Barretos, em São Paulo, Luciana Colares de Holanda.
16: E uma esperança para pacientes que enfrentam a batalha contra o câncer.
8: O governo do Brasil investe também em tecnologia para a produção de medicamentos para a rede pública de saúde.
16: A medida vai ampliar o acesso e proporcionar mais sobrevida aos pacientes.
17: A descoberta de um câncer avançado mudou completamente a vida da comerciante Tereza Ferreira. O diagnóstico de câncer de pulmão veio em 2018, acompanhado de medo e incertezas. Depois da quimioterapia, surgiu uma nova alternativa, a imunoterapia com um medicamento moderno, capaz de estimular o próprio organismo a combater a doença.
18: Eu fiz um ciclo de quimioterapia, deu muito resultado. E aí fiquei só com a imunoterapia. E aí foi dando certo, e com isso já ganhei 7 anos, né?
17: O tratamento teve uma resposta satisfatória. Hoje, Tereza está sem evidências do tumor e leva uma vida normal. A experiência mostra o impacto da imunoterapia, considerada uma das estratégias mais avançadas no combate ao câncer. Conhecido comercialmente como Keytruda, o medicamento age de forma diferente da quimioterapia tradicional. Em vez de atacar diretamente o tumor, ele estimula o sistema imunológico do paciente a reconhecer e combater as células cancerígenas. Isso pode aumentar a eficácia do tratamento e, em alguns casos, reduzir efeitos colaterais, como explica Clarice Baldotto, presidente da Sociedade Brasileira de Oncologia Clínica.
19: Ele mudou a história da oncologia, eu diria assim, essa classe de medicamentos, principalmente para alguns tumores, como o melanoma, que é um tumor de pele bem agressivo, que a gente tinha pouco tratamento, câncer de pulmão, e mais recentemente para vários outros tipos de tumores, como câncer de mama, câncer de esôfago, câncer de cabeça e pescoço. Então, hoje, muitos tipos de tumores, o paciente se beneficia em utilizar essa classe de medicamentos isolada ou, às vezes, até combinada com outros tratamentos, como a própria quimioterapia.
17: Agora, essa tecnologia de ponta pode chegar a mais pacientes da rede pública. O governo do Brasil firmou uma parceria para a produção 100% nacional do medicamento, indicado para até 18 tipos de câncer. O acordo prevê a transferência de tecnologia para o Instituto Butantan, que passará a produzir o medicamento no país para distribuição pelo Sistema Único de Saúde. Um avanço para o tratamento universal, disse Fernanda Denigri, secretária de Ciência, Tecnologia e Inovação do Ministério da Saúde.
20: A expectativa é que haja uma transferência de tecnologia da empresa detentora da tecnologia para o Instituto Butantan. E neste tempo, o Instituto Butantan vai começar a aprender a fazer essa molécula e começando a produzir no Brasil.
17: Na rede privada, o custo do Keytruda pode chegar a cerca de R$ 27 mil reais por dose, o que limita o acesso. Com a produção nacional e a oferta pelo SUS, a expectativa é ampliar o tratamento e baratear o custo. Para pacientes como Tereza Ferreira, a chegada desse tratamento à rede pública representa mais do que inovação. É a possibilidade de ampliar o acesso a uma terapia que pode prolongar a vida e trazer esperança para quem enfrenta a batalha contra o câncer.
18: E acho maravilhoso todo mundo poder ter acesso a isso.
17: Hoje, a terapia já é usada no SUS para casos de melanoma, mas a expectativa é ampliar o acesso para outros tipos da doença. A ampliação depende da avaliação técnica da Comissão Nacional de Incorporação de Tecnologias no SUS, que já está em análise. Reportagem Pablo Mundim.
8: Quem está em débito com o FIES tem uma grande chance de sair do vermelho.
16: Até o fim do mês, o programa Desenrola FIES oferece descontos de até 99% nas dívidas.
8: E nos primeiros dias de adesão, muitos estudantes já aproveitaram as condições e foram negociados mais de R$1 bilhão em 24 horas.
10: Mais de 22 mil beneficiários do Fundo de Financiamento Estudantil já negociaram as dívidas nesta nova etapa do Desenrola FIES. Apenas nas primeiras 24 horas, foram mais de R$1 bilhão e 300 milhões negociados. A adesão começou na última quarta-feira. Mais de 1 milhão de alunos podem ser beneficiados com os descontos. O ministro da Educação, Leonardo Barchini, explica como participar.
21: E quem pode participar? Estudantes com contratos firmados até 2017 e que estavam em fase de pagamento em 4 de maio deste ano. A negociação pode ser feita até 31 de dezembro deste ano. Para fazer essa renegociação, você tem que entrar no site ou no aplicativo do seu banco, quer na Caixa Econômica Federal ou no Banco do Brasil. É uma nova oportunidade para você renegociar o seu débito, alívio no seu bolso, alívio no bolso dos brasileiros.
10: O FIES é uma das principais políticas públicas de acesso ao ensino superior privado no Brasil. O programa oferece financiamento para cursar graduação em instituições avaliadas positivamente pelo MEC. O Desenrola FIES visa ajudar milhares de estudantes a reorganizarem a vida financeira e seguirem com os projetos acadêmicos e profissionais. As condições variam conforme o perfil do estudante e o tempo de atraso no pagamento. Para quem está em dia ou com atraso de até 90 dias, a opção é quitar integralmente o financiamento, com 12% de desconto. Quem tem débitos vencidos há mais de 90 dias pode quitar o financiamento com desconto total nos encargos e redução de 12% no valor principal. Também tem a opção de parcelar tudo em 150 vezes, sem juros nem multas. Mas os descontos são maiores para quem está inadimplente há mais de 360 dias. O abatimento pode chegar a 99% no caso de quem participa do Cadastro Único para programas sociais do governo federal. Para renegociar, basta acessar o aplicativo do banco em que o contrato foi firmado, clicar na aba Renegociação do FIES e seguir os passos. Reportagem Graziela Mendonça.
16: E a partir de segunda-feira, 25 de maio, os trabalhadores vão poder consultar o saldo do FGTS disponível para uso no novo Desenrola.
8: A iniciativa permite utilizar até 20% do saldo do Fundo de Garantia ou até R$ 1.000, o que for maior, para renegociar dívidas em atraso.
16: Depois da consulta, as instituições financeiras vão ter até 30 dias para formalizar os contratos e registrar as informações junto à Caixa Econômica Federal.
8: Após a validação, o valor será transferido diretamente para o banco responsável pela renegociação.
16: Interesse num assunto, habilidades, notas, tudo isso pode influenciar na hora de decidir qual curso fazer no ensino superior.
8: Mas é preciso ficar atento também na escolha da instituição de ensino. Antes de se matricular, confira se a faculdade está regularizada.
3: Medicina, Direito, Engenharias, a lista de cursos superiores é grande e a responsabilidade na hora de escolher também. É preciso ficar atento sobre onde vai estudar. A instituição de ensino superior escolhida tem que ser reconhecida pelo Ministério da Educação. Caso contrário, o diploma não terá validade no mercado de trabalho. Além disso, é importante saber a nota do curso, que é dada pelo MEC. A pasta realiza ciclos de avaliações contínuos e examina quesitos como o desempenho dos estudantes, infraestrutura da instituição e formação dos professores. Cursos com notas baixas podem sofrer punições, reduzir turmas ou até fechar, caso continuem sendo mal avaliados. Saber a modalidade, se presencial ou não, também é necessário. Todas essas informações são públicas e devem estar nos sites das instituições de ensino. Os estudantes também podem realizar a consulta pelo EMEC. O sistema reúne informações sobre todas as graduações oficiais do país. Em caso de dúvidas ou problemas, procure a ouvidoria da faculdade ou a plataforma fala.br. Márcia Fernandes para a Voz do Brasil.
16: Garantir o cuidado das crianças para que as mães possam trabalhar e estudar.
8: Esse é o foco das cuidotecas, espaços públicos e gratuitos que oferecem lazer, alimentação e proteção para crianças de 3 a 12 anos, principalmente no período noturno.
16: O programa é uma alternativa segura para os horários em que as creches tradicionais já estão fechadas.
8: Até 2028 serão instaladas mais de 295 cuidotecas no país.
4: O Ministério do Desenvolvimento e Assistência Social, Família e Combate à Fome anunciou que até 2028, 295 cuidotecas vão ser implementadas em todo o território nacional, em 25 estados e o Distrito Federal, com presença em 204 municípios. As cuidotecas são espaços noturnos que recebem crianças com ou sem deficiência de 3 a 12 anos para que seus responsáveis, na maioria mulheres, possam trabalhar, estudar ou se qualificar profissionalmente. Ao todo, já foram implementadas 101 cuidotecas temporárias ou permanentes. O ministro Wellington Dias, do Desenvolvimento e Assistência Social, Família e Combate à Fome, destacou o papel deste novo instrumento social na vida dos cidadãos.
22: As cuidotecas nas universidades, nos institutos federais, no âmbito acadêmico, ela também nos municípios e instância de participação social, representam uma inovação nas políticas públicas brasileiras. Elas criam condições reais para que muitas mulheres permaneçam e avancem sua trajetória escolar, acadêmica e profissional.
4: Maria Lúcia Tavares, professora no Instituto Federal de Minas Gerais, em Belo Horizonte, enalteceu as cuidotecas como espaços que têm auxiliado suas alunas a continuarem os estudos.
23: E o que a gente tem percebido é que essa política é super importante, não só como acesso, mas como também permanência. O fato da gente dizer que a gente vai ter um recurso como esse, ele é mobilizador para que as mulheres se inscrevam nos programas, né? Eu, como mãe, digo isso, que assim, é muito difícil para a gente estar em determinados lugares que não tem recurso para atender os nossos filhos, né?
4: A secretária nacional de Cuidados e Família do MDS, Laís Abramo, apresentou dados que evidenciam a relevância de cuidotecas na busca pelo desenvolvimento acadêmico e profissional de adultos, sem deixar de lado o cuidado com as crianças.
24: Hoje, entre os jovens que não concluíram o ensino médio, 9,5% pararam de estudar ou nunca estudaram pela necessidade de cuidar da casa, dos filhos, filhas ou outros parentes. Essa também é a principal razão pela qual 34% das mulheres que estão fora do mercado de trabalho não conseguem nem sair para procurar um emprego ou nem poderiam aceitar um emprego caso lhes fosse oferecido, é pela mesma razão. Essa proporção é maior para as mulheres mulheres negras, 37,6%, em comparação com as brancas, 29,3%.
0: Ao todo, já foram implementadas 101 acuidotecas temporárias ou permanentes. Reportagem Érica Brás.
16: Empresas brasileiras exportadoras afetadas pela instabilidade internacional podem contar com o apoio do Plano Brasil Soberano.
8: São 21 bilhões de reais, sendo 15 bilhões do governo do Brasil e outros 6 bilhões do BNDES, o Banco Nacional de Desenvolvimento Econômico e Social.
1: O BNDES, Banco Nacional de Desenvolvimento Econômico e Social, abriu nesta sexta-feira o protocolo para que o setor produtivo do país possa solicitar crédito dentro do Plano Brasil Soberano. O objetivo da nova etapa do plano é apoiar empresas brasileiras de setores relevantes para a balança comercial nacional. O Brasil Soberano também visa apoiar as empresas exportadoras e seus fornecedores afetados pela instabilidade internacional, seja por causa dos conflitos no Oriente Médio, seja por causa das medidas tarifárias impostas pelo governo dos Estados Unidos. Tem direito ao crédito empresas dos setores de siderurgia, fertilizantes, móveis, automotivo, têxtil, farmacêutico, equipamentos eletrônicos, informática e minerais críticos, entre outros. Ao todo, estão disponíveis 21 bilhões de reais, sendo 15 bilhões do Fundo de Garantia à Exportação e mais 6 bilhões em recursos do BNDES, como explica o diretor de Desenvolvimento Produtivo, Inovação e Comércio Exterior do Banco, José Luiz Gordon.
2: O programa tem um foco muito estratégico de impulsionar os investimentos no Brasil, ajudar as empresas a ganharem novos mercados de exportação, e são 21 bilhões colocados para ajudar o setor industrial a investir no capital de giro e a enfrentar tanto as adversidades como criar uma base produtiva mais robusta para que o Brasil tenha mais soberania e possa gerar mais emprego e renda.
1: Para saber como solicitar o crédito e todas as informações sobre o plano, inclusive as condições de financiamento, você pode acessar o site bnds.gov.br/Brasil Soberano. Reportagem André de Barros Lima.
16: Um gigante de mais de 2 mil quilômetros, o Rio São Francisco banha 5 estados e cerca de 30 milhões de pessoas dependem diretamente das suas águas.
8: Para assegurar o futuro do Velho Chico e garantir água a quem mais precisa, foram anunciados novos investimentos para revitalização ambiental, segurança hídrica e recuperação de bacias nas regiões do São Francisco e Parnaíba.
5: Na nascente histórica do Rio São Francisco, o ministro Valtês Góes conheceu de perto o berço do Velho Chico no Parque Nacional da Serra da Canastra, em Minas Gerais. O rio tem um papel fundamental para a segurança hídrica do semiárido brasileiro. As águas que nascem lá percorrem mais de 2 mil quilômetros e levam desenvolvimento para o coração do sertão nordestino. Hoje, mais de 30 milhões de pessoas são beneficiadas com as águas do Velho Chico. As obras de recuperação da estrada de acesso à nascente do Rio São Francisco, na cidade de São Roque, Minas Gerais, estão sendo realizadas para melhorar a trafegabilidade e fortalecer o turismo sustentável na região, como garante o ministro da Integração e do Desenvolvimento Regional, Valdez Góes.
6: Uma obra desafiadora, porque quem conheceu a estrada da Serra da Canastra antes de iniciar essa obra, sabe que a caixa dela era bem estreita. Nós temos ali de 6 a 7 metros de extensão, uma obra com toda a segurança de proteção de encostas, com drenagem, com preparação do solo, para ter uma vida útil realmente longa.
5: Valdez Góes também ressaltou o papel estratégico do Rio São Francisco para a segurança hídrica do país e defendeu a continuidade das políticas públicas voltadas à revitalização das bacias hidrográficas e o acesso à água.
6: Nós temos em torno de 2,6 bilhões de reais da conta Furnas e da conta São Francisco-Parnaíba destinada a projetos de revitalização de bacias
7: em Minas Gerais.
9: Um impacto positivo não só para Minas, mas para todo o Brasil.
5: O ministro Valdez Góes também assinou contratos para ações de recuperação hidroambientais em Pilão Arcado, na Bahia, e Petrolândia, em Pernambuco. As iniciativas somam 9 milhões e meio de reais em investimentos voltados à recuperação de microbacias e ampliação da disponibilidade hídrica para comunidades locais. Reportagem Cleide Lopes.
16: A utilização do caça F-39 Gripen em um exercício conjunto da Força Aérea Brasileira com outras aeronaves marcou esta semana uma nova etapa na integração para a defesa aeroespacial do Brasil.
8: O caça Gripen é a aeronave mais moderna da frota brasileira e este ano teve a primeira unidade produzida totalmente em solo brasileiro, numa parceria com a empresa sueca criadora do modelo.
11: O principal destaque dessa edição é a participação inédita do caça F-39 Gripen, considerado atualmente a aeronave de combate mais moderna da FAB. Essa é a primeira vez que o modelo é empregado no exercício, marcando uma nova etapa no processo de integração do caça ao Sistema de Defesa Aeroespacial Brasileiro. O treinamento é conduzido de forma conjunta pela FAB, pela Marinha do Brasil e pelo Exército Brasileiro, com o objetivo de aprimorar a integração entre as Forças Armadas em cenários de alta complexidade. O diretor do exercício conjunto, Brigadeiro do Ar Paulo César Fischer da Silva, traz mais detalhes.
13: A gente tem a oportunidade de um cenário mais complexo, conseguimos inserir a parte de antiaérea, além da parte de salto operacional, que é muito interessante porque cria um cenário tático totalmente diferenciado para os nossos pilotos poderem realizar essa capacitação das novas táticas, técnicas e procedimentos que são utilizados no âmbito da aviação.
11: Segundo os organizadores, o exercício busca fortalecer a capacidade de resposta em situações de crise, além de aperfeiçoar operações aéreas e terrestres coordenadas. As atividades incluem missões de defesa aérea, escolta, reconhecimento, evacuação aeromédica, defesa cibernética e transporte de tropas e cargas. A operação também serve para testar procedimentos, treinar militares e elevar o nível de prontidão operacional das unidades participantes. A base aérea de Anápolis é considerada uma das estruturas estratégicas mais importantes da Força Aérea Brasileira para operações de defesa aérea e emprego do poder de combate no país. Reportagem Gabriel Pinheiro.
16: Serviços no Brasil avançou 3% em março desse ano em comparação com março de 2025, segundo pesquisa do IBGE.
8: O destaque foi o setor de informação e comunicação, com alta de 7,9%, impulsionado por telecomunicações, tecnologia da informação e serviços digitais.
16: Já em comparação com o mês anterior, fevereiro, o setor recuou 1,2%.
8: Ainda assim, opera 18,2% acima do nível pré-pandemia.
16: Foram as notícias do Governo do Brasil.
8: Uma realização da Secretaria de Comunicação Social da Presidência da República.
16: Com produção da empresa Brasil de Comunicação.
8: Fique agora com as notícias do Poder Judiciário e do Congresso Nacional. Uma boa noite e bom fim de semana.
16: A gente volta na segunda-feira. Boa noite para você e até lá.
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26: STF autoriza a operação contra esquema de fraude e sonegação fiscal no ramo de combustíveis no Rio de Janeiro.
27: STJ admite remissão pelo Enem para preso que já tinha diploma superior.
26: Neste fim de semana, quatro cidades realizam novas eleições.
27: Boa noite, eu sou Marcela Luiza.
26: E eu sou Walter Lima.
27: O Supremo Tribunal Federal autoriza a operação da Polícia Federal contra esquema de fraude e sonegação fiscal no ramo de combustíveis no Rio de Janeiro.
26: A decisão é do ministro Alexandre de Moraes. Repórter Fernanda Porto.
28: O foco é investigar os negócios da Refit, a antiga refinaria de Manguinhos, diante de suspeita de fraudes fiscais. O grupo é considerado um dos maiores devedores de impostos do país. Entre os alvos está o ex-governador Cláudio Castro, acusado de proteger e favorecer os interesses do grupo Refit. Também é alvo da operação o empresário Ricardo Magro, dono da empresa. Diante da gravidade do caso, também foi solicitada a inclusão do nome dele na difusão vermelha da Interpol, a lista dos mais procurados do mundo. A operação dessa sexta-feira também estipulou o bloqueio de cerca de 52 bilhões em ativos financeiros e a suspensão das atividades econômicas das empresas investigadas.
27: O ministro do STF, Flávio Dino, determinou a abertura de uma nova frente de análise para apurar suspeitas de irregularidades na destinação de emendas parlamentares para projetos culturais.
26: As informações foram apresentadas pelos deputados Henrique Vieira e Tabata Amaral. Repórter Judite Aragão.
7: No despacho assinado nesta sexta-feira, o ministro Flávio Dino afirma que os fatos narrados pelos parlamentares podem indicar, em tese, o descumprimento de decisões anteriores do Supremo relacionadas à transparência e rastreabilidade das emendas parlamentares. O despacho cita que, se comprovadas, as irregularidades poderiam comprometer a efetiva entrega de bens e serviços à sociedade em afronta ao artigo 165 da Constituição Federal.
27: STJ admite redução do tempo de pena a preso aprovado no Enem, mesmo que já tenha diploma de curso superior.
26: Essa decisão uniformiza o posicionamento da corte sobre o tema. Fátima Uchoa.
10: A sexta turma negou o benefício a um preso, mas como a quinta turma tinha entendimento oposto, reconhecendo que a escolaridade anterior não impede o benefício, a defesa interpôs embargos de divergência. Ao resolver a divergência, a terceira sessão do STJ fixou a tese de que a escolaridade prévia do preso não impede a remissão, pois tal limitação não está prevista na lei de execução penal. O ministro relator Ribeiro Dantas sustentou que é possível a interpretação extensiva do artigo 126 dessa lei para favorecer o apenado quando se trata de remissão por estudo, especialmente porque o objetivo da execução penal inclui a ressocialização.
27: Neste fim de semana, 4 cidades realizam novas eleições.
26: Elas ocorrem devido à perda dos mandatos dos eleitos em 2024. Fábio Ruas.
12: Eleitoras e eleitores de Brejo Alegre, em São Paulo, e das cidades de Itaú e Ouro Branco, no Rio Grande do Norte, voltam às urnas neste domingo para eleger novos prefeitos e vices. Em Melgaço, município no arquipélago do Marajó, no Pará, a renovação será em todas as 11 cadeiras da Câmara de Vereadores. Em todas as votações deste domingo, quem vencer vai cumprir mandato até o dia 31 de dezembro de 2028.
27: Justiça do Trabalho e CNJ levam serviços gratuitos ao arquipélago do Marajó.
26: Os atendimentos acontecem de 18 a 22 de maio. Larissa Batista.
15: Anota aí, você trabalhador, trabalhadora, pode fazer a carteira de trabalho, entrar com o pedido de abono salarial e de seguro-desemprego. E pode até entrar com ações para a garantia de direitos. Entre 18 e 22 de maio, o mutirão vai levar tudo isso, de graça, a moradores dos municípios de Breves e Portel, na ilha do Marajó, no Pará. E a população vizinha, em Melgaço, também será atendida.
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27: Uma boa noite.
26: Bom fim de semana e até segunda-feira.
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18: Eu sou Paula Groba.
19: E eu sou Ricardo Nakaoka.
18: E estes são os destaques de hoje do Jornal do Senado, que começa agora.
19: Senado vai analisar projeto que autoriza restituição do imposto de renda como garantia de empréstimo.
18: Avança projeto que destina parte da arrecadação das loterias a lares de idosos.
19: Comissão debate uso de imagens de flagrantes para combater crimes no comércio.
0: Boa noite.
2: Boa noite.
0: Quem tem dinheiro a receber da restituição do imposto de renda poderá usar esse valor para conseguir crédito antecipado nos bancos.
2: Um projeto que começa a ser analisado pelo Senado autoriza a restituição como garantia para empréstimos. A ideia é permitir que o contribuinte receba o dinheiro antes do calendário da Receita Federal e use os recursos da forma que considerar mais vantajosa. A reportagem é de Alexandre Campos.
3: A ideia do projeto é simples. A instituição financeira antecipa o dinheiro ao contribuinte deduzido os valores com encargos e juros, que deverão constar claramente em contrato, e passa a ter direito de receber a restituição no lugar dele na data do calendário divulgado pela Receita. Autor do projeto, o senador Plínio Valério, do PSDB do Amazonas, afirmou que em 2025 foram pagas quase 22 milhões de restituições, que, somadas, correspondiam a cerca de 40 bilhões de reais. Ele explicou que, ao anteciparem o recebimento desse dinheiro a que tem direito, por meio de contratos de empréstimo com os bancos, os contribuintes poderão usá-lo para quitar uma dívida mais cara ou comprar um bem em condição mais vantajosa.
4: A gente quer, assim, surgir uma nova possibilidade, uma nova opção para que as pessoas possam utilizar o seu imposto de renda de forma como queira, que ele beneficie e não apenas o Estado.
3: Pelo texto, o valor do empréstimo com a instituição financeira não poderá ser superior ao indicado na restituição pela Receita. Se eventualmente ultrapassar, o contribuinte continuará responsável pelo pagamento do saldo remanescente. Se for menor, o total que exceder será devolvido a ele na data da restituição.
0: E o dinheiro arrecadado com multas ambientais poderá ajudar no resgate e cuidado de animais abandonados em todo o país.
2: A Comissão de Assuntos Econômicos aprovou um projeto que destina parte desses recursos a organizações sem fins lucrativos, responsáveis pela proteção animal. Repórter Lana Dias.
20: Quem comete infrações ambientais pode ser multado entre R$50 e R$50 milhões, com base no dano causado. A proposta aprovada na Comissão de Assuntos Econômicos quer direcionar parte desse valor a programas de acolhimento e proteção de animais domésticos abandonados. Na leitura do relatório, a senadora Tereza Cristina, do PP de Mato Grosso do Sul, lembrou que as multas ambientais já subsidiam outras ações.
21: Esses recursos já são fonte para outras ações governamentais, de forma que caberá ao processo orçamentário decidir em que medida cada um dos objetivos concorrentes será contemplado com as receitas arrecadadas.
20: A proposta vai ser analisada pela Comissão de Meio Ambiente.
0: E parte do dinheiro arrecadado com loterias poderá ser usada para ajudar na manutenção de lares de idosos em todo o país.
2: A medida foi aprovada pela Comissão de Assuntos Econômicos. Repórter Marcela Cunha.
22: O projeto permite destinar parte da arrecadação das loterias esportivas a instituições sem fins lucrativos que cuidam de idosos em tempo integral. Segundo o autor, senador Jaime Campos, do União de Mato Grosso, muitas acolhem pessoas sem apoio familiar e sem recursos. Pela proposta, a receita líquida de 3 concursos por ano ajudará essas entidades na compra de medicamentos, higiene, segurança, prevenção de infecções e adaptação de espaços. A relatora, senadora Damares Alves, do Republicanos do Distrito Federal, lembrou que os abrigos para idosos atendem uma população especialmente vulnerável.
23: Os casos de idosos com pouco ou nenhum amparo familiar e com carência de recursos para viver um final de vida de forma digna tende a aumentar nas próximas décadas. Precisamos garantir recursos para essa finalidade tão nobre e meritória.
22: Damares também reforçou que o projeto cria uma fonte permanente de recursos sem aumentar despesas da União, já que apenas reorganiza a destinação de parte do dinheiro das loterias.
0: E com o aumento da população idosa no Brasil, um outro projeto em análise no Senado pode ampliar a presença de médicos geriatras no atendimento básico do SUS.
2: A proposta prevê apoio da União para a contratação e qualificação desses profissionais. Repórter Henrique Nascimento.
24: Com o aumento da expectativa de vida, cresce também a preocupação com a saúde e a autonomia da população idosa. O projeto apresentado no Senado pelos senadores Alci Lucas, do PL do Distrito Federal, prevê incentivos incentivo à atuação de médicos especialistas em geriatria nas unidades básicas de saúde e equipes de saúde da família. Para o parlamentar, o país precisa criar políticas públicas voltadas ao envelhecimento da população.
1: Será que o governo acha que de 60 até os 100 o cara vai ficar assistindo televisão o dia todo em casa? Não vai. Você tem que criar política pública para o idoso. Nós temos sérios problemas com os idosos hoje. Se a gente não criar política pública, a gente vai ter sérios problemas.
24: A preocupação com a qualidade de vida faz parte da rotina do aposentado Nelson Takayanagi, que pratica atividades físicas na Universidade de Brasília.
5: Com o passar da idade, né? A gente vai tendo uma série de dificuldades locomotoras, psicológicas, físicas. E aí, esse tipo de atividade tenta manter a gente ativa e tenta manter a gente sem necessidade de um apoio.
24: O projeto será analisado pelas comissões do Senado.
0: Já está em vigor a lei que garante que assassinos de agentes de segurança cumpram pena preferencialmente em estabelecimentos federais de segurança máxima.
2: A iniciativa tem o objetivo de oferecer uma resposta rigorosa a crimes cometidos contra policiais, membros da Força Nacional e militares das Forças Armadas. Repórter Douglas Castilho.
6: Além do encarceramento em unidades federais, a nova legislação promove mudanças nas regras do regime disciplinar diferenciado, o RDD. O intuito é agilizar o processo legal, permitindo a solicitação da inclusão do preso nesse sistema mais rigoroso logo no início de sua detenção, dando ao juiz um prazo máximo de 15 dias para a decisão final. O texto determinava que o cumprimento da pena nesse regime fosse obrigatório, mas com vetos do presidente da República, essa ida para o RDD continuará dependendo de avaliação judicial caso a caso. O relator da proposta no Senado, senador Sérgio Moro, do PL do Paraná, falou sobre o objetivo da medida.
8: Manda um recado ao mundo do crime, ao crime organizado especialmente, que assassino de policiais vai cumprir a pena em penitenciária federal de segurança máxima. Regime de cárcere duro, sim, mas um regime de cárcere necessário.
6: Também foi vetado o trecho que proibia expressamente o preso submetido ao RDD de progredir de regime ou conseguir livramento condicional. A presidência justificou que o endurecimento das penas precisa caminhar junto com as garantias constitucionais.
0: E a Comissão de Constituição e Justiça pode aprovar na próxima reunião a divulgação de imagens e áudios de crimes em flagrante dentro de estabelecimentos comerciais.
2: A ideia é que o compartilhamento dessas informações ajude na identificação e denúncia de criminosos. As informações com o repórter Bruno Lourenço.
9: O relator senador Esperidião Amin, do Progressistas de Santa Catarina, afirmou que o objetivo é auxiliar no combate à impunidade por meio da identificação e denúncia dos infratores. Ele ressaltou que a proposta traz mecanismos para impedir a simples divulgação de vídeos de furtos.
11: Ademais, a exigência do registro de boletim de ocorrência e a previsão de responsabilização por divulgação indevida funcionam como mecanismos de controle e desestímulo a abuso.
9: Depois da CCJ, o projeto de lei vai ao plenário do Senado.
2: Com trabalhos técnicos de João Lira, o Jornal do Senado fica por aqui. Acompanhe agora as notícias do Tribunal de Contas da União e da Câmara dos Deputados. Boa noite.
0: Boa noite e um bom fim de semana.
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10: Deputados aprovam remarcação de concursos para gestantes e lactantes.
12: Plenário cria uma rota turística religiosa na região do Cariri, no Ceará.
10: Câmara regulamenta aposentadoria compulsória de empregados públicos.
12: Boa noite. O plenário da Câmara aprovou proposta que permite que pesquisadores e cientistas de empresas públicas sejam recontratados, mesmo após a aposentadoria compulsória aos 75 anos. O repórter Antônio Vital acompanhou a votação.
15: A Câmara dos Deputados aprovou o projeto que autoriza pesquisadores e empregados de empresas públicas a permanecerem trabalhando mesmo depois da aposentadoria compulsória aos 75 anos. Isso será permitido para os funcionários em geral, caso não tenham completado o tempo mínimo de contribuição exigido para a aposentadoria. Esses funcionários poderão permanecer em serviço até que esse requisito seja atingido. Isso vai valer também para consórcios públicos e sociedades de economia mista. A proposta também permite que pesquisadores aposentados sejam recontratados para atuar em projetos de desenvolvimento científico, tecnológico ou de inovação. Eles poderão ser contratados, inclusive, pela instituição onde trabalharam até a aposentadoria. A condição para isso é que tenham o requisito de notória especialização, necessário para que sejam contratados diretamente sem licitação. Autor da proposta, o deputado Luiz Carlos Rauli, do Podemos, do Paraná, disse que apresentou o projeto a pedido de pesquisadores da Embrapa. Ele disse que qualquer país do mundo tem interesse em manter seus cientistas na ativa.
16: O ser humano do século XXI está vivendo até 100 anos, alguns até 105, até 110. Um pesquisador se leva no mínimo 30 anos para que ele tenha densidade total do conhecimento científico, tecnológico. Qualquer país do mundo iria olhar com carinho e atenção para não deixar os seus cientistas serem expulsos do trabalho de pesquisa.
15: O projeto recebeu parecer favorável da relatora, deputada Bia Kicis, do PL do Distrito Federal.
25: Realmente, nós não podemos abrir mão de cabeças brilhantes, de profissionais que, por décadas, desenvolvem projetos, cientistas renomados que trabalham pelo nosso país.
15: O projeto que autoriza pesquisadores e empregados de empresas públicas a permanecerem trabalhando mesmo depois da aposentadoria compulsória aos 75 anos, seguiu para análise do Senado. Da Rádio Câmara de Brasília, Antônio Vital.
7: Ciência e tecnologia.
10: Patrus Ananias, do PT Mineiro, propõe que a sociedade discuta o projeto que institui a Política Nacional de Minerais Críticos, aprovado na Câmara e em análise no Senado. O congressista defende a industrialização nacional com o objetivo de processar minerais como lítio, nióbio e terras raras em solo brasileiro.
12: Patrus Ananias entende que é preciso garantir o uso de recursos estratégicos para fortalecer a soberania e evitar a entrega do patrimônio nacional a interesses estrangeiros. Ele vê a exploração dessas riquezas vinculada à criação de postos de trabalho e ao fortalecimento da economia interna.
10: Célia Chacriabá, do PSOL de Minas Gerais, critica o texto da Política Nacional de Minerais Críticos e Estratégicos aprovado na Câmara. Ela afirma que a proposta não define com precisão o que são esses minerais, nem separa interesses econômicos da proteção à soberania nacional.
12: Célia Chacriabá defende uma política nacional para a exploração mineral com consulta pública prévia e informada à população indígena. A deputada alerta que a extração sem critérios ambientais ameaça territórios, adoece comunidades e amplia os riscos para os povos originários.
10: Na opinião de Inácio Arruda, do PCdoB do Ceará, o Congresso deve priorizar o debate sobre minerais estratégicos e tecnologia, em vez de discutir pautas secundárias. Ele acredita que o desenvolvimento do país passa pela capacidade própria de extração, processamento e industrialização dos recursos naturais.
12: Inácio Arruda também teme a entrega de minerais estratégicos a interesses estrangeiros, sem geração de valor agregado no país. Para o deputado, investimentos em ciência, tecnologia e inovação fortalecem a soberania nacional e ampliam a participação da indústria brasileira no setor.
10: José Nelto, do União de Goiás, destaca que o Brasil vive uma disputa internacional em torno das chamadas terras raras. Por isso, o parlamentar reitera que os recursos minerais estratégicos devem permanecer sob o controle nacional.
12: Além disso, José Nelto critica a exploração mineral sem tributação adequada de outros metais associados ao níquel. Para o deputado, o Congresso deve impedir qualquer forma de entrega dos recursos naturais brasileiros a interesses estrangeiros.
3: Turismo.
10: A Câmara aprovou a criação de uma rota turística religiosa na região do Cariri, no Ceará. A repórter Daniele Lessa tem mais informações sobre o lugar.
4: A Câmara dos Deputados aprovou o projeto que cria a Rota Turística Religiosa do Cariri, reunindo municípios do Ceará conhecidos pelas tradições religiosas e pelo turismo de peregrinação. O projeto foi apresentado pelo deputado Yuri do Paredão, do MDB do Ceará, para fortalecer o turismo religioso, valorizar o patrimônio cultural da região e estimular a economia local. Entre os principais pontos da rota estão monumentos e espaços religiosos já conhecidos pelos visitantes, como a estátua de Padre Cícero, em Juazeiro do Norte, a estátua de Nossa Senhora de Fátima, no Crato, a estátua de Santo Antônio, em Barbalha, e a estátua da Menina Benigna, em Santana do Cariri. Relatora da proposta, a deputada Renilce Nicodemos, do MDB do Pará, argumentou que a criação da rota ajuda a divulgar os atrativos religiosos e culturais do Cariri e pode ampliar o número de turistas e a geração de empregos na região. Pontos que também foram defendidos pelo deputado Helder Salomão, do PT do Espírito Santo.
17: E conciliar o turismo religioso com o desenvolvimento econômico sustentável, isso é também muito fundamental, com a geração de emprego, renda e oportunidades, é, de fato, de se louvar uma iniciativa como essa.
4: O texto prevê que o governo federal poderá apoiar ações de melhoria da infraestrutura

0: você, Juazeiro do Norte, Crato, Barbalha, Santana do Cariri, com as suas santidades e devoções muito bonitas, muito piedosas e dignas de uma rota turística religiosa.
1: O projeto que cria a Rota Turística Religiosa do Cariri, no Ceará, seguiu para análise no Senado. Da Rádio Câmara de Brasília, Daniele Lessa.
2: Desenvolvimento Regional.
3: Átila Lins, do PSD, destaca a visita a municípios do interior do Amazonas, onde participou de inaugurações e anunciou obras nas áreas de saúde, assistência social, esporte e infraestrutura. Segundo o deputado, as ações contemplam cidades como Lábrea, Tefé e Jutaí.
4: Ele também participou da posse do novo governador do Amazonas, Roberto Cidade, e do vice-governador Serafim Correia, após a renúncia dos antigos ocupantes dos cargos. Átila Lins destaca que a eleição realizada pela Assembleia Legislativa representa um momento inédito na política estadual.
2: Educação.
3: Sônia Guajajara, do PSOL de São Paulo, celebra a aprovação no Senado de proposta que cria a primeira Universidade Federal Indígena, com sede em Brasília, mas com polos distribuídos em diversas regiões.
4: Sônia Guajajara registra que a Universidade Federal Indígena nasce de debates realizados nos territórios com a participação de professores, estudantes, educadores e do Congresso Nacional. Ela ressalta ainda a importância da instituição para valorizar os saberes dos povos originários.
3: Hildo Rocha, do MDB do Maranhão, lamenta ataque ocorrido no início do mês em uma instituição de ensino de Rio Branco, no Acre, onde um adolescente matou duas servidoras que tentavam desarmá-lo. Ele defende a aplicação efetiva da lei anti-bullying como forma de prevenção a episódios de violência.
4: Hildo Rocha também cobra do Ministério Público, das prefeituras e das comunidades escolares medidas contra o bullying no ambiente escolar. Ele afirma que diretores e profissionais da educação devem receber treinamento para identificar conflitos antes que a violência se agrave.
3: A Câmara analisa propostas que incluem os jogos eletrônicos como recursos pedagógicos no ensino básico. Confira os detalhes com a repórter Sofia Peçanha.
5: O uso de jogos eletrônicos como ferramenta de aprendizado pode ganhar mais espaço nas escolas brasileiras. Dois projetos que propõem desde atividades extracurriculares com games educativos até a utilização de técnicas de gamificação em sala de aula avançaram na Câmara dos Deputados. O primeiro projeto, apresentado pelo deputado Marcos Tavares, do PDT do Rio de Janeiro, institui os jogos eletrônicos como atividade extracurricular em escolas públicas e privadas de ensino básico. Na prática, as escolas poderão oferecer atividades com jogos educativos fora da grade obrigatória de disciplinas. O objetivo é estimular habilidades como raciocínio lógico, criatividade, a resolução de problemas, trabalho em equipe e a inclusão digital. O texto também determina limites para o tempo de exposição às telas, critérios pedagógicos e adequação por faixa etária e a capacitação de professores e monitores. A proposta foi aprovada pela Comissão de Educação. No parecer, o relator, o deputado Dagoberto Nogueira, do PP do Mato Grosso do Sul, destacou os benefícios do uso pedagógico dos jogos eletrônicos no ambiente escolar.
6: A utilização de jogos eletrônicos como ferramenta pedagógica contribui significativamente para o desenvolvimento de competências essenciais como raciocínio lógico, pensamento crítico, criatividade e resolução de problemas.
5: Também foi aprovado pelas comissões de Finanças e Tributação e de Educação projeto do deputado Coronel Crisóstomo, do PL de Rondônia, que cria uma política nacional de estímulo ao uso de jogos eletrônicos na educação básica. A ideia é incorporar elementos de gamificação ao processo de aprendizagem. Isso inclui o uso de dinâmicas inspiradas em jogos, como desafios, fases e sistemas de pontuação, para aumentar o engajamento dos alunos nas atividades escolares. O texto prevê que o governo federal deverá definir os recursos para custear a nova política de educação e o momento de adotá-la, de acordo com a disponibilidade financeira e sem aumento de despesas. Durante entrevista ao programa Painel Eletrônico da Rádio Câmara, o deputado Coronel Crisóstomo afirmou que o uso orientado de tecnologias digitais pode ter impacto direto na permanência dos alunos na escola.
7: Toda criança gosta de usar um aparelho eletrônico. Guiado, orientado, é muito melhor e com certeza nós vamos diminuir drasticamente a evasão escolar. Agora, se ela sabe que vai para a escola, mesmo tendo orientação do professor, e ele vai usar uma máquina que possa aprender

0: a criança não vai faltar à sala de aula.
1: Agora, os dois projetos que incluem jogos eletrônicos como recursos pedagógicos no ensino básico no Brasil aguardam a análise da Comissão de Constituição e Justiça. Da Rádio Câmara de Brasília, Sofia Peçanha.
2: Segurança Pública. Rosângela Reis, do PL de Minas Gerais, celebra a aprovação do projeto que aumenta as penas para homicídio e lesão corporal contra trabalhadores da segurança privada. Ela explica que a medida busca proteger vigilantes que atuam na defesa de vidas e patrimônios em locais de grande circulação.
3: Rosângela Reis defende a valorização salarial e institucional da categoria com melhores condições de trabalho. A parlamentar afirma que os vigilantes não pedem privilégio, mas reconhecimento pelo serviço prestado à população.
2: Coronel Ulisses, do União do Acre, reforça a importância do projeto que aumenta as penas para crimes contra vigilantes e profissionais de segurança. Ele observa que a categoria precisa ser valorizada, pois atua na linha de frente de bancos e escolas, estando exposta a riscos iminentes.
3: Para Coronel Ulisses, aumentar as punições contra homicídios e lesões corporais significa dar uma resposta firme aos criminosos. Ele ressalta que o texto também prevê o amparo a familiares dos agentes caso o crime seja cometido em razão da atividade profissional da vítima.
2: Silvio Antônio, do PL do Maranhão, afirma que casos recentes de estupro coletivo contra crianças evidenciam a necessidade de o Congresso Nacional retomar o debate sobre a redução da maioridade penal.
3: O deputado também defende punições mais severas para adolescentes envolvidos em crimes graves. De acordo com Silvio Antônio, a legislação atual é insuficiente para responder a casos de extrema violência contra crianças e adolescentes.
2: Jorge Sola, do PT da Bahia, acusa parte da oposição de alterar a legislação penal para beneficiar aliados políticos. O deputado alerta que a mudança na dosimetria das penas aplicadas aos envolvidos nos atos de 8 de janeiro pode abrir precedentes para reduzir punições para outros crimes graves.
3: Jorge Sola também relaciona a derrubada de vetos presidenciais a articulações políticas ligadas às investigações sobre o Banco Master. Ainda assim, o deputado afirma que a Polícia Federal deve conduzir as apurações de forma imparcial.
2: Paulo Marinho Júnior, do PL do Maranhão, acredita que mudanças na legislação penal podem reduzir a sensação de impunidade no país. Segundo o parlamentar, autores de delitos graves precisam ser responsabilizados com mais rapidez e rigor pela justiça.
3: Na visão de Paulo Marinho Júnior, a morosidade do judiciário e a falta de punição favorecem a reincidência criminal e estimulam fraudes eleitorais. O deputado defende a união de diferentes correntes políticas em torno de propostas voltadas ao fortalecimento da segurança pública.
2: Direitos Humanos. A Câmara aprovou a remarcação de etapas de concursos para gestantes e lactantes. O repórter Antônio Vital acompanhou a votação.
4: A Câmara dos Deputados aprovou o projeto que garante a remarcação de etapas de concursos públicos para candidatas por motivo de saúde relacionado à gestação, ao parto ou ao período pós-parto. A proposta, já aprovada pelo Senado, estabelece que candidatas nessas condições poderão fazer qualquer etapa do concurso em segunda chamada, incluindo provas escritas, avaliações práticas e testes físicos. A candidata terá que cumprir os mesmos critérios e exigências dos demais concorrentes, preservando o caráter competitivo do processo. O projeto também define regras para a remarcação da prova. Ao ter o atestado médico aceito, a nova data deverá ocorrer entre 30 e 90 dias após o parto ou após a comprovação da condição de saúde. Em alguns casos, esse prazo poderá ser prorrogado. Outra medida prevista é a garantia de atendimento para candidatas lactantes, com direito à amamentação durante as avaliações, sem prejuízo do tempo de realização da prova. Relatora da proposta, a deputada Júlia Zanatta, do PL de Santa Catarina, argumentou que o projeto garante tratamento igualitário entre os candidatos, sem criar privilégios, pois apenas autoriza a realização das etapas em momento adequado. A relatora também destacou que a proposta, que inicialmente tratava apenas dos testes físicos para gestantes, protege não apenas a candidata, mas também a saúde do bebê.
5: Consegui, inclusive, ampliar, porque o projeto ele previa a questão das regras para concurso público, especialmente no TAF, no teste de aptidão física. O nosso texto, enquanto relatora, conseguimos ampliar para todas as etapas do concurso e incluir também a questão da amamentação.
4: O projeto foi aprovado de maneira simbólica pelo plenário, sem votos contrários. Para a deputada Érica Cocai, do PT do Distrito Federal, é uma maneira de garantir o direito das mulheres.
6: Asseguram que as mulheres possam ter condições de disputar qualquer tipo de certame e a partir do seu próprio conhecimento. A mulher que não tiver condições de disputar da mesma forma em função da gravidez ou em função de estar em um período pós-parto, vai ter o direito de, em outro momento, ter ali provada a sua capacidade.
4: O texto prevê ainda punições em caso de uso indevido do benefício, como eliminação do concurso e ressarcimento de despesas. Como o projeto que estabelece regras nacionais para permitir a remarcação de etapas de concursos públicos para gestantes e lactantes foi alterado pela Câmara, o texto retornará ao Senado para nova análise. Da Rádio Câmara de Brasília, com informações de Daniela Lessa, Antônio Vital.
7: Política.
3: Bongás, do Rio Grande do Sul, afirma que os correligionários do PT apoiam a criação da CPI do Banco Master e rebate acusações de que o partido seria contrário à investigação. Ele alega que deputados da legenda assinaram um requerimento para a criação da comissão no ano passado.
2: Bongás também cobra a instalação da CPI e defende o aprofundamento das investigações sobre irregularidades envolvendo o Banco Master. De acordo com o deputado, é necessário esclarecer possíveis conexões políticas e financeiras relacionadas ao caso.
3: Rodrigo Dazaeli, do PL de Mato Grosso, rebate críticas de parlamentares do PT sobre o uso de armas legalizadas pelo crime organizado. O deputado sustenta que a maior parte das armas apreendidas em ações criminosas não tem origem em registros legais.
2: Rodrigo Dazaeli também critica a atuação de parlamentares da esquerda nos debates sobre o Banco Master e a CPMI do INSS. De acordo com o deputado, integrantes do PT recorrem ao STF para tentar reverter derrotas políticas e usam informações distorcidas no debate público.
3: Termina aqui o Jornal Câmara dos Deputados, com trabalhos técnicos de Everson Urani e apresentação de José Carlos Andrade e Luciana Vieira. Uma boa noite para você.
2: A Voz do Brasil está de volta na segunda-feira. Uma ótima noite e um bom fim de semana.
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3: Durante o Fórum Econômico da Apex, em parceria com o Grupo RIC, o diretor do Polo Paraná da Apex, Guilherme Dorigo, destacou que Londrina tem grande importância para o mercado brasileiro, que é um polo regional de força. Por isso, o evento na cidade, para atender empresários que fazem a economia girar e apresentar dados que vão ajudar estrategicamente os mais diferentes setores. E para mostrar como a economia brasileira é resiliente e vem crescendo. A relação entre política e economia foi um dos pontos de atenção, já que mudanças no ambiente político podem influenciar expectativas de investimento, regulação, juros, consumo e mercado.
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5: Roubalheira no INSS, escândalo no Banco Master, e o seu imposto só sobe. Enquanto isso, o governo gasta com mordomias e penduricários. Os juros cada vez mais altos e o brasileiro cada vez mais pobre.